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0: Futebol da Bandeirantes para você ligado em rede para todos os cantos do Brasil e do mundo a partir de agora. A sequência do Campeonato Brasileiro a partir de agora. O líder Verdão em campo, líder do Campeonato Brasileiro, Palmeiras em campo daqui a pouco. 21ª rodada do Campeonato Brasileiro lá no Barradão, lá na Bahia, jogam Vitória e Palmeiras se enfrentam. Jogaço que a Bandeirantes transmite para você aqui no 107.3 de São Paulo e da região metropolitana. Vitória e Palmeiras vão jogar, a Bandeirantes vai transmitir o jogo. O Vitória com 26 pontos, 13º colocado, é uma força, é muito forte dentro de casa, mais de 80% de aproveitamento, mas pega o líder do Campeonato Brasileiro. Atenção, torcedor do Palmeiras, Verdão em campo, Palmeiras líder do Brasileirão em campo. O timaço da Bandeirantes está pronto para o jogo. Rola a bola, 9:30 da noite. Bruno Migliozzi trazendo as informações dos times, começando com o Vitória. Um abraço a você, boa noite, Bruno Migliozzi.
1: Fala, Matheus, tudo bem? Boa noite. Abraço para você, para o amigo ligado aqui na Bandeirantes, para mais um duelo importante do Campeonato Brasileiro, até porque o outro jogo, hein, Matheus, está ajudando o Verdão, hein? Flamengo está sendo derrotado e com isso pode abrir uma margem interessante na liderança do Campeonato Brasileiro, a equipe Alviverde. Mas começando com o destaque da equipe do Vitória, no comando de Jair Ventura, desde o retorno da Copa do Mundo, ainda não venceu. O empate contra o Botafogo, derrota contra o Remo e por isso já vai perdendo algumas posições na tabela. Pro jogo de hoje quer fazer valer o seu mando de campo, onde em 9 jogos venceu 7, empatou 1, apenas uma derrota. O melhor aproveitamento dentro de casa do Campeonato Brasileiro é da equipe baiana, Martelli.
0: Destaque do Vitória, portanto, no microfone da Bandeirantes está em informação do rubro-negro que entra em campo daqui a pouco, 9:30 da noite. Vitória e Palmeiras se enfrentam na Bandeirantes, valendo 3 pontos importantíssimos para o Verdão. O Palmeiras em campo, líder do Campeonato Brasileiro, para tentar tomar um pouquinho, você entende, né, Guilherme Agrela, para tentar tomar um pouquinho os pontos do Flamengo, que está perdendo o jogo. A informação do Palmeiras do Verdão, diga lá, Migliozzi.
1: É isso, a vantagem de 6 pontos pode virar uma vantagem de 9 caso a rodada ande a favor do Verdão. É assim como anda o técnico Abel Ferreira, que hoje teve muitos retornos importantes. 5 jogadores ao todo voltam a ficar à disposição, mas muitos deles do banco de reservas. Flaco Lopes voltou da Copa e começa como opção. Ramon Sosa, que volta de suspensão, é opção de Abel entre os titulares.
0: Novidade, portanto, no comando de Abel Ferreira. Sousa vai pro jogo. Alan começa ali ao lado direito. Já já escalação do Palmeiras em campo. Verdão que neste momento bate bola no gramado do Barradão. Tá tudo pronto. Tá tudo pronto para Vitória e Palmeiras. Palmeiras e Vitória se enfrentam no microfone da Bandeirantes. Um ponto para o Palmeiras, que é importantíssimo. Estamos de olho em Internacional e Flamengo, que estão se enfrentando. Já já Guilherme Agrela atualiza o placar do Mengão em campo. Torcedor do Palmeiras só quer saber do Verdão. Palmeiras em campo para Vitória e Palmeiras na Bandeirantes, o destaque da opinião. Grande noite a você, Leandro Quesada.
2: Tudo bem, Martelli? Grande abraço a você, aos companheiros que acompanham aqui a Bandeirantes. Gostei muito da escalação hoje do Abel. É uma escalação arrojada, né? Alguém vai dizer, pô, mas arrojada com 3 zagueiros? Sim, com 3 zagueiros, mas o Alan pode ajudar ali, né, a fazer a função de lateral quando tiver sem a bola, mas é um moleque que tem muito talento para atacar. O Sousa na tática também vai fazer isso do outro lado. E observar esse meio campo, que é um meio campo realmente de uma qualidade incrível, né? Contando com o John Arias, contando com o Andreas Pereira, com o Marlon Freitas. Só o Flamengo pode bater no peito e dizer que tem um meio campo tão forte assim, né? Realmente esse meio campo, eu diria que poucas equipes de ponta do planeta conseguem formatar esse setor com tanta gente de qualidade. Eu sei que a seleção brasileira já passou, não é? Mas sem exagero nenhum, acho que o Andreas Pereira e o Marlon Freitas teriam capacidade de serem titulares ou fazerem parte do grupo do Ancelotti nessa última Copa do Mundo que a gente acompanhou aí, né, de perto aqui pela Bandeirantes. Eles são melhores, por exemplo, que Casimiro e que Paquetá, na minha opinião, tá? Bom, tudo bem, já passou, mas isso dá a dimensão daquilo que eu penso a respeito dessa categoria, dessa qualidade que o Palmeiras tem. E aí, ao longo do jogo, a gente vai dando uma palhinha a respeito disso, porque essa é a cobrança que se faz em cima do Abel. Com tanta qualidade, é preciso esse time ser mais vistoso, ser mais glamuroso, não é? Tá faltando realmente isso para uma equipe que, tirando essa questão, né, da análise do jogo mais plástico, é líder do campeonato, faz uma campanha realmente absurda e vai continuar brigando principalmente contra o Flamengo para saber quem será o campeão brasileiro desta temporada de 2026. Pedro Martelli.
0: Daqui a pouco, portanto, rola a bola para Vitória e Palmeiras do microfone da Bandeirantes 9:30 no Barradão. Torcedor do Palmeiras ligado, curtido, já já Verdão em campo. Eu quero os destaques do plantão esportivo da Bandeirantes no QG de Esportes desta noite de quarta-feira. Alô, alô, Guilherme Agrela, grande noite a você, plantão esportivo.
3: Fala, Martelli, tudo bem? Boa noite a você e a todos que nos acompanham aqui na Bandeirantes para mais uma jornada esportiva. Começando pelo Campeonato Brasileiro, resultado de momento importante para o Palmeiras, porque o Internacional está vencendo o Flamengo, jogo já na segunda etapa. Vitinho marcou aos 26 do primeiro tempo e por enquanto vai dando colorado para cima do rubro-negro. Com isso, a vantagem do Palmeiras pode aumentar ainda mais na noite de hoje no Barradão. Além deste duelo, o Mirassol vai batendo a equipe do Remo pelo placar de 2-1. Mais tarde, a partir das 9:30, daqui a pouquinho, concomitante a Vitória e Palmeiras, tem Fluminense e Bahia. E claro que você também vai ficar sabendo de tudo aqui na Bandeirantes. Pela Copa Sul-Americana, tem classificação brasileira, Pedro Martelli, porque o Vasco da Gama venceu o Independente Medellín pelo placar de 1-0. Gol de Thiago Mendes, já no finalzinho da partida, aos 39 da segunda etapa, e com isso vai enfrentar o Olímpia nas oitavas de final. O Olímpia que já foi adversário do Gigante na Colina na fase de grupos da competição. Mais tarde, 9:30, tem Bragantino e Sporting Cristal. Ida foi 0-0, mesmo horário para Cienciano e Lanús, a equipe argentina. O Lanús venceu a partida de ida em casa pelo placar de 2-0. Jogos importantes também que já aconteceram pela Sul-Americana. Ontem, o Tigre da Argentina perdeu para o Nacional por 2-1, mas havia vencido o primeiro jogo pelo placar de 3-0, portanto se classificou 4-2 no placar agregado. Vai enfrentar o Montevideo City Torque na próxima fase. E o Santos Futebol Clube, que bateu a Universidade de UCV, Universidade Central da Venezuela, 4-2, agregado 8-3, e com isso vai enfrentar o Macará na próxima fase. Amanhã, ainda pela Sula, temos Grêmio e Bolívar às 19h. Ida 3-2 para a equipe boliviana. Quem passar deste confronto enfrenta o São Paulo nas oitavas de final. Além de Caracas e Santa Fé, ida 2-0 para o Santa Fé. Quem passar pega o River Plate da Argentina. E no outro confronto, o Higgins do Chile contra a Boca Juniors, ida 1-0 para os argentinos. Por isso, quem passar pega a equipe do Recoleta, que foi adversário do Santos na fase de grupos da competição. E, de momento, o Flamengo acaba de empatar a partida com Samuel Lino aos 34 do segundo tempo. Agora Inter 1, Flamengo também 1, Pedro Martelli.
0: 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Daqui a pouco, lá no Barradão, Vitória e Palmeiras se enfrentam. Faltam 17 minutos para a abertura da 21ª rodada do Campeonato Brasileiro para Vitória e Palmeiras da Bandeirantes. Daqui a pouco, escalações em campo na Bandeirantes. 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

0: Palmeiras ligado no microfone da Bandeirantes, daqui a pouco tem pra você. Às 9:30 da noite rola a bola, o líder do Campeonato Brasileiro entra em campo. Vitória e Palmeiras vão jogar, a Bandeirantes vai transmitir o jogo de São Paulo pra todos os cantos do Brasil e do mundo. Tudo pronto pra Vitória e Palmeiras. Palmeiras e Vitória é a 21ª rodada do Campeonato Brasileiro. Antes das escalações dos times aqui no gramado da Bandeirantes, vamos girar nossa equipe de repórteres, trazendo os destaques dos clubes de São Paulo, começando com o Timão. Corinthians em campo amanhã, mas fora do gramado, de olho em Memphis Depay, que chega, não chega da Europa, renova, não renova. As informações do Timão, diga lá, Luiz Fabiani.
1: O Corinthians aguarda resoluções finais para definir chegada de Memphis Depay a São Paulo. O atacante passou o dia aguardando o envio da minuta contratual, onde seria necessária sua assinatura. No entanto, o Corinthians segue batendo o pé e exige a realização de exames médicos antes da formalização do acordo. O plano inicial era ter Memphis Depay às 11 horas da manhã desta quinta-feira em São Paulo, mas por hora não há nova definição.
0: A informação do São Paulo, falando do Tricolor Paulista. Boa noite, Lucas Bueno.
2: Em meio a muitas chegadas e saídas em seu elenco, o São Paulo acertou a liberação do atacante Paulinho para o Botafogo de Ribeirão. Inicialmente, o atleta seria cedido de graça, com o Tricolor mantendo 40% dos seus direitos econômicos. Porém, a negociação mudou de molde. Por conta de uma pressão nos bastidores, a diretoria do São Paulo fez a operação tomar outro rumo. E Paulinho agora vai ao time do interior paulista por empréstimo até o final da temporada.
0: A informação do Peixe, falando do Santos, chega mais, Everton Ramos.
3: Fala, Martelli, tudo bem? O técnico Cuca bancou a presença de Neymar nos dois jogos, ida e volta contra o Remo pelas oitavas de final da Copa do Brasil. Santos, que já mira a competição, com um problema claro fora das quatro linhas. A mais recente em relação à rescisão contratual de forma amigável com o lateral Mike. Ele não aceitou as condições do Santos, que deve salários atrasados ao atleta. O Peixe tentava a negociação nos mesmos moldes, que conseguiu o encerramento do contrato de forma amigável com o Tomás Rincón durante a intertemporada, mas o atleta recusou. Com isso, a disputa deve parar na justiça. Já a rescisão de contrato com o volante Zé Rafael está encaminhada e deve ser oficializada nos próximos dias.
0: A informação do time de jornalismo da Bandeirantes. Fala, Cristiano Panvec.
4: Oi, Martelli, boa noite para você e para quem está conosco aqui na Bandeirantes. Uma forte ventania durante a tarde desta quarta-feira deixou um rastro de destruição e transtornos por diferentes regiões do Sudeste. Em São Paulo, as rajadas superaram 120 km por hora no interior e 100 por hora no litoral. Árvores caíram, houve destelhamentos, imóveis ficaram sem luz e 3 mortes foram registradas. Em Santos, um homem foi atingido por uma árvore. Em São Sebastião, um pescador perdeu a vida após uma embarcação naufragar durante o vendaval. Já em Cesário Lange, perto de Sorocaba, o motorista morreu após o carro em que estava ser atingido por uma árvore. No Rio de Janeiro, 2 mortes foram confirmadas em Santa Teresa, onde um muro desabou durante a tempestade. Os ventos passaram de 100 km por hora na Costa Verde e chegaram a 92 na capital fluminense. Bairros ficaram sem energia, metrô e trens tiveram a circulação afetada, além de aeroportos, e árvores caíram em diferentes regiões do Rio de Janeiro. Martelli.
0: É o Tibaço da Bandeirantes, pronto para o jogo de daqui a pouco na mesa de som de Michel Lopes, na central de Beto Rebeque e Kayame Martins, do sítio de Carlos Amaral, digital de Alessandra Wadi. Tudo pronto para Vitória e Palmeiras. Palmeiras em campo, Vitória também. Tibaço da Bandeirantes está pronto para o jogo. Já já no Barradão, vamos com as escalações das duas equipes. O Palmeiras com novidades sob o comando de Abel Ferreira. Atualizando quanto é que está o jogo lá do Flamengo, de olho no jogo do Mengão contra o Internacional no Beira-Rio. Diga lá, Grela.
5: Segue 1-1, Martelli. Vitinho marcou para o Internacional no primeiro tempo e Samuel Lino, agora aos 34, empatou. Temos 40 minutos de jogo. 1-1 placar, Flamengo vai somando um pontinho em relação ao Palmeiras.
0: Bandeirantes de olho também no jogo de Internacional e Flamengo. Flamengo e Palmeiras na disputa, ao que tudo indica, até o final do Campeonato Brasileiro pelo título. Não tem ninguém mais para chegar, né, Quesada? Palmeiras e Flamengo disputam o título do Campeonato Brasileiro. Isso está bem claro, imagino eu.
6: Eu tô com você, eu também não acredito. Ontem foi nosso tema depois da partida do Santos, né, pela Copa Sul-Americana. A gente tem uma palhinha a respeito também do que o Santos está fazendo no Campeonato Brasileiro. E aí com a Grela e com o Lucas Bueno a gente discutiu isso, né? Quais são os times que vão brigar pelo título do Campeonato Brasileiro. Eu não vejo ninguém. O Atlético Paranaense está fazendo uma campanha muito bacana, sem dúvida, né? Mas futebol, bola, né? Aquilo que a gente está vendo de força, de elenco, de organização, vai ser difícil o campeão não ser o Palmeiras ou o Flamengo. O Flamengo tem um jogo a menos, né, Martelo? É bom a gente destacar. E ainda o Mirassol, e ainda temos o jogo, o duelo direto envolvendo Palmeiras e Flamengo no segundo turno. Então, está praticamente ali um empate, né, de pontos, né? Claro, prevendo que o Flamengo vença o Mirassol e depois faça também o serviço contra o Palmeiras. Não dá para fugir disso. Sinceramente, é Barcelona e Real Madrid, Real Madrid e Barcelona, infelizmente, para o futebol brasileiro. Felizmente para rubro-negros e palmeirenses, mas infelizmente, olhando de uma forma muito mais global, não é legal isso para o futebol brasileiro. Mas Palmeiras e Flamengo não tem nada a ver com a bagunça que está tomando conta de praticamente todo o futebol brasileiro da Série A.
0: Barradão vai aos poucos ficando cheio lá na Bahia. O torcedor do Vitória faz-se presente para a partida contra o Palmeiras. Neste momento nós temos as duas equipes subindo ao gramado, se perfilando para a execução do hino nacional brasileiro. Na Bandeirantes nós vamos escalar Vitória e Palmeiras. Na Bandeirantes nós vamos escalar o líder do campeonato brasileiro. Começando com Vitória, 30 vezes campeão baiano, 5 vezes campeão da Copa do Nordeste. Até o momento um trabalho decente de Jair Ventura, que não deixou o rubro-negro cair na última temporada. Na Bandeirantes, para todos os cantos do Brasil e do mundo, vem aí a escalação do Vitória.
7: Vitória, Vitória, mostra o teu valor.
8: Escalando o Leão, que hoje entra em campo no Barradão, com Lucas Arcanjo no gol número 1, na direita 70 para Fabiano, linha de 3 zagueiros, 2 para Brites, 25 para Kaká e 36 Luan Cândido. Pela esquerda, Ramon veste a 13, meio de campo de 95 Kaique, 44 Baralhas e meia dúzia para Martínez. No ataque, 10 Mateuzinho e 91 René, time do técnico Jair Ventura.
0: Repetindo o Leão.
8: Com Lucas Arcanjo, Fabiano, Brites, Kaká, Luan Cândido e Ramon. Meio de campo de Kaique, Baralhas e Martínez. À frente, Mateuzinho e o centroavante, René.
0: E o banco de Jair Ventura.
8: Opções para a equipe baiana, com Yuri, Matheus Silva, Jamerson e Wallace. Pochettino, Zé Vitor, Marinho e Osvaldo. Tárzia, Fabri, Eric e Renato Kaiser.
0: Tá aí a equipe do Vitória escalada e definida para o jogo de daqui a pouco. Vitória em campo perfilado, prontinho para o confronto contra o Palmeiras. Mais de 80% de

0: atenção. Alan joga na direita com a 40. No meio, 17 Marlon Freitas e 8 Andreas Pereira. Piquerez fecha pela esquerda com a número 22. Trinca de atacantes com 18 Maurício, 11 John Arias. O centroavante hoje Sosa, veste a 19.
1: Repeteco do Verdão.
0: Com Carlos Miguel, Barbosa, Murilo e Gustavo Gomes. Alan, Marlon Freitas, Andreas Pereira e Piquerez. Maurício, John Arias e Ramon Sosa.
1: E o banco de Abel Ferreira.
0: Opções para a comissão técnica portuguesa: Lomba, Kaique, Giai, Kelvin, Arthur, Benedetti, Emiliano Martinez, Lucas Evangelista, Felipe Anderson, Riquelme, Vitor Roque e Flaco Lopes hoje no banco de reservas.
1: Tá tudo pronto no microfone da Bandeirantes, você vai curtir Vitória e Palmeiras, que nesse momento se cumprimentam ali no centro do gramado. Falta pouco, torcedor do Palmeiras. Vitória e Verdão, líder do Campeonato Brasileiro em campo, mas antes eu quero saber, Bruno Mignossi, eles estão de preto e amarelo, ali também no centro do gramado. Quem apita o jogo?
0: Arbitragem carioca de Alex Gomes e Stefano, auxiliado por Rodrigo Figueiredo e Carlos Henrique Alves. Quarto árbitro é Pierre Dias dos Santos e quem cuida do VAR é Marco Aurélio Fazecas de Minas Gerais.
1: Escalado Palmeiras e escalado Vitória. Também arbitragem do jogo com Alex Gomes e Stefano. Comanda o apito nesta noite de quarta. Falta pouco para vermos o líder do Campeonato Brasileiro em campo. Palmeiras é amplo favorito, é muito favorito, é pouco favorito, é favorito ou não é favorito, Quesada?
2: É muitíssimo favorito, muitíssimo favorito. É jogo para fazer 3 pontos, é jogo para firmar cada vez mais essa primeira colocação. É hoje uma escalação diferente, né? Ela é arrojada no sentido de colocar muita gente aí para atacar pelas pontas. Vai faltar, muitos palmeirenses devem estar imaginando, né? Uma referência ali no ataque, como o Flaco ou também o Vitor Roque. Mas esses dois jogadores estão à disposição no banco. E dependendo do que acontecer nessa primeira etapa, no segundo tempo, o técnico Abel Ferreira vai poder mexer aí, né, com essa formação. Uma escalação com 3 zagueiros para dar sustentação ali ao sistema defensivo. Com o Sosa aberto numa ponta, creio eu. Do outro lado, o Alan também, obviamente, né, tendo um técnico Abel no banco com as obrigações defensivas quando o time não tiver a posse de bola, com a bola passando muito pelo meio-campo e aproveitando a qualidade de passe longo do Marlon Freitas e a qualidade de passe também curto e finalização do Andreas Pereira, para que essa bola chegue até o John Arias, Maurício e, repito, Sosa e também o Alan. Então, é interessante essa formação. Uma formação para contragolpe? Sim, né? Porque o Vitória deve fazer uma pressãozinha ali no início e aí pode ser fatal nos primeiros minutos se o Vitória não ficar esperto, não é? Com essa tentativa de contragolpe que o Palmeiras deve impor no jogo. No primeiro turno foi 5-1, né? A gente chegou a fazer esse jogo. A gente fez esse jogo, lembra?
3: É verdade.
2: Fizemos, cara, esse jogo. 5-1. Foi uma lavada. Foi no início do campeonato ainda, foi fevereiro esse jogo, lembra?
3: No campeonato começou mais extinto cedo, né? Allianz Parque. Podemos falar isso,
4: o
3: né?
4: Palmeiras nunca venceu na nova alcunha agora, né?
3: Nunca.
4: Dá pra dizer.
3: Vive um jejum Palmeiras em seu novo estádio, né? No seu novo... Ah, mas foi a partida só, Bruno Mignossi.
4: Oportunista, né? Oportunista. Um jogo, uma derrota. Lavada. A única como mandante no Campeonato Brasileiro até aqui.
2: Murilo, Gomes fizeram gols naquele dia, também marcaram o Maurício, o Alan e o Ramon Sosa. E o Dudu fez o gol da equipe do Vitória. Não sei se vai ser goleada hoje, mas eu estou apostando na vitória do Palmeiras, Pedro Martelli.
1: Vitória à esquerda, rubro-negro de vermelho e preto posicionado para o início do jogo. Palmeiras visita a equipe do Vitória fora de casa. O Palmeiras inteiro de branco à direita do microfone da Bandeirantes. Vai começar o jogo. Tá tudo pronto para você ligado na Bandeirantes. O líder do Campeonato Brasileiro em campo. Ali no centro do gramado, o Verdão em campo para buscar 3 pontos importantíssimos. Alex Gomes e Stefano apita o árbitro no centro do gramado. Sosa bate na bola com... Começa o jogo no Barradão. Pedro Martelli. Curtindo o futebol da Bandeirantes nessa noite de quarta-feira. Sai pro jogo, Vitória sai também pro jogo, líder do Campeonato Brasileiro, Palmeiras. Arias domina pela esquerda, ele tenta descer pro campo de ataque, escapa da marcação, abandona a ponta, vem por dentro, pelo círculo central do gramado, sai pro jogo pelo campo de defesa. Um dos 3 zagueiros que toma. Gomes abre a jogada pela meia direita, ele tenta descer pro campo de ataque, se apresenta Marlon Freitas sai jogando para a equipe do Palmeiras, recomeça no campo de defesa. 40 segundos de bola rolando deste primeiro tempo, no Barradão por enquanto, placar de 0-0. Vai pro campo de ataque, a equipe do Palmeiras, mas não se acerta, a quarta marcação do Vitória, trabalha pela meia direita, Jamerson tenta voltar, jogada pela quarta zaga nos pés

0: nos pés da marcação, ele põe para fora, arremesso manual, lateral para a equipe do Vitória, bater no campo de defesa pela meia direita. 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Placar de 0 a 0, você ligado no microfone da Bandeirantes, aonde?
1: Lá em Porto Alegre, Internacional 1, Flamengo também 1. Inter segura a equipe carioca, portanto agora 39 pontos para o Flamengo em 20 partidas disputadas, uma menos que o Palmeiras, que com esse empate parcial vai somando um pontinho, então 45 pontos do Verdão contra 39 do Fla neste momento. Repito, 1-1 no Beira-Rio, Martelli.
0: Placar de 0 a 0, você ligado no microfone da Bandeirantes, vai para o campo de ataque, o Vitória sofre a falta, é falta a primeira do jogo, falta para o Vitória bater centralizado, toma distância para fazer a cobrança, um minuto de bola rolando, o Palmeiras bate, na primeira falta o Vitória vai para o campo de ataque, aí Miriosi.
2: É uma formação mais defensiva, né, com três zagueiros, dois volantes, mesmo assim o Vitória vai se aproximando da linha de frente e busca surpreender essa equipe do Palmeiras, como destacamos, né, em casa é forte, está impulsionado pelo seu torcedor, o time baiano. Falta a favor do time de Salvador.
0: 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Toma distância para fazer a cobrança. Baralha está ali no chão, só se levanta. Agora é falta para a equipe do Vitória bater. 2 minutos jogados deste primeiro tempo, de bola rolando. De perna esquerda está ali posicionado Martínez. Vai para o levantamento em placar de 0 a 0. Kaique também está ali na entrada da grande área pedindo a bola. Toma muita distância também, portanto, Mateuzinho com a 10 das costas. Autorizado, perna direita na bola, bateu, explodiu na barreira. Sai jogando o Palmeiras do contra-golpe, mas não se acerta, chega por baixo. Ramon tira de qualquer jeito, recua dentro da grande área. Inteiro de amarelo, sai para o jogo tranquilamente. A equipe do Vitória já quebra para o campo de ataque, escora a marcação do Palmeiras, volta para áreas pelo círculo central do gramado, domina pelo campo de defesa. Baralha sai jogando para a equipe do Vitória, trabalha para Kaique, Kaique volta a jogada pela meia direita, mete a bola nos pés de Kaká, Kaká sai jogando para Brites, Brites para Kaká, Kaká pela meia direita, tenta o passe à frente, chegou para o domínio de Fabiano, Fabiano à frente na marcação, vem por baixo, tira e corta tranquilamente, Piqueires pela meia esquerda, Grupo Souza Lima, eficiência 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Vitória tenta descer para o campo de ataque, Arias vem por baixo, firme Arias e ganha, ganha para o Palmeiras que desce pela meia esquerda, caiu a Andrés Pereira, reclama, dá aquela olhada, o árbitro vai parar, Stefano marca falta, falta Palmeiras, meia esquerda no campo de defesa, hein, Miriosi?
2: É o Brite, zagueirão argentino, vinha voltando, né, o terceiro homem de zaga dessa equipe do Vitória, acabou fazendo a falta e matando a recuperação palmeirense, com um esquema diferente, mas ainda assim, com os jogadores participando bastante no sistema defensivo, Martelli.
0: Vai para o campo de ataque, o Palmeiras em placar de 0 a 0, você ligado no microfone da Bandeirantes, 3, quase 4 jogados, lançamento para o campo de ataque na ponta direita, está impedido o atacante do Palmeiras, jogo parado, é bola para a equipe do Vitória no campo de defesa na meia esquerda, por enquanto em placar de 0 a 0, é futebol raiz que você quer, então assista mais de 300 jogos 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Vai para o campo de ataque, o Vitória de perna esquerda, Luan Cândido. Ele ergue a bola para o campo de ataque, chegou para tentar fazer o domínio, passou da bola, pediu o René, pediu a falta, o juiz não deu. Ele não empurra, empurra a bola, passa para todo mundo, está nas mãos de Carlos Miguel. Inteiro de azul, sai jogando o goleiro do Palmeiras. Carlos Miguel arremessa a bola nos pés pela meia esquerda. Vai para o campo de ataque em velocidade. Alexander Barbosa. Barbosa de perna esquerda, ergue a bola para o campo de ataque, Sousa. Dominou, escapou da marcação, tentou o chapéu na entrada da grande área, vai voltar para Maurício, Brites vem por baixo e tira, quarta de qualquer jeito, Brites sobe para tocar de cabeça, René está impedido, impedimento marcado para o Palmeiras, diz, tá certo, bandeira da vantagem, domina pela meia direita, ala para o campo de ataque, ele pisa na bola de primeira pelo círculo central do gramado, Marlon Freitas recolhe, ele pede aproximação, Marlon Freitas como se fosse um terceiro zagueiro, quarto zagueiro do Palmeiras, retoma no campo de defesa pela meia esquerda, seu novo TL está mais perto 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A informação.
2: Só para destacar, os jogadores do Palmeiras que voltam nessa Copa do Mundo, né? Muitos deles não tiveram uma participação tão relevante. O Flaco Lopes, por exemplo, teve 18 minutos pela seleção argentina em 2 jogos. O Sousa, hoje titular, 12 minutos apenas pela seleção do Paraguai. E o Piquerez não entrou em campo pela seleção uruguaia.
0: Verdão tenta descer para o campo de ataque, corta a marcação do Vitória, sai jogando no campo de defesa, aperta a jogada pela meia esquerda, pede a falta, Martínez, juiz não marca, manda seguir o árbitro, Arias domina pela meia direita, Arias mete a bola nos pés, Andrés Pereira, Pereira dominou, três dedos da bola, devolveu para Arias, Arias pela ponta direita para Alan, Alan escapa da marcação, abandona a ponta, vem por dentro, falta o jogo, Gustavo Gomes do círculo central do gramado, gira pela meia esquerda, trabalha a bola de primeira para Barbosa, Barbosa para o campo de ataque, ele tenta descer o passe à frente, faz o break frente à marcação, perdeu a jogada, escapou, perdeu mal, sai no contra-golpe, a equipe do Vitória domina no círculo central do gramado, cai, perdeu a falta, árbitro para o jogo, tentou fazer a finta ali frente à marcação, o jogador do Vitória caiu no círculo central, era o Mateuzinho, a falta pro Vitória bater, Milhossi.
2: E foi o Barbosa que foi até a linha do meio de campo para fazer essa falta, a caça do Mateuzinho. Claro que vai se adaptando, ainda dando seus primeiros passos com a camisa do Palmeiras, mas não foi bem no lance, camisa 2 do Verdão.
0: 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Palmeiras em campo, Flamengo tropeça na rodada, Palmeiras em campo buscando melhorar a liderança lá no Campeonato Brasileiro, podendo chegar a 3 jogos a 3 rodadas, entre aspas, de diferença. 9 pontos, lembrando que o Palmeiras já fez a 21ª partida, o Flamengo fez hoje a 20ª, tem um jogo atrasado contra o Mirassol. Flamengo tem 3 pontos ainda em disputa a mais em relação ao Palmeiras, que sofre a falta no campo de defesa pela meia-direita. Caiu, Alan sofreu a falta e dispara o jogo, é isso?
2: É isso, bem em frente ao técnico Abel Ferreira, com postura tranquila até aqui, com suas mãos no bolso, vai acompanhando os primeiros minutos do Palmeiras empatando contra o Vitória no Barradão.
0: Placar de 0 a 0 na Bandeirantes, a Bandeirantes leva você o Campeonato Brasileiro, 0, Vitória 0 também Palmeiras. Leandro Quezada, comecinho de jogo no Barradão, só dá Verdão com a bola nos pés, pelo menos Quezada.
3: É, aquela pressão inicial que eu imaginei que o Vitória pudesse fazer jogando em casa, não está acontecendo, né? Ela se fecha muito ali atrás, a equipe do Vitória, e o Palmeiras está tentando encontrar com passes rápidos ali, espaços, como nesse lance aí, Martelli.
0: Vai para o campo de ataque, o Palmeiras pisa na bola, Andrés Pereira de primeira, veio o chute a gol de longe, fraquinho no canto esquerdo. Não botou fé o Maurício no goleiro, Lucas Arcanjo cai na meta do lado esquerdo, faz a defesa tranquilo. Tranquilo Arcanjo na primeira do jogo.
2: Já esse fez uma boa Copa do Mundo, né, Martelli? Foi pra rede, fez um pênalti importante para a seleção paraguaia, eliminando a Alemanha. E assim que voltou pro Brasil, fez 2 gols. Tá com moral o Maurício, largando entre os titulares do Verdão. Dessa vez, só recuou pro goleirão Lucas Arcanjo.
0: 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Curtindo o Campeonato Brasileiro, desce para o campo de ataque, o líder do Brasileirão podendo abrir 9 pontos. Vai para o campo de ataque, Piqueires pela meia esquerda. Deu tapinha de bola de primeira para Sousa, Sousa para Piqueires. Piqueires pela canhota para Barbosa, Barbosa para meia esquerda. Deu tapinha, Maurício, Maurício. Bom passe à frente, tentou chegar na bola, Piqueires. Pressionado pela marcação, corta a zaga do Vitória, que tenta descer o contra-golpe, o passe à frente era para René, vem por baixo. Tava ligado, Gustavo Gomes, o capitão faz a pressão, chega pro domínio de perna direita, abre a jogada na ponta, é para Murilo, Murilo por dentro, mete a bola nos pés de Sousa, Sousa volta, jogada para Mano Freitas, Mano Freitas no campo de ataque pela meia esquerda para Arias, Arias, o colombiano mete a bola por dentro para Maurício, Maurício à frente, fez a tabela, Maurício tentou a devolução, passe à frente, chega dentro da grande área, nos pés de Luan Cândido pela meia esquerda, ele tira e põe para fora na pressão do Verdão, Palmeiras na pressão, por enquanto 0 a 0, Alan toma distância para fazer a cobrança da arremesso lateral no campo de ataque pela meia direita. 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Desce para o campo de ataque o Palmeiras. Marlon Freitas lança Arias dentro da grande área. Tentou chegar para bater o gol. Passou da bola. Foi bem no corpo, Luan Cândido, Arias não chuta, tá nas mãos do goleiro, Milhossi.
2: Ficou tranquilo ali pro Lucas Arcanjo, né, goleirão do Vitória, que vem sendo também peça importante dessa boa campanha da equipe baiana, mas o John Arias não conseguiu deslocar, teve a chance da finalização, ficou fácil, segue 0 a 0 no Barradão.
0: Comecinho de jogo para você ligado no microfone da Bandeirantes, o líder do Campeonato Brasileiro está em campo, está jogando Palmeiras, Gustavo Gomes, na quarta zaga sem pressa, chapa jogada pela meia direita. Alan domina, tenta descer para o campo de ataque, volta o jogo. 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Brasileirão, 21ª rodada. Lá no Barradão, lá na Bahia, relógio marca 10 minutos jogados do primeiro tempo. Vitória 0, Palmeiras também 0 na Bandeirantes. O QG de Esportes é seu. Chega mais Guilherme Agrela.
1: Martelli no Maracanã, Fluminense e Bahia vão duelando agora 9 minutos, quase 10 deste primeiro tempo. Por enquanto segue 0-0, Martelli.
0: 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Palmeiras insiste, vá para o campo de ataque. O Vitória tá fechadinho. Alan domina para a meia direita, trabalha um pouquinho mais atrás para Maurício. Maurício, bolão para Malo Freitas, dentro da grande área, cruzou, chegou Piqueiras de trás, bateu no gol. Explode na marcação, vai embora pela linha de fundo. Jogada boa na meia direita, o Verdão desceu, Malo Freitas, surpresa, ele pisa na área, levanta de perna esquerda na segunda trave, na canhota, bate no gol, Piqueiras travado pelo zagueiro, Kaká tira, escanteio, Palmeiras da ponta esquerda, Emílio Assis.
2: E que jogada no Palmeiras, hein? Funcionou a estratégia, colocou o Maurício como armador, ele encontra um passe perfeito pro Alan na direita, o cruzamento vem pro Piqueiras, na melhor chance do Palmeiras no jogo, o zagueirão salvou a vida no Vitória, mas tem escanteio, Verdão.
0: Escanteio para a equipe do Palmeiras, bater no campo de ataque pela meia esquerda, 11:30 jogados, é o primeiro do jogo. Na Bandeirantes, o Verdão, líder do Campeonato Brasileiro em Campo Barbosa, Gustavo Gomes, Murilo, meu Deus, todo mundo lá no meio da grande área. A preocupação do Vitória é válida. Pô, olha esses três, hein? Dá uma olhada aos três que estão vindo lá da área para subir. Murilo, Gustavo Gomes, Barbosa, cresce muito o jogo aéreo do Palmeiras, mas tem um tal de empurra-empurra lá no meio da área, Barbosa empurra. Dispara o jogo, conversa no meio da grande área. Enquanto isso, Andrés Pereira de perna direita está pronto para a cobrança. Escanteio para o Palmeiras da meia esquerda, braço erguido de Andrés Pereira, autorizado, levantou na primeira trave, Kaká no alto, tira, quarta marcação da Vitória, parcialmente volta para a meia esquerda, Alan recua pela meia direita, ou melhor, pela meia esquerda do campo de ataque. Sem pressa, Piqueires para Andréas. Andréas gira o tronco, cruza lá para o meio da grande área, Barbosa subiu, tocou de cabeça, tentou levar para a linha de fundo, já não vale mais nada. Está marcada a falta de ataque do jogador palmeirense. É isso, Mignossi?
2: É a segunda falta do Barbosa no jogo, Martelli. Uma das questões com a qual ele sofreu na passagem pelo Botafogo foi justamente essa. Às vezes tido como violento, muito faltoso. O Barbosa está mostrando um pouquinho disso até aqui nessa passagem pelo Verdão.
0: 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Quase 13 minutos jogados deste primeiro tempo da Bandeirantes. 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O Campeonato Brasileiro, Verdão, Palmeiras, líder em campo. Placar de 0-0, Palmeiras tenta descer para o campo de ataque. Ficou sentindo. Ficou sentindo o jogador do Vitória. Vai pintar cartão para o Marlon. Vai pintar cartão para o Marlon Freitas, que tentou disputar a bola no chão. Diz que ele deixou o cotovelo na altura do tronco, na altura da barriga do jogador do Vitória. E o árbitro para o jogo dá o primeiro cartão. Não foi na altura do tronco, não. Foi na altura do rosto, hein? Do queixo, Miriossi.
2: Estava muito próximo do lance, né? O árbitro, de forma frontal, conseguiu ver tudo. Marlon Freitas tentou ali ganhar na conversa, dizer que não fez nada, mas realmente acerta com o braço no queixo do jogador do Vitória. Falta marcada e amarelo, o primeiro do jogo pro número 17.
0: Aí o Quesada deu para ler ele falando ali a leitura dos lados. Não, tudo bem, pegou, mas não foi para tudo isso, Quesada.
3: Foi sem querer querendo, mas sem querer querendo também machuca, né? Marlon tá fazendo um bom jogo, boa jogada aquela do Maurício, boa trama para a tentativa do chute do Piqueires. Vitória muito fechadinho e o Palmeiras tentando furar esse bloqueio do time baiano nesse início de jogo. Falta de longa distância aí, ô Martelli.
0: 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Toma distância para fazer a cobrança de falta. A equipe do Vitória está na posicionado. Mateuzinho com a camisa de número 10. É de longe, é da meia esquerda, Mateuzinho toma distância, quase 15 jogados deste primeiro tempo. Mateuzinho para cobrança de falta, placar de 0-0, se fecha o Palmeiras dentro da grande área. Só Mateuzinho agora se encosta, pertinho dele o Kaique com a 95. Mateuzinho de canhota autorizado para o levantamento, ele ergue a bola na segunda trave, o toque de cabeça do Kaká, tirou a marcação, volta pela meia direita, insiste o Vitória, ganha arremesso manual, toma distância para cobrança. Fabiano sem pressa, vai arremessar a bola para o campo de ataque, o Palmeiras se fecha no campo de defesa, quase 15 jogados, é o primeiro tempo de bola rolando. Por enquanto em Salvador, 0, Vitória 0, Palmeiras. Fabiano faz a cobrança de lateral, tenta fazer a parede frente à marcação, René perde o lance e volta pela meia esquerda para Piqueires. Piqueires quebra para o campo de ataque, aposta a corrida, Sousa tira a marcação do Vitória, volta no peito de Kaique pela meia direita, corta a marcação, passe à frente também, tirou mal, Malo Freitas voltou pela meia direita para o Vitória, abandona a ponta, vem por dentro, vem cruzamento fechado nas mãos de Carlos Miguel, cruzamento fraco nas mãos do goleiro, Tom Palmeiras. Palmeiras.
2: É, não adianta colocar a bola na área pro Vitória se não tem atacantes por lá, né? O René é o jogador solitário nesse momento, nessa posição. Esperou receber a bola, mas entre os três zagueiros do Palmeiras, ficou mais fácil mesmo pro goleirão Carlos Miguel, que faz a boa defesa.
0: Na Bandeirantes, Manuel Zaidan sempre conosco, curtindo na Bandeirantes, Manuel Zaidan curtindo o futebol da Bandeirantes. 0, Vitória 0 também para a equipe do Palmeiras. Palmeiras tem a bola nos pés da meia direita. Murilo na quarta zaga, ele quebra pro campo de ataque, tenta o lançamento à frente, era pra Sousa, sobe pra tocar de cabeça, vem firme Luan Cândido, toca de cabeça, foi pra fora. Lateral pro Palmeiras bater no campo de ataque na meia direita. Toma a distância, faz a cobrança, Alan, lá por dentro pra Malo Freitas. Malo Freitas carrega a bola pro campo de ataque pela meia direita, insiste pra equipe do Palmeiras com o Maurício. Maurício gira da ponta direita do campo de ataque pro campo de defesa na meia esquerda pra Barbosa, ex-jogador do Botafogo. Barbosa sai pro jogo, Barbosa rola, bola nos pés do círculo central de Malo Freitas. Malo Freitas à frente para Andreas Pereira. Andreas Pereira faz o giro frente à marcação de três jogadores rubro-negros. Ele abre a jogada pela meia direita para Murilo. Murilo, zagueiro, lança nas costas a zaga. Falhou o zagueiro. Vai voltar para lá dentro da grande área. Bateu no gol. Para fora do gol. O lançamento do Murilo nas costas da zaga falhou. Luan Cândido e Ramon bateram cabeça, Alan. Entrada da grande área, bateu no contrapé do goleiro. Ela caprichosamente bate na rede pelo lado de fora. Tinha passado da bola o Arcanjo. Tiro de meta, quase o primeiro do Verdão aí, Miriassi.
2: Que lambança, hein, da zaga da equipe do Vitória. Dois jogadores na bola e não conseguiram cortar. Méritos pro Alan, que conseguiu disparar com tranquilidade pro lado direito, trouxe pra perna esquerda e se coloca no outro canto. Quem sabe o chute cruzado poderia ser mais feliz. Perde mais uma chance do Verdão no jogo.
3: Ô Martelli, tá batendo quase 20 minutos, agora o Vitória tá meio assanhadinho, né? Até tentando ir pro ataque. E esse é o jogo que o Palmeiras quer, entendeu? Pra aproveitar a velocidade de um Alan. Tudo bem que foi errado o que a zaga fez ali, mas do Sousa, do John Arias, né? Esse é o jogo que o Palmeiras tá prevendo, né? Puxar o Vitória e tentar num lançamento, num passe como esse, foi do Barbosa esse passe, né? É pra tentar encaixar, de repente, abrir o placar.
0: 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Sousa aposta a corrida para o campo de ataque na esquerda, para cima do Kaká. Explodiu no cruzamento no zagueiro do Vitória. E aí a comoção por penal em todo o cruzamento. Reclamação para cima do Stefano. Vai para o campo de ataque. Equipe do Palmeiras insiste. Malo Freitas abre a jogada para a meia esquerda. Colombiano John Arias domina. Carrega de primeira para Malo. Malo para John Arias. John Arias para a meia esquerda. Volta o jogo. No campo de ataque, Barbosa se apresenta. Barbosa gira a jogada para a meia esquerda para John Arias. John Arias fita a marcação. Faz o giro frente à marcação de Mateuzinho para a meia esquerda. Ele carrega. Vai perder John Arias. Nossa senhora. Mas pra que fazer isso no John Arias? O Baralhas foi atrás, puxou o cara, tirou a camisa dele, o Arias não cai na dele. Mas o Baralhas passou um pouquinho do tom, hein, Mirionzi?
2: Ah, se irritou, né? O Arias esconde muito bem a bola e o Baralhas não teve paciência, puxou a camisa, inclusive obrigou o John Arias a arrumar a sua gola, viu? Nessa camisa bonita do Palmeiras, que tem a gola em três cores, lembrando a bandeira da Itália.
0: Arruma a gola, hein, Mirionzi? Bola da Bandeirantes, ó.
2: A sua também.
0: A minha tá meio zoada, né?
2: É.
0: No youtube.com/rádio Bandeirantes Oficial com imagens, hein? Deixa eu ver a do Quessado. Quessado tá sempre na estica. A Grela também na estica. Só faltou eu e você, ô Milhoce. Placar de 0-0, 18 minutos jogados deste primeiro tempo de bola rolando. 0 pro Vitória, 0 também para a equipe do Palmeiras. Abaixa no campo de defesa a bola, a equipe do Vitória. Põe no chão. Recomeça o Vitória, mas quebra pro campo de ataque, não se acerta. Sai jogando o Palmeiras com o Carlos Miguel. Placar de 0-0, 19 jogados é o primeiro tempo de bola rolando. 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Tem coisas que só acontecem na Série B. Vai pro campo de ataque, o Palmeiras, John Arias domina na meia esquerda, passa em velocidade, Sousa pete, John Arias carrega, mas lento também. John Arias volta o jogo pela quarta zaga, trabalha a bola para Barbosa. Barbosa para Malo Freitas pelo círculo central do gramado. Na Bandeirantes, vai Verdão, líder do Campeonato Brasileiro, empata em 0-0. Gira a jogada, Murilo pela meia direita, passe errado do Malo Freitas. Corta a marcação do Vitória, tenta descer o contra-golpe no círculo central do gramado. Mateuzinho dá o tapinha na bola, recomeça para Baralhas. Baralhas no campo de defesa para Luan Cândido, que volta o jogo. Do meio de campo pro goleiro Arcanjo. Lucas Arcanjo pra Kaká. Kaká mete a bola à frente na meia direita. Fabiano domina, tentou passe de primeira. Quarta marcação do Palmeiras. E agora é mortal, hein? Arias domina, entrada da grande área. Meia esquerda girou frente à marcação. Pediu a bola Maurício. John Arias carrega no corredor central. Isso intermediário já perdeu tempo. Bota a bola nos pés de Alan no campo de ataque pela meia direita. 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O ponteirinho tá girando e a bola rolando pra você. Brasileirão, 21ª rodada. Alô, Salvador, alô, Bahia, no Barradão. Relógio marca 20 minutos jogados do primeiro tempo. Vitória 0. Palmeiras também 0. Que de partes da Bandeirantes, alô, de Galagrela.
1: Martelli, João Fonseca será cabeça de chave no Masters 1000 de Montreal, no Canadá. Aos 19 anos, 27º do ranking mundial, vai começar entre os principais deste torneio, que não vai contar com Yannick Sinner, Alcaraz e nem mesmo Novak Djokovic.
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3: Amarradão o jogo, né? Amarradão é o jogo no Barradão, o jogo tá realmente tá difícil para o Palmeiras. Vitória se solta pouco e aí quando ele se solta ele dá os espaços que o Palmeiras está tendo dificuldades de encontrar, não é? Nessa troca de passes. Por enquanto apenas duas jogadas e as duas do Palmeiras, aquele chute do Piquerez e esse lance aí envolvendo o Alan. Em linhas gerais, esse tem sido o mote do jogo com pouco mais de 20 minutos desse primeiro tempo. Agora o Vitória não vai suportar jogar assim o tempo todo, né? E aí o Palmeiras tem que ter a paciência necessária, não confundir com preguiça, não é? Para tentar encaixar uma jogada, uma triangulação, uma trama para essa bola chegar lá na frente.
0: Vai para o campo de ataque a equipe do Vitória pela meia esquerda. Chega a bola pela linha de fundo, dominou Ramon, cruzou, travado pelo Andrés Pereira. Firme Andrés Pereira, depois que Gustavo Gomes ficou sentado por sobre a bola, perdeu. O Vitória cruza, ganha, escanteio ao lado esquerdo, escanteio para o Vitória no Barradão, Miliassi.
2: Deixou rolar tudo agora, é o Alex Gomes e Stefano, hein? O Gomes no chão segurando a bola, né? Não com as mãos, mas com as pernas. Foi empurrado com os dois braços, mesmo assim deixou jogar. Mateuzinho garantiu o escanteio, vai cobrar para a equipe do Vitória.
0: Toma distância, Mateuzinho para a cobrança de escanteio. Chegamos à metade da primeira etapa, 0, Vitória 0, Palmeiras. Mateuzinho cobra curtinho para Ramon, Ramon na meia esquerda para Mateuzinho. Mateuzinho, linha lateral da grande área, cruzou, explodiu da marcação. Ganha lateral a equipe do Vitória no campo de ataque pela meia esquerda. 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Chegamos à 21ª rodada. Placar de 0 para o Vitória, 0 também para o Palmeiras. Lateral para a equipe do Vitória, bater no campo de ataque pela meia esquerda. Toma distância, Ramon. Ramon arremessa a bola lá para o meio da grande área, buscando o primeiro gol. Ramon, muita distância, arremessou. Subiu para o toque de cabeça na primeira trave. Cortou a marcação do Palmeiras. Vai voltar na meia direita, puxado. Gustavo Gomes tirou, voltou a jogada na canhota. Passe errado do Martínez no contragolpe para o Palmeiras. É falta. O Ramon se adianta, ganha falta, Verdão, meia esquerda, pode cruzar na área, hein, Miliassi?
2: Foi muito inteligente agora o Ramon, porque ele ganha a frente no lance e aí só espera o contato para garantir essa falta perigosa, hein? Próxima da grande área, o próprio Ramon se posiciona para colocar essa bola na área a favor da equipe do Leão.
0: Falta para a equipe do Vitória, bater no campo de ataque pela meia esquerda. O Abel já está reclamando ali com o quarto árbitro. Tá nervoso já o português, treinador do Verdão. 23, quase 24, é falta pro Vitória bater pela meia esquerda. Mateuzinho toma distância e placar de 0 a 0. Atenção na Bandeirantes, vem bola para a grande área do Palmeiras. Mateuzinho tá autorizado, é canhoto. Mateuzinho de perna esquerda, levantou na primeira trave, subiu a marcação, tirou. Voltou na marca penal, no alto, tira Barbosa. Volta pela meia direita, existe a equipe do Vitória, vem novo lançamento. Na segunda trave, o toque de cabeça pro gol. Pra fora do gol. O lançamento da meia direita lá para a meia esquerda, venenoso, venenoso, subiu mais alto que todo mundo, Fabiano. Ele toca de cabeça, passa esquerda do gigante Carlos Miguel, que só observou no pé da trave, a um centímetro do pé da trave, ela passa esquerda, tiro de meta pro Palmeiras, e só isso.
2: Consegue ganhar da forte zaga do Palmeiras no jogo aéreo e depois ficam todos se olhando. Barbosa, Murilo, Gomes não entendem como conseguiu subir com tanta liberdade o jogador do Vitória, que pra sorte do Palmeiras erra o cabeceio, tira demais do goleiro Carlos Miguel, perde sua melhor chance no jogo, Leão da Barra.
3: Agora, com três zagueiros, o Palmeiras jogando com três zagueiros, não pode deixar que o outro zagueiro, o último adversário, chegue e salte sozinho como o Brits fez, né? Foi o Brits, né? Não pode. Aí tá errado. Agora, eu acho que tá na hora de pensar nesses três zagueiros. Já que o Vitória tá atacando tão pouco, atacou agora só, Seria legal, de repente, colocar uma referência como o Vitor Roque ou o Flaco Lopes. Não estou dizendo agora, tá? Tem um segundo tempo. Mas já para ir pensando naquilo que pode acontecer na segunda etapa da partida, Martelinho.
0: Olha, agora o Kaká se choca com o Maurício, os dois ficam sentindo. O Maurício leva a pior na altura da costela, o Kaká sente o rosto no contragolpe. O juiz está dando a falta para a equipe do Palmeiras no campo de ataque na meia-direita e muitas reclamações, viu, Milhoce?
2: É isso, querem uma marcação mais severa, uma punição maior ali ao Kaká, jogador do Vitória, ex-Corinthians, né? Inclusive, segue emprestado a equipe do Vitória, pertence ao Corinthians o Kaká, nesse lance com o Maurício, que foi duro, é verdade, mas que não aparentou ser dessa gravidade que estão pedindo ali.
3: Sei lá, acho que estão forçando um pouco a barra ali, né? Não foi pra tudo isso não, né? Tem uma certa encenação aí nesse lance. Agora, queria entender o que o Abel reclama tanto, hein? O que aconteceu até agora pra tanta reclamação,
0: hein? Ele quer a pausa pra hidratação agora, Quesada. 25, você tá acostumado também, entendeu?
3: Ok.
0: Parar um pouco.
3: Mas isso é motivo pra todo esse estardalhaço aí? Calma,
0: claro que não é isso. Claro que não é isso, Aí o Jair também tá pedindo cotovelado. Sabe o que me impressiona? O jogo tá... Ninguém vê o lance.
3: Exato.
0: Ninguém viu nada. Aí um fica... Não, foi um cotovelão. Não, foi um soco. Não foi nada. Então dando amarelo. Ó, amarelo pro Maurício. A não ser que tenha uma outra câmera. Eu não vi essa alavanca enorme do Maurício. Mas o cartão amarelo foi aplicado, né, Almirioz?
2: Isso, amarelo pro Maurício. Que enfurece ainda mais os jogadores da equipe do Palmeiras. Que pediu justamente o contrário, né? A falta do Kaká em cima do Maurício. Por enquanto, um cotovelo do Maurício. Parece ser a marcação da arbitragem. Amarelo pro número 18.
0: Olha, tem muita gente fazendo sinal de cotovelada no banco do Vitória. Confesso que eu gostaria de ver um outro ângulo, porque a reclamação assintosa por um cartão vermelho, ó. E o juiz está andando, caminhando meio cabisbaixo, assim como se estivesse ouvindo alguma coisa. Lembrando que o nome é longo, viu, Quesada? Marco Aurélio Augusto Fazecas Ferreira está no VAR.
3: Nossa, repete aí como que é?
0: Marco Aurélio Augusto Fazecas Ferreira está no VAR.
3: Vamos fechar em Marco...
0: Seu Marco.
3: Marco Fazecas, tá bom, né? Parece o nome do Pedro Álvares Cabral, 25 nomes, é muita coisa. Eu acho que a transmissão poderia fazer o favor de mostrar as outras imagens. Temos tantas imagens, né? Mostra, até para atender o público também, para a gente entender melhor o que aconteceu nesse lance. Do jeito que tá ali, parece que ele tomou um murro na cara, o jogador do Vitória, o Kaká, né? Aquele que era do Corinthians.
2: Que levou,
3: né?
2: Um gancho no queixo, né? Porque agora recebe atendimento justamente nessa região. Departamento médico do Vitória em ação, colocando gelo ali no queixo do Kaká, que tá estirado no gramado com sangue, hein? Dá pra ver um pouco de sangue ali. Talvez um corte pode ter acontecido.
0: Vamos ver agora. Maurício, cotovelo. Esse ângulo deu pra ver, hein?
3: Aí é vermelho.
0: Já mudei totalmente
3: a minha opinião.
0: Tá explicado, ó.
3: Ele deixa o cotovelo.
0: E pega realmente, deixa o cotovelo. Ele olha, sabe qual é o problema? Quesada, ele tá olhando pra trás.
3: Sim.
0: Ou seja, ele vê que o jogador do Vitória
3: exato,
0: tá vindo.
3: Exato. E ele levanta o cotovelo. Ele levanta o cotovelo e ele faz o gesto pra trás com o cotovelo, tá? Intensidade ou não, isso não dá pra gente medir. Mas só pela intenção, acho que o amarelo foi pobre demais nesse lance. Também não acho que foi para o cara ficar esticado aí já há quase 4 minutos, tá? Mas você vê como uma imagem diferente ajuda a gente, né, a ter a compreensão melhor. É para isso que existe o VAR. Porque tem alguns ângulos da imagem, da TV, que a gente não consegue ver. Por isso que existem outras imagens posicionadas em outros pontos do estádio.
0: O Kaká tá fazendo gesto, então acaba. Acaba o campeonato. O Kaká tá louco da vida com o juiz. Olha, ele teve todo esse tempo... O Marco Aurélio Augusto Fazecas Ferreira, Quesada, para chamar o Alex Gomes e Stefano, mas não chamou. Não chamou, então o VAR decidiu que não é lance para vermelho. Entende que o amarelo tá de bom tamanho. Na imagem que a gente vê a alavanca é difícil, hein? É difícil defender o Maurício, mas vai ficar por isso mesmo, hein, Milhoz?
2: Largou o braço mesmo, deu para ver, mas ficou só no amarelo. De certa forma sai barato, que revolta bastante os jogadores do Vitória. O Abel ainda assim... Tá dando um jeito de reclamar ali, tá com os braços abertos, inconformado o português.
3: O Abel que não fale nunca mais a história do sistema, né? Porque o Palmeiras pode ter sido beneficiado um dia, pode ter sido prejudicado o outro. Essa história de sistema é um assinte ao futebol, né? Porque fala, reclama, não prova absolutamente nada. Nesse lance o Vitória tem todo o direito de reclamar e pedir o cartão vermelho pro Maurício.
0: 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Bola volta a rolar no Barradão, em placar de 0 a 0 no toque da Bandeirantes. Você confere, o ponteirinho tá girando e a bola rolando para você. Brasileirão, 21ª rodada, é o Campeonato Brasileiro no Barradão, em Salvador, na Bahia. Relógio marca 30 minutos jogados do primeiro tempo. Vitória 0, Palmeiras também 0. Plantão Esportivo fala, Crela.
1: Martelli, o Tribunal de Brescia, na Itália, decretou a falência do Brescia, clube de futebol que revelou Andrea Pirlo e também Tonali, campeão do mundo. Uma multa, em reais, equivalente a 136 milhões, após 114 anos, fecha as portas do Brescia.
0: Escanteio para a equipe do Vitória, bater pela meia esquerda, Mateuzinho toma a distância, erga a bola na primeira trave, corta a marcação do Palmeiras, volta para Mateuzinho, Mateuzinho na quina da grande área, canhota, pedalou, balançou, dois em cima dele, chegou Gustavo Gomes, sofre a falta. O árbitro para o jogo, está marcando a falta em cima do Mateuzinho, não era o Gustavo Gomes, era o Sousa na meia direita, no empurrão, vamos ver se ele vai dar o lateral. Tem um encontro, ele encontra o braço esquerdo no peito do Mateuzinho. E o Alex Gomes Stefano estava pertinho do lance para marcar falta para o Vitória. Falta besta do Sousa, hein, Mirioso? Não, ele deu só lateral.
2: Só lateral. Ele largou realmente o ombro no rosto do Mateuzinho, mas muito próximo à linha lateral. Não quis entrar em polêmicas. O árbitro veio Vitória para dentro da área.
0: Lateral para o Vitória, batendo no campo de ataque pela meia esquerda. Arremessa Ramon lá para o meio da grande área. Sobe, toca de cabeça. Quarta marcação do Palmeiras. E tome contra-golpe. Malo Freitas escapou na meia direita. Sofre a falta. É para parar o contra-golpe. É para cartão. É para cartão para o Martínez, que para o contra-ataque do Palmeiras da meia-direita no campo de defesa, Mignossi.
2: E uma coisa dá para perceber, viu? O não cartão vermelho do Maurício deixou os jogadores mais à vontade para fazer esse tipo de falta, né? O Martínez abre os braços, atrapalha a passagem do Marlon Freitas e leva o amarelo, que ainda assim sai reclamando o meio-campista argentino.
0: Pode contar com a marca de amortecedor preferida pelos mecânicos. Pode contar com a HG Nakata. Temos um cartão para cada 10 minutos, hein? Martínez, Marlon Freitas e Maurício, é isso?
3: É isso. Bom, boa média.
0: Vai para o campo de ataque, o Vitória, lançamento para a esquerda. Escapou da marcação, girou, bateu frente, a marcação parou, Kaique espalma, Carlos Miguel. Carlos Miguel espalma na chegada do Vitória, que ganha escanteio na ponta esquerda em Mignossi.
2: Já é o terceiro escanteio do jogo a favor do Vitória, contra um do Palmeiras. Mateuzinho, camisa 10, aparece, chama a torcida, vai colocar a bola na área, vem o Leão.
0: 32 minutos jogados no primeiro tempo. Mateuzinho autorizado, levantou na primeira trave. Kaká e mais um, Kaká e Martínez se atrapalharam, furo, a marcação tira. Corta o Verdão, vem pra botar pra fora e tá sentindo. Tá sentindo o jogador do Palmeiras dentro da grande área. Mas ele já botou pra fora, era o Barbosa, já tá tudo bem com o zagueiro do Verdão. Lateral para Vitória, bater no campo de ataque pela meia esquerda. Já faz a cobrança, gira, jogada para meia direita, para Fabiano. Fabiano enxerga Baralhas passando pela meia direita. Fabiano para Baralhas. Baralhas perdeu o lance. Baralhas. Arias ganha dele, não dá para descer. Contra-golpe, mas volta. Jogada no campo de defesa para Malo Freitas. Malo Freitas na canhota. Abre a jogada pelo círculo central do gramado. Não conseguiu domínio. Foi mal na decisão, agora Maurício perde o lance, vai para o contra-golpe, Vitória domina pelo círculo central, Mateuzinho perdeu, ganhou Verdão, tome contra-golpe, Arias domina pela meia esquerda, não dominou, vai bem o Kaká, hein? Kaká na cobertura, no carrinho tira, Cabos Elétricos, Silvio, líder do Brasil, Cecil, você pode confiar. Leandro Quesada, 33 minutos jogados, primeiro tempo, 0 Vitória, 0 também Palmeiras. E aí, Quesada?
3: Tá faltando essa consistência defensiva, a equipe do Palmeiras, apesar de contar ali com os três zagueiros, né? É aquela história, o Alan não tem o cacuete do lateral, né? Ele é muito bom para atacar, ele pode eventualmente ajudar ali a recompor, a ajudar o lateral, a ser o assistente do Kelvin, se for o Kelvin, o Giai, né? Mas o Vitória começa a ter espaços ali pela ponta, né? E os três zagueiros não estão conseguindo segurar esses jogadores da frente, seja no alto, como naquele lance do Brits, e como nesse lance aí, né, em que o Mateuzinho dá um drible muito fácil em cima do Murilo.
0: Olha, agora o Arias fica sentindo, no que ele cai aí no gramado, e chega, inclusive, o Kaká, ele fica sentindo a panturrilha esquerda, como se tivesse pego as travas da chuteira, não é isso, Milhões?
2: É isso, tá pedindo cartão ali o Arias, né? Evidentemente, em cima desse lance do Kaká, que a princípio toca na bola, mas depois mantém ali o carrinho com as pernas altas e derruba o camisa 11 da equipe do Palmeiras. Nada marcado, viu, Martelli? Só segue o jogo sem cartão.
0: Daqui a pouco o intervalo inteligente no microfone da Bandeirantes. Ana Martins a subir para todos os cantos do Brasil e do mundo. Manuel pro Vitória bater no campo de ataque para meio esquerda. Toma distância para fazer a cobrança. Tá lá, Ramon, placar de 0 a 0, 35 da primeira etapa. Próxima bandeira de escanteio, ele vai provar, hein? O juiz vai provar para ver a sola da chuteira do Kaká na panturrilha do jogador do Verdão. Atenção, Leandro Quesada. O Marco Aurélio Augusto Fazecas Ferreira chama o juiz para avaliar. Eu vi uma perna do Kaká, o movimento depois de tirar, pegando a panturrilha do Arias. O juiz não deu nem falta, mandou seguir. E ele é chamado ao VAR, Quesada.
3: Tá certo, tem que ser chamado. A questão toda é que no lance anterior, essa é a reclamação dos jogadores do Vitória. Por que ele não foi ao VAR, né? Chamado pelo VAR, né? Por que o VAR não chamou para que ele observasse também a cotovelada do Maurício no Kaká, né? Tudo bem, mas que vá ao VAR, né? Ele toca ali na bola antes, né? Depois tem o choque. Mas assim, é por isso que a arbitragem brasileira não consegue ser respeitada, entendeu? A gente até tenta, depois da atuação dos brasileiros na Copa do Mundo e tal. Se tem o VAR, vai e use o VAR o máximo possível. Deveria ter ido, repito, no lance do Maurício com o Kaká, como ele vai agora nesse
0: lance.
3: Vamos ver.
0: Vamos ver a decisão dele. Tem o toque na bola com o joelho do Kaká e depois a perna dele atinge o Arias. Ele chama o Kaká e cartão vermelho.
3: Que isso?
0: Tá expulso de campo o Kaká aos 36 do primeiro tempo. Kaká expulso. Tem o tema da Copa do Mundo aí, Michel Lopes, que a saudade é grande. 36 jogados do primeiro tempo, Kaká tá expulso. O jogador, olha lá, o jogador Leandro Quesada. O jogador que culminaria a expulsão do Maurício atinge... Gente, amanhã é que dia quinta da semana, né? Kaká tá expulso, Quesada.
3: É aquela coisa absurda da arbitragem, né? Erra num lance e depois... né? Bom, vamos lá, vai. Vamos lá, vamos entender tudo o que aconteceu, né? Poderia ter tomado vermelho o Maurício naquele lance com o Kaká da cotovelada. Sequer o VAR chamou o árbitro para que ele pudesse rever o lance no monitor.
0: Ó, e o...
3: E agora o Luan,
0: Luan
3: tá
0: Cândido
3: fazendo.
0: Faz aquele
3: esse
0: sinal,
3: Palmeiras,
0: né? Que você tá com uma palma espalmada e
3: exato,
0: por baixo você põe o seu polegar, fazendo alusão para quem tá roubando. E aí, o Murilo vai comunicar isso ao quarto árbitro. Esse lance,
3: toca
0: o
3: na
0: pé
3: bola
0: do Kaká tá alto.
3: Mas ele toca na bola, tá alto porque ele toca na bola.
0: Não era o lance de cartão amarelo, talvez? Ó, você correu um risco amarelinho.
3: Ok, ele toca na bola, mas foi um lance mais duro. E aí o árbitro poderia entender o seguinte: olha, tenta dar uma evitada ali e tal, dá um amarelo. Ok, posso até entender isso. Agora, vermelho, eu acho sinceramente um absurdo. Acho um absurdo. Acho que o Palmeiras não precisa disso. O Palmeiras não tem culpa nenhuma, claro, mas não precisa disso. E o árbitro realmente fez duas lambanças até aqui.
0: E ele vai provar de novo. O Luan Cândido vai ser expulso, gente. O Luan fez o sinal de roubo. O Luan Cândido vai ser expulso. Marco Aurélio Augusto Fazecas Ferreira chama de novo o Alex Gomes e Stefano. Ó. E é isso. Fez o sinal de roubo, né? A semiótica, né, senhor Bruno Milhosi? Mas ele faz o sinal de roubo com as duas mãos. E ele vai ser expulso.
2: De forma escancarada, não tem nem o que dizer, né? E agora vai levar o segundo cartão vermelho da equipe do Vitória. O que poderia ser um bom jogo do time que vai bem em casa, cai, de certa forma, em instantes. A história do Vitória que vai ficar com dois jogadores
0: não,
2: a menos.
0: E o caso do Luan Cândido, se está na regra, ele vai ter que ser expulso mesmo. Se está na regra, ele tem que ser expulso. Agora, a grande questão é, a arbitragem fez uma lambança gigantesca no lance do Maurício com o Kaká. Ponto. E agora o Kaká foi expulso. Fez o sinal pro juiz, ó, e o Luan Cândido tá expulso de campo também. E aí o Jair fala pra ele assim, Quesada, cotovelada pode, né, o seu juiz? Cotovelada pode. 39 primeiro tempo, os dois zagueiros de três estão expulsos em campo.
3: É, o árbitro estragou um jogo que tava rolando, né? Tinha uma tática no jogo, o jogo tava interessante nesse sentido, né? Vitória tentando explorar alguns espaços que o Palmeiras já dava. O Palmeiras tentando usar de uma velocidade, de algumas tramas ali, para tentar romper a marcação do Vitória. E aí você vê, né, como um erro pode acarretar uma sucessão de outros erros que vão mudar a história do jogo. Vão mudar a história. Sim. O Palmeiras já era favorito com o Vitória com os 11. Agora com 9, então o jogo é todo do Palmeiras, mas lamentável a arbitragem desse senhor. Nem quero saber o nome dele, Marcos, não sei das quantas.
0: Peraí, vou pedir pra você, que você gostou, Queçada. A gente vai memorizar até o final da noite. Marco Aurélio, Augusto Fazecas, Ferreira. E assim, ó, Kaká e Luan Cândido saindo. O Luan Cândido foi infantil. O Luan Cândido foi infantil, não precisava. Foi. A gente tem que falar, ele errou, não precisa. Você sabe que seu time tá com um jogador a menos, você não pode fazer um sinal desse.
3: Não.
0: O jogador tem que conhecer a regra. Ele foi muito mal, mas o que foi feito antes foi lamentável, cara. Olha, e nós estamos falando de arbitragem,
3: sim.
0: 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Arbitragem que, em tese, né, tá no quadro de fixos, né? Então, que em tese só faz isso. E aí ele volta e dá falta lá atrás, né? Do Kaká pra cima do jogador do Palmeiras, do Arias, no campo de ataque pela esquerda. Ó, vai mexer o Vitória. Tá entrando o Zé Vitor, é isso?
2: Isso, é um volante. O Zé Vitor 88 vai entrar na vaga do meia dúzia. Emanuel Martínez sobe a altura. O Zé Vitor é bem alto, vai ajudar na bola aérea.
0: Placar de 0-0, 40 minutos jogados. Palmeiras em 3 minutos com 2 a mais. Falta pela meia esquerda, Piqueires arriscou. De longe bateu por cima do gol. Ele rolou a bola antes de chutar o Piqueires. Deu para Maurício, que Maurício isolou em linha de fundo. Tiro de meta pro Vitória.
2: E é impressionante ver o rosto, né, as expressões do Jair Ventura. Tá completamente desacreditado no que tá acontecendo. Mesmo assim, o torcedor apoia. Tem gente cantando ali, incentivando Vitória, que com 2 jogadores a menos vai encarar todo o resto do jogo.
0: Placar de 0-0, 41 e 30 jogados, 2 expulsos do Vitória. Placar de 0 para o Vitória, 0 também para o Palmeiras. Daqui a pouco o assunto para Ana Martins, do Intervalo Inteligente da Bandeirantes. 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Pode contar. Toma distância para a cobrança de tiro de meta. E agora, hein, Vitória? Lucas Arcanjo de perna direita quebra para o campo de ataque. Corta a marcação do Palmeiras, que tenta descer o contragolpe pelo meio esquerdo. Ele ficou com um zagueiro só, hein, o Queçada? Ficou só o Brites.
3: É, só ficou o Brites, por isso que ele colocou o Zé Vitor, né? Passou lá pela Portuguesa, né, Milhosa? E aí vai tentar reforçar a defesa ali, né? Pelo menos manter alguma força defensiva para não perder o jogo. Nessa altura da partida, na altura do campeonato, como a gente disse, se o Vitória empatar esse jogo, já vai sair no lucro, tá? É isso.
0: É importante esses caras falarem depois do jogo, viu, Queçada? A arbitragem tinha que falar, cara. Eles tinham que falar, é o questionamento válido, falar o que você viu no primeiro, não viu no segundo lance. E a gente vê aquela histeria quando a arbitragem erra pro seu time, erra contra o seu time. Eu queria ver se alguém vai ter coragem de falar também, né, dos erros que aconteceram nessa noite. Ou se vão deixar em branco, porque é muito fácil ficar mandando ofício sempre, mas quando o erro é contra o seu time é importante você também ter essa frieza. E esses juízes também precisavam falar depois do jogo. É impressionante, cara. Vai pro campo de ataque, o Vitória para a meia esquerda. Vitória tenta alguma coisa com 2 zagueiros. Matheusinho escapa da marcação para a meia esquerda. Cruzou, veio para baixo, tira a marcação do Verdão. Põe para fora, lateral. Vitória, campo de ataque na meia esquerda.
2: Só um detalhe que eu reparei no primeiro lance, que a Sara deve ter percebido também. O árbitro do lance do Maurício não dá o amarelo de cara, né? Ele demora muito. Então, o que nos leva a entender é que alguém o sinalizou de que foi o amarelo. Seja o auxiliar ou não,
0: exato,
2: ele teve muito tempo.
0: Ele viu sangue, né?
2: E mesmo assim, não tendo visto o lance e só sendo alertado do amarelo, ele não quis conferir. Isso chama atenção.
0: A gente já viu o cara dar amarelo, ele vê o sangue ali, ele assusta. Quer dizer, opa, amarelo. É. Que não tinha dado mesmo, é verdade. Bom destaque, Subiliose.
3: Se eu sou árbitro, eu sempre vou ao VAR. Eu tenho essa chance de usar a tecnologia a favor da minha arbitragem. Vou ao VAR.
0: Mas isso, mas quem tem que chamar, aí eu te faço uma pergunta, Queçada. Quem tem que chamar é o nome composto aqui. Os 7 nomes e pouco. Se ele não chama, você apertaria
3: o
0: botão
3: e
0: falaria
3: assim, falar,
0: ó.
3: Eu quero ver,
0: te falar,
3: me chama.
0: Será que eu não preciso?
3: Lógico.
0: Entendi.
3: É claro, isso daí é tudo bravata. Esse negócio que o VAR tem que chamar, não. Olha, eu marquei um negócio aqui, mas eu tô na dúvida. Me chama aí. Aí tem a comunicação. Ó, vem então, vem ver, vem dar uma olhadinha. Tá aqui na agulha pra você ver.
0: 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Nesse momento, Carlos Miguel cai. Tem um choque ali com o jogador do Vitória dentro da grande área. O gigante Carlos Miguel está sentindo, Milhoassi.
2: É, o René vai disputar essa bola, claro que já perdida ali contra o Carlos Miguel e acaba trombando com o goleiro na altura da cintura ali. O Carlos Miguel cai com muitas dores.
0: Onde foi?
2: Na altura da cintura do Carlos Miguel.
0: Cintura.
2: É, o que fica na altura da cintura?
0: Pra bom entendedor, né? Meia palavra basta.
2: Para Miguel... ser mais preciso, próximo à virilha.
0: Vai demorar para levantar o Carlos Miguel. Acontece, Carlos Miguel. 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Placar de 0 a 0,45, vai subir a placa. Que confusão, esse é o juiz. Que confusão, Alex Gomes e Stefano, não é a primeira. Que confusão, Marco Aurélio, Augusto Fazecas Ferreira, é muito nome, pouco árbitro. Placar de 0 a 0, vai para o campo de ataque, equipe do Palmeiras, que por enquanto empate em 0 a 0. Passamos de 45 até o momento, sem a sinalização dos acréscimos. Daqui a pouco o intervalo inteligente na Bandeirantes. Vem Ana Martins para todos os cantos do Brasil. Arias recolhe para o campo de ataque, a letra soltou à frente na meia-lua. Tirou Maurício, bateu no gol, golaço!

0: Lucas para Murilo, Murilo pela meia direita no campo de ataque para a área. O colombiano é bom, é bom, é bom, é bom, é bom, é pão de bola o colombiano. De costas pro gol, de letra, ele ajeita a bola na meia lua da grande área. Maurício, jogador de Copa do Mundo, perna esquerda, dois toques para ajeitar na meia lua da grande área. Bota a bola com a mão, na bola, na bola, na bola, na bola, firme na bola de perna esquerda, no ângulo superior direito da meta de Lucas Arcanjo, onde se encontra um trave e travessão. Na marca dos 46 minutos jogados do primeiro tempo, Maurício, um golaço, mais um golaço pro Verdão, finzinho da primeira etapa. Agora em Salvador, áreas para Maurício, Maurício pro gol. Faz o líder do Campeonato Brasileiro, mais líder do que nunca. Vitória 0, Palmeiras 1, Bruno Migliozzi.
1: E já seria um dos protagonistas do jogo, não é? Já apareceria nos jornais por conta do que aconteceu antes. Mas agora com mais um bom motivo. Um bonito gol do Maurício, bonito toque de letra do John Arias. Se entende bem com o número 18. Os dois jogadores que vieram da Copa vêm jogando muita bola desde que voltaram. É o terceiro gol do Maurício com a camisa do Palmeiras desde que retornou da seleção paraguaia. É o sétimo na temporada. A bola toca na trave, ele abre o placar. E o personagem do jogo definitivamente é o número 18 do Verdão, Martelli.
0: Leandro Quessado, jogador que era para ter sido expulso. Tem nada a ver com isso, Maurício.
2: Não.
0: Tem nada a ver. É. Faz o gol. Mas o discurso para hoje, na madruga, o discurso para amanhã, Leandro Quessada, 1 a 0 para o Palmeiras.
2: É, a cotovelada do Maurício, que a gente viu depois com uma imagem importante aí da transmissão oficial no Kaká, era para ter sido vermelho, né? Então o Maurício estaria fora. O Kaká provavelmente não teria, de repente, feito aquela falta lá na frente, né? Não teria sido expulso. E aí temos o Luan Cândido, que talvez não fizesse o sinal lá de... tá sendo roubado e seria expulso. E o Maurício já estaria no vestiário tomando aquela ducha fria, né? Coisas do futebol, né? Um erro de arbitragem que muda a história de um jogo. E tá mudando a história desse jogo entre Vitória e Palmeiras, com certeza.
0: 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E aí, com isso, nesse meio tempo, no gol, ele subiu a placa, né, Migliozzi?
1: Isso, mais 9 minutos de jogo na primeira etapa.
0: Estamos com 48, portanto, vamos até 54 minutos deste primeiro tempo na Bandeirantes. A Bandeirantes levando a você o Campeonato Brasileiro. 21ª rodada, Palmeiras está abrindo quanto? Palmeiras está abrindo quanto em plantão esportivo de Galá, Guilherme Agrela, com a vitória?
3: Agora, 8 pontos com uma partida a mais. 47 pontos para o Palmeiras contra 39 do Flamengo, que já jogou nesta rodada. Empatou com o Internacional no Beira-Rio, placar de 1-1, Martelli.
0: Vai para o campo de ataque, equipe do Palmeiras. Balão, Freitas, Zobira na meia direita. Ele erga a bola para a meia da grande área. Quarta marcação, no bate-bate, vai voltar a pequena área. Está esperto, Arcanjo. Com a bola em mãos, o goleiro do Vitória, Migliozzi.
1: E é só o começo, hein, de uma noite longa. Promete ser um segundo tempo longo para o Arcanjo, com dois jogadores a menos, deve ser muito acionado. E na primeira vez que foi, acabou sofrendo um bonito gol do Palmeiras, que vence 1-0, líder do Campeonato Brasileiro.
0: Sai jogando o Lucas Arcanjo dentro da grande área, de perna direita, ele quebra para o campo de ataque, chega, tenta fazer o domínio, não consegue, Mateuzinho. O Jair Ventura vai ter que olhar agora e ver, eu seguro aqui, saldo de gols, o que é que eu faço? Pô, não tem zagueiro no banco? Ele deixou o Brite só e trouxe o Zé Vitor. Pô, fecha a casinha, cara. Não tem o que fazer, Quessada. Hoje, para o Vitória, depois de dois expulsos, é saldo de gols. Quanto menos tomar, melhor, Quessada.
2: É, eu dizia que o empate seria um empate heróico diante da circunstância de perder dois jogadores, né? Agora você tá certo, né? Agora é tentar perder por um placar que não seja tão elástico assim. Já tomou de 5 do Palmeiras no primeiro turno, né? Então é realmente essa a preocupação. Mas a tendência é o Palmeiras golear o Vitória. Olha lá.
0: Vai pro campo de ataque o Palmeiras. Bola solta na entrada da grande área. É só bater no gol. Bateu, mas chegou o zagueiro. Botou contra!

0: Palmeiras. Fabiano marca contra no Barradão. Na jogada ensaiada do Palmeiras, uma triangulação cirúrgica na entrada da grande área. Marlon Freitas de novo, bota a sonsa na cara do gol. Ele de perna direita dentro da grande área, na meia direita ele supera o goleiro. Chapa a bola, tava na pequena área, uma bola mascada. O Fabiano teve todo o tempo do mundo, de perna esquerda ele tira. Mas aí com a direita e caindo sem equilíbrio, ele bota pra dentro do gol. Faz o gol contra Fabiano. Na marca dos 51 minutos jogados do primeiro tempo, Fabiano bota contra. O Palmeiras amplia em Salvador. 0 vitória, 2 para o Palmeiras, Bilhossi.
1: É, a superioridade de dois jogadores faz muita diferença nessas tabelas. Palmeiras consegue quebrar linhas e colocar seus jogadores em ótimas posições. Foi o que aconteceu agora para o Marlon Freitas, que encontrou com muita tranquilidade o Sosa dentro da área. O cruzamento encontraria o John Arias, mas antes interceptou ali o Fabiano, que não foi feliz. Deu também um pouco de azar e marcou um gol contra para deixar essa noite ainda mais dolorida para os que acompanham o jogo no Barradão. O Palmeiras abre 2-0, líder do Brasileirão, cada vez mais tranquilo no topo, Martelli.
0: Leandro Quezada, 2, Palmeiras 0, vitória, o líder do Brasileiro amplia, o líder do Brasileiro com Fabiano amplia, Quezada.
2: É, tirando a questão da arbitragem, né, a parte dessa questão que vai ser fundamental a gente analisar, né, duas jogadas com tramas, né? Como a gente falou, tem que ter a capacidade de trocar passes. Foi assim no primeiro gol, não é? Com aquele toque fantástico do John Arias. E agora esse meio campo do Palmeiras aparecendo novamente, né? Andréas pro Marlon, Marlon buscando o Sosa. Mas antes que o Sosa fizesse, o Fabiano quis entrar para a história marcando o segundo gol do Palmeiras. Gol contra, segundo do Palmeiras, falei de goleada. É a tendência, só se o Palmeiras tirar o pé, né? Porque jogar com 11 já é difícil encarar o Palmeiras. Com 9, aí a missão fica muito mais complicada para o time baiano.
0: A batalha do Barradão, né? Vai virar aí, tem que ser a batalha do Barradão para o Vitória hoje. E olha, já aqui no intervalo inteligente da Bandeirantes, Ana Martins vai repercutir, já tem manifestação. A Grela me informa que a manifestação do Vitória... separando material para você aqui no youtube.com/rádio Bandeirantes Oficial, separando para você na Bandeirantes, porque vai render esse assunto. O Vitória Valente vai para o campo de ataque, a bola solta na entrada da grande área, o chute do Mateuzinho, Carlos Miguel espalmou. Carlos Miguel cobrando ali com 2 a mais, não dá para receber pressão. Mateuzinho bate canto inferior direito, Carlos Miguel cobre o canto, bota em escanteio.
1: E destaque pro Kenin, que foi valente durante todo o lance, foi conduzindo a bola pela esquerda e encontrou o Mateuzinho dentro da área. A finalização não tinha muito endereço, mas o Carlos Miguel foi para conferir, colocou para escanteio, o quarto do Vitória no jogo.
0: Escanteio pro Vitória bater, é o último lance do primeiro tempo. 53, você vê o banco do Vitória, tá todo mundo cabisbaixo, cara, não tem clima, já é Ventura louco da vida. Dois jogadores a menos, o Vitória perdeu Kaká pro VAR e depois o Luan Cândido fazendo sinal que era um roubo. Em 1 minuto e meio, escanteio para a equipe do Vitória, pela meia esquerda, Mateuzinho para o levantamento. Na primeira trave, o toque de cabeça na rede. Na rede, pelo lado de fora, no teto do gol, em linha de fundo. Tiro de meta, Carlos Miguel vai para a cobrança, não dá tempo. Alex Gomes e Stefano, e meu bom? Termina o primeiro tempo no Barradão. Infelizmente... tem jogo pela frente, mas o assunto vai ser arbitragem. 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Boa noite a você, Ana Martins.
3: Boa noite, Martelli. Boa noite para você que está junto com a gente na Bandeirantes. Intervalo inteligente, por enquanto, no Barradão. Aliás, uma noite para o torcedor do Vitória esquecer, né? Nesses primeiros 45 minutos. Vitória 0, Palmeiras 2. Maurício e o Sosa, que acabou chutando no goleiro. E aí, o zagueiro Fabiano colocou para dentro, ampliando o placar de uma partida que já estava... confusa ali por conta dos lances da arbitragem. Deixa eu chamar o Miliose para acompanhar essa saída dos times. E que noite, hein, Miliose? Confusa aí a situação do Palmeiras e do Vitória.
1: Como mudou rápido, né, nessa partida e a favor do Palmeiras, que se aproveitou e já abriu 2-0 antes do intervalo. Vale destacar, né, um resumo da ópera para quem chega agora na Bandeirantes. Primeiro, uma cotovelada do Maurício no Kaká. A arbitragem não vai pro vídeo, fica só no cartão amarelo. Logo na sequência, o próprio Kaká faz uma falta em cima do Arias, que realmente acerta com a sola da chuteira ali, a altura da panturrilha do Arias, e é expulso com o auxílio do VAR. Na sequência, o Luan Cândido faz um sinal de roubo, também é expulso. E aí, deu no que deu, né? O clima realmente abaixou muito no estádio. O Jair Ventura tá inconsolável nesse momento com a situação do jogo. Mas o Palmeiras agradece. Vai abrindo 8 pontos para cima do Flamengo, que é o vice-líder do Campeonato Brasileiro. E conseguindo uma vitória importante para a sequência do Brasileirão. Saída de campo bem tranquila pro Palmeiras. Saiu ali com seus jogadores sem fazer muito alarde. E o Vitória, evidentemente, revoltado com o que passou no primeiro tempo, né?
3: Obrigada, viu? Bruno Migliozzi com a gente por aqui, como ele falou, né?

0: O gol contra aí. Boa noite para você, Quessada.
1: Tudo bem, Aninha? Tudo bem, boa noite. É, aquela história. E assim, o Milhoz falou um negócio interessante assim que a expulsão não aconteceu do Maurício. Ao não acontecer essa expulsão, os jogadores do Vitória ficaram irritados e aí começou também a descambar, né? Falar, agora vamos começar a acertar, vamos pro revide. O árbitro não marcou aqui, talvez não marque lá. E aí o Kaká vai para a bola, acerta a bola antes na disputa com o Arias. Já havia acontecido o lance da cotovelada do Maurício no Kaká e só o amarelo para o Maurício. Apenas o amarelo para o Maurício. O Kaká acerta a bola, mas ele entra um pouco mais duro no João Arias. Um amarelo talvez caísse bem ali, mas não, o árbitro vai ao VAR e define o quê? Dar o vermelho para o Kaká. Então, quer dizer, um erro acarreta um outro erro e aí o Luan Cândido fica bravo, faz um gesto de, ó, estamos sendo roubados.
0: Explícito, inclusive,
1: explícito,
0: né?
1: Aí novamente o árbitro vai até o VAR, observa, expulsa também o Luan Cândido. E aí o final dessa história toda, o Maurício faz o gol, 1-0, abrindo o placar. Depois viria o segundo, o gol contra do Fabiano. A internet aqui tá pegando fogo. Torcida do Vitória em peso está cobrando aqui a arbitragem. Vamos ratificar aqui, né? Alex Gomes e Stefano, certo, Milhoz, é o árbitro. E o Marco Aurélio Fazecas é o VAR, tá? Então acho que a lambança é dupla hoje, tá?
0: Dupla,
1: tanto
0: até porque
1: do VAR quanto do árbitro.
0: Até porque tinha que ter ido conferir o vídeo
1: no primeiro
0: lance,
1: claro,
0: do,
1: claro,
0: Maurício, da cotovelada. Claro. Tanto que o Jair Ventura fala, né? Na leitura labial a gente percebeu como o Martelli
1: vai
0: colocou aqui.
1: Cotovelada lá.
0: Cotovelada é. Pode, né?
1: Ô, Ana, gasta-se dinheiro. Não, eu vou refazer meu comentário. Investe-se dinheiro no VAR, que é uma coisa que muito bem operada, né, muito bem pilotada, ajuda a tirar boa parte das dúvidas que o árbitro tem no jogo, que a torcida tem, que nós que somos da crônica esportiva, jogadores, árbitro lá dentro. Então, por que não se utilizou a ferramenta? É uma ferramenta. Tá na dúvida? Vai lá. Pô, se tem polêmica, tô vendo que tem uma agitação aqui dentro de campo. Eu sou o árbitro, tô vendo que no banco os caras estão numa agitação, os palmeirenses estão reclamando dos caras do Vitória. O árbitro tá fazendo, o técnico tá fazendo sinal de que tem uma cotovelada. Pera um pouquinho, vamos lá. Vou lá ver. Ah, mas não foi chamado pelo VAR. Não importa. Deixa eu ver. Olha, é o seguinte, ó, me chama aí. Eu quero ver, vamos ver. Né? Pra lisura do jogo. De repente ele poderia ter tomado a mesma decisão, de ter dado só o amarelo pro Maurício. Mas perdeu sua chance de ver o lance por outra imagem. Nós aqui, eu na hora achei que não tinha sido nada. Mas aí vem uma imagem que ela é claríssima. O Maurício deixa o cotovelo e faz o sinal para trás. Só o sinal do cotovelo já tá errado. Mas ele colocar o cotovelo para trás, se isso não é vermelho, vocês me desculpem, eu não sei o que é vermelho.
0: Até da mesma maneira, se ele não tivesse ido checar o VAR no segundo lance, né? Aliás, no primeiro cartão que ele deu, se nós aqui ficamos em dúvida, vamos conferir se ele tocou na bola primeiro ou não, né? Ele deveria ter olhado nos dois lances, e acabou olhando nos lances em que expulsou os jogadores do Vitória.
1: É, e aí acaba escolhendo um lance. Poderia ter sido a favor do Palmeiras ou contra, também não vamos achar. Aí o pessoal fala de VAR Palmeiras, calma, gente. Os clubes são beneficiados e são prejudicados. Também não vamos começar a criar, né, alimentar aquilo que inclusive o técnico do Palmeiras e a turma dele lá alimentaram durante um tempão, que é o tal do sistema, né? E no ano que tinha o sistema, o Palmeiras conseguiu ultrapassar o Botafogo e foi campeão brasileiro. Vocês lembram? Que baita sistema é esse, hein? Que sistema é esse que estava prejudicando o Palmeiras depois foi campeão. Mas se o VAR está aí, ele tem que ser utilizado nas situações polêmicas, né? Se há ali uma reclamação assintosa, o árbitro pode e deve ir até o VAR. Não custaria nada. Repito, a decisão dele poderia ter sido a mesma. Mas ele mostraria ao público, a todos nós, aos jogadores, ao técnico, à torcida que está lá, que ele está preocupado com a lisura do espetáculo. E é isso que me estranha, entendeu? E é isso que me estranha.
0: E estaria tudo às claras, né? Todos os lances checados.
1: Sim,
0: e aí a decisão é dele.
1: Agora, tirando isso, 10 segundinhos para voltar para você, porque a gente tem os nossos parceiros comerciais. Dois gols em jogadas trabalhadas. A primeira com o Maurício, tá aí o Maurício, né? Marlon Murilo, John Arias ajeitando de calcanhar pro Maurício fazer o gol. E uma outra trama.

0: Eu falei, usei umas 3, 4 vezes esse termo, né? Triangulação, trama. O Palmeiras fez muito bem isso e conseguiu romper a marcação adversária. E aí, claro, já com 9 jogadores em campo, né? Andreas, Marlon para o Sousa. Antes que o Sousa pudesse fazer, o Fabiano tomou a frente. Infelizmente para ele e para o Vitória, ele faz o gol contra. 2-0 para o Palmeiras. Se o Palmeiras não tirar o pé, ele goleia novamente o Vitória, como fizera no primeiro turno, no placar de 5-1.
1: Até porque o psicológico do Vitória já foi, né?
0: Já era.
1: Vamos
0: já
1: ver
0: era.
1: Como é que volta aí.
0: Com 11, Aninha,
1: tempo.
0: Já ia ser super difícil,
1: exatamente.
0: A gente falou antes. Com 10 já complica, com 9 então...
1: Sem
0: aí,
1: dois zagueiros,
0: aí,
1: né?
0: Aí já era.
1: É difícil. Agora 10h32 pelo horário de Brasília, intervalo inteligente na Bandeirantes, a gente volta daqui a pouquinho para mais 45 minutos no Barradão, Vitória 0, Palmeiras 2, futebol é na Bandeirantes.
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0: Palmeiras. Fabiano marca contra no Barradão. Na jogada ensaiada do Palmeiras, uma triangulação cirúrgica na entrada da grande área. Marlon Freitas de novo, bota a soça na cara do gol. Ele de perna direita dentro da grande área, na meia direita ele supera o goleiro. Chapa.
1: Tá então a gente acompanhando a vitória até aqui do Palmeiras. 2-0 sobre Vitória lá no Barradão. Primeiro tempo bem conturbado. A gente vai girar o nosso plantão esportivo. São 10h38 com Guilherme Agrela trazendo mais informações dos jogos de hoje, né, Agrela?
2: Exatamente, Ana. Boa noite a você e a todos que nos acompanham aqui na jornada esportiva da Bandeirantes. O outro jogo deste horário, Fluminense e Bahia, segue empatado 0-0. Jogo de número 300 do goleiro Fábio com a camisa do Fluminense. Então, história sendo feita lá no Maracanã, mais uma para o arqueiro do Tricolor das Laranjeiras, por enquanto sem ser vazado, repito, 0-0 o placar no Maraca. Mais cedo, tivemos um empate do Flamengo com o Internacional, 1-1, e a vitória do Mirassol sobre o Remo pelo placar de 2-1. Na Copa Sul-Americana, intervalo de jogo para Bragantino 0, Sporting Cristal 0, e o Cienciano do Peru vai virando para cima do Lanús. Lanús venceu a partida de ida por 2-0 e agora lá no Peru 3-0 para o Cienciano no intervalo. Então, história sendo feita por lá também. O Vasco da Gama mais cedo venceu o Independiente Medellín da Colômbia, 1-0 gol de Thiago Mendes, 3-2 no agregado, e por isso está na próxima fase, oitavas da Sula, vai encarar o Olímpia, viu, Ana Martins?
1: Obrigada, viu, Guilherme Agrela, no nosso plantão esportivo. Vou voltar lá para o Barradão, chamar o Bruno Migliosi para ver se os times já estão voltando. Aliás, curiosa para ver como volta esse Vitória para o segundo tempo, né, Migliosi?
3: A notícia é que vai voltar, né, Ana? Pelo menos tem alguma movimentação, porque não seria, quem sabe, né, tão inesperado um time decidir, não, nem volto pro intervalo de tanta revolta que temos, mas a punição seria grande, por isso eles voltam. E também volta com mudanças o Palmeiras, viu? Dá pra ver ali o Emiliano Martinez, também o Kelvin e o Flaco Lopes devem ser as opções do técnico Abel Ferreira já pro início da segunda etapa.
1: O Kelvin e o Flaco estão voltando hoje, inclusive, né, pro time do Palmeiras. E você falou sobre voltar ou não, né? Já existe toda uma manifestação ali nas redes sociais, né?
3: É, o Vitória fez uma publicação dizendo exatamente o que Sara comentou. Gol daquele que deveria ter sido expulso. Parabéns aos envolvidos. Isso nas redes sociais oficiais da equipe do Vitória, que também prepara aí duas mudanças para esse segundo tempo de jogo.
1: Tá, então, Quesada, rapidinho, você no lugar do Jair Ventura. O que você faz?
4: Rezo.
1: Eu nem mexeria. Ia
4: rezo para,
1: né,
4: todos os santos lá,
1: todos,
4: da Bahia.
1: Todos,
4: né,
1: da Bahia.
4: Para não,
1: né,
4: tomar uma chapuletada maior do que aquela que a gente está imaginando. É verdade. Pode,
1: é,
4: pode
1: só
4: escrever.
1: Nosso Senhor do Bom Fim.
4: Pode
1: hoje
4: escrever, pode,
1: pois,
4: escrever.
1: É.
4: É, agora é rezar. Já, gente, vamos ser sinceros. Já ia ser difícil o Vitória segurar o Palmeiras com 11. Com 9, esquece. Esquece. Agora, o Palmeiras não tem culpa do erro da arbitragem, na minha visão. Tem um monte de palmeirense que acha que tudo bem, era só amarelo, ok, tá tudo no pacote. Eu acho que foi, no primeira vez achei que não era pra nada. Depois aí eu concordei com a imagem, não vou brigar com a imagem. Tem uma cotovelada do Maurício. Mas é chato, né? É chato pro futebol brasileiro. Esqueça Palmeiras e Vitória. É chato pra arbitragem do futebol brasileiro o que aconteceu hoje.
1: É esse tipo de conduta,
4: é chato,
1: né?
4: É
1: esse
4: chato
1: tipo de conduta. É, agora 10h41, você está na Bandeirantes curtindo mais uma rodada do Brasileirão, a 21ª. Por enquanto, Vitória 0, Palmeiras 2. A gente vai para mais 45 minutos, aliás, já com essas trocas, né? Deixa eu passar para o Pedro Martelli, que vai conferir todas as mudanças aí, as substituições, com o Bruno Migliosi. É com você, Martelli.
5: Valeu, Ana Martins. O intervalo inteligente do microfone da Bandeirantes. Invertem-se os lados. Somente 9 do Vitória à direita, 11 do Palmeiras à esquerda, 2 Verdão, 0 Vitória no centro do gramado. Tá lá Kaique, saiu de campo também. Não, tá em campo, Kaique. Kaique, bate na bola. Começa o segundo tempo no Barradão.
6: Pedro Martelli
5: do futebol da Bandeirantes dessa noite de quarta-feira, 9 segundos, jogador do Vitória caído, em disputa de bola com Murilo. Dá tempo pra gente confirmar as mudanças na equipe de Palmeiras e na equipe do Vitória. Mudanças dos dois lados. Inclusive, se ele for, cara malandro, vai tirar o Maurício, né? Se for malandro, tira o Maurício. O Palmeiras mexeu, o Vitória também mexeu. Já temos
0: Temos.
3: Temos as três mudanças do Palmeiras, já confirmo vitória. Mas o Verdão tirou o Gustavo Gomes, número 15, veio o 42, Flaco Lopes. Também saiu 17, Marlon Freitas amarelado. Entrou o 32, Emiliano Martinez. E o Kelvin, número 12, veio para a vaga do Maurício, autor do primeiro gol. E que para muitos deveria ter mais do que um amarelo nesse jogo.
0: Malandro, né, o Quesado? Maurício já tinha amarelo, os caras vão pro vestiário, tem TV, não sei se juiz viu ou não, falou, ó, Maurício, vem. Pode ficar, Maurício, tá de bom tamanho.
4: É. O Marlon também tinha amarelo, né?
0: Tinha.
4: Ah, então, tá bom, tá certo. É, mas agora é hora de rodar mesmo. Tira um zagueiro, acho que é interessante, o Vitória não vai conseguir atacar, pra que ter três zagueiros, né? Coloca mais gente na frente ali. E aí o Flaco, aquilo que eu cantei no primeiro tempo, que era para entrar Flaco o Vitor Roque, e ele coloca o Flaco Lopes aí para ser essa referência que faltou em alguns momentos, né? Um cara na área, né, de mais presença de área, como o Flaco Lopes argentino é. E do lado aí, né, do Vitória, dois argentinos, né? O Tárcia, que é argentino, jogador que atua como ponta, veio do Independiente. E o Pochettino, que a gente vai lembrar da época do Fortaleza, né? Meio campista, argentinada toda aí, hein? Em campo, Pochettino, Tárcia, Flaco Lopes e companhia, Martelli.
0: E os dois que saíram por gentileza, Miliose?
3: Saíram na equipe do Vitória, primeiro o René, número 91, além do 10, Mateuzinho, para a entrada do 12, Tárcia, e do 8, o Pochettino.
0: Adivinha, o jogo tá parado de novo. Em dois minutos a bola não rola. 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Tá aí o goleiro Arcanjo. Arcanjo quebra para o campo de ataque na Bandeirantes. O líder do Campeonato Brasileiro está em campo. Vence o jogo pela placar de 2-0. Tárcia sobe para tocar de cabeça. Corta a marcação do Palmeiras. Palmeiras vai para o campo de ataque para a meia esquerda. Chega para o domínio Sousa. Sousa tenta o passe à frente. Corta a marcação. Ganha. Arremesso lateral. Manuel para o Palmeiras bater no campo de ataque para a meia esquerda. 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Vai para o campo de ataque, equipe do Palmeiras, cruzamento para o meio da grande área, buscava Flaco Lopes, corta a marcação, volta para o meio esquerda para Piqueires. Piqueires deu um tapa à frente pela canhota na linha lateral da grande área para Arias. Arias por dentro para Andreas Pereira, tentou bater o gol, vem por baixo, tira a marcação, afasta. Não vale nada, tem falta de ataque, Miriossi.
3: Falta do Sousa, dentro da área, acabou acertando ali o defensor da equipe do Vitória, um pisão, até desamarrou a chuteira dele ali, está se recuperando o atleta da equipe baiana. Sua reposição de bola para o Vitória, que pede por 2-0 por enquanto.
0: 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Vai ser a jogada da equipe do Vitória na entrada da grande área, sem pressa. O goleiro Lucas Arcanjo para quebrar a bola lá para o meio do campo de ataque. 2 para o Palmeiras, 0 para o Vitória. 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Infelizmente, segundo tempo, acabaram no primeiro tempo. Acabaram com o jogo. Arcanjo quebra para o campo de ataque, sobe para tocar de cabeça, tenta fazer o domínio Tárcia. Para ninguém, tira a marcação do Palmeiras, que vai para o contragolpe. Vai descer mais uma vez para a meia direita com Flaco Lopes. Flaco Lopes girou frente à marcação. Tomou o senhor carrinho, Flaco. Tomou o senhor carrinho, Flaco. Palmeiras, que não tem nada a ver com isso, vai em busca de mais um gol, Miriossi.
3: Bem-vindo de volta ao futebol brasileiro, né, pro Flaco Lopes. Vindo de um vice-campeonato mundial pela Argentina, o Ramon já o recebe com essa botinada. Falta em cima do Flaco Lopes.
0: Desce pro campo de ataque o Palmeiras, lançamento pela meia esquerda, corta a marcação da Vitória, volta para áreas, dá de três dedos da bola, recua pela quarta zaga, desce pro campo de ataque. Emiliano Martínez pela meia esquerda. Abertura de bola, vem mais uma vez pro campo de ataque para Piqueires. Piqueires para áreas, um pouquinho mais atrás. Chega para fazer o domínio de novo Emiliano Martínez. Martínez tenta o passe à frente, corta a marcação, mas fica no bate-bate, volta para Martínez. Martínez para Andrés, Andrés Pereira à frente, braçou, só bateu travado. Vem por baixo, a marcação do Vitória tira. Vai descer mais uma vez no contra-golpe a equipe do Palmeiras pela canhota. Arias domina aqui na da grande área. Arias, o colombiano, levou a bola pela linha de fundo, escapou. Toma falta, o juiz não deu. Demorou, mas agora deu seu juiz. Deu seu juiz, falta em cima do Sousa, bem à esquerda, falta pro Palmeiras aí, Miriossi.
3: Falta pro lado esquerdo, Sousa, que agora com a presença do Flaco se desloca um pouquinho mais, né? Ocupa o campo esquerdo, com a saída do Maurício ganha mais campo por ali o atacante paraguaio. Falta em cima dele, perigosa a favor do Verdão.
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5: Falta para o Palmeiras bater na lateral da grande área pela meia esquerda. Placar de 2 para o Palmeiras, 0 para a Vitória. Flaco Lopes está lá no meio da grande área. Arias toma a distância, é bom cobrador de falta. Arias para cobrança de falta para o Palmeiras. São 6 jogadores do Verdão para o meio da grande área, autorizado. Arias de perna direita bateu direto para o gol. Longe da meta de Arcanjo. Por cima do gol, linha de fundo, tiro de meta e só isso.
3: Impressionante, Martelli, é a postura dos jogadores do Vitória. Todos saem cabisbaixos ali, sem grandes reações após essa finalização. É o clima que tomou conta não só do campo, como também do estádio do Barradão, que é tomado de vaias para a arbitragem desde que começou o segundo tempo.
5: 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Placar de 2 a 0, Palmeiras vence o jogo, 6 jogados, toma distância, Arcanjo. Tiro de meta para a equipe do Vitória, bater Arcanjo, perde o jogo, Vitória por 2 a 0, Verdão está vencendo o líder do Campeonato Brasileiro. Sobe para tocar de cabeça do tiro de meta, quarto, Menino Martínez pelo círculo central, Flaco Lopes disputa pela bola, ele manda para fora. Lateral para o Vitória, bater o campo de ataque na meia direita. Não tem pressa nenhuma, Fabiano, para fazer o cobrança, o autor do gol contra. O autor do segundo gol, gol contra do Vitória. Toma a distância, vai para a cobrança Fabiano. Tenta descer para o campo de ataque Vitória para não tomar gol. Que realmente com 2 a menos está difícil. 7 jogados é o segundo tempo de bola rolando. Palmeiras no campo de defesa. E aí nós estamos lascados para esse segundo tempo, hein, Queçada? Porque o Palmeiras amarra o jogo. O Vitória, inclusive, também vai fazer isso com 2 a 0. Que infelizmente não tem como bater de frente. No 11 contra 11, aquilo que você disse. Já era difícil, Queçada.
4: É, só se a tática for kamikaze, né? Vamos pro tudo ou nada, vamos tentar fazer aqui o jogo épico, que é tentar empatar. Eu acho complicadíssimo, não é? Eu acho que se o Vitória tomar essa postura, ele pode, de repente, buscar uma história tal. Mas eu acho que é mais fácil tomar uma goleada. Se eu sou o Vitória, eu tento me fechar até o último instante desse segundo tempo.
5: Desce para o campo de ataque, o Palmeiras, Kelvin levanta para o meio da grande área, corta a marcação do Vitória, 2 para o Palmeiras, 0 para o Vitória. Palmeiras não se acerta no campo de ataque, Fabiano pela meia direita pede a falta, falta dada. Empurrão do Arias, falta para o Vitória na meia direita, no campo de defesa, Milhossi.
3: E se a ideia do Vitória era esfriar o jogo, sofrer algumas faltas e manter a posse de bola, estão conseguindo executar pelo menos nesses poucos minutos de segunda etapa, sem chances para o Palmeiras e o Vitória também, sem grande susto, segue 2 a 0, Verdão.
5: 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Vai quebrar a bola para o campo de ataque, o Vitória amarrado, esse começo de segundo tempo, 8 jogados deste segundo tempo, 0 para Vitória, 2 para Palmeiras. Não tem pressa alguma para fazer a cobrança de falta, a equipe do Vitória no campo de defesa que está perdendo pelo placar de 2 a 0. Vai descer mais uma vez, hein? Olha o Arcanjo, cara. 1 minuto e meio para a cobrança de falta. Nós estamos lascados nesse segundo tempo. Arcanjo de perna direita. Erga a bola para o campo de ataque. Sobe para tocar de cabeça. Chega a marcação mal do Palmeiras. Girou frente à marcação. Pediu a falta. O juiz deu. Caiu Tarsi a um passo da grande área na meia direita. Falta do Barbosa. Falta boba. Falta pro Vitória e perigosíssima, hein, Milhossi?
3: É o tipo de lance que funciona, né, para um time que tá com 2 jogadores a menos. Bola pra frente, o atacante briga e encontra uma faltinha próxima da área. Foi o que fez muito bem o Tarsi em cima do Barbosa. Falta a favor do Vitória. Já levanta alguns torcedores, quem sabe, para diminuir e colocar um fogo no jogo a favor do Leão.
5: Falta para a equipe do Vitória bater a 1 metro da grande área pela meia direita. Toma a distância para fazer a cobrança. Tá ali o Tarsi, tá ali também o Pochettino. Placar de 2 para o Palmeiras, 0 para a equipe do Vitória. Uma barreira do Viadão cobrindo o canto esquerdo de Carlos Miguel. 9 deste segundo tempo, 2 para o Palmeiras, o líder do Campeonato Brasileiro. Vence pelo placar de 2 a 0. É falta para o Vitória. Está ali posicionado Pochettino, autorizado. Nossa Senhora. Explode na barreira, cobrança de falta. Quarta marcação do Palmeiras, mais volta pela meia direita. Insiste a equipe do Vitória. Vem novo levantamento na segunda trave. O toque de cabeça no gol, fraquinho. Tava nas mãos de Carlos Miguel, mas chegou Kelvin, bota em linha de fundo, os dois batem cabeça, mas tá tudo certo. Tudo certo, diz Carlos Miguel, mas ele dá o escanteio pro Vitória na ponta esquerda, Milhossi.
3: O cabeceio era muito fraco, tava caminhando pras mãos do Carlos Miguel, Kelvin veio meio no desespero e cortou a bola, colocou pra escanteio. O quinto a favor do Vitória no jogo, segue no ataque o time baiano.
5: Vai para a cobrança de escanteio, Vitória bate, curtiu a entrada da grande área, ameaça chutar no gol, Kaique pressionado pela marcação na entrada da grande área, findou, ergueu pela meia esquerda para Pochettino, Pochettino no campo de ataque, levantou na segunda trave, a bola é longa, é forte no limite do campo, toque de cabeça, está na grande área, vai diminuir o Vitória, fintou, bateu no gol, caiu o jogador do Vitória, pediu pênalti, o juiz não deu. Aí o banco do Vitória vai em cima do... Alex Gomes Stefano. E tem gente do Palmeiras pedindo simulação. O juiz estava perto do lance. Vamos ver, tem a fita do Taza na grande área. O Andreas Pereira pisa. Sem não, hein? Sem não, hein, Tásia? Sem não, hein, Tásia? Ô, Leandro Queçada.
4: O jogador do... É o Tárzia, né? É, Andreas Pereira. Eu achei que foi... Que acertou ali, hein? Não vai consultar o VAR? Não vai parar? Não.
5: Ele
4: vai
5: tava a um metro do lance.
3: E na sequência, uma falta do Vitória que matou ali o contra-ataque do Palmeiras. Deu amarelo pro Fabiano. Amarelo pro Fabiano, jogador do Vitória.
4: Que isso.
5: É, o Jair tá reclamando ali.
4: Que isso.
5: Eu não sei se o Tarzi... Olha, se não aconteceu o toque, o Tarzi é um dos caras mais infantis que existe. Porque ele fintou, ele tinha o gol aberto. O gol aberto não, tinha o Carlos Miguel. Mas ele tava dentro da área, o juiz mandou seguir. Eu achei que o Tarzi... Nossa, o Tarzi foi muito infantil. Mas o Tarzi foi muito infantil. Teve a bola pra chutar no gol e abdicou. 2 para o Palmeiras, 0 para o Vitória. 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O ponteirinho está girando e a bola rolando para você. Brasileirão, 21ª rodada em Salvador. Relógio marca 11 jogados do segundo tempo. Vitória 0. Palmeiras 2, na Bandeirantes, o QG de Esportes é seu, Agrela.
2: Martelli, o Bragantino abre o placar em cima do Sporting Cristal com Pedro Henrique, zagueirão aos 13 minutos do segundo tempo pela Copa Sul-Americana. Jogo de ida foi 0-0, portanto, neste momento, massa bruta na próxima fase da Copa Sul-Americana. Martelli.
5: 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Arcanjo faz uma defesa agora na descida do Palmeiras, tá com a bola em mãos o goleiro. 12:30 jogados no segundo tempo, queria ver de novo o lance, não sei se o toque foi suficiente, mas é com você, Queçada. De qualquer jeito, independente. Independente de qualquer coisa.
4: Ao toque.
5: É, cara, ele tava com o gol em frente a ele, Queçada.
4: Ao toque, ele faz o drible e o... Eu revi o lance. Ele faz o drible e o Andrés acerta um dos pés dele. E ele cai. E ele cai.
5: Você quer o nome do árbitro de vídeo?
4: É, por favor. É
5: Marco
4: aquele
5: Aurélio
4: grande lá.
5: Augusto
4: Pedro Álvares Ferreira. Cabral, não sei das quantas, é isso. Talvez.
3: Às vezes a tela dele tá com problema, né? Nem sempre ele tá vendo ali pra avisar o árbitro. Pode ser uma explicação também.
5: 2 para o Palmeiras, 0 para o Vitória. Vitória que desce para o campo de ataque na meia direita, amarrada. Esse segundo tempo é falta de novo para o Vitória, à frente de Jair Ventura. Aí o árbitro de campo, Alex Gomes Stefano, para o jogo e dá falta em Milhose.
3: É a Vitória que, bem ou mal, segue atacando com 2 jogadores a menos. Demonstra valentia em sua casa e vai encarando apenas a segunda derrota em seus domínios neste campeonato brasileiro.
5: Falta para a equipe do Vitória bater pela meia direita, toma distância para fazer o levantamento. Pochettino, placar de 2 para Palmeiras, 0 para Vitória. Zé Vitor vai lá para o meio da grande área. 2 Verdão, o líder do campeonato brasileiro. 14 jogados do segundo tempo. Jogadores do Vitória na área, vem levantamento na segunda trave. Aí o gigante é para treinar. E aí passaram a perna no Carlos Miguel, que caiu, mas tá certo, tá tudo certo. Carlos Miguel com a bola em mãos, Zimignosi.
3: É, a bola foi muito alta, cruzamento a essa altura fica fácil pro goleiro de mais de 2 metros, que é o Carlos Miguel. Nem precisou pular para superar qualquer jogador do Vitória pelo alto e sai jogando o Verdão em busca do terceiro gol.
5: 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Sou eu e Queçada aqui revendo o lance, vendo e revendo do pênalti. 2 para o Palmeiras, 0 para o Vitória. Mas é isso, Queçada. Quem tem que saber é você. 14 jogados, segundo tempo, mas quem não chamou foi o Marco Aurélio, né?
4: O cara que do VAR quebrou? Ô, Milhoz, pesquisa isso pra nós aí. Será que o VAR tá quebrado ou não?
3: Não, mas tava funcionando.
4: Não pagaram o boleto do VAR, hein?
3: Pra expulsar o Kaká tava funcionando, Queçada.
5: Vai para o campo de ataque, a equipe do Palmeiras que vence pelo placar de 2-0 na Bandeirantes. Desce para o campo de ataque, Alan domina pela meia direita, chapa jogado um pouquinho mais atrás para Kelvin. Kelvin ainda mais atrás para Murilo. Murilo gira da meia direita para meia esquerda para o domínio tranquilamente de Emiliano Martínez. Martínez pela canhota para Piqueires. Piqueires falta o jogo. Emiliano Martínez para Andreas Pereira, centralizado aos 15 jogados do segundo tempo. Ele desce para o Verdão. Andreas Pereira pela meia direita, meteu a bola nos pés para o domínio de Kelvin. Kelvin na entrada da grande área, gira, faz a triangulação. Ele volta na canhota para Emiliano Martínez. Martínez para Murilo. Tudo isso no ataque. Murilo meia direita, cruza no peito. Zagueiro tira, corta na entrada da grande área. Baralha, sai para o jogo para a equipe do Vitória. 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Ó, esse lance agora. Estamos vendo, não, queria o ângulo de trás. A imagem acabou de passar. Queria o lance de trás para cima do Tarsia. Esse aí a gente viu. Queria o da frente, então. Que a... né, mostrou.
4: Para mim, o Andrés acerta o pé esquerdo do jogador da equipe do Vitória.
5: Você tá vendo a mesma coisa aí, né, Kessar?
4: Sim, sim.
5: Pô, mas aí entra naquela discussão. Se eu e você aqui não estamos entrando num consenso...
4: VAR. Vai pro VAR, reveja.
5: Mas não é erro crasso? Eu tinha escutado essa, que era erro crasso.
4: Pois é. Agora só.
5: Um lance de trás.
4: A transmissão tá mostrando o lance de frente e de trás. O VAR tem a possibilidade de apresentar ao árbitro outras imagens e outras de outros lugares, entendeu? Então, bom, enfim, é o que eu penso aí.
5: É esse que eu queria ver, ó. Tem uma imagem
4: tão enqueçada
5: aqui no YouTube, ó. A gente tá
4: ocupando um leve toque no pé esquerdo.
5: É o suficiente?
4: Então, eu acho que é.
5: 2 para o Palmeiras, 0 para o Vitória. O VAR não chamou. O VAR não chamou. É assunto para Ana Martins no apito final da Bandeirantes. 16, quase 17. É o segundo tempo de bola rolando. Vai para o campo de ataque, equipe do Palmeiras. Bola solta na entrada da grande área. Fraco Lopes dominou, girou, soltou na meia esquerda. Era para a área, vem por baixo, tira. Bem a marcação do Vitória para tirar no último segundo. 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Vai para o campo de ataque mais uma vez. O Vitória domina pelo circo central. Pochettino lança, não tem ninguém. Não tem ninguém. E o lado do Palmeiras, hein? Tirando a arbitragem, que de novo, não tem nada a ver com isso, Palmeiras. Não tem nada a ver com isso, Palmeiras. A arbitragem é ruim, ponto. Mas não tem nada a ver. O Palmeiras é para fazer saldo de gols nesta noite, Quesada.
4: É, se apertar um pouco. Agora o Palmeiras tirou um pouquinho o pé nesse segundo tempo, né? O Palmeiras faz um jogo inteligente. É muita qualidade, né? A diferença técnica de um time para o outro é um negócio abissal.
5: Vai para o campo de ataque, a equipe do Palmeiras pela meia direita, vem cruzamento na segunda trave, corta a marcação do Vitória. 17, quase 18, Vitória tenta descer o contra-golpe na meia-lua de sua grande área, um tapinha na bola de perna direita. Zé Vitor no campo de defesa pela canhota. Ramon também de perna esquerda, quebra para o campo de ataque, para ninguém, volta a bola. Carlos Miguel no campo de defesa. Em placar de 0 para Vitória, 2 para o Palmeiras. 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Vai para o campo de ataque o Palmeiras. É ataque contra a defesa todo o segundo tempo. Vai para o campo de ataque o Palmeiras pela meia direita. Alan domina. Alan finta a marcação. Abandona a porta. Vem por dentro para Andreas Pereira. Ele cruza errado de novo no joelho. Tirou o zagueiro do Vitória na entrada da grande área. Tentou descer o contra-golpe. Perdeu. Falhou. John Arias domina. Meia esquerda. Ganhou para a equipe do Palmeiras. Trabalhou para Flaco. Flaco abriu jogada na canhota para Piqueires. A posição não é boa. Impedimento marcado do Piqueires na canhota, Biriossi.
3: E aliás, dá pra dizer, né, Martelli? Ele se esquiva com 3 zagueiros. O Piqueires, que não costuma ser um apoiador de velocidade, pelo menos não tem esse perfil, é um cara mais de compor o meio de campo, não conseguiu ter tanto destaque nessas partidas, né? Talvez um dos jogadores que não foi potencializado por esse esquema de 3 homens atrás, formado pelo Abel Ferreira.
5: 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Palmeiras vai mexer em breve. Tô vendo ali Evangelista pronto para entrar no jogo com a camisa do Verdão, hein, Miriossi?
3: É isso, já entra então o Evangelista número 30 na vaga do 2. Barbosa número 2 deixou o campo. Veio 30, Evangelista mais um meia no Verdão.
5: É, você não precisa de... você não precisa de zagueiro para falar a verdade, né? Você não precisa de zagueiro de forma alguma. Não. E agora uma pancada, o Carlos Miguel fez uma defesaça para a equipe do Palmeiras. Quase que surpreende o Carlos Miguel, hein? Ô, Quesada! É, mas olha para fora, mas tudo bem. É. Pegou, o cara tem 7 metros, Quesada.
4: É,
5: tem
4: difícil,
5: que espalmar mesmo. Tinha que aumentar o gol do Carlos Miguel.
4: Tô brincando. Provavelmente futuro goleiro da Copa do Mundo ainda da seleção brasileira. Se tiver cabeça, né? Se tiver a cabeça no lugar, olha aí.
5: Vai o Vitória para a cobrança de escanteio, perna direita, levantamento, primeira trave, morre na segunda, quarta marcação da equipe do Vitória. Volta pela meia direita, insiste o Leão. Fabiano domina aqui da grande área, trabalhou na jogada, tabela errada. Tabela errada, Fabiano corrige, tira para Zé Vitor. Zé Vitor pela meia direita, tenta cercar a grande área da equipe do Palmeiras. Se perder, aí é o perigo, é o terceiro do Verdão. Não perdeu, insiste agora, sim, perdeu. Palmeiras no contra-golpe, atenção, vai para o campo de ataque, domina. Alan abre a jogada pela meia direita, são 3 contra 2. Partiu o Sousa, Sousa entrada da grande área. Se não fizer a falta, é gol, fez a falta, é para cartão. A 2 metros da grande área, Sousa derrubado, ele ia soltar a bola, é para cartão. Falta perigosa pro Palmeiras aí, Mimiossi.
6: E quem matou esse contra-ataque foi o Brit, zagueiro argentino, que realmente não tinha outra opção, porque tinha pelo menos 2 peças do Palmeiras no ataque com muita liberdade dentro da área. O Sousa serviria uma delas, o Brit não permitiu, fez a falta, entrada da área, quem sabe pro terceiro gol do Verdão.
5: Foi falta e pra cartão, né, Quesada?
4: Foi sim. Agora, só respondendo a tua questão, né? O Palmeiras é totalmente senhor da partida. Não tem nada a ver com os erros da arbitragem, a polêmica até aqui do árbitro, né? Tá fazendo o jogo dele, um jogo inteligente. E mais 3 pontos para conta, né? Que é isso que é importante. Mais líder do que nunca nesse campeonato nacional, Martelli.
6: Mudou.
5: Quem?
6: Troca no Vitória, saiu 70, Fabiano, o autor do gol contra, o segundo gol do Palmeiras, e veio o 83, Jamerson, no Vitória.
5: O que tem de 80 no time do Vitória, Zé Vitor, 88.
4: Esse Jamerson é aquele que passou pelo Curitiba, Guarani, né? Jamerson, lateral. Vai mudar, hein? Vai fazer os 2 gols de empate do Vitória.
5: Placar de 2 para o Palmeiras, 0 para o Vitória, 22 minutos jogados desse segundo tempo, falta para o Verdão, se caprichar entra, 5 jogadores da barreira, é louco, né? 5, sobram 3 do, agora colocou 4, sobram 4 fora da barreira, Piqueires e Andrés Pereira que bateu de perna direita por cima do gol. Ele tentava o canto do goleiro, pega a mão na bola, passa direita da meta de Arcanjo, tiro de meta e só isso.
6: E se incomoda, né? Se lamenta como se fosse uma final de campeonato esse gol do Andrés Pereira, que acabou não saindo, né? Claro que é muito exigente consigo mesmo, número 8 do Palmeiras, que evidentemente não pega bem na bola, manda pra fora e perde a chance do Verdão.
5: 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Tem coisas que só acontecem na Série B. Placar de 2 para o Palmeiras, 0 para a equipe do Vitória. E agora uma conferência, uma reunião de quem?
6: John Arias e Abel Ferreira. E o Arias parece pedir alguma coisa para o Abel. Por favor, arruma isso aqui, mexe isso aqui. O Abel só deu um joinha e concordou com o colombiano.
5: O Palmeiras está com o Murilo de zagueiro. Vai virar o Emiliano Martínez, Kelvin Piqueires. E o resto é todo mundo pra frente. Andrés Pereira, Evangelista, Alan, Sousa, Flaco Lopes e Arias. E vai-se embora de novo o Verdão. Alan pela meia direita no campo de ataque, volta para Andrés Pereira. Pereira abre a jogada pela ponta direita, quina da grande área. Sousa domina, tentou a devolução para Andrés Pereira. Quarta marcação do Vitória, ganha. Ganha na canhota, legal. Tenta descer para o campo de ataque, Baralhas. Ele corta na marcação, chega pro toque de cabeça, põe para fora. Pediu a falta, o Jamerson, juiz não marca, da só lateral para o Palmeiras do campo de ataque pela direita. 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Verdão para o campo de ataque agora, então faz gol, né, Verdão? Evangelista abre a jogada pela meia esquerda, mete a bola nos pés de Murilo. Murilo volta a jogada lá por dentro para Evangelista. Ele gira de perna esquerda pela meia direita para Kelvin. Kelvin olha para o meio da grande área, são 3 do Palmeiras. Kelvin pela ponta direita para Alan. Alan volta o jogo para Kelvin. Tudo isso no campo de ataque. Kelvin por dentro para Evangelista. Evangelista de perna esquerda carrega no corredor central, disso intermediária. Aperto pela quina da grande área, pede Arias. Arias, o colombiano, ganhou para cima da marcação do Jamerson por dentro. Trabalhou a jogada para Piqueires. Piqueires de primeira para Evangelista. Evangelista passe por dentro. Intercepta a marcação, volta para Evangelista. Evangelista na canhota para Piqueires, que domina, trabalhou para a área, girou frente à marcação dentro da grande área, bateu no gol, vai pintar o terceiro!

0: Oliveira. Evangelista pela canhota para Piquerez. Eles estavam ensaiando a jogada. Evangelista para Piquerez. Piquerez na entrada da grande área. A área já tinha dado uma assistência de letra. Dessa vez ela pivou, ela pivou, ela pivou. Ele de costas para a marcação. Girou de perna esquerda. Deixou o zagueiro da saudade. Invade a grande área. Dentro da área, perna esquerda na bola. Ele bate, ainda toca caprichosamente no Lucas Arcanjo. Um chute rasteiro na bola, na bola, na bola, na bola. Legal, cruzado. Sem chances para Arcanjo. Ele ainda toca, mas ela caprichosamente morre no canto inferior esquerdo. No canto esquerdo de Arcanjo, aquele abraço, tá no gol. Na marca dos 25 minutos jogados deste segundo tempo. Atenção, Verdão. Atenção, Verdão. O líder do Campeonato Brasileiro amplia. Amplia o marcador em Salvador. Agora Barradão faz o Arias. Uma assistência agora. Um gol. Vitória 0. Palmeiras 3, Miliossi.
1: E jogando com uma tranquilidade impressionante o time do Palmeiras. Claro que os dois jogadores a mais facilitam, mas ainda assim, a troca de passes, o envolvimento, o entrosamento desses jogadores aparece mais uma vez. Piquerez pela esquerda encontrando um passe inteligente pro Arias, que não pensa duas vezes. Chuta cruzado para marcar pela sétima vez na temporada. Importante demais pro Palmeiras, o camisa 11. Faz o 3-0 e carimba mais um gol no Barradão. Palmeiras fez virar goleada, Martelli.
0: Leandro Quesada, que joga de bola o tal de Arias, Quesada.
2: Ah, é um baita de um jogador, né? Eu falei antes aqui da partida, esse meio campo com o Marlon, Andrés e Arias é um negócio realmente espetacular, sem exagero nenhum. O Marlon já não tá mais em campo. Agora os três gols do Palmeiras em jogadas com o mesmo conceito, né? Troca de passes, né? Quatro jogadores trocando passes ali e tal, e com uma facilidade imensa para romper o sistema defensivo da equipe do Vitória. Aí vamos falar, Vitória está sem dois jogadores, mas tem ali uma linha de quatro, né? Tem uma linha de quatro ali, né? Então, mas não consegue também, não consegue. O Vitória, gente, perderia o jogo de qualquer maneira. É, obviamente, com nove em campo, as coisas ficam mais complicadas, mas a facilidade do Palmeiras para trocar passes é um negócio realmente que surpreende, e o John Arias faz uma partidaça, né? Além daquele passe, agora um belo gol.
0: Placar de 3 para o Palmeiras, 0 para a equipe do Vitória. Você ligado no microfone da bandeira diz: vem Verdão de novo, pode pintar o quarto gol. Adiantou, Flaco Lopes perdeu. 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Palmeiras desce para o campo de ataque, vai virar goleada. E Verdão, dois jogadores a mais desde o fim da primeira etapa. Lança a bola aqui, vem para o meio da grande área. Segunda trave, Piquerez tocou, veio para Flaco. Subiu, passou do Flaco, toque por cima do gol. O Sosa testa a linha de fundo. Tiro de meta pro Vitória, só isso.
1: E ficar reclamando de um toque ali na altura da cabeça, né? Entre os jogadores, o Sosa leva a pior, mas cabeceou por cima, perde o gol o atacante paraguaio, que também faz sua temporada mais artilheira com a camisa do Palmeiras, já com 8 gols marcados.
0: Agora, inclusive, o Abel, se quiser, o Quesada, tem mais uma, né? Pode tirar. Ah, vai, eu ia falar isso, pode tirar o Arias. Quem que ele vai tirar? Pelo menos. Ah, isso pelo menos eu acertei.
1: Sai o John Arias, número 11, e vem o 9, Vitor Roque, ainda tem ele, hein? Vitor Roque volta a jogar pela equipe do Palmeiras, não jogava junto com o Flaco desde abril. Então a dupla Flaco-Roque vai ter mais uns minutinhos nessa partida pelo Verdão.
0: Acabar 7-0, quem sabe?
2: Ah, vai, né? E o banco do Palmeiras é sacanagem, né? No melhor sentido, né? Palmeiras se deu o luxo hoje de entrar em campo sem Vitor Roque e sem Flaco. E eu não vou nem falar do Paulinho que se machucou aí. Olha as opções que o técnico do Palmeiras tem. É um time pra bater campeão, gente, né? É isso aí. O Palmeirense pode ficar tranquilo quanto
0: ainda
2: a isso.
0: Na zaga ainda tem Fux. O Giai que tá voltando.
2: Giai.
0: É mesmo?
1: Mudou.
2: Muita gente. Quem?
1: Muita gente. Saiu 44 Baralhas do Vitória. A última mexida do técnico Jair Ventura pra colocar o 15, Wallace.
0: Quesada, você falou...
2: Ah, o Wallace é aquele, né? Jogou no Grêmio, foi pro Hamburgo, Cruzeiro, campeão olímpico em 2016, né? Diga lá, Martelli.
0: Agora ele precisa fazer 3, Quesada.
2: Agora, velho. Esquece, gente, esquece. Olha, cabe mais, deixa eu ver aí, né? Mais 20 minutos de jogo, né? Deve ter aí, né? Com os acréscimos, um pouquinho mais. Cabe mais uns 2 aí. Acho que dá pra repetir o placar do primeiro turno, né? Que foi 5-1. Não deve tomar gol, deve ser um 5-0. Se não tirar o pé, é 5-0.
0: 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Lucas Arcanjo de perna direita no campo de defesa, vai quebrar a bola para o campo de ataque. No toque da Bandeirantes, você confere, o ponteirinho tá girando a bola, rolando para você. Brasileirão, 21ª rodada do Campeonato Brasileiro, lá no Barradão, lá em Bahia, lá em Salvador, relógio marca 30 jogados do segundo tempo. O líder em campo, Vitória 0, Palmeiras 3, na Bandeirantes, o QG de Esportes é seu, Agrela.
3: Martelli, Manchester City quer a contratação de Boadi, volante marroquino de 18 anos, disputou a Copa do Mundo, foi um dos destaques da seleção. Um negócio de 100 milhões de euros, pouco mais de 583 milhões de reais. A intenção do City é substituir Rodri, que deve estar de saída aí para Real Madrid ou Paris Saint-Germain. Boadi é jogador do Lille, da França.
0: Você é louco, hein, Queçado? O elenco que o Real Madrid tá montando, cara. Vem Cucurella, veio o Bernardo Silva, aí vem Rodri, aí vai ter Rodrigo, vai ter Vinícius Júnior, Mbappé. Que não ganhou nada esse ano, hein?
2: Tem o Bellingham, né? Que segue no elenco. Eu traria o Olise além do Rodri. Imagine o meio-campo. Rodri, Olise e Bellingham.
0: Mas quem que banca? Quem que marca?
2: Pô, Real não Madrid, precisa, né? A La Madrid. Que isso? A prefeitura, o governo lá de Madrid. Sempre foi assim.
0: Como é que é o meio? É Rodri.
2: Rodri, Olise e Bellingham.
0: Ah, não precisa.
2: Aí o Rodri ataque e você escolhe mais um, Mbappé e Vini. Acho que é um bom time, viu? Acho que dá pra ganhar um campeonato paulista, não dá não?
0: É, o Cucurella volta o Cucurella.
2: Cucurella, sim. Cucurella.
0: Paella, vai,
2: Treia. Paella, claro.
0: 31 jogados, vai pro campo de ataque, o Palmeiras pela esquerda, tenta descer a canhota, Piqueires fita na quina da grande área, passe errado, mas volta na canhota para Murilo, 3 para o Palmeiras, 0 para a equipe do Vitória. O Verdão, líder do brasileiro, pode contar com a marca de amortecedor preferida pelos mecânicos, pode contar com a HG na carta. Vai pro campo de ataque o Palmeiras, todo mundo quer festa, todo mundo quer gol. Flaco Lopes, nossa senhora, Flaco Lopes. Buscava Vitor Roque, meia esquerda dentro da grande área, passe forte, é longe demais, tiro de meta e só isso.
1: E a gente mencionava, né, Martelli, a última partida com os dois presentes foi contra o Jacuipense pela Copa do Brasil. Então, desde o dia 23 de abril, não temos Flaco Lopes e Vitor Roque juntos. Somando, são 20 gols na temporada, 14 pro Flaco, 6 pro Roque.
0: 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Fons, pode confiar. 33 minutos jogados neste segundo tempo. Já vem o apito final no microfone da Bandeirantes. Ana Martins assume para todos os cantos do Brasil e do mundo. Arcanjo de perna direita ergue a bola para o campo de ataque. Sobe, toque de cabeça, Murilo. Corta a marcação do Palmeiras, mas volta para a equipe do Vitória com Wallace. Wallace abre a jogada pela meia direita para Jamerson. Jamerson volta pela quarta zaga, sobe o Verdão. O Palmeiras se pressionar faz 5. Se pressionar faz 5, Verdão. Vai para o campo de ataque, o Vitória gira frente à marcação. Zé Vitor pressionado, ergue a bola para o campo de ataque. Corta a marcação do Palmeiras. 2 a mais. 2 a mais desde os 33, 35 ali do primeiro tempo. O Verdão vence pelo placar de 3 a 0. Vai para o campo de ataque. O Palmeiras trabalha pelo círculo central do gramado. Se apresenta Evangelista. Ele busca a jogada, enxerga passando na canhota. Piqueires em velocidade no alto. Tirou a marcação. Voltou na coxa. Dominou Brite. Sentou a marcação com estilo. Sai jogando na entrada da grande área. Abraça Zé Vitor. Zé Vitor pela meia direita. Pisa na bola. Se atrapalha. Contra a jogada. Kaique. Kaique tenta quebrar para o campo de ataque. Pouco tiro no peito. Ajeita. Desce a equipe do Vitória com Tárcia. Tárcia na meia direita no campo de defesa. Gira pela canhota. O Palmeiras pressiona, mas olha o espaço. Olha o espaço que tem o Vitória na meia esquerda, na canhota aí. Essa foi boa. O Kaique olhou pra frente, que essa ergueu a cabeça, viu que não tinha ninguém, voltou.
2: Desistiu, é, não tem gente, né? Não tem gente pra conseguir movimentar essa roda aí, né? É muito difícil. Gente, vou repetir. Enfrentar o Palmeiras com 11 já é difícil. Encarar o Palmeiras com 9 é praticamente impossível, ou se não impossível. Olha o Palmeiras aí.
0: Vá pro campo de ataque, o Palmeiras, Vitor Roque domina para a esquerda, dentro da grande área, na quina, pressionado por 2, perdeu, tira a marcação, vem por baixo, corta a zaga do Vitória. Jogo tá parado, falta marcada pro Vitória na meia direita. É isso, Miliose?
1: É isso, bola pra equipe do Vitória no campo de defesa, que não tem também muita pressa, não é? Imagino que a pressa do Vitória seja pra que o jogo acabe com esse 3-0 e não com o saldo pior, porque o Vitória está ficando mais longe do seu objetivo, que é o G10, né? Digamos assim, a primeira página da tabela do Campeonato Brasileiro.
0: 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Pode contar. 34 jogados é o segundo tempo de bola rolando. 0, vitória 3 para o Palmeiras. As duas equipes já mexeram em suas 5 oportunidades, não tem o que fazer. E o Palmeiras vence com 2 jogadores a mais em campo. Arcanjo toma distância para a cobrança de falta. Na entrada da grande área, não tem pressa. Chegamos a 35 deste segundo tempo. O Palmeiras, líder do Campeonato Brasileiro, em destaque aqui na Bandeirantes. Vá para o campo de ataque, o Vitória passa à frente, não tem ninguém. Quarta marcação, tira a zaga, Murilo. Murilo quebra para o campo de ataque, sobe para tocar de cabeça. Roque, cara, o gravado sente, mas segue para o campo de ataque a equipe do Palmeiras, mas o Vitória consegue retomar a bola. No campo de defesa, Arcanjo, não tem o que fazer, ele quebra, mais uma lá para o campo de ataque. Arcanjo levanta, sobe para tocar de cabeça, não tem ninguém. Deve ser difícil estar jogando nesse momento pelo Vitória, né? Você, cara, tem que correr, honrar a camisa, honrar o torcedor. Mas o fato é que, por exemplo, o Carlos Miguel tá comendo uma feijoada ali no banco, no gol, né? Tá, tem o que fazer, né? Tá tranquilo, pode fazer o que quiser na área, o Quesada.
2: Agora a imagem mostrou ali, né? O técnico Jair Ventura totalmente desolado ali, agachado no banco de reservas, né? Essa é a imagem que fica desse Vitória, que está sendo atropelado pelo Palmeiras e prejudicado naquele lance, né, que a gente já comentou bastante, do Maurício e também do Kaká, com o Maurício recebendo apenas o amarelo e não o cartão vermelho.
0: Vai para o campo de ataque, a equipe do Palmeiras trabalha, Evangelista na entrada da grande área. A bola rola solta no barradão, pela meia esquerda, abertura de bola para Piqueires. Piqueires carrega de três dedos, volta, jogada na entrada da grande área, recomeça para Evangelista. Evangelista trabalha pela meia direita para Emiliano Martínez. Martínez vai para cima da marcação, placar de 3-0, Palmeiras vence. Emiliano Martínez abre a jogada pela meia direita, erga a cabeça, dá para cruzar lá para a boca do gol. Andrés Pereira prefere voltar no jogo. Retoma no campo de ataque para Emiliano Martínez. 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Vai para o campo de ataque, Andrés Pereira para a equipe do Verdão. Palmeiras, líder do brasileiro. Na meia direita, Andrés Pereira pisa na bola, carrega, solta lateralmente pela ponta para Kelvin. Kelvin abandona a ponta, vem por dentro, caminha com a bola nos pés, volta o jogo, trabalha para Alan. Alan recomeça um pouquinho mais atrás para Emiliano Martínez, sem pressa. Martínez vira o jogo pela canhota para Murilo, zagueiro, soltou jogada para a meia esquerda, chegou Piqueires, vem por baixo o zagueiro, vai firme a marcação do Vitória, tira de qualquer jeito. E aí o último jogador do Palmeiras, que inclusive era Evangelista, estava no círculo central do gramado. Tem praticamente um terço de campo o Palmeiras para atacar. Opa, girou, sofreu a falta, o juiz não deu, mas aí ele dá vantagem na sequência. O Flaco Lopes gira, cai tropeçando ali, parecia que estava em paralelepípedo, sofre a falta, hein, Miliossi?
1: Sofre a falta em meio a 4 defensores do Vitória. O Flaco argentino sai bem dessa marcação, né? Consegue uma falta perigosa, muito próximo à meia-lua, deve sair uma finalização direta. Sosa, Andrés Pereira e Piqueires se armam para cobrar essa falta.
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2: Ah, dali fácil.
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0: Deixa eu ver, peraí. Tá um pouquinho puxado para a esquerda ali, ó, para cá, ó. Canto do goleiro.
2: Ah, o canto esquerdo ali, acho que ia bem, hein?
0: De quem bate ou de quem defende?
2: De quem defende.
0: Ah, então não é o do goleiro, seria o... É o do goleiro sim, é o que ele
2: está
0: falando.
2: É aqui, ó, do esquerdo.
0: Vamos ver, tem o Sosa e o Piqueires. Quem sabe o golzinho de falta, hein?
2: Não, o direito do goleiro, né? Direito do goleiro.
0: Ah, então atrás da barreira.
2: É, esquerdo para quem tá batendo ali. Ou o Piqueires ou o Sosa ali, né?
0: Então vou descrever. Falta na meia esquerda, meia-lua da grande área. 4 jogadores cobrindo o canto direito de Arcanjo. É lá que ele quer. Partiu pra bola, perna direita, uma pancada no gol! Golaço! Sosa!

0: é do Palmeiras, Sosa! Sosa! Uma pintura de gol! Sosa! De perna direita, ele dá na bola, na cara da bola, enche o pé de perna direita no canto do goleiro, fugindo da barreira, entrada da grande área, gol de falta é bom, gol de falta é bom, é gol do líder do Campeonato Brasileiro, Sosa, ele pediu pro Capito, Piqueires deixou bater, o Piqueires deixou, ele bota a bola no ângulo superior esquerdo da meta de Arcanjo, na meta de Arcanjo, nada pôde fazer, na marca dos 39 minutos jogados do segundo tempo, virou goleada. O líder do Campeonato Brasileiro em campo, Sosa, chega pra festa agora. Lá no Barradão, 0 pro Vitória, 4 para o Palmeiras, Milhoce.
1: Depois de uma discussão interessante entre o Andrés, o Piqueires e o Sosa, que falou, gente, deixa eu bater, ele já sabia o que queria fazer e demonstrou muito bem que tinha o seu plano em mente, porque finaliza com muita força, com o peito de pé, no canto do goleiro, ainda assim, sem chances para o Arcanjo, um golaço de Sosa, que marca pela 9ª vez a temporada. Um dos artilheiros do Palmeiras em 2026, paraguaio Sosa, faz um golaço no Barradão, 4-0, Martelli.
0: Leandro Quezada, a gente na discussão aqui, enquanto isso o Sosa foi lá e ó, toma. É. Nabo.
2: Mas o Sosa foi super inteligente, porque o que que o goleiro fez ali? Vou fechar esse meu esquerdo aqui, né? Ou melhor, o meu direito aqui, não é? E aí ele ficou esperto, tentando olhar para a bola, deixou até um pouquinho de espaço, e aí o Sosa acertou um chute na veia, um golaço, super inteligente. Bater falta, todo mundo bate, né? Todo mundo pode bater falta. Mas da forma inteligente como o Sosa bateu essa, realmente atrapalhando a vida do Lucas Arcanjo e marcando o quarto da vitória palmeirense, cabe mais um, nosso palpite é 5, né? Vai chegar a 5, só tá faltando um pro Palmeiras chegar 5-0.
0: Vai pro campo de ataque, o Palmeiras já cedo pelo 4-0, o Quezada quer o quinto gol. 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Brasileirão, 21ª rodada no Barradão. Relógio marca 41 jogados do segundo tempo. Vitória 0. Palmeiras 4. Na Bandeirantes, o QG de Esportes é seu, Agrela.
3: Martelli no Maracanã, Fluminense e Bahia, 45 agora do segundo tempo, segue 0-0. E uma notícia referente à Copa do Mundo, porque Axel Hellmann, dirigente da Federação Alemã de Futebol, disse que a Alemanha quer sediar a Copa do Mundo de 2038 ou 2042. A Alemanha já sediou as Copas de 74, quando foi campeã, e a de 2006, Martelli.
0: 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Vá para o campo de ataque, a equipe do Palmeiras carrega pela meia direita, finta a marcação, o Flaco Lopes que é o dele, abre a jogada pela meia esquerda, vem Piqueires, ergueu a bola na segunda trave, corta a marcação, aí não pode cortar, cortou porque está impedido, hein, Milhoce?
1: É isso, fim do lance para a equipe do Palmeiras, sairia o quinto gol nesse lance, mas a linha de impedimento funcionou, não tem tantos jogadores também, né, então facilita para a defesa do Vitória, que vai sair jogando, perdendo por 4-0.
0: Placar de 4 para o Palmeiras, 0 para o Vitória, 42, um jogo, o torcedor do Vitória viveu um liquidificador de emoções, só balançando de um lado para o outro, duas expulsões, o teclado do Vala não funcionava, hein, Quezada, não conseguia chamar, aí com dois jogadores expulsos e um minuto e meio, hein, Quezada.
2: É isso aí. Não, de qualquer maneira, eu repito, a arbitragem prejudicou o Vitória, o Palmeiras não tem nada a ver com a história, mas mesmo com 11, o Vitória, muito respeitosamente eu falo isso, tá? Admitindo os erros contra o Vitória, tá? Mas muito respeitosamente eu falo isso. Mesmo com 11, o Vitória perderia esse jogo. Não sei se estaria 4, podia estar 2 ou 3 só, mas ainda assim, o Vitória com 11 em campo estaria perdendo para esse Palmeiras, cada vez mais firme nessa luta por mais um título do Campeonato Brasileiro. O maior campeão de Campeonato Brasileiro continua firme para buscar mais um título, o da temporada de 2026, Martelo.
0: Aí você vê 43, né? O Kaique está correndo há tanto tempo por várias pessoas que agora parece que ele está com uma melancia.
2: É.
0: É pesado.
2: Não é fácil.
0: O jogador Palmeiras entrou agora carregando a jabuticaba, levinho, né? Olhando o que é certo. Dá para correr.
2: Não, mesmo, e a qualidade, né? Você está falando não só de mudanças, Aí a gente tá falando de números, né? Tirar um jogador e colocar outro, ok, né? Você tem as 5 alterações, mas a qualidade do banco do Palmeiras é incrível, né? Flaco Lopes, Vitor Roque, olha o Palmeiras aí.
0: Vai pro campo de ataque o Palmeiras, olha a qualidade do Verdão, abertura de bola, meia direita, linha de fundo, Kelvin cruzou, chegou Vitor Roque, bateu travado! Na triangulação, Kelvin por dentro, Andrés Pereira devolve e fala, vai Kelvin, linha de fundo, ele cruza, tava pressionado, Vitor Roque bate mascado à esquerda do goleiro.
1: E que inteligência do Alan, só levanta a perna e deixa a ultrapassagem do Kelvin receber essa bola, sairia mais um golaço, né? Esse seria do Vitor Roque por pouco. Não encontra o quinto gol, a equipe do Palmeiras no Barradão.
0: 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Muita gente curtindo conosco, Verdão vencendo pelo placar de 4-0. Podia ter o bom senso, seu juiz agora.

0: Uma tristeza, hein? Tudo bem, alguém vai falar que dois é... Dois são muita
1: dois
0: coisa.
1: Faz diferença às vezes, né?
2: Pai. Placar de 4-0 claro, pro Palmeiras, 4 pro Palmeiras, 0 pro Vitória, vai pro campo de ataque, equipe do Verdão. 46 minutos jogados, agora só mais um. Também faz diferença. Um minuto de bola rolando, vai pro campo de ataque o Palmeiras. Kelvin carrega por dentro, trabalha à frente para Flaco Lopes. Flaco Lopes escapa da marcação, trabalha no corredor central de sua intermediária. Desce o Palmeiras. Verdão busca o quinto. Inversão de bola pela meia direita para Alan. Alan domina na linha lateral da grande área. Na meia direita ameaça cruzar. Olho para a grande área. Inverteu na meia para Andrés Pereira, que cruza para ninguém. Pode terminar, seu juiz. Manuel para o Palmeiras bater no campo de ataque na meia direita. Vem aí Ana Martins no apito final na Bandeirantes. Aí Alex Gomes e Stefano apontam o centro de campo. O líder do campeonato brasileiro está imparável. Palmeiras vence o Vitória, goleia por 4-0 na Bandeirantes. Vitória 0, Palmeiras 4. O apito final é seu, Ana Martins.
3: Obrigado. Pedro Martelli narrou essa partida no Barradão de 4 gols para o Palmeiras, que agora amplia a sua vantagem sobre o vice-líder, o Flamengo, que empatou hoje, né, com o Internacional. Deixa eu chamar aqui o Bruno Migliosi para acompanhar essa saída. Daqui a pouquinho a expectativa é que a gente ouça aí o Abel Ferreira e também o Jair Ventura sobre esse jogo, essa 21ª rodada conturbada lá no Barradão, né, Migliosi? Mais de muitos gols.
4: É isso, claro que as polêmicas são colocadas à parte pelo Palmeiras, que celebra e vibra com uma vitória importante, que coloca também uma vantagem confortável para cima do Flamengo de 8 pontos nesse momento. Abel Ferreira cumprimenta cada um dos jogadores, todos eles se abraçam, e Jair Ventura também parabeniza os seus por correrem até o final diante de um cenário complicado. O Vitória, se ver uma situação um pouco mais complicada, pode se aproximar, inclusive, dos times que brigam contra o rebaixamento nessa rodada. Já o Palmeiras, nada de braçada no topo do Campeonato Brasileiro, Ana.
3: Obrigada, viu? Migliosi volta com a gente daqui a pouquinho no apito final. Aliás, rodada hoje que tinha um jogo super importante para os que estão lá embaixo na tabela, que foi Mirassol e Remo. Mirassol acabou vencendo lá no Maião. A gente fala disso daqui a pouquinho também no apito final com o Guilherme Agrella, que vai trazer as informações dos jogos que aconteceram hoje, inclusive na Sul-Americana. Agora, 11h31, deixa eu chamar o Leandro Quesada. Quesada, sobreviveram todos, né? Mas muitas polêmicas aí na partida de hoje, né?
0: Muitas polêmicas e uma arbitragem desastrosa hoje. Não vamos tirar aqui o mérito da vitória do Palmeiras, longe disso, mas a arbitragem hoje falhou. Falhou muito. Esse lance aí da cotovelada do Maurício no Kaká é um lance que deveria ser visto com mais profissionalismo da parte do árbitro. Nem no VAR ele foi.
3: Né? E assim...
0: Deu amarelo e muita gente entendendo que deveria ser o vermelho. E aí desencadeou uma série de outros erros, não é? Enervou o time do Vitória. O Kaká vai na bola na disputa com o João Arias e ele entendeu que houve ali a falta, expulsou o Kaká. Aí ele vai pro VAR para expulsar o Kaká. Aí desencadeia também o react do Luan Cândido, né? A reação do Luan Cândido fazendo o sinal de que, ó, estão roubando o Vitória. Vai pro VAR, expulsa o Luan Cândido. E a partir daí, se com 11 já seria uma missão complicadíssima, né? Com 9 em campo, a missão do Vitória se transformou numa missão impossível, né? Porque é difícil jogar com o Palmeiras. É um time muito bem montado, muito frio, muito calculista, né? Time que não fica nervoso. Time que vai perder a cada 10 jogos, 15 jogos, vai perder uma. Mas é muito difícil bater esse Palmeiras, entendeu? E isso na realidade só ajudou o Palmeiras a alcançar a vitória de uma forma um pouco mais rápida. Porque eu repito, apesar de todos os erros, eu entendo que a vitória do Palmeiras, ela sairia de qualquer maneira.
3: Sim, mudou, acabou só mudando facilitou a história do jogo, exato, né? Foi um castelo de cartas, na verdade, mas de qualquer
0: poético
3: maneira...
0: Poético isso, hein?
3: Você gostou de castelo de cartas?
0: Mas, de cartas marcadas.
3: Marcadas, no caso. Mas o favorito acabava sendo o Palmeiras. E interessante que no jogo passado, na rodada contra o Atlético Mineiro, que jogou em casa, né? Foi a mesma história, o Atlético se fechou numa linha de 5 ali, que o Palmeiras não conseguiu passar, acabou tomando os gols até por uma questão individual do Carlos Miguel, em 80%, e da defesa do Palmeiras. Hoje a história foi diferente. Agora, fica difícil a situação, Quesada, para o Vitória, até no lugar que

0: está na tabela porque ele teve dois zagueiros expulsos. O Fabiano, que fez o gol contra, está pendurado também. E vai ter uma partida agora no dia 9 com o Flamengo fora de casa. Então, enfrentou o Palmeiras hoje, pega o Flamengo no dia 9, dia dos pais, com a sua zaga totalmente comprometida, né?
1: É, a situação do Vitória, pelo que eu vi hoje aí, é tentar brigar para não ser rebaixado. Nesse momento ele tem uma pontuação de 27, é isso, né? Eu tô vendo aqui, 27 pontos, ele tá junto com o Cruzeiro, é isso. É, agora, o Grêmio tá com 22, então a diferença é muito curta para a zona do rebaixamento. E o futebol que o Vitória vem fazendo é um futebol que pode colocá-lo numa situação de risco no campeonato.
0: Sim, sim.
1: Acho muito arriscado. E hoje foi uma derrota para baixar a bola do time, né? Hoje um empate seria legal para o Vitória, enfrentando um líder, entendeu? Não seria um mau resultado, não.
0: É, e sai muito abalado depois.
1: Das duas expulsões. O resultado de empate seria incrível para o Vitória, né?
0: É, seria uma sobrevivência,
1: seria,
0: né?
1: Seria
0: uma sobrevivência. 11h33, daqui a pouco tem apito final na Bandeirantes. Agradecer todos os nossos ouvintes que nos acompanham aqui no youtube.com/RadioBandeirantesOficial. Você que está no dial de carona com a gente. Hora de escolher o nosso craque do jogo.
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0: Partida de 4 gols, Maurício abriu o placar, depois a gente teve o contra do Fabiano na jogada do Sousa, Arias marcou o terceiro, Sousa fechou com chave de ouro numa bela jogada, inclusive de bola parada. Para você, quem foi o craque do jogo hoje, Quesada?
1: Ah, então, o Sousa jogou muito bem, né? Quase 2 gols, aquele era o gol dele, mas o Fabiano quis roubar o gol dele, né? O gol de falta do Sousa foi qualquer coisa, né? Porque o que faz ali o jogador? Ah, vou tentar em cima da barreira o canto direito do goleiro, do Lucas Arcanjo. E aí você vê que o Lucas, ele sai um pouquinho, ele não tá ali no meio do gol, ele tá um pouquinho mais para a esquerda, porque de repente, se a bola vem ali, ele tá preparado para fazer a defesa na direita ali e tal, né? Acho que ele montou direitinho e tal. Só que aí o Sousa emendou do outro lado. Ele não tava esperando o goleiro isso, né? Então é um gol, adorei o gol. Tem gols e gols de falta. Esse foi um gol realmente de muita inteligência do Sousa. Agora, não dá para deixar de votar no John Arias. John Arias fez uma boa Copa do Mundo, jogou muita bola no Fluminense. E na hora em que o técnico soltar mais o John Arias, como fez hoje, quem vai ganhar é o time. O time vai ganhar muito, muito nesse sentido. O John Arias tem uma capacidade incrível de ler rápido o jogo. Gostei muito do meio-campo do Palmeiras, muito participativo. Falei muito do termo trama, né?
0: Tirando, eu ia perguntar isso no apito final, exatamente.
1: Tirando o lance do Sousa, da cobrança de falta, os 3 primeiros gols foram em jogadas com bola no chão. Pá, pá, pá, pá, pá, pá. O tic-tac do Palmeiras, né? É, troca de passes, 4 jogadores envolvidos e tal. E aí deu certo com os 3 gols, né? O primeiro do Maurício, o segundo, que seria do Sousa, foi marcado de forma contra pelo Fabiano, o John Arias e depois o Sousa batendo essa falta. O John Arias faz o gol, um belo gol, e antes ele tinha também dado o passe. Assistência fica valendo, né? A assistência,
0: sem dúvida.
1: Não importa se foi o Fabiano que fez contra, vale como assistência do Arias. Então, todo esse preâmbulo para dizer que o John Arias, para mim, foi o melhor jogador do Palmeiras em campo numa noite de boas outras atuações de outros jogadores. Marlon Freitas, Andréas.
0: O Piquerez também apareceu
1: Piquerez
0: muito,
1: bem,
0: né?
1: O Sousa muito bem, Maurício bem, né? Hoje foi uma partida, e aí já o Palmeiras não tem que entrar nessa história dos erros da arbitragem. O Vitória tem todo o direito de reclamar, mas isso não vai tirar o mérito da grande vitória palmeirense, de um grande líder, né? Do grande líder do Campeonato Nacional.
0: Tá então eleito o craque Bandeirantes pelo Leandro Quesada, agora 11h36. Vem aí o apito final para você.
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1: Placar de 0 a 0, vai para o campo de ataque, equipe do Palmeiras, que por enquanto empate em 0 a 0. Passamos de 45 até o momento, sem a sinalização dos acréscimos. Daqui a pouco o intervalo inteligente na Bandeirantes. Vem Ana Martins para todos os cantos do Brasil. Arias recolhe para o campo de ataque, a letra soltou à frente na meia-lua. Girou Maurício, bateu no gol, golaço!

Lucas para Murilo, Murilo pela meia direita no campo de ataque para a área. O colombiano é bom, é bom, é bom, é bom, é bom, é pão de bola o colombiano. De costas pro gol, de letra, ele ajeita a bola na meia lua da grande área. Maurício, jogador de Copa do Mundo, perna esquerda, dois toques para ajeitar na meia lua da grande área. Bota a bola com a mão, na bola, na bola, na bola, na bola, firme na bola de perna esquerda. Vai pro campo de ataque o Palmeiras, bola solta na entrada da grande área. É só bater no gol, bateu, mas chegou o zagueiro, botou contra.

Palmeiras. Fabiano marca contra no Barradão. Na jogada ensaiada do Palmeiras, uma triangulação cirúrgica na entrada da grande área. Manoel Freitas de novo, bota a Sousa na cara do gol. Ele de perna direita dentro da grande área, na meia direita ele supera o goleiro. Chapa a bola, tava na pequena área, uma bola mascada. O Fabiano teve todo o tempo do mundo, de perna esquerda ele tira. Mas aí com a direita e caindo sem equilíbrio, ele bota pra dentro do gol. Faz o gol contra Fabiano. Na marca dos 51 minutos, jogados do primeiro tempo, Fabiano bota contra. O Palmeiras amplia em Salvador. 0 vitória, 2 para o Palmeiras, Bilhosa. Chance para a marcação, volta para o Evangelista. Evangelista na canhota, para Piqueires que domina, trabalhou para a área, girou frente à marcação dentro da grande área. Bateu no gol, vai pintar o terceiro.

0: Oliveira. Evangelista pela canhota para Piquerez, eles estavam ensaiando a jogada. Evangelista para Piquerez, Piquerez na entrada da grande área. A área já tinha dado uma assistência de letra. Dessa vez ela pivou, ela pivou, ela pivou. Ele de costas para a marcação, girou de perna esquerda. Deixou o zagueiro da saudade. Invade a grande área, dentro da área, perna esquerda na bola. Ele bate, ainda toca caprichosamente no Lucas Arcanjo. Um chute rasteiro na bola, na bola, na bola, na bola, legal, cruzado, sem chances para Arcanjo. Ele ainda toca, mas ela caprichosamente morre no canto inferior esquerdo. No canto esquerdo de Arcanjo, aquele abraço, tá no gol. Na marca dos 25 minutos jogados deste segundo tempo. Atenção, Verdão, atenção.
1: Falta na meia esquerda, meia lua da grande área. Quatro jogadores cobrindo o canto direito de Arcanjo. É lá que ele quer. Partiu pra bola, perna direita, uma pancada no gol. Golaço! Sosa!

0: É do Palmeiras, Sosa! Sosa! Uma pintura de gol! Sosa! De perna direita, ele dá na bola, na cara da bola! Enche o pé de perna direita no canto do goleiro! Fugindo da barreira, entrada da grande área, gol de falta é bom, gol de falta é bom, é gol do líder do Campeonato Brasileiro, Sosa. Ele pediu pro Capito, Piqueires deixou bater, Piqueires deixou bater, o Piqueires deixou, ele bota a bola no ângulo superior esquerdo na meta de Arcanjo, na meta de Arcanjo, nada pôde fazer, na marca dos 39 minutos jogados do segundo tempo, virou goleada, o líder do Campeonato Brasileiro em campo, Sosa chega pra frente. Festa agora, lá no Barradão, 0 pro Vitória, 4 para o Palmeiras, Milhões.
1: Tá então com 2 expulsos já na primeira etapa, o Vitória levou 4 gols em sua casa, né, no Barradão. E a gente acabou de ouvir na narração do Pedro Martelli na Bandeirantes. A partir de agora, mais uma edição do Apito Final para você que está junto com a gente na audiência, na sintonia também, com imagens, né, desse mundão todo acompanhando o esporte da Bandeirantes. Sempre 11 horas mais 43 minutos comigo no Apito Final, nosso Leandro Quesada, o comentário, a opinião Bandeirantes. Pra gente falar, né, desse jogo conturbado, essa 21ª rodada do Brasileirão, aliás, de muitos gols, de muita qualidade no futebol do Palmeiras, mas de muitas polêmicas também por conta da arbitragem. A gente fala disso, vamos falar das rodadas que aconteceram nessa noite de quarta-feira. Daqui a pouco vamos girar o nosso plantão esportivo com o Guilherme Agrela, a gente espera ouvir Jair Ventura. Também o técnico Abel Ferreira para falar sobre a partida de hoje. Vou chamar daqui a pouquinho o Bruno Migliosi para saber como é que está o tempo lá na sala das entrevistas. Quesada, mais uma vez, boa noite para você. Primeira etapa que nos faz ter saudades da Copa do Mundo em relação ao VAR, arbitragem, né? O jogo mais decisivo, né? Não com tantas polêmicas assim. Boa noite para você.
2: É um jogo mais jogado, né? Um jogo sem tantas paradas, um jogo que, se fosse de Copa do Mundo, certamente o árbitro teria conversado com o VAR para pelo menos ver outras imagens e confirmar que foi apenas um lance para cartão amarelo, como de fato aconteceu, né? Ali no jogo, ele só deu cartão amarelo pro jogador Maurício, acertando ali um cotovelo no Kaká. Na hora, pela imagem da TV, né? Tô vendo aqui o jogo pela TV. Na hora eu falei pro Migliosi e também pro Martelli, que eu achava que não era lance pra, né? Até falei, pô, mas tá demorado demais ali, tá demorando demais, tá caído ali o Kaká. Não, ficou um tempão o Kaká caído e tal. Eu acho que também não foi um lance para ele ficar caído tanto tempo, tá? Isso é uma outra história, mas cada um sente a dor que tem que sentir com uma cotovelada.
1: O sangue e tal, né?
2: Ok. Aí veio uma outra imagem, né? Veio uma outra imagem. Essa segunda imagem, ela é muito clara. O Maurício, ele deixa o braço, o cotovelo alto, aberto, porque ele viu que o Kaká chegava, e aí quando o zagueiro chega, o cara tem que tentar se proteger de alguma maneira. Não tô tirando a dinâmica do movimento do jogo ali, tá? Só que aí o problema que eu vejo é o seguinte: ele deixa o cotovelo, ele abre o cotovelo, né? Ele estende aí o cotovelo e ele joga o cotovelo para trás. Ali é que tá o problema do lance, tá? Só abrir o cotovelo já seria um problema para amarelo.
1: Sim.
2: Mas o movimento para trás, aí é para cartão vermelho.
1: E aí ele aplicou e sem olhar.
2: Aplicou o amarelo, né? O árbitro da partida, Alex Gomes Stefano. O VAR da partida, Marco Aurélio, um monte de nome fazecas, né? Então o Alex Gomes Stefano deu só o cartão amarelo pro jogador Maurício. Isso desencadeou o quê? O pessoal do Vitória falou: então já que não tá marcando nada, vamos começar
1: então a bater. Vamos pra cima, né?
2: Aí teve um lance, esse lance foi aos 25, tá? Do Maurício acertando o cotovelo no Kaká, apenas amarelo. Aos 36, ou seja, 11 minutos depois, o Kaká é expulso por uma falta que, na minha opinião, não existiu. Houve o contato, sim, mas antes o Kaká acerta a bola na disputa com o John Arias. O árbitro não entendeu dessa forma e mostrou o cartão vermelho pro Kaká. Aí ele vai ao VAR, né?
1: Sim,
2: ele
1: foi vai pro VAR conferir as imagens,
2: olha,
1: fez o sinal.
2: Aí o pessoal do Vitória fica mais pé da vida ainda, porque ele não foi pro VAR no lance do Maurício no Kaká, mas foi pro VAR no lance do Kaká no John Arias. E aí ele dá o cartão vermelho pro Kaká. Ao ver isso, o react, a reação do Luan Cândido, qual foi? Ele faz um gesto assim, ó. Né? Faz um gesto de roubo.
1: Explícito, né?
2: Explícito. Não pode. Ok, eu entendo o calor do jogo, o cara tá bravo, tá pé da vida e tal. Não pode. Aí o árbitro é chamado pro VAR outra vez.
1: Porque o jogador do Palmeiras foi lá e contou, né? Reportou.
2: Aí alguém do VAR falou, vem dar uma olhadinha aqui, porque o cara falou, o Luan Cândido, jogador tal do Vitória.
1: O Maurício, se não me engano.
2: Fez um sinal aqui de que tá sendo roubado. Ele foi lá, viu e aplicou o vermelho, o segundo vermelho pra equipe do Vitória. Aí... Aninha, com 11 já seria uma missão muito difícil, né? Com 9, enfrentar esse Palmeiras tão bem organizado, aí esquece.
1: É, e você comentou, é até legal a gente falar disso no apito final, porque já na primeira etapa você falou desse entrosamento dos jogadores, dessa trama, né? É, acabou originando até o primeiro gol, as jogadas muito bem trabalhadas. É, o Palmeiras vinha na partida anterior... Mesmo com o Piquerez jogando, né? É, o Giai jogou na partida passada, jogando muito pela direita, e hoje a história foi muito mais equilibrada, né?
2: É, o Palmeiras usou bastante aí todos os espaços do campo, né? O Abel tá falando? Ainda não, né? Já, vocês me avisem aí. Mas os 4 gols feitos, só um foi na bola parada, que foi a cobrança de falta exuberante do Sousa. Os outros gols foram todos... com o mesmo conceito. Vamos tabelar e encontrar alguém na área. Foi assim com o Maurício, foi assim com o Sousa, o Fabiano fez o gol contra, e depois foi com o Arias. Então, os três gols em troca de passes. Isso mostra a qualidade do time do Palmeiras, que sabe fazer gols também com bola parada.
1: E acabou ampliando mais ainda essa distância com o Flamengo, né?
3: Abel Ferreira.
1: Vamos ouvir então o técnico Abel Ferreira.
4: Difíceis de encontrar pela estrutura do nosso adversário, mas acho que as decisões são... Pedi muito aos nossos jogadores controle emocional, acho que todos de certa forma mantiveram o controle emocional num jogo onde a partir de determinada altura foi muito nervoso por dentro, por fora. Acho que os meus jogadores mantiveram o controle e acabamos por ganhar bem o jogo.
5: Abel, boa noite. Longos anos no Palmeiras, ainda que não vença em todos eles, sempre competindo, sempre brigando pelo topo das competições, os adversários sempre estudando vocês e, consequentemente, vocês também, os adversários. O que é que você considera como crucial para seguir se reinventando, para surpreender a todos e, de toda forma, mesmo assim, continuar mantendo o Palmeiras forte nas outras brigas?
4: Olha, ninguém cobre mais de mim do que eu próprio. Eu já ando no futebol há muitos anos e eu acho... O segredo para essa consistência é não só reinventares o teu elenco, mas também te reinventares a ti. Como tu disseste bem, é tentar andar um bocadinho à frente para ver o que é que os adversários vão fazer contra nós. Como tu disseste bem, não vamos ganhar sempre. A verdade é que, para resumir, quando eu cheguei aqui, ninguém sabia quem eu era. E agora as expectativas são imensas, portanto é muito fácil quando nós criamos expectativas e metemos-la nas mãos dos outros, nas minhas, né? A imaginação de que agora vamos ganhar tudo, vai? Eu não sou bom o suficiente para corresponder a tantas expectativas que criam, porque o futebol, ele não há certeza absoluta. Agora, eu acredito muito naquilo que o clube faz, eu acredito muito naquilo que eu faço já antes de chegar ao Palmeiras, e precisava de encontrar uma estrutura, um clube que nos desse condições para estarmos sempre a competir. Temos um clube extremamente organizado, um clube extremamente responsável, um clube com processos muito bem definidos. Como tu disseste bem, mesmo às vezes perdendo jogos, a cobrança está sempre ali, mas eu acho que também a cobrança que faz de nós melhores. Agora, há uma coisa que nós sabemos e nunca duvidamos, mesmo nos momentos difíceis, daquilo que fazemos. E sem dúvida nenhuma, eu acho que a palavra que me define a mim e que define o Palmeiras que eu dirijo é consistência. Logicamente que em função da qualidade que os jogadores que vais tendo de ano para ano, a qualidade de jogo vai-se vendo, acho que é notório isso dentro do campo, é uma arte de jogar futebol onde o esforço e o talento se vê dentro do gramado, onde o espírito competitivo se vê dentro do gramado, onde o espírito de grupo se vê dentro do gramado e onde uma forma de jogar que eu acredito piamente, que é todos são importantes e ninguém individualmente é indispensável, e quando assim é nós conseguimos estar a lutar sempre para ganhar, mesmo não ganhando às vezes, porque o futebol é mais que também nisso.
3: Abel, boa noite. É difícil falar dessa partida e não falar a respeito da arbitragem também. Eu queria saber se você viu os lances, o presidente do Vitória veio aqui fazer um pronunciamento dizendo que o Kaká levou 5 pontos no queixo numa disputa de bola com o Maurício. Eu queria saber a sua opinião sobre esse lance e depois...
4: Então fazemos assim, se queres falar sobre isso, eu vou falar, vou-te dar a minha opinião. Sim. E aceito opiniões diferentes, mas vamos falar dos lances todos. Vamos falar só desse, vamos falá-los de todos. E eu dou-te a minha opinião. Esse é o primeiro, mas vamos falar dos outros todos.
3: Por certo? Favor.
4: Pronto. Qual é que queres começar?
3: Justamente o lance que o presidente do Vitória veio falar aqui a respeito da disputa de bola do Maurício com o Kaká.
4: O que eu posso dizer, e aceito que tenham opinião diferente da minha, que para mim é no limite. Aqui dentro desta sala, se fosse a perguntar a ti e aos teus colegas, 50% diziam sim, 50% diziam não. Então está no limite. E essa decisão depois ficou com o árbitro. E o árbitro decidiu...
6: Tá falando aí o técnico Abel Ferreira sobre o lance, né? Justamente a opinião sobre os lances. Vamos ouvir o que diz Abel Ferreira.
4: Há dúvidas?
3: Eu tô perguntando a sua
4: opinião. Não, tu perguntar se tu tens dúvidas. Tens dúvidas?
3: A minha opinião não importa, Abel. Eu não sou comentarista. O que importa é a sua opinião. Que você...
4: Então, mas não há dúvidas. Tu viste o mesmo que eu. Tu tá fazendo pergunta. Há
3: eu
4: dúvidas?
3: Não tô falando que tem dúvida.
4: Então, eu vou-te dar a minha opinião.
3: Perfeito.
4: E aceito também controvérsia.
3: Obrigado.
4: Para mim não há dúvida absolutamente nenhuma. Aliás, vocês viram a perna dele, não viram? Viram a perna dele, pronto. Para mim não há dúvidas, o árbitro só seguiu a regra. Mas isso é a minha opinião, também aceito que tu ou que colegas teus pensem de maneira diferente. Para mim não há dúvidas absolutamente nenhuma. A segunda, conheces o histórico do Luá Cândido? Conheces o histórico dele? Pois, mas devias conhecer, essa é uma das vossas funções, devias conhecer. Aquele gesto é claro, aquele gesto é muito claro, certo? O árbitro, o que é que o árbitro fez? Podes-me dizer?
3: Expulsou.
4: Seguiu as regras.
3: Claro.
4: É preciso ter coragem para seguir as regras. Agora, em relação... Esta é a minha opinião em relação aos lances todos. Eu sei que a situação do Maurício é no limite, como te falei, mas na minha opinião, como te disse, 50, se for perguntar, uns dizem que sim, outros dizem que não. E o árbitro e o VAR, tinha o árbitro e o VAR, decidiram em dar um amarelo. As outras, eu acho que não há dúvidas absolutamente nenhumas, é simplesmente seguir as regras. É o que tem que ser.
3: Perfeito.
4: Mas essa é a minha opinião e aceito quem tem uma opinião diferente.
3: Perfeito, mas foi isso justamente que eu perguntei mesmo,
4: fantástico,
3: sua opinião.
7: Abel, boa noite. Agora o Campeonato Brasileiro vai dar uma pausa, o Palmeiras tem pela frente os jogos contra o Fortaleza na Copa do Brasil. Queria ouvir de você se você tem algum tipo de preparação diferente, um torneio que você conquistou no seu primeiro ano no Palmeiras, se a Copa do Brasil tem algo de diferente para você e na preparação do Palmeiras para os jogos, por exemplo.
4: Tem para mim, tem para o clube. O Palmeiras em todas as competições que entra, não há como, entra para ganhar, entra para competir e para ganhar. Como sabes e bem, viemos de uma derrota dura e difícil, num jogo que, na minha opinião, fizemos um jogo consistente, tirando dois lances onde nós não fomos eficazes naquilo que tem a ver com o aspecto defensivo, e tinha dito ao teu colega, depois de analisar o jogo e vê-lo como devia ver, acho que não foi só o que eu te falei, o que eu falei publicamente de devíamos ter estado mais do remate exterior, devíamos ter cruzado, não. Das 4 ou 5 oportunidades que tivemos, incluindo o gol, devíamos ter feito mais 2 ou 3 e não conseguimos fazer. Mas na minha opinião, eu disse isso aos jogadores, fizemos um bom jogo, metemos o adversário para trás, e hoje o jogo começou mais ou menos na mesma toada, até depois o adversário, através de cantos e lançamentos para a área, um jogo mais vertical, um jogo mais de profundidade, um jogo mais direto, e criou-nos dificuldades. ali a meio da primeira parte com lançamentos e escanteios que nos criou ali algumas dificuldades, mas nós conseguimos muito bem controlar esse jogo mais vertical. Mas como te disse, agora vou ver como é que os meus jogadores estão. Tivemos jogadores que hoje jogaram, e não te vou dizer qual deles, mas jogaram com muito sacrifício. Eu tenho uma equipa de guerreiros, tenho uma equipa onde todos metem os interesses da equipa acima dos interesses individuais, e quando tu treinas jogadores deste nível, estás preparado para competir em todas as competições, e é isso que eu sinto. Mesmo em momentos difíceis, como foi a derrota do último jogo, vamos agora amanhã analisar, juntamente com o Núcleo de Saúde e Performance, ver quais são os resquícios do jogo de hoje, do último jogo, e depois tomar as melhores decisões para essa competição que é mata-mata, dois jogos, e estamos em todas as competições e queremos lutar por todas elas.
8: Mais alguém? Então é isso. Tá bom, a última.
9: Aí, última pergunta.
10: Abel, eu queria que você falasse a respeito de dois jogadores. Essa semana saíram notícias a respeito de que o Palmeiras recusou oferta pelo Flaco Lopes e também pelo Alan. A importância desses jogadores e até a respeito disso, do Palmeiras ter recusado ofertas de times estrangeiros por esses dois jogadores.
4: Olha, eu quando cheguei aqui eu falei muito daquilo que era a minha função como treinador. Valorizar o futebol, valorizar o Palmeiras, o futebol brasileiro, e valorizar os jogadores de Palmeiras. Desde que nós estamos a trabalhar juntos, já fizemos mais de 2 bi de vendas. É preciso arriscar, é preciso apostar nestes jogadores. Podia-te falar de outros, podia-te falar do Vitor Roque, do Vitor Reis, podia-te falar do Estevão, podia-te falar do Hendrick, podia-te falar de outros que estão seguramente nas 3 ou 4 ou 5 maiores vendas, não só do Palmeiras, mas como de futebol brasileiro, para nós podermos chegar a um determinado momento, que é o que estamos neste momento, com responsabilidade, como foi dito pela nossa Presidente ao longo deste mandato dela, com responsabilidade, para conseguir entender quais são os jogadores que podemos ou não vender em função do momento em que estamos. E eu acho que a nossa Presidente foi muito clara. Temos valorizado muitos jogadores de Palmeiras e é natural e normal que jogadores e equipas estrangeiras venham com ofertas altíssimas para poder comprar jogadores do Palmeiras. Só que neste momento os jogadores a equipa do Palmeiras ou o time do Palmeiras tem a força e a sustentabilidade para poder dizer não, neste momento não, e não estou à espera de perder jogadores que sejam importantes e fundamentais para aquilo que são os nossos objetivos. É verdade que já conquistamos um título, mas lutamos por mais 3, mas pode haver uma ou outra venda periférica, porque nós trabalhamos muito bem em cima daquilo que são as nossas vendas periféricas, porque o Palmeiras é um clube dinâmico e nós temos que entender, eu como treinador entendo isso, que é a dinâmica de um clube que gera e milhões de pessoas, milhões de expectativas, mas temos responsabilidades internas também que as temos que cumprir. Portanto, não estou a contar, sinceramente, em perder nenhum dessas peças-chave, mas pagarem as cláusulas dos jogadores, aí está fora do nosso controle. Mas todos os jogadores têm cláusulas, se pagarem as cláusulas, aí não há como nós evitar, mas, como te disse, faço das minhas palavras a palavra da nossa Presidente, mas também não te estou a dizer que não podemos vender, e a nossa ideia, se tiver que acontecer, serão jogadores que periféricos, porque o Palmeiras precisa de ganhar títulos, o Palmeiras precisa de apostar na formação, ao contrário do que alguns dizem, que há clubes que não podem apostar na formação porque a demanda e a exigência de ganhar é muito grande dentro do clube, mas no Palmeiras não muda absolutamente nada. Não há, noutros clubes não há mais nem menos a exigência de ganhar como aqui, que vocês sabem. Na bocado o teu colega estava aqui a dizer, mesmo quando ganhamos jogos a cobrança chega e ela faz parte. Portanto, vamos continuar a trabalhar, vamos continuar focados naquilo que temos que fazer. Dentro do clube, o único que tem estatuto é o Palmeiras. Palmeiras é o único que tem estatuto, tem história, tem títulos. Todos os outros estão dentro dos clubes, staff, funcionários, treinadores, jogadores,
9: tem que mostrar rendimento e performance. O único que tem estatuto é o Palmeiras. Os outros têm que trabalhar muito para merecer o lugar que ocupam dentro do Palmeiras. Estou a falar de todos. Está bem?
8: Obrigado, gente. Obrigado, Abel.
6: Aí, meus amigos, então, entrevista de Abel Ferreira encerrada. Acho que o principal destaque vai para as respostas acerca dos lances, né? O Abel disse que o lance do Maurício foi no limite e concordou com as restantes decisões da arbitragem.
2: Não, mas aí, realmente, a expulsão do jogador do Vitória, o Luan Cândido, tinha que ter sido expulso mesmo. Só que ele conta só uma parte da história. O Abel é um encantador de serpentes, né? Como ele é muito vitorioso, então ele vai com essa ladainha, com essa conversinha, e vai enrolando todo mundo, né? Eu queria saber se fosse o contrário. Se hoje o Palmeiras tivesse sido prejudicado como o Vitória foi. Não estou tirando o mérito da vitória do Palmeiras, sou um cara justo. Quem ouviu a transmissão, quem está ligando o rádio agora, então só para repetir na audiência rotativa. Mérito total do Palmeiras ter vencido o jogo, tá? Venceria apesar das lambanças da arbitragem, tá? Mas esse é o Abel que quer ser o arauto de tudo, né? É o cara certinho, né? É o cara que reclama da CBF quando é conveniente para ele, quando ele se sente prejudicado. O cara que acusou um sistema que na realidade não existia no ano que o Palmeiras foi campeão, né? Mas eu vou defender o Abel agora, tá? Pô, você tá dando um pau no Abel, agora tá defendendo o Abel? Igual a maioria esmagadora de quase todos os grandes treinadores brasileiros que passaram pelo futebol brasileiro e uns que ainda estão treinando clubes do Brasil. É sempre o mesmo papo. Quando é pro meu lado, é desse jeito, eu diminuo. Quando é contra, a gente faz o barulho. Antes mesmo de toda essa confusão, o Abel já tava na beira do gramado reclamando não sei do quê. A gente falou aqui na transmissão.
1: É no início da
2: 10
1: partida,
2: minutos,
1: né?
2: A gente falou, mas o que o Abel tá reclamando? Não tá acontecendo nada, o jogo tá tranquilo, o Palmeiras tá atacando, o Vitória tá se defendendo, vamos pro jogo. Ele já tava reclamando, então... Cai nessa conversa aí quem é, pra mim, quem é bobo, entendeu? E tem muito bobo, inclusive, que cai nessa conversa. Agora, a vitória do Palmeiras, ela é excepcional. O Palmeiras se mantém fortíssimo pra ser campeão. Eu não vou cravar o Palmeiras campeão, porque ainda tem muita coisa pra rolar. Tem sempre um determinado momento no Campeonato Brasileiro que os times, ali em 3, 4 jogos, de repente dão uma derrapada, não conseguem nos 12 pontos conquistar... os 12, às vezes conquista 10, às vezes 7, às vezes 5, né? Agora, o Palmeiras abre uma vantagem que é uma vantagem considerável. Então ele está abrindo essa vantagem sabendo que o Flamengo tem um jogo a menos contra o Mirassol e ainda há um confronto entre ambos, Flamengo e Palmeiras. Dessa vez o jogo vai ser aqui em São Paulo, certo?
1: Sim, dessa vez foi lá no Rio, na casa do Palmeiras, sim.
2: Então, quanto que é a diferença de pontos nesse momento?
6: 8.
2: Então, digamos que o Flamengo vença... Deixa eu tirar aqui meu fonezinho. Digamos que o Flamengo vença o Mirassol e vença o Palmeiras, ainda assim o Palmeiras terá 2 pontos de vantagem em cima do Flamengo. Então, é uma vantagem considerável, né? Os antipalmeirenses vão falar, mas sim, é uma vantagem perigosa, como 2x0 é um placar perigoso. Não, não é não, Pedro Bó. É preferível ter 2x0 no placar e 8 pontos de vantagem do que estar na situação do Flamengo. O Flamengo agora vai ter que começar a pensar em fazer campanha perfeita. Porque, pelo que mostra, a mostragem que a gente teve, o Palmeiras não vai desperdiçar esse número de pontos para entregar de bandeja isso para o Flamengo. A não ser que aconteça... uma hecatombe lá dentro, entendeu?
1: Não, e o Flamengo teve um empate com o São Paulo, que tá bem mal das pernas, né, no Brasileirão. E o Inter, que há 4 jogos perdendo, exatamente, com toda a polêmica aí que aconteceu ontem e todo o extracampo do Inter, teve um empate. Só conseguiu um empate com os dois. O Palmeiras poderia já estar com uma vantagem maior ainda, com 2 pontos a mais, porque perdeu o jogo em casa, né?
2: Aí é que tá.
1: Os deslizes que podem acontecer.
2: Tudo que a gente vai falar de deslize, bom termo. Tudo que a gente falar de deslize do Flamengo é também pro Palmeiras, então. É assim, foi um deslize perder pro Atlético Mineiro em casa? Foi.
1: Sim.
2: Foi um deslize Internacional e Flamengo, o empate do Flamengo com o Internacional? Foi. Não, vão deslizar, entendeu? A questão é quem vai deslizar menos. Então, o Flamengo, nesse momento, tem que entender o seguinte, que a corda pode roer pro lado dele, né? Ele vai ter que tentar diminuir essa vantagem que hoje tá em 8. Então, até chegar o jogo, quando é que vai ser o jogo? Vejam para mim, quando é que vai ser o jogo? Que rodada que vai ser esse jogo, Flamengo e Palmeiras? Então, até lá, se essa diferença caísse para uns, vamos lá, uns 4 pontos, seria o ideal, entendeu? Só que aí o Palmeiras tem que tropeçar algumas vezes e o Flamengo tem que começar a vencer o que ele não está conseguindo vencer, né? Entendeu?
1: É, e o Palmeiras tem, assim como o Flamengo também, né? Mas ainda briga com a história do calendário, né? Do Abel Ferreira, porque agora tem Copa do Brasil, apesar de ter a pausa no Brasileirão essa semana, tem Copa do Brasil, tem Libertadores, que vai voltar também daqui a pouquinho, ambas nas oitavas de final. E se o Palmeiras continuar mantendo esse futebol de alto nível, mesmo disputando simultaneamente as Copas, o Brasileirão, aí é para o Flamengo se preocupar ainda mais.
2: Né? Agora, o calendário está aí, atrapalha todo mundo, né? Essa ladainha também do Abel já encheu bem a paciência, né? Todo mundo tem esse problema. Ah, então ele não pode falar? Pode, mas toda hora ficar falando isso a gente sabe. Desde 1900 e nada que é assim, o calendário brasileiro é uma bagunça. Né? Tanto é uma bagunça que o Flamengo não conseguiu ainda jogar contra o Mirassol, que é um negócio também que eu não consigo entender, né?
11: Queçada.
2: Já podia ter jogado contra o Mirassol aí.
11: Ó, dia 22 de novembro. Para o dia 22 de novembro está previsto esse jogo entre Palmeiras e Flamengo pela 36ª rodada, ou seja, antepenúltima rodada do Campeonato Brasileiro aqui em São Paulo, Palmeiras e Flamengo.
1: Para ficar mais emocionante ainda, né, lá para o final.
2: 14, eu estou fazendo a conta aqui, tem 14 jogos até o duelo direto entre Palmeiras e Flamengo.
1: Em São Paulo, né?
2: 14 jogos, então quer dizer, até lá muita coisa vai rolar. O que eu quero dizer é o seguinte: se o Palmeiras mantiver essa vantagem de 8 pontos, no dia em que Flamengo e Palmeiras se enfrentarem, aí eu posso dizer para vocês que acabou o campeonato. Porque na realidade é na antepenúltima rodada, né? Flamengo e Palmeiras.
11: Isso, exatamente. Exatamente.
2: Pode acabar o campeonato ali mesmo.
11: É
2: basta o Palmeiras vencer.
11: Isso.
2: O Flamengo tem que fazer alguma coisa para chegar nessa partida com a diferença de 2 pontos. Por quê? Porque aí ele entra e fala, hoje é a decisão do campeonato. Se a gente não vencer o Palmeiras na casa do Verdão, perdemos o título, entendeu? Ele vai ter que diminuir essa vantagem. Passa pelo jogo que está faltando contra o Mirassol, e aí vai ter que passar por outras partidas aqui, né? Nos enfrentamentos do Campeonato Brasileiro. Tem muita coisa para rolar.
1: Muita coisa para rolar ainda.
2: 14 jogos são pontos que não acabam mais, né?
1: Antes de destacar, mais um assunto aqui, uma questão aqui do Palmeiras com o Queçada. Deixa eu chamar o Bruno Migliozzi, porque a gente não teve o Jair Ventura falando sobre a partida, sobre o placar e tampouco sobre a polêmica da arbitragem, né? Mas a gente teve o presidente do Vitória, né, Migliozzi?
6: Isso, Fábio Mota deu uma declaração ali, se manifestou acerca dos lances em tom de revolta. Vamos ouvir o que disse o presidente do Vitória após a derrota por 4-0 no Barradão.
12: Eu vi o jogo, ainda bem que o Brasil viu o jogo. Então, o Kaká levou 5 pontos no queixo. Os 5 pontos no queixo que o Kaká levou não foi por acaso, não foi por ser intencional, que foi relatado pelos jogadores, foi que o árbitro disse que não foi intencional. Intencional não, os 5 pontos foram no queixo. E isso desequilibrou a partida completamente. O Vitória era melhor, tinha 70% de posse de bola, estava fazendo um grande jogo, certo? E houve um desequilíbrio a partir do momento que não teve a expulsão pela agressão feita ao jogador Kaká. Passamos por isso ano passado com o Flamengo, situação idêntica, análoga, estamos acostumados, certo? Não quero vitimizar, mas é difícil fazer futebol no Nordeste, você já tem um investimento menor, você já viaja mais e tem que passar por esse tipo de coisa. Então é lamentável o que está acontecendo, muito lamentável. Nós, em protesto com relação a isso, nós não vamos fazer coletiva com o treinador, nós não vamos fazer zona mista. Estamos soltando a nota como Vitória e vamos fazer a representação. Obrigado a todos e parabéns aos envolvidos por tudo que aconteceu.
6: E foi só isso, viu, Ana? Como o próprio Fábio mencionou, sem presença dos jogadores ou palavra do Jair Ventura em tom de protesto pela arbitragem no jogo de hoje.
1: Tá, então vou pedir o seu destaque final, viu, Migliozzi? Até sobre os próximos passos aí do Palmeiras.
6: que agora volta atenções para a Copa do Brasil. Domingão tem Palmeiras e Fortaleza no estádio do Palmeiras. Em São Paulo, o Verdão abre esse duelo contra o Fortaleza. Vale destacar, a volta não é em Fortaleza, sim na Arena Pantanal, em Cuiabá, porque o Fortaleza vendeu seu mando de campo. Já o Vitória joga também, viu, Copa do Brasil. Aliás, o Vitória eliminou o Flamengo nessa Copa do Brasil e segue vivo, encara o Atlético Paranaense, o jogo de ida em Curitiba, na próxima segunda-feira, né?
1: Obrigada, Bruno Migliosi, reportagem Bandeirantes com a gente. Aqui no apito final, agora 12:30, já estamos na quinta-feira. Já que a gente já coloca aí o pezinho na Copa do Brasil, inclusive com essa novidade aí dos jogos no final de semana, né, Quesada? A gente falava aqui durante a jornada, durante a transmissão, sobre, vou até colocar entre aspas aqui, o banco de luxo do Abel Ferreira, né? Porque pode contar com muitos jogadores e acho que não vai ser difícil driblar aí essas partidas apertadas, né? Copa do Brasil, Libertadores e Brasileirão.
2: É, o entendimento do Abel era de que o jogo não seria tão complicado assim, então ele pôde poupar o Vitor Roque e deixar o Flaco no banco, né? E se precisar, usa no segundo tempo. Nem precisava, mas ele deu uma minutagem para ambos, né? O banco do Palmeiras realmente é excepcional. Eu até tinha elogiado a escalação, né? Poxa, mas você falou que o time foi arrojado sem as presenças do Vitor Roque e do Flaco Lopes. É, mas para esse jogo do Vitória, sim, é que o Vitória não fez aquilo que o Palmeiras queria, né? O Vitória não se lançou ao ataque nos primeiros 20 minutos. Então o Palmeiras pegou, fez o trabalho ali na marcação alta. Na hora que o Vitória tentava sair para o jogo, tinha ali uma marcação palmeirense, que não era uma marcação tão forte, mas era ali uma marcação. E o Palmeiras muito em cima do Vitória para tentar arranjar o espaço tal, que só conseguiu encontrar depois das expulsões dos dois jogadores que foram expulsos, né? O Luan Cândido e antes o Kaká. Kaká e Luan Cândido ali no mesmo lance, né? Então, eu acho que foi acertado os três zagueiros, liberando o Alan, liberando o outro lado também o Piquerez. O Piquerez muitas vezes como se fosse um atacante, né? Trabalhando muito mais ali na ponta e fechando também pelo meio.
1: Quase abriu o placar, né? Quase foi a primeira chance do Palmeiras com o Piquerez.
2: Foi a primeira chance do Piquerez e depois o Alan também tentando, né? E aí o Andréas e o Marlon organizando esse jogo com o Maurício e o John Arias com uma liberdade legal, que eu acho que é aquilo que o Abel precisa encontrar pro John Arias, entendeu? O John Arias é o cara para ficar mais próximo ali do gol adversário, porque ele tem uma inteligência enorme para organizar o jogo, para dar esse passe. Pô, ele deu um passe de calcanhar pro gol do Sosa. Foi esse lance, né, que ele dá o passe de calcanhar, né? É, foi. Só que aí o Fabiano é que faz o gol, né? E aí depois ele faz o gol na jogada, naquela triangulação lá, em que ele pega a bola e de forma inteligente escolhe o canto e faz o gol. Tanto é que ele foi eleito por nós aqui o melhor jogador em campo. Então, a temporada é longa ainda, né? O final dessa temporada tem muitos jogos. Você mesmo disse, tem Brasileirão, tem Copa do Brasil, tem Libertadores, né? Então, não precisa ser sempre aquele 11 titular, né? Você pode, num jogo ou outro, deixar um fora, colocar no banco, dar uma minutagem menor.
1: Como o Paulinho, que jogou boa parte do tempo, né, no Atlético Mineiro.
2: Exatamente. Então, eu acho que tem capacidade para não precisar usar a força máxima em alguns jogos, como hoje, por exemplo. E você tendo os caras no banco, você tem 5 substituições, você pode mudar metade de um time.
1: Tem uma boa base o Palmeiras também, né? Bons jogadores para utilizar também, né?
2: Exatamente. Então, eu acho que assim, tá muito na cara que o Palmeiras vai ser campeão brasileiro. Então, o Palmeiras não pode deixar esmorecer, entendeu? Tem que levar a sério, seja com o time que for, que entrar em campo, tem que levar a sério. A vantagem, ela é extraordinária. Eu acho uma grande vantagem, né? Apesar desse jogo a menos aí do Flamengo. Ainda assim, se o Flamengo vencer, serão 5 pontos de vantagem. Então, se o Palmeiras souber administrar, e repito, se essa vantagem perdurar até a antepenúltima rodada no jogo Palmeiras e Flamengo, aí esquece.
1: Do que você
2: será campeão brasileiro.
1: Observado, Quesada, dos jogos do Flamengo, dos jogos do Palmeiras, independente do talento individual ali no coletivo, o Palmeiras ainda continua com mais chances de ser campeão brasileiro?
2: Eu acho que pela pontuação, tá? Eu acho que elenco por elenco, a gente não vai fazer isso agora, mas Se pegar elenco por elenco, tá ali pau a pau. Alguém vai vencer, claro, a gente vai sempre escolher, né? No time titular não dá pra, com 11 número ímpar, não dá pra dar empate, né? Mas eu acho que são dois times que se equivalem. O Flamengo tá devendo, né? A torcida rubro-negra tá de olho aí no trabalho do Léo Jardim, tá devendo, porque é uma constelação ali. E os caras precisam fazer mais do que eles estão fazendo. Só que esse time do Flamengo a gente sabe como é, né? Na hora que o negócio aperta, os caras começam a resolver jogar. Só que o Flamengo tem que entender que não é só ele agora. Agora ele não depende só dele, né? Ele vai ter que olhar pro Palmeiras e esperar tropeços do Palmeiras. E é aí que eu acho que vai ser difícil acreditar que o Palmeiras tropece tanto assim, entendeu?
1: É, são os quem vai deslizar menos, né? Como você acabou de colocar.
2: Mas acontece, porque tem aquele miolo ali e tal. De repente vai, e o Palmeiras empata dois jogos e o Flamengo vence dois. O Flamengo já tira 4 pontos aí, entendeu? É, quantos campeonatos a gente não vê um time que tá indo bem? Às vezes tem aquela sequência de 5 jogos que faz só 5 pontos, entendeu? Acontece. E vai ser natural que isso aconteça. Não dá nem pra cobrar que não aconteça isso com o Palmeiras. Porque não é o Palmeiras, é qualquer time do mundo, com raras exceções. Até os campeões vão ter ali um momento de queda, uma contusão. Vai ter...
1: As fases, né?
2: Vai ter FIFA também, né? Data FIFA. Data FIFA. Vai parar o campeonato? Vai parar o campeonato, Grande? Vai parar o campeonato aí... Palmeiras sempre tem aí 8, 9 jogadores.
1: Em setembro, né? A gente tem jogo com a Austrália, seleção com a Austrália.
13: Exatamente.
1: Vai pegar a Índia também nesse ano, né?
13: É, em novembro também, né? Lá em Singapura.
2: O campeonato acaba sendo prejudicado porque na volta, os caras vão ficar um jogo sem jogar já é alguma coisa, né? Então, mas eu acho que a gente tá muito ansioso. Vamos com calma, tem muita coisa pra rolar ainda no Campeonato Brasileiro. Repito, 14 jogos até o confronto, que vai ser o duelo mais esperado do Brasileirão. Entre Palmeiras e Flamengo.
1: É isso, Leandro Quessada com a gente aqui no Apito Final. Quessada, seu destaque final, então, nessa noite.
2: É uma noite palmeirense, né? Uma noite palestrina, porque deu tudo certo, né? Palmeiras foi a Salvador para vencer, só que ele entra em campo já sabendo que o Flamengo havia tropeçado no Internacional. Então, não acho que isso tenha sido uma motivação a mais, né? Só foi uma informação a mais preciosa, né? E ali, conheço bem esse ambiente de boleiros, de vestiário, dos técnicos, né? Gente, a gente já vinha aqui para conquistar esse resultado. Agora, os caras lá empataram. Então, é mais, né? Mais uma chance da gente entender o tamanho dessa partida contra a equipe do Vitória. E aconteceu.
1: E aconteceu. Quessada, obrigada, viu?
2: Valeu, Aninho.
1: Até
2: um beijo
1: a próxima
2: pra
1: transmissão. Um beijo.
2: Continuo ligado
1: você.
2: Aqui. Obrigado. Tchau.
1: Você tá na Bandeirantes com a gente, edição do Apito Final, agora meia-noite, quase meia-noite e 20. Break rapidinho, daqui a pouco tem mais futebol aí na Bandeirantes.
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15: A Copa Libertadores está de volta e a fase mata-mata tem início já nesse mês de agosto. As equipes brasileiras se preparam para dar sequência à competição, assim como os argentinos, que não têm como seu forte a tradição nessa edição. Isso é possível dizer porque as duas equipes mais tradicionais não estão presentes nas oitavas de final pela primeira vez desde 2014. Depois de 12 anos, nem Boca nem River Plate aparecem nessa fase da competição. Ainda assim, outros 4 argentinos prometem dar trabalho. 2 deles fazendo a sua primeira participação em Libertadores. O Rivadavia, que enfrenta o Fluminense, e o Platense, que pega o Coquimbo Unido. Os outros 2 argentinos são o Estudiantes, talvez o mais tradicional, além do Rosário Central, que já enfrenta o Corinthians nessa fase de oitavas de final.
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1: Estamos de volta com o Apito Final na Bandeirantes, 12:25. Agradecer todos os nossos ouvintes que estão lá no youtube.com/Rádio Bandeirantes Oficial, desde a jornada esportiva, acompanhando esse pós-jogo junto com a gente. Você que está no dial aí de carona, já nesse comecinho de quinta-feira. Vamos juntos também, porque aliás tivemos outros jogos. E um deles, um dos mais importantes da rodada no Brasileirão, Mirassol 2, Remo 1, quem traz as informações comigo aqui é o Guilherme Agrela, né, Agrelinha?
2: Exatamente, Ana. Então vamos lá falar sobre essa 21ª rodada do Campeonato Brasileiro. Mirassol 2, Remo 1, que deixa o Mirassol fora da zona de rebaixamento. Mirassol sobe para a 14ª posição, 23 pontos somados agora. E empurra o Grêmio para o Z4. O Internacional é o 16º com 22 pontos. Tem um saldo de gols menos pior que o seu rival, por isso está fora do Z4. E o Grêmio entrou com a mesma pontuação de 22 pontos. O Vasco tem 21. Remo, que perdeu para o Mirassol, evidentemente continuou com a mesma pontuação, também 21 pontos. E a Chapecoense é a lanterninha com apenas 10 pontos somados. Além deste duelo Mirassol 2, Remo 1, o Flamengo, como vocês muito bem comentaram, perdeu, ou melhor, perdeu, né? Foi um empate, mas foi uma derrota, na verdade, para o Internacional, 1-1 no estádio do Beira-Rio, e Fluminense e Bahia ficaram no empate pelo placar de 0-0. Já na Copa Sul-Americana, peraí que tá difícil de subir aqui. Olha,
1: aliás,
2: isso aqui.
1: Só falar aqui dessa partida do Fluminense e Bahia, um jogo histórico para o goleiro Fábio, né? É. 300 partidas pelo Fluminense, isso. Mas mais de 900 aí como goleiro no futebol, um dos que está há mais tempo atuando no, sim, futebol com a idade que tem, né?
2: Ele é o jogador, viu, Ana Martins, com mais partidas oficiais disputadas na história do futebol. Eu estava até fazendo essa conta aqui antes de começar o jogo. São 1.456 jogos agora, depois desse Fluminense 0, Bahia também 0. Então, 1.456 partidas oficiais disputadas pelo Fábio. Eu lembro quando ele empatou com um jogador inglês com 1.390. E a gente falou sobre isso aqui.

0: Ele, você sabe que muita gente, pessoas que acompanham futebol e as que não acompanham também. O Fábio teve muito destaque na Copa do Mundo de Clubes, mas muita gente só foi olhar para o Fábio ali na Copa do Mundo de Clubes. E outros perguntaram, ah, mas como que ele não vai para a seleção brasileira? Mas é um jogador que tem uma qualidade técnica muito grande há muito tempo e que, infelizmente, foi visto com outros olhos há pouco tempo, né?
1: O Fábio nunca ter ido para uma Copa, né? Enfim, é uma discussão longa aqui. O Paulo do Vale, que está curtindo merecidas férias com o Santiago, com a Ingrid, com o Salvador que vem por aí, sempre defendeu ao longo deste ciclo do Ancelotti, a presença do Fábio na Copa. Claro, é difícil, né? Era difícil de pensar. Mas, poxa, o Everton foi... O Fábio realmente é um daqueles casos em que a gente vai olhar daqui um tempo, pelo menos eu, e pensar, poxa, como esse cara, com tanta história, com tudo que fez pelo Fluminense, pelo Cruzeiro principalmente, até mesmo pelo Vasco da Gama, são 150 jogos pelo Vasco, não é pouca coisa, como esse cara nunca esteve em uma Copa do Mundo, né, Ana? Só pra finalizar, a gente falou sobre o Vasco aqui, que está classificado para as oitavas de final, vai pegar o Atlético Mineiro, porque hoje venceu o Independiente Medellín, 1-0, gol do Thiago Mendes, já no finalzinho, 39 minutos do segundo tempo, então na próxima fase enfrenta o Galão da Massa. O Vasco enfrenta o Olímpia, Vasco enfrenta o Olímpia, quem enfrenta o Galo é o Bragantino. O Bragantino venceu o Sporting Cristal por 1-0, gol do zagueirão Pedro Henrique, ex-Corinthians, ex-Atlético Paranaense, fez aos 13 do segundo tempo e classificou o Massa Bruta para enfrentar o Galo aí sim nas oitavas de final. E o Cienciano virou de fato para cima do Lanús 4-0. Tinha tomado 2 fora, foram lá para casa no Peru e falaram, quer saber? Vamos jogar sério.
0: Vamos virar história.
1: E aí 4-0 em cima do Lanús, o maior clube de bairro do mundo, de acordo com eles mesmos, perdeu 4-0 para o Cienciano do Peru, que agora vai para a próxima fase, enfrenta, eu anotei aqui, o Botafogo. Pega o Botafogo, portanto, nas oitavas de final da Sula.
0: Isso, porque a gente teve nessa edição a questão dos playoffs, né?
1: Isso, exatamente. É o terceiro de grupos da Libertadores contra o segundo dos grupos da Sul-Americana. Então, nesse caso aí, dois times que se enfrentaram nesta fase da competição e que agora vai enfrentar o Botafogo, o caso do Cienciano. Só para passar amanhã, viu, Ana? Já finalizo aqui. Grêmio e Bolívar às 7 horas da noite, lá na Arena do Grêmio. O jogo de ida foi 3-2 para o Bolívar, então o Grêmio precisa virar. Quem passar enfrenta o São Paulo. Tricolor paulista que só espera aí o vencedor deste confronto. Podemos ter não somente um Grêmio e São Paulo, um confronto brasileiro, como pensando no planejamento, uma dobradinha, porque o São Paulo volta a campo no dia 8 de agosto, que é um sábado, daqui a 10 dias praticamente, contra o Grêmio fora de casa. E aí, a próxima semana já é justamente a semana das oitavas da Sul-Americana, então pode pegar o Grêmio em sequência aí, o tricolor paulista. Amanhã, 9:30, tem Caracas e Santa Fé, Caracas da Venezuela. Quem passar pega o River Plate. Jogo de ida foi 2-0 para o Santa Fé. E às 9:30 também tem O'Higgins do Chile e Boca Juniors. Boca venceu a partida de ida por 1-0. E agora, fora de casa, tenta passar para enfrentar o Recoleta na próxima fase.
0: Tá, então, só falando dos times sul-americanos, hoje a LDU perdeu o técnico brasileiro, né?
1: Thiago Nunes,
0: que deixou a LDU, vinha fazendo grande trabalho aí na LDU, mas hoje não, né? Ontem, já estamos na quinta-feira. E ontem também teve um outro assunto que foi notícia, né? Durante a noite, o finalzinho do dia, que foi a declaração do Neymar, né? Perguntado se estaria preparado para a próxima Copa do Mundo. E aí, Agrela, ele só foi lá e reforçou que não. Olha, para mim já deu... O que eu tinha para viver na seleção brasileira, que foi muito, inclusive, né?
1: Foi.
0: Acabou, ficou por aqui já. Muito se fala sobre, será que teremos um jogo de despedida do Neymar, né? Não sei se por tudo que o Neymar viveu aí nesse último ciclo de seleção brasileira, se isso vai acontecer. Mas, independente de qualquer coisa e dos últimos anos do Neymar aí, ele fez história na seleção, né? Isso a gente tem que falar sempre. E ainda falando de seleção brasileira, a gente vai ter data FIFA ainda nesse segundo semestre, setembro e novembro, né, Agrela? Jogo na Austrália e vai jogar com a Índia também, né?
1: Isso. Tá tudo certo, então, para o Brasil enfrentar,

0: A Austrália, inclusive a própria Federação Italiana, né, já falou sobre isso, já deu como oficial. A Índia está em processo final de negociação, mas deve enfrentar sim na sequência desses dois amistosos contra a Austrália. E depois a tendência, viu, Ana, é que o Brasil jogue um torneio em Singapura contra a seleção de Singapura, Paraguai e Japão já em novembro. Então, este é o calendário da seleção brasileira após a eliminação para a Noruega nas oitavas de final da Copa do Mundo. Se você quiser, inclusive, a gente tem a repercussão das entrevistas exclusivas que o Carlo Ancelotti concedeu ao GE.globo e também à ESPN Brasil, falando um pouco sobre a eliminação do Brasil, sobre Neymar, sobre lições que ele aprendeu aí depois dessa eliminação na Copa do Mundo. O Ancelotti, que pelo menos pareceu sincero, viu? Pareceu com coração, sabe? Não deu nenhum tipo de resposta em que a gente pensou, pô, tá brincando com a nossa inteligência. Pareceu, justo, pelo menos nas suas palavras, o italiano. Que inclusive também admitiu que teve sim, recebeu o contato da Federação Italiana para assumir a seleção, que agora está com o Roberto Mancini, aliás, anunciado oficialmente hoje também, mas preferiu ficar com a seleção brasileira.
1: Vamos ouvir então o lúcido técnico Carlo Ancelotti.
2: Sí, esto sí, esto sí. Tenemos que pensar a lo que tenemos que hacer para preparar el equipo mejor no la próxima, porque ahora todo el mundo piensa a Copa del Mundo, ma o objetivo ahora es la Copa América. Tenemos que preparar bien la Copa América, mudar esa generación, meter una nueva generación, incluyendo algunos jugadores que ya están en esta Copa, porque algunos jugadores también se tienen. Digamos que son veteranos, pero pueden estar. Ahora no hago nombre, pero no es que vamos a mudar 26, tanto también porque hay muchos jóvenes que estaban dentro de esa convocatoria que van a estar también en el futuro, como Ryan, como Hendrik, ahora va a volver Estevao, va a volver Militao, va a volver Rodrigo, todos jugadores. Muy, muy importante, y algunos nuevos que ya estamos evaluando como jugadores 2005, 2006, 2007, que están progresando muy bien. Otros que no estaban en la Copa del Mundo tienen una oportunidad de ir a jugar en clubes grandes, como puede ser André Santos, como Manchester United. Entonces, estamos en la idea que el futuro va a ser positivo, con una buena generación de jugadores brasileños. La vieja generación no tuvo suerte, porque en los últimos tres mundiales no alcanzaron el resultado que probablemente la selección merecía.
1: Tá, então, o técnico Carlo Ancelotti falando sobre a lição aprendida, né, com tudo que viveu aí nessa eliminação na Copa do Mundo, e fala também sobre essa futura escalação que vai trazer alguns veteranos. Ele citou ali o Militão, citou a volta do Militão, inclusive do Rodrigo, né, e novos, uma nova geração aí. Tô curiosa, viu, Agrela, para ver essa próxima escalação aí na data FIFA de Carlo Ancelotti.
0: É, pois é, acho que ele deu a entender que os medalhões vão ficar de fora. Acho que foi uma grande crítica em cima dele, né, Ana? Que ele repetiu, foram 19 jogadores convocados pelo Tite que foram para essa última Copa do Mundo
1: Casemiro, acho
0: também, o
1: que já fechou o
0: Casemiro,
1: ciclo,
0: é,
1: é.
0: pois
1: Acho que o
0: é.
1: Marquinhos, com certeza, volta, até por todo o
0: É.
1: futebol que desempenha na Europa, né?
0: O
1: Mas.
0: Marquinhos na saída de campo até falou, ah, não sei se eu volto e tal. Acho que ele falou em tom de despedida, na verdade. Mas acho que é um cara que ainda assim pode ter uma volta na seleção brasileira. Mas lúcido, né, o Ancelotti? Pelo menos, claro, perdeu, agora não adianta mais nada. Mas quem sabe para 2030 ele faça o que se esperava que ele tivesse feito para essa Copa do Mundo, que já fosse renovar. Assim não aconteceu, mas que agora aconteça, é o que a gente espera, né?
1: Sim, que ele desenvolva bem esse novo ciclo aí durante esses 4 anos. Aliás, um pouco antes, porque a gente tem Copa América também, né? E a gente quer ver
0: Verdade, verdade.
1: o Brasil, um novo Brasil aí. Agora, meia-noite, 37, apito final, break rapidinho. Daqui a pouco a gente volta com informações de Santos, São Paulo. Fica por aí.
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5: Estamos de volta com o Apito Final na Bandeirantes para todo o Brasil. Você acompanhando também com imagens no youtube.com/Rádio Bandeirantes Oficial, 12:42 agora. Vamos chamar o Everton Ramos para trazer as informações do Santos.
6: Oi, Ana, tudo bem? Boa noite para você, para o ouvinte ligado com a gente no Apito Final, após esse duelo entre Palmeiras e Vitória, Vitória e Palmeiras, para trazer também informações do Santos, que se classificou na terça-feira contra a Universidade Central, deixando o torcedor passar sustos, né? Ainda ali no começo da partida. Mas queria destacar, para a sequência da temporada e para a sequência das disputas que o Santos tem pela frente, já mirando a Copa do Brasil contra o Remo no sábado, o técnico Cuca disse sobre essa mudança de planejamento, já que a tendência era que o Neymar não estivesse em campo contra a Universidade Central, o que aconteceu, ele acabou entrando no segundo tempo, né? O Santos tendo muita dificuldade no primeiro tempo, termina o primeiro tempo ainda empatando com a equipe venezuelana, o que já por si só não era um bom resultado, um peixe que há de se destacar com muitas falhas defensivas, e o técnico Cuca comentou, inclusive, que a mudança de planejamento também passou pelo resultado, e por tudo que aconteceu depois do empate contra a Chapecoense em 2-2, gerando uma mini crise interna no ambiente do clube.
7: Todo resultado ele interfere. Nós estávamos aí por uma vitória no sábado, para ter uma sequência de bons jogos e vitórias, e dar uma subida na tabela, que era importantíssimo, e não demos. Não pense que o sábado foi bem dormido, ou que o domingo foi agradável, não dá para pôr o pé na areia. Vai lá pôr o pé na areia lá no domingo para você ver. Te xingo de tudo. Então você ficou em casa refletindo. Era um dia que era folga, que estava marcado com a vitória. Não veio, teve trabalho. É penalização? Não é, é combinado. O que é combinado não é caro. E foi feito tudo isso e o pessoal entende que são planejamentos que a gente tem e a gente vai cumpri-los à risca aí o que nós combinarmos.
6: É o Cuca que já aproveitou para bancar. Disse que conta com o Neymar para os dois jogos contra o Remo. Tanto a ida na Vila Belmiro sábado, 9 da noite, claro, quanto a volta na terça-feira, às 9:30 da noite. Ambos os duelos com transmissão da Bandeirantes. Agora o Cuca também disse que o que faria ele perder o sono naquela noite, justamente a situação contra a Universidade Central e que vem sendo um problema para o Peixe depois desse retorno, né, da Copa do Mundo. O Santos tendo uma falta de equilíbrio entre o ataque e a defesa, defesa que vem sendo vazada com muitos erros de jogadores individuais. Na última noite, o destaque foi o Adonis Frias, que foi às redes sociais, se desculpou, mas de tudo, né, um pouco. Com 17 segundos, ele tentou recuar uma bola para o Brazão. Deu um passe, uma assistência para o Sousa, que encobriu o goleiro do Peixe e fez com que a Universidade Central, com 18 segundos, abrisse o placar na Vila Belmiro.
7: Em termos de construção, foi ótimo. 25 finalizações são ótimos. O aproveitamento foi pequeno. Mas o que preocupa ao treinador, mais do que tudo, é você ter tomado 2 gols em casa, é você ter deixado o adversário finalizar aqui o dobro de vezes que ele finalizou lá. Então, essas coisas é que eu saio com ela na cabeça e hoje vou pensar muito, amanhã também, é encontrar o equilíbrio da equipe, para nós termos o equilíbrio da equipe.
6: Claro, grande destaque também, né? O Neymar em campo, encontrando belas jogadas, servindo muito bem o Gabriel Barbosa, que perdeu lances que ele não costuma perder, e o Neymar destacando que depois na zona mista ele citou ali uma possibilidade ou não de voltar a vestir a camisa da seleção brasileira.
8: Mas não vai ter meu momento na seleção brasileira. Fiz história ali, sou muito feliz, vivi muitas coisas ali, dei meu sangue, minha vida, sempre briguei, lutei pela amarelinha, mas eu acho que eu não quero mais.
6: Quem também falou na zona mista por parte do Santos foi o Gabriel Bontempo, figura centralizada, né, em toda aquela discussão do que aconteceu no fim de semana. Quanto a uma possível cobrança excessiva por parte do Neymar, vamos ouvir o que disse o Bontempo.
8: Como eu disse ali também, assustei quando vi as notícias que estava saindo. O Ney também, como ele fez a postagem lá, ele desmentiu e ele está correto. Não aconteceu nada de ofender a jogadora individualmente. Teve apenas uma cobrança que é algo de jogo, né? Em alto tom, algo normal. Então, isso aí não foi o que aconteceu. Não teve nada disso. Não ofendeu ninguém, foi algo totalmente normal, cobrança geral. Não foi individualizado para ninguém, então isso aí não foi o que aconteceu.
6: Iana, fora das quatro linhas, o Santos acertou nesta quarta-feira a rescisão de contrato com o volante Zé Rafael, que chegou ao Peixe no início da temporada passada. O atleta de 33 anos disputou 40 jogos com a camisa do Santos, 12 apenas nesta temporada 2026, com 2 gols. Um em cada temporada. Não estava nos planos do técnico Cuca, não vinha treinando com o elenco e de forma amigável rescindindo com a equipe do Santos nesta quarta-feira. Portanto, Zé Rafael não é mais jogador do Santos Futebol Clube. Além dele, o Santos também tenta rescindir de forma amigável, ou estava tentando até ontem, né? A gente trouxe a informação dentro do apito final de rescindir com o Mike, lateral direito. Também outra peça que veio proveniente de um rival, do Palmeiras. O Mike não aceitou os termos negociados pelo Santos, né? O Santos deve salários também ao Mike. Mike que então deve entrar na justiça e o departamento jurídico do Santos, a partir de agora, passa a ficar com este caso, já que o atleta não aceitou essa rescisão de forma amigável. Lembrando que o contrato dele com o Santos vai ainda, né? Porque não está rescindido até o final de 2027, até o fim da temporada que vem. Um imbróglio para o Santos também tentar definir fora das quatro linhas. Mas então, nesta quarta-feira, o contrato rescindido de Zé Rafael. E agora, desde ontem, já sabendo que vai para uma esfera jurídica a situação com o Mike. Santos, que dentro, voltando para dentro das quatro linhas, terá duas atividades, né? Uma amanhã e outra na sexta-feira, para que Cuca defina o elenco. Quem vai ser os 11, né? Quem serão os 11 titulares para o duelo contra o Remo, ida das oitavas de final da Copa do Brasil no próximo sábado, às 9 da noite. Cuca, que na entrevista coletiva nesta terça-feira bancou Neymar. Será que ele estará entre os titulares? A gente vai descobrir isso no sabadão, Ana.
5: Pois é, essa é a grande curiosidade, se teremos Neymar nas duas partidas da Copa do Brasil. Eu, particularmente, achei que o Neymar ficaria de fora ontem. Era importante que jogasse essas duas partidas contra o Remo. E aí depois tem o jogo com o Atlético Paranaense. Vamos aguardar pelas próximas notícias dos bastidores da Vila Belmiro. Agora tem informações do São Paulo com o Lucas Bueno. Fala, Lucas!
9: Oi, Aninha, e todos que nos acompanham aqui na Bandeirantes. Vamos trazer as notícias do São Paulo, porque o tricolor acertou a contratação do lateral esquerdo Iago, do Bahia. O jogador de 29 anos chega ao clube por empréstimo até o final desta temporada. E ao chegar no aeroporto, já falou as suas primeiras palavras como novo reforço do tricolor.
10: Estou muito feliz em chegar no São Paulo. Tive uma conversa com o Rafinha e tive uma conversa com o Inter também, mas eu sempre tive o desejo de jogar no São Paulo e as conversas andaram e hoje eu estou muito feliz em estar aqui. Fisicamente estou bem, agora chegar, conhecer os companheiros, conversar com o Dorival e desempenhar um bom futebol.
9: Agora, a diretoria precisa pagar a Lazio da Itália a parcela em atraso pela contratação do volante Marcos Antônio para se livrar do transfer ban na FIFA, que impede o São Paulo de registrar o lateral esquerdo. Com a chegada do quarto lateral esquerdo no elenco comandado pelo técnico Dorival Júnior, a tendência é que o São Paulo repense o futuro de Enzo Dias, insatisfeito com o atraso nos direitos de imagem e não relacionado para os últimos jogos. Iago era reserva no Bahia e tem apenas 11 jogos e um gol, além de uma assistência nesta temporada. O lateral esquerdo, antes de chegar ao Bahia, foi revelado pelo Internacional e passou também pelo Augsburg, da Alemanha. Nas últimas semanas, inclusive, Iago chegou a negociar um retorno com o Internacional, mas o São Paulo atravessou as negociações para contratar o jogador. O clube agora tem também os laterais Enzo Dias, Wendel e Nicolas como opção para o técnico Dorival Júnior. Seguindo no mercado da bola tricolor, porque depois de acertar a liberação do atacante Paulinho de forma gratuita ao Botafogo de Ribeirão, o São Paulo voltou atrás na negociação e decidiu apenas emprestar o jogador até o fim do ano. Os clubes ainda discutem os detalhes finais, mas o São Paulo retirou da mesa a possibilidade de ceder o atleta em definitivo. As partes tinham um acordo para a liberação gratuita do artilheiro da Copinha deste ano, com o São Paulo mantendo 40% dos direitos econômicos. A repercussão, porém, fez o clube mudar de ideia. Paulinho tem 21 anos e foi destaque do time no vice-campeonato da Copinha desta temporada. Ele terminou o torneio como artilheiro, com 6 gols. O jogador estava fora dos planos da comissão técnica e já não treinava com o elenco desde a intertemporada. Além disso, ele havia brilhado no título da Copinha de 25 quando substituiu o artilheiro Rian Francisco na final e marcou 2 gols contra o Corinthians. Paulinho chegou a sofrer um estiramento ligamentar no joelho esquerdo na final da competição de base deste ano e passou meses afastado dos gramados. Mesmo após retornar, jamais foi relacionado para outra partida com o time de cima. Ele estreou como profissional em 2025, quando realizou 3 partidas. Neste ano, entrou em apenas 1 duelo, ainda durante o torneio de base. Paulinho estava na lista de jogadores que estouraram a idade para jogarem no sub-20. Além dele, o lateral direito Moreira também foi liberado nos mesmos moldes para o Al Nassr, dos Emirados Árabes, e o volante Negrucci foi emprestado ao Athletic de Minas Gerais. Para finalizar esse mercado da bola, o São Paulo apresentou nesta quarta-feira o volante Newton como novo reforço. O jogador de 26 anos chega no Botafogo em definitivo, com contrato até o fim de 2029 e vestirá a camisa de número 28. Em sua primeira entrevista, Newton afirmou que a tradição do clube pesou na decisão de aceitar a proposta e minimizou a pressão vivida pela equipe que atravessa um momento de oscilação na temporada.
11: Então, são excelentes jogadores, me sinto privilegiado de estar dividindo posição com eles. Sobre ser titular ou não, acho que vai ficar com o treinador escolher. Acho que o que eu tenho que fazer é estar treinando bem e estar sempre à disposição dele. E sobre a característica diferente, eu acho que pode ser mais a marcação ali, a altura. E aí, como eu falei, aí eu deixo para o treinador escolher e minha função é treinar bem e estar sempre disposto aí. Primeiramente, quando o Rafinha falou comigo que tinha a possibilidade de eu vir para cá, eu fiquei muito feliz. Como eu falei na entrevista, quando um clube tricampeão mundial te faz uma proposta, é difícil de recusar. Acho que todo jogador de alta performance sonha em jogar no São Paulo. E eu estou muito feliz de estar aqui hoje. Graças a Deus deu tudo certo e estou muito feliz. Cara, eu particularmente vim aqui para o São Paulo para jogar futebol. Questão de valores, aí eu deixo para a diretoria, meus empresários. Sobre a pressão, acho que a pressão é um privilégio, né? Quem está sendo pressionado é quem está em alto nível. Então, fico feliz com tudo isso e focado em jogar futebol. Já aproveitando a oportunidade, queria também agradecer ao professor Dorival, um treinador que já foi de seleção brasileira e ele me pede aqui, então é fruto que meu trabalho tá sendo bem visto. Sobre a pergunta, eu sou um jogador que se eu não me engano, eu sou o volante mais alto do elenco hoje agora. Eu tenho a qualidade de sair jogando com a bola, sou um jogador rápido, tenho uma boa recuperação e vigor físico, então acho que chego para somar dentro do grupo com minhas características.
9: Agora, falando de um assunto mais sério, lado político do São Paulo, porque Júlio Cazares não é mais conselheiro do São Paulo. O ex-presidente entregou o seu cargo no Conselho Deliberativo nesta terça-feira, um dia antes da sua audiência na Comissão de Ética. Ele é investigado por possível gestão temerária e irregularidades no período em que esteve na presidência. Cazares, em uma carta aberta ao Tricolor, também comunicou seu afastamento do Conselho Consultivo e do quadro associativo do São Paulo. Apesar de Cazares ter entregado seu título de sócio do clube também, o Estatuto Social do São Paulo diz que não será aceito o pedido de demissão do quadro associativo quando o associado for objeto de procedimento administrativo disciplinar até a conclusão de tal procedimento. O entorno de Cazares, porém, acredita que ele não tem obrigação de continuar no clube por estar respondendo a um processo e se baseia no direito constitucional de livre-arbítrio para comunicar o desligamento, mesmo sabendo que essa saída não impede que o processo administrativo siga e que o julgamento ocorra e revelia. A equipe jurídica do ex-presidente pediu acesso aos documentos da acusação para produzir sua defesa e alega que teve o pedido negado. O ex-presidente é investigado também pela Polícia Civil e pelo Ministério Público por possível lavagem de dinheiro de capitais e participação num esquema de exploração clandestina de um camarote no Morumbi em dias de shows. Então tá aí, Aninha. Clima no São Paulo, tanto no mercado de transferências quanto no lado político, segue muito agitado.
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5: Pois é, o Lucas Bueno trazendo as informações do São Paulo, dia conturbado ali politicamente, casarianamente e outros bastidores, né? Vou pedir o destaque final aqui do meu parceiro do plantão esportivo, Guilherme Agrela, chegando na reta final aqui do Apito Final, né?
12: É isso aí, Ana. Então vamos lá chamar a nossa audiência também para as partidas de amanhã, porque amanhã tem Corinthians pelo Campeonato Brasileiro, é bem verdade. Dois jogos movimentam a quinta-feira na 21ª rodada do Brasileirão. Coritiba e Cruzeiro às 9h30 e mais cedo com transmissão da Bandeirantes, Corinthians contra a equipe do Atlético Mineiro. É bom destacar os jogos
5: Atlético
12: adiados.
5: Atlético Paranaense, né?
12: Isso, desculpa. Isso. Boa. Atlético Paranaense, perdão. Corinthians e Atlético Paranaense na Arena do Timão, 7h30 da noite, com transmissão da Bandeirantes. Coritiba e Cruzeiro às 9h30. Os jogos adiados dessa rodada, porque alguns times, por terem compromissos internacionais, não puderam jogar e aí, consequentemente, seus adversários também não assim o fizeram. Chapecoense e Vasco da Gama, Atlético Mineiro e Bragantino, que aliás vão se enfrentar nas oitavas da Sul-Americana também, São Paulo e Santos, além de Botafogo e Grêmio, esses jogos que terão de ser remarcados aí pela CBF para a sequência do calendário, provavelmente naquela pausa lá para a data FIFA, logo mais no mês de setembro. Então, repetindo, 7h30, Corinthians Atlético Paranaense, que você confere, claro, aqui na Bandeirantes, porque se tem futebol, é aqui com a gente, né, Ana?
5: Obrigada, viu, meu querido? Até a próxima,
12: juntos
5: aqui.
12: Eu que te agradeço, Ana. Abraço.
5: Agradecer a nossa equipe técnica na mesa de som, meu braço direito e esquerdo, Michel Lopes, na central, Beto Rebeca e o Caiame Martins, no switcher, o Carlos Amaral no digital, Alessandro Awad, eu sou a Ana Martins, a gente se encontra na Bandeirantes novamente no próximo sábado. Tem mais futebol, tem Copa do Brasil e futebol é na Bandeirantes. Aqui deu.
4: Aqui deu. Apito final. 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

0: No litoral e no interior de São Paulo, o vendaval provoca 3 mortes. 2 vítimas foram atingidas por árvores. No Rio de Janeiro, ventania causa desabamento e mata 2 pessoas. Corte na energia paralisa o metrô e trens.
1: Passagem de tornado causa pânico e destruição e deixa 8 feridos no interior do Rio Grande do Sul.
0: Com inteligência artificial, golpistas criam médicos e vendem receitas milagrosas, pondo a saúde dos outros em risco.
1: Polícia Federal prende 2 suspeitos de dopar e violentar mulheres. Abusos eram gravados e compartilhados com uma quadrilha internacional.
0: E você vai ver também nessa edição.
2: Estudos relacionam canetas emagrecedoras à redução do risco de alguns tipos de câncer.
0: Polícia e Marinha investigam acidente com barco nas Cataratas do Iguaçu, que matou um turista holandês.
2: O apelo de uma mãe para que ajudem a encontrar seu filho, o maratonista Daniel Ferreira, desaparecido no interior paulista.
3: Pessoas que passam pela rodovia, cidade, né, que ele tiver, que entre em contato comigo.
0: O adeus de Neymar à seleção. Craque diz que talvez não vá mais vestir a amarelinha.
4: Dei meu sangue, minha vida. Sempre briguei, lutei pela amarelinha, mas eu acho que eu não quero mais.
0: Boa noite.
1: Boa noite para você. Um tornado que atingiu 3 cidades no interior do Rio Grande do Sul causou pânico e deixou 8 pessoas feridas. Temporais em outras cidades gaúchas também provocaram destruição.
5: A cena, que parece ter saído de um filme, deixou os moradores apavorados.
6: Pai, cuida de nós, pai!
5: Eram 6h25 da tarde, quando moradores da cidade de Giruá, que fica perto da fronteira com a Argentina, viram o tornado se aproximando de suas casas.
7: Parque uma caminhonete e vamos sair!
5: Um homem mandou mensagens num grupo de vizinhos pedindo socorro.
8: Pessoal, socorro! Caiu tudo a casa aqui, temos largado! Sim, ajuda! Quero uma ajuda!
5: A casa foi destruída. A mulher dele ficou presa debaixo dos escombros.
8: Pessoal, preciso de alguém para me ajudar a tirar de ela debaixo aqui. Alguém que tem força aqui, vem ajudar nós a tirar de ela debaixo aqui. A avó tá sumida. E o pai tá machucado.
9: Viu, Jesus? Nós já estamos indo, tá?
5: Os familiares foram resgatados e levados ao hospital. Além de Giruá, o tornado também atingiu outras 2 cidades do interior gaúcho, 7 de Setembro e Senador Salgado Filho. No total, 8 pessoas ficaram feridas. O fenômeno deixou um rastro de destruição. Ao todo, mais de 70 casas foram atingidas.
10: Tudo no chão, tudo no chão.
5: O tornado não foi previsto pelo sistema de monitoramento da Defesa Civil. O órgão havia emitido um alerta laranja para a região, com risco de tempestades severas, com granizo e ventos intensos. Na Serra Gaúcha, centenas de casas ficaram destelhadas. Em Flores da Cunha, a chuva de granizo acompanhada de rajadas de ventos foi o suficiente para destruir toda a lateral desta igreja histórica, da década de 1940. A estrutura do templo vai ser avaliada. Na frente da igreja, essa escola, que estava pronta para receber os alunos a partir da próxima segunda-feira, foi amplamente atingida. De cima, é possível ver os furos provocados pelo granizo. Muitas telhas foram levadas. Mas a imagem mais impressionante é a do ginásio. Toda a cobertura metálica foi arrancada pelo vendaval.
11: A gente está aguardando, né, uma decisão conjunta com a Secretaria de Educação para qual espaço a escola será realocada nesse primeiro momento, né, de reformas e de reconstrução da nossa escola. Uma parte do nosso coração está aqui. Então a gente se sente muito triste mesmo.
5: Várias cidades do estado também enfrentam alagamentos. Na região do Vale do Taquari, que foi muito atingida pelas enchentes de 2024, o rio chegou a passar dos 4 metros acima do nível normal, em Lajeado e em Estrela. Muitas famílias seguem fora de casa desde a semana passada. Em São Leopoldo, perto de Porto Alegre, o Rio dos Sinos avançou sobre ruas e casas. A Roselei precisou sair de canoa.
12: Não consigo falar. É que todo ano dá, né? Mas depois daquela que aconteceu em 2024, a gente fica com medo, né? Que não sabe o que vai acontecer.
13: E a gente viu uns vídeos, então é muita água que tem lá pra vir ainda, né? Então isso te apavora.
0: Um vendaval nessa tarde causou estragos e mortes em São Paulo e no Rio de Janeiro. Vamos chamar nossos repórteres ao vivo, começando por São Paulo, onde 3 pessoas morreram. Lucas Martins traz as informações do litoral paulista. Lucas.
14: Aqui no litoral, uma situação de caos, Eneg. Muito boa noite a você, boa noite, Adriana, a todos que acompanham o Jornal da Band. Ventos de 111 km por hora foram registrados aqui no litoral paulista. Só em Santos, ao menos 4 postes e 20 árvores foram derrubados por causa dessa ventania. Uma dessas árvores atingiu uma pessoa, um homem em situação de rua, que foi atingido e caiu para dentro de um dos canais que cortam a cidade. Infelizmente, esse homem não resistiu e morreu. Uma outra pessoa foi atingida por uma árvore, mas no interior de São Paulo, em Cesário Lange, também acabou morrendo. Aqui no litoral, mais especificamente no litoral norte, em São Sebastião, uma embarcação foi virada. Havia 5 pessoas, 4 foram resgatadas. Infelizmente, uma pessoa também morreu por lá. Aqui na Baixada Santista, ao menos 2 muros caíram, caminhões foram atingidos, casas foram destelhadas e repartições públicas tiveram que ser fechadas, inclusive unidades de saúde. A situação segue nesse momento é muito mais tranquila. As travessias entre Santos e Guarujá de balsa e também São Sebastião e Ilhabela tiveram um funcionamento retomado depois de ficar por pelo menos 3 horas sem funcionar ao longo da tarde.
1: Bom, e já seguimos direto para o Rio de Janeiro, onde 2 pessoas morreram durante o vendaval e essa ventania toda acabou provocando um apagão que afetou o transporte público. Marcos Sadoc, chegou a paralisar metrô e trem, né?
15: Paralisados, viu, Adriana? Boa noite a você, o Eneg, todo mundo que acompanha o Jornal da Band. O Corpo de Bombeiros aqui do Rio de Janeiro confirma pelo menos 5 desabamentos. Nesses desabamentos, nós tivemos em Santa Teresa já a confirmação de 2 mortes. Os homens foram atingidos, 2 pessoas atingidas por um muro. Também temos nesse momento um resgate acontecendo em Mesquita, na Baixada Fluminense, com uma pessoa que foi atingida por marquise e está em estado grave. Os ventos chegaram a 105 km por hora. Por conta disso, houve um problema geral, queda de energia em todo o Grande Rio. Nesse momento, nós temos o aeroporto Santos Dumont ainda fechado desde as 4h30 da tarde. Para falar dos serviços sobre trilhos, todos paralisados, né, Adriana, como você bem lembra. Agora, o metrô. Nós temos 3 linhas no Rio de Janeiro. Linhas 1 e 4 em processo de normalização. A linha 2, com muito movimento nesse horário, ainda parada desde as 4h30 da tarde. O VLT voltou a funcionar há cerca de 20 minutos. É o veículo leve sobre trilhos. E também impacto no BRT, o corredor exclusivo de ônibus, por causa de 180 ocorrências de quedas de árvores. Vou destacar agora também uma imagem que chega da Barra da Tijuca, na Zona Oeste, onde trabalhadores foram surpreendidos por essa ventania e aí ficaram dentro desses andames, um desespero, uma correria para o resgate. Até agora, não há informação sobre o estado de saúde deles. Eles estavam fazendo uma obra em um condomínio da Barra. Volto com vocês.
0: Bom, e ao longo dessa edição, a gente vai trazer a nossa equipe de reportagens mostrando mais efeitos desse vendaval. A polícia começou a ouvir os sobreviventes do acidente com o barco que virou nas cataratas do Iguaçu. O turista holandês que morreu, ele estava num barco com 5 parentes.
16: Uma turista em outro barco registrou os primeiros momentos depois do acidente. O grupo repara que tem um homem sobre as pedras e acha engraçado. Naquele momento, ninguém imaginava a gravidade da situação.
17: Antes a gente viu um cara na pedra com um colete lá do outro lado. Vai saber.
18: A gente não se deu conta do que aquilo estava acontecendo. Imediatamente, um bote já chegou e resgatou ele. E um pouco mais adiante, mais à frente, a gente viu o bote virado e já começamos a constatar que realmente teria havido um acidente. E quando a gente chegou à plataforma, aí sim que a gente viu a família em choque e avistou que realmente estava sendo outra vítima, estava recebendo uma massagem cardíaca dentro de um outro bote.
19: Tira ela, põe na base reta, por favor. A compressão não vai ser eficiente.
16: A vítima que recebia o atendimento era Mark Lensinski, de 25 anos, que não resistiu. O holandês estava no barco com mais 5 parentes. 2 dos turistas que precisaram ser internados já foram liberados. No momento do acidente, a vazão das cataratas estava em cerca de 4 milhões e 300 mil litros de água por segundo, quase 3 vezes acima da média. O Macuco Safari é uma das opções de passeio para quem visita as cataratas do Iguaçu. O valor tradicional é de R$ 384. Por conta do acidente, o passeio foi suspenso por 3 dias. O Parque Nacional do Iguaçu funciona normalmente. A Polícia Civil abriu um inquérito e começou a ouvir os sobreviventes.
20: Que veio um vento forte da lateral, acabou derrubando a embarcação. Quatro foram para um lado, duas para o outro. Cada uma se socorreu de um jeito. Demorou um pouco para chegar a assistência de primeiros socorros. Nós não sabemos ao certo o porquê essa pessoa foi a óbito ou outras não. Talvez pela circunstância do lugar, do momento, uma pedra, uma dificuldade.
16: A Marinha conduz um inquérito administrativo. Esse não foi o primeiro acidente envolvendo barcos da Macuco Safari. Em 1999, duas embarcações bateram e sete pessoas morreram.
2: Ainda hoje, mais da metade das mulheres afirmam já ter sofrido algum tipo de violência de companheiros ou ex-companheiros. É o que revela uma pesquisa divulgada hoje sobre os 20 anos da Lei Maria da Penha. Principal tipo de violência é a psicológica, mas os dados incluem violência física e sexual. Os detalhes daqui a pouco.
1: Equipes de resgate continuam as buscas por sobreviventes depois do forte terremoto no Japão que causou o desabamento de um shopping. Pelo menos 14 pessoas morreram.
21: A luta agora é contra o tempo. Na província de Kumamoto, bombeiros, policiais e mais de 4 mil militares vasculham montanhas de concreto na tentativa de encontrar sobreviventes. Câmeras corporais registraram como ficou a parte de dentro do shopping depois do desabamento. 8 pessoas foram retiradas dos escombros. 3 não resistiram e funcionários continuam desaparecidos. A explosão mortal aconteceu 50 minutos depois do terremoto. Ali perto, clientes se agacharam no chão de uma loja e a câmera deste carro mostrou a agitação do mar. O tremor de magnitude 7.1 desencadeou alertas de tsunami. Pelo menos 100 réplicas foram registradas desde então. O shopping, o maior da região, tinha sido reinaugurado há um mês, depois de passar por reformas por danos causados por outro terremoto em abril de 2016. Tudo indica que a explosão aconteceu por um vazamento de gás. O prédio utilizava GLP em vez de gás encanado, que era bombeado a partir de um tanque de armazenamento externo. Segundo funcionários, o sistema tinha passado por verificação de segurança no mês passado. O presidente do shopping pediu desculpas. Confirmou que 3 mil clientes foram retirados até meia hora depois do terremoto e disse que está investigando por que algumas pessoas permaneceram dentro do prédio. Em uma fábrica de papel na mesma cidade, a chaminé desabou. Equipes buscam por 4 operários soterrados. 5 morreram. O Japão possui uma das estruturas de resposta a terremotos mais eficientes do mundo. O país concentra os trabalhos de resgate com suas próprias equipes e até agora não solicitou ajuda internacional. Milhares de imóveis seguem sem energia elétrica. Estradas racharam, pontes e prédios colapsaram, assim como templos históricos, alguns com mais de um século de existência e até túmulos de um cemitério. O ex-jogador Zico está no Japão e tranquilizou os brasileiros.
22: A gente lamenta muito tudo isso que aconteceu, com certeza. Pela estrutura que o Japão tem contra isso, logo, logo vai estar tudo recuperado. Nós estamos muito bem aqui, tranquilo, né, sem preocupações.
23: A magnitude do terremoto no Japão, superior a 7, foi bem semelhante ao da Venezuela no mês passado. Mas a destruição, no caso venezuelano, é infinitamente maior, porque a infraestrutura não foi preparada para abalos dessa dimensão. Os tremores de força 7.2 e 7.5 fizeram centenas de prédios desabar e deixaram mais de 5.500 mortos na capital Caracas, em La Guaira. A estimativa é que quase 30 mil moradores ainda estejam desaparecidos.
1: Novos estudos indicam que as canetas emagrecedoras podem reduzir o risco de alguns tipos de câncer.
24: Elas revolucionaram o tratamento da obesidade e da diabetes. Agora, novos estudos mostram que as canetas emagrecedoras trazem benefícios ainda maiores.
25: Ela reduz o risco de câncer em pelo menos 15 tipos de tumores. Essa redução de risco, ela varia de acordo com cada tumor, sendo muito mais significativa para tumores ginecológicos, tumores de mama, tumores do trato digestivo, mas também para outros tumores.
24: Os resultados foram apresentados no maior congresso de oncologia do mundo. Um estudo com mais de 160 mil pessoas mostrou redução de 41% no risco de câncer entre quem usou esses medicamentos. Uma segunda pesquisa com 110 mil mulheres apontou queda de 37% no risco de câncer de mama. Outros trabalhos também encontraram redução no risco de câncer de intestino, ovário e útero. Agora os pesquisadores querem descobrir se esses medicamentos também podem beneficiar pacientes que já estão em tratamento contra a doença.
25: Estudos na mesma direção existem para tumores, por exemplo, câncer de mama, que mostra que o uso de canetinhas em mulheres com câncer de mama, além do tratamento, comparado com só o tratamento, também tem o melhor prognóstico. Mas isso ainda é preliminar.
24: Esses resultados estão ligados principalmente com o emagrecimento proporcionado pelas canetas. A perda de peso traz uma série de benefícios para o corpo. A obesidade é um importante fator de risco para diversos tipos de câncer e também outras doenças. As pesquisas também investigam se esses medicamentos têm ação direta na redução da inflamação, na melhora do metabolismo e até no controle do crescimento de tumores.
3: Esses medicamentos, por que que eles promovem melhora? Porque eles otimizam isso e fazem com que o paciente consiga se alimentar de forma mais adequada, menos frequente, torna mais fácil essa mudança do estilo de vida.
24: O oncologista Fernando Maluf adverte que as canetas emagrecedoras só devem ser usadas por pacientes que tenham indicação para o tratamento.
23: Uma brasileira foi vítima de feminicídio na Espanha. O marido foi preso.
21: Camila Caldas, de 34 anos, foi morta a facadas pelo marido ontem à noite em Barcelona, onde a brasileira vivia há 10 anos. O crime aconteceu na frente dos filhos do casal, de 4 e 8 anos, que pediram ajuda aos vizinhos.
4: Eles desceram as escadas correndo para pedir ajuda, estavam descalços.
21: Camila morreu antes do socorro chegar. As crianças estão sob os cuidados do governo da Catalunha. O marido chegou a fugir, mas se entregou em uma delegacia durante a madrugada. Autoridades dizem que a vítima não tinha medidas protetivas contra o suspeito.
6: Eles discutiram mais de uma vez em casa com as crianças. Nós já escutamos gritos, mas não imaginava que ele faria isso diante dos filhos pequenos.
21: O caso é investigado como violência de gênero. A família de Camila, que é de Manaus, está em contato com autoridades espanholas para tratar da liberação do corpo.
1: No Brasil, mais da metade das mulheres relatam já ter sofrido algum tipo de violência do companheiro ou ex-companheiro. Vamos ver os dados divulgados hoje aqui no telão. O número exato é esse aqui: 54% das mulheres já foram vítimas de algum tipo de violência doméstica. Isso equivale a 47 milhões e 700 mil brasileiras. De cada 10 mulheres, 4 afirmam ter sofrido violência psicológica. A mais frequente são ameaças, xingamentos, tentativa de controle ou de isolamento da pessoa, por exemplo. Pelo menos 2 em cada 10, 25%, já foram vítimas de agressão física, apanharam dos companheiros ou ex-companheiros. 19% sofreram violência moral, que é o ataque à reputação, à honra da pessoa. E 1 em cada 10 sofreu violência sexual. Agora eu destaco um dado, uma comparação muito importante para vocês. Enquanto 54% das mulheres relatam que já sofreram, já foram vítimas do parceiro ou do ex, apenas 11% dos homens reconhecem, assumem que praticaram algum tipo de violência contra as companheiras ou ex-companheiras. E é importante ressaltar isso, porque não basta o homem defender o fim da violência da porta de casa para fora. É preciso olhar o que acontece da porta para dentro, no quarto, na intimidade, porque a casa é um lugar muito inseguro para as mulheres brasileiras, como mostra esse levantamento que revela aí a percepção da violência pelos brasileiros após 20 anos da Lei Maria da Penha. E agora a gente já noticia mais um caso horrendo. Uma operação contra a violência sexual prendeu 2 homens suspeitos de dopar, estuprar e filmar as vítimas no Rio Grande do Sul e no Pará. A investigação aponta para a existência de uma rede internacional que compartilhava os crimes em 20 países.
5: Os crimes eram gravados em vídeos e compartilhados em grupos na internet. São casos de mulheres estupradas enquanto estavam sedadas. As prisões aconteceram no Rio Grande do Sul e no Pará. Em São Leopoldo, o homem de 29 anos é suspeito de ter abusado da própria irmã e de uma prima. Em Castanhal, o suspeito de 37 anos teria estuprado a esposa.
7: Além de divulgar as imagens dos crimes, os investigados também trocavam informações sobre substâncias com efeito sedativo e sobre a forma de utilizá-las para dopar as vítimas, praticar os abusos e registrar a violência.
5: A investigação começou em 2025 após informações enviadas pela Polícia Criminal da Alemanha, dentro de uma cooperação internacional coordenada pela Europol. Ao todo, 5 pessoas foram presas. As apurações revelaram uma rede internacional com ramificações em pelo menos 20 países.
2: Daqui a pouco, eleições 2026. As novas pesquisas com intenção de voto para presidente e nos estados. E a nova onda de calor na Europa, em meio a incêndios florestais devastadores na França e na Espanha. É já, já.
23: A mãe do maratonista olímpico Daniel Ferreiro, Danielzinho, faz um apelo para que ajudem nas buscas a ele. Ele sofre de depressão, saiu de casa no interior paulista há 40 dias.
8: As lágrimas nos olhos são de uma mãe que vive a angústia de não saber onde está o filho. Valdirene procura por Daniel Ferreira, o Danielzinho, ex-corredor de atletismo que desapareceu no dia 19 de junho em Paraguaçu Paulista. Desde então, a família espera por notícias.
9: Ele catou a mochila com livros e saiu com a roupa do corpo. Ele saiu daqui. Aí de lá para cá a gente vem lutando, né? Vem procurando, não tem notícia, não sabe dele.
8: A preocupação da família aumenta porque Danielzinho enfrenta um quadro de depressão. Apaixonado pelo atletismo, ele viu a carreira ser abalada por um caso de doping. Segundo a mãe, foi depois desse episódio que o estado emocional do filho piorou.
9: Ele é um menino que ele não aceita que ele está doente.
8: Segundo a mãe de Daniel, ela esperou antes de procurar a polícia por acreditar que o filho poderia voltar para casa. Segundo ela, também havia o receio da repercussão do caso, já que Daniel é uma pessoa conhecida aqui na cidade. Sem notícias, ela decidiu registrar o boletim de ocorrência e divulgar o desaparecimento nas redes sociais. Desde o desaparecimento, a família recebeu relatos de pessoas que diziam ter visto Daniel em diferentes lugares. Todas as informações foram verificadas, mas nenhuma delas levou ao encontro do ex-atleta. Agora a Polícia Civil apura o desaparecimento, enquanto a família pede ajuda da população.
9: Que quem puder tá vendo ele, me ligar. Eu tenho um número, tá nas redes sociais. Alguém pode me ligar que eu vou até lá buscar ele e agradeço de coração.
2: Foi preso no Rio de Janeiro um golpista que fingia ser taxista. Ele fazia corrida e usava nas cobranças uma máquina de cartão adulterada para cobrar valores maiores do que os mostrados aos clientes. Em uma semana, ele roubou 11 mil reais das vítimas. O carro parecia um táxi de verdade, mas não tinha alvará.
23: Pilantra. Uma indústria criminosa nas redes sociais está usando inteligência artificial para criar médicos falsos. E assim lucrar com receitas milagrosas.
21: O conteúdo é apelativo.
10: Se você beber água quente todas as manhãs com o estômago vazio, é isso que acontecerá com seu corpo. Seus órgãos vão desintoxicar.
21: Cheio de supostos segredos escondidos.
11: Mas quase nenhum médico vai te contar isto numa consulta de 15 minutos.
21: Nas redes sociais, uma indústria criminosa explora e lucra com vídeos falsos de médicos criados por inteligência artificial. Há quem ensine a cometer essa fraude livremente, prometendo renda de 10 mil reais por mês.
26: E é isso que eu vou te mostrar nesse vídeo, modelando esse canal de sucesso que foi criado há 3 semanas e já está monetizado.
21: O falso Dr. André Tavares é um exemplo. Sem qualquer preocupação com o conteúdo, ele afirma que comer nozes faz com que pacientes com Alzheimer recuperem a memória em 10 dias.
11: Olha bem para uma noz. Olha para o formato dela. Você já reparou que ela tem exatamente o desenho de um cérebro?
21: Nada é baseado em ciência ou medicina de verdade. Mas quem assiste diz que acredita e comenta.
0: Preciso melhorar minha memória urgente. Obrigada pela informação.
21: O risco para a saúde é muito grande.
12: Então, muitas vezes ele acredita naquela falsa promessa, ele troca uma medicação que antes ele usava, que realmente tem evidência, por uma que não tem nenhuma evidência. Ele vai estar deixando de ser tratado e vai estar perdendo tempo de tratamento, muitas vezes em doenças onde tempo de tratamento é ouro.
21: Mas o que esses canais ganham com essas mentiras? Bom, para começar, dinheiro a cada visualização. Por isso o conteúdo é tão alarmante. Além disso, com a venda de produtos, como suplementos sem procedência ou mesmo coletâneas de livros supostamente escritas por esses falsos profissionais.
13: Esses criminosos, as contas que eles usam, logins, senhas, estão sempre vinculados a países fora do nosso ambiente aqui no Brasil. Hein?
21: Segundo a Polícia Civil de São Paulo, esses conteúdos podem ser considerados estelionato, falsa identidade, uso de documento falso e outras infrações previstas na legislação. Afirma que investiga e orienta que a população denuncie casos suspeitos. Em nota, o YouTube afirmou possuir diretrizes que proíbem spam, práticas enganosas e golpes e desinformação médica, incluindo conteúdo gerado por IA. Questionamos também a Meta e o TikTok sobre esse caso, mas não tivemos resposta.
1: Eu fico impressionada como as pessoas não usam tanta energia, tanta criatividade para trabalhar, né? Vamos seguir, vamos voltar a falar dos estragos do vendaval em São Paulo e também no Rio de Janeiro. Agora a gente começa pelo Rio com o Marco Sadoc, que atualiza para a gente qual a situação de momento.

0: estão falando sobre os ventos fortes, mas boa parte da população, eu sou um deles, a gente não recebeu esse alerta. Já se sabe que houve um problema com as telefonias. As empresas de telefonia não conseguiram repassar esses alertas. Algumas pessoas receberam 4h40 da tarde, quando a ventania já estava acontecendo. Nesse momento, a gente tem uma ocorrência em Angra dos Reis de um pescador desaparecido. Os transportes, nós temos ainda trem sem funcionar, já são quase 3 horas sem trens funcionando aqui no Grande Rio. A linha 2 do metrô também segue sem funcionar e os outros modais voltando aos poucos, como o VLT. Seguimos monitorando as ocorrências, temos 2 mortos aqui no Rio. Volto com vocês.
1: Obrigado, Sadoc. E a gente volta agora ao litoral paulista, onde a destruição foi grande. Dá para ver na imagem. O Lucas Martins acompanha a situação. Lucas.
2: Aqui nessa região do centro, Aineg, as ruas continuam sem energia elétrica e o pessoal da prefeitura está trabalhando para retirar o entulho de um muro que desabou, um muro de uma construção histórica que é tombada pelo patrimônio histórico, acabou desabando por causa dos ventos, derrubou pelo menos 3 postes e atingiu 2 carretas que estavam estacionadas aqui. Uma verificação foi realizada para verificar se não havia pessoas dentro dessas carretas, inclusive. Ainda há a possibilidade, Oineg, que pessoas estejam embaixo do entulho aqui na calçada. É muito comum que pessoas em situação de rua fiquem nesse local, por isso a prefeitura segue trabalhando, vai seguir mesmo durante a madrugada para retirar todos esses tijolos do muro que desabou, para realmente verificar se não havia ninguém aí embaixo. Toda essa região aqui segue interditada, são várias ruas do centro de Santos que estão nesse momento nessa mesma condição. No porto, pelo menos 3 contêineres caíram, foram derrubados pelo vento e atingiram caminhões, carretas. Por muito pouco, caminhoneiros não foram atingidos e não se feriram gravemente nessa situação. Eu volto com vocês.
3: Em Santos, os ventos chegaram a 100 km por hora. Um morador de rua morreu atingido por uma árvore. Também na Baixada Santista, a estrutura de uma fachada se desprendeu e atingiu em cheio um homem que atravessava a rua com 2 crianças, uma delas nos ombros. O material não era pesado e eles conseguiram se levantar. O homem quebrou um braço. Em Peruíbe, o vendaval foi tão forte que quase arrastou os carros na orla da praia. Estragos também no litoral norte. Em São Sebastião, um homem que estava numa embarcação morreu ao ser lançado no mar pela força do vento. Em Ilhabela, lanchas quase afundaram. Na capital paulista, a virada do tempo à tarde derrubou postes e árvores. No interior, as rajadas de vento chegaram a 125 km por hora. Na cidade de Cesário Lange, uma árvore caiu sobre um carro, causando a morte do motorista.
4: Bom, gente, todas essas imagens do vendaval realmente impressionam. E o destaque da previsão para amanhã é justamente ainda o efeito dessa passagem da frente fria pelo sudeste. Lá no sul, amanhã, ainda tem nebulosidade, mas o pior da chuva na região já passou. Agora a atenção é para o leste de São Paulo, sul de Mato Grosso do Sul. Essas regiões voltam a ter pancadas fortes, com possibilidade de ventania, então fica o alerta para todos os moradores. Também tem chuva no norte, entre o Amazonas e também pegando um pedaço do Pará e Amapá. O dia começa mais frio no sul e no sudeste. Porto Alegre, 14, Curitiba, mínima de 13, Belo Horizonte, 15 e no Rio de Janeiro também começa mais frio o dia, 18 graus. No centro do país, aí segue aquele calorão. Cuiabá é a capital mais quente, com 36 graus. Boa Vista tem máxima de 32, Vitória 31 e Natal 28. A capital paulista amanhece com sol entre nuvens. A chance de chuva, gente, é muito pequena. E as temperaturas vão dos 15 aos 24 graus. E o governo anunciou um plano para enfrentar os possíveis impactos do fenômeno El Niño, que deve se intensificar nesse segundo semestre. Vamos ao vivo até Brasília. O Pedro Teixeira tem todos os detalhes para a gente. Boa noite, Pedro.
5: Tudo bem, Adriana? Boa noite para você e a todos que nos acompanham aqui no Jornal da Band. O pacote de medidas foi apresentado durante uma reunião ministerial aqui no Palácio do Planalto. Entre as principais ações estão a compra de milho e arroz para reforçar os estoques públicos, a aquisição de 350 mil cestas básicas e o apoio a agricultores.

0: moradores, familiares, especialmente da região norte. Também foram reservados mais de 330 milhões de reais para fiscalização ambiental e prevenção de incêndios florestais. Para integrar as ações, foi criada uma sala de situação envolvendo 24 ministérios, além de comitês temáticos para monitorar desastres naturais, saúde e nível dos rios. A expectativa do governo é minimizar os riscos do fenômeno El Niño, que pode causar secas prolongadas nas regiões norte e nordeste e chuvas intensas com enchentes no sul do país. Volto com vocês.
1: Daqui a pouco, será o fim da era Neymar na seleção? Depois da vitória do Santos na Sul-Americana, atacante diz que não deve mais jogar pelo Brasil.
2: Meu momento na seleção brasileira, eu acho que já foi.
1: Os detalhes da possível aposentadoria e a repercussão na imprensa internacional, já já.
3: Foi divulgada hoje uma nova pesquisa sobre as intenções de voto para presidente.
4: No primeiro turno, o presidente Lula lidera o levantamento Atlas Bloomberg, com 44,9%, seguido do senador Flávio Bolsonaro, com 35,8%. Na sequência, aparecem Renan Santos, com 7,8%, Ronaldo Caiado, com 3,1% e Romeu Zema, com 2,8%. Samara Martins tem 2,1% e Augusto Cury tem 1,6%. Os demais pré-candidatos não atingiram 1%. No primeiro cenário de segundo turno, Lula tem 49,2% e Flávio Bolsonaro tem 42,9%. Contra Romeu Zema, o presidente Lula venceria por 48,6% a 39,6%. Na disputa contra Ronaldo Caiado, Lula também aparece à frente, 48,2% a 38,9%. E no último cenário pesquisado, o presidente Lula tem 47,6% e Renan Santos tem 30,2%. A pesquisa completa você confere no portal band.com.br.
1: Veja agora como foi o dia dos candidatos à presidência.
5: A decisão do Republicanos de abandonar a candidatura do senador Cleitinho Azevedo ao governo de Minas Gerais foi recebida com preocupação no QG eleitoral de Flávio Bolsonaro. A avaliação é que o candidato do PL à presidência perde um aliado competitivo no segundo maior colégio eleitoral do país. Pesquisas apontam que Cleitinho lidera a disputa mineira nos dois turnos, contra qualquer adversário. O partido dele, no entanto, afirmou em nota que a ausência do senador na convenção estadual no último sábado representou um fato político objetivo que produziu consequências inevitáveis. O partido esteve pronto, mas a candidatura nunca foi formalmente assumida por quem deveria liderá-la, diz a nota assinada pelas executivas nacional e estadual do Republicanos. Apesar disso, Cleitinho afirma que vai disputar o governo de Minas Gerais. Flávio Bolsonaro deve entrar em campo para negociar com o comando do Republicanos e tentar uma solução negociada. Hoje, Geraldo Alckmin vai ser oficializado aqui na convenção do PSB mais uma vez como vice da chapa de Lula. O partido será o segundo a fechar com o PT. O primeiro foi o PDT. A expectativa é que o candidato à reeleição repita o arco de alianças da disputa vitoriosa de 2022, ao lado novamente do PSOL, PV e PCdoB. O candidato do PSD, Ronaldo Caiado, participou nesta quarta-feira de um evento do partido em Brasília. Ele criticou Flávio Bolsonaro pela participação do presidente da Argentina, Javier Milei, na convenção do PL e pelo uso de inteligência artificial para simular a presença do ex-presidente Jair Bolsonaro.
6: O candidato perdeu para um argentino e perdeu para um avatar. Então ali não tinha presença do candidato, não tinha proposta.
5: Romeu Zema, candidato do Novo, participou de reuniões com apoiadores no interior de São Paulo e no Triângulo Mineiro. Renan Santos, candidato do Missão, não teve agenda pública.
3: A defesa de Jair Bolsonaro disse hoje que o ex-presidente não autorizou a produção do vídeo com inteligência artificial que foi exibido na convenção do PL no último sábado, ao vivo de Brasília. A Lana Canepa traz os detalhes. Lana.
7: Ótima noite para vocês. Olha, em resposta enviada ao ministro Alexandre de Moraes, A defesa afirma que Jair Bolsonaro nem poderia ter autorizado o uso de IA para apoiar a campanha de Flávio, porque o ex-presidente está impedido de falar com o filho. As visitas foram suspensas depois que Flávio leu uma carta assinada pelo pai em suas redes sociais. Os advogados argumentaram ainda que o senador sempre usou a imagem do ex-presidente em atividades político-partidárias. Moraes cobrou as informações para saber se houve descumprimento das medidas cautelares que proíbem, por exemplo, Bolsonaro de usar as redes sociais. O presidente do Tribunal Superior Eleitoral, o ministro Nunes Marques, vai decidir se o uso não autorizado do avatar gerado por IA pode ser enquadrado como infração eleitoral sujeita a punições, como multa, por exemplo, perda do tempo de propaganda eleitoral e até, em último caso, se a prática for reiterada, cassação do registro da candidatura. É com vocês.
1: Obrigada, Lana. Agora vamos ver os números de duas pesquisas com as intenções de voto para o governo de São Paulo.
8: O governador Tarcísio de Freitas lidera a pesquisa da Genial Quest, com 41%, seguido do ex-ministro Fernando Haddad, com 26%. Depois aparecem Vera Lúcia, com 3%, e Carlos Machado e Vivian Mendes, empatados com 1%. Em um eventual segundo turno, Tarcísio se reelegeria com 48%. Contra 32% de Haddad. Já no levantamento da Paraná Pesquisas, Tarcísio de Freitas tem 51,8% e Fernando Haddad, 38,3%.
3: E foi divulgado também um levantamento com as intenções de voto para governador na Bahia.
8: Na pesquisa Genial Quest, o ex-prefeito de Salvador, ACM Neto, tem 39% e o governador Jerônimo Rodrigues, 38%. Um empate técnico dentro da margem de erro de 3 pontos percentuais. Haroldo Félix e Ronaldo Mansur estão empatados com 1%. E José Estevão não pontuou. Em um eventual segundo turno, ACM Neto aparece com 43% e Jerônimo Rodrigues com 39%. As pesquisas completas da Bahia e de São Paulo estão disponíveis no site band.com.br.
1: Vamos agora a um destaque internacional. Uma nova onda de calor chegou à Europa em meio a grandes incêndios florestais na França e na Espanha, que a gente tem mostrado quase todo dia aqui. Agora, mais países em alerta, né, Beatriz Ferretti? Boa noite para você.
9: É isso, Adriana. Boa noite, Oineg. As temperaturas ultrapassaram hoje os 40 graus. Só que mesmo com esse calor forte, bombeiros enfrentaram as chamas e conseguiram impedir que o fogo se espalhasse. Em Madrid, na Espanha, e em Gironde e Lannes, no sul da França, os focos estão controlados, ainda bem, e a partir de amanhã, milhares de pessoas poderão voltar para casa. Em uma semana, os incêndios consumiram só na França uma área equivalente a 4 vezes o tamanho da cidade de Paris. Para trás, ficam casas destruídas e a vegetação e os animais mortos. Brasileiros na região estão vivendo esse drama.
10: Parecia um pouco o fim do mundo, porque teve um dia que o sol, ele tava um laranja escuro, foi muito feio.
11: 2, 3 dias de um céu praticamente cinza, com muitas pessoas, principalmente idosos, na rua com máscara.
12: Esse lado aqui é Madrid e aqui, olha como que tá o céu.
13: Cara, muitas famílias sendo evacuadas, o cheiro de queimado é bem forte, mano.
14: É uma catástrofe, segundo os jornais, a pior da história da Espanha.
15: A situação aqui fora, olha o sol todo coberto, cara, olha isso, gente, olha isso.
9: A ameaça agora está se deslocando para o oeste. Na Grécia, 3 bombeiros morreram em um incêndio na ilha de Creta. E na Turquia, o fogo forçou a remoção de moradores e o fechamento de estradas e também de um hospital. Volto com vocês.
3: Obrigado, Beatriz. Virou manchete no Brasil e no mundo todo a fala de Neymar sobre a seleção. Aos 34 anos, o jogador do Santos disse que já deu tudo o que podia e talvez não queira mais vestir a camisa da seleção brasileira.
16: Vai embora o Neymar.
4: São 130 Neymar. Jogos com a camisa da seleção brasileira. O maior artilheiro da história da Amarelinha, com 80 gols, além de 58 assistências. Conquistou 2 títulos, a Copa das Confederações de 2013 e os Jogos Olímpicos de 2016.
16: Vai pra bola, Neymar! Com paradinha! Correu, bateu! O ouro é nosso!
4: Neymar surgiu no Santos em 2009 com todas as características do futebol brasileiro. Jogador habilidoso, rápido, que provoca, encanta, vai pra cima e decide. Não demorou nada para se tornar um dos principais nomes do futebol brasileiro. Do Santos foi pro Barcelona, onde conquistou títulos e ganhou projeção mundial. Foi considerado um dos melhores do mundo. Deixou a Espanha para jogar no PSG. E antes de voltar ao Santos, teve uma passagem apagada pelo mundo árabe. Mas na seleção brasileira as coisas sempre foram mais conturbadas. Neymar estreou em 2010 e o tempo todo dividiu holofotes entre os jogos e a vida pessoal. Foram 4 Copas do Mundo. A primeira delas, em 2014, aqui no Brasil, ajudou a seleção a chegar até a semifinal. Em 2018 e 22, chegou até as quartas de final. Agora, em 2026, mal esteve em campo, mas fez o último gol do Brasil no Mundial contra a Noruega. Ontem, logo após a vitória de 4-2 do Santos contra a Universidade Central da Venezuela pela Sul-Americana, Neymar falou sobre a seleção.
2: Meu momento na seleção brasileira, eu acho que já foi. Fiz história ali, sou muito feliz, vivei muitas coisas ali, dei meu sangue, minha vida. Sempre briguei, lutei pela amarelinha, mas eu acho que eu não quero mais.
4: O jornal Marca da Espanha destacou que Neymar não ganhou nenhuma Copa. O italiano Correio del Sporto disse que o craque brasileiro já deu o que tinha que dar à seleção. Já o Clarim, da Argentina, destacou que Neymar é o maior artilheiro da seleção, superando lendas como Pelé, Ronaldo e Romário.
17: As maiores estrelas do futebol mundial, um talento absurdo que todo mundo adoraria jogar ao lado dele.
18: Na seleção, ele termina a carreira como um perdedor. Ele tem 80 gols, mas contra a Venezuela, contra a Peru, contra a Bolívia, eu fiz também.
4: E o que o torcedor acha da passagem do craque pela seleção?
19: Eu acho um bom jogador, sim.
20: Cadê o tempo dele?
19: 4 Copas e nenhum título delas.
21: Nosso maior nome que teve nessas últimas gerações.
3: Bom, e em entrevista hoje, o técnico Carlo Ancelotti afirmou que o ciclo de jogadores mais velhos e importantes, incluindo Neymar, Casemiro e Danilo, está encerrado na seleção.
22: Nos Estados Unidos, começou o julgamento de uma mulher acusada de matar os filhos. Os jurados vão decidir se ela pode ser condenada ou se estava fora de suas faculdades mentais.
23: O crime que chocou os Estados Unidos aconteceu em janeiro de 2023. A enfermeira Lindsay Clancy aproveitou o instante que estava sozinha em casa para matar os 3 filhos, com idades entre 8 meses e 5 anos. Patrick, marido de Lindsay na época e pai das crianças, havia saído para pegar remédios numa farmácia e o jantar da família num restaurante. Lindsay ainda tentou tirar a própria vida. Ela sobreviveu após se jogar de uma janela no segundo andar da casa, mas ficou paraplégica. O julgamento dela começou nesta semana no estado de Massachusetts. Patrick admitiu em depoimento que a ex-mulher estava muito deprimida e que no mês anterior à morte dos filhos, relatou pensamentos suicidas. A principal disputa no julgamento não é sobre a autoria do crime, mas sobre o estado mental da ré. Enquanto a promotoria afirma que Lindsay agiu de forma premeditada para matar os filhos, a defesa alega que a enfermeira sofria de psicose pós-parto, um raro transtorno psiquiátrico, e não tinha capacidade de separar o certo do errado.
24: She's very dedicated. She did everything.
23: Patrick confirmou que a ex-mulher era uma mãe amorosa e dedicada e passou por consultas, internações e tratamentos com remédios nos meses que antecederam a tragédia. O julgamento deve se arrastar por pelo menos 2 meses, com dezenas de testemunhas e especialistas em saúde mental. Ainda não está confirmado se Lindsay prestará depoimento. O caso já é apontado como um marco na justiça americana e pode servir de precedente para futuras ações envolvendo transtornos mentais no período pós-parto.
3: Trabalhadores de várias categorias estão perdendo a possibilidade de emprego. Por quê? O sistema do Ministério do Trabalho que emite o registro profissional está fora do ar há pelo menos 2 semanas.
25: O Igor tem uma convicção. Acertou na escolha da profissão de ator. O que ele não tem é o registro profissional. Não por falta de tentativa. É que o sistema informatizado do Ministério do Trabalho, que garante o documento oficial, está fora do ar.
26: Eu já tinha alguns testes para fazer de streaming e longas, só que eu não pude porque
0: porque eu estava aguardando minha solicitação de registro.
25: Sem o documento emitido pelo Ministério do Trabalho, muitos profissionais não conseguem entrar no mercado, ou seja, não são contratados pelas empresas. O problema é que o sistema que concede o registro está sem funcionar há cerca de 20 dias. O sistema conhecido como CIRP Web é uma ferramenta online usada para solicitar e também monitorar o andamento do registro profissional para trabalhadores em categorias regulamentadas por lei. No site, o que aparece é um aviso de manutenção. Em nota, o Ministério do Trabalho confirmou que o sistema passa por manutenção, mas não disse quando volta ao normal. Nós questionamos o ministro do Trabalho e Emprego.
5: O sistema está fora do ar, nós vamos nos próximos dias, creio que daqui para a semana que vem está tudo resolvido.
25: Depois da entrevista, o ministério informou que amanhã o sistema volta a funcionar.
22: Educação agora, saiu um estudo mostrando que caiu no Brasil o número de estudantes atrasados em relação aos colegas da mesma idade.
6: Na escola, na idade esperada. Hoje o Nicolas, de 13 anos, sabe a diferença que isso faz. Chegou nesta escola estadual em São Paulo para começar pela terceira vez a sexta série.
7: Você tinha vontade de participar das aulas, vontade de estudar?
8: Não muito. Eu faltava a grande maioria das vezes.
6: A partir da observação da escola, ele passou por uma prova de reclassificação, algo previsto em lei. Com o resultado, foi da sexta para a oitava série.
20: O que mudou? Ele veio para a escola motivado, porque ele está com os estudantes na idade certa. Então ele encontrou a turma dele.
6: Estudantes com 2 ou mais anos de atraso escolar se encaixam na chamada distorção idade série. Em 2019, quase 20% dos alunos não cursavam o ensino fundamental na idade adequada. No ano passado, esse número caiu para 11%. A melhoria no ensino médio foi ainda maior, de 29% para 17%.
26: Essa diminuição, segundo o Unicef, reflete diversas ações voltadas para a educação, entre elas a formação de professores e projetos voltados para a redução dos índices de reprovação e evasão escolar. Também entram nessa equação os efeitos da pandemia.
6: Nesse período foi definida a aprovação automática dos estudantes em função das dificuldades impostas pelas escolas fechadas e aulas online.
27: O menino que está na escola aprendendo, ele está muito mais protegido do que um menino e uma menina que está fora da escola.
6: Uma medida excepcional que precisa ser combinada com outras políticas de incentivo à educação.
28: Não podemos substituir um cuidado para não reprovar o aluno, para garantir que ele vá para frente, por simplesmente decidir que ele será sempre aprovado. Ele precisa ir para frente tendo aprendido.
6: O Isaías, de 15 anos, está na primeira série do ensino médio e guarda uma dor: a dificuldade em ler e escrever. A nova escola oferece aulas extras para alunos com defasagem. E ele não pensou duas vezes.
29: Botou num reforço e eu bem gostei. E eu já fiz hoje as 3 aulas. Aí tem que aprender, né?
22: A seguir, servidores da Advocacia Geral da União tentam manter pagamento de penduricalhos acima do teto constitucional.
3: Geração de emprego com carteira em junho fica acima do previsto pelo mercado, quase 150 mil vagas abertas.
22: E você já acompanha as imagens do avião monomotor que caiu no interior paulista? Esse acidente foi na zona rural de Mojimirim. O aeronave pegou fogo e o piloto morreu. Daqui a pouquinho a gente traz todos os detalhes.
3: O Jornal da Band faz uma pausa e volta em instantes.
22: Até já.
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3: A decisão do Tribunal de Contas da União, que liberou o pagamento dos penduricalhos acima do teto constitucional, começa a produzir efeitos em outras carreiras do serviço público. O Pedro Teixeira conta pra gente.
35: O pedido abrange 4 carreiras da AGU: advogados da União, procuradores da Fazenda Nacional, procuradores federais e procuradores do Banco Central. Os salários iniciais dessas carreiras passam de R$ 27 mil reais por mês. A Associação Nacional dos Advogados Públicos, a ANAF, diz que a liberação garante isonomia com outras carreiras essenciais à justiça e segue entendimentos já adotados no Judiciário e no Ministério Público. Em nota, a AGU informou que o pedido ainda está em análise e que a decisão depende de parecer técnico-jurídico da Controladoria Geral da União. Outras carreiras, como policiais federais, auditores da Receita Federal e do Trabalho, também pediram a liberação de penduricalhos. Pelo entendimento do Supremo, verbas indenizatórias só podem ultrapassar o teto em casos específicos, como diárias, ajuda de custo e férias não gozadas. Benefícios sem caráter de ressarcimento continuam proibidos. A mobilização dos advogados da União ganhou força depois de uma mudança nas regras adotadas no Tribunal de Contas da União. No dia 15 de julho, o plenário do TCU autorizou o pagamento integral das gratificações por funções de chefia e direção fora do teto constitucional, que é de R$ 46 mil reais. Antes, sempre que a soma do salário com a gratificação ultrapassava o limite constitucional, o excedente era cortado. Agora, salário e gratificação são calculados separadamente. Na prática, isso permite o pagamento integral do bônus, mesmo acima do teto. Entidades de fiscalização das contas públicas criticam o avanço de benefícios que burlam as regras do teto constitucional e comprometem a transparência no executivo.
1: Hoje nós temos um contexto muito perigoso, em que os órgãos que deveriam dar exemplo, na verdade, eles dão um mau exemplo. São todas carreiras que estão cada vez mais buscando o enriquecimento de seus integrantes e não a observância do interesse público.
22: Economia agora, o número de empregos com carteira assinada criados em junho foi o menor desde 2020, segundo o Ministério do Trabalho. Mesmo assim, o resultado ficou acima da expectativa para o mês, foi considerado positivo, né, Juliana Rosa? Explica pra gente por quê. Boa noite.
2: É, isso aí, depende de como você olha, né, Juliana? Boa noite para você, pro Oineg. Boa noite para você. A oferta de empregos com carteira assinada no mês passado foi uma surpresa positiva, foi um número acima do esperado, 145 mil vagas foram criadas. Mas, segundo especialistas, não muda a tendência, que é qual? O mercado de trabalho está, aos poucos, perdendo força. Os números anteriores vieram mais fracos. Estavam sugerindo até uma piora mais forte e agora estão apontando uma desaceleração mais suave do mercado de trabalho. O primeiro semestre foi o mais fraco desde 2020. Os salários também indicam essa perda de força. Vinham crescendo num ritmo mais alto ali, acima da inflação, agora deram uma estabilizada, cresceram quase nada, né? 0,1% em relação ao mês anterior, valor médio de admissão de R$ 2.500. Olha, esse é um movimento esperado, está acompanhando o crescimento menor da economia brasileira que está sendo previsto para esse ano. É reflexo dos juros muito altos por tempo prolongado que levaram a um endividamento recorde das famílias. O governo tenta conter a piora da economia com muitas medidas, como o desenrola, por exemplo, mas acaba dificultando a queda mais rápida da inflação e dos juros. Já com tantas pressões, como a disparada hoje, de novo, do petróleo, que parece filme repetido, né?
3: Pois é, complexo.
2: Pois é.
3: Obrigado, Juliana.
22: Tchau, tchau. Obrigada, tchau, tchau.
3: Um avião de pequeno porte caiu hoje numa área rural da cidade de Mojimirim, no interior de São Paulo. O monomotor pegou fogo, você vê as imagens. O piloto era o único ocupante e morreu no acidente. Ele era instrutor de uma escola de aviação, onde ele trabalhava há 2 anos. As causas da queda serão investigadas.
22: O governo da Rússia emitiu um mandado internacional de prisão contra o fundador do Telegram, Pavel Durov, acusado de facilitar atividades classificadas como terroristas. Segundo os russos, o aplicativo de mensagens que concorre com o WhatsApp falhou em não remover canais, chats e robôs usados por agências de inteligência da Ucrânia e por grupos extremistas internacionais. No começo do ano, Durov acusou o governo de Vladimir Putin de agir para bloquear o acesso do Telegram em território russo. O paradeiro atual dele é desconhecido.
3: A seguir, avião que tinha acabado de decolar de Brasília é obrigado a voltar por causa de uma ave que entrou no motor.
22: Governo de Israel quer pôr crocodilos em fosso em torno de presídio onde estão detidos integrantes do grupo Hamas e também as últimas informações sobre o vendaval aqui em São Paulo e no Rio de Janeiro. É um instante só.
3: Fica com a gente.
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3: O governo de Israel deu sinal verde para a construção de um fosso em torno de uma das alas da prisão de Keziot, no sul do país. É onde ficam integrantes do Hamas. O plano prevê o uso de crocodilos como barreira de segurança contra prisioneiros que tentem fugir. Agentes penitenciários seriam treinados para lidar com esses tais crocodilos.
22: Um avião que tinha acabado de decolar em Brasília precisou retornar ao aeroporto depois de se chocar com uma ave. Esse vídeo mostra a fumaça saindo do motor do Airbus que ia para Salvador. A Latam disse que o pouso aconteceu em segurança, ninguém ficou ferido. Durante o pouso, houve derramamento de combustível em uma das pistas que precisou ser interditada para limpeza.
3: E a gente volta a falar do vendaval que causou 5 mortes em São Paulo e no Rio de Janeiro. Metrô, trens e VLT que foram afetados por causa do apagão estão sendo retomados aos poucos na capital do Rio. As estações ainda estão cheias. No aeroporto Santos Dumont, que chegou a ficar fechado durante a tarde, a operação foi normalizada. 2 pessoas morreram no Rio e um pescador está desaparecido em Angra dos Reis. Em São Paulo, 3 pessoas morreram no litoral e no interior.
22: Obrigada pela sua companhia. Outras notícias logo mais no Jornal da Noite. E o Jornal da Band está de volta amanhã.
3: Boa noite. E amanhã tem mais.
22: Tchau, tchau. Até amanhã.

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1: Um dos destinos mais autênticos e surpreendentes do Chile, a região de Ñuble fica no centro-sul do país, a pouco mais de 400 quilômetros da capital. Cercada por montanhas, águas termais, vinhedos centenários e pequenos vilarejos recheados de tradição. Shangri-La é um vale montanhoso, localizado no Vale Las Trancas, lugar ideal para fazer trilhas e apreciar a bela paisagem.
2: Estamos no finalzinho do outono, mas algumas semanas começa o inverno. Isso aqui é lava. Lava que foi resfriada e em mais algumas semanas isso tudo vai estar branco, coberto de neve.
1: A visão para o vulcão, conhecido por Nevados de Chillán, é um dos pontos altos da caminhada. Essa trilha se chama Descanso dos Gigantes e é essencial agendar o passeio com um guia local.
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0: Temporais e ventania causam destruição nas regiões sul e sudeste do Brasil.
1: Forte vendaval causa mortes, desaparecimento e paralisa transportes no Rio de Janeiro.
0: O interior e litoral paulista registram tempestade com ventos de mais de 100 km por hora. E você vai ver também nesta edição.
1: Equipes de resgate correm contra o tempo para encontrar desaparecidos do forte terremoto no Japão.
0: Nova onda de calor extremo alimenta incêndios e coloca mais países europeus em alerta.
1: Pesquisa aponta que mais da metade das mulheres já sofreu violência de parceiros no Brasil.
0: Defesa de Bolsonaro nega autorização para uso de inteligência artificial na convenção do PL.
1: E ainda os gols da rodada do Brasileirão e dos playoffs da Sul-Americana. 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Boa noite.
0: Olá. Duas pessoas morreram e uma está desaparecida depois do forte vendaval que atingiu o Rio de Janeiro, Thaís.
1: Esses ventos causaram apagões, paralisaram os transportes em várias regiões do estado.
2: Fim de tarde, início de noite, com ventos de até 100 km por hora aqui no Rio de Janeiro.
3: Vou dizer uma coisa, nunca visto antes, hein?
2: Com apagão, mortes e caos no transporte público.
4: O Central do Brasil não está deixando ninguém entrar, embarcar para as plataformas.
2: Vários desabamentos no Grande Rio, na cidade, região metropolitana, Baixada Fluminense. Em Santa Teresa, duas pessoas morreram atingidas por um muro. Em Mesquita, um homem foi socorrido em estado grave depois de ser atingido também por uma estrutura de andaime.
5: Temos também em Mambucaba uma pessoa desaparecida em razão do naufrágio de uma pequena embarcação. Estamos realizando agora as buscas dessa pessoa.
2: Na Barra da Tijuca, uma imagem com trabalhadores que estavam em um andaime fazendo ali uma obra e foram surpreendidos pela ventania. Não há informações do estado de saúde deles e do resgate deles, mas a gente vê a correria de outros funcionários para retirar esses homens dessa estrutura nesse condomínio da Barra da Tijuca. Metrô e também VLT, sistema sobre trilhos, principalmente parado por quase 2 horas. Um impacto muito grande para a população, que ficou sem ter como voltar para casa, apenas com os ônibus.
4: E lá na frente no metrô, botaram uma grade para o pessoal não passar.
6: Acabei de sair agora do metrô, né, me deparando aí com uma situação bem crítica ali. Não tivemos contato nenhum com a maquinista, nem com socorro. Pessoas passando mal ali dentro, né? Criança chorando ali. Agora eu nem sei, porque eu tentei ver aí o ônibus aqui, tô procurando, tentando me localizar melhor aqui, não é um lugar que eu costumo parar.
2: A luz faltou também, muitos trabalhadores foram liberados, tem muita gente nas ruas em meio a mais de 180 ocorrências de quedas de árvore. Oficialmente, a Defesa Civil afirma que emitiu um alerta sobre a ventania às 3h30 da tarde. Mas, por conta de um problema nas telefonias, grande parte da população não recebeu esse alerta.
7: Aí, do nada, tempestade de vento.
2: Algumas pessoas receberam a partir das 4h40 da tarde, 1h10 depois, quando o vendaval já atingia toda a região metropolitana.
8: Estava no trabalho e sempre piscou a luz, daqui a pouco, coisa de 5 horas, faltou geral.
2: Previsão de ventania ainda durante toda essa madrugada.
5: Estamos aqui da nossa sala de crise, acompanhando o desenvolvimento das ocorrências, monitorando a todo tempo e realizando simultaneamente diversos salvamentos, diversas atuações no estado do Rio de Janeiro.
1: E não foi só no Rio, um vendaval também deixou um rastro de destruição e 3 mortos no estado de São Paulo. O litoral foi a região mais atingida com ventos que passaram de 100 km por hora.
9: Dá uma olhada nisso. Mas é perigoso.
10: A tarde em São Paulo mudou a cara em poucos minutos. Por volta das 2 horas, o alerta de risco de temporais e ventos fortes foi disparado pela Defesa Civil. O litoral sofreu com a forte ventania. Rajadas de mais de 100 km por hora derrubaram árvores, atingiram carros e deixaram um rastro de destruição. Santos foi a mais castigada. Uma pessoa que estava na calçada morreu ao ser atingida por uma árvore. A orla também sofreu com a força do vento. Barracas montadas na faixa de areia foram arrastadas. Esta estrutura, no Gonzaga, também não aguentou a força do vento e atingiu pessoas que estavam na rua. As operações no Porto de Santos e a travessia de balsas foram paralisadas. Contêineres foram derrubados do porto e, por sorte, ninguém foi atingido com gravidade. Região central da cidade de Santos, e dá uma olhada no que a gente vê. Foram pelo menos 3 caminhões atingidos. Por incrível que pareça, isso que está na imagem do Gutenberg Gonçalves era um caminhão. Pelo menos 2 postes também desabaram.
11: E quando caiu esse poste aqui, foi a hora que eu estava dentro do carro que eu vi o barulho e corri. Esses cabos aqui, tudo saindo faísca, aquele lá explodiu, aquele exaustor. Aí quando eu vi lá atrás que clareou, me ajoelhei e agradeci só a Deus para que eu tô vivo ainda.
10: Em diversos trechos do litoral, a população registrou cenas impressionantes da tempestade. No litoral norte, o mar ficou agitado por causa da ventania. Além de Santos, outras 2 mortes foram registradas. Uma em São Sebastião e outra em Cesário Lange, interior de São Paulo. O motorista que estava neste carro também foi atingido por uma árvore. Por causa da forte ventania em algumas regiões do estado, equipes do Corpo de Bombeiros, da Defesa Civil e do SAMU foram mobilizadas para atender diversas ocorrências. A orientação é buscar abrigo e evitar a área descoberta.
0: Fortes rajadas de vento durante um temporal também mobilizaram as equipes de resgate em Curitiba.
12: Imagens de câmeras de segurança registraram o momento em que uma árvore cai e atinge um carro na rua. O trânsito precisou ser parcialmente bloqueado na região. Um pinheiro caiu e atingiu 3 residências. O mais impressionante é que tinha pessoas nas casas, inclusive neste cômodo, dormindo na hora do impacto. Felizmente, ninguém se machucou.
13: Tinha chegado de serviço, estava dormindo. Acho que era umas 10 horas, assistiu o estrondo ali. Caiu, foi lá, caiu em cima da casa, que eu abri a porta, que eu fui ver a poeira subindo dos muros, olhei a árvore caída.
12: Há meses os moradores pediam a remoção do pinheiro, justamente pelo risco de queda.
13: Nada acontecia, estava esperando cair para aparecer daí, para cortar ali. Agora não adianta mais, né?
12: A Prefeitura de Curitiba informou que só nesta quarta-feira choveu cerca de 1/3 do que era esperado para todo o mês de julho. E os ventos chegaram a 76 km por hora. Equipes da Prefeitura, Defesa Civil e Corpo de Bombeiros passaram o dia atendendo as ocorrências causadas pela chuva.
1: O interior do Rio Grande do Sul tenta se recuperar dos estragos causados pelo tornado de ontem.
14: Pai, cuida de nós, pai!
15: Eram 6h25 da tarde, quando moradores da cidade de Giruá, que fica perto da fronteira com a Argentina, viram o tornado se aproximando de suas casas. Um homem mandou mensagens num grupo de vizinhos pedindo socorro.
16: Pessoal, socorro! Caiu tudo a casa aqui, tem esmagado! Sim, ajuda! Quero ajuda!
15: A casa foi destruída. A mulher dele ficou presa debaixo dos escombros.
16: Pessoal, preciso de alguém para me ajudar a tirar de ela debaixo aqui. Alguém que tem força aqui, vem ajudar nós a tirar de ela debaixo aqui. A avó tá sumida. E o pai tá machucado.
15: Os familiares foram resgatados e levados ao hospital. Além de Giruá, o tornado também atingiu outras 2 cidades do interior gaúcho. No total, 8 pessoas ficaram feridas.
17: Tudo no chão, tudo no chão.
15: O tornado não foi previsto pelo sistema de monitoramento da Defesa Civil. O órgão havia emitido um alerta laranja para a região, com risco de tempestades severas com granizo e ventos intensos. Na Serra Gaúcha, centenas de casas ficaram destelhadas. Em Flores da Cunha, chuva de granizo acompanhada de rajadas de ventos foi o suficiente para destruir toda a lateral desta igreja histórica, da década de 1940. Na frente da igreja, essa escola, que estava pronta para receber os alunos a partir da próxima segunda-feira, foi amplamente atingida. De cima, é possível ver os furos provocados pelo granizo. Muitas telhas foram levadas, mas a imagem mais impressionante é a do ginásio. toda a cobertura metálica foi arrancada pelo vendaval.
18: A gente está aguardando, né, uma decisão conjunta com a Secretaria de Educação para qual espaço a escola será realocada nesse primeiro momento, né?
15: Várias cidades do estado também enfrentam alagamentos. Na região do Vale do Taquari, que foi muito atingida pelas enchentes de 2024, o rio chegou a passar dos 4 metros acima do nível normal. Muitas famílias seguem fora de casa desde a semana passada. Em São Leopoldo, perto de Porto Alegre, o Rio dos Sinos avançou sobre ruas e casas. A Roselei precisou sair de Canoa.
19: Não consigo falar. É que todo ano dá, né? Mas depois daquela que aconteceu em 2024, a gente fica com medo, né? Que não sabe o que vai acontecer.
1: E vamos então à previsão do tempo. No sul, ainda muitas nuvens, mas pelo menos por agora o pior da chuva e dos ventos intensos já passou. Agora atenção especial com a passagem dessa frente fria em direção ao sudeste. Tem um alerta para chuva, principalmente na região do leste de São Paulo. A gente destaca ainda, né, o sul do Mato Grosso do Sul, que volta a ter pancadas de chuva, ventania. Chove também no norte, entre o Amazonas, o Pará e o Amapá. Agora a gente reforça o frio friozinho no começo do dia, mas aí com foco especial no sul e também no sudeste. A gente começa por Curitiba, com mínima de 13 graus, Porto Alegre chega a 14, Belo Horizonte fica na casa de 15 graus e Rio de Janeiro com 18. Mas tem calorão também pelo país, Cuiabá deve ser a capital mais quente, 36 graus. Vitória, 31, a gente reforça, e Natal, 28. Vamos dar uma olhadinha em São Paulo e na região metropolitana? Sol entre nuvens, não há possibilidade de chuva forte, máxima de 24 graus. O tempo deve seguir assim, pelo menos até o começo da próxima semana. Aquele giro por outras capitais, Florianópolis com máxima de 21, lá sol entre nuvens, possibilidade de chuva ainda no Rio de Janeiro, agora máxima de 28, no Recife, 29, também com chance de chuva, Manaus, uma chuva mais pontual e máxima de 31 graus. Agora a gente fala do cenário internacional, porque uma nova onda de calor chegou à Europa em meio aos grandes incêndios florestais na França e na Espanha. Mas agora, outros países estão em alerta. As temperaturas ultrapassaram hoje os 40 graus. Só que mesmo com o calor forte, bombeiros enfrentaram as chamas e conseguiram impedir que o fogo se espalhasse. Em Madrid, na Espanha, e Gironde-Land, no sul da França, os focos estão controlados e a partir desta quinta-feira, milhares de pessoas poderão voltar para casa. Em uma semana, os incêndios consumiram só na França uma área equivalente a 4 vezes o tamanho da cidade de Paris. Para trás ficam casas destruídas e a vegetação e os animais mortos. A ameaça agora se desloca para o leste. Na Grécia, 3 bombeiros morreram em um incêndio na ilha de Creta. E na Turquia, o fogo forçou a remoção de moradores e o fechamento de estradas e de um hospital.
0: O governo anunciou um plano para enfrentar os possíveis impactos do fenômeno El Niño. Ao vivo de Brasília, Natália Pazzi tem todas as informações. Boa noite, Natália.
20: Boa noite, Felipe, a vocês e a todos. A previsão de investimento é de até 1,3 bilhão de reais em ações para enfrentar, por exemplo, secas extremas, chuvas intensas e incêndios. Está prevista a compra de toneladas de milho e arroz para reforçar os estoques públicos, além da aquisição de 350 mil cestas básicas e o apoio a agricultores familiares, especialmente na região norte. Do total, foram reservados mais de 330 milhões de reais para fiscalização ambiental e prevenção de incêndios florestais. O pacote foi apresentado durante uma reunião ministerial no Palácio do Planalto. Foi criada uma sala de situação envolvendo 24 ministérios, além

0: de comitês temáticos para monitorar desastres naturais, saúde e nível dos rios. Está prevista uma articulação com prefeitos que serão procurados para discutir a implementação das medidas de acordo com as necessidades de cada região. A expectativa do governo é tentar minimizar os riscos do fenômeno El Niño, que pode causar secas prolongadas nas regiões norte e nordeste, além de chuvas intensas com enchentes no sul do país. É com vocês.
1: E equipes de resgate buscam por sobreviventes do terremoto que causou o desabamento de um shopping no Japão.
2: Pelo menos 17 pessoas morreram.
3: A luta agora é contra o tempo. Na província de Kumamoto, bombeiros, policiais e mais de 4 mil militares vasculham montanhas de concreto na tentativa de encontrar sobreviventes. Câmeras corporais registraram como ficou a parte de dentro do shopping depois do desabamento. 8 pessoas foram retiradas dos escombros. 3 não resistiram e funcionários continuam desaparecidos. A explosão mortal aconteceu 50 minutos depois do terremoto. Ali perto, clientes se agacharam no chão de uma loja e a câmera deste carro mostrou a agitação do mar. O tremor de magnitude 7.1 desencadeou alertas de tsunami. Pelo menos 100 réplicas foram registradas desde então. O shopping, o maior da região, tinha sido reinaugurado há um mês, depois de passar por reformas por danos causados por outro terremoto em abril de 2016. Tudo indica que a explosão aconteceu por um vazamento de gás. O prédio utilizava GLP em vez de gás encanado, que era bombeado a partir de um tanque de armazenamento externo. Segundo funcionários, o sistema tinha passado por verificação de segurança no mês passado. O presidente do shopping pediu desculpas, confirmou que 3 mil clientes foram retirados até meia hora depois do terremoto e disse que está investigando por que algumas pessoas permaneceram dentro do prédio. Em uma fábrica de papel na mesma cidade, a chaminé desabou. Equipes buscam por 4 operários soterrados. 5 morreram. O Japão possui uma das estruturas de resposta a terremotos mais eficientes do mundo. O país concentra os trabalhos de resgate com suas próprias equipes e até agora não solicitou ajuda internacional. Milhares de imóveis seguem sem energia elétrica. Estradas racharam, pontes e prédios colapsaram, assim como templos históricos, alguns com mais de um século de existência e até túmulos de um cemitério. O ex-jogador Zico está no Japão e tranquilizou os brasileiros.
4: A gente lamenta muito tudo isso que aconteceu, com certeza. Pela estrutura que o Japão tem contra isso, logo, logo vai estar tudo recuperado. Nós estamos muito bem aqui, tranquilo, né, sem preocupações.
2: De volta ao Brasil, um piloto morreu na queda de um avião de pequeno porte no interior de São Paulo. A Graziele Gironde tem mais informações do local. Boa noite, Graziele.
5: Boa noite, Felipe. Boa noite, Thaís. O piloto Leonardo Pinheiro, de 25 anos, morreu durante uma queda de avião na Estrada da Cachoeira, que fica na divisa entre Mojimirim e Mogi Guaçu. Leonardo levantou o voo do aeroporto de Mojimirim, de um clube de voo que tem aqui na cidade, e logo na sequência ele caiu aqui nesse local. De acordo com algumas informações de pessoas ligadas ao clube de voo, no momento em que ele fez o voo, uma forte rajada de vento atingiu a cidade com velocidade aproximada de 66 km por hora. E isso pode ter atrapalhado o voo dele e ocasionado essa queda. Agora toda essa situação vai ser investigada pela Polícia Civil e também pelos técnicos do CENIPA, o Centro de Investigação e Prevenção de Acidentes Aeronáuticos. É com vocês.
1: Obrigada. E a polícia começou a ouvir os sobreviventes do acidente com o barco que virou nas Cataratas do Iguaçu. Um turista holandês morreu.
6: Uma turista em outro barco registrou os primeiros momentos depois do acidente. O grupo repara que tem um homem sobre as pedras e acha engraçado. Naquele momento, ninguém imaginava a gravidade da situação.
7: Antes a gente viu um cara na pedra com um colete lá do outro lado. Vai saber.
8: É
7: gente não se deu conta do que aquilo estava acontecendo. Imediatamente, um bote já chegou e resgatou ele. E quando a gente chegou à plataforma, aí sim que a gente viu a família em choque e avistou que realmente estava sendo outra vítima, estava recebendo uma massagem cardíaca dentro de um outro bote.
8: Tira ela, põe na base reta, por favor!
6: A vítima que recebia o atendimento era Mark Lensinski, de 25 anos, que não resistiu. O holandês estava no barco com mais 5 parentes. 2 dos turistas que precisaram ser internados já foram liberados. No momento do acidente, a vazão das cataratas estava em cerca de 4 milhões e 300 mil litros de água por segundo, quase 3 vezes acima da média. O Macuco Safari é uma das opções de passeio para quem visita as cataratas do Iguaçu. O valor tradicional é de R$ 384. Por conta do acidente, o passeio foi suspenso por 3 dias. O Parque Nacional do Iguaçu funciona normalmente. A Polícia Civil abriu um inquérito e começou a ouvir os sobreviventes.
9: O que veio um vento forte da lateral, acabou derrubando a embarcação. 4 foram para o lado, 2 para o outro. Cada uma se socorreu de um jeito. Demorou um pouco para chegar a assistência de primeiros socorros. Nós não sabemos ao certo porque essa pessoa foi a óbito ou outras não. Talvez pela circunstância do lugar, do momento, uma pedra, uma dificuldade.
6: A Marinha conduz um inquérito administrativo. Esse não foi o primeiro acidente envolvendo barcos da Macuco Safari. Em 1999, 2 embarcações bateram e 7 pessoas morreram.
2: Uma perseguição de mais de 20 quilômetros na principal via expressa do Rio terminou com 5 pessoas mortas, um deles policial militar.
10: Olha lá! Pegou, hein? Ao vivo!
11: Em menos de 24 horas, a Avenida Brasil se tornou um cenário de guerra. Entre uma tentativa de assalto e uma perseguição policial que atravessou a cidade, o saldo foi de 5 mortos e 5 baleados. O medo parou o trânsito e expôs, mais uma vez, a rotina de terror de quem cruza a principal via expressa do Rio. Policiais do Batalhão de Policiamento em Vias Expressas receberam a informação de que 2 carros ocupados por criminosos do 3º Comando Puro saíram da Vila Kennedy, na zona oeste do Rio, e seguiam em direção ao complexo da Penha, na Zona Norte, para reforçar a guerra entre facções. A tentativa de abordagem deu início a uma perseguição de mais de 26 quilômetros, de Guadalupe até Bom Sucesso. Os criminosos atiraram contra os policiais e houve intenso confronto.
10: O pau tá quebrando! Tira o lá!
11: Quem estava na Avenida Brasil viveu momentos de desespero. Motoristas ficaram presos no meio do fogo cruzado e muitos abandonaram os veículos para buscar abrigo. 4 suspeitos morreram durante o confronto. 2 policiais militares foram baleados, além de um inocente e 2 criminosos.
12: O cabo da Polícia Militar, Charles Batista dos Santos, de 45 anos, foi atingido na cabeça e o estado de saúde dele é considerado grave.
11: Já o cabo da Polícia Militar, Fernando Plácido Roberto Rocha, de 38 anos, não resistiu aos ferimentos e morreu. Fuzis foram apreendidos na ação.
1: Em Guarulhos, na Grande São Paulo, uma operação da polícia desarticulou uma quadrilha que se passava por advogados e gerentes de bancos. 22 pessoas foram presas no prédio onde acontecia o esquema. O escritório de 4 andares possuía uma estrutura bem definida, com divisão de funções entre os operadores e uma hierarquia interna. Para destruir as provas, criminosos tentaram quebrar notebooks e celulares, mas foram impedidos e levados para a delegacia.
2: Foi preso no Rio de Janeiro um golpista que fingia ser taxista. Ele fazia corrida e usava nas cobranças uma máquina de cartão adulterada para cobrar valores maiores do que os mostrados aos clientes. Em uma semana, ele roubou R$ 11 mil das vítimas. O carro parecia um táxi de verdade, mas não tinha alvará.
1: No Brasil, mais da metade das mulheres relatam já ter sofrido algum tipo de violência do companheiro ou ex-companheiro. A gente vai dar uma olhada em dados extremamente assustadores que foram divulgados nesta quarta aqui no nosso telão. O número exato é esse aqui. 54% das mulheres já foram vítimas. 47 milhões e 700 mil brasileiras passaram por essa situação. De cada 10 mulheres, 4 afirmam ter sofrido uma violência psicológica. As mais frequentes são ameaças, xingamentos, controle e tentativa de isolamento, por exemplo. E pelo menos 2 em cada 10, ou seja, 25%, já foram vítimas de agressões físicas. Esse destaque aqui, apanharam dos companheiros ou ex-companheiros. 19% sofreram violência moral, que é aquele ataque à reputação

0: mulheres para divulgar esses vídeos no submundo da internet.
1: Os crimes eram gravados em vídeos e compartilhados em grupos na internet. São casos de mulheres estupradas enquanto estavam sedadas. As prisões aconteceram no Rio Grande do Sul e no Pará. Em São Leopoldo, o homem de 29 anos é suspeito de ter abusado da própria irmã e de uma prima. Em Castanhal, o suspeito de 37 anos teria estuprado a esposa.
2: Além de divulgar as imagens dos crimes, os investigados também trocavam informações sobre substâncias com efeito sedativo e sobre a forma de utilizá-las para dopar as vítimas, praticar os abusos e registrar a violência.
1: A investigação começou em 2025 após informações enviadas pela Polícia Criminal da Alemanha, dentro de uma cooperação internacional coordenada pela Europol. Ao todo, 5 pessoas foram presas. As apurações revelaram uma rede internacional com ramificações em pelo menos 20 países.
3: O presidente Lula sancionou a lei que cria um sistema de transferência automática da pensão alimentícia que foi batizado de Pix Pensão. A mudança permite que quem recebe a pensão peça ao juiz a transferência todo mês do valor que é devido diretamente para a conta bancária. Caberá à instituição financeira fazer o débito na conta de quem paga o valor nas datas definidas pela Justiça. Foi divulgada hoje uma nova pesquisa sobre as intenções de voto para presidente nas eleições de outubro.
4: No primeiro turno, o presidente Lula lidera o levantamento Atlas Bloomberg com 44,9%, seguido do senador Flávio Bolsonaro com 35,8%. Na sequência, aparecem Renan Santos com 7,8%, Ronaldo Caiado com 3,1% e Romeu Zema com 2,8%. Samara Martins tem 2,1% e Augusto Cury 1,6%. Os demais pré-candidatos não atingiram 1%. No primeiro cenário do segundo turno, Lula tem 49,2% e Flávio Bolsonaro 42,9%. Contra Romeu Zema, o presidente Lula venceria por 48,6% a 39,6%. Na disputa contra Ronaldo Caiado, Lula também aparece à frente, 48,2% a 38,9%. E no último cenário pesquisado, o presidente Lula tem 47,6% e Renan Santos, 30,2%. 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
0: E veja agora como foi o dia dos candidatos à presidência da República.
5: A decisão do Republicanos de abandonar a candidatura do senador Cleitinho Azevedo ao governo de Minas Gerais foi recebida com preocupação no QG eleitoral de Flávio Bolsonaro. A avaliação é que o candidato do PL à presidência perde um aliado competitivo no segundo maior colégio eleitoral do país. Pesquisas apontam que Cleitinho lidera a disputa mineira nos dois turnos, contra qualquer adversário. O partido dele, no entanto, afirmou em nota que a ausência do senador na convenção estadual no último sábado representou um fato político objetivo que produziu consequências inevitáveis. O partido esteve pronto, mas a candidatura nunca foi formalmente assumida por quem deveria liderá-la, diz a nota assinada pelas executivas nacional e estadual do Republicanos. Apesar disso, Cleitinho afirma que vai disputar o governo de Minas Gerais. Flávio Bolsonaro deve entrar em campo para negociar com o comando do Republicanos e tentar uma solução negociada. Hoje, Geraldo Alckmin vai ser oficializado aqui na convenção do PSB mais uma vez como vice da chapa de Lula. O partido será o segundo a fechar com o PT. O primeiro foi o PDT. A expectativa é que o candidato à reeleição repita o arco de alianças da disputa vitoriosa de 2022, ao lado novamente do PSOL, PV e PCdoB.
6: Vocês viram a papaguada que veio aqui, o pedido da Argentina. Eu não falei nada, porque a minha relação é uma relação de chefe de Estado com Estado. Eu quero dizer para vocês, enquanto eu for presidente, enquanto eu for vivo, ninguém de fora vai meter o pedelho na eleição do Brasil.
7: Não é possível falar em liberdade como no segundo turno da última eleição

0: utilizando o aparato do Estado para impedir as pessoas de votarem legitimamente e tentando impedir a eleição, propondo a derrubada de governo eleito. Aliás, quem não acredita na democracia não devia nem disputar a eleição.
1: O candidato do PSD, Ronaldo Caiado, participou nesta quarta-feira de um evento do partido em Brasília. Ele criticou Flávio Bolsonaro pela participação do presidente da Argentina, Javier Milei, na convenção do PL e pelo uso de inteligência artificial para simular a presença do ex-presidente Jair Bolsonaro.
2: O candidato perdeu para um argentino e perdeu para um avatar. Então ali não tinha presença do candidato, não tinha proposta.
1: Romeu Zema, candidato do Novo, participou de reuniões com apoiadores no interior de São Paulo e no Triângulo Mineiro. Renan Santos, candidato do Missão, não teve agenda pública.
3: A difícil formação do palanque de Flávio Bolsonaro. Veja no comentário de Fernando Mitri.
4: A ex-ministra Tereza Cristina, nome preferido para ser vice de Flávio Bolsonaro e que já havia recusado o convite, voltou a ser cogitada no PL e no comando da campanha, mas ainda sem resultado e com pouquíssimas possibilidades. Está difícil a escolha de um nome feminino para vice de Flávio, assim como não se conseguiu ainda a costura de alianças de apoio com os partidos do Centrão. Somando-se agora a essas dificuldades, a tentativa, junto aos republicanos, pela candidatura a governador do senador Cleitinho, que fortaleceria o importante palanque em Minas. Mas crescer no eleitorado feminino é o maior desafio de Flávio, como mostram todas as pesquisas. O acordo de paz com Michele Bolsonaro melhorou o ambiente, mas foi apenas um passo. Vão insistir ainda no nome feminino para vice. Enquanto outros já até começam a ser cogitados, como o do senador Rogério Marinho. Thaís, Felipe.
5: Obrigada. E a defesa de Jair Bolsonaro afirmou ao Supremo que o ex-presidente não autorizou a produção de um vídeo dele com o uso de inteligência artificial. De volta ao vivo de Brasília, Natália Paz tem os detalhes. Conta mais, Natália.
6: Thaís, a resposta foi enviada ao ministro Alexandre de Moraes, que tinha dado 48 horas para receber informações sobre o vídeo que foi exibido na convenção do PL no último sábado. Os advogados afirmam que Jair Bolsonaro nem poderia ter autorizado o uso da inteligência artificial para apoiar a campanha de Flávio Bolsonaro, porque o ex-presidente está impedido de falar com o filho. As visitas foram suspensas depois que Flávio leu uma carta assinada pelo pai nas redes sociais dele. A defesa argumenta ainda que o senador sempre usou a imagem do ex-presidente em atividades político-partidárias. Moraes cobrou as informações para saber se houve descumprimento das medidas cautelares impostas na prisão domiciliar. Já no Tribunal Superior Eleitoral, o ministro Nunes Marques vai decidir se o uso não autorizado da imagem de Bolsonaro por IA pode ser enquadrado como infração eleitoral. É com vocês.
5: E vamos ver agora duas pesquisas com as intenções de voto para governador de São Paulo. O governador Tarcísio de Freitas lidera a pesquisa Genial Quest com 41%, seguido do ex-ministro Fernando Haddad com 26%. Depois aparecem Vera Lúcia com 3% e Carlos Machado e Vivian Mendes empatados com 1%. Num eventual segundo turno, Tarcísio se reelegeria com 48% contra 32% de Haddad. Já no levantamento da Paraná Pesquisas, Tarcísio de Freitas tem 51,8% e Fernando Haddad 38,3%.
3: Um polonês foi detido suspeito de incendiar um santuário católico na Polônia. Câmeras de segurança flagraram o momento em que ele ateou fogo no altar da Igreja de São Tiago. O homem também borrifou tinta preta em duas estátuas da Virgem Maria. O homem já havia visitado o local e escrito um livro sobre o santuário.
5: A seguir, geração de emprego formal fica acima do previsto em junho.
3: Servidores da AGU tentam manter pagamentos acima do teto constitucional.
5: Na Polônia, uma estátua da Virgem Maria de 54 metros de altura.
3: Exposição em São Paulo traz o olhar do artista mexicano Damián Ortega para objetos do cotidiano.
5: E ainda os gols da noite pelo Brasileirão e pela Copa Sul-Americana. A gente volta já já e conta tudo para você. 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
5: 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A decisão do Tribunal de Contas da União, que liberou o pagamento de penduricalhos acima do teto constitucional, começa a produzir efeitos em outras carreiras do serviço público.
9: O pedido abrange quatro carreiras da AGU: advogados da União, procuradores da Fazenda Nacional, procuradores federais e procuradores do Banco Central. Os salários iniciais dessas carreiras passam de R$ 27 mil reais por mês. A Associação Nacional dos Advogados Públicos, a ANAF, diz que a liberação garante isonomia com outras carreiras essenciais à justiça e segue entendimentos já adotados no Judiciário e no Ministério Público. Em nota, a AGU informou que o pedido ainda está em análise e que a decisão depende de parecer técnico-jurídico da Controladoria Geral da União. Outras carreiras, como policiais federais, auditores da Receita Federal e do Trabalho, também pediram a liberação de penduricalhos. Pelo entendimento do Supremo, verbas indenizatórias só podem ultrapassar o teto em casos específicos, como diárias, ajuda de custo e férias não gozadas. Benefícios sem caráter de ressarcimento continuam proibidos. A mobilização dos advogados da União ganhou força depois de uma mudança nas regras adotadas no Tribunal de Contas da União. No dia 15 de julho, o plenário do TCU autorizou o pagamento integral das gratificações por funções de chefia e direção fora do teto constitucional, que é de R$ 46 mil reais. Antes, sempre que a soma do salário com a gratificação ultrapassava o limite constitucional, o excedente era cortado. Agora, salário e gratificação são calculados separadamente. Na prática, isso permite o pagamento integral do bônus, mesmo acima do teto. Entidades de fiscalização das contas públicas criticam o avanço de benefícios que burlam as regras do teto constitucional e comprometem a transparência no executivo.
10: Hoje nós temos um contexto muito perigoso, em que os órgãos que deveriam dar exemplo, na verdade, eles dão um mau exemplo. São todas carreiras que estão cada vez mais buscando o enriquecimento de seus integrantes e não a observância do interesse público.
3: A mãe do maratonista olímpico, Daniel Ferreira, fez um apelo para que ajudem a encontrar o filho. Ele sofre de depressão e está desaparecido há 40 dias.
11: As lágrimas nos olhos são de uma mãe que vive a angústia de não saber onde está o filho. Valdirene procura por Daniel Ferreira, o Danielzinho, ex-corredor de atletismo que desapareceu no dia 19 de junho em Paraguaçu Paulista. Desde então, a família espera por notícias.
12: Ele catou a mochila com livros e saiu com a roupa do corpo. Ele saiu daqui. Aí de lá para cá a gente vem lutando, né? Vem procurando, não tem notícia, não sabe dele.
11: A preocupação da família aumenta porque Danielzinho enfrenta um quadro de depressão. Apaixonado pelo atletismo, ele viu a carreira ser abalada por um caso de doping. Segundo a mãe, foi depois desse episódio que o estado emocional do filho piorou.
12: Ele é um menino que ele não aceita que ele está doente.
11: Segundo a mãe de Daniel, ela esperou antes de procurar a polícia por acreditar que o filho poderia voltar para casa. Segundo ela, também havia o receio da repercussão do caso, já que Daniel é uma pessoa conhecida aqui na cidade. Sem notícias, ela decidiu registrar o boletim de ocorrência e divulgar o desaparecimento nas redes sociais. Desde o desaparecimento, a família recebeu relatos de pessoas que diziam ter visto Daniel em diferentes lugares. Todas as informações foram verificadas, mas nenhuma delas levou ao encontro do ex-atleta. Agora a Polícia Civil apura o desaparecimento, enquanto a família pede ajuda da população.
12: Que quem puder tá vendo ele, me ligar. Eu tenho um número, tá nas redes sociais. Alguém pode me ligar que eu vou até lá buscar ele e agradeço de coração.
5: A gente conversava fora do ar essa semana, Mirelle e eu, exatamente sobre esse caso, né? E fica aqui o nosso desejo para que ele seja encontrado. Se tiver informação, procura as redes sociais dessa mãe, que ela está ali angustiada, a gente se coloca no lugar, né?
13: É isso, Thaís. Boa noite para você, boa noite, Felipe. O Danielzinho, na comunidade da corrida, ele é muito conhecido. Já ouvi várias vezes ali treinando pelo Ibirapuera. Tem uma carreira maravilhosa e, infelizmente, agora está desaparecido. Estamos aqui realmente mandando toda energia positiva para que ele apareça saudável, vivo, né? E que volte para a família. Eu acho que é o que realmente a família está precisando, está necessitando nesse momento. A volta de Danielzinho.
3: No futebol, Thaís feliz, eu mais ou menos.
13: Mais ou menos? Olha, Thaís, o Vasco, hein?
5: De vez em quando a gente tem uma alegria só para não desistir, entendeu?
13: Lembrando que o jogo de ida foi 2-2, então falávamos até ontem sobre isso, né? Vasco, Independente Medellín, o jogo aconteceu em São Januário, um jogo que foi tranquilo.
5: Você cravou
13: uma
5: cá.
13: Uma vitória simples, eu falei 1-0 e estava tudo certo, foi exatamente isso que aconteceu. Então o Vasco agora avança para as oitavas de final da Copa Sul-Americana e já temos o seu concorrente ali, né, o seu rival, que é o Olímpia, gente. O Olímpia é um time muito forte do Paraguai, 3 vezes campeão da Libertadores, então não vai ser um jogo tão fácil assim, mas o mais importante, um dia de cada vez, né,
5: é
13: Thaís?
5: Isso. Hoje eu comemoro, amanhã eu me preocupo.
13: Perfeito, é isso. Então já passou, muito bom Vasco, parabéns.
3: No Brasileirão, o Inter empatou com o Flamengo no Beira-Rio.
13: Olha, o Inter surpreendeu. E muito, porque dois times completamente opostos, o Flamengo, né, sempre muito forte, pensando ali chegar mais próximo do Palmeiras, mas acabou então fazendo 1-1. O Inter abriu o placar e Samuel Lino acabou balançando as redes logo na sequência, então 1-1. Bom pro Palmeiras, claro que agora tem essa distância, ganhou de 4-0, né, e aí conseguiu então essa distância de 8 pontos de diferença, então, entre Palmeiras e o Flamengo.
5: E o Fluminense? Fluminense e Bahia se encararam.
13: Fluminense e Bahia ficaram no 0-0. O Fluminense teve excelentes oportunidades no Maracanã para balançar as redes, mas o outro lado, o destaque, é o goleiro Ronaldo, que fez excelentes defesas e ficou assim, 0-0.
3: Para gols aí, do Palmeiras, a gente vê no Esporte Total.
13: É isso, os gols do Palmeiras daqui a pouquinho comigo, acabando aqui o Jornal da Noite. Chega mais, porque a gente vai mostrar tudo o que está acontecendo no Brasileirão. E também, olha aí, falando do Brasileirão, então, temos mais rodadas nessa quinta-feira, 21ª, Corinthians e Atlético Paranaense, jogo bom demais, né? O Furacão em terceiro lugar, Corinthians ali tentando chegar no G6, e Coritiba e Cruzeiro se enfrentam no Couto Pereira às 9h30 da noite.
5: Até já, no Esporte Total.
13: Até já.
5: Vamos seguindo por aqui, porque a Polônia se prepara para inaugurar a maior estátua da Virgem Maria do continente. O monumento de 54 metros e meio de altura já atrai turistas antes da abertura oficial. Feita de concreto armado, a estrutura conta com uma plataforma de observação na coroa. A obra foi financiada por moradores e um casal de bilionários e será inaugurada em 2 semanas.
3: A seguir, geração de emprego em junho fica acima do previsto pelo mercado.
5: Objetos do cotidiano ganham novos contextos nas obras do artista mexicano Damián Ortega, em cartaz no MASP, em São Paulo. Já já a gente conta pra você.
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3: Vem aí o Band News Empresas. Informação para quem quer entender o mercado. O número de empregos criados com carteira assinada em junho foi o menor desde 2020. Mesmo assim, o resultado foi considerado positivo. A Juliana Rosa explica.
15: empregos com carteira assinada no mês passado foi uma surpresa positiva, acima do esperado, 145 mil vagas. Mas, segundo especialistas, não muda a tendência. O mercado de trabalho segue aos poucos perdendo força. Os números anteriores vieram mais fracos, estavam sugerindo uma piora mais acelerada e agora estão apontando uma desaceleração mais suave. O primeiro semestre foi o pior desde 2020. Os salários também indicam essa perda de força. Vinham crescendo mais rapidamente, acima da inflação, e agora deram uma estabilizada. Valor médio de admissão de R$ 2.500. Olha, esse é um movimento esperado. Está acompanhando o crescimento menor da economia brasileira previsto para esse ano. Isso é reflexo dos juros muito altos por período prolongado que levaram ao endividamento recorde das famílias. O governo tenta conter a piora da economia com medidas como o desenrola, mas acaba dificultando uma queda mais rápida da inflação e dos juros, já com tantas pressões, como a disparada hoje novamente do petróleo. Felipe, Thaís.
3: Obrigado, Ju. Trabalhadores de várias categorias estão perdendo a possibilidade de emprego, Thaís.
5: Pois é, Felipe, o motivo é o sistema do Ministério do Trabalho que emite o registro profissional e está fora do ar há semanas.
16: O Igor tem uma convicção. Acertou na escolha da profissão de ator. O que ele não tem é o registro profissional. Não por falta de tentativa. É que o sistema informatizado do Ministério do Trabalho, que garante o documento oficial, está fora do ar.
17: Eu já tinha alguns testes para fazer de streaming e longas, só que eu não pude. Por quê? Porque eu estava aguardando minha solicitação de registro.
16: Sem o documento emitido pelo Ministério do Trabalho, muitos profissionais não conseguem entrar no mercado, ou seja, não são contratados pelas empresas. O problema é que o sistema que concede o registro está sem funcionar há cerca de 20 dias. O sistema conhecido como SIRP Web é uma ferramenta online usada para solicitar e também monitorar o andamento do registro profissional para trabalhadores em categorias regulamentadas por lei. No site, o que aparece é um aviso de manutenção. Em nota, o Ministério do Trabalho confirmou que o sistema passa por manutenção, mas não disse quando volta ao normal. Nós questionamos o ministro do Trabalho e Emprego.
18: O sistema está fora do ar e nós vamos nos próximos dias, creio que daqui para a semana que vem está tudo resolvido.
16: Depois da entrevista, o ministério informou que amanhã o sistema volta a funcionar.
5: Um Fusca que em pedaços paira no ar. Uma explosão de ferramentas.
3: Objetos ganham novos contextos nas obras do artista mexicano Damián Ortega, que está em cartaz até setembro no MASP, em São Paulo.
19: Você entra na galeria, dá de cara com um carro suspenso no ar, as portas, o volante, os pneus, todas as peças flutuando. Como se o tempo tivesse parado no instante de uma explosão. Coisa Cósmica é uma obra criada há mais de duas décadas pelo artista mexicano Damián Ortega, que transforma um clássico Fusca de 1989, o símbolo de industrialização da América Latina, o automóvel mais popular no Brasil e no México, em uma grande experiência.
20: O interessante é que quando a gente para aqui para observar bem de perto, a gente fica com vontade de montar, de juntar as peças novamente, para ver o Fusca como ele era antes.
21: Ele dá uma vontade de que a vida pode ser montada de novo e você não precisa só ficar no chão.
20: Para dar vontade de montar esse Fusca?
21: Muita. É. Demais.
19: Essa mostra fala de desconstrução, sim. Objetos do cotidiano, produtos industriais, são desmontados e ressignificados para questionar o consumo, o tempo e a física. O concreto é um dos materiais mais usados pelo artista.
21: A gente tem tanto o Fusca aqui, mas a gente tem, por exemplo, uma obra muito legal que se chama América Nova Ordem, em que ele pinta em um muro formado de blocos de concreto uma imagem de uma bateria chamada América. E ele vai misturando esses blocos, desfazendo a imagem e desfazendo o logo da América, então questionando um pouco esse sentido da palavra, mas também as relações de consumo ali.
20: Marretas, serrotes, machados, uma explosão silenciosa de ferramentas.
19: Uma garrafa de refrigerante em argila, tudo deformado, uma crítica ao consumo excessivo e à cultura de marcas. Essa mão nos remete ao papel do trabalho na transição de macaco a homem. Tudo isso provoca fascínio e também um certo desconforto ao mesmo tempo, uma proposta de reexaminar o cotidiano, a linguagem e a cultura.
5: O Jornal da Noite termina aqui. 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
3: Uma excelente quinta-feira para você.
5: Obrigada pela companhia. Tchau.

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0: A ministra Marina Silva da Rede, a ministra Simone Tebet, né, ex-ministras Simone Tebet do PSB, aparecem na liderança das intenções de voto para o Senado em São Paulo, segundo pesquisa Genial Quest. Marina registra 14% das preferências no estado, enquanto Simone Tebet marca 12%.
1: O empresário Pablo Marçal, do União Brasil, ocupa a terceira posição com 9% das intenções. Na sequência do levantamento, Guilherme de Rich aparece com 7%, seguido por André do Pado com 5%.
0: Paulinho da Força e Ricardo Salles empatam com 4% cada. Robson Tuma soma 3% e José Aníbal registra 1%.
1: A pesquisa indica ainda que 21% dos eleitores estão indecisos, 21% pretendem votar em branco ou nulo. A Quest ouviu 1.650 eleitores em 70 municípios de São Paulo entre os dias 23 e 27 de julho. A margem de erro é de 2 pontos percentuais.
0: Esse é um assunto para o nosso colunista, Marco Antônio Sabino, que já está aqui com a gente. Boa noite, Sabino. Seja bem-vindo.
2: Boa noite, Verusca. Boa noite, Thaís. Tudo bem?
0: Tudo ótimo. Ótimo. E aí, a gente já pode dizer que está definido ou ainda tem muita corrida até o dia das eleições?
1: Até porque 21% de indecisos, Sabino, é um número bem razoável, né?
2: Não, muito longe de estar definido. É exatamente esse o meu destaque. Tanto na pesquisa Quest como numa outra pesquisa hoje do Instituto Paraná, ambas divulgadas pela manhã, mostram que o número de indecisos aí é muito grande e esse quadro tende a mudar. Se não mudar nas decisões em relação aos dois eleitos, mudar em relação aos percentuais. Mas vamos conversar um pouquinho sobre esses números que aparecem, por enquanto, nesse retrato das pesquisas de hoje. Primeiro, Simone Tebet e Marina Silva, não nessa ordem, ordem contrária, Marina Silva e Simone Tebet liderando as pesquisas. Duas ex-candidatas à presidência da República, por isso, com um recall bastante importante. E esse recall e esses números têm sido mantidos nas últimas pesquisas. Vamos destacar também que são duas candidatas ligadas a Fernando Haddad, a chapa encabeçada por Fernando Haddad em São Paulo e, de alguma forma, ligadas ao presidente Lula também. Duas candidatas de esquerda num estado em que quem lidera as pesquisas é o candidato da direita, o candidato à reeleição, Tarcísio de Freitas. É uma questão ainda para se analisar como acontecerá e como progredirá nas próximas semanas. Depois aparecem candidatos como Guilherme de Rich, como André do Prado, mas olha que interessante, a pesquisa Quest incluiu o nome de Pablo Marçal, que hoje está inelegível, mas Pablo Marçal está também numa articulação do União Brasil, basicamente liderada pelo presidente do União Brasil em São Paulo, Milton Leite, para tentar fazer com que a Justiça Eleitoral, até o momento do registro das chapas, já esteja absolvido ou tenha, de alguma forma, a pena comutada para que possa se candidatar. É uma articulação difícil de virar, difícil de ser viabilizada, mas que ela existe de fato e essa é uma informação de bastidor. Vamos falar um pouquinho da candidatura de Guilherme de Rich. Guilherme de Rich já foi o candidato do governador Tarcísio de Freitas, não é mais. Guilherme de Rich hoje vive um voo solo em que encontra dificuldades, inclusive no seu próprio partido. Já se chegou a divulgar que ele desistiria da campanha ao Senado por uma candidatura a deputado federal. Ele próprio desmentiu e manteve sua candidatura ao Senado. Mas é uma candidatura que hoje enfrenta dificuldades. André do Prado, este sim é o candidato do governador Tarcísio de Freitas. Está colado nele, foi um candidato em tese da cota da família Bolsonaro, mas que abriu esse leque hoje de apoios e deve se fortalecer nessa reta final, a partir de agora, na campanha para o Senado em São Paulo. E aí outros nomes... Ah, um detalhe importante em relação a André do Prado. O seu suplente era Eduardo Bolsonaro, que desistiu hoje, até porque ele também está inelegível. Desistiu hoje e essa informação foi divulgada, foi substituído pelo ex-prefeito de Olambra, uma cidade aqui no interior de São Paulo, como suplente na chapa encabeçada ou na candidatura encabeçada por André do Prado. Os outros candidatos com menos chance, mas eu destacaria apenas Ricardo Salles, esse sim um nome que fala muito de perto com os bolsonaristas raiz e que pode também surpreender crescendo aí em percentual nessa fase final da campanha.
1: Eu ia te perguntar exatamente sobre isso, né? Ontem você falava do pragmatismo ou não na hora de votar, e a gente vê um cenário muito diferente entre as intenções de voto para o governo do Estado e para o Senado representando o Estado, como você bem mencionou. Agora, se a estratégia de Marçal não funcionar, pelo que você anda apurando, conversando, Sabino, você acha que quem tem um potencial maior seria o Salles, por exemplo, que sairia ali de uma posição de 3% e pegaria o maior montante desses votos ou não dá para distribuir entre o Derrite e o próprio André do Pardo?
2: Vamos lá, Pablo Marçal, praticamente impossível sua candidatura. Por mais que haja essa articulação, é muito difícil do ponto de vista jurídico que ele esteja viável como candidato até a data do registro final das chapas. André do Prado vai ser o candidato do governador Tarcísio de Freitas. Isso é importante do ponto de vista eleitoral. Se Tarcísio de Freitas está com essa dianteira tão significativa em relação a Fernando Haddad, pode transferir votos ali para André do Prado. Ele deve crescer, sim. E como eu disse, Ricardo Salles é o voto que conta, é aquele que, candidato que conta com o voto do bolsonarismo. Mesmo a família Bolsonaro se posicionando pela candidatura de Guilherme Derrite. Eu insisto, Guilherme Derrite vive dificuldades hoje na campanha, não pontua como se esperava, não está com os votos à altura do número de votos da direita em São Paulo e por isso tem sido bastante criticado. Acho que esses são os cinco candidatos que vão disputar duas vagas ali. Além das duas da esquerda, Simone Tebet e Marina Silva, André do Prado, Guilherme Derrite e Ricardo Salles. Esses são os cinco nomes que vão disputar as duas vagas, com certeza.
0: E o Derrite, né, Sabino, lembrando aí, ele deixou o Progressistas, o PP, exatamente, né, deixou o Partido Liberal, perdão, e foi para o PP exatamente para concorrer a essa vaga do Senado, contando, inclusive, com o apoio do governador Tarcísio de Freitas.
1: E esteve à frente de uma secretaria importante, né? Uma secretaria que é o principal tema de destaque em praticamente toda a discussão política nessa eleição, que é a segurança pública.
0: E né? Foi relator, né? Foi liberado pelo Tarcísio para ser relator da PEC da Segurança.
2: É, PEC da Segurança, que vocês lembram, enfrentou vários problemas no Congresso Nacional, teve na última hora um substitutivo que acabou sendo votado. E no caso de Guilherme Derrite, como candidato de Tarcísio de Freitas, vale lembrar que a sua passagem pela Secretaria de Segurança Pública sofre diversas críticas. Eu repito, dentro do próprio partido, dentro do próprio governo Tarcísio de Freitas. Houve um estremecimento em algum momento da relação dele com o governador. Ah, mas os dois são inimigos políticos hoje? Não, longe disso. Os dois têm um relacionamento pessoal bom. Mas não é o candidato dos sonhos hoje do governador Tarcísio de Freitas.
3: Existem, bom, a literatura especializada já há algum tempo vem apontando formas de instabilidade nas democracias. No nosso caso específico, a gente vem assistindo um certo desgaste, por exemplo, específico da imagem do STF, mas independente, porque o legislativo já tem desgaste há muito tempo, né, digamos claramente, mas nos últimos tempos a gente tem observado uma convergência indesejável entre os três poderes, quando um dos pilares da democracia é a separação dos três poderes. Isso se sabe muito em filosofia política e ciência política, o que não significa uma guerra constante entre eles, mas significa que eles não podem convergir, não podem fazer agir a partir de interesses dos seus integrantes, não podem diminuir aquilo que em ciência política se chama de freios e contrapesos, que é uma ideia que os três poderes eles devem operar de forma a um frear o outro, a oferecer contrapeso ao outro, e na medida em que o poder geral, né, do Estado e do governo fica dessa forma esperadamente equilibrado, isso faz com que o poder não desabe na cabeça dos cidadãos que não tem como se defender. Esse fato de que há uma diminuição da capacidade de freios e contrapesos entre os três poderes é objeto de literatura especializada nos últimos tempos e não tem nada como, não se trata de reinventar a roda ou fazer um canto negativo. De fato, parece haver no Brasil, em Brasília, conluios, interesses, jogos daqui para ali que atenuam freios e contrapesos e isso diminui, digamos assim, a funcionalidade da democracia.
0: Agora, Pondé, se os poderes estão nessa, não estão cumprindo, né, esse princípio básico da democracia de pesos e contrapesos, então a democracia de verdade não vem existindo.
3: Então, a democracia de verdade, ela é quase assim uma expectativa ideal, né? Porque tudo que é humano nunca é ideal. Mas, sem dúvida nenhuma, não dá para dizer que no Brasil não existe a democracia. Isso seria demais. Mas existe uma democracia que já sofreu abalos em 22 e 23, né, como a gente sabe, abalos no sentido de tentativas infelizes. E esse movimento, que na realidade é um movimento mais corrosivo, né, gradual, às vezes invisível, a população não necessariamente percebe, mas ele é, eu não digo que ele põe abaixo a democracia, mas ele diminui a funcionalidade da separação entre os três poderes. E, nesse sentido, faz com que haja uma máquina menos democrática, apesar de que menos invisível do que pessoas quebrando o STF.
1: Agora, Pondé, tem como regular essa balança? Tem como colocar ela funcional mais uma vez?
3: Sim, quer dizer, não se trata de um trabalho simples, porque, digamos assim, uma certa corrosão institucional vem acontecendo no Brasil há algum tempo, né? Que implica não só em corrupção, como se fala em dinheiro, eu nem estou falando disso aqui, mas uma corrosão institucional, para ela ser cuidada, precisa, nesse momento, por exemplo, que o legislativo não operasse só com seus interesses nas famosas emendas, que trocam de nome, mas continuam a mesma coisa, né? Que são desviadas da função, são um pouco transparentes. Por outro lado, o STF não deveria, por exemplo, tentar proteger seus integrantes que poderiam, de alguma forma, ser objeto de algum tipo de investigação, de análise. E, ao mesmo tempo, quando os dois interagem, então, a gente sabe muito bem que o legislativo muitas vezes busca o STF, né, o tempo inteiro. O STF é um órgão que reage, como todo mundo sabe, né? Ele não inventa coisas, digamos assim, ele reage. Mas quando você tem, por exemplo, uma situação em que o legislativo está preocupado se algum processo desabe sobre alguns deles, por outro lado, o STF está preocupado que um Senado não seja, digamos assim, não tem uma maioria que possa levantar algum tema como impeachment de um ministro. E aí, quando todos entram em acordo, inclusive o executivo faz acordo com o líder da bancada, acordos no sentido de apaziguar tensões que podem prejudicar, por exemplo, o STF, isso significa que a gente precisa de melhores políticos. Há um risco de grande delinquência na liderança política brasileira, né? Do governo ou Estado, que não são a mesma coisa, operarem de costas para o cidadão. Mas, sem dúvida nenhuma, mostrar, discutir, deixar claro, como muita gente vem fazendo, de que os poderes não estão funcionando muito bem, não estão oferecendo algum tipo de freio um para o outro, isso é importante, que isso seja visto pela população, discutido, debatido, inclusive, na mídia, na imprensa, né? Para que aquelas pessoas que, inclusive, não têm tempo de prestar atenção em tudo isso, ouça aqueles que trabalham prestando atenção nessas coisas. Então, a outra questão seria um STF que tivesse nas mãos um código de ética, né? Como foi levantado pelo Fachin, mas, pelo visto, o ego tem sido tão grande que eles não estão preocupados em fazer isso.

0: Um dos destinos mais autênticos e surpreendentes do Chile, a região de Ñuble fica no centro-sul do país, a pouco mais de 400 quilômetros da capital. Cercada por montanhas, águas termais, vinhedos centenários e pequenos vilarejos recheados de tradição. Shangri-La é um vale montanhoso, localizado no Vale Las Trancas, lugar ideal para fazer trilhas e apreciar a bela paisagem.
1: Estamos no finalzinho do outono, mas algumas semanas começa o inverno. Isso aqui é lava. Lava que foi resfriada e em mais algumas semanas isso tudo vai estar branco, coberto de neve.
0: A visão para o vulcão, conhecido por Nevados de Chillán, é um dos pontos altos da caminhada. Essa trilha se chama Descanso dos Gigantes e é essencial agendar o passeio com um guia local.
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0: Ventania de 100 km por hora deixa 3 mortos em São Paulo.
1: Já no Rio, 2 mortes foram confirmadas. A Defesa Civil confirmou rajadas de vento de mais de 100 km por hora em diversas regiões.
0: Defesa de Jair Bolsonaro diz que ex-presidente não autorizou o uso de imagem em vídeo de inteligência artificial em evento de candidatura de Flávio.
1: Banco Central dos Estados Unidos divulga a nova decisão sobre a taxa básica de juros.
0: A defesa do ex-presidente Jair Bolsonaro disse que ele não autorizou a produção de vídeo com inteligência artificial exibido na convenção do PL no último sábado, Verusca.
1: Em resposta enviada ao ministro Alexandre de Moraes, a defesa afirma que Jair Bolsonaro nem poderia ter autorizado o uso da IA para apoiar a campanha de Flávio, porque o ex-presidente está impedido de falar com o filho.
0: E as visitas foram suspensas depois que Flávio levou uma carta assinada pelo pai em suas redes sociais a público, né? Os advogados argumentaram ainda que o senador sempre usou a imagem do ex-presidente em atividade político-partidárias.
1: Moraes cobrou as informações para saber se houve descumprimento das medidas cautelares que proíbem Bolsonaro de usar redes sociais. O presidente do Tribunal Superior Eleitoral, ministro Nunes Marques, vai decidir se o uso não autorizado de avatar gerado por inteligência artificial pode ser enquadrado como infração eleitoral, sujeita a multa, como perda de tempo de propaganda eleitoral e, em último caso, Felipe, cassação de registro da candidatura.
0: Para falar a respeito do assunto, conosco o especialista em direito eleitoral, Alberto Rolo. Doutor Alberto Rolo, boa noite.
2: Boa noite, Felipe, boa noite, Verusca, e boa noite, Emanuel. Prazer estar aqui com vocês.
0: Prazer é nosso. Vamos lá, vamos por partes aí. Em primeiro lugar, a sua análise geral a respeito desse caso, a resposta da defesa de Jair Bolsonaro é uma boa resposta?
2: Parece razoável, Felipe. A gente estava falando hoje na hora do almoço no escritório, todo mundo conversando sobre esse assunto, né? Como é que o Jair Bolsonaro poderia ter autorizado se ele não pode receber visita, não pode ter contato com o filho nessas semanas, né? Então, ficaria difícil ele ter dado essa autorização. Então, esse é o primeiro ponto. Em relação à utilização de IA, eu tenho me manifestado, e já falei aqui na Band News, inclusive, que a gente precisa analisar basicamente três premissas. Primeira premissa, a IA que foi feita, ela mesma avisou, o avatar dizia, olha, não sou eu, é a minha imagem criada por IA. Então, ninguém foi enganado. E por que eu digo isso, Felipe? Porque a preocupação do TSE é justamente que o eleitor seja enganado, ou a possibilidade de enganar o eleitor, alguém enganar o eleitor. Então, a partir do momento que o próprio avatar avisa que não é real, ninguém foi enganado. Então, a segunda premissa é, nós ainda não estamos na fase de propaganda eleitoral. Propaganda eleitoral campanha é só em 16 de agosto. Então, não daria para falar que é a manipulação de campanha de propaganda eleitoral, porque a gente não está nessa fase ainda. Quando muito propaganda antecipada, cuja sanção é multa, como lembrou a Verusca, uma das sanções. E, finalmente, eu acho que o que é mais importante, Felipe, a divulgação do vídeo foi em convenção. O que é uma convenção? É uma reunião fechada. É uma reunião que só participam os filiados do partido para escolher quem vai ser o candidato, chancelar a candidatura. Não é uma reunião aberta. Então não tem gravidade, que é o que a Justiça Eleitoral exige, para aplicar essas punições mais graves de cassação do registro ou perda do mandato. Então, com base nessas três premissas, eu acho que essa utilização no sábado na convenção não deve ou não poderia ser apenada ou sancionada.
1: Antes de ouvir a opinião do Emanuel, vou esgotar um pouquinho, Alberto, aproveitar que você está aqui, para a gente. Eu tenho muitas dúvidas em relação ao que pode configurar esse vídeo de inteligência artificial, porque você lembrava bem aí que a lei diz que é um evento particular, que no caso é a convenção. Mas essa convenção, muita gente transmitiu ao vivo, estava cheio de jornalistas, de pessoas que não são os delegados do PL. Imagens repercutiram aos montes nas redes sociais, nos veículos de comunicação. Ainda assim, é considerado um evento fechado pela lei?
2: Eu entendo que sim, Verusca. A lei diz que a escolha dos candidatos será feita em convenção. O problema é que é um partido importante, o PL. O candidato é alguém que de vez em quando está em primeiro, de vez em quando está em segundo, depende do instituto, depende do momento. Portanto, atraiu o interesse da imprensa. É notícia. Então, se é notícia importante para o Brasil, a imprensa noticiou. E quem estava lá nessa reunião, acabou divulgando através do seu celular, mas isso não foi um pedido ou não foi a vontade do PL ou das pessoas que fizeram isso. Então, entendo, não dá para responsabilizar nem o PL, nem essas pessoas que estavam num evento fechado. Até a entrada foi controlada, né? Diferente de alguma outra convenção que a gente vê que é feita em local aberto. Lá não, lá o local é fechado. Então, por esses motivos, por essas razões, é que eu entendo que neste momento não daria para aplicar a pena. Agora, vamos deixar bem claro, Verusca, para todos os assinantes e telespectadores e internautas: isso não pode acontecer a partir de 16 de agosto. Para mim, a resolução é muito clara, a resolução 23.610, que trata de propaganda eleitoral, artigo 9º. A resolução fala muito claramente: na propaganda eleitoral não pode ter deepfake. O que é deepfake? Criar uma personagem que esteja, né, através da IA, criação dessa personagem. Pode ser uma personagem viva, que é o caso do Jair Bolsonaro, ou alguém que já morreu. Então não pode criar um avatar de alguém vivo ou de alguém morto na propaganda eleitoral. Por isso é que eu digo para você, Verusca, que se não estamos em fase de propaganda eleitoral, não daria para aplicar esse dispositivo. É assim que eu vejo a questão.
0: Manuel, algum comentário ou pergunta para o Dr. Rolo?
3: Eu vejo com muita preocupação a maneira que o TSE atua nas eleições, desde a eleição presidencial passada, quando o TSE criou uma figura muito esdrúxula para qualquer jurista de meia pataca, chamada desordem informacional. Essa ideia de desordem informacional autorizava o TSE a proibir a veiculação de entrevistas anteriores de candidatos, alegando que, mesmo as entrevistas sendo verdadeiras, mesmo sendo a fala dos candidatos, mesmo sendo gravações idôneas, o eleitor não poderia tomar conhecimento dessas gravações porque o candidato teria mudado de ideia e isso iria confundir o eleitor. Ou seja, o TSE criou uma espécie de censura e agora me preocupa mais ainda como o TSE vai regular a inteligência artificial. Me parece que a maneira que o TSE vai apreciar isso é que não seja da maneira como na vez passada, acreditando que o eleitor é estúpido, incapaz de entender por si só as coisas. Porque no final do dia, se o Brasil realmente se diz um regime democrático, a luz do sol é o grande desinfetante. Então, Alberto, minha pergunta para você seria: não seria melhor que o TSE simplesmente exigisse unicamente na inteligência artificial o aviso prévio e simplesmente liberasse? Afinal de contas, a gente tem internet com milhares de pessoas dedicadas à atividade de criar cortes de vídeos. Essas pessoas também podem se dedicar à atividade e criar, usam um aplicativo simples, Rixfield, que é gratuito, e podem criar um avatar do Bolsonaro e do Lula. A gente vê por aí filmes super divertidos, às vezes engraçados, do Bolsonaro e do Lula, né, num clima de love story, que a gente fica rindo, e podem simplesmente criar qualquer coisa e divulgar. Isso não tem controle do partido. E aí vamos punir milhares e milhares de pessoas por estarem exercendo a sua liberdade de expressão? Ou como vai funcionar isso? Na prática, o TSE vai ser um grande censor da liberdade de expressão? Ou o TSE vai aprender a ter um pouco de bom senso nessas eleições?
2: Emanuel, eu acho que você tem toda a razão e a gente não pode. Eu acho que o ponto principal aí é: o mundo tem IA, a IA existe, e a gente não pode tapar o sol com a peneira, a gente tem que aprender a conviver e aprender a se defender daqueles que utilizam de forma errada essa ferramenta. Eu concordo com você. Então, o melhor é realmente ensinar para o eleitor: olha, agora que existe IA, pode ter fake news com IA, pode ter deepfake, que é o que está na resolução. Milhares de coisas e de situações podem ser criadas, então cuidado, não acredite em tudo que você ouve, em tudo que você vê. Eu concordo com você, acho que é melhor o TSE ensinar e existirem campanhas para ensinar o eleitor, para ele tomar cuidado, do que querer tutelar aquilo que ele pode ou não pode. Agora, só lembrando, Emanuel, na resolução, a mesma resolução, 23.610, o artigo 9º, gente, que você falou. Na época da propaganda, que é a partir de 16 de agosto, está lá no artigo 9º, pode usar IA, Por isso é que eu ouvi, abrindo parênteses aqui, ouvi alguns dizerem, ah, é proibido usar IA. Não, não é não, ao contrário. A resolução admite expressamente, desde que avisada, desde que tenha lá uma tarja, tenha lá alguma coisa que avise o eleitor que aquela propaganda foi gerada usando IA. Então, qual é o raciocínio que eu desenvolvi a partir disso? Se a própria resolução admite a utilização de IA, desde que seja avisada, lá no vídeo que nós estamos falando do Jair Bolsonaro, o avatar avisou. Quer dizer, então, ninguém foi enganado. Se o objetivo é não deixar o eleitor ser enganado, que ninguém engane o eleitor, esse objetivo foi atingido. E sempre lembrando, na convenção. E a resolução diz que pode IA desde que avisada a partir do dia 16 de agosto. Não pode é deepfake, que é criar... E olha só, hein, o Felipe falou que a defesa disse que desconhece, né, o que o Bolsonaro não autorizou a utilização. A resolução, Felipe, fala que tanto faz se autorizou ou não autorizou. Mesmo que tenha autorizado, ainda assim é deepfake.
1: Hoje eu ouvi o Walter Mayerovitch numa entrevista dizendo que o Alexandre de Moraes não poderia perguntar ao ex-presidente Jair Bolsonaro ou à defesa dele se ele havia ou não autorizado aquele vídeo que apareceu com inteligência artificial, né, na convenção do PL, porque é princípio constitucional que o acusado não... produza provas contra si mesmo. Queria saber a sua opinião, doutor Rolo.
2: Eu vi essa repercussão ao longo do dia e também entendi que a defesa poderia ter não respondido. Mas também entendi, e houve uma crítica em relação à posição do ministro Alexandre Moraes, que a pergunta foi para saber sobre as medidas cautelares, porque hoje o ministro Alexandre Moraes não está mais no TSE. Então, ele não pode se intrometer na questão eleitoral, se teve propaganda, se não teve, se o avatar é proibido ou não é proibido, isso é matéria eleitoral. Eu entendi que quando ele fez esse questionamento, que já foi respondido, o objetivo é saber sobre as medidas cautelares, porque o Jair Bolsonaro está proibido de se manifestar através das redes sociais. Aí a gente volta e raciocina. Foi transmitido o vídeo que acabou indo parar não só na imprensa, toda a imprensa, como também nas redes sociais de quem estava lá. Isso significa que o Jair Bolsonaro desrespeitou as cautelares, sim ou não? E é isso que o ministro Alexandre Moraes está querendo saber. Agora, é uma outra situação jurídica que ele vai examinar. E aí a resposta foi, olha, eu não sabia, até porque eu não posso receber visita, então não daria para combinar isso. E aí o ministro Alexandre Moraes vai ter que decidir se isso é ou não descumprimento. Porque aí a gente volta no início da questão, o avatar é igual a pessoa, sim ou não? Mas é IA, IA é justamente para não ser a pessoa. Então a gente, por isso é que precisa de uma melhor regulamentação, uma melhor disciplina, esse tipo de coisa. E aí eu falo só da seara eleitoral, não vou me intrometer das cautelares lá do STF.
0: Tá, vamos lá. Começou a campanha eleitoral. Jair Bolsonaro está preso em casa. Não pode se pronunciar através das redes sociais, não pode falar com o Flávio. Mas a cada evento de Flávio Bolsonaro, por todo o Brasil, entra uma gravação de IA de Jair Bolsonaro no período eleitoral, não é deepfake, pedindo voto para o filho dele. Como é que vai ficar isso?
2: Então, Felipe, de acordo com a resolução do TSE, isto que você acabou de dizer é deepfake. Isso não pode ser feito. A partir de 16 de agosto, não pode ter vídeo do Bolsonaro e não pode ter voz do Bolsonaro criada por IA. Isso é deepfake e não pode. Além da restrição dos direitos políticos que ele está, porque a condenação dele é definitiva. Mas aí é um problema da condenação criminal.
0: O fato agora, portanto, é que, no seu entendimento, não era o período eleitoral e, nesse momento, então, não entra na questão da lei eleitoral específica. A partir da lei eleitoral, a partir do período eleitoral, a partir das candidaturas homologadas, a situação muda e um vídeo de Jair Bolsonaro em um evento de Flávio Bolsonaro não poderá rodar. Essa não pode ser uma estratégia eleitoral usada pelo PL.
2: Não, não pode, eu não tenho dúvida disso. É o artigo 9º que fala claramente. Tá. Propaganda eleitoral não pode ter deepfake. Então aí eu não tenho dúvida, porque senão fica muito fácil, né? Ele está lá e vai pedir voto para todo mundo.
0: Sim, e, inclusive o avatar dele não pode ser usado em propaganda eleitoral na TV e no rádio, que aí também teria isso. Perfeito.
2: Exatamente. Só para ficar agora, bem claro. Só acrescento, Felipe, só acrescento no seu raciocínio. Não só isso, que nós não estamos em período de propaganda eleitoral, como o vídeo foi divulgado numa reunião fechada. Certo. É convenção.
0: Certo. Emanuel, alguma questão?
1: Eu queria aproveitar e perguntar para o Emanuel, porque ele disse que... você disse agora, Emanuel, que a gente não vive mais sem inteligência artificial, não dá para ignorar. Mas eu ouvi alguns juristas dizendo o seguinte, o que fazer nesse momento? Ou libera tudo, pode usar a inteligência artificial do jeito que quiser na campanha, ou proíbe o uso da inteligência artificial. Queria saber a sua opinião sobre isso.
3: Verosca, Felipe, Alberto, eu vou fazer uma digressão antes, tá? Acho que é bem importante a gente tratar disso. O Brasil hoje passa por uma situação um pouco esdrúxula, digamos assim. Uma parte considerável da população brasileira, não vou falar metade, menos a metade, perto da metade, mas uma parte considerável vai bater palma para qualquer decisão que o Alexandre de Moraes tomar que seja contra o Bolsonaro. Uma outra parte, tão numerosa quanto, vai dizer que qualquer decisão tomada pelo Alexandre de Moraes contra o Bolsonaro é uma decisão abusiva, ilícita, inconstitucional e de perseguição. Essa é a polarização que existe no Brasil e essa é uma realidade que precisa ser enfrentada. Contudo, o que os dois lados esquecem é que o direito, ele existe, pelo menos em tese, para ele ser aplicado de uma forma abstrata e igual para todas as pessoas. E é por isso que a estátua da justiça, ela é representada como uma mulher cega que equilibra dois pratos e uma balança. Claro que no Brasil nós sabemos que a justiça brasileira é tudo menos cega. Ela sofre de miopia seletiva, a depender de quem é o réu e dos advogados que são contratados e de quem eles conhecem no Poder Judiciário. Mas na questão do Jair Bolsonaro agora nesse momento, independentemente de você gostar dele ou não, você tem que aplicar a regra jurídica. E a regra jurídica que existe no Brasil, que existe em todos os países que adotam a regra da lei, é que ninguém pode ser obrigado a produzir prova contra si mesmo. Quando você pergunta para ele, manda perguntar para os advogados dele, se ele concedeu ou não a autorização, você está criando ali uma armadilha jurídica. Porque se ele responde que não deu a autorização, isso significa que ele está implicando automaticamente a campanha do filho pela utilização do deepfake e colocando o filho sob o risco

0: ação esdrúxula, na qual um réu, para se livrar da possibilidade de ter a execução penal piorada, é obrigado a entregar o próprio filho no cometimento de um suposto ilícito. Então, a situação do direito brasileiro chegou num ponto em que as pessoas, elas concordam e discordam com as decisões judiciais, a depender de quem é o réu. E isso não é vida civilizada, isso não é Estado de Direito. Se você não concorda, troque o nome do réu Bolsonaro por Lula, ou troque o nome do réu pelo seu, e me diga se a regra é aplicada. Então, as pessoas precisam começar a ter essa percepção. Sobre a inteligência artificial, imagine que o TSE mantém essas proibições e faz aplicações rígidas. Quem vai controlar um garoto de 14 anos, em Cruzeiro do Sul, no Acre, Pedro II, no Piauí, Itapetininga, na Bahia, Sinop, no Mato Grosso, que queira utilizar a inteligência artificial para fazer um avatar do Lula ou do Bolsonaro pedindo votos? Quem vai controlar isso? E se isso for feito por um garoto de 14 anos, menor em púbere, né, que não tem nenhuma responsabilidade legal perante a lei, você vai aplicar multas civis contra os pais? Você vai mandar essa criança para os equivalentes à Fundação Casa, FEBEM nos estados? Então, eu acho que a gente precisa entender que a lei, além de regras, ela demanda bom senso. E me parece que o rigor excessivo das regras no Brasil existe em momentos muito seletivos. Esse rigor não existe quando um avião é pego com 3, 4, 5 toneladas de cocaína, em que um habeas corpus é concedido porque o sujeito não tem periculosidade. Esse rigor não é concedido contra as pessoas que elas vão ali na máfia do INSS e roubam bilhões dos aposentados, mas são pessoas bem conectadas e bem representadas. Então, o TSE e a justiça brasileira como um todo precisa começar a eleger prioridades mais adequadas. O que, que deveria ser uma prioridade do TSE, já que o TSE tem limitação de recursos? Compra de voto, que é o que corre a rodo. Exploração de votos das pessoas sujeitas a áreas de milícia, corre a rodo. Utilização indevida com abuso do poder econômico por candidatos que são apoiados pelo poder econômico ou com dinheiro desviado de corrupção, ocorre a rodo. Mas a preocupação vai ser inteligência artificial incontrolável, porque, desculpa, por mais que eu me considere um sujeito esperto, eu não sei fazer um vídeo desse do avatar, mas eu tenho certeza que um garoto de 12 anos, com um celular, lá em Uruguaiana, no Rio Grande do Sul, ele sabe fazer. Então, eu acho, e eu sempre falo acho, porque eu não sei tudo, eu só tenho minha opinião, e ela, pelo menos, de alguma coisa ainda vale. Eu só acho que o TSE podia eleger prioridades melhores e entender que o progresso é uma marcha irreversível. Mas parece que o TSE não quer entender isso, especificamente quando esse progresso pode beneficiar pessoas que o TSE não gosta.
1: Agora, doutor Rolo, é um assunto que provoca muitas controvérsias, muitas polêmicas, né? Para entender essa inteligência artificial, né, que o PL usou, eu fui atrás, talvez o senhor conheça, da Academia Brasileira de Direito Eleitoral e Político, a ABRADEP. E a Raquel Cavalcante, que é membro da academia, ela me disse o seguinte, né? Eu perguntei para ela, me explica qual que é a sua opinião, ela me disse o seguinte, é um deepfake. Ele não poderia falar porque ele estava com os direitos políticos suspensos e essa inteligência artificial foi projetada no ambiente político quando a pessoa que estava na imagem não pode participar da vida política do país. Aí vem completamente diferente do seu entendimento, né?
0: Por isso que eu posso antes fazer uma pergunta para o doutor Rolo para poder... Alberto, uma pergunta rapidinho para juntar com isso. Na eleição que o Lula estava preso, a eleição que o Haddad perdeu para o Bolsonaro, o Haddad colocava uma máscara do Lula na cara, dizendo que ele era o Lula. Na época, nós não tínhamos o desenvolvimento da inteligência artificial como temos hoje. Se você parar para pensar, é uma inteligência artificial, não é inteligência artificial, mas seria o precursor disso. Seria um modelo parecido. Na época, ninguém impediu o Haddad de fazer isso. Quando a gente impede o campo do Bolsonaro de fazer isso? Não são duas medidas e duas regras diferentes só porque os campos são diferentes?
2: Eu dei exatamente esse exemplo, Manoel, em alguma entrevista que eu falei. Falei, vamos pegar um boneco inflável,
0: É isso.
2: vamos travestir de.

0: Bolsonaro, e aí vão dizer que é o Bolsonaro, que é deepfake, não, é um boneco, todo mundo está vendo que é um boneco, né? Por isso é que a gente precisa definir melhor na resolução se o tal do avatar é igual à pessoa física ou não é mais. E aí vamos voltar lá na Verusca, a opinião que ela trouxe de uma colega. Por isso mesmo, e ele está impedido de ter uma manifestação política, porque ele está com direitos políticos suspensos, porque a condenação criminal transitada em julgado, é a mesma pergunta. É ele ou não é ele? Ah, é IA, então, mas ele avisou que é IA, mas então nem a IA, nem o boneco pode ter opinião política? O Bolsonaro não pode, mas o boneco não pode ter? Ah, mas o boneco é uma maneira de burlar a proibição. É isso que a gente tem que responder. E outra coisa, insisto, a opinião, se foi uma opinião proibida, foi divulgada numa festa fechada. Outro exemplo que eu dei é, se eu quiser fazer uma convenção, agora eu já estou em casa, se eu quiser fazer uma convenção aqui no salão do condomínio, é um lugar fechado. Será que eu não posso colocar lá um vídeo, um avatar, alguma coisa? Aliás, vídeo dele não, mas um avatar com essa opinião é uma reunião fechada. Volto na história da convenção. Então, são coisas, são detalhes, e aí eu concordo com o Emanuel. Não pode depender de quem é a pessoa. A lei tem que ser a mesma para todo mundo. E lá atrás, quando o Lula estava preso, também me perguntaram: ah, por que que o Lula podia fazer campanha e o Bolsonaro não pode? Eu falei: aí tem uma diferença jurídica importantíssima. Lá, o Lula não tinha trânsito em julgado da condenação, a prisão era provisória. Agora, o Bolsonaro, a condenação é definitiva. Então, são situações jurídicas diferentes. Mas no caso do Avatar, será que a gente vai ter decisões diferentes de acordo com os interesses? É a pergunta do Emanuel. Agora, como é que a gente soluciona isso? Vamos fazer uma resolução mais clara? Vamos fazer uma resolução com mais detalhes? Porque eu também concordo com vocês. IA não tem mais como. Você perguntou, Verusca, será que vai poder tudo ou não pode nada? Não, IA não dá para voltar atrás. A IA é a vida de todo o mundo, não é só do Brasil. Então não dá para voltar atrás. Então a gente vai ter que aprender a lidar com IA. Então vamos aprender melhor a lidar com IA.
1: Alguma pergunta
2: Não,
1: mais?
2: só para. Como é que vai se dar a fiscalização disso? O TSE tem que ser demandado por alguém? Ou o TSE vai atrás disso? Porque vai ter que ter uma estrutura, uma mega estrutura, se o TSE for atrás. É a demanda, é um partido acusando o outro?
0: Sim, isso a gente tem que lembrar, e o Emanuel lembrou da estátua da justiça que é cega. A justiça só age quando provocada, Felipe. Então, quem se sentir prejudicado, quem achar que tem coisa errada, tem que provocar.
2: Isso
0: Mas
2: sim, mas.
0: para isso, é importante, Felipe, hoje teve uma reunião no TSE, ontem, hoje, tem lá imagens do ministro Cássio Nunes Marques falando com as principais big techs, fazendo um pacto, né, um acordo de
2: Perfeito.
0: vontades. Onde essas big techs assumiram alguma responsabilidade de fazer uma autocontenção, uma autofiscalização, mas sempre depende da justiça, da decisão da justiça.
2: Não, perfeito. Tem um acordo com as big techs que também eles vão participar. Aí que está o ponto que pode antecipar a chegada da justiça. A minha dúvida é como é que era a estrutura de fiscalização. Já tem um acordo prévio com as big techs e eles também já vão colocar ali os seus robôs atrás de possíveis problemas, tentando antecipar essa questão. Verusca.
1: Doutor Rolo, o que que a gente pode, na sua opinião, o que que a gente pode ver de diferenças e também de semelhanças entre a última eleição, quando Alexandre de Moraes estava no TSE, e agora Nunes Marques? O que que a gente vai perceber pelo que se ouviu até agora?
0: Pelo que eu vi até agora, um rigor no controle e na fiscalização da propaganda eleitoral, igual fez o ministro Alexandre de Moraes naquela época. O ministro Cássio também colocou uma equipe na fiscalização da propaganda eleitoral, que é ele presidente, o ministro André, que é o vice-presidente, e a ministra, que era originariamente dessa comissão. São três juízes que fazem a fiscalização da propaganda eleitoral. Então, lá atrás, o ministro Alexandre de Moraes fez a mesma coisa também, né? Então, eles vão fiscalizar, o que significa que eles chamaram, e o ministro Cássio chamou para si e para esses outros dois, essa responsabilidade. Então, haverá um rigor nesse controle, nessa fiscalização. Então, isso é de igual. De diferente, vamos ver o que vai acontecer no dia a dia. De diferente, com certeza, Verusca, lá atrás a IA não tinha tanta força, tantos avanços, né? Eu às vezes vejo coisa aí nas redes sociais que eu fico repetindo, né, para ter certeza se é ou se não é, e às vezes fico na dúvida, será que é verdade ou será que não é? Mas isso ali no dia a dia, rápido, né? O TSE hoje tem ferramentas técnicas para saber se aquilo é IA ou não. Mas então, de diferente é o avanço da IA que não tinha na eleição de 22. Então vai ser muito pior. E aí eu concordo com o Emanuel, com a preocupação do Felipe. Eu não sei se não tivesse ajuda das Big Techs, esse controle interno, essa fiscalização interna, essa autocontenção, eu acho que o TSE não daria e não vai dar conta de fiscalizar milhões e milhões de páginas e de cidadãos e de eleitores no Brasil inteiro. Não tem como fazer isso.
2: Tá. Tem mais alguma questão dentro desse assunto? Senão, eu só tenho uma outra curiosidade em relação às eleições. Tem mais algum ponto, Emanuel, doutor Rolo, sobre especificamente essa questão da defesa de Jair Bolsonaro e a utilização de IA nas eleições?
3: Eu tenho uma curiosidade de saber do Alberto, porque como especialista eleitoral, uma área muito específica, né, Alberto? Então, realmente, você vai ter muito mais agregado que qualquer outra pessoa aqui. Se você acha que a composição do TSE esse ano vai favorecer uma eleição mais equilibrada, ou se nós vamos ter situações como a eleição passada, em que uma grande parte da população sentiu que o TSE fez interferências eleitorais indevidas.
1: Jogou o doutor
0: Olha,
1: Rolo no,
0: a
1: na fogueira.
0: composição. Não, é
3: Está
0: fácil. A
3: acostumado, né,
0: composição
3: Rolo?
0: é aquela. É fácil. Composição é aquela que está fixada na Constituição, então os três ministros do STF são eles que mandam, de acordo com a antiguidade, então o presidente tem nada a ver com isso. Os dois ministros do STJ também, é o STJ que escolhe. Os dois juristas, sim, aí o presidente nomeia, poderia ter algum tipo de influência. Agora, não vou fugir da pergunta do Emanuel. A composição atual, se a gente olhar pelo aspecto político, pelas decisões anteriores, pode ser que tenha um melhor ou um maior equilíbrio, vamos dizer assim. Agora, como eu sou advogado e acredito na justiça, Emanuel, eu sempre tenho que pensar que quem está lá são sete juízes e eles vão fazer o melhor de acordo com a lei, de acordo com a Constituição.
2: Tá. Minha curiosidade com relação a pesquisas eleitorais. Qual a sua visão? Porque vai começar de novo aquele negócio de empate técnico à margem de erro, uma pesquisa dá 5 pontos à frente, outra. Porque cada uma tem um método, cada uma é diferente na forma como capta, né, a opinião do público. Isso vamos ter algum problema ou tem alguma regulamentação a respeito desse assunto, alguma novidade para essa eleição?
0: Não mudou muito, não, viu, Felipe? Até o ministro Cássio quis fazer uma reunião com os principais institutos, colocar lá um selo de acerto, né? Quem acertou mais, quem acertou menos. E aí foi lembrado, e é verdade, e é importante a gente dizer isso né, na Band News que vai para o Brasil inteiro: pesquisa é do dia. Amanhã já mudou, depois de amanhã já mudou. Pesquisa é do dia. Então eu acho, Felipe, que tem que ser igual a gente está falando da IA. Tem que ensinar o eleitor isso, porque eu sei que tem eleitor que vê a pesquisa última divulgada, vai lá e vota naquele que está na frente porque não quer perder o voto. Eu sei disso. As pesquisas, a sociologia mostra isso, né, no Brasil. Então, é ensinar também o eleitor que a pesquisa é hoje, a pesquisa foi ontem, a pesquisa é amanhã. Não significa que no dia da eleição isso vai ser reproduzido. Agora, eu não vou dizer, e eu já trabalhei para institutos de pesquisa, Felipe. Não é que tem manipulação ou que tem fraude, não é isso. Mas dependendo dessa metodologia que você lembrou, o resultado pode ser diferente. A pesquisa está corretíssima, até porque, vamos lembrar, pesquisa eleitoral é matemática, é estatística. Estatística é uma ciência exata, não tem como ser diferente, né? Matemática não dá para mudar. Só que a metodologia pode variar. Eu vou fazer a pesquisa no estado A, no estado B, porque quando a gente ouve, né, as informações, os detalhes que a Band News é obrigada, porque a lei obriga, a divulgar, né? Foram ouvidos 2.003 eleitores, né, em centos e tantos estados, no período de tanto a tanto. Tudo isso é exigência da lei. Agora, essa ponderação desses 2.003 eleitores, será que está equilibrada? Ou será que eu ouvi mais eleitores no estado onde eu tenho uma atuação política mais da direita ou mais da esquerda? Isso tudo é possível, dependendo da metodologia. E não é que a pesquisa está errada ou foi fraudada. É que o método que ela usou deu esse resultado. Agora, então, não tem nada de novo, Felipe.
2: Eu gosto muito da ideia de Nunes Marques dizendo o seguinte. Olha, na última semana, nos últimos 3 dias, as pesquisas que serão lançadas naqueles dias vão ter uma chancela pós eleição, verificando qual foi o índice de acerto de Nunes. Eu gosto disso, tem uma chancela, porque a gente aqui muitas vezes abre entrevistas com diretores de institutos dizendo isso, a sua pesquisa estava correta. E muitas vezes a gente confronta dados do passado e vê que as pesquisas daquele instituto estavam completamente erradas. Então, eu gosto da ideia da chancela na última semana, lembrando sempre isso, né? É ali que vão se definir. Ali já não tem mais. Olha, eu vi pesquisas de boca de urna erradas. Então, e nós divulgávamos, né? Quer dizer, já tinha encerrado as urnas e tal. Terminou a votação. Pesquisa boca de urna. E teve pesquisa de boca de urna pós-votação que estavam completamente erradas. Então, o Instituto usou uma metodologia errada, foi nos locais errados, entrevistou as pessoas com uma distorção muito grande. E aí era a nossa credibilidade que estávamos ali divulgando, que as pessoas diziam, vocês erraram. Não, nós estávamos baseados nos dados, na metodologia de um instituto de pesquisa.
1: A culpa é sempre do jornalista.
2: É, a culpa é sempre do jornalista, vou dizer, né, doutor Rolo?
0: Não, eu acho que é uma ideia essa do ministro Cássio, sim, mas os próprios institutos ficaram temerosos, porque também a responsabilidade é deles. Claro. É o que você falou. Eu entrevistei todo mundo errado, na escola errada, na hora errada, o resultado foi errado, mas a culpa não é minha, do Instituto.
2: Exato. Doutor Rolo, muito bom lhe ouvir sempre.
1: Muito obrigada, viu? Muito obrigado, boa noite.
0: Boa noite, pelo convite, muito obrigado, estou sempre à disposição, bom trabalho para vocês.
2: Até a próxima. Emanuel, ficou alguma questão aí para te comentar desses assuntos todos?
3: Não, é parte da eleição, acho que foi muito completo. O Alberto, assim... Não fugiu, enfrentou bem.
1: Ele é ótimo, ele é muito didático.
3: Ele é muito didático. Eu só acho o seguinte, composição do TSE vai precisar ser testada, porque na eleição anterior, a ideia de desordem informacional, que o eleitor não é capaz de entender aquilo que ele vê no vídeo, aquilo que estava gravado, aquilo dali é um completo absurdo. Aquilo dali, você chancelar a informação que as pessoas podem receber alegando que elas não vão entender. Aquilo foi de um absurdo completo e eu espero que a composição atual do TSE elimine esse impropério jurídico do nosso ordenamento, porque é inacreditável achar que as pessoas não podem entender o que elas veem no vídeo.
2: Concordo com você.
3: Tem o que dizer.
1: Bom, você continua conosco que a gente ainda tem...
2: Temos vários assuntos, né? Vamos lá?
1: Vamos lá. Temos o Javier Milei ainda.
2: Poxa, ainda?
1: Ainda.
2: Segue na pauta?
1: Segue na pauta, mas
2: esse
1: é que
2: foi Javier
1: muito polêmico.
2: Esse Javier Milei.
1: O chanceler da Argentina afirma que o presidente, o Javier Milei, apoia a família Bolsonaro, mas...
2: Mas o quê? Ele ressaltou, né, que o governo argentino não pretende romper. O que era? É a briga, essa questão, né? Não é uma questão, pode até ser uma questão pessoal entre eles, mas os países não têm amigos, é aquilo que a gente já disse aqui, né? Países têm interesses, então...
1: Sim, e a Argentina depende mais do Brasil do que a gente deles quando se trata de comércio, né?
3: Eu só estava pensando o seguinte, amanhã vai sair em todos os jornais, o sol vai nascer amanhã. É o típico comentário... E parece que o sujeito quer manter o negócio aceso no noticiário. É óbvio que ninguém vai romper a relação diplomática por isso. É óbvio. Precisa dizer uma bobagem dessas? É falta do que esse diplomata tem para dizer? Ele precisa falar o óbvio? Então tá bom, eu vou imitá-lo. Ó, imitando o diplomata da Argentina. Anuncio solenemente aqui na Band News a essa hora que amanhã o sol vai nascer. Se o sol não nascer é porque a terra acabou, então me desculpem, mas vocês nem vão estar aqui para me cobrar.
2: Só para dar crédito a ele, o ministro foi Pablo Quirno, que declarou que ambos os países enxergam o cenário internacional de maneiras diferentes, mas mantém o foco na cooperação regional. E esse representante diplomático de Javier Milei argumentou que as divergências políticas não justificam o corte de laços institucionais entre os países.
1: A declaração ocorre em meio a debates sobre o alinhamento ideológico do presidente Javier Milei com aliados do ex-presidente brasileiro Jair Bolsonaro. O Ministério das Relações Exteriores argentino reforça que Milei não pretende romper relações com Brasília por conta do episódio, né, Felipe? Mas também ele está fazendo o papel dele, né?
2: É porque o comércio bilateral continua como prioridade estratégica para os dois governos. Ainda não existe previsão de conversa entre Mauro Vieira e Pablo Quirno, mas é o seguinte, quando houver uma conversa entre dois, será uma conversa para colocar panos quentes, né, Emanuel?
3: Sabe o que, que cada um vai dizer para o outro? Ah, você sabe, o presidente é assim, é, o meu é assim, eles vão conversar isso. Porque se eles forem ficar nessa discussão de quem está certo e quem está errado, é obrigação do chanceler argentino defender o chefe dele, como a obrigação do chanceler brasileiro defender o chefe dele. O que, que eles vão fazer nessa discussão? Vão ficar dizendo que um tem razão para o outro? Isso não vai acontecer. Porque eles simplesmente vão dizer, ah, vamos resolver isso, pega bola para frente, vamos anunciar um investimento conjunto, vamos anunciar uma fábrica, vamos anunciar alguma coisa para mudar o foco. Então, eles não vão entrar numa discussão sobre isso. E, de novo, as pessoas precisam entender o seguinte, as relações são tanto melhores, obviamente, se os chefes de Estado se dão bem. Mas nós não dependemos que os chefes de Estado se deem bem, porque as relações não são de pessoas, as relações são de países, então as relações são de governo. Então o Milei e o Lula podem se xingar. O Lula nem xingou, mas o Milei sim, foi muito mal educado, ele podia ter falado, dado o recado dele de uma maneira um pouquinho mais compostura, faltou aí uma postura presidencial, mas não muda o fato de que as relações entre os países não vão se afetar por isso. Então, acho que esse assunto, na verdade, já virou e já é um não assunto. O governo argentino está esticando isso, talvez para colher dividendos eleitorais, lá na Argentina também.
1: É, mas aqui pode não ficar bem, viu, Emanuel? Porque olha só.
3: Tem 85% de menções negativas ao Milei nas redes
1: 84,3%.
3: É, quase 85%. Mas é aquilo que a gente conversou ontem quando o Sabino estava aqui, né? Uhum. O Cirinho não perde uma oportunidade.
1: Pois é, as 84% de menções no final de semana a Javier Milei foram contra as falas
3: dele.
1: Só
3: para quem não estava aqui, é porque ontem, quando o Sabino estava aqui, a gente comentou que nas eleições de 2002, se o Ciro Gomes tivesse partido para o Salado Uyuni na Bolívia, o Deserto de Sal, e ficado lá com um celular pré-pago de uma operadora brasileira, que não pega sinal nem quando você paga o plano mais caro, ou seja, não tivesse feito campanha eleitoral, ele tinha ganhado a eleição de 2002. E alguns meses atrás, se o Flávio tivesse ficado quieto, calado, desaparecido, ido para a Antártida, certo? Brincar no Polo Norte, o que fosse, desaparecido, ele não estaria gerando tanta notícia negativa. E pela curva que vinha as pesquisas eleitorais, ele ganharia a eleição. Mas aí, cada vez que ele se manifesta e faz alguma coisa, ele gera notícia negativa. Foi para os Estados Unidos tirar foto com o Trump. O Trump anuncia o tarifaço depois. Aí vira a hashtag Tariflávio. Quer dizer, é só destrutivo para a campanha dele. Então, ele está repetindo em 2026 o que o Ciro repetiu em 2002. Por isso, esse apelido que a gente deu ontem nele de Cirinho, que o melhor era ele ficar quieto.
2: Bom, falando em outro assunto que já foi tocado aqui, as pesquisas eleitorais... Tivemos uma nova divulgação de pesquisas nesta quarta-feira. Vamos conferir os números das intenções de voto para presidente da República.
4: No primeiro turno, o presidente Lula lidera o levantamento Atlas Bloomberg, com 44,9%, seguido do senador Flávio Bolsonaro, com 35,8%. Na sequência, aparecem Renan Santos, com 7,8%, Ronaldo Caiado, com 3,1%, e Romeu Zema, com 2,8%. Samara Martins tem 2,1% e Augusto Cury tem 1,6%. Os demais pré-candidatos não atingiram 1%. No primeiro cenário de segundo turno, Lula tem 49,2% e Flávio Bolsonaro tem 42,9%. Contra Romeu Zema, o presidente Lula venceria por 48,6% a 39,6%. Na disputa contra Ronaldo Caiado, Lula também aparece à frente, 48,2% a 38,9%. E no último cenário pesquisado, o presidente Lula tem 47,6% e Renan Santos tem 30,2%. A pesquisa completa você confere no portal band.com.br.
1: E hoje teve convenção do PSB em Brasília, Felipe.
2: Foi oficializado que Geraldo Alckmin será mesmo candidato a vice-presidente. Todo mundo já sabia, mas precisava da oficialização nessa chapa encabeçada pelo presidente Lula. Verusca, estão aí as imagens né, Geraldo Alckmin, no evento, e era aquela questão assim, já estava acertado, havia uma dúvida lá atrás, seria ou não ele, né, o vice de Lula. Lula já confirmou isso há algum tempo, dando a garantia a Alckmin que seria ele o candidato a vice, então permanece a dobradinha Lula-Alckmin para a presidência da República.
1: E eu não sei se você se lembra, foi uma situação meio chata, porque o PT queria essa vaga da vice-presidência para acomodar algum outro partido que pudesse apoiar a coligação e pudesse vir um pouco mais robusta, e aí estariam, né, abririam mão do vice-presidente Geraldo Alckmin. Por isso ficou ali aquele tempo sem falar sobre isso. Algumas pessoas diziam nos bastidores, né, integrantes do governo, que não seria o Alckmin, e o Alckmin ficou meio de mãos atadas, né, para onde vou, o que serei, e ficou uma situação bem chata.
2: Vamos falar nele para o governo de São Paulo e para o Senado da República. Emanuel, e tinha muita gente no PT, vamos dizer bem a verdade, que tinha medo em função da idade do presidente Luiz Inácio Lula da Silva e queria algum petista na vice, exatamente.
1: Uma chapa puro sangue,
2: uma chapa puro sangue, também tinha isso, Emanuel.
3: Bom, Felipe, sabe o que é engraçado aqui? Quando a gente para olhar postura, só postura, tá? Ninguém está falando de liderança, voto, nada. Postura de todas as pessoas envolvidas no processo eleitoral esse ano, o único que tem postura presidencial é o Geraldo Alckmin.
1: E que é muito querido pelos empresários
3: dele,
1: também.
3: Independente, comportamento dele. Ele não xinga, ele não parte para uma bola dividida, ele tem elegância, tem tudo. Agora, você também não pode deixar de reconhecer o quanto ele já falou mal do Lula e do PT no passado.
2: Mas ali era no tipo do caso.
1: Né?
2: Não, mas era no tipo do caso. Ele saiu tanto do script dele.
3: Exatamente.
2: Que ele surpreendeu.
3: Então.
1: Ninguém esquece.
3: Não, ele surpreendeu, porque o Alckmin, ele falava tão mal do Lula e do PT, mas não era um nível de eleição. Era um nível em que ele pintava o Lula e o PT como mal e ele, na época, o PSDB, o bem. Então ali era a luta do bem contra o mal. Parecia um Armagedon. Né? Então, realmente, a mudança dele foi 180 graus e surpreendeu as pessoas. Mas foi muito importante para o Lula na eleição passada, no qual ele venceu o Bolsonaro lá por aquele um ponto, meio ponto para cada lado, né? Obviamente, teve aquela maluquice da Carla Zambelli na véspera da eleição que prejudicou o Bolsonaro, mas a presença do Alckmin na chapa ajudou muito com o eleitorado conservador indeciso e com o eleitorado no interior de São Paulo, que foi bastante decisivo nesse percentualzinho para o Lula ter ganhado. E eu acho que o Lula entendeu que o Alckmin dá uma suavizada em várias posições dele para o eleitorado, especialmente o eleitorado mais conservador, e que o Lula não pode abrir mão nessa eleição. Se o Flávio não estivesse cometendo tanto erro, gerando tanta notícia negativa, o Alckmin seria absurdamente decisivo para o Lula numa possibilidade de vitória. À medida que eles vão gerando notícias negativas, talvez a importância do Alckmin caia mais um pouco, mas também ninguém imaginava tanta notícia negativa do Flávio Bolsonaro em tão pouco tempo.
1: E tem pesquisa Quest, né, que foi feita hoje, duas pesquisas, na verdade, com as intenções de voto para o governo de São Paulo.
2: Vamos conferir os números, então, qual é a situação no estado mais populoso do país.
5: O governador Tarcísio de Freitas lidera a pesquisa da Genial Quest, com 41%. Seguido do ex-ministro Fernando Haddad, com 26%. Depois aparecem Vera Lúcia, com 3%, e Carlos Machado e Vivian Mendes, empatados com 1%. Em um eventual segundo turno, Tarcísio se reelegeria com 48%, contra 32% de Haddad. Já no levantamento da Paraná Pesquisas, Tarcísio de Freitas tem 51,8% e Fernando Haddad, 38,3%.
1: Essa da Paraná Pesquisas, 51,8% no primeiro turno, não teria nem o segundo, né?
2: Isso é o que transforma esse debate do dia 9 ainda em um debate mais emocionante, porque teremos os dois se confrontando diretamente, Emanuel.
3: Olha, eu sei que a gente tem que ter o máximo de objetividade, mas assim, às vezes eu tenho pena do Fernando Haddad, né? Ele parece que é escalado para apanhar. Porque se você olhar, todas as pesquisas que envolvem ele nas últimas eleições sempre são ruins. Foi escalado para a eleição quando o Lula estava preso, né? Era pulo de gato que ele ia perder, ninguém sabia quanto ele ia perder. Depois foi escalado para perder para o Tarcísio, depois foi escalado para perder, vai ser escalado agora para aparentemente outra derrota. Foi escalado na época contra o Dória. Então assim, uma coisa você tem que admirar, é um homem de partido, né? ele cumpre missão. Porque eu confesso isso, que eu
2: isso
3: mesmo...
2: Isso ficou muito evidente, porque ele não queria. Ele fez várias vezes o movimento.
3: É isso que eu ia falar.
2: É, ele fez várias vezes.
1: Ele queria ser coordenador da campanha do Lula, né?
3: Você pode ter absolutamente todas as ressalvas contra ele. Quando ele foi prefeito, como ministro da Educação, como ministro da Fazenda. Mas uma coisa, o PT não pode negar. Deve ser o cara mais leal do PT. Deve ser o Fernando Haddad. Isso aí tem que reconhecer que se o Fernando Haddad estivesse no exército, era o soldado leal.
1: Missão dada, missão cumprida, né?
3: É outra palavra, né?
2: Tá, mas é páreo corrido? Não é, né? Porque faltam, a campanha não iniciou e aí a gente vai ter embates ainda pela frente, né?
3: Então, só que você tem que lembrar que o governador tem a máquina na mão. O governador tem a máquina na mão. Com certeza vai colocar uma agenda de inaugurações. Tem como trunfo a inauguração do metrô, que era para estar pronto na Copa de 2014. Tá?
1: Tem
3: um sujeito do lado do Tarcísio que a gente não vai discutir se ele é bom ou se ele é mau. A gente só vai dizer que ele é o maior gênio hoje da política brasileira, Gilberto Kassab. Tá? Você não precisa gostar dele para entender que ele é um mega articulador. Esse cara comeu todas as prefeituras do PSDB no interior de São Paulo, se tornou a força dominante e ele apoia o Tarcísio.
2: A grosso modo, está no governo federal, nos 27 governos estaduais, nas 27 capitais. A grosso modo, pode ter algum lá que não esteja, em algum ponto. Nas grandes cidades tem PSD. Se não está na cabeça da chapa, está na vice. Se não está na vice, está em várias secretarias e está presente.
3: Você pode, esse é o ponto que às vezes passa das pessoas. Existe uma eminência parda no Brasil. E essa eminência parda no Brasil se chama Gilberto Kassab.
2: Não entra em bola dividida, né?
3: Não.
2: Tu vê
3: não.
2: Assim, a gente vê assim, Eduardo Paes é PSD, é líder no Rio de Janeiro, declara voto em Lula, vai fazer campanha para o Lula e ninguém vai discutir com ele isso
3: não,
2: no partido.
3: Não, e o Kassab tem aqui o Tarcísio, que vai fazer campanha para o Flávio, não tem discussão, não tem discussão, não tem bola dividida. Não. E se você duvidar, o Kassab é capaz de colocar o Eduardo Paes com o Tarcísio num churrasco no domingo, rindo um com o outro. Então, é a capacidade de articulação dele. De novo, convida, você não precisa gostar dele, mas ele é um articulador.
2: Lula, e convidar o Lula e outros para esse churrasco também.
3: Olha, ele... se existe alguém capaz de fazer Lula e o Bolsonaro apertarem a mão e se chamarem de amigo, seria o Gilberto Kassab.
1: Não, e joga em todas as posições. Agora está como
3: esse
1: vice
3: cara é um craque
1: do Caiado, né?
3: Ele é um craque da política, porque ele não entra nesse tipo de briga. Ele é macio.
2: Falando em briga, tá apertada a situação, é na Bahia, viu?
1: É.
2: Ah, olha, tá bonito.
1: É o que mostram as pesquisas aí, um levantamento com as intenções de voto pro governo da Bahia.
5: Na pesquisa Genial Quest, o ex-prefeito de Salvador, ACM Neto, tem 39% e o governador, Jerônimo Rodrigues, 38%. Um empate técnico dentro da margem de erro de 3 pontos percentuais. Haroldo Félix e Ronaldo Mansur estão empatados com 1%. E José Estevão não pontuou. Em um eventual segundo turno, ACM Neto aparece com 43% e Jerônimo Rodrigues com 39%. As pesquisas completas da Bahia e de São Paulo estão disponíveis no site band.com.br.
1: O PT. O PT da Bahia pode perder o governo do estado, pelo que a gente está vendo ali.
3: Mas você lembra que na eleição anterior, o ACM Neto também largou na frente.
1: Uhum.
3: Perdeu. Largou na frente, perdeu. Porque o Nordeste vem há 20 anos dominado pela esquerda. Tá? 20 anos dominado pela esquerda. Então, por mais que tenha esse resultado agora, foi muito parecido com o que estava na eleição anterior. E mesmo assim o ACM Neto perdeu, tá? Então não é que ele está agora na frente, é uma posição garantida, pelo contrário. Essa talvez seja a eleição que tem mais chance de ter virada baseado no histórico da eleição anterior. Agora o grande problema é que essa eleição vai ter uma importância muito grande, a segurança pública, porque tem sido um assunto que está muito forte em redes sociais, especialmente por conta da disseminação de vídeos, né? Hoje com quantidade de câmeras, câmera de rua, as pessoas com câmera estão filmando cada vez mais a violência. E o Nordeste, infelizmente, eu disse sou de Fortaleza, o Nordeste, infelizmente, é a região do Brasil com mais insegurança, mais criminalidade, mais assalto de rua, mais mortes por 100 mil habitantes. E essa associação, o PT governa a Bahia há vários mandatos. Então, se o ACM Neto souber transformar a segurança no ponto central da campanha, que é competência do governo do Estado, ele vai ter uma chance de manter a liderança e prosseguir. Se ele entrar em outras discussões, questões sociais, polarização nacional, ele pode entrar pelo mesmo problema da eleição passada e ser derrotado. Então, a chave que ele vai conseguir é discutir efetivamente a segurança por conta dos índices de violência que a Bahia tem, que estão altíssimos.
2: Com relação à Bahia, tinha uma situação envolvendo o PT de quem escalar, porque tentaram não dar a condição de reeleição para Jerônimo, né? Mas tentaram, se falou, né, em escalar Rui Costa, se falou em escalar Jax Wagner, se falou nisso, né? E é ele o candidato nesse momento, né, com essa situação bastante dividida entre ele e ACM Neto. Você lembra bem, ACM Neto liderou as pesquisas na última e não venceu, mesmo saindo com alto índice de aprovação da Prefeitura de Salvador.
3: Então, o problema é que a eleição passada foi muito nacionalizada. Então, aquela nacionalização da eleição passada veio de uma polarização muito grande entre Bolsonaro e Lula. Se nessa eleição, por mais que você tenha polarização, você, o candidato ACM, conseguir escapar da nacionalização da campanha, ele vai ter chances muito melhores que na passada. Se ele for para a nacionalização da campanha, ele vai ter um problema. Porque, querendo ou não, mesmo que a popularidade do Lula e a intenção de voz do Lula do Nordeste tenham caído, ele ainda é o político mais popular do Nordeste. Então, ou a ACM Neto escapa dessa armadilha, ou ele vai mais uma vez perder essa eleição, com certeza.
1: Agora, é incrível, né, que a Bahia alterne poder ali nos governos entre PT e a família Magalhães, né? Eu me lembro do avô do ACM.
3: Mas a família Magalhães está há muito tempo fora do governo do Estado. Tá?
1: Do poder, né? Vamos dizer assim, do poder, não do governo do Estado.
3: Não, o governo
1: mas do Estado... você não tem alternância entre lideranças novas, né? Não,
3: mas o Nordeste inteiro passa por esse problema. Se você verificar...
1: O Ceará tem os Gomes, né?
3: O Ceará tem os Gomes, que perderam o poder por conta de uma dissonância do Ciro Gomes ali, perderam o poder para o PT, que vinha co-governando com eles por muito tempo, porque o Ceará passou por mandados do Tasso Gereissati, do Ciro Gomes, Tasso Gereissati, Lúcio Alcântara, aí passou para o Cid Ferreira Gomes e aí depois passou agora, né, pro Eumano de Freitas, que é do PT. Mas Camilo Santana e depois Eumano de Freitas. Então, houve uma continuidade de esquerda. Era o mesmo grupo político que vinha comandando há muito tempo. Se você olhar de forma geral, Pernambuco também é praticamente os mesmos grupos políticos se sucedem. Alagoas também são os mesmos grupos políticos. Então, o Brasil, que foi ontem que eu conversei com o Sabino, o Brasil tem dinastias. O Brasil é um conjunto de monarquias estaduais que, quando muito, você tem uma sucessão entre uma dinastia e outra, grupos políticos. Não tem muita novidade. Infelizmente, isso acontece porque os políticos, de propósito, mantêm um nível educacional baixo porque eles querem continuar se elegendo. Porque se você tivesse um nível educacional mais alto no Nordeste, 90% desses candidatos já tinham evaporado.
2: Bom, Emanuel, quero te agradecer mais uma vez por estar conosco aqui no Edição da Noite.
3: Obrigado.
2: Até a próxima.
3: Obrigado por hoje, não pedirei para falar muito do Supremo, estava com medo de sair preso depois de ontem.
1: Calma que segunda-feira você está de volta. Você volta segunda?
3: Se eles não me prenderem, até domingo.
2: Tá bem, então. Mas te comporta até lá, tá bom?
3: Opa.
2: Abraço.
3: Abraço, com Deus.
1: Obrigada.
2: Depois do intervalo comercial, temos...
1: Temos Luiz Felipe Pondé.
2: Eduardo Oineg, Rodolfo Schneider, muito mais opinião, muito mais análise, muito mais informação nacional e internacional aqui no Edição da Noite. 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
2: Estamos de volta com a Edição da Noite.
1: Com as principais notícias aí desse horário, e a gente te convida para mais esse tempo conosco, porque o Brasil encerra o mês de junho com um saldo positivo de 145 mil vagas formais de emprego. O resultado divulgado por Ministério aquece o mercado de trabalho.
2: Governo federal sanciona a legislação que cria sistema PIX para pensão alimentícia. Transferências automáticas agilizam repasses para beneficiários.
1: Ministro do STF, Flávio Dino, propõe ampliar responsabilização de parlamentares sobre emendas. Medida no Supremo Tribunal Federal busca garantir transparência.
2: governo federal elaborou um plano de R$1,335 bilhão para enfrentar os possíveis impactos do fenômeno El Niño no país, Verusca.
1: Pois é, sobre esse assunto a gente vai conversar agora ao vivo com a Natália Pazzi, que traz todos os detalhes. Boa noite, Natália.
7: Tudo bem, pessoal? Muito boa noite a vocês, a quem está na nossa companhia aqui no jornal. Exatamente, Felipe Verusca, a previsão de investimento é de até R$1,3 bilhão em ações justamente para enfrentar, por exemplo, secas extremas, chuvas intensas e também incêndios florestais. Por exemplo, está prevista a compra de toneladas de milho e de arroz justamente para reforçar os estoques públicos. Também está prevista a aquisição de cerca de 350 mil cestas básicas e também aquele apoio a agricultores familiares, especialmente na região norte. E desse total de mais de R$1 bilhão, foram reservados ali mais de 330 milhões de reais para fiscalização ambiental e também para prevenção de incêndios florestais. Para a gente ter uma ideia, por exemplo, aqui no Distrito Federal, aqui em Brasília, mais de 2.300 incêndios em vegetação já aconteceram até o início de julho e o alerta foi redobrado pelo menos até setembro, justamente por esse período de seca, de estiagem que a gente tem aqui no Distrito Federal nesse momento, com muitos incêndios, principalmente aqueles que são criminosos, que todo ano acontecem. E esse pacote de medidas, ele foi apresentado durante uma reunião ministerial hoje mais cedo lá no Palácio do Planalto. Então foi criada ali também uma sala de situação, aquela sala de acompanhamento que vai envolver 24 ministérios, tem também ali o envolvimento de comitês temáticos para monitorar esses desastres naturais, monitorar também a saúde e o nível dos rios, que também é uma preocupação, principalmente na região sul, né? E também está prevista ali uma articulação com prefeitos, que eles vão ser procurados pelo governo federal para discutir a implementação dessas medidas de acordo com as necessidades de cada região. A expectativa do governo com todo esse anúncio é, pelo menos, ali tentar minimizar os riscos do El Niño, que pode causar secas prolongadas nas regiões norte e nordeste, além de chuvas intensas com enchentes no sul do país, como a gente já está acompanhando nos últimos dias, como a gente está acompanhando desde 2024, né, Felipe, que a gente participou em loco justamente da cobertura das enchentes no Rio Grande do Sul. Tudo isso que volta a se repetir agora, então, com essas medidas que estão sendo anunciadas pelo governo federal. Eu volto com vocês.
2: Exatamente, lembranças que a gente não quer ter mais, imagens que a gente não quer ver mais repetidas. Natália, muito obrigado, até a próxima. São Paulo teve ventania.
1: Nossa,
2: litoral
1: muita.
2: Hoje foi um...
1: Nossa.
2: Foi complicado, hein?
1: Né? O Rio de Janeiro também, mas eu queria saber onde é que você estava no momento que deu aquela ventania, o céu escureceu, começou a agitar tudo.
2: Eu estava saindo de casa e voltei. Quando entrou o alerta, né, eu estava saindo de casa e, opa, voltei.
1: Alerta da Defesa Civil.
2: Alerta, né? Da Defesa Civil no celular, né? E aí eu peguei e voltei para casa e fiquei protegido em casa até vir para cá de noite, né?
1: Que é a recomendação da Defesa Civil, inclusive, né?
2: O litoral de São Paulo foi atingido por forte ventania na tarde de hoje. As imagens são impressionantes.
1: 3 pessoas morreram por conta do fenômeno climático.
8: Em Santos, os ventos chegaram a 100 km por hora. Um morador de rua morreu atingido por uma árvore. Também na Baixada Santista, a estrutura de uma fachada se desprendeu e atingiu em cheio um homem que atravessava a rua com 2 crianças, uma delas nos ombros. O material não era pesado e eles conseguiram se levantar. O homem quebrou um braço. Em Peruíbe, o vendaval foi tão forte que quase arrastou os carros na orla da praia. Estragos também no litoral norte. Em São Sebastião, um homem que estava numa embarcação morreu ao ser lançado no mar pela força do vento. Em Ilhabela, lanchas quase afundaram. Na capital paulista, a virada do tempo à tarde derrubou postes e árvores. No interior, as rajadas de vento chegaram a 125 km por hora. Na cidade de Cesário Lange, uma árvore caiu sobre um carro, causando a morte do motorista.
2: Complicação, mas você imagina o susto das pessoas, né? Muita, muita destruição. Um idoso de 68 anos escapou por pouco no desabamento do muro de uma empresa em Santos.
1: Olha, seu Gilmar, ele ficou bastante emocionado ao conversar com o apresentador Joel da Atena no Brasil Urgente. Vamos ver.
9: Esse é meu carro, ele tava lá, ó. Conforme
10: tava na rua ali.
9: E tava aí na rua aí, ó. Tinha acabado de estacionar. Quando escutei o estrondo daquele caminhão ali em Pozinho, eu só abri e saí correndo. Quando saí correndo, veio a cintura nas minhas canelas ali, eu corri pra lá. Só veio o estrondo e você só pensa em Deus. Aí eu corri pra lá, pra ser de novo, né? Sai correndo, aqueles tijolos atrás de você, desentulho. Aí quando eu vi lá atrás que clareou, me ajoelhei e agradeci só a Deus pra que eu tô vivo ainda.
11: Meu Deus.
9: Graças a Deus. E naquele poste lá que caiu, o poste no Jacaré, tem um exaustor lá. Aquele lá, ele explodiu. Saiu esses cabos aqui no chão, tudo começou a sair faísca. Quando ele arrebentou, saia faísca. Quer dizer, saia correndo, só viu o barulho de...
11: Deus,
9: parecia um dilúvio, uma bomba, imagina, uma dinamite que largaram. Que virou uma poeira aqui. Aí, foi isso aí, Joel. Eu só
11: imagino,
9: de... Me ajoelhei, agradeci a Deus.
11: Ô, Gilmar, vamos comemorar.
9: Os meus filhos, meus netos.
11: Comemorar, meu amigo. Ô, Gilmar, quem passa por isso,
9: Deus,
11: cara?
9: Meu Deus.
2: Você imagina o susto. E a situação, como diz o Joel ali, ele tem que agradecer. Três pessoas morreram, infelizmente, em São Paulo. A situação é complicada em outros estados, como Rio Grande do Sul e Santa Catarina. Tem que torcer muito pelas pessoas nessa hora, pela saúde das pessoas, pela situação, né, que a destruição acontecendo seja apenas material.
1: É, no Rio de Janeiro, duas pessoas morreram atingidas por um muro. Teve apagão, desabamento do teto de um posto de combustíveis e vários outros estragos com as rajadas de vento.
2: O Juliano Dipp traz mais detalhes direto do Rio.
12: Olá, olha, vamos trazer então a atualização das informações, porque aqui no Rio de Janeiro, a Secretaria de Estado da Defesa Civil e o Corpo de Bombeiros montaram um gabinete de crise por causa de todo o problema registrado nesta quarta-feira. Foram quase 200 ocorrências relacionadas aos ventos em todo o estado, mais de 30 delas pedidos de salvamento de pessoas, 5 registros de desabamento, inclusive 2 pessoas morreram no bairro de Santa Teresa, famoso pelo bondinho histórico aqui no centro do Rio, 2 óbitos que foram decorrentes da queda de um muro. Além disso, há buscas que seguem ativas por um pescador dado como desaparecido na região de Angra dos Reis. Por lá foram registrados ventos de mais de 100 km por hora. Para as próximas horas, ainda há previsão de rajadas de vento moderado, em todo o estado. Pontualmente, os ventos serão mais fortes nas regiões litorâneas. No Rio de Janeiro, aqui na capital, o metrô ficou suspenso parcialmente na linha 2, que atende Zona Norte e que é a região da Pavuna, por exemplo. Os trens que atingem toda a Zona Oeste, Baixada Fluminense, ficaram completamente suspensos, atrapalhando muito a volta para casa. A energia também foi suspensa em várias cidades, em vários bairros. Duque de Caxias, Magé, São Gonçalo, Niterói, Itaboraí, Maringá, são várias das cidades que ficaram sem luz em várias regiões. Angra dos Reis, Paraty também foi atingida. Aqui no Rio de Janeiro também houve queda de energia que atingiu inclusive aqui a região da nossa redação, que fica em Botafogo, zona sul da cidade. O aeroporto Galeão informa que devido às condições meteorológicas adversas, registrou voos que tiveram que ser desviados, 4 deles com destino ao Galeão foram desviados para outros aeroportos. No Santos Dumont, a operação foi paralisada, o aeroporto só foi reaberto perto das 7 horas da noite. Portanto, voos estiveram cancelados no final da tarde no aeroporto Santos Dumont. A gente segue acompanhando tudo e trazendo as atualizações para vocês.
2: Dip, obrigado a você, hein? Valeu. Um tornado que atingiu 3 cidades no interior do Rio Grande do Sul causou pânico e deixou 8 pessoas feridas.
1: Temporais em outras cidades gaúchas também provocaram destruição.
13: Deus, nosso Senhor, aonde vão se esconder?
14: A cena que parece ter saído de um filme deixou os moradores apavorados.
13: Pai, cuida de nós, Pai!
14: Eram 6h25 da tarde, quando moradores da cidade de Giruá, que fica perto da fronteira com a Argentina, viram o tornado se aproximando de suas casas.
15: Parque uma caminhonete e vamos sair!
14: Um homem mandou mensagens num grupo de vizinhos pedindo socorro.
16: Pessoal, socorro! Caiu tudo a casa aqui, temos largado! Sim, ajuda! Queremos ajuda!
14: A casa foi destruída. A mulher dele ficou presa debaixo dos escombros.
16: Pessoal, preciso de alguém para me ajudar a tirar a Diela de baixo aqui. Alguém que tem força aqui, vem ajudar nós a tirar a Diela de baixo aqui. A avó tá sumida. E o pai tá machucado.
10: Viu, Gilson? Nós já estamos indo, tá?
14: Os familiares foram resgatados e levados ao hospital. Além de Jiruá, o tornado também atingiu outras duas cidades do interior gaúcho. 7 de Setembro e Senador Salgado Filho. No total, 8 pessoas ficaram feridas. O fenômeno deixou um rastro de destruição. Ao todo, mais de 70 casas foram atingidas.
17: Tudo no chão, tudo no chão.
14: O tornado não foi previsto pelo sistema de monitoramento da Defesa Civil. O órgão havia emitido um alerta laranja para a região, com risco de tempestades severas, com granizo e ventos intensos. Na Serra Gaúcha, centenas de casas ficaram destelhadas. Em Flores da Cunha, a chuva de granizo acompanhada de rajadas de ventos foi o suficiente para destruir toda a lateral desta igreja histórica, da década de 1940. A estrutura do templo vai ser avaliada. Na frente da igreja, essa escola, que estava pronta para receber os alunos a partir da próxima segunda-feira, foi amplamente atingida. De cima, é possível ver os furos provocados pelo granizo. Muitas telhas foram levadas, mas a imagem mais impressionante é a do ginásio. Toda a cobertura metálica foi arrancada pelo vendaval.
18: A gente está aguardando, né, uma decisão conjunta com a Secretaria de Educação para qual espaço a escola será realocada nesse primeiro momento, né, de reformas e de reconstrução da nossa escola. Uma parte do nosso coração está aqui, então a gente se sente muito triste mesmo.
14: Várias cidades do estado também enfrentam alagamentos. Na região do Vale do Taquari, que foi muito atingida pelas enchentes de 2024, o rio chegou a passar dos 4 metros acima do nível normal, em Lajeado e em Estrela. Muitas famílias seguem fora de casa desde a semana passada. Em São Leopoldo, perto de Porto Alegre, o Rio dos Sinos avançou sobre ruas e casas. A Roselei precisou sair de canoa.
19: Não consigo falar. É que todo ano dá, né? Mas depois daquela que aconteceu em 2024, a gente fica com medo, né? Que não sabe o que vai acontecer.
20: E a gente viu uns vídeos, então é muita água que tem lá para vir ainda, né? Então isso te apavora.
2: Você imagina quem viveu 2024 no Rio Grande do Sul, essa situação que está vivendo agora, com toda essa previsão meteorológica para o estado?
1: A expectativa negativa, isso é muito ruim, né? Deixa você sempre alerta, com a adrenalina sempre pronta, adrenalina de sobrevivência, né? De fugir.
2: Sobre os efeitos climáticos, conosco, professor do Departamento de Geografia da Universidade Federal do Rio Grande do Sul, climatologista Francisco Aquino. Professor, obrigado por conversar com o Band News TV.
21: Olá, boa noite, Felipe, boa noite, Verusca.
2: As causas de 2024 são as mesmas de 2026? Há uma repetição nos mapas meteorológicos de 2024, 2026 sobre o Rio Grande do Sul, a região sul, nesse momento? É algo que vamos ver repetidas vezes?
21: De maneira ampla, objetivamente, sim, Felipe. 2023 para 2024, a gente teve a configuração de um fenômeno El Niño, e que foi responsável, junto com a mudança do clima, um planeta mais quente, com chuvas extremas, tempestades, vendaval, granizo, tornados, muitos desastres. Passado esse evento, entramos numa rápida laninha e voltamos à gangorra para um El Niño. A mudança do clima tem incentivado a troca entre El Niño e laninha cada vez mais rápido. Isso é, em menos de 2 anos, voltamos ao El Niño. Então, o planeta aquecido mais o El Niño favorece muito ondas de calor e estiagens no Brasil Central, de modo geral, com a Amazônia, e favorece chuva, tempestades, ou fortalece os sistemas de tempestades aqui no sul. Por isso, o volume dos rios é muito alto, praticamente todas as bacias estão cheias, as chuvas, tempestades, granizos, tamanho do granizo, vendaval, microexplosões, rajadas de vento muito intensas e inclusive o tornado que vocês estão mostrando, fazem parte desse cenário favorecido repetindo um quadro que se inicia. O El Niño está em plena atuação, mas em desenvolvimento. Atinge o seu auge no final do ano e perpetua efeitos até o outono de 2027.
1: Professor, os fenômenos Laninha, El Niño, já vêm sendo estudados há um bom tempo, né, pelas ciências e pelos cientistas. E o quanto tem do fenômeno El Niño, né, porque a gente agora está no El Niño, nessas tragédias que a gente viu hoje, né, 6 pessoas mortas, 3 em São Paulo, 3 no Rio, esses ventos aí que a gente não está acostumado, tornado no Sul, e o quanto tem das mudanças climáticas nisso tudo? Ou é apenas o efeito do El Niño?
21: É uma excelente pergunta, muito desafiadora para a climatologia global. Sem dúvida, tanto em 23 para 24, as inundações, os eventos devastadores que nós vivemos e esse cenário que se organiza nesse momento na atmosfera aqui para a região sul do Brasil, a combinação da mudança do clima, vamos dizer que é uns 70%, 60%, mais o El Niño, né? Então, o El Niño, ele entra com uma anomalia positiva na temperatura média global, influenciada pelas águas do Oceano Pacífico, então ele se soma. O que que a gente quer dizer com isso? O El Niño favorece que a temperatura média global e os seus efeitos, né, nos eventos meteorológicos e climáticos, subam um pouco mais que a temperatura média do planeta. Como o planeta vem flertando com quase sempre 15 graus de temperatura média, isso é aquele 1,5 grau acima que o Acordo de Paris não desejava, os eventos extremos eles se intensificam e repetem mais vezes. O El Niño favorece demais que esses eventos ganhem mais vigor. Então, não há dúvida que nesse momento, o que nós estamos vivendo no Rio Grande do Sul, vamos dizer assim, nos últimos 15, 20 dias, com chuvas intensas, inundações, tempestades, grau de severidade de todos esses eventos, já é a combinação clara do El Niño, que marca esse tipo de evento, mas num palco, num cenário, que é o nosso planeta, muito mais aquecido. É importante dizer nessa tua pergunta que a temperatura média dos oceanos nos últimos 20 dias é superior aos recordes de 2023, 24 e 25, que foram os anos mais quentes para temperaturas dos oceanos. Isto é, nós estamos alimentando ainda a intensificação desses eventos.
2: Nós mostramos, inclusive, na nossa programação, icebergs, né? Degelando a situação desse degelo. Professor, é a mesma causa aqui e na Europa, com os incêndios que a gente vê, esse calor na Europa, é o mesmo El Niño atuando sobre o planeta? Tem diferença aqui com o que acontece na Europa?
21: Felipe, tem sim. É muito bem lembrada essa tua conexão. Obviamente, a gente tem visto as notícias e acompanhando pela Band que o mar Mediterrâneo está muito aquecido, o Atlântico Norte está muito aquecido. Esses oceanos aquecidos, eles favorecem a formação de bloqueios atmosféricos que desenvolvem essas ondas de calor que, por consequência, propagam esses incêndios que a gente viu em Espanha, Alemanha, França, Portugal e assim por diante. O El Niño, ele olha para esse cenário, mexe com a circulação atmosférica e favorece exatamente isso que a mudança climática tem colocado para o hemisfério norte. A cada verão, vamos dizer que pelo menos nos últimos 5 verões, que têm sido os mais desafiadores da história da humanidade, sem dúvida nenhuma, né, com os valores de temperatura recordes na Groenlândia, no Ártico, na Noruega, na Finlândia, na Europa como um todo, né? Então, esses valores jamais medidos pela humanidade na sua história inteira, combinados com o El Niño, amplificam demais. Então, e, lamentavelmente, o El Niño combina com esses incêndios que a gente viu durante a Copa entre o Canadá, o sul, o centro do Canadá, com a fronteira dos Estados Unidos, as ondas de calor que a gente viu na região de Boston, Nova York, e o mesmo efeito na Europa. Então, Como a gente tem aí a estação evoluindo, vamos dizer que as temperaturas, os recordes de verão do hemisfério norte, eles ainda não aconteceram, eles vão acontecer. E é exatamente essa combinação de oceano mais quente, que é o oceano do planeta Terra, governado pela mudança do clima, mais o efeito do El Niño, que oscila a água aquecida entre o leste e o oeste do Pacífico, é que fortalece esses eventos no planeta inteiro. E, indiferente da região, todos os eventos meteorológicos e climáticos são amplificados. No Brasil, a gente vai perceber, provavelmente, um pouco antes da primavera, e a primavera, temperaturas recordes,

0: vamos dizer assim, aceleradamente quando a, como a, comparado com a que tem nos Estados Unidos, que a gente consegue, inclusive, monitorar com muito mais antecipação. Então, esse é um desafio da ciência. A gente está no limite do conhecimento da ciência para explicar por que as tempestades do sul da América do Sul são tão intensas, tão duradouras e se desenvolvem tão rapidamente.
1: Professor, eu tenho uma última pergunta para o senhor a respeito do Rio Grande do Sul especificamente. O noticiário dá conta de que a cota de alerta do Guaíba deve ser atingida até sexta-feira. Qual é a situação nesse momento do Rio Grande do Sul para os próximos dias, depois de tudo que a gente viu em 2024?
0: Pelo que eu tenho acompanhado pelos colegas de outros departamentos da universidade que monitoram efetivamente o nível dos rios, a gente deve ter aí até sábado ou até domingo nada de chuva, tempo consideravelmente bom, considerando o que aconteceu nos últimos dias. Portanto, a gente tem a expectativa que a gente atinja, cruze essa cota de alerta aqui no Guaíba e arredores e acompanha, né, lentamente o escoamento dessas águas. Agora, lamentavelmente, a gente já sabe que em uma semana volta a ter chuva e o que a gente não deseja é que não tenha essa sintonia do El Niño. É difícil, mas o que é? O El Niño desenvolve essas chuvas e sustenta por horas, por madrugadas, excesso de precipitação. E é por isso que a gente já vai entrar o mês de agosto com os rios cheios, com muita água no solo, com sérios, né, com um nível de atenção cada vez maior para todo o estado do Rio Grande do Sul.
2: Professor Francisco Aquino, muito obrigada aí por prontamente nos dar entrevista tarde da noite e explicar muito bem o que muita gente tem dúvida.
0: Obrigado pela oportunidade.
2: Boa noite.
1: Até a próxima, professor. Vamos a um rápido intervalo. Na sequência tem Leandro Stolliar, decorei aqui, Leandro Stolliar, Eduardo Eineg, o Juliana Rosa e o Pondé.
2: Ah, ele que diz que é ruim de nome, ó.
1: Decorei.
2: Fez a lição de casa.
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1: Voltamos com a edição da noite e vamos saber informações da economia com a Juliana Rosa, é isso?
2: A gente já abre aí.

0: E falando que o Brasil criou 145 mil empregos com carteira assinada em junho, segundo o Ministério do Trabalho.
1: Apesar do resultado positivo, especialistas apontam desaceleração do mercado de trabalho e perda de força na economia.
0: Um assunto para Juliana Rosa.
1: Boa noite, Ju.
2: A oferta de empregos com carteira assinada no mês passado foi uma surpresa positiva, acima do esperado, 145 mil vagas. Mas, segundo especialistas, não muda a tendência. O mercado de trabalho segue aos poucos perdendo força. Os números anteriores vieram mais fracos, estavam sugerindo uma piora mais acelerada e agora apontam para uma desaceleração mais suave do mercado de trabalho. O primeiro semestre foi o pior desde 2020. Os salários também indicam essa perda de força, vinham crescendo num ritmo mais acelerado, acima da inflação, e agora deram uma estabilizada, o valor médio de admissão de R$ 2.500. Olha, esse é um movimento esperado, está acompanhando o crescimento menor da economia brasileira previsto para esse ano. Isso é reflexo dos juros muito altos por muito tempo, que levaram a um endividamento recorde das famílias. O governo tenta conter a piora da economia com medidas como o Desenrola, mas acaba dificultando uma queda mais rápida da inflação e dos juros, já com tantas pressões como a disparada hoje novamente do petróleo.
1: Juliana Rosa e o seu espaço aqui no Edição da Noite.
0: A inteligência artificial atingiu um nível de realismo que torna cada vez mais difícil, né, separar a verdade da mentira na internet. E foi o assunto do nosso debate hoje mais cedo.
1: Exatamente, ainda mais com essa proximidade das eleições. Esse uso da tecnologia virou a principal preocupação da justiça nesse combate às notícias falsas e também um dos desafios para o próximo presidente.
0: Na reportagem da série especial de hoje, Leandro Stoliar, quase que eu erro o nome do colega, foi ouvir especialistas sobre os perigos da IA na próxima eleição. Vamos acompanhar.

0: A inteligência artificial atingiu o nível de alerta. É a perfeição que distorce a percepção.
1: Você não sabe mais o que você acredita, no que é verdade, o que não é, né? A gente só acredita mesmo ali quando vê fazendo.
2: Elas mesmo que pensam, né? A gente não pode saber o que elas podem fazer.
0: Os golpes criados com a ajuda da IA estão cada vez mais realistas. As quadrilhas personalizam mensagens, clonam vozes e manipulam informação para enganar as vítimas. Um dos casos mais polêmicos aconteceu no Rio Grande do Sul. Uma mulher de 54 anos se relacionava por videochamada com um falso Brad Pitt. O criminoso teria usado IA para se parecer com um ator americano. A vítima aguardou por horas o suposto namorado no aeroporto de Erechim. Depois, declarou à polícia que se tratava de uma brincadeira com o filho.
3: Dados da Polícia Federal apontam que mais de 40% dos crimes virtuais praticados no país já utilizam ferramentas de inteligência artificial. O Brasil assumiu a liderança desse tipo de crime na América Latina entre 2024 e 2025. Na época, o número de vídeos e áudios falsos gerados com IA e usados em extorsão e clonagens de voz cresceu 830%.
0: A prisão do ex-presidente da Venezuela, Nicolás Maduro, pelo exército americano foi um exemplo do perigo da inteligência artificial. Uma série de fotos e vídeos falsos gerados por IA circularam nas redes sociais. Desde a forma como ele foi preso, a condenação fictícia, até supostas comemorações nas ruas da capital venezuelana. A criação de desinformação em massa manipulou a opinião pública sobre a prisão de Maduro.
4: A gente precisa tomar muito mais cuidado, a gente precisa ter muito mais informação e a sociedade também precisa fazer a sua parte e dar as mãos também para o poder público. Assim, é todo mundo se unindo, porque do jeito que a internet, a tecnologia, ela ajuda, ela também pode ser maléfica, dependendo de como a gente a usa.
3: Ninguém sabe ainda o limite da inteligência artificial. O que se sabe é que essa tecnologia caminha num ritmo acelerado, muito mais rápido do que a capacidade da justiça de julgar e punir quem produziu a desinformação com a ajuda da IA. Um vídeo falso pode viralizar em questão de segundos. E está cada vez mais difícil fazer a checagem, saber o que é falso e o que é verdadeiro. A desinformação pode conter uma pessoa pública, dando uma informação importante, ou um personagem daqueles que não levantam suspeita. O problema é quando isso passa a ser feito em escala. Aí, o estrago pode ser impossível de reparar.
5: A verdade, ela se tornou tão fluida e tão incalculável, e isso vai estar presente no debate público, fortemente. E a gente tem uma certa incapacidade de conseguir monitorar e regular isso. A gente não desenvolveu nem mecanismos de IA ainda completos. Como que a gente vai desenvolver capacidade de controlar, monitorar, de tirar do ar, pôr no ar? Quem vai julgar isso? Como vão ser esses julgamentos? Ainda é tudo muito efêmero.
0: Uma pequena alteração feita com IA pode comprometer todo o contexto da informação. Aconteceu em 2024, no atentado ao presidente americano Donald Trump. Na foto real, os agentes que socorrem o presidente estão com a expressão séria. O sorriso no rosto deles foi criado com IA, o que sugere que os agentes teriam participado do atentado. Uma distorção da realidade.
6: Quando a gente checa um vídeo, a gente precisa checar frame a frame, imagem a imagem. Porque se eu tenho 30 segundos de vídeo, pode ser que 29 segundos sejam verdadeiros e um segundo do vídeo seja falso. Então eu tenho que fazer a busca
7: reversa. Você só precisa de uma palavra para mudar
6: para manipular.
0: Quem me explica o perigo do mau uso da IA no processo eleitoral é a Beatriz Farrugia, da agência Lupa, grupo que atua no combate à desinformação no ambiente digital.
6: A IA te ajuda a fazer um estudo de público para entender as preferências, os vieses ideológicos, os vieses cognitivos deste público. E você cria uma campanha hipersegmentada para aquele público, que é muito que já se fazia no marketing político, só que isso empoderado com a IA.
3: Pode ser na rede social, no aplicativo de mensagens ou até no e-mail. O lugar é o que menos importa. Mas é muito provável que daqui até o início das eleições, você abra o seu celular e se depare sem saber com um vídeo feito com a ajuda da IA. Se o conteúdo for sobre política, desconfie. É que nessa época os disparos de conteúdos falsos feitos com a tecnologia tendem a aumentar. E esse tipo de conteúdo é a principal preocupação durante o processo eleitoral.
5: Hoje você está falando de uma produção, você consegue produzir um site a cada 8, 10 minutos e colocar no ar.
8: A inteligência artificial é um avanço enorme na tecnologia. Eu faço TI na faculdade e eu uso bastante nas minhas aulas para fazer trabalhos, projetos. E é simplesmente incrível, mas infelizmente o pessoal usa para coisas ruins. Claramente pode prejudicar nas eleições com o mau uso dela.
0: Uma pesquisa do projeto Brief, que compartilha a inteligência em comunicação, mostra que 70% dos brasileiros acreditam no uso da inteligência artificial para influenciar as eleições. Menos da metade das pessoas conseguiu identificar a origem de um vídeo feito por IA. De acordo com o relatório, 33% dos entrevistados dizem que as respostas geradas por IA são tão confiáveis como qualquer outra fonte, sem fazer a checagem adequada.
6: Os desinformadores, eles tentam manipular a resposta que o chatbot dá para o usuário final. Então o usuário, ele confia na ferramenta de IA que ele está usando. E ele faz uma pergunta simples sobre qualquer assunto. Só que a resposta já vem distorcida, porque aquela resposta foi plantada intencionalmente dentro do modelo de treinamento do chatbot, através de uma série de engenharias, né, para influenciar aquele modelo. E aí a pessoa vai consumir aquele conteúdo falso, distorcido, por meio do chatbot que ela confia.
0: O desafio do Tribunal Superior Eleitoral vai ser impedir que a IA altere o resultado das eleições. O TSE determinou que qualquer conteúdo de propaganda eleitoral criado ou modificado por IA tenha um aviso claro, visível e de fácil compreensão. Os provedores de IA também estão proibidos de recomendar, favorecer ou ranquear candidatos. E o uso da inteligência artificial será proibido nos dias que antecedem a votação. Mas o próprio eleitor precisa aprender a se proteger.
4: As leis, elas vêm para proteger a gente de algo ruim que está acontecendo. Para que a gente não sofra esses danos, a gente precisa o quê? Letrar digitalmente uma população.
9: Se você não utilizar de fato com sabedoria e para o que você vai promover, você vai ter uma grande parcela de fake news ou de informações que, enfim, a gente teve em eleições passadas.

0: O Federal Reserve manteve a taxa de juros dos Estados Unidos inalterada na faixa de 3,5% a 3,75% ao ano, Verusca.
1: Esta foi a quinta reunião consecutiva em que o Banco Central norte-americano manteve os juros no mesmo nível, o menor desde setembro de 2022.
0: A decisão anunciada nesta quarta-feira atende à expectativa do mercado financeiro e a decisão foi influenciada pelo preço do petróleo e pela continuidade da guerra no Oriente Médio.
1: O Comitê de Política Monetária deles, lá nos Estados Unidos, afirma que o patamar reflete as preocupações com a inflação. A manutenção das taxas norte-americanas gera pressão para que a Selic, a taxa básica de juros aqui no Brasil, permaneça em patamar alto por mais tempo, além de gerar efeitos sobre o câmbio.
0: Lembrando que o nosso Copom se reúne na próxima semana, divulga essa nova taxa Selic, baixando ou não, na próxima quarta-feira.
1: Exato, e a gente vai estar aqui daqui uma semana falando sobre isso.
0: Nesta quinta-feira, o BNDES vai lançar uma linha de crédito para companhias aéreas.
1: Assunto para o jornalista Rodolfo Schneider.
2: O BNDES vai lançar uma linha de crédito para companhias aéreas. Na verdade, isso já vinha sendo discutido. Vai ter um grande evento, os presidentes, CEOs das companhias aéreas vão estar presentes e vai ser anunciada uma linha de financiamento para as companhias aéreas, principalmente para capital de giro. Quando você olha para esses últimos anos, mas principalmente esse ano com a escalada de guerra no Oriente Médio, houve um crescimento muito grande de preço do querosene de aviação. Quando a gente pegava ali de janeiro para maio, para abril, você chegou a ter o dobro de preço para o litro do querosene de aviação. Então, e o querosene é o insumo, é o combustível, o custo mais alto para a companhia aérea. Então, os custos subiram, as companhias aéreas vinham demandando já há bastante tempo do governo algum tipo de apoio para que elas conseguissem continuar operando. Elas também vêm sendo muito cobradas por todos, né, pela sociedade, de um preço muito alto das passagens aéreas, um custo muito alto para as pessoas que tentam, de alguma forma, embarcar. Inclusive, recentemente, os CEOs da Azul, da Latam e da Gol, que praticamente dividem aí as três o mercado brasileiro, chegaram a publicamente reclamar e pedir. O CEO da Latam chegou a dizer que a reforma tributária que está vindo vai ser uma bomba atômica para o setor das companhias aéreas, para o setor aéreo. Ele diz que a Latam, que hoje paga 2 bilhões em impostos, vai triplicar, vai para 6 bilhões em impostos que ela vai ter que pagar para o governo e que isso vai ser nefasto para as contas da companhia aérea, hoje chilena, não é mais brasileira, tem participação, mas não é mais brasileira. Mas eles formalizaram um pedido já há um tempo para que eles tivessem acesso a um fundo da aviação civil e tivesse acesso para capital de giro, para manutenção de aeronaves. O que eu pude apurar é o que vai ser anunciado amanhã no BNDES, é exatamente isso. É medida de impacto. O pedido tinha algo em torno de 1,8, 2 bilhões de acesso para cada uma das companhias, para que elas tivessem esse fôlego, esse respiro, e é o que provavelmente vai ser assinalado. O que ainda precisa ser dito nessa cerimônia é se, de alguma forma, esse incentivo, esse apoio que o governo vai passar das companhias, vai ter, de alguma forma, uma contrapartida. Pelo que eu soube, não há contrapartida no preço, em controle de preço ou em contrapartida em preço de passagem para que isso seja diminuído. O que pode existir, a gente precisa apurar, é se alguma contrapartida em aumento do número de voos para o norte e para o nordeste, porque eles vinham caindo, eles vinham sendo cortados, voos vinham sendo cortados no Brasil por essa situação financeira das companhias, se isso vai ter como uma contrapartida. O governo ajuda e o governo, de certa forma, diz, olha, tem aqui um fôlego, mas a gente precisa que vocês restabeleçam aqui determinadas linhas aéreas para o movimento, principalmente para o norte e para o nordeste.
0: Rodolfo Schneider, todos os dias com a Cíntia Martins no X da Questão, às 11 da manhã, aqui na Band News TV.
1: O nome de Priscila Costa volta a ganhar força para ser vice na chapa de Flávio Bolsonaro.
0: E quem analisa esse assunto, conversou com Paula Valdez e Vitor Brown, foi a colunista Deise Ciocari, no Tarde Band News. Se o nome da vereadora de Fortaleza é mesmo viável como vice de Flávio.
3: É um nome viável, sim. Em primeiro lugar, conversa com o Nordeste, que é uma dificuldade do Flávio Bolsonaro, né? Então, Nordeste, mulheres conservadoras, teria um grande apelo aí. Não teria máquina pública, mas teria uma construção de identidade política que seria muito positiva, né? Então, o bolsonarismo, ele deixa de lado aquele clã familiar e parte para uma institucionalização, seria importante, sim. Se eu não me engano, ela foi vice-presidente do PL Mulher quando a Michelle Bolsonaro era presidente, né? Então tem essa ligação com a Michelle. A gente pode ver ou do lado positivo ou do lado negativo conforme for transcorrer a campanha. Em 2024, a Priscila, ela foi a vereadora mais votada de Fortaleza. Então, lá no estado, ela tem, pelo menos na cidade, ela tem um aditivo eleitoral muito importante. Só que o Valdemar Costa Neto já disse que não quer, que seria uma balela, se eu não me engano, foi a expressão que ele usou, trazer ela para compor a vice do Flávio Bolsonaro. Mas seria importante, sim, porque além de ser mulher conservadora, tem o Nordeste, que é um reduto petista muito mais forte, né? Então, para o Flávio, seria muito importante. Teria que ver como que isso funcionaria no resto do país, né? Porque ela não é conhecida nacionalmente, então como que ela quebraria alguns outros estigmas no resto do país? Mas é um nome positivo quando você olha, assim, institucionalmente funcionaria muito bem, sim.
0: Deise Ciocari, no Tarde Band News, com a Paula Valdez e o Vitor Brown.
1: Nenhum presidente pode desqualificar a justiça de outro país.
0: Esse é o destaque do comentário do âncora do Jornal da Band, Eduardo Aineg.
4: No meio do caminho tem uma foto no meio do caminho. Javier Milei tem que ser enxovalhado por desqualificar as instituições brasileiras. Mas tem uma foto no meio do caminho. Uma foto feita em julho do ano passado, na residência do embaixador brasileiro em Buenos Aires. Nessa foto, o presidente Lula segura um cartaz onde se lê Cristina Livre. Aí a pergunta é inevitável. Se Milei não pode desqualificar a nossa justiça e não pode... Lula pode desqualificar a justiça argentina? Cristina Kirchner está presa. A prisão, que está sendo cumprida em casa por causa da idade, não é fruto de um decreto autoritário. A Argentina é uma democracia e o poder judiciário dessa democracia condenou Cristina em primeira instância, condenação que foi confirmada em todas as instâncias. A Suprema Corte, que foi acionada, rejeitou todos os recursos da defesa. E qual é o crime que levou ela para a prisão? Direcionamento de licitações de obras públicas que, segundo a justiça, causaram prejuízo superior a 500 milhões de dólares. Em julho do ano passado, Lula esteve em Buenos Aires, era um evento oficial, reunião do Mercosul, pediu autorização para visitar a Cristina, foi autorizado, até aí, gesto de solidariedade. Mas depois, na residência oficial do embaixador brasileiro, fez a foto com o cartaz Cristina Livre. Cristina só deveria estar livre se tivesse sido julgada num processo viciado, que acontece em regimes de exceção. Cuba, Nicarágua, Venezuela no tempo de Maduro. Agora, compete ao presidente de um país democrático questionar a decisão de outro país democrático com agravante? Nenhum organismo internacional até hoje declarou Cristina Kirchner presa política ou disse que a prisão dela é arbitrária, porque é isso que o presidente Lula sugere quando segura um cartaz pedindo a liberdade de uma condenada em definitivo por crime comum. É isso que ele está sugerindo. Que aquela condenação não deveria ter ocorrido. E tendo ocorrido, sem que isso fosse o certo, afinal o certo seria Cristina livre, temos uma arbitrariedade em curso na Argentina. Voltando a Milei, ele atacou a justiça brasileira e o próprio presidente Lula foi atacado também com uma linguagem agressiva, indefensável. Aliás, o grau de estupidez de Milei é algo que talvez tenha que ser estudado no campo da psiquiatria, mas fica combinado que Lula, ainda que de forma simbólica, sem qualquer grosseria, na essência, criou uma dúvida que o relacionamento entre democracias não autoriza. A forma é diferente, mas o problema institucional é igual. Um chefe de Estado colocando sob suspeita uma decisão soberana. Em países democráticos, presidentes não podem escolher quais decisões judiciais estrangeiras eles vão respeitar e quais vão desqualificar, guiados pela identidade política que construíram com o condenado. Porque no dia em que isso puder, no dia em que esse critério prevalecer, some o princípio básico, o respeito à soberania dos estados.
1: Faltam 2 meses para as eleições e a escolha dos governantes é um ato democrático.
0: Mas durante esse percurso de cada gestão das ações de adversários, fala-se muito de ataque à democracia no Brasil.
1: Será que existem outras formas de, também de ataque à democracia e vindas dos próprios 3 poderes da República, Executivo, Legislativo e Judiciário?
0: Aí eu estou curioso, porque eu sei que o Pondé conversou contigo e a Thaís Dias a respeito do assunto. Vamos ouvir Luiz Felipe Pondé.
5: A literatura especializada já há algum tempo vem apontando formas de instabilidade nas democracias. No nosso caso específico, a gente vem assistindo um certo desgaste, por exemplo, específico da imagem do STF, mas independente, porque o legislativo já tem desgaste há muito tempo, né, digamos claramente, mas nos últimos tempos a gente tem observado uma convergência indesejável entre os três poderes, quando um dos pilares da democracia é a separação dos três poderes. Isso se sabe muito em filosofia política e ciência política, o que não significa uma guerra constante entre eles, mas significa que eles não podem convergir, não podem fazer agir a partir de interesses dos seus integrantes, não podem diminuir aquilo que em ciência política se chama de freios e contrapesos, que é uma ideia que os três poderes eles devem operar de forma a um frear o outro, a oferecer contrapeso ao outro, e na medida em que o poder geral, né, do Estado e do governo fica dessa forma esperadamente equilibrado, isso faz com que o poder não desabe na cabeça dos cidadãos, que não tem como se defender.
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12: 5h01. Alô, São Paulo. Bom dia, Brasil. Folhinha virando na alvorada do inverno dessa quinta-feira, 30 de julho de 2026, com 15 graus aqui no Morumbi. E, claro, mais uma vez no programa de hoje, nós vamos falar muito sobre a ventania que atingiu o estado de São Paulo ontem, em particular a cidade de São Paulo, principalmente o litoral, também no Rio de Janeiro. Tivemos muitos estragos, infelizmente com mortes. A situação hoje, se vai continuar assim, como é que estão os serviços de balsas, aeroportos, muita gente impactada pela ventania que você já ouviu ontem aqui no Pulo do Gato, que ia acontecer, né, Pedro Campos? Muito bom dia a você.
13: Bom dia, Silvânia. Bom dia para quem está em Santos, principalmente, né? Depois de um dia muito difícil, nós avisamos ao longo do programa de ontem, colocamos aqui ao vivo as informações da Defesa Civil, alertando para essa ventania mais forte. Também trouxemos ao longo de todo o dia a prestação de serviço com o Instituto Climatempo. Forte ventania atingiu parte do país nesta quarta-feira, deixou um rastro de destruição, vítimas fatais em São Paulo e também no Rio de Janeiro. O fenômeno provocado pela aproximação de uma frente fria registrou rajadas que ultrapassaram 120 km por hora. Em São Paulo, 3 pessoas morreram durante a ventania. O estado continua em estado de alerta para temporais com a chegada da frente fria, que passou lá pelo Rio Grande do Sul, pelo Paraná. Nós também estamos acompanhando esse rastro de destruição e segue para o Rio de Janeiro. As rajadas passaram de 100 km por hora e a Defesa Civil chegou a emitir um alerta severo nos aparelhos celulares no litoral e na Grande São Paulo. A Stephanie Toso está com a gente para falar mais da previsão do tempo, contar o que vem pela frente para esta quinta-feira. Fala, Stephanie Toso.
14: A cidade de São Paulo e a região metropolitana começam a quinta-feira contabilizando os estragos provocados pelas fortes rajadas de vento que atingiram o estado. A ventania derrubou árvores, provocou apagões, interrompeu a circulação de balsas e afetou o transporte aéreo, com a suspensão temporária. Hoje, com o deslocamento rápido da frente fria no mar, grande parte do estado volta a ter o tempo firme. Apenas áreas do oeste e sudoeste paulista que permanecem em atenção para chuva moderada forte, com previsão de rajadas de vento próximas a 70 km por hora. Na capital e no litoral, os ventos fortes diminuem. A previsão, inclusive, é de pouca chuva e mais nebulosidade para essas áreas, com ventos moderados de 30 a 40 km por hora.
12: Nós tivemos impacto ontem também nos aeroportos aqui de São Paulo. O aeroporto de Congonhas teve 32 partidas canceladas ou adiadas, né? 15, aliás, canceladas e 30 partidas foram alteradas aí nos seus horários. Agora ele opera normalmente. O primeiro voo deve sair logo mais às 6 horas da manhã. E nas balsas, eu estou vendo neste momento que a travessia Bertioga-Guarujá tem lentidão, travessia com lentidão, por causa do vento forte ainda. O tempo de espera está de 40 minutos e apenas uma balsa operando para essa travessia Bertioga-Guarujá. Diogo Braga tem outros dados sobre a ventania de ontem, né, Diogo?
15: É isso, Silvânia. A gente vai trazer aqui em relação a chuvas e ventos em São Paulo. Bom dia para você, bom dia para o Pedro. Entre 1 da tarde e 9h30 da noite, na capital e região metropolitana, foram 42 chamados para queda de árvore, nenhum para desabamento e também nenhum para enchente. Como a gente já falou aqui, o estrago maior foi na Baixada Santista e já a gente traz todas as informações.
13: Com a Rafaela Ferreira, que estará hoje ao vivo, presente no Pulo do Gato, contando para a gente, né, como é que amanhece a cidade de Santos, principalmente, depois desta ventania toda. No Rio de Janeiro, a coisa também foi feia. O ex-jogador do Botafogo, Tássio Maia dos Santos, de 41 anos, morreu depois da queda de um muro em Santa Teresa. O clube divulgou uma nota de pesar, lamentando a morte do ex-jogador que fez parte da equipe em 2015. O Luiz Eduardo Castro tem mais informações direto do Rio para nós aqui no Pulo do Gato. Fala, Luiz.
16: Duas pessoas morreram por causa da forte ventania que atingiu o estado do Rio e provocou uma série de transtornos na capital e na região metropolitana durante a tarde desta quarta-feira. Eles foram atingidos por fragmentos de um muro que desabou em Santa Teresa, na região central da cidade do Rio. Imagens de câmeras de segurança mostram o momento em que um homem e um grupo de adolescentes se aproximavam do muro na hora em que ele cede na rua Doutor Júlio Ottoni. A queda chegou a formar uma nuvem de poeira no local. O comandante-geral do Corpo de Bombeiros, Tarciso Antônio de Salles Júnior, falou sobre a queda da estrutura e explicou o trabalho dos agentes.
17: Nós conseguimos acessar as vítimas de forma rápida, né, logo que as nossas equipes chegaram, mas infelizmente já se encontravam em óbito, né, muito triste, mas infelizmente constatamos esses dois óbitos.
16: Segundo o Centro de Operações do Rio, rajadas de ventos de mais de 100 km por hora foram registradas na capital fluminense e na região metropolitana. Diante da situação, houve falta de energia em diversos pontos das zonas sul, norte e oeste da cidade do Rio, além de municípios como São Gonçalo e Niterói. Em nota, a Light e a Enel disseram que os problemas no fornecimento de energia aconteceram devido a problemas meteorológicos e que trabalham para restabelecer o serviço. Na capital, a circulação do metrô chegou a ser totalmente paralisada por pouco mais de uma hora. O sistema de trens da TransRJ também apresentou problemas, com composições paradas em alguns trechos aguardando ordem de circulação. A operação dos ônibus foi impactada e, segundo o Rio Ônibus, todas as linhas registraram irregularidades por causa da ventania. Já o VLT teve a circulação interrompida temporariamente por falhas no fornecimento de energia e queda de árvores, mas a operação foi totalmente restabelecida. A ventania também afetou a operação do Aeroporto Internacional do Galeão e voos com destino ao terminal precisaram ser desviados para outros aeroportos. O Aeroporto Santos Dumont chegou a suspender as operações por 2 horas e teve a pista reaberta para pousos e decolagens às 6h56, após a limpeza de detritos. Por motivos de segurança, o funcionamento do Parque Bondinho Pão de Açúcar também precisou ser interrompido durante a ventania. Na zona oeste da cidade, a estrutura de um posto de combustíveis tombou em Campo Grande por causa das rajadas de vento. Segundo o chefe executivo do Centro de Operações da Prefeitura do Rio, Tiago Curvelo, os órgãos municipais seguem monitorando a situação de maneira preventiva.
18: Então as equipes ainda estão mobilizadas para essa previsão, estamos atuando nas ocorrências que nós já temos, né, validadas, então a prioridade agora é voltar a cidade à normalidade.
16: Na Baixada Fluminense, um outdoor caiu sobre uma jovem em Nova Iguaçu. Imagens registraram o momento em que pedestres e um motociclista correram para retirar a estrutura e prestar socorro à vítima. Em Mesquita, um homem foi atingido por telhas arrancadas pelo vento e socorrido em estado grave para um hospital.
12: São 5 horas e 8 minutos. Nós vamos fazer contato agora com a Bandeirantes Santos. A repórter Rafaela Ferreira já está a postos para trazer informações sobre o que aconteceu ontem na Baixada Santista, qual é a situação hoje, os estragos apontados por lá. Bom dia, Rafaela.
19: Bom dia, Silvânia, Pedro, ouvintes do Pulo do Gato. De fato, foi um dia avassalador aqui na Baixada Santista. Fazia muito tempo que não víamos um vendaval com tantas proporções. E, claro, o registro mais triste foi a morte de um homem ainda não identificado depois de ter sido atingido por uma árvore que caiu no que chamamos aqui de Canal 5, é uma avenida que tem um canal. E essa árvore, ela estava ali bem na beirada do canal e o homem estava sentado. Existe uma mureta nesses canais. Ele estava sentado conversando com outra pessoa quando a árvore caiu e atingiu ele. Segundo a Polícia Civil, o Corpo de Bombeiros prestou atendimento à vítima, que já apresentava parada cardiorrespiratória. Ele morreu no local. E também uma testemunha foi conduzida à delegacia para prestar depoimento. A cidade mais atingida por conta do vendaval foi Santos. Tanto que Os ventos por aqui, segundo a Defesa Civil, chegaram a 111 quilômetros por hora ao meio-dia 40. E nessa hora eu estava na rua, Pedro Silvânio, ouvintes. A sensação que a gente tinha era que ia sair voando, literalmente. E você via as pessoas que estavam ali, principalmente motociclistas, com muito cuidado. Aqui também nós temos muitos ciclistas que costumam utilizar a bicicleta para trabalhar, para andar de um lado para o outro, e as pessoas tentavam se equilibrar porque ficou muito perigoso. O pico da maré foi de mais de 1,7 metros. Uma outra imagem que foi impressionante foi uma estrutura metálica da fachada de uma loja que se desprendeu no Gonzaga, que é um bairro comercial, passa muita gente. Essa imagem, depois nós vamos ver às 6 da manhã, a fachada se desprendeu. Tinham três pessoas que estavam voltando da praia, porque ontem fez 33 graus e as pessoas passaram, eram banhistas, e ali na frente dessa loja ficam muitas motos estacionadas, tinham muitos motociclistas parados ali naquele momento. A fachada se desprendeu, atingiu um rapaz que estava passando com uma criança nos ombros, e graças a Deus ninguém morreu, o homem só quebrou o braço, mas realmente foram imagens impressionantes que recebemos ao longo de todo o dia. Outras ocorrências, o muro muito grande ali do armazém da Receita Federal no Paquetá caiu. E esse muro, ele era uma estrutura centenária já de concreto, para ver a tamanha força do vendaval. Teve mais de 30 árvores que caíram, galhos, postes em Santos, semáforos apagados. Teve também ocorrências no porto. A forte ventania deixou o canal do Porto de Santos fechado por mais de 4 horas, tanto que a capitania suspendeu as manobras dos navios. E uma árvore de grande porte caiu num terminal de granéis líquidos da Lemoa. Alguns contêineres se deslocaram nos terminais portuários. Até em um desses pátios, houve ali um motorista que ele tinha acabado de sair do caminhão. É muito comum aqui os motoristas, eles ficarem ali no caminhão, às vezes aguardando a manobra, mas nesse caso o motorista saiu da cabine, ainda bem, porque o contêiner se deslocou e atingiu em cheio a cabine desse caminhão. Teve outras ocorrências também no porto, como, por exemplo, numa área ali onde essa árvore que eu falei há pouco, ela caiu nesse terminal, e muita gente ficou ali assustada porque tinha uma grande movimentação, era horário de trabalho. As travessias também foram suspensas por conta dos fortes ventos, inclusive, como você falou há pouco, neste momento está o serviço normalizado, mas a gente sempre acompanha quando tem esse tipo de ocorrência por aqui, até porque temos que pensar que as pessoas também precisam navegar em segurança e o mar estava muito agitado. Em outras cidades, como no Litoral Sul, por exemplo, em Itanhaém teve queda de árvores, quedas de fios de energia elétrica, em Peruíbe também quedas de árvores, teve o destelhamento de uma escola e outra unidade escolar teve uma queda de árvore ali na estrutura física, mas como é período de férias, não tinha aula no momento. Em Bertioga e Praia Grande, a prefeitura diz que não teve ocorrências, mas a concessionária Novo Litoral, que atende as duas cidades, registrou ali quedas de árvores e galhos ao longo do trecho, tanto da Padre Manuel da Nóbrega, onde houve 9 quedas de árvores, como também duas na Mogi Bertioga. Em Mongaguá, que também é no Litoral Sul, teve ali danos em estruturas, deslocamento de telhas em imóveis particulares e prédios públicos, diversos equipamentos tiveram atividades suspensas, e a gente sabe que é necessário sempre ficar em alerta. Cubatão teve uma grande árvore que acabou caindo ali na Vila São José, e a Vila São José é um local onde tem muitas casas próximas uma da outra. Por pouco, essa árvore que caiu não atingiu uma residência onde moram ali muitas pessoas. A gente tem acompanhado sempre esses alertas da Defesa Civil, principalmente em relação à questão da neblina, do mar revolto. E ontem, como eu disse logo no começo, teve 33 graus no momento ali mais quente, foi às 11 da manhã, e a gente viu que a praia estava lotada. Então, a gente fez o alerta ao longo de toda a programação da Bandeirantes, mas mesmo assim as pessoas acabaram se arriscando, indo para a praia, que é uma área aberta. Também, segundo a Defesa Civil, havia possibilidade de incidência de raios, Não houve nenhum registro de ocorrências relacionadas a raios, mas, claro, fica a gente sempre em alerta por conta desse mau tempo e desse vendaval que literalmente foi impressionante. Fazia muito tempo que a gente não via ocorrências desse tamanho.
13: Rafaela Ferreira, ao vivo de Santos, aqui no Pulo do Gato, contando pra gente como é que estão as coisas, relembrando o que aconteceu ontem, pra você que pegou o noticiário aí pelo meio do caminho, um balanço completo com a estrutura da Bandeirantes Santos em operação no 106.7 FM, 106.7 FM, frequência da Bandeirantes no litoral. Rafaela volta já já ao longo do Pulo do Gato, ela vai colher mais informações, vai contar como é que está amanhecendo, como é que vai amanhecer a cidade de Santos, onde fica o maior porto da América Latina, importância do escoamento da produção brasileira para o exterior, também a chegada de produtos aqui para o território brasileiro. Rafaela, obrigado pela participação até o momento, daqui a pouquinho você volta com a gente, tá bom?
19: Tá certo, muito obrigada. As equipes da Defesa Civil aqui de Santos estão trabalhando e nesse momento, pelo menos, o mar está calmo e a gente não tem nenhuma ocorrência registrada agora nessa manhã.
13: Vamos torcer para ficar assim. Rafaela volta já já, são 6 horas e 16 minutos, são 5 horas e 16 minutos, corrigindo aqui a informação, 5 e 16 pelo horário de Brasília. Silvânia.
12: Aniversários hoje dos municípios de Santana do Livramento, com mais de 84 mil habitantes, fica no Rio Grande do Sul, e três cidades da Bahia: Baianópolis, com 13.614, Itanagra, com 5.914, e Várzea do Poço, com pouco mais de 8 mil habitantes. Nessa data na história, a gente lembra Copa do Mundo. Em 1930, 96 anos, o Uruguai conquistava em Montevideo o primeiro campeonato mundial de futebol, derrotando na final a seleção da Argentina por 4-2. E também nessa data, em 1966, há 60 anos, a seleção da Inglaterra vencia a Alemanha por 4-2 no estádio Wembley e ganhava a Copa do Mundo. Hoje, fazendo aniversário, muita gente famosa. Vamos começar com ele, I'll Be Back, Arnold Schwarzenegger.
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12: É, ator, empresário, ex-político, ex-fisiculturista austro-americano, o Arnold Alois Schwarzenegger.
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12: Uma figura impressionante, né? Em tudo que ele se propôs, ele foi bem sucedido. Primeiro como fisiculturista, foi campeão mundial. Depois ele foi para as artes como ator, sempre grande sucesso de bilheteria. Como empresário também. Aí se meteu na política e deve ter ido bem, porque ele foi, inclusive, governador, né, do estado da Califórnia por 2 mandatos. Né? Foi reeleito, então ele deve ter tido um bom mandato também. O grande, grande mesmo, Arnold Schwarzenegger. Até separei um trechinho da trilha sonora, Elton Dias, do Exterminador do Futuro. E é uma franquia impactante, a começar pela trilha sonora, né? E eu estava procurando ontem alguns detalhes sobre o Brad Fiedel, que é o autor dessa trilha, e essa batida, se você prestar bem atenção, seria o batimento cardíaco, né? Vamos, uma alegoria aí, o batimento cardíaco da máquina. Tanto que, para quem assistiu os filmes, sabe que no final, acho que no segundo, né, ele se sacrifica, né? Entra debaixo da máquina lá de prensa, né? E a trilha sonora acompanha. E vai no final dessa trilha, você ouve que o batimento vai, a batida vai diminuindo, como se fosse um coração dele. Muito interessante. 79 anos do Arnold Schwarzenegger, viu? Quem está fazendo aniversário também é um grande nome da música, Paul Anka, cantor e compositor.

Nascida em Ottawa em 30 de julho de 1941, conhecida aí por grandes sucessos, filho de descendentes de sírios, foi nos anos 1950 um dos grandes ídolos dos primeiros tempos do rock and roll, responsável por sucessos como Diana ou Diana. Ainda tem You're My Destiny, Lonely Boy, My Way, que foi imortalizada na voz de Frank Sinatra. 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Na verdade, My Way é uma música francesa de nome Comme Habitude, de autoria de Thibaut e Revault e Claude François. Cantada por Claude, e Paul Anka fez a versão para o inglês. Quando escreveu Diana, ele tinha só 15 anos de idade, o Paul Anka. É uma canção de amor para o irmão mais jovem e o bebê de sua irmã. Ele estava encantado com o bebê, escreveu um poema e enviou para ela. Depois adaptou a letra para a música e Diana virou um sucesso internacional. Também tem aniversário hoje de 66 anos de Kate Bush.

Cantora, compositora, musicista, dançarina e produtora musical, Catherine Kate Bush, inglesa. 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

grande sucesso, né? Wuthering Heights, da Kate Bush. E aniversário também de uma lenda do blues, do jazz, George Budguy.

0: Considerado um dos melhores guitarristas de todos os tempos pela revista norte-americana Rolling Stones, ele que recentemente esteve no filme Os Pecadores. É, ele faz uma participação especial no final do filme, interpretando a versão mais velha do personagem Sammy. Esse é um trechinho da cena do filme que ele toca.
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0: 90 anos de George Bud Guy. A lua é cheia, vai mudar para minguante na próxima quarta, às 23h22. O sol nasce hoje às 6h43, vai se pôr às 17h43.
2: Tudo parado na rodovia Ayrton Senna. Por quê, Diogo Braga?
3: Tem uma ocorrência ali na altura, chegando na Marginal Tietê, logo depois da Ayrton Senna, ali na altura do Parque Novo Mundo, causando muito trânsito na Ayrton Senna até a altura do Parque Ecológico, comecinho do Parque Ecológico. Então, se você tiver outro caminho, prefira, porque a Ayrton Senna está com problemas na chegada na Marginal.
2: Miado para o nosso ouvinte que faz aniversário hoje.
4: Bom dia, Pedro Campos. Bom dia, Silvana Alves. Sou Francisco Jardim Silva. Faço hoje 83 anos. Peço um miado para o meu aniversário, dia 30 de julho. Moro em São Paulo há 58 anos. Sempre sou um operador de máquina aposentado. E trabalho sempre na construção civil de São Paulo e do Estado. Sou do Vale do Jequitinhonha, de Araçuaí, e vivo em São Paulo há 58 anos e sempre escutando a Rede Bandeirante por toda a vida. Um abraço para vocês, um bom serviço, fica com Deus.
2: Muito obrigado, parabéns aí pelo aniversário, continue participando, mande a sua mensagem aqui para o 11 99904 8756.
0: 5h24, vamos para Brasília. Felipe Campbell já está na escuta. Bom dia, Felipe.
5: Bom dia, Silvânia. Bom dia, Pedro. E passageiros de um voo com destino a Salvador passaram por um susto nesta quarta-feira. Tiveram um voo cancelado depois que a aeronave colidiu com um pássaro ao decolar aqui no aeroporto de Brasília. Por questões de segurança, o avião precisou retornar ao aeroporto depois da colisão, mas no trajeto começou a derramar combustível e precisou sobrevoar o Distrito Federal por quase uma hora e meia antes de retornar ao solo em segurança. Com o vazamento do combustível, uma das pistas do aeroporto Juscelino Kubitschek precisou ser interditada por 20 minutos para limpeza apropriada, o que atrasou a decolagem de alguns voos. Nenhum outro voo além do atingido pelo pássaro foi cancelado. Apesar do sobrevoo demorado e o susto nos passageiros, as aeronaves comerciais são preparadas para diversos tipos de problema que foram sendo aprimorados através dos anos. Em nota, a Inframérica afirma que prestou apoio à companhia aérea e que a equipe de atendimento ao cliente da concessionária permanece à disposição para orientar e auxiliar passageiros. Já a Latam informou que prestou o acolhimento e a realocação de todos os passageiros e que segue rigorosamente os mais elevados padrões técnicos e operacionais e que tem segurança. A segurança dos passageiros e tripulantes como valor inegociável, e ainda justificou que a colisão com o pássaro fica totalmente alheio ao controle da companhia. Volto com vocês.
0: Obrigada, Campbell. O Corpo de Bombeiros está informando que aconteceu um incêndio nessa madrugada numa edificação comercial na rua Sebastião Aniceto Jesus Lins. Fica em Budas Artes. 11 viaturas atendendo essa ocorrência, muito fogo no local, 500 metros quadrados de madeira queimando. Marcenaria. E estamos aguardando mais informações sobre essa ocorrência. 5h26.
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3: Diogo Braga vai falar da rodada do futebol de ontem. Palmeiras venceu, conta tudo pra gente aí. Teve Bahia e Fluminense também. Flamengo também jogou ontem. Conta aí, Diogo Braga.
4: Muitos jogos e começando pelo líder, que é mais líder do que nunca, disparou na liderança. Agora são 8 pontos de vantagem em relação ao Flamengo. Palmeiras venceu ontem por 4-0 lá no Barradão, Vitória. Um jogo marcado por diversas polêmicas aí, mas acho que o árbitro, inclusive, acertou em todas. O Vitória teve 2 expulsos e o Palmeiras fez os gols com Maurício, Arias, Ramon Sosa e o Fabiano, que é do Vitória, marcou contra. Placar final 4-0. O Palmeiras chega a 47 pontos em 21 jogos. E chega a 8 de vantagem para o Flamengo, que empatou ontem fora de casa. Em mais um jogo bem abaixo do Flamengo, empatou com São Paulo em casa no final de semana. E ontem empatou fora de casa contra o Internacional em 1-1 lá no Beira-Rio. Os gols foram marcados pelo Vitinho para o Inter e o Samuel Lino fez no segundo tempo. O Flamengo chegou a 39 pontos. Ainda tem um jogo a menos, mas a distância já é bem grande em relação ao Palmeiras. Ontem também tivemos Mirassol 2, Remo 1. Olha só, o Mirassol saiu da zona do rebaixamento, viu? Atenção, mais um time aí que tá despontando. Então os times grandes aí, São Paulo, Cruzeiro, Santos, Inter, Grêmio, Vasco. Grêmio e Vasco, inclusive, dentro da zona do rebaixamento, ainda jogam hoje, mas estão dentro da zona do rebaixamento, então tem que se preocupar. Então o Mirassol venceu por 2-1 em casa o Remo e o Fluminense empatou com o Bahia em 0-0. O Fluminense é o quarto com 34 e o Bahia é o quinto com 32 pontos. Pela Sul-Americana, o Vasco jogou ontem, venceu por 1-0 Independente Medellín e se classificou para as oitavas de final da competição, assim como o Bragantino, que também venceu por 1-0 o Sporting Cristal e se classificou para a próxima fase da competição. Hoje tem mais Campeonato Brasileiro, hoje também tem mais Copa Sul-Americana, começando pelo Brasileirão, que às 19h30, aqui com transmissão da Bandeirantes, você acompanha Corinthians e Atlético Paranaense lá na Arena Corinthians. O Corinthians é o nono com 28 pontos e pega o, talvez eu diria, o time que mais surpreende, mais joga bem no Campeonato Brasileiro, Atlético Paranaense, 36

0: de enfrentar o Bolívar lá na Bolívia. Pedro e Silvânia.
1: Daqui a pouquinho tem mais prestação de serviço aqui no Pulo do Gato. Estamos monitorando os estragos causados pela ventania e também pelas chuvas em parte do país. Vamos acionar a nossa reportagem, trazer entrevista para contar para você como é que estão as coisas pelo Brasilzão afora aí nesta quinta-feira. Tá acabando o mês de julho, só falta hoje e amanhã, gente.
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5: Diogo Braga falou sobre problemas na rodovia Ayrton Senna, na chegada a São Paulo nesta manhã. O Rafael tá por lá. E aí, Rafael, o que você tá vendo por aí?
6: Bom dia, Pedro. Bom dia, Silvânia. É, a ocorrência na chegada marginal do Tietê, fim da rodovia Ayrton Senna, é um carro que você vê que teve uma colisão com algum outro carro, mas quando eu passei por lá não havia avistado o segundo carro da colisão. Porém, ele está atravessado na terceira faixa da marginal, causando essa lentidão no início da marginal do Rio Tietê. Um abraço, quem fala aqui é Rafael, de Mogi das Cruzes.
5: O Benê também tá lá parado na Ayrton Senna. Força aí, Benê. Ó, o Diogo Braga avisou, hein? Se puder evitar Ayrton Senna no caminho para São Paulo, vai fazer um bom negócio nesta manhã. Nós estamos em contato com o Daniel Onias, que é diretor da Defesa Civil de Santos, ao vivo aqui no Pulo do Gato. Tudo bem, Daniel? Bom dia para você.
7: Bom dia, Pedro. Bom dia, Silvana.
8: Bom dia.
7: Bom dia aos ouvintes.
5: Também está comigo e com a Silvânia aqui a Rafaela Ferreira, que é repórter da Bandeirantes Santos, que vai fazer a primeira pergunta para o Daniel nessa participação ao vivo no dia seguinte de muitos estragos na cidade de Santos. Rafaela, Daniel já está com a gente.
9: Bom dia, Onias. A gente sabe que o trabalho Defesa Rafaela. Civil foi muito intenso, mais de 200 profissionais trabalharam em conjunto, e eu queria que o senhor destacasse a ocorrência de maior gravidade, inclusive falar do armazém do Paquetá, que já pegou fogo em 2024 e agora veio abaixo novamente.

0: É, nós tivemos ontem por volta de 12h30, 13 horas, as rajadas mais intensas de ventos aqui na nossa região. Atingiu vários municípios e aqui em Santos tivemos muitas ocorrências em razão disso. Foram 54 registradas na Defesa Civil. E então todas as equipes da Prefeitura, de serviços públicos, pessoal de podaria árvore, com o apoio do Corpo de Bombeiros, CT e demais serviços, concessionárias de energia, tiveram que agir rapidamente para atender essa demanda tão grande em pouco tempo, né? E buscar restabelecer os serviços, a mobilidade urbana, restabelecimento de energia elétrica. E infelizmente houve uma fatalidade, uma pessoa em situação de rua que estava ali no na, sentada ali no canal 5, Avenida Almirante Cochrane, próximo já à zona ali do cais, Avenida Perimetral, foi atingido por uma árvore que caiu. Essa árvore caiu para dentro do canal e arremessou essa pessoa para dentro do canal. E ele foi socorrido pelo SAMU, mas infelizmente sem vida, né? Tivemos mais algumas pessoas feridas em razão de queda de material. E nesse armazém, ali no bairro do Paquetá, próximo ao centro histórico, é um grande galpão que servia para trabalhar com armazenar material apreendido pela Receita Federal, um armazém muito grande realmente, que em 2024 sofreu um grande incêndio, teve ali todo o seu telhado destruído, e por ser um prédio tombado pelo patrimônio histórico, ele não pôde ser totalmente demolido. Então foi retirado o telhado naquela época e ficaram as paredes, né? A empresa continuou utilizando a parte interna para armazenar, estacionar caminhões. E foi intimada pela prefeitura a fazer apresentar o um projeto de reconstrução e restauro. Teria que ser restaurado. As paredes não apresentavam nenhum problema, nenhuma rachadura, mas devido a esses ventos tão intensos, uma das paredes veio a desabar, né? Atingiu ali os caminhões que estavam estacionados ali, as carretas. Infelizmente não atingiu nenhuma pessoa, mas atingiu a rede elétrica, derrubou postes e causou interrompimento de energia ali na região. As equipes passaram a noite removendo todo aquele entulho, né? E agora a concessionária de energia vai ali novamente instalar novos postes e recuperar a rede de energia para restabelecer o fornecimento.
1: Tem algum problema, Daniel, nessa manhã ainda de rescaldo para quem está saindo de casa agora em Santos, precisa vir para São Paulo, precisa trabalhar, levar filho para a escola? Como é que amanhece aí a cidade? Os problemas causados pela ventania já foram solucionados?
0: Olha, a cidade está em vida normal, tá? A chuva foi fraca por enquanto e deve continuar durante essa quinta-feira. Então não há pontos aí de obstrução ou interditados. Nós demos prioridade na coordenação dos trabalhos para retirar aquelas árvores que obstruíam vias públicas, né? Então, se há alguma árvore caída ainda, está obstruindo apenas parcialmente. Então a vida está normal aqui, a mobilidade tá garantida.
1: Daniel Onias, que é o diretor da Defesa Civil de Santos, ao vivo conosco aqui no Pulo do Gato. Boa sorte aí, bom trabalho e qualquer novidade é só acionar aqui a Bandeirantes, que tem uma grande cobertura em Santos, né, pelo FM 106.7, para a gente avisar os ouvintes e a população nessa grande prestação de serviço. Um abraço, viu, Daniel?
0: Muito obrigado, um abraço, bom dia.
1: Rafaela Ferreira, repórter da Bandeirantes Santos, volta já já. Logo no comecinho das manchetes do Pulo do Gato às 6 da manhã, com o um resumo do que aconteceu na cidade e a prestação de serviço. Até já, Rafa.
2: Muito obrigada, bom trabalho a todos.
3: Igualmente. 5h40, em Curitiba também houve estragos depois de um temporal que atingiu a cidade. Ontem pela manhã, os ventos chegaram a 76 km por hora, o volume de chuvas a quase 16 milímetros. De acordo com a Prefeitura de Curitiba, só nessa quarta-feira choveu cerca de um terço do que era esperado para todo o mês de julho, que é o mês mais seco. Equipes da Defesa Civil e Corpo de Bombeiros passaram um dia atendendo às ocorrências causadas pelo temporal. Diversas árvores caíram pela cidade, uma delas atingiu três casas. Felizmente, ninguém ficou ferido. Segundo o operador de máquina Marcos Vinícius, há meses os moradores pediam a remoção do pinheiro justamente pelo risco de queda.
4: Tava dormindo, acho que era umas 10 horas, eu escutei o estrondo. Caiu, foi lá, caiu em cima da casa, que eu abri a porta, que eu fui ver a poeira subindo dos muros, olhei a árvore caída. Nada acontecia, tava esperando cair para aparecer daí, para cortar ali. Agora não adianta mais, né?
3: No interior do Rio Grande do Sul, os moradores tentam se recuperar dos estragos causados pelo tornado da última terça. Em Jiruá, Um homem mandou uma mensagem no grupo de vizinhos pedindo socorro.
5: Pessoal, socorro! Caiu tudo a casa aqui, tem me drogado! Sim, ajuda! Quero uma ajuda!
6: Pessoal, preciso de alguém para me ajudar a tirar dinheiro de baixo aqui. Alguém que tem força aqui, vem ajudar nós a tirar dinheiro de baixo aqui. A avó tá sumida. E o pai tá machucado.
3: Todos foram resgatados e levados ao hospital. Além de Jiruá, o tornado também atingiu cidades de 7 de setembro e Senador Salgado Filho. 8 pessoas ficaram feridas e mais de 70 casas foram impactadas. O tornado não foi previsto pelo sistema de monitoramento da Defesa Civil. O órgão havia emitido um alerta laranja para a região, com risco de tempestades severas com granizo e ventos intensos. Na Serra Gaúcha, centenas de casas ficaram destelhadas. Em Flores da Cunha, a chuva de granizo, acompanhada de rajadas de ventos, foi suficiente para destruir toda a lateral de uma igreja construída na década de 1940. Uma escola também foi atingida. A diretora da unidade, Claudete Gaio Conte, conta o que deve ser feito com os alunos.
7: A gente está aguardando, né, uma decisão conjunta com a Secretaria de Educação para qual espaço a escola será realocada nesse primeiro momento, né?
3: Na região do Vale do Taquari, as cidades enfrentam também alagamentos. O rio chegou a passar dos 4 metros acima do nível normal em Lajeado e em Estrela. Muitas famílias ainda seguem fora de casa desde a semana passada. Em São Leopoldo, perto de Porto Alegre, o Rio dos Sinos avançou sobre ruas e casas. A comerciante Roseley Keller relata que teve que sair de barco.
8: Não consigo falar. É que todo ano dá, né? Mas depois daquela que aconteceu em 2024, a gente fica com medo, né? Que não sabe o que vai acontecer.
3: Situação muito difícil mesmo, né? 5h43.

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4: Bora prestar serviço, tem muito problema nas estradas, nas duas principais estradas de ligação com São Paulo que hoje apresentam lentidão. Vamos repetir, Diogo Braga.
5: Vamos lá, primeiro repetir o problema na Ayrton Senna. Tem uma ocorrência ali, logo quando vira já marginal Tietê, na altura do Parque Novo Mundo, sentido Castelo Branco, tem uma ocorrência ali causando trânsito até quase o final do Parque Ecológico. Atravessa quase todo o contorno do Parque Ecológico, tudo parado na Ayrton Senna. Então, se você tiver outra alternativa, é melhor. Também tem problema na chegada da Castelo, na marginal, ali na altura do quilômetro 13. E eu acabei de ver aqui, problema na Raposo Tavares também, ali na altura da Granja Viana, um pouco antes de passar embaixo do Rodoanel. Então também tem problemas lá. Em relação ao problema ali na Avenida Interlagos, a gente está apurando uma ocorrência, né? A gente não sabe exatamente o ponto que é no cruzamento ali com a marginal Pinheiros. A gente traz mais informações daqui a pouquinho, mas a gente sabe que tem um problema ali, alguma coisa tem.
4: Um abraço pro tio Valmir, do transporte escolar, que está passando por esse ponto e perguntou pra gente o que está acontecendo nesse trecho. Tem problema também na região da Carlos Caldeira Filho.
6: Bom dia, Silvânia. Bom dia, Pedro. Bom dia. Danilo Lages, do Capão Redondo. A Avenida Carlos Caldeira Filho, para quem está indo sentido marginal, toda fechada. Muita viatura de polícia, bombeiro. Aconteceu alguma situação aqui, mas a gente não consegue visualizar o que foi que aconteceu. Mas está bem carregado aqui a situação aqui. E ocorreu agora, porque as viaturas acabaram de chegar e são muitas viaturas. Danilo Lages, Capão Redondo, um abraço.
4: Obrigado, viu, Danilo? Já chegou aqui a informação com outro ouvinte, viu, Diogo Braga? Thaís está passando por lá na Interlagos com a Miguel Yunis. Tem um acidente entre um caminhão e uma moto. A polícia está no local. Duas faixas. Mais uma vez, uma moto envolvida em acidente, hein? 475 mortes de motociclistas no ano passado em São Paulo. Número assustador. E todo dia a gente noticia um acidente com moto. A gente não pode se conformar com isso, né? E achar que essa é mais uma notícia. Não, temos que parar e refletir e pensar na segurança do trânsito, Silvânia.
7: E sobre o incêndio em Embu das Artes, na rua Sebastião Aniceto Jesus Lins, aumentou para 13 o número de viaturas do Corpo de Bombeiros atendendo a essa ocorrência. Defesa Civil e Enel foram acionados. Colapso total da estrutura da marcenaria, felizmente sem vítimas. E teve um outro incêndio numa residência na rua Estevão Ribeiro Garcia, número 40, no Itaim Paulista. 5 viaturas no local nessa madrugada, muito fogo também, equipes em combate. São 5 horas e 47 minutos, hoje é quinta-feira. É o dia da participação da Priscila Bernardes, da assessoria de comunicação do INSS em São Paulo, aqui no programa. Priscila, quais os canais oficiais de comunicação do INSS? Bom dia.
8: Bom dia, Silvânia. Muito importante tratarmos disso em tempos de fake news e muitas tentativas de golpes. Os canais oficiais de comunicação do INSS são onde o cidadão pode encontrar informações e orientações confiáveis, sem risco de engano ou fraude. Primeiro, vamos falar do site, que pode ser acessado pelo endereço gov.br/INSS. O cidadão pode acessar páginas com explicações sobre os serviços e benefícios, notícias sobre os serviços, calendário de pagamentos, entre outros assuntos. O site recebe, em média, 2 milhões de visitas por mês. O INSS também está presente em diversas redes sociais para ampliar o contato com a população. Os conteúdos são publicados em diversos formatos, a fim de alcançar maior número de pessoas. Em todas as redes, o Instituto soma mais de 570 mil seguidores. Na parte inferior do site estão os links oficiais para cada uma das redes. E por fim, tem o canal de WhatsApp oficial do INSS. Por lá, os inscritos têm atualizações em tempo real das principais notícias e atualizações. O canal já tem mais de 1,5 milhão de inscritos.
7: E Priscila, quais são os canais oficiais de atendimento?
8: Muito importante esclarecer isso também, Silvânia. Tem muita gente tentando se passar pelo INSS para obter dados e aplicar golpes. O Instituto tem 4 canais oficiais de atendimento. O primeiro deles é o aplicativo e site Meu INSS. O aplicativo está disponível para celulares Android e para iPhone. É importante fazer o download apenas pelas lojas oficiais de aplicativos. Já para acessar o portal pelo computador, o endereço é meu.inss.gov.br. A segunda opção é a Central Telefônica 135. A ligação é gratuita, tem atendimento eletrônico 24 horas por dia e atendimento humano de segunda a sábado, das 7 da manhã às 10 horas da noite. A terceira opção são as agências da Previdência Social, onde o atendimento ocorre de preferência com agendamento prévio. O agendamento é feito pelo Meu INSS ou pelo telefone 135. E o endereço das agências pode ser consultado por esses mesmos canais. E a quarta opção de atendimento são as entidades que têm convênio com o INSS para intermediar o pedido de serviços e benefícios. São prefeituras, empresas, sindicatos, entre outros. Dá para conferir a lista dos acordos vigentes no site gov.br/INSS.
7: E para terminar?
8: Para finalizar, quero aproveitar esse tema para lembrar da importância da ouvidoria do INSS, que é o canal adequado para o registro de denúncias, reclamações e elogios. A ouvidoria recebe e dá tratamento, por exemplo, a denúncias de golpes e fraudes aplicadas por pessoas tentando se passar pelo INSS. Sempre que acontecem esses contatos indevidos, é importante que a pessoa encaminhe o caso à ouvidoria. Assim, o INSS pode ter melhores condições para combater esse tipo de ilegalidade. Para fazer um registro na ouvidoria, os caminhos são o Fala BR, o Meu INSS e o telefone 135. O Fala BR é a plataforma que reúne as ouvidorias dos órgãos do governo federal. O acesso é pelo endereço gov.br/falabr. Se preferir, a pessoa pode acessar o aplicativo e site Meu INSS e clicar em Outros Canais de Ajuda, logo na página inicial. Outra opção, destinada principalmente para quem não tem acesso ou facilidade com a internet, é o telefone 135. Os atendentes fazem o registro em nome do denunciante, que pode acompanhar o andamento pelo mesmo canal. É importante destacar que as denúncias podem ser feitas de modo anônimo. É isso por hoje, Silvânia. Muito obrigada e até a próxima semana.
7: Priscila Benatti, da Assessoria de Comunicação do INSS em São Paulo, toda semana no Pulo do Gato. E lembrando também que hoje recebem aposentados e pensionistas que ganham até um salário mínimo e têm benefício de final 4. 5,52.
4: José Carlos Fortunato, ele e a esposa estão ouvindo a Bandeirantes em Londres. Um hábito diário, escreve ele aqui. Obrigado pela mensagem. Fala, Diogo Braga.
5: Acabou de atualizar o Corpo de Bombeiros aqui. Um acidente, mais um, entre carro e moto na Avenida Carlos Caldeira Filho, altura do número 2200. Seis viaturas do Corpo de Bombeiros e 5 vítimas, segundo o Corpo de Bombeiros. Ainda não tem o quadro de saúde das vítimas, tá? Mas são 5 vítimas envolvidas nesse acidente. Mais um, Pedro, que você falava.
4: Ah, gente, não dá, né? É muito acidente com moto. É muita coisa, sabe? E aqui... é apenas uma reflexão. Eu confesso a vocês que até um tempo atrás eu não tinha uma opinião formada sobre essa questão do transporte por aplicativo em motocicletas, né? Via bons argumentos de um lado, de outro. Agora não tem como a gente defender isso dessa forma que estão querendo colocar a goela abaixo, sabe? A prefeitura tem razão nesse ponto de ter um pouco de prudência. Vamos discutir melhor essa história. É muito acidente com moto, não para de pingar acidente com moto aqui na tela. E além da morte, né, que é absolutamente lamentável, muitas vezes são jovens que estão aí, deixam famílias, tem também os sequelados, o hospital de trauma que fica abarrotado para atender esse tipo de ocorrência. Então, primeiro, prudência para quem está dirigindo, pilotando moto por aí, né? Os carros e caminhões, motos também e ônibus, vamos ter atenção aí com as motos. Em segundo lugar, vamos discutir melhor qualquer possibilidade de mudança em relação a motocicletas em São Paulo, porque não tá fácil não, viu, gente? Um abraço aí pro Sargento Adalberto, da Base Aérea de Santos, morador de São Vicente Carvalho, lá no Guarujá. Quer que mande um miado hoje pro genro dele, o Anderson Molina. Aniversário do Anderson hoje, hein? E ele manda um Vai Corinthians aqui. Esse é ouvinte assíduo aí, conheço ele. Abração, viu? Obrigado pela sua mensagem.
7: Ainda quanto aos acidentes de motos, né, Pedro Campos, o tempo em que esses feridos levam para se recuperar, para voltar às suas atividades, causando também prejuízos à sua família, né? Mas enfim, e o número de motos no estado do Rio de Janeiro cresceu 36% em 4 anos. Os detalhes com o Guilherme Faria.
9: Em 4 anos, o número de motos em circulação no estado do Rio teve alta de aproximadamente 36%, enquanto a frota de automóveis subiu apenas 5%. Os dados fazem parte do anuário estatístico do Detran, divulgado nesta terça-feira. Em 2025, 1,8 milhão de motocicletas estavam registradas no estado, 470 mil veículos do tipo a mais na comparação com 2021. No mesmo intervalo, o número de carros em circulação nas estradas fluminenses aumentou de 5,1 milhões para 5,4 milhões.
7: Olha, tinha que ter um levantamento sobre o número de motos que aqui no, em São Paulo, né? Quanto cresceram nesses últimos anos. Se no Rio foram 36%, acredito que aqui tenha sido ainda maior esse número, né? 5,55. Vamos falar de saúde? Vamos lá.
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10: Hoje vamos falar com o Dr. Evaldo sobre hormônios.
11: Temos ouvido pela imprensa que uma poderosa força armada mundial está propondo o uso de testosterona, o hormônio masculino, para seus soldados, a fim de aumentar sua, digamos, masculinidade. Será? Deixo claro que essa é uma indicação incorreta. Reposição somente se justifica em uma condição denominada hipogonadismo, em que o homem reduz a produção do hormônio. Os níveis devem estar baixos em pelo menos 2 medidas. A reposição deve ser feita ainda pesando risco versus benefício. Os benefícios seriam da esfera sexual, com melhora da libido, da função erétil e da satisfação. Entre outros efeitos, temos melhora do humor e sintomas depressivos, aumento da energia, ganho de massa muscular e força. Porém, existe risco de embolia pulmonar, arritmias cardíacas, fraturas ósseas, aumento de glóbulos vermelhos e das características masculinizantes, como acne, calvície, aumento da próstata, irritabilidade, agressividade e infertilidade, entre outros. Homens sem deficiência do hormônio, com câncer de próstata e disfunção cardíaca, entre outras contraindicações, não devem fazer reposição. Portanto, ser soldado não é indicação do uso e a testosterona não é a fonte da juventude. Fique bem e até a próxima.
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4: Olha a ideia da ouvinte da Rádio Bandeirantes. Olha como os ouvintes têm boas ideias. Reparem aí, ó.
12: Bom dia, Pedro. Bom dia, Silvânia. Bom dia a todos. É Leila Alves, da Vila Leopoldina. Seria interessante colocar na discussão do mototáxi por que a Uber não deveria se responsabilizar pelo atendimento das vítimas e dos motoqueiros quando fosse visto corretamente que seria um acidente com esses mototáxi. Se ela tivesse que pagar esses atendimentos, tenho certeza que ela declinaria desta vontade toda de ter esse mototáxi na cidade de São Paulo. Bom dia.
4: Obrigado, Leila, pela sua mensagem. Gostei da mensagem do ouvinte e da ideia, viu? Muito interessante. Acredito que boa parte com acidentes de moto se relaciona com a imprudência dos motociclistas. Estou indo para o trabalho e caminhando próximo à Avenida do Rio Pequeno, quase fui atropelado por uma moto que avançou no farol vermelho. Isso é verdade também, né? Tem muito abuso por parte dos motociclistas. Tá certo também o Lincoln Piauí, nosso ouvinte aqui, que mandou essa mensagem. Na minha opinião, deram muito benefício para motoqueiros. Não tinha que ter área de espera, nem tampouco faixa azul para motocicletas. Luiz Augusto Pires. Se colocarem placa dianteira nas motos e aplicarem as legislações de trânsito, vocês vão ver como vai melhorar. Em relação à faixa azul, eu discordo do ouvinte, viu? Porque acho que ela trouxe um pouco mais de segurança. Quem anda aí pela cidade deve ver que organizou melhor o trânsito. Então, bom, e na 23 de maio tem um dado que ficou um ano sem morte, né? Foi algo impressionante. Bom, viu, Alexandre?
13: Bom dia, Pedro. Bom dia, Silvânia.
4: Bom dia.
13: Por conta desse assunto das motos, né, com os motociclistas, é só você ficar um pouco qualquer, você está movimentado. Não respeitam farol, não respeitam mudança de faixa, ultrapassa em qualquer lugar, entra em contramão, faz muita coisa. Então, 80% desse pessoal aí é realmente imprudente e não tem fiscalização. Você não vê um guarda na rua parando moto para verificar esse tipo de coisa. Só pega mesmo para pegar licenciamento para prender moto. Agora, para pegar infração de lanterna queimada, de condução perigosa, passar farol vermelho, nada, não tem, viu?
4: Obrigado, viu, Alexandre, pela sua mensagem. O Eugênio Zamper, que é um dos fiscais aí da cidade, diz que está tudo apagado lá na 13 de maio com a Rua Santo Antônio, no centro de São Paulo, hein? Fica o alerta aqui, não tem iluminação pública na rua, lá na região do Bixiga. Quinto sinal marcou 6 horas da manhã, a hora do giro de notícias do Pulo do Gato. 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

0: Hoje é o penúltimo dia do mês de julho, sétimo mês do ano, dia 30 de julho de 2026. Você está na companhia do Pulo do Gato, o programa da prestação de serviço, o programa que traz a informação que você precisa quando acorda de manhã cedo para trabalhar ou para você que está indo dormir depois de uma jornada noturna de trabalho. É claro que nós vamos começar o giro de hoje com informações ao vivo, direto da Bandeirantes Santos, na Baixada Santista. Informação sobre o temporal que causou destruição e morte em Santos com a repórter Rafaela Ferreira. Bom dia, Rafaela.
1: Bom dia, Pedro, Silvânia, ouvintes do Pulo do Gato. Neste momento, a situação está normalizada aqui em Santos e nas outras cidades da Baixada Santista, apesar de um vendaval ontem ter destruído muitas coisas. A gente vai comentar aqui um pouco a respeito desse resumo, porque eu, depois de ter sido atingido por uma árvore no aqui de Canal 5, próximo ali ao estuário, ele estava na mureta do canal quando foi atingido por essa árvore. Santos teve...
0: Vamos restabelecer a conexão aí com a Rafaela para a gente entender direitinho a mensagem. Enquanto isso, tem mais repórter na linha, Silvana.
2: Tem o repórter Guilherme Oliveira, que atualiza a situação em outras partes do estado que também foram prejudicadas pelo temporal. Bom dia, Guilherme.
3: Tudo bem, Silvânia? Bom dia para você, para o Pedro, para quem nos acompanha aqui no Pulo do Gato. De fato, todo o estado de São Paulo foi atingido por essa chegada da frente fria, rajadas que superaram 100 km por hora em algumas regiões aqui do território paulista. Rafaela falava sobre a morte que foi confirmada em Santos. Infelizmente, outras duas foram confirmadas aqui no estado de São Paulo ontem em razão dessas rajadas de vento. Em Cesário Lange, no interior de São Paulo, um homem também foi atingido por uma árvore que acabou caindo no veículo em que ele estava, chegou a ser socorrido, mas infelizmente não resistiu e morreu. Já em São Sebastião, no litoral norte do estado, um pescador que morreu depois do naufrágio de uma embarcação em que ele estava no canal entre São Sebastião e Ilhabela. 5 pessoas estavam nessa embarcação, 2 saíram ilesas, outras 2 precisaram ser atendidas pelo SAMU, mas infelizmente, esse pescador, ele foi encontrado já sem vida pelas equipes da Defesa Civil e do Grupamento de Bombeiros Marítimo. Na região metropolitana de São Paulo, não houve maiores ocorrências. De acordo com os bombeiros, desde a 1 hora da tarde, quando chegou de fato essa frente fria, até o fim da noite, foram 42 chamados para queda de árvores na região metropolitana e na capital paulista. Não houve chamados para desabamento, muito menos para enchente, até porque não choveu forte ontem aqui em São Paulo, seja na capital ou na região metropolitana, mas essa frente fria ainda apresenta instabilidade em todo o estado. Não há mais a possibilidade daquela rajada de vento que ultrapassa os 100 km por hora, mas há possibilidade de pancadas de chuva em algumas regiões. Até por isso que o gabinete de crise, ele segue instalado por parte da Defesa Civil do Estado, além de outras autoridades, como bombeiros, polícia e representantes também das concessionárias de energia e de saneamento básico. Infelizmente, portanto, 2 mortes contabilizadas por causa dessa frente fria, fora essa em Santos, que a Rafaela volta a falar com vocês, pessoal.
0: Obrigado, Guilherme Oliveira. No Rio de Janeiro também 2 pessoas morreram por conta da chuvarada. O José Paulo Sobral tem os detalhes. Fala, Sobral.
4: 2 pessoas morreram por causa da forte ventania que atingiu o estado do Rio e provocou uma série de transtornos na capital e na região metropolitana durante a tarde dessa quinta-feira. Eles foram atingidos por fragmentos de um muro que desabou em Santa Teresa, na região central da cidade do Rio. Imagens de câmeras de segurança mostraram o momento em que um homem e grupo de adolescentes se aproximavam desse muro na hora em que ele cede. A queda chegou a formar uma nuvem de poeira no local. Segundo o Centro de Operações da Prefeitura do Rio, rajadas de vento de mais de 100 km por hora foram registrados na capital fluminense e na região metropolitana. Diante dessa situação, houve falta de energia em diversos pontos da zona sul, norte e oeste aqui da cidade do Rio, inclusive na manhã dessa quinta-feira, muitos relatos ainda sobre falta de energia.
2: E o contato foi refeito com a repórter Rafaela Ferreira, da Bandeirantes Santos, trazendo informações sobre os estragos causados pelo temporal de ontem em Santos. Rafaela, bom dia novamente.
1: Bom dia a todos. Silvânia, a imagem que estávamos vendo é impressionante, que foi a fachada de uma loja no Gonzaga, que é um bairro comercial aqui de Santos. Essa fachada se desprendeu e um grupo de pessoas voltava da praia, porque ontem fez 33 graus, e pelas imagens é possível ver o momento onde motoqueiros estacionam, algumas pessoas passam e essa fachada se desprende. As pessoas rapidamente ali correm para também tentar ajudar. Um rapaz que tentou ajudar, ele acabou caindo no chão. Neste momento, as rajadas eram de 111 km por hora, segundo a Defesa de Santos. Apesar desse susto, o homem quebrou o braço. E a gente falou bastante a respeito desse vendaval. Um homem, infelizmente, morreu, como já contamos aqui mais cedo. Principalmente em relação a essa rajada de vento, as pessoas ficaram bem alerta e houve também a queda de um muro no Paquetá, num armazém que estava desativado. E apesar dessa queda ter sido bem grande, porque tinham vários tijolos por ali, também ninguém ficou ferido. Teve alguns deslocamentos de contêineres em terminais do Porto de Santos. A gente vê também imagens do mar. Foram imagens assim impressionantes. Essas imagens são do litoral norte, onde o mar também estava bastante agitado. E pela Baixada Santista, a gente teve registro também de várias quedas de árvores. O canal do Porto de Santos ficou fechado durante 4 horas. As travessias de balsas foram interrompidas. Muitas pessoas que estavam nas ruas mandaram relatos também para a gente. No litoral sul, a imagem é impressionante. A gente está vendo em Peruíbe algumas imagens para quem acompanha pelo YouTube, de pessoas que estavam na praia e foram ali também atingidas por uma tempestade de areia. Em Guarujá, a
0: Sim.
1: mesma situação. Muitas pessoas também estavam na praia, tiveram que sair correndo e serviços foram interrompidos também por conta desse vendaval que atingiu a Baixada Santista. Pedro Silvânia.
0: Rafaela volta ao longo da nossa programação com mais informações direto do litoral de São Paulo, da Bandeirantes Santos. O Centro de Investigação e Prevenção de Acidentes Aeronáuticos apura o que aconteceu com a queda de um avião de pequeno porte no interior de São Paulo. O acidente aconteceu ontem à tarde na zona rural de Mogi Mirim, próximo a Campinas. Com o impacto e a explosão, o piloto morreu carbonizado.
2: Obras para repaginar o bairro da Liberdade, um dos destinos mais procurados por turistas em São Paulo, estão previstas para 2027. Carolina Ercolim.
5: Depois de quase um ano de discussões, revisões no edital e questionamentos de órgãos de controle, a Prefeitura de São Paulo assina a licitação para as obras da Esplanada Liberdade, que devem começar a partir de janeiro. O consórcio é formado pelas empresas Construbase Engenharia, FM Rodrigues e Companhia e Ersa Engenharia, e foi o único a apresentar proposta. A ideia é transformar um dos trechos mais movimentados da região central, muito procurado por turistas, em um grande espaço público de convivência, cultura, lazer, construído sobre a Rádio Leste. Serão 5 anos de reforma e 30 anos de concessão. A proposta prevê a construção de 3 grandes lajes sobre a radial para conectar as ruas Conselheiro Furtado, da Glória, Galvão Bueno e Avenida Liberdade.
0: O Ministério do Trabalho promete normalizar hoje a emissão dos registros profissionais no país. O sistema que emite a documentação está fora do ar há mais de 2 semanas. Em consequência, trabalhadores de várias categorias estão perdendo a possibilidade de emprego.
2: E a decisão do Tribunal de Contas da União, que liberou o pagamento dos chamados penduricalhos acima do teto constitucional, começa a produzir efeitos. Outras 4 carreiras do serviço público já pediram acesso a esse direito. Advogados da União, procuradores da Fazenda Nacional, procuradores federais e procuradores do Banco Central. Os salários iniciais desses servidores passam de R$ 27 mil por mês.
0: Dívida do governo Lula cresce 8 bilhões por dia no mês de junho. O avanço foi de 235 bilhões ao longo dos 30 dias. No encerramento do primeiro trimestre, o endividamento total da União chegou a 9 trilhões de reais. Enquanto isso, o presidente ontem comemorou a oficialização do seu vice. O PSB oficializou a candidatura de Geraldo Alckmin para a vice-presidência da República. Mais uma vez, o Rafael Procópio acompanhou.
6: Geraldo Alckmin será novamente candidato a vice-presidente na chapa com o presidente Lula na tentativa de reeleição. Sem surpresas, o PSB confirmou a candidatura de Alckmin na convenção partidária realizada nesta quarta-feira em Brasília. Diversos políticos influentes da legenda estiveram no evento, como o prefeito João Campos, que confirmou que será candidato ao governo de Pernambuco em outubro. Alckmin e o presidente Lula também estiveram presentes. Ambos trocaram elogios, ressaltaram feitos do governo vigente desde 2023 e criticaram a gestão Bolsonaro. Em um dos momentos, Lula afirmou que tinha certeza que ambos ganhariam novamente as eleições.
2: Sobe para 30 o número de mortos em decorrência do terremoto que atingiu o sudoeste do Japão. Segundo o governo da província de Kumamoto, ao menos 63 pessoas ficaram feridas, 5 delas em estado grave. O terremoto de magnitude 7.1 atingiu o país na terça-feira.
0: O Banco Central dos Estados Unidos decidiu manter pela quinta vez consecutiva a taxa de juros de referência da economia no intervalo entre 3,5% e 13,75% ao ano. A decisão foi influenciada, entre outros fatores, pela persistência da alta do petróleo em meio à comunidade, à continuidade da guerra no Oriente Médio. Hein? Lá nos Estados Unidos é assim, né? Não tem uma taxa fixa, ela varia ali nesse intervalo de 3,5% e 3,75% ao ano.
2: E autoridades da Argentina vão apurar as causas da queda de um helicóptero que resultou na morte de 7 pessoas no estado de San Juan, no centro-oeste do país. O acidente ocorreu na quarta-feira em meio a um treinamento de combate a incêndios.
0: Essas são notícias do dia que você acompanha no Giro das 6 da manhã do Pulo do Gato. Agora são 6h12. Já tem mais informação e prestação de serviço para você que acompanha a Bandeirantes.
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1: Final marcando 6 horas e 15 minutos, no final de semana, um maratonista morreu durante a disputa de uma prova de corrida de rua aqui em São Paulo. A Maju Arruda Leite agora tem informações sobre os protocolos de saúde que a Prefeitura de São Paulo quer implementar para esse tipo de evento. Bom dia, Maju.
2: Oi, Silvânia, um bom dia a você, ao Pedro, uma boa quinta-feira ao ouvinte aqui do Pulo do Gato. A Prefeitura de São Paulo vai criar um protocolo municipal de assistência à saúde nas corridas de rua aqui da capital. Um grupo de trabalho foi criado ontem, 3 dias depois da morte de um atleta numa prova de meia maratona, no último domingo. Foi o publicitário Júlio Barreto, de 50 anos. Ele passou mal logo depois de cruzar a linha de chegada da prova SP City, apresentou perda de consciência, ausência de resposta a estímulos. Enquanto ele se dirigia a uma ambulância disponibilizada pela organização do evento, ele sofreu mal súbito e caiu. Então, com o objetivo desse protocolo de segurança, a Prefeitura de São Paulo pretende definir parâmetros mínimos de segurança e de estrutura para o atendimento de emergências em corridas de rua. Esse grupo ele é formado por profissionais de diferentes áreas da saúde e também representantes de outras pastas como esporte e turismo. Quem coordena esse grupo é o secretário adjunto da cidade de São Paulo, Maurício Serpa. Eu conversei ontem com ele para pegar mais detalhes desse trabalho e ele explica o objetivo desse grupo e o que eles vão ficar de olho na criação, nos critérios para esse novo protocolo.
3: Entre os principais temas que nós estamos discutindo é como que a gente faz a classificação do risco desses eventos, como que a gente vai determinar o dimensionamento da cobertura assistencial, quais são os recursos humanos mínimos, quais são os equipamentos obrigatórios que a gente precisa ter nesse tipo de evento. Então, o que está sendo feito agora é discutir todos esses critérios técnicos, como que a gente vai elaborar esse fluxo e, o mais importante, os critérios de fiscalização.
2: Bom, e a Prefeitura entende, essas regras elas já existem, mas a Prefeitura entende que é necessário analisar novamente essas regras, criar novos parâmetros justamente diante o crescimento das corridas de rua aqui na cidade de São Paulo nos últimos anos, e são eventos esportivos com um grande número de pessoas. Ainda segundo o secretário Maurício Serpa, a fiscalização prévia desses eventos será reforçada por agentes da Vigilância Sanitária.
3: Uma das coisas que eu já posso te adiantar, que a gente vai envolver agora a nossa Covisa, que é a Coordenação de Vigilância Sanitária, para que após a aprovação e autorização do evento, a gente possa ainda criar uma fiscalização para entender se a organização do evento está cumprindo com todos esses requisitos, com todos esses critérios estabelecidos. É isso que está sendo discutido e é esse plano que vai ser elaborado, esse protocolo, para que seja colocado em prática.
2: Bom, ainda segundo o secretário Maurício Serpa, a ideia é que esse protocolo municipal de assistência à saúde das corridas de rua deva ficar pronto até o final da próxima semana. Então, ontem já teve uma reunião com os representantes de diferentes secretarias. A ideia é que esse grupo continue se reunindo para que esse protocolo já esteja pronto, então, na semana que vem. Volto com vocês.
4: Obrigado, viu, Maju Arruda Leite. Um abraço pro Emerson França, nosso colega aí da Band FM, que tá lá na Hora do Ronco, mas às vezes tá por aqui também, passando.
5: Que honra, gente. Pô, bom dia para todos da mesa.
4: Dia. Tava reclamando do juiz aqui, disse que o juiz favoreceu muito o Palmeiras ontem.
5: Pô, ontem foi real. Bom, realmente naquele lance do Maurício houve um favorecimento, mas depois eu acho que tudo normal, né, do que aconteceu. Mas, gente, bom trabalho para vocês, que vocês falam sério e eu não.
4: Valeu, ó o Pidoncio lá daqui a pouquinho na Hora do Ronco, passando por aqui no estúdio do Pulo do Gato. Diogo Braga, rapidinho, situação aí das estradas. Ayrton Senna, Regis Raposo, muitos problemas nas estradas nessa manhã.
6: É, começando com o pior de todos, Pedro. Ayrton Senna, já na marginal Tietê, mas o trânsito tá pegando toda a Ayrton Senna, sentido Castelo Branco, sentido marginal Castelo Branco, contornando todo o parque ecológico, já chegando do outro lado, por conta de uma ocorrência que a gente ainda tá apurando com a CET para ver o que aconteceu. Do outro lado da cidade, Regis Bittencourt, aquele problema no mesmo lugar de sempre, ali na altura de Embu das Artes, quilômetro 281, teve uma ocorrência causando trânsito lá, e por isso tudo parado sentido São Paulo.
4: Obrigado, Diogo Braga. Prestação de serviço é com a Bandeirantes no Pulo do Gato.
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1: A estação Tamanduateí da CPTM vai intensificar nessa quinta-feira uma campanha de vacinação contra sarampo com a vacina SCR, que protege contra sarampo, caxumba e rubéola. E também haverá aplicação da vacina contra a influenza, contra a gripe. A vacinação se dará entre 10 da manhã e 4 da tarde na estação Tamanduateí da CPTM. 6h20.
4: Avisamos mais uma vez quem está saindo da Zona Sul de São Paulo, que tem um acidente grave na Carlos Caldeira Filho. A avenida chegou a ficar totalmente interditada, agora uma faixa ali está liberada para os carros, mesmo assim o congestionamento ele é imenso, imenso. É um acidente grave, uma moto e três carros que bateram na Avenida Carlos Caldeira Filho no fim da madrugada de hoje. A gente está acompanhando, noticiando e vai trazendo as informações ao longo do Pulo do Gato. 6h21.
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1: Estamos em contato com o Capitão Maxwell, da Defesa Civil do Estado de São Paulo, para trazer informações aqui no Pulo do Gato a respeito, né, desse vendaval, chuva, que a gente tem presenciado aí nas últimas horas e ainda estamos em alerta. Capitão Maxwell, como é que estão as informações aí? O que o senhor passa para a nossa audiência na manhã desta quinta-feira? Muito bom dia.
2: Bom dia, Pedro. Bom dia, Silvânia. Prazer falar com vocês novamente. Nós falamos ontem, né, no qual a gente alertava todo mundo sobre os riscos dos ventos, e de fato, o que a gente alertou aconteceu, né, Pedro? Ventos muito fortes em Itapeva, no interior do estado, ventos de 125 km por hora. Foram as maiores rajadas registradas no estado. No litoral, 111 km por hora. Na capital, em torno de 75. E aí nós tivemos muitas quedas de árvores, estelhamentos de imóveis, prédios públicos danificados. Em Santos, teve desabamento de galpão, contêineres no Porto de Santos foram arrastados também. Nós tivemos problema no litoral norte e, infelizmente, registramos 3 mortes. Na cidade de Cesário Lange, no interior, uma árvore caiu sobre um carro, um motorista estava dentro, acabou sendo atingido pela árvore e faleceu. Em Santos, um morador de rua estava na calçada, uma árvore caiu sobre ele também, faleceu ali no Canal 6. E em São Sebastião, uma embarcação virou, tinham 5 pessoas dentro, eles ficaram à deriva, infelizmente uma acabou falecendo. Em Ubatuba, nós no final do dia também recebemos a informação, né, de que próximo já na parte da tarde, uma embarcação virou com 11 pessoas a bordo, mas aí graças a Deus elas conseguiram, né, se salvar, foram salvas ali pelo Corpo de Bombeiros, também pela Defesa Civil, conseguiram ser retiradas todas com vida. Mas foi um dia bem caótico, com muitas ocorrências, a gente mobilizou aí todo o sistema, o gabinete de crise montado para atender essas ocorrências. Algumas cidades ficaram sem energia, como Peruíbe, Itanhaém, mas a gente conseguiu colocar o time em campo para devolver a normalidade.
3: Capitão Max, o gabinete de crise continua montado para hoje?
2: A gente continua mobilizado hoje, Silvânia, porque ainda tem um resquício dessa frente fria, né? O que provocou tudo isso foi aquilo que a gente já tinha enxergado, uma frente fria que passaria por São Paulo e provocaria essa mudança no tempo. Como ela ainda está atuando aqui, a gente vai manter o gabinete montado, mas o pior já passou, tá? O pior já passou, tanto que no Rio de Janeiro, no final da tarde, começou a ventar por lá. Então, o vento foi passando por Rio Grande do Sul, Santa Catarina, Paraná, São Paulo e já em direção ao Rio de Janeiro. Então, mas ainda tem uma chance aqui de uma chuva, então a gente prefere manter a cautela, deixar o gabinete montado, mas é bom aproveitar agora para falar para a população que o pior já ficou para trás, mas ainda há alguma possibilidade de alguns ventos moderados, então a gente vai preferir manter o gabinete montado, até porque se surgir alguma necessidade, alguma demanda que ficou reprimida em relação a ontem, a gente tem condição de atender.
1: Capitão Maxwell, da Defesa Civil de São Paulo, parceira do Pulo do Gato aqui conosco, sempre trazendo informações. Obrigado, Capitão Márcio. Bom trabalho por aí.
2: Muito obrigado, Pedro. Um grande abraço, um excelente dia a todos. Abraço.
1: Também estamos em contato com o presidente interino do Porto de Santos, Beto Mendes, para falar como é que estão as coisas no Porto, né? Muitos caminhoneiros nos acompanham e os ouvintes também querem saber como é que amanhece o maior porto da América Latina depois desse vendaval, como é que foram ontem os trabalhos diante dessas dificuldades. Seja muito bem-vindo aqui à nossa programação, conta pra gente como é que tá a operação no porto nessa manhã.
4: Muito bom dia a todos os ouvintes da Band FM. É um prazer estar falando com vocês. Nesse momento, o porto está operando normalmente, o nosso pátio de regulação está com aproximadamente 45% da capacidade ocupada nesse momento. Então, hoje nós estamos assim, com bastante otimismo, né? Que possamos ter um dia de movimentação normal.
1: E me diz uma coisa, né? Com aqueles navios imensos que a gente vê passando ali pelo canal na entrada do porto, uma ventania de 100, 120 km por hora chega a prejudicar essa operação? Ontem nós tivemos algum tipo de mudança na rotina pelo que a cidade de Santos passou?
4: Na verdade, nós já temos dentro do nosso planejamento anual, nós já temos quantidades de horas que ele fica impraticável, né? A operação por chuva, no caso de ontem por vendaval, outros dias por questões de correntes marítimas, chuvas. Então nós já temos assim esse planejamento onde prevê determinados momentos. É óbvio que nesses momentos de situações adversas, como foi ontem, então é obrigatoriamente a Marinha toma a decisão, porque ela é a responsável pela segurança da navegação, ela toma a decisão, fecha o canal e nós, obviamente, imediatamente cumprimos e informamos a toda a comunidade portuária. No caso específico de ontem, Pedro, foram 4 horas e 15 minutos e depois voltou ao normal a Operação de Santos.
1: Quero agradecer ao Beto Mendes, que traz também boas notícias, assim como a Defesa Civil, né? O pior já passou. Acreditamos que hoje vai ser um dia mais tranquilo do que foi ontem em relação às condições climáticas no litoral paulista. Obrigado, Beto, pelas informações. Até a próxima.
4: Nós é que agradecemos e estamos sempre à disposição de vocês.
3: Obrigada. São 6h29. Diogo Braga, tem atualizações sobre o acidente que aconteceu na Avenida Carlos Caldeira Filho?
0: Exatamente, Silvânia. Agora a CT me informou que envolve 3 carros e 2 mortes. A gente já
3: Duas
0: tinha.
3: motos.
0: Duas mortes, perdão. A gente já tinha informado aqui que tinha sido entre um carro e uma moto. 6 viaturas do Corpo de Bombeiros estão no local e a gente aguarda agora mais informações sobre as 5 vítimas que estão envolvidas nesse acidente na Avenida Carlos Caldeira Filho, que também tem muito transtorno com o trânsito, perdão, por conta dessas viaturas que estão no local.
1: O Fernando Granato, da Prefeitura de São Paulo, está me passando algumas informações que a gente falou mais cedo, Silvânia, sobre acidente com moto aí. 2 motos só nesse acidente, da Carlos Caldeira Filho. Mais da metade das vítimas dos acidentes atendidos nas unidades da rede Luci Montoro, na capital, estavam em motocicleta. Destes atendidos na rede Luci Montoro, que é uma rede de referência para esse tipo de atendimento, olha o dado. 58% ficaram paraplégicos. 20% sofreram amputações. Impacto assistencial: 24 mil sinistros de trânsito atendidos. 10 mil envolvendo motocicletas. Representatividade de 42,9%, quase 43%.

0: naquela manta de alumínio e as pessoas seguem a vida normal. Né, como se fosse... A gente não pode normalizar esses acidentes com moto. Não pode passar a conviver e falar, ah, mais um acidente com moto. Não! São vidas que estão ali sendo jogadas. Né? São sequelas que ficam para trabalhadores que precisam sustentar as famílias. Além da questão do dinheiro. Porque tem um custo para o Estado. Né? Nesses acidentes, nesses atendimentos todos. Então, por ordem aqui de prioridade, né? Morte, sequela, questão econômica, dramas familiares, crise financeira no seio ali da família quando é o responsável ou a responsável por trazer dinheiro se acidenta dessa forma na cidade de São Paulo. Então, tudo isso para dizer o seguinte, precisamos de cautela para qualquer mudança em relação à regra de moto. E esse assunto do transporte por aplicativo em motocicleta, ele precisa entrar nesse contexto. A gente precisa ter calma e discutir com profundidade, sem paixões, e colocar esses números na mesa. Né? O que, que nós queremos? Nós queremos aumentar esses números ainda mais? Ou vamos começar a tomar providência para reduzir as mortes e os acidentes de trânsito envolvendo motocicleta? Só hoje noticiamos aqui 3 acidentes em grandes avenidas, né? Envolvendo motocicleta, Silvânia.
1: 6h33, vamos chamar agora o Gustavo Verardo, do Instituto Climatempo, vai trazer as informações sobre a previsão para esta quinta-feira. Muito bem-vindo ao Pulo do Gato, Gustavo. O que podemos esperar para o tempo aqui em São Paulo, nesta quinta? Os ventos continuam. Muito bom dia novamente.
2: Olá, bom dia a todos. Olha, felizmente nós não temos risco aí de vento intenso hoje para São Paulo, né? Ao estilo que foi observado ontem. A gente teve, inclusive, rajadas de vento acima de 100 km por hora entre o litoral sul e também a Baixada Santista. Na capital ontem, as maiores rajadas atingiram até os 75 km por hora. Mas a potente frente fria que avançou ontem já se afastou. E hoje, então, já não há mais risco de vento intenso, não. A gente só vai começando o dia hoje com chuva fraca na região lá do extremo oeste do estado, mais próximo ao estado de Mato Grosso do Sul. Então, em específico, as áreas ali de Marília e também mais ali para o extremo oeste do estado aqui tem chuva agora no período da manhã. Para a capital, a gente tem uma condição de tempo um pouco mais nebuloso, digamos assim, agora no período da manhã, e não há estimativa de chuva hoje. A gente está começando o dia aí até com um amanhecer muito bonito em São Paulo, alguns tons aí, né, em rosa das nuvens, mas hoje a gente espera um dia de variação de nebulosidade e sem risco de temporal aqui para São Paulo.
1: E o tempo continua seco, porque ontem novamente recebemos aqui na cidade de São Paulo um alerta da Defesa Civil para umidade abaixo dos 30%. E hoje?
2: Olha, hoje ainda não há risco de umidade baixa para São Paulo e para Grande São Paulo, tá? Por quê? Porque hoje a gente ainda tem um ar um pouquinho mais úmido e essa área de instabilidade que atua ali na região oeste. Mas o destaque é que a partir de amanhã, e principalmente no final de semana, os índices voltem a ficarem mais baixos, viu? Até inferiores aos 30% em alguns municípios. E o destaque é que no final de semana as temperaturas sobem e podem bater até a faixa dos 28 graus em São Paulo e mais de 30 graus no interior. Então, no final de semana, o calor está voltando junto aí com uma condição de tempo mais seco.
1: Rapidamente, Gustavo, como é que fica o restante do país?
2: Olha, então, a gente tem hoje uma condição de tempo predominantemente firme em boa parte do Brasil, viu? Não temos estimativa de chuva significativa, por exemplo, na região sul. Rio Grande do Sul vai ter aí uma quinta-feira de tempo seco, de tempo mais firme. A gente está começando o dia com mínimas até na ordem dos 9 graus em algumas áreas do Rio Grande do Sul, pela entrada de uma massa de ar frio. Também hoje não há estimativa de chuva para Santa Catarina e boa parte do Paraná. Na região centro-oeste, temos chuva agora nesse começo de manhã em Mato Grosso do Sul, mas em Mato Grosso, Goiás e Distrito Federal, tempo seco e umidade bastante baixa. Na região sudeste do Brasil, apenas uma condição aí de uma chuva muito rápida e pontual no Espírito Santo, tá? Entre o Rio

0: e Minas, tempo mais firme, apenas com variação de nebulosidade. Inclusive, tem umidade baixa no oeste e norte mineiro. Na região nordeste, nenhum estado apresenta risco de chuva mais intensa, apenas algo mais passageiro no litoral da Bahia até Pernambuco, mas sem nenhum risco. Na região norte, as pancadas de verão se espalham por boa parte aí dos estados e tem risco então de chuva isolada, aquela chuva convectiva, né, típica de verão no período da tarde hoje entre o Pará, o estado também do Amapá, Roraima, Amazonas e Acre. Apenas Rondônia que estaria fora aí do risco de chuva hoje.
1: Obrigado, Gustavo, direto do Instituto Climatempo, trazendo para a gente hoje a previsão aqui no Pulo do Gato, hein? Até a próxima.
0: Até mais, abraço.
2: Outro.
1: Tem pedido de miado aqui.
3: Bom dia, Silvânia. Bom dia,
2: Dia.
3: pessoal do Pulo do Gato. Bom dia, Pedro. Hoje é aniversário de casamento da dona Cristiane Tavolaro e o meu, é lógico, Eduardo Tavolaro, aqui da Zona Norte, Tremembé. Manda um miado aí para nós, por favor. Obrigado.
1: Miado para vocês, também o miado para Clarice Mendler, que hoje completa 73 anos, hein? Parabéns aí, quem tá mandando miado é a nossa ouvinte Marilu Rezende. Também tem um casal muito querido aqui, ouvinte do programa, que tá em férias, mas não larga o pulo do gato.
4: Pedro, lá Silvani, palmeirense, feliz a vida! Aqui é o Anderson, Zona Norte de São Paulo, pai do Henrique e do Lorenzo. Estamos caminhando na orla da cidade de Natal, Rio Grande do Norte, mas ouvindo o pulo do gato.
2: Beijo, é a Daniela que tá falando. Até, bom trabalho para vocês. Tchau, tchau.
1: É
4: Tchau, tchau, até
1: isso
4: logo.
1: aí, o povo levando o pulo do gato para onde tiver, né? Hoje, com essa facilidade da internet, você pode nos acompanhar pelo aplicativo BandPlay, pelo youtube.com/RadioBandeirantesOficial, os meios para você nos acompanhar aqui no Pulo do Gato, Silvânia.
5: 6h39, a Polícia Civil do Paraná deve ouvir os sobreviventes do acidente que matou um turista holandês no passeio do Macuco Safari nas Cataratas do Iguaçu. A reportagem é de Fred Fiandanese.
6: A polícia investiga as causas do acidente náutico que matou um turista holandês nas Cataratas do Iguaçu, no oeste do Paraná. Ele estava com a noiva e a família dela em uma embarcação do Macuco Safari que tombou ontem. O holandês Mark Lezinski, de 26 anos, não resistiu a paradas respiratórias após se afogar. Outros dois turistas que estavam na embarcação receberam alta hoje. Após o caso, as atividades do Macuco Safari foram suspensas por 3 dias a partir desta quarta-feira.
5: 6h40.
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5: Confirmando 6h40, a ANEEL já tem data para analisar o pedido da Enel para arquivar o processo de caducidade. Larissa Biscaia.
8: Está marcada para o dia 11 de agosto a reunião da ANEEL, que deve analisar o pedido de reconsideração apresentado pela Enel, que por sua vez pede anulação ou arquivamento do processo de caducidade. Depois de falhas e apagões, a empresa que atende São Paulo e região pode perder o contrato de concessão. A Enel apresentou as alegações finais no dia 23 de julho e a distribuidora alega que a Agência Nacional de Energia Elétrica atribuiu um peso desproporcional às chuvas de 2025, que levaram ao apagão. A Enel pede que a avaliação considere a evolução positiva dos indicadores ao longo de 16 meses de monitoramento.
1: Morcego com raiva encontrado em São Paulo. Repórter Clara Viterbo.
9: A Prefeitura de São Paulo confirma que um morcego com a doença de raiva foi encontrado na região de Alto de Pinheiros. O animal foi encontrado na semana passada e foi o oitavo caso registrado na capital neste ano. As outras ocorrências foram registradas na Santa Cecília, na Capela do Socorro, em Santo Amaro e em Guaianazes. A Secretaria Municipal de Saúde afirma que logo após encontrarem um animal, ações educativas foram feitas no bairro da Zona Oeste da cidade. As principais recomendações incluem evitar tocar em animais encontrados caídos, voando durante o dia, no interior de edificações ou com comportamento anormal. E caso encontre um animal com algum desses comportamentos, avisar as autoridades pelo telefone 156. Além disso, é importante que tutores de cães e gatos mantenham a vacinação antirrábica dos animais atualizada anualmente.
5: Autoridades pedem que a população se vacine contra o sarampo em São Paulo. Humberto Ferretti.
10: O número de pessoas que receberam a primeira dose da vacina tríplice viral, que protege contra sarampo, caxumba e rubéola, está abaixo da meta no estado de São Paulo. A vacina foi aplicada em 77,5% do público-alvo, contra um índice esperado pela Secretaria da Saúde de 95%. Até agora, 14 casos de sarampo foram confirmados no estado em 2026. O mais recente é o de um bebê com menos de um ano de idade da capital, que não tinha sido vacinado. Porém, já foram registrados casos de sarampo em pessoas de várias idades. A vacina está disponível de graça em todas as unidades básicas de saúde do estado. Qualquer pessoa pode ir até um desses locais para checar se está com a caderneta de vacinação em dia.

0: São Paulo ganha oficialmente a Rua do Samba, com instalação de novas placas pela CET. Repórter Matheus Jung.
1: A Rua João de Barros, na zona oeste da capital, passa a se chamar oficialmente Rua do Samba da Barra Funda. As novas placas foram instaladas nesta terça-feira. A mudança, segundo as autoras, foi motivada pela forte ligação das rodas musicais na via e marca um movimento de preservação e resgate da memória. A região contempla o Largo da Banana, local que abrigou o primeiro cordão carnavalesco da cidade, que daria origem à escola de samba Camisa Verde e Branco. A mudança também resolve uma questão antiga envolvendo a Rua João de Barros, uma vez que existe uma avenida com o mesmo nome na região do bairro do Socorro, na zona sul da capital.

0: Aí, ó, quem falou que São Paulo era o túmulo do samba, hein, Diogo Braga? Você que é o sambista aí do grupo.
1: Exatamente, a música mesmo fala, camisa verde e branco, Nenê de Vila Matilde, lá na Barra Funda, Bexiga, tantos lugares, até Vila Madalena também se tornou um lugar do samba, muito legal, e aí essa rua virando mais um símbolo do samba em São

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3: 6 horas e 45 minutos, uma explosão deixa uma cratera de 10 metros na região de Lublin, no leste da Polônia. Mais informações com Stephanie Toso.
4: As autoridades da Polônia investigam a explosão que abriu uma cratera no leste do país após a queda de um objeto ainda não identificado. O exército informou que detectou um alvo cruzando o espaço aéreo polonês durante a madrugada e chegou a mobilizar um caça F-16, mas o objeto desapareceu dos radares antes de ser identificado. O incidente ocorreu poucas horas depois de alertas para ataques russos na Ucrânia. A polícia isolou a área onde foram encontrados destroços, enquanto bombeiros e militares participam das investigações. Até o momento, as autoridades não confirmaram a origem do objeto e também não há informações sobre vítimas.
3: 6 horas e 46 minutos. Os números de trabalhadores com carteira assinada no Brasil, Vanessa Fontanella.
5: O Brasil fechou o mês de junho com saldo positivo de 145.161 vagas de emprego com carteira assinada. De acordo com os dados do Cadastro Geral de Empregados e Desempregados, divulgados nesta quarta-feira pelo Ministério do Trabalho e Emprego, o saldo superou a expectativa de mercado, que apontava para um resultado de até 136 mil vagas formais criadas no país. No comparativo com junho de 2025, o número representa uma queda de 10,4%. O saldo é o pior desde 2020, quando, em decorrência da pandemia da Covid-19, o Brasil registrou uma perda de mais de 23 mil postos de trabalho.
3: O ministro das Relações Exteriores da Argentina diz que o governo de Javier Milei não pretende romper relações com o Brasil. A fala de Pablo Kirchner ocorreu nesta quarta-feira a uma rádio do país, em meio à crise diplomática entre os dois países. A tensão teve início no fim de semana, quando Milei criticou e insultou o presidente Lula durante evento político em São Paulo. 6h47.
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2: 6h49, suas informações, Diogo Braga.
3: Temos atualização daquele acidente na Marginal Tietê, logo na saída da Ayrton Senna, que está causando muito trânsito. A gente começa falando ainda do trânsito, ó. Já contornou todo o Parque Ecológico, já está chegando no quilômetro 21. Então, muito trânsito, tudo parado. Isso porque um carro bateu na mureta ali na Marginal Tietê, pista única, sentido Castelo, 300 metros antes do viaduto Domingos Franciulli Neto, pista única. E esse acidente ocupa as faixas da direita e o guincho já foi acionado para remoção. E a CT já está no local sinalizando aos motoristas. Então, evite a avenida, a estrada, a rodovia Ayrton Senna.
2: Obrigada, Diogo. 6h50.
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4: Pedro Coen está aqui para trazer as notícias do esporte. Palmeiras, campeão brasileiro de 2026. Está sacramentado já?
5: Ah, está nesse caminho, né, Pedro? Sacramentado não está, porque o Flamengo ainda tem um jogo a menos, né? Está a 8 pontos de distância do Verdão depois da vitória de ontem. Empatou com o Inter em Porto Alegre, 1-1, né? Saiu perdendo, inclusive teve que buscar o empate. Mas o Palmeiras foi até Salvador, venceu por 4-0, fez os 4 gols depois de 2 expulsões dos jogadores do Vitória no mesmo lance, né? Discussões que para mim são indiscutíveis, ou melhor, expulsões que para mim são indiscutíveis, porque o Kaká, de fato, na hora que ele dá o carrinho no John Arias, ele levanta a perna, acaba acertando a perna do jogador, levanta o pé e acaba acertando a perna do jogador do Palmeiras, expulsão bem dada, e depois o Luan Cândido faz um gesto ali de roubo, né? E aí, isso tá na regra, é expulsão. O juiz aplicou a regra, o Sávio Pereira Sampaio expulsa os 2 atletas do Palmeiras, ou do Vitória. A discussão fica, por mim, aí sim, na não expulsão do Maurício. Antes disso, né? Uma cotovelada que ele dá no Kaká. O próprio Fábio Mota, que é presidente do Vitória, foi aos microfones depois. O Vitória não fez entrevista coletiva com o Jair Ventura em protesto a isso e etc. Mas o próprio Fábio Mota, que é presidente do clube, vai aos microfones e diz que o Kaká levou 5 pontos no queixo por conta dessa cotovelada dada pelo Maurício no atleta do Vitória. A expulsão não foi dada ao Maurício, o cartão vermelho não foi mostrado pelo Sávio Pereira Sampaio. O Verdão aproveitou as 2 expulsões que teve a seu favor, né, contra o Vitória, e fez 4 gols, assim, chegando aos 47 pontos em 21 jogos. O Flamengo, que foi a Porto Alegre e empatou com o Internacional por 1-1, tem 39 pontos. Está a 8 de distância do Verdão, mas ainda tem um jogo a menos, né? Então pode diminuir para 5 pontos e, é claro, tem o confronto direto ainda no segundo turno do Campeonato Brasileiro. O Flamengo, que empatou com o Internacional, ficou na segunda posição. Resultado ruim para o rubro-negro, mas muito bom para o Colorado. Não pelo empate em si, mas porque o Mirassol ganhou do Remo no interior de São Paulo, saiu da zona do rebaixamento, e se o Inter tivesse perdido no Beira-Rio, teria entrado no Z4. Como empatou, quem entra no Z4 é o grande rival do Internacional, o Grêmio. O Z4 que agora tem a Chapecoense, o Remo, o Vasco da Gama e o próprio Grêmio, né? Grêmio e Vasco que não jogam nessa rodada por conta da Copa Sul-Americana. Fluminense e Bahia no outro jogo da rodada empataram em 0-0. Hoje tem mais jogo do Campeonato Brasileiro com transmissão da Bandeirantes. Antes da gente falar dessa partida, jogo do Corinthians, jogo importante. Vasco e Bragantino jogaram ontem pela Copa Sul-Americana e se classificaram. Hoje tem jogo do Grêmio às 7 horas contra o Bolívar. O Santos também já avançou às oitavas de final na última terça-feira. Brasileirão hoje então, Corinthians e Atlético Paranaense a partir das 7:30, Bandeirantes transmite e abrimos a nossa jornada sempre meia horinha antes, então a partir das 7 horas da noite já traremos todos os detalhes dessa partidaça, além, é claro, de tudo que traremos ao longo da nossa programação. Notícia importante para o Corinthians: Memphis Depay chega hoje ao Brasil para realizar exames e assinar com o Timão por mais duas temporadas, até 2028. O Timão é o nono colocado do Brasileirão, tem 28 pontos conquistados. O Atlético Paranaense viu uma situação melhor na tabela do campeonato. Tem 36 pontos, é o terceiro colocado. Pode, inclusive, empatar com o Flamengo hoje se vencer o Corinthians dentro da sua arena. É sempre uma missão muito difícil, mas possível para o Furacão. Coritiba e Cruzeiro jogam hoje também às 9:30, esse jogo sem transmissão da Bandeirantes, mas jogo importante para a torcida do Corinthians, até porque tanto o Coxa, que é o Coritiba, quanto a Raposa, o Cruzeiro, estão ali naquele pelotão parecido com o do Corinthians, de meio de tabela, 7º, 18º colocados do Campeonato Brasileiro. Por isso, a vitória do Corinthians é crucial na noite de hoje, não só para subir na tabela, mas também para não cair caso aconteça o que acontecer depois no Couto Pereira em Coritiba, pessoal.
4: Muito bem, Pedro Coen com as informações do esporte aqui no Pulo do Gato. Amanhã ele volta para contar da vitória do Corinthians, né?
5: Exatamente, voltaremos aí para falar, quem sabe, da vitória, né, Pedro?
4: Faltam 5 minutos para 7 horas da manhã. Já já tem mais prestação de serviço aqui no Pulo do Gato.
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1: 6h57, mais informações do trânsito com o Diogo Braga.
2: É isso, Silvânia. Vamos atualizar, perdão, aquele acidente na Avenida Carlos Caldeira Filho, que envolveu 3 carros e duas motos, hoje de manhã. 3 vítimas, 2 delas fraturaram a perna, mas ninguém morreu, então todas encaminhadas para o hospital. 6 viaturas do Corpo de Bombeiros no local e também com muito problema no trânsito por conta dessas viaturas.
3: O nosso ouvinte Rogério Marinho está botando a boca no trombone mais uma vez porque ele está sem energia elétrica há 12 horas. Suzano, bairro Chácara Boa Vista. Na sexta-feira ficaram 24 horas sem energia. O motivo foi o vendaval, mas a empresa EDP parece não conseguir resolver o problema. Ele está pedindo ajuda, socorro, desde ontem. Então, é sem energia elétrica ontem à tarde. E a gente está cobrando, então, aqui um posicionamento da responsável pela energia em Suzano, que é a empresa EDP. Obrigado pela mensagem, viu, Rogério? E, ó, boa sorte para vocês aí. A gente sabe que não é fácil ficar sem energia elétrica por tanto tempo.
1: Hoje tem Mega Sena, prêmio acumulado já há vários sorteios. A estimativa da Caixa Econômica Federal para quem acertar as 6 dezenas hoje... R$ 86 milhões de reais. É o concurso de número 3.038. Lembrando que agora os sorteios são às terças, quintas e domingos. Não tem mais sorteio no sábado. As loterias que eram realizadas no sábado foram transferidas para os domingos.
3: Quinto Sinal vai marcar 7 horas da manhã. O Pulo do Gato volta amanhã com toda a prestação de serviço a partir das 5 horas da manhã. Você fica agora na companhia do Nelson Gomes e da Ana Paula Rodrigues em primeira hora na sequência da programação da Bandeirantes.
1: Tem a música do aniversariante do dia? Tem, dá tempo? O Polanca? Ah, não dá. Também tinha que ter combinado antes, né? Ah, tá aí. Tchau, gente. Obrigada. Fiquem com Deus.

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1: Hora Oficial do Brasil, 7 horas.
2: Quinta-feira, 30 de julho de 2026.
1: Vendaval derruba árvores e contêineres, destrói cidades e deixa 5 mortes em São Paulo e no Rio de Janeiro. Uma pessoa está desaparecida.
2: Rajadas passaram de 120 km por hora e afetaram o funcionamento do Porto de Santos, o maior da América Latina.
1: Voos foram cancelados e circulação de trens no Rio teve interrupção.
2: Defesa de Jair Bolsonaro nega que tenha autorizado criação de avatar com IA usado em convenção de Flávio.
1: Crise diplomática, embaixador do Brasil na Argentina. Argentina tem nova reunião com o ministro das Relações Exteriores e deve ficar em solo brasileiro por tempo indeterminado.
2: Em jogo com polêmica, o Palmeiras goleia o Vitória e abre vantagem na liderança do Brasileirão. Vice-Flamengo empata com o Inter.
1: Hoje, Corinthians recebe o Atlético Paranaense. Tempo.
3: O destaque dessa quinta-feira é a passagem da frente fria pelo sudeste, que mantém o tempo mais fechado e temperaturas mais baixas em São Paulo, com chuva fraca e rajadas de vento entre a madrugada e a manhã. No sul do Brasil, a chuva perde força, mas a atenção continua voltada para os impactos provocados pelos temporais e pelo evento extremo causado pelo registro de tornado no Rio Grande do Sul. Já em Brasília, o tempo segue firme com muito sol, baixa umidade relativa do ar e calor durante a tarde. Esse tempo permanece porque o padrão ainda continua com a massa de ar quente e seco predominando sobre o Brasil central e deixando o sudeste, centro-oeste e parte do interior do Nordeste, com tempo mais seco, baixa umidade relativa do ar e temperaturas elevadas.
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1: A Defesa Civil de São Paulo vai manter em operação o gabinete de crise após o vendaval que atingiu o estado e deixou 5 mortos.
2: O repórter Guilherme Oliveira tem mais informações. Bom dia, Gui.
4: Tudo bem, Ana? Bom dia para você, para o Nelson, para quem nos acompanha. Primeira hora, essa manutenção do gabinete de crise é mais por precaução, mais por segurança. Até porque, segundo a Defesa Civil do Estado de São Paulo, não há mais aquela possibilidade de rajadas de vento, assim como foram as rajadas de ontem, que ultrapassaram os 100 km por hora. Hoje, há a possibilidade de algumas pancadas de chuva isoladas, não em todo o estado de São Paulo e muito menos com essas rajadas de vento. Ontem, 8 municípios foram atingidos, o sistema do Cell Broadcast foi acionado por 2 vezes, a 1h para o litoral paulista e por volta da 1h50 para a capital e a região metropolitana de São Paulo. Infelizmente, mortes foram confirmadas com essa chegada da frente fria. No litoral norte do estado, em São Sebastião, um pescador acabou morrendo, ele estava numa embarcação que naufragou. 5 pessoas estavam nessa embarcação, 2 saíram ilesas, outras 2 foram socorridas e precisaram de atendimento, e esse pescador que infelizmente não resistiu. Já em Cesário Lange, no interior do estado, um homem estava num veículo, mas infelizmente uma árvore caiu neste veículo, ele também não resistiu e morreu. Aqui na capital e na região metropolitana foram mais de 40 chamados para quedas de árvores, mas felizmente não houve maiores ocorrências, seja aqui na capital ou então na Grande São Paulo. Voos foram prejudicados também nos terminais de Congonhas e Guarulhos. Mais de 20 voos cancelados ou então alterados, mas nesta manhã, segundo as concessionárias de Congonhas e também de Guarulhos, há uma normalização nesses terminais, felizmente. Bom, outras ocorrências que foram registradas foram nas cidades de Jacareí, Cubatão, Santos, Peruíbe, São Vicente e Laranjal Paulista, também no interior do estado, pessoal.
2: Tá aí o repórter Guilherme Oliveira falando sobre os casos de São Paulo, né? No estado de São Paulo, 3 mortes, mais 2 no Rio de Janeiro, 5 vítimas no total desse vendaval. Obrigada, Guilherme. 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
1: E uma das regiões também que foram bastante afetadas foi a Baixada Santista, e é para lá que a gente vai agora. Vamos a Santos. Rafaela Ferreira, muito bom dia.
2: Bom dia.
5: Bom dia, Nelson, Ana, ouvintes do Primeira Hora. Um homem morreu, ele estava em um canal quando foi atingido por uma árvore. Ele estava nessa mureta sentado, conversando com outra pessoa que não ficou ferida quando foi atingido. Essas rajadas de vento aqui no litoral ultrapassaram 120 km por hora e também teve estragos em outros pontos de Santos, que foi a cidade mais atingida. O canal do Porto de Santos ficou 4 horas fechado, parte do muro de uma empresa portuária. Quem está acompanhando pelo YouTube vê as imagens, viu, tá boa. A estrutura atingiu 2 caminhões, espalhou tijolos, 3 pessoas ficaram feridas sem gravidade. Nesse mesmo local, inclusive, em 2024, houve um incêndio que já tinha destruído parte da estrutura. O canal ficou fechado e as travessias de balsas e barcas ficaram cerca de 1 hora e meia interrompidas. Outra imagem impressionante também foi de uma estrutura metálica que se desprendeu no bairro do Gonzaga, um dos mais movimentados aqui de Santos, e muita gente voltava, inclusive da praia, porque ontem fez 33 graus, quando essa estrutura ela desabou. Um homem passava com uma criança quando foi atingido, a criança não sofreu nada, o homem quebrou o braço, outras pessoas tentaram auxiliar, e ali é uma região muito movimentada, porque muitos motociclistas ficam aguardando pedidos por conta de lojas de alimentação que tem no entorno. Mais de 30 árvores caíram em Santos, também teve ocorrências, como o Guilherme falou, em outras cidades, como Cubatão, Mongaguá, Itanhaém e Peruíbe, mas agora a situação está normalizada e as equipes da Defesa Civil estão nas ruas fazendo o trabalho de rescaldo. Ana, Nelson.
1: Obrigado, Rafaela. 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
2: Bom, os ventos fortes também atingiram o Rio de Janeiro. Por lá foram 2 mortos. Vamos para a capital fluminense. Quem tem as informações é o repórter Luiz Valci.
6: 2 pessoas morrem por causa da forte ventania que atingiu o estado do Rio de Janeiro e provocou uma série de transtornos na capital e na região metropolitana durante a tarde desta quarta-feira. Eles foram atingidos por fragmentos de um muro que desabou em Santa Teresa, na região central da cidade do Rio. Entre as vítimas está o ex-jogador do Botafogo, Tássio Maia dos Santos. O amigo dele, identificado como Vandré Cordeiro, também foi atingido e morreu no local. Na Baixada Fluminense, um outdoor caiu sobre uma jovem em Nova Iguaçu. Imagens registraram o momento em que pedestres e um motociclista correram para retirar a estrutura e prestar socorro à vítima. Em Mesquita, um homem foi atingido por telhas arrancadas pelo vento e socorrido em estado grave para um hospital. Segundo o Centro de Operações do Rio, rajadas de vento de mais de 100 km por hora foram registradas na capital fluminense e na região metropolitana. Diante da situação, houve falta de energia em diversos pontos da Zona Sul, Norte e oeste da cidade do Rio, além de municípios como São Gonçalo e Niterói na região metropolitana. Em nota, a Light e Enel disseram que os problemas no fornecimento de energia aconteceram devido a problemas meteorológicos e que trabalham para restabelecer o serviço. Na capital, a circulação do metrô chegou a ser totalmente paralisada por pouco mais de 1 hora. O sistema de trens da TransRJ também apresentou problemas, como composições paradas em alguns trechos aguardando ordem de circulação. A operação dos ônibus foi impactada e, segundo o Rio Ônibus, todas as linhas registraram irregularidades por causa da ventania. Já o VLT teve a circulação interrompida temporariamente por falhas no fornecimento de energia e queda de árvores, mas a operação foi totalmente restabelecida. A ventania também afetou a operação do Aeroporto Internacional do Galeão e voos com destino ao terminal precisaram ser desviados para outros aeroportos. O Aeroporto Santos Dumont chegou a suspender as operações por 2 horas e teve a pista reaberta para pousos e decolagens às 18 horas e 56 minutos, após a limpeza de detritos.
2: Bom, 5 mortos no estado do Rio, também no estado de São Paulo, 1 pessoa desaparecida também no Rio de Janeiro. Daqui a pouco a gente volta a falar aqui no Jornal Primeira Hora sobre as chuvas também no sul do país e traz a previsão do tempo completa.
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0: A defesa de Jair Bolsonaro nega que tenha autorizado a criação de um avatar com inteligência artificial que foi utilizado na convenção que confirmou Flávio como candidato à presidência pelo PL.
1: Vamos à capital federal da Bandeirantes Brasília, Felipe Campbell. Bom dia.
2: Bom dia, Ana. Bom dia, Nelson. Bom dia. A defesa de Jair Bolsonaro afirmou que o ex-presidente não sabia do vídeo feito com inteligência artificial que foi usado no evento do PL. A petição foi protocolada no Supremo Tribunal Federal em resposta à intimação expedida pelo ministro Alexandre de Moraes. Na petição endereçada ao relator, os advogados sustentam que o ex-presidente não autorizou e sequer poderia ter autorizado o vídeo. Como justificativa, ressaltaram que o Bolsonaro se encontra sobre regras rígidas de restrição de comunicação desde a decisão judicial do dia 17 de julho, suspendeu seus direitos de visita por 30 dias e proibiu especificamente o contato com Flávio Bolsonaro por um prazo de 90 dias. Segundo a defesa, a inexistência desse contato direto comprova que não houve um alinhamento ou autorização prévia para o uso do material. De acordo com o texto, desde o período em que Bolsonaro ocupava a presidência da República, seus filhos costumam utilizar sua imagem pública em atos e peças político-partidárias, como reprodução de fotos, discursos e entrevistas, com base no vínculo familiar e também no caráter público de sua figura, sem necessidade de autorização expressa a cada uso. Volto com vocês.
1: Obrigada, Campo, pelas informações. 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
0: E o presidente Lula foi condenado por propaganda eleitoral antecipada durante um evento em maio. Luiz Felipe Nunes, muito bom dia.
3: Muito bom dia, Nelson, Ana Paula. Bom dia para você que nos acompanha na Bandeirantes. Uma multa que foi fixada em R$15 mil pela Justiça Eleitoral de São Paulo. Uma representação que foi apresentada pelo partido Missão, que alega que o atual presidente da República e pré-candidato à reeleição fez campanha antecipada pedindo votos para as candidatas ao Senado Federal na chapa da esquerda em São Paulo. A Justiça Eleitoral aceitou o pedido, fixou esta multa e pediu para que um vídeo fosse retirado do ar em que o presidente da República afirma que as pessoas que estavam no evento poderiam votar nas candidatas da esquerda. Essa multa não faz com que haja outros problemas para a campanha de Lula, e sim esta multa financeira. Outras representações que também partem para a Justiça Eleitoral. O presidente do Tribunal Superior Eleitoral, Cássio Nunes Marques, determinou que a Meta, empresa que controla as empresas Instagram e Facebook, preserve dados de perfis que são investigados por supostamente receberem investimentos ilegais para impulsionar postagens contra Flávio Bolsonaro, candidato à presidência da República pelo Partido Liberal. Também na família de Flávio Bolsonaro, Eduardo Bolsonaro, irmão mais novo dele, afirmou em uma postagem nas redes sociais que desistiu da campanha para o Senado Federal em São Paulo. Ele seria candidato à suplência de André do Prado, também do Partido Liberal. Nesta publicação, Eduardo afirma que foi recomendado por advogados para que houvesse essa decisão, porque Eduardo foi condenado nos últimos meses a 4 anos e 2 meses de prisão pelo Supremo Tribunal Federal por uma tentativa de interferência em um processo envolvendo Jair Messias Bolsonaro. André do Prado fez uma publicação, um comunicado à imprensa, diz que respeita a decisão e que acredita que Eduardo segue trabalhando pelo bem do Estado de São Paulo. Agora, ele terá como suplente o ex-prefeito de Olambra, Fernando Fiore de Godoy, e também na segunda suplência, a vereadora de São Paulo, Ruth Costa. Nelson e Ana Paula.
0: Obrigado, Luiz. Bandeirantes 719.
1: Ontem, Geraldo Alckmin foi oficializado na convenção do PSB, mais uma vez, como vice na chapa de Lula. No discurso, ele defendeu a democracia.
4: Não é possível falar em liberdade como no segundo turno da última eleição, utilizando o aparato do Estado para impedir as pessoas de votarem legitimamente e tentando impedir a eleição, propondo a derrubada de governo eleito. Aliás, quem não acredita na democracia não devia nem disputar a eleição.
0: O PSB é o segundo partido a fechar com o PT. O primeiro tinha sido o PDT.
1: A expectativa é que o candidato à reeleição repita as alianças da disputa vitoriosa de 2022, ao lado novamente do PSOL, PV e PCdoB.
0: Já o candidato do PSD esteve em um evento da Associação Brasileira de Emissoras de Rádio e Televisão em Brasília e criticou Flávio Bolsonaro pela presença de Javier Milei na convenção do PL.
1: Ronaldo Caiado também atacou o uso de inteligência artificial para simular a participação do ex-presidente Jair Bolsonaro no evento.
5: O candidato perdeu para um argentino e perdeu para um avatar. Então ali não tinha presença do candidato, não tinha proposta. E o pior, desce a um nível tão rasteiro de agressão que, de repente, ao invés de nós discutirmos temas nacionais, nós estamos discutindo problema de agressão aos Estados Unidos, com a Argentina. Isso tudo deixando com que a população realmente não reflita sobre aquilo que é interessante para o presidente próximo poder resgatar o Brasil desse desastre que ele encontra neste momento, que é comprometimento da renda das pessoas.
0: Já Romeu Zema, do Novo, participou de reuniões com apoiadores no interior de São Paulo e no Triângulo Mineiro.
1: Renan Santos, do Missão, não teve agenda pública.
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7: A ex-ministra Tereza Cristina, nome preferido para ser vice de Flávio Bolsonaro, e que já havia recusado o convite, voltou a ser cogitada no PL e no comando da campanha, mas ainda sem resultado e com pouquíssimas possibilidades. Está difícil a escolha de um nome feminino para vice de Flávio, assim como não se conseguiu ainda a costura de alianças de apoio com os partidos do Centrão. Somando-se agora a essas dificuldades, a tentativa, junto aos republicanos, pela candidatura a governador do senador Cleitinho, que fortaleceria o importante palanque em Minas. Mas crescer no eleitorado feminino é o maior desafio de Flávio, como mostram todas as pesquisas. O acordo de paz com Michele Bolsonaro melhorou o ambiente, mas foi apenas um passo. Vão insistir ainda no nome feminino para vice, enquanto outros já até começam a ser cogitados, como o do senador Rogério Marinho.
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8: Vamos começar mais um É da Sua Conta, nosso quadro em parceria com o Banco PicPay. Bom dia, Renata Flores. O assunto de hoje é o cartão empresarial.
9: Oi, bom dia, Pedro. 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Por exemplo.
8: Em outras edições aqui do É da Sua Conta, você citou vantagens do cartão de crédito pessoal. O cartão empresarial também oferece esses benefícios, Renata?
9: Sim, Pedro, oferece sim, e eles variam dependendo de acordo com o tipo do cartão da pessoa e também da bandeira. Usando o PicPay Card Empresas, por exemplo, o empresário, o empreendedor vai pontuar no Mastercard Surpreenda, e aí ele vai poder trocar esses pontos por descontos em viagens e serviços, por exemplo. 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O que, que isso significa? Que o dinheiro volta para você, cai direto no cofrinho do cartão e fica ali rendendo 102% do CDI todo dia útil.
8: Para que serve esse cofrinho do cartão, Renata?
9: Então, Pedro, é uma forma de construir o seu limite do cartão. Você vai guardando o dinheiro no cofrinho e automaticamente esse dinheiro vai virar limite para você usar. O melhor, Pedro, é que ele, como é que ele fica rendendo, como ele fica rendendo todos os dias, o limite vai aumentando pouquinho a pouquinho sozinho e de repente você vê que já está com um limite bem maior do que quando você começou.
8: Muito bem, hoje falamos dos benefícios do cartão de crédito empresarial. Amanhã tem outro tema, Renata.
9: É isso aí, Pedro. 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Amanhã eu volto.
8: 7h24.
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1: Bom dia, ouvinte do Primeira Hora. Trânsito em São Paulo na manhã da quinta-feira. Destaque da Avenida dos Bandeirantes no sentido Marginal Pinheiros, lenta do viaduto Dante Del Manto até o viaduto Jabaquara e ali na altura do viaduto João Julião da Costa Guiar no aeroporto até a altura da Alameda dos Tupiniquins, porque tem uma ocorrência por ali. E lentidão do viaduto Santo Amaro até a Praça Carananduba. 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
3: Estados Unidos e Irã voltam a trocar ataques após menos de uma semana de trégua.
2: A nova onda de bombardeios americanos atingiu instalações militares. Parte das ações foi feita em conjunto com a Arábia Saudita. Ao menos 20 pessoas morreram.
3: Já o regime iraniano lançou ataques contra aliados dos Estados Unidos no Oriente Médio, como a Jordânia, e não houve feridos.
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2: Hora oficial do Brasil, 7:30. 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
3: Bandeirantes 731, um acidente grave agora na Avenida Carlos Caldeira Filho, com 3 pessoas feridas, acidente envolvendo 2 carros e uma moto. Tem bloqueio agora da Carlos Caldeira Filho na direção do centro, na altura do 2200, que é perto do metrô já, no finalzinho da Carlos Caldeira Filho, via interditada para realização da perícia. Tem também interdição por causa de um carro pegando fogo, informação aqui do ouvinte do Primeira Hora, passando pela região do Ibirapuera. Não há informação de feridos, bombeiros no local. Nesse instante, caminho pela 23 de maio lento, mais do que a média na direção do aeroporto, do Anhangabaú até o Ibirapuera. E na direção de Santana, na passagem pelo Ibirapuera, tem lentidão também.
2: Bandeirantes 7:32.

0: Então, o vento foi passando por Rio Grande do Sul, Santa Catarina, Paraná, São Paulo e já em direção ao Rio de Janeiro. Então, mas ainda tem uma chance aqui de uma chuva, então a gente prefere manter a cautela, deixar o gabinete montado, mas é bom aproveitar agora para falar para a população que o pior já ficou para trás, mas ainda há alguma possibilidade de alguns ventos moderados, então a gente vai preferir manter o gabinete montado, até porque se surgir alguma necessidade, alguma demanda que ficou reprimida em relação a ontem, a gente tem condição de atender.
1: O vendaval deixou 3 mortos em São Paulo, 1 em Cesário Lange, 1 em São Sebastião e 1 em Santos. No Rio, 2 pessoas morreram e 1 segue desaparecida.
2: Bandeirantes 7h33, vamos conversar agora com a reportagem. Maju Arruda Leite tem informações pra gente sobre planos que a prefeitura vem fazendo em relação às corridas de rua aqui na capital. Maju, bom dia.
3: Oi, Ana Paula, Nelson, bom dia a vocês, bom dia a todos. A Prefeitura de São Paulo vai criar um protocolo municipal de assistência à saúde para as corridas de rua aqui da capital. Um grupo de trabalho foi criado ontem com representantes de várias áreas da saúde e representantes de diferentes pastas, como esporte e turismo. Esse grupo ele foi criado 3 dias depois da morte de um atleta numa prova de meia maratona que aconteceu no último domingo. Foi publicitário Júlio Barreto, de 50 anos. Ele morreu depois de passar mal logo após cruzar a linha de chegada, enquanto ele se dirigia a uma ambulância disponibilizada pela organização do evento, sofreu mal súbito e não resistiu. Então, a ideia desse protocolo criado pela Prefeitura, que será criado pela Prefeitura, é definir parâmetros mínimos de segurança e de estrutura para o atendimento de emergências às corridas de rua. Eu conversei ontem com o coordenador desse grupo de trabalho, o secretário adjunto de saúde da Prefeitura de São Paulo, o Márcio Sepa. Ele conta que a ideia é reavaliar as regras de segurança já existentes e também definir novos critérios.
4: Entre os principais temas que nós estamos discutindo é como que a gente faz a classificação do risco desses eventos, como que a gente vai determinar o dimensionamento da cobertura assistencial, quais são os recursos humanos mínimos, quais são os equipamentos obrigatórios que a gente precisa ter nesse tipo de evento. Então, o que está sendo feito agora é discutir todos esses critérios técnicos, como que a gente vai elaborar esse fluxo e, o mais importante, os critérios de fiscalização.
3: E a Prefeitura de São Paulo entende que é preciso reavaliar essas regras diante o crescimento do número de corridas de rua aqui na cidade de São Paulo, especialmente esses eventos esportivos que reúnem um grande número de pessoas. Além disso, o secretário Maurício Sepa explicou que a fiscalização desses eventos esportivos será reforçada com agentes da vigilância sanitária antes da realização desses eventos.
4: Uma das coisas que eu já posso te adiantar que a gente vai envolver agora a nossa Covisa, que é a Coordenação de Vigilância Sanitária, para que após a aprovação e autorização do evento, a gente possa ainda criar uma fiscalização para entender se a organização do evento está cumprindo com todos esses requisitos, com todos esses critérios estabelecidos. É isso que está sendo discutido e é esse plano que vai ser elaborado, esse protocolo, para que seja colocado em prática.
3: Esse protocolo municipal de assistência à saúde para as corridas de rua deve ficar pronto até o fim da semana que vem. Volto com vocês.
2: Obrigada, Maju. Bandeirantes 7h36.
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0: A mais uma escola municipal de educação infantil em período integral. A EMEI Antônio Hermílio de Moraes, no Jardim Helena, atende crianças de 4 e 5 anos, das 8 da manhã às 4 da tarde. É a quarta unidade educacional entregue pela Prefeitura de São Paulo este ano. E desde 2023, já são 51 entre centros de educação infantil, centros municipais de educação infantil, escolas municipais de educação infantil, centros educacionais unificados e escolas municipais de ensino fundamental.
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2: Pela Radial Leste, no sentido do centro, tem trânsito lento desde a Praça de Vinolândia até a Estação Guilhermina Esperança do metrô, ali entre a Estação Penha do metrô e o acesso ao viaduto Engenheiro Alberto Badra também, e do metrô Belém até o viaduto Alcântara Machado. Para quem vai no sentido do bairro agora pela Radial Leste, a condição de trânsito é boa. 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
3: Bandeirantes 7:40.
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4: Polícia da Catalunha, na Espanha, investiga o crime cometido contra uma mulher brasileira em Barcelona como violência de gênero.
3: Camila Caldas, de 34 anos, foi morta a facadas pelo marido na noite da última terça-feira.
4: O crime ocorreu na frente dos filhos do casal, de 4 e 8 anos, que pediram ajuda aos vizinhos.
3: A vítima morreu, no entanto, antes do socorro chegar.
4: O marido, que é dominicano, chegou a fugir, mas se entregou em uma delegacia da cidade.
3: Autoridades dizem que a vítima não tinha medidas protetivas contra o suspeito. O caso chocou os vizinhos.
5: Eles discutiram mais de uma vez em casa com as crianças. Nós já escutamos gritos, mas não imaginava que ele faria isso diante dos filhos pequenos.
6: Eles desceram as escadas correndo para pedir ajuda, estavam descalços.
4: A família de Camila Caldas é de Manaus e mantém contato com as autoridades espanholas para tratar da liberação do corpo.
3: As crianças estão sob os cuidados do governo da Catalunha.
4: Bandeirantes 741.
3: Mais da metade das mulheres no país dizem já ter sofrido algum tipo de violência do companheiro ou ex-companheiro.
4: Segundo o levantamento sobre a percepção da população nos 20 anos da Lei Maria da Penha, o número representa 47.700.000 brasileiras, 54% do total.
3: 4 em cada 10 afirmam ter sido vítimas de violência psicológica, que é a mais frequente.
4: Pelo menos 2 em cada 10 relatam já terem sido agredidas pelos companheiros ou ex-companheiros.
3: Outros ou outras 19% já sofreram violência moral e 1 em cada 10 foi vítima de violência sexual.
4: Ontem, uma operação contra a violência sexual prendeu 2 homens suspeitos de dopar, estuprar e filmar as vítimas no Rio Grande do Sul e no Pará.
3: A investigação revelou uma rede internacional que compartilhava os crimes em 20 países.
4: As informações com o repórter Rodrigo Hidalgo.
7: Os crimes eram gravados em vídeos e compartilhados em grupos na internet. São casos de mulheres estupradas enquanto estavam sedadas. As prisões aconteceram no Rio Grande do Sul e no Pará. Em São Leopoldo, o homem de 29 anos é suspeito de ter abusado da própria irmã e de uma prima. Em Castanhal, o suspeito de 37 anos teria estuprado a esposa.
8: Além de divulgar as imagens dos crimes, os investigados também trocavam informações sobre substâncias com efeito sedativo e sobre a forma de utilizá-las para dopar as vítimas, praticar os abusos e registrar a violência.
7: A investigação começou em 2025 após informações enviadas pela Polícia Criminal da Alemanha, dentro de uma cooperação internacional coordenada pela Europol. Ao todo, 5 pessoas foram presas. As apurações revelaram uma rede internacional com ramificações em pelo menos 20 países.
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3: Bandeirantes 7h44, o presidente Lula sanciona a lei que cria um sistema de transferência automática da pensão alimentícia batizada de Pix Pensão. A proposta já tinha sido aprovada pela Câmara dos Deputados e pelo Senado. A mudança permite que quem recebe o benefício peça ao juiz a transferência todo mês do valor que é devido diretamente para sua conta bancária ou de um representante legal. E caberá à instituição financeira fazer o débito na conta de quem paga o valor nas datas definidas pela Justiça. Caso não haja saldo suficiente, o banco deve informar a autoridade supervisora, que torna indisponíveis outros ativos financeiros do devedor até o valor da dívida.
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3: Hora Oficial do Brasil, 7h45.
4: O governo anuncia um plano para enfrentar os impactos do fenômeno climático El Niño, que deve se intensificar no segundo semestre.
3: O pacote de medidas de 1 bilhão e 300 milhões de reais foi apresentado ontem durante uma reunião ministerial no Palácio do Planalto.
4: Entre as principais ações estão a compra de milho e arroz para reforçar os estoques públicos, a aquisição de 350 mil cestas básicas e o apoio a agricultores familiares.
3: Também foram reservados mais de 330 milhões de reais para fiscalização ambiental e prevenção de incêndios florestais.
4: Para integrar as ações, foi criada uma sala de situação envolvendo 24 ministérios, além de comitês temáticos para monitorar desastres naturais, saúde e nível dos rios.
3: A expectativa do governo é minimizar os riscos do El Niño, que pode causar secas prolongadas no norte e nordeste e chuvas intensas com enchentes no sul do país.
4: Bandeirantes 7h46, vamos a Porto Alegre. Informação sobre o Rio Grande do Sul com a repórter Laura Tedesco.
9: Bom dia, Nelson, bom Ana dia. E a todos que nos acompanham aqui no Primeira Hora. A chuva dá uma trégua no Rio Grande do Sul nesta quinta-feira, mas as instabilidades devem retornar já nesse próximo fim de semana. O alerta nesse momento é para o nível elevado dos rios. 6 rios estão acima da cota de inundação em pelo menos 15 municípios gaúchos. Há um alerta especial para a região metropolitana de Porto Alegre. Nesta madrugada, o rio Jacuí superou a cota de inundação em Eldorado do Sul, um dos municípios mais atingidos pelas enchentes de 2024. Moradores de 8 bairros já estão em alerta para a possibilidade de ter que deixar as próprias residências. Além disso, em Porto Alegre, a Defesa Civil Gaúcha mantém um alerta para a elevação do Guaíba e um alerta para risco muito elevado de inundação na região das ilhas. Em todo o Rio Grande do Sul, são cerca de 1.100 pessoas que estão fora de casa por conta dos eventos climáticos das últimas semanas aqui no estado. Desde segunda-feira, 128 municípios registraram algum tipo de dano em função dos temporais. 6 pessoas ficaram feridas. Além disso, no noroeste do estado, o município de Jiruá, um dos atingidos pelo tornado que passou pela região noroeste na noite de terça-feira, decretou situação de emergência. O levantamento aponta casas destelhadas e impactadas por conta desse fenômeno. A previsão indica tempo estável nesta quinta-feira, mas há um alerta hidrológico e o estado já mantém a previsão de alerta para as instabilidades do próximo fim de semana. De volta ao estúdio.
4: Obrigada, Laura, pelas informações. Bandeirantes 7h48.
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3: Alô, amigas e amigos do Esporte Motor. Gabriel Ortoleto terminou a primeira metade da temporada de 2026 com mais pontos do que havia marcado na primeira parte do campeonato do ano passado. Em 2025, então, pela Sauber, Gabriel somou apenas 4 pontos nas primeiras 12 etapas. Agora, depois de 11 corridas disputadas pela Audi, ele tem 10 pontos no Mundial. No último GP na Hungria, Bortoleto mais uma vez esteve perto de pontuar, mas depois de um safety car virtual, ele ficou vulnerável aos ataques de outros pilotos e caiu de nono para 11º colocado.
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5: Bandeirantes 751, Pedro Cohen, bom dia.
6: Oi, Nelson, bom dia para você, para Ana Paula, todo mundo que nos acompanha aqui no Primeira Hora, chegando com as notícias do esporte, até porque ontem o Palmeiras venceu 4-0 no Barradão, a equipe do Vitória. Assume, agora já era líder, né? Agora é mais líder do que nunca, até porque contou, não dá para chamar de tropeço do Flamengo no, em Porto Alegre, no empate em 1-1 contra o Internacional dentro do Beira-Rio, mas contou com esse empate do rubro-negro carioca e agora o Palmeiras chega aos 47 pontos, o Flamengo tem 39. Só que, apesar desta vitória, boa vitória do Palmeiras e importante, o jogo ficou marcado por polêmicas de arbitragem. Dois jogadores do Vitória foram expulsos, o zagueiro Kaká e o lateral esquerdo Luan Cândido. Kaká deu um carrinho e acabou acertando o John Arias com a perna levantada. O juiz foi ao VAR, Sávio Pereira Sampaio foi ao VAR, deu cartão vermelho e o Luan Cândido fez aquele tradicional gesto de roubo com as mãos. Isso está previsto na regra, cartão vermelho aplicado também pelo Sávio Pereira Sampaio. Só que a polêmica fica porque Maurício, minutos antes, não tinha sido expulso por conta de uma cotovelada no próprio Kaká. O Abel Ferreira foi à entrevista coletiva e comentou exatamente sobre as polêmicas de arbitragem e sobre a atuação do juiz na noite de ontem.
7: O árbitro, o que o árbitro fez? Podes me dizer? Seguiu as regras. É preciso ter coragem para seguir as regras. Esta é a minha opinião em relação aos lances todos. Eu sei que a situação do Maurício é no limite, como te falei, mas na minha opinião, e o árbitro e o VAR, tinha o árbitro e o VAR, decidiram em dar um amarelo. As outras, eu acho que não há dúvidas absolutamente nenhumas, é simplesmente seguir as regras. É o que tem que ser.
6: É preciso ter coragem, então, para seguir as regras, segundo o Abel Ferreira. Diz que, como você ouviu aí na sonora dele, que ele acha que foi no limite o lance do Maurício. Hoje tem mais Campeonato Brasileiro, mais transmissão da Bandeirantes. É a vez do Corinthians, que entra em campo contra o Atlético Paranaense. O Furacão, que é o terceiro colocado, tem 36 pontos conquistados. Se vencer, o Timão hoje chega aos 39 pontos e empata com o Flamengo. Já o Corinthians tem 28 pontos, é o nono colocado. Se vencer, chega a 31 e empata com o Bragantino em número de pontos, mas por conta do saldo de gols ainda fica atrás. São 6 do Massa Bruta contra 2 da equipe do Corinthians. Além do Timão, o Grêmio entra em campo hoje às 7 horas pela Copa Sul-Americana, enfrenta o Bolívar e precisa reverter o resultado de 3-2 que sofreu na semana passada na altitude de La Paz. Pelo Campeonato Brasileiro, Coritiba e Cruzeiro jogam às 9h30 da noite, jogo importante inclusive para o Corinthians, já que o Coritiba é o 10º colocado e a equipe do Cruzeiro está logo atrás na 11ª posição. Antes de eu devolver para vocês, na Copa Sul-Americana, Vasco e Bragantino avançaram ontem, entraram em campo o Vasco contra o Independiente Medellín e o Bragantino contra a equipe do Sporting Cristal. Pessoal,
5: obrigado, Cohen.
6: Que agradeço.
5: Bandeirantes 754.
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2: Acidente na 23 de maio no corredor norte-sul, no sentido do aeroporto de Congonhas. Aconteceu bem na passagem pelo Parque Ibirapuera e deixa o trânsito travado desde o viaduto Pedroso até ali. Antes disso, já tem trânsito lento da Ponte das Bandeiras até a Avenida do Estado e da FATEC até a ligação leste-oeste. Para Santana, tem lentidão da Indianópolis até o Parque Ibirapuera. 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
3: Bandeirantes 7:57. Karine Gama, bom dia.
4: Bom dia, Ana, bom dia, Nelson, bom também dia aos nossos ouvintes. São Paulo e Rio passaram por uma situação bastante complicada ontem. Muitos ventos fortes nos dois estados, em diversas cidades, em várias áreas. Em São Paulo e no Rio de Janeiro tivemos óbitos registrados por conta dos ventos. Muitas árvores caídas que também prejudicaram o trânsito na capital paulista. Em São Paulo, os ventos chegaram a 75 km por hora. No Rio, bateu 105 no aeroporto do Galeão. Hoje, essa situação não se repete. Foi a passagem de uma frente fria, então um sistema grande que tinha muitas áreas de instabilidade associadas, passava pelo oceano e encontrava um ar muito seco e quente. Esse encontro de massas foi o que fortaleceu essas rajadas de vento. A Defesa Civil de São Paulo alertou com antecedência sobre essa situação e ela veio mesmo. Nesses momentos, até os meteorologistas eles prefeririam errar a previsão, mas os modelos meteorológicos indicavam e foram certeiros. Então, ontem foi uma situação bem difícil, tanto no estado de São Paulo quanto no Rio, mas é uma situação que não vai se repetir hoje. Hoje em São Paulo, máxima prevista de 23 graus, sem previsão de ventos fortes, sem previsão de chuva, o céu fica claro, a temperatura sobe aos pouquinhos nas próximas horas. No Rio ainda tem chance para um pouquinho de chuva, em torno de 5 milímetros, temperatura também diminuiu bem. Ontem, além da ventania, o Rio de Janeiro registrou uma das maiores temperaturas do mês de julho, já observadas, chegou a 35,8 graus, temperatura de verão em pleno inverno. Então isso tudo intensificou as rajadas de vento. Agora no Rio também já esfriou, máxima hoje na casa dos seus 27 graus. Volto com vocês.
3: Bom, Karine, obrigada, viu, pelas informações, torcendo para hoje a gente ter menos estragos. Um bom dia para você.
4: Para todos nós. Tchau, tchau.
5: Termina aqui o Jornal Primeira Hora.
3: Apresentação Nelson Gomes.
5: E Ana Paula Rodrigues.
3: Diretor responsável João Carlos Saad.
5: Bom dia, Brasil.
3: Bom dia.

0: 8 horas em ponto. Olá, bom dia, seja bem-vindo a mais uma edição do Jornal Gente no ar. Nesta quinta-feira, hoje é dia 30 de julho de 2026, dia em que o Brasil ainda tenta entender quais foram as consequências, o que é que aconteceu, minha gente, com aquela ventania. Se você mora no Sudeste, com certeza tomou um susto em algum momento do dia ontem. Ventos muito, muito fortes. Segundo os serviços de meteorologia, os ventos passaram dos 120, 125 km por hora e isso é muito fora do padrão. O que aconteceu foi, de novo, uma consequência climática severa em várias cidades do Brasil. Foram 5 pessoas mortas, 3 em São Paulo, 2 no Rio de Janeiro, ainda há uma pessoa desaparecida no Rio, transporte público afetado, pessoas presas em trens, aeroportos com funcionamento interrompido, um container que chegou a ser arrastado pela força do vento no Porto de Santos. É a frente de rajada, o fenômeno que aconteceu ontem em toda a região Sudeste, deixando uma rede de destruição e uma atenção em relação ao que pode vir a partir de agora também no Sudeste, já que o alerta continua bem mais fraco, é verdade, ainda bem. Mas hoje ainda será um dia com algum tipo de atipicidade climática. Eu vou acionar direto de São Paulo o repórter Guilherme Oliveira com as informações a respeito dos estragos que aconteceram no interior do estado de São Paulo. Muito bom dia, Guilherme.
1: Tudo bem, Thaís? Bom dia para você, para os colegas de bancada, para quem nos acompanha na Bandeirantes e na Band News TV. De fato, uma ventania que chegou muito forte no estado de São Paulo, rajadas que ultrapassaram 100 km por hora. Até por isso que o gabinete de crise segue instalado em todo o estado, esse gabinete que é coordenado pela Defesa Civil. Mas esse gabinete ele foi mantido por precaução. Segundo a Defesa Civil, não há mais aquela possibilidade de rajadas de vento acima dos 100 km por hora. Hoje, mais algumas pancadas de chuva de forma isolada. Mas aquela ventania de ontem, felizmente, não vai mais acontecer aqui no estado de São Paulo. 8 municípios foram atingidos aqui no território paulista, 3 mortes confirmadas, como você disse. Um homem em Cesário Lange, no interior do estado, ele foi atingido por uma árvore. A gente acompanha agora a imagem do veículo em que esse homem estava. Infelizmente, ele não resistiu e acabou morrendo. Além dos 3 mortos, 10 pessoas ficaram feridas em razão dessa ventania aqui no estado de São Paulo, segundo as autoridades. No litoral paulista também houve ocorrências. Aqui na capital e na região metropolitana foram mais de 40 chamados para queda de árvores. Felizmente, não houve vítimas por aqui. Os terminais de Congonhas e Guarulhos também foram afetados. Mais de 70 voos prejudicados, entre cancelamentos e atrasos. Nesta manhã, mais alguns voos tiveram prejuízos em Congonhas. Em Guarulhos, a situação normalizada já nesta manhã, pessoal.
0: Muito obrigada. É o repórter Guilherme Oliveira, direto de São Paulo, em instantes. Rio de Janeiro e Santos também aqui com as informações a respeito dos estragos provocados pela ventania. No Rio Grande do Sul, a questão foi outra. Você acompanhou aqui conosco aquele tornado que passou pelo noroeste do estado nesta semana e ainda muita preocupação com os eventos climáticos. Vou acionar direto da Bandeirantes de Porto Alegre o repórter Juan Romero. Qual é a situação agora, em Juan? Bom dia.
2: Oi, Thaís, um bom dia para você e para todos que nos acompanham aqui no Jornal Gente. A chuva perdeu um pouco de força aqui no Rio Grande do Sul, embora agora em Porto Alegre tenha começado uma leve garoa, mas a preocupação agora é com a resposta dos rios, viu, Thaís? Porque em Porto Alegre, a Defesa Civil do município já mantém alerta para a elevação do nível do Guaíba e considera muito alto o risco de inundação na região das ilhas da capital, que é uma região em que a cota de inundação é um pouquinho mais baixa. Então, com a descida dos rios de outras regiões aqui do estado, esse nível começa a subir e invadir ruas, inclusive casas daquela região das ilhas. A previsão é de que o Lago Guaíba atinja a cota de alerta até pelo menos este sábado. Na região metropolitana, a gente tem o rio Jacuí aqui próximo, que também acaba desembocando no Guaíba e que entrou em cota de inundação durante esta madrugada em Eldorado do Sul, cidade que na enchente de 2024 foi 90% mais ou menos devastada naquela tragédia. E agora Eldorado do Sul já entrou entrou, né, em atenção para este alerta de inundação, reforçando o cenário depois desses vários dias de chuva intensa. Essa elevação é por conta dos volumes acumulados grandes de chuva desta semana, desde a segunda-feira, e também a saturação do solo, que está bem encharcado em vários pontos do Rio Grande do Sul, porque é aquele episódio de vários dias de chuva, poucos dias de trégua, e depois volta a chuva de novo, é pouco tempo de sol, insuficiente para deixar o solo menos encharcado, então por isso que ele fica muito saturado. A Defesa Civil aponta 1.077 pessoas ainda fora de casa em todo o estado do Rio Grande do Sul, 128 municípios com registros de danos desde o início desta semana, desde esta segunda-feira, e você estava falando daquele tornado de Jiruá, o município decretou situação de emergência por conta de vários danos em propriedades rurais e também quatro pessoas que ficaram feridas por conta da força desse evento que acompanhou junto esse tornado. Hoje deve começar esse período de rápida melhora no tempo, embora Porto Alegre, como eu disse, esteja com uma garoa um pouquinho fraca, mas aquela chuvarada que a gente viu em outros dias, pelo menos hoje, não deve cair em nenhuma parte do estado. Não tem, inclusive, nenhum alerta do Instituto Nacional de Meteorologia. Mesmo assim, a preocupação ainda segue com a subida de alguns rios e também, né, a questão ali do solo encharcado. Tudo isso é reflexo dessas estradas nos últimos dias, Thaís.
0: Muito obrigada. O Juan Romero, direto da Bandeirantes Porto Alegre, aqui no Jornal Gente. Nós vamos agora ao Rio de Janeiro, que também passou por situações extremas. Ontem, no fim da tarde, durante a noite, por causa da ventania, a Clara Neri é quem está ao vivo conosco com o balanço do que aconteceu e o momento, a situação de agora, né, Clara? Bom dia.
3: É isso, Thaís. Muito bom dia a todos. Inclusive, ainda venta aqui um pouco no Rio de Janeiro. A gente fala direto de Botafogo, na zona sul da capital fluminense. Inclusive, em uma das ruas que teve uma queda de árvore, o Leonardo Teixeira vai mostrar aqui pra gente. A gente vê o caminhão da Conlurb Light tentando restabelecer aqui a situação, a energia. A Conlurb também realizando a limpeza, tentando retirar essa árvore que caiu por aqui, caiu em cima da fiação, estragou também a entrada do hospital pró-cardíaco que fica aqui em Botafogo, além de carros também, como a gente consegue ver, que estavam estacionados na parte de dentro aqui do hospital. Então teve um dano aqui, né, material, mas isso foi registrado em vários pontos da cidade. Em pelo menos outras duas ruas aqui de Botafogo também teve queda de árvore. Essa, inclusive, fechou completamente a via ontem, então o trânsito também foi prejudicado, mas teve queda de árvores em vários e vários pontos da cidade. Isso tudo ainda está sendo contabilizado e também imagens impressionantes que a gente conseguiu observar de pessoas também presas no metrô, trem, sala de cinema que parou de funcionar, queda de energia e ainda não foi restabelecida em vários pontos. A Light ainda informou que está tentando restabelecer, voltar à normalização, mas um ponto que chama atenção também é que teve vários resgates do corpo de bombeiros, vários acidentes por conta justamente da forte ventania, e a gente teve a confirmação agora de manhã de 5 mortos. Isso porque a gente teve a confirmação já ontem à noite do corpo de bombeiros de 2 homens mortos após a queda de um muro em Santa Teresa, na região central do Rio de Janeiro. Entre eles, Cássio Martins, ex-jogador do Botafogo, e o amigo dele. E hoje de manhã a gente teve a confirmação de outras 3 pessoas que foram mortas, eletrocutadas na Cidade de Deus, zona sudoeste do Rio de Janeiro. E ainda uma outra pessoa também ficou ferida, mas foi socorrida com vida e passa a ser atendida agora no hospital também da região. Então, essa é a situação de momento, mas a gente sabe que ao longo do dia a gente vai recebendo mais informações também sobre as consequências desse forte vendaval de ontem, Thaís.
0: A Clara Neri, muito obrigada. Clara, ao vivo direto do Rio de Janeiro. Aliás, o barulho que a gente está ouvindo aqui durante a fala da Clara Neri é justamente do trabalho dos homens da Prefeitura do Rio de Janeiro, ali com serra elétrica, com tudo, todo equipamento, para tentar remover uma árvore gigante que caiu no bairro de Botafogo, no Rio de Janeiro. Do Rio de Janeiro, nós vamos para Santos agora, direto da Bandeirantes de Santos, a Rafaela Ferreira, com informações a respeito do vendaval, que também provocou estragos no litoral de São Paulo, né, Rafaela? Bom dia.
4: Bom dia, Thaís. Bom dia, Pedro. Bom dia a todos do Jornal Gente. Muitos estragos aqui na Baixada Santista. A cidade de Santos foi a mais atingida e, apesar deste momento, a situação estar totalmente normalizada, infelizmente, um homem em situação de rua morreu. Ele estava sentado na mureta de um canal quando foi atingido por uma árvore. E, segundo a Polícia Civil, ele ainda não foi identificado, houve atendimento do Corpo de Bombeiros, mas ele sofreu uma parada respiratória e morreu no local. Além disso, outras ocorrências. A marquise ali de um local de desabou, a fachada de um local de desabou, em cima de um homem que passava com uma criança no ombro. A imagem, para quem já viu o vídeo, é interessante. Está com um rádio até para descrever para as pessoas. Realmente foi por pouco, tinha muitas pessoas.
0: Ela Ferreira, falando ao vivo das ruas de Santos, litoral de São Paulo. O som estava um pouquinho ali entrecortado, mas deu para a gente entender também os estragos que foram provocados pela ventania no litoral de São Paulo. Gente, foi tão forte o vento que um contêiner no Porto de Santos foi arrastado. E muitos relatos em redes sociais de pessoas que estavam dentro de aviões na hora da ventania. Imagina o pânico que não é você sentir ali o avião sacolejar enquanto ele está decolando ou enquanto ele está aterrissando. Muitos aeroportos ficaram fechados, é claro, também durante o momento de ventos mais fortes. Para hoje, o que é que diz o Serviço Nacional de Meteorologia, o INMET? Ele mantém o aviso de perigo potencial para ventos costeiros até o fim do dia de hoje, mas é o alerta mais baixo na escala do INMET, é o chamado perigo potencial para áreas no sul da Bahia, do Espírito Santo e do litoral do Rio de Janeiro, incluindo as baixadas e o norte do estado fluminense. Esse aqui é o Jornal Gente, que fala também sobre os assuntos da política, como todos os dias. Por isso que eu vou passar aqui a bola ao Pedro Campos, que vai contar para a gente uma história das mais interessantes. Imagine vocês, um candidato que está ali liderando as pesquisas, está de boa, tem chance enorme de ganhar e, de repente, não consegue viabilizar a sua candidatura. Isso acontece em Minas Gerais e o Pedro Campos vai contar esse caso para a gente. Que coisa, né, Pedro? Bom dia.
5: É, Thaís, tá vendo? Às vezes não basta ter voto na largada para a corrida eleitoral, né? Nós estamos falando do senador Cleitinho, que é senador da República por Minas Gerais pelo Partido Republicanos. E vocês devem ter acompanhado notícia, né, de que ele não será candidato. Isso circulou com muita ênfase ontem. Mas eu queria explicar por que que o Cleitinho não vai ser candidato num estado-chave se ele lidera as pesquisas. Por que Minas Gerais é um estado-chave? Porque Minas Gerais é um retrato do Brasil. O norte de Minas Gerais tem uma votação mais ligada aos partidos de esquerda, ao PT, ao presidente Lula. O sul e o oeste de Minas Gerais tem uma ligação com o resultado das eleições no sul do país, no sudeste, no centro-oeste, com uma votação mais próxima hoje do núcleo representado pelo pré-candidato Flávio Bolsonaro. Tem uma tradição, aí é dado estatístico, não basta ter muita explicação para isso, que quem leva em Minas leva a eleição. E tem sido assim desde 1989. Todos os presidentes da República que foram eleitos, eles venceram em Minas Gerais. Esse dado, ele é muito importante. Mas vamos lá, então. Por que o candidato que está liderando do Partido Republicanos não será candidato? Primeiro porque ele faltou na convenção do partido, né? Aí, convenhamos, fica muito difícil o sujeito poder defender ali a sua permanência se ele não vai no evento, na convenção, que é o ato formal, segundo a legislação, para esse... para esta etapa do registro da candidatura, etapa prévia antes do registro da candidatura, mas obrigatória pela nossa legislação. O fato é o seguinte: os aliados ali de Cleitinho descobriram, né, que ele não está preparado para seguir nessa empreitada. E podia ser ali o que se chama, né, de fogo de palha, ou seja, que pudesse ter uma grande votação agora, mas ao longo da campanha, com as suas declarações, ele não iria sustentar esse percentual de votos que ele tem neste momento. Por isso, optaram por outra saída. E o próprio partido, com a ausência dele na convenção, anunciou que ele não será candidato ao governo do estado de Minas Gerais e, com isso, abre-se a possibilidade, né, para um apoio do partido a outra candidatura. Marcelo Aro, do PP, não está figurando bem nas pesquisas até agora. Está atrás dos adversários. O ex-prefeito de Belo Horizonte, Alexandre Calil, do PDT. Patrus Ananias, do PT. e também Matheus Simões, que é o atual governador de Minas Gerais, depois que Romeu Zema deixou o cargo para disputar a presidência da República. O Marcelo Ara, num primeiro momento, seria candidato ao Senado na chapa do Matheus Simões. O Marcelo Ara foi secretário de Estado do Romeu Zema, são muito próximos. Mas, com a ida do senador Carlos Viana, vocês lembram dele, da CPMI, do INSS, para o posto de figurante na chapa do Senado do PSD, não abriu o caminho ali para o Marcelo Aro ficar. Então ele vai disputar o governo de Minas Gerais, tem um desafio enorme. Ele está sendo apoiado pelo Flávio Bolsonaro, vai ser o palanque do Flávio Bolsonaro em Minas Gerais. Ele tem o apoio do deputado federal mais votado na última eleição, que deve ser um dos mais votados dessa eleição, que é o Nicolas Ferreira, lá de Minas Gerais. Então, Minas Gerais tem um cenário aí diferente para esse começo de disputa agora, depois das convenções aí em agosto, com essa movimentação toda. Mas o motivo é esse, tá? O senador Cleitinho, ele não estava ali com as condições técnicas, vamos dizer assim, preparadas, se é que vocês me entendem, para essa disputa, Thaís.
0: É isso aí, olha, já já a Sônia Blota está chegando direto de Paris com destaque internacional, mas eu queria falar um pouquinho mais sobre essa situação climática que preocupa todo mundo, né? Pedro, a gente está indo de casa agora, querendo saber o que, que vai encontrar, qual é a situação, como vai ser o dia de hoje, também entender por que aconteceu esse fenômeno tão diferente, não é? Uma ventania do nada. Houve alerta, sim, isso é verdade. Houve alerta da Defesa Civil. Aqui nós, no Grupo Bandeirantes, estávamos chamando atenção o tempo todo da nossa audiência que poderia acontecer isso e, de fato, aconteceu e aconteceu com uma grande gravidade climática. Quem está conosco agora é a Karine Gama, ela é meteorologista da Climatempo e ela vai explicar primeiro para a gente que história é essa, Karine, que do nada vem uma ventania como essa que provoca um estrago tão grande. A gente acabou de ter informação de que foram 5 vítimas fatais no Rio de Janeiro, além daquelas outras 2 no estado de São Paulo, numa situação muito grave. Por que, que aconteceu isso, hein, Karine? Bom dia.
6: Bom dia, Thaís. Bom dia, Pedro, também aos nossos ouvintes. Foi um contraste térmico. Estávamos com uma massa de ar muito seca e muito quente em grande parte desse Brasil central. No estado de São Paulo, para a gente ter uma ideia, Guarujá e Santos registraram temperaturas entre 33 e 34 graus e até na base aérea do Guarujá a gente teve umidade do ar perto de 20 a 25%, algo muito baixo para uma cidade litorânea. No Rio de Janeiro, tivemos uma das maiores temperaturas já registradas para o mês de julho, temperatura de verão, 35,8 graus. Então, o ar estava muito quente, muito seco nestas áreas. Enquanto isso, na região sul do Brasil, a gente viu até a formação de tornados, a passagem da frente fria que levou volumes muito altos lá para o Rio Grande do Sul, esse sistema avançou rapidamente e chegou até o estado de São Paulo. Esse contraste térmico entre o ar quente e seco que predominava nos estados do Rio, de São Paulo, Minas Gerais, encontrou o ar frio e úmido da passagem da frente fria. E aí a Climatempo, junto com a Defesa Civil de São Paulo, alertou sobre a ventania. Era uma frente fria que não ia provocar tanta chuva, mas estava com potencial muito alto de ventania. Todo o litoral de São Paulo, litoral sul, Baixada Santista, litoral norte, a região da Costa Verde, o Rio de Janeiro, com previsão de ventos entre 80 e 100 km por hora. E eles até ultrapassaram em alguns pontos. A Defesa Civil de São Paulo alertou na terça-feira sobre esses ventos fortes e ontem, durante o evento, enviou aquele cell broadcast, avisou a população. Infelizmente, não conseguimos conter as ações da natureza. Os ventos vieram com muita intensidade. Na região do litoral de São Paulo, Santos registrou rajadas entre 80 e 90 km por hora. No Rio, chegou a 105 km por hora. E aí a gente sabe todos os transtornos relacionados a quedas de árvores. Aí já provoca queda de árvores de grande porte. Este vento, como a gente vê nas imagens, é na região do Porto de Santos. Embarcações também foram atingidas, então todos esses transtornos relacionados à passagem desta frente fria que encontrou um ar muito quente e muito seco que predominava antes da frente fria chegar. Volto com vocês.
5: Karine, só para quem está saindo de casa se programar, qual que é a previsão para o dia de hoje? Essa ventania está onde agora, hein?
6: Pois é, Pedro, já se afastou, já perdeu bastante intensidade, está em alto mar. Para quem sai agora de casa, um casaco, porque as temperaturas diminuíram e exatamente essa diminuição da temperatura já nos traz um conforto, porque não devemos ter ventos fortes e nem chuva para São Paulo hoje. Máxima em São Paulo, 23 graus. Tem sol, vai continuar ensolarado ao longo das próximas horas, a temperatura sobe aos pouquinhos, mas não esquenta tanto. No Rio de Janeiro ainda pode chover um pouquinho nessa manhã de quinta-feira, mas coisa em torno ali de 4, 5 milímetros, não é uma chuva muito forte. No Rio fica um pouco mais encoberto, temperatura máxima hoje entre 27 e 28, e os próximos dias devem ser também de tempo seco, sem condições de ventos fortes nem chuva, porque o ar seco que vem na pós-frontal, ele já deve predominar nestas áreas e a gente vai ver o retorno do aumento da temperatura durante as tardes, mas manhãs e noites mais frias. Então, grandes amplitudes térmicas no decorrer dos próximos dias, com o tempo aberto, sem previsão de chuva.
0: Menos mal. Deixa eu agradecer a Karine Gama, direto da Climatempo, nossa parceira aqui na Bandeirantes. Obrigada, Karine. Bom trabalho para você, hein?
6: Obrigada, Thaís. Tchau, tchau. Bom trabalho para todos.
0: Muito obrigada. Agora, 8 horas e 21 minutos. Esse aqui é o Jornal Gente, que abre espaço agora para as notícias internacionais do dia também. A Sônia Bloch está com a gente, direto de Paris, como todos os dias. Vai contar o que hoje para os nossos ouvintes e assinantes. Soninha, bom dia.
7: Bom dia, Thaís, Pedro, toda a nossa audiência. Olha, Thaís, nessa madrugada a Rússia lançou mais de 70 mísseis e 280 drones contra a Ucrânia, incluindo a capital Kiev. Foram pelo menos 13 mortos no ataque, entre eles duas crianças. Mísseis também atingiram a cidade de Lviv, que é próxima à fronteira com a Polônia, país que enviou caças para proteger seu território. Varsóvia investiga, mas já adianta que é mais provável que dois mísseis russos tenham atingido o território polonês. E o governo alerta para a desinformação de que seriam mísseis ucranianos. A Polônia faz parte da União Europeia e da OTAN, a Aliança Militar do Atlântico Norte, e considera este um dos incidentes mais graves desde o início da guerra, em 2022. O primeiro-ministro polonês Donald Tusk afirma que líderes europeus declararam solidariedade e que estão prontos para qualquer necessidade que a Polônia venha a ter. Moscou vem intensificando ataques em solo ucraniano como resposta aos drones que são lançados contra seu território, atingindo sua infraestrutura logística e petrolífera e também as mortes em território russo. Essa guerra já dura mais de 4 anos sem sinal de trégua, com centenas de milhares de mortos dos dois lados. As forças armadas dos dois países têm sofrido pesadas baixas e encontram dificuldades para reforçar seus efetivos. O país tem recorrido ao que eles chamam de voluntários, mas na verdade a palavra usada é mercenários, já que são bem remunerados para correrem o risco de perder suas vidas, apesar de os dois países rechaçarem o termo para definir os estrangeiros em combate nesta guerra. O exército ucraniano, por exemplo, os brasileiros estão entre os estrangeiros que mais morrem na guerra. Dados não oficiais apontam mais de 100 mortes de cidadãos do Brasil, ficando atrás apenas de americanos e colombianos. O Itamaraty confirma 35 mortes e 92 desaparecidos. São pessoas que se sentem atraídas pelas causas dos países em guerra, mas muito também devido ao pacote de remuneração mensal, que no caso ucraniano pode chegar a R$ 53 mil. Essas pessoas arriscam suas vidas em um ambiente apelidado pelos combatentes de moedor de carne humana. E no sonho de juntar um dinheiro para diversos objetivos de vida, como por exemplo a casa própria, a maioria, quando não morre, cai em depressão, no vício do álcool ou em outro tipo de droga. O Itamaraty tem publicado uma sucessão de notas recomendando que brasileiros evitem envolvimento com as forças armadas estrangeiras e reitera que sua capacidade de assistência consular em zonas de guerra é limitada por questões de segurança, Thaís.
0: Essa é a Sônia Blota, direto de Paris, que está todos os dias conosco aqui na bancada do Jornal Gente, que faz um breve intervalo e volta na sequência para falar sobre o chamado Pix Pensão Alimentícia, que, se der certo, Pedro, vai resolver a vida de muita mulher que é abandonada financeiramente pelo pai dos filhos e que aí tem que ficar ali correndo atrás para ter aquilo que ela tem direito, que é o pagamento de pensão. Já, já, aqui no Jornal Gente, na Bandeirantes, na Band News TV.
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2: Tem uma ocorrência agora pela rodovia Ayrton Senna, na altura do quilômetro 18, no caminho para a capital paulista. Aliás, tem outra ocorrência também antes disso, no quilômetro 20. O congestionamento começa na altura do 24, vem até o 18, depois dali a condição melhora até a chegada à capital e para o Vale do Paraíba o trânsito é bom. 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
3: 8 horas e 26 minutos, reportagem em Brasília. Rodrigo Vilela está com a gente ao vivo para trazer mais informações sobre o Pix Pensão. Como é que vai funcionar isso aí, Vilela? Bom dia para você.
4: Oi Pedro, bom dia a você, bom dia a todos. Pois é, o presidente Lula sancionou duas leis voltadas à proteção à mulher. Uma relacionada ao Pix Pensão e outra ao Ligue 180. No caso do Pix Pensão, é uma ferramenta que agora facilita a transferência de valores para quem é beneficiário, para aqueles que têm direito a receber pensão. Funciona assim, a partir de uma decisão judicial, quando não for possível o desconto em folha de pagamento, essa transferência do valor passa a ser automática, pode ser de forma automática, como com o uso do Pix, por exemplo. O objetivo dessa nova ferramenta é agilizar o pagamento em caso de inadimplência e, inclusive, reduzir o caso de inadimplência. A outra medida relacionada ao Ligue 180 amplia a divulgação desta ferramenta que é ali, recebe denúncias e também presta acolhimento nos casos de violência doméstica. A partir de agora, então, o Ligue 180 deve ser divulgado em locais de grandes circulações, de grande circulação de pessoa, como hospitais, também casas de espetáculos e escolas públicas. Órgãos públicos devem, então, fazer essa divulgação do Ligue 180. Essas são as duas principais leis que foram sancionadas, relacionadas à proteção à mulher, que já foram sancionadas pelo presidente Lula nesta semana. Volto com vocês.
5: Esse é o repórter Rodrigo Vilela, direto da Bandeirantes de Brasília. Vamos falar um pouquinho de política também, Vilela, porque é o seguinte, não é? A utilização daquele vídeo do ex-presidente Jair Bolsonaro, criado, claro, e todo mundo sabe, por inteligência artificial, na convenção do PL que lançou a candidatura de Flávio Bolsonaro, está provocando muitas discussões. Tem uma discussão mais jurídica ligada à situação de Jair Bolsonaro. Ele foi questionado pelo Supremo Tribunal Federal e falou o seguinte: não fiz nada, usaram a minha imagem. E aí isso, de alguma forma, passa a bola para a campanha de Flávio Bolsonaro, porque existem regras do TSE que colocam limites para a utilização de inteligência artificial. O que está sendo discutido? Qual que é esse ponto agora que está em foco, hein, Vilela?
4: Pois é, Thaís, na decisão do ministro Alexandre de Moraes, do Supremo Tribunal Federal, ficou muito claro que alguém seria responsabilizado. Ou o ex-presidente Jair Bolsonaro, ou o PL, a campanha de Flávio Bolsonaro à presidência da República. E aí, já houve a resposta da defesa do ex-presidente Jair Bolsonaro, que negou que ele tivesse conhecimento do vídeo usado ali, produzido a partir de uma ferramenta de inteligência artificial. Ele disse que, como a defesa do ex-presidente Jair Bolsonaro diz que, como o Bolsonaro sequer está tendo acesso, não pode se comunicar com o filho Flávio Bolsonaro, ele não teria nem mesmo como autorizar ou negar o uso da imagem dele nesse vídeo que foi exibido durante a Convenção Nacional do PL no último sábado. O que a defesa sustenta ainda é que, quando ele era presidente da República, os filhos dele costumavam usar a imagem dele em eventos políticos e, como tem esse caráter familiar e político ali também, que ele não enxergava ali nem a necessidade de um pedido de autorização para poder usar a imagem dele. Então, o que a defesa dele diz, de Jair Bolsonaro diz, é que ele não tinha conhecimento, já que ele nem mesmo conversa com o filho dele, a partir de uma decisão do próprio ministro Alexandre de Moraes, do dia 17 de julho, que proibiu esse contato entre Flávio Bolsonaro e o pai, Jair Bolsonaro. Portanto, a defesa diz que ele não tinha conhecimento e nem mesmo autorizou o uso da imagem dele.
3: Rodrigo Vilela, o presidente Lula foi multado, né, por campanha eleitoral antecipada, R$15 mil de multa, porque tratou aí de temas fora do período eleitoral, né? Ele vai pagar essa multa, ô Vilela?
4: Bom, pelo menos a multa, né, já foi decidida, uma decisão do Tribunal Regional Eleitoral de São Paulo. Foi um pedido de voto que o presidente Lula fez. Ele que um evento de lançamento do Move Brasil em São Paulo acabou se excedendo ali no discurso e pediu votos para Marina Silva e também para Simone Tebet. Isso foi um pedido do partido Missão. O juiz que acabou acatando, então, essa solicitação do partido Missão, determinou o pagamento dessa multa no valor de R$15 mil. O partido ainda queria que fosse estendida ali a uma punição também as duas pré-candidatas ao Senado pelo Estado de São Paulo, mas o juiz entendeu que não há elementos que comprovem que elas sabiam previamente que o presidente Lula faria esse pedido de votos. Então, da parte delas, acabou livrando as duas dessa punição. Mas, para o presidente Lula, assim, essa determinação do TRE de São Paulo do pagamento de multa de R$15 mil por ter pedido votos nesse evento, o que não é permitido ainda, viu,
3: Pedro? Ou se acaba com isso logo, se muda a legislação eleitoral, ou se coloca uma multa mais pesada, né? Também R$15 mil ali, convenhamos, para a grana que tem um partido político.
5: E que vai ser paga, no fim das contas, com dinheiro público, né? Porque é isso que também sustenta os partidos. Deixa eu agradecer ao Rodrigo Vilela.

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2: Destaque da marginal do Tietê agora no sentido da rodovia Castelo Branco é de lentidão ali na altura da saída da Dutra. Tem trânsito carregado também pela pista expressa entre a Vila Guilherme e a Ponte Cruzeiro do Sul por causa de obras. E lá no final, lentidão entre Anhanguera e o Cebolão. Para Ayrton Senna, trânsito carregado entre Anhanguera e Rodovia dos Bandeirantes. 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
3: Oito horas e 35 minutos, estamos ao vivo no Jornal Gente, aqui nos nossos estúdios, com o presidente do PSD, ex-ministro, prefeito Gilberto Kassab, para conversar um pouquinho de política com a gente, nesse período de convenções partidárias que estamos vivendo. Tudo bem? Bom dia, seja bem-vindo.
4: Bom dia, Pedro, tá aí, Sônia, que tá lá em Paris, né? Eita, nós.
5: Tudo bom, com o senhor?
3: E nós estamos aqui.
5: Uma vez que encontrei o senhor pessoalmente foi no Instituto Pasteur.
3: E nós aqui acompanhando o cenário político, muitas movimentações, muita expectativa para os debates que vão acontecer aqui no Grupo Bandeirantes de Comunicação. Queria perguntar para o senhor, em primeiro lugar, sobre renovação na Câmara Federal, que é um tema que nós temos acompanhado de perto. Chamou a atenção da nossa audiência o volume de deputados que está tentando a reeleição. Isso se deve às emendas? O senhor acredita que há espaço para essa discussão no período eleitoral? O que, que o Brasil precisa fazer para resolver essa questão das emendas?
4: Olha, Pedro, eu sou da política, vocês sabem disso. A Thaís sabe disso. Eu já fui vereador, deputado, prefeito, ministro. Mas eu não tenho nenhum constrangimento de dizer para vocês, e digo no Congresso, digo para a minha bancada, que não dá mais com essas emendas. Não é justo com o Brasil, não é justo com a igualdade de oportunidade entre os candidatos. Um parlamentar que tem o seu mandato, ele tem os seus assessores, ele tem a tribuna para se posicionar, e ainda ele tem emendas parlamentares que ele usa como ele quiser, fica uma luta desigual. Eu acho que compromete a qualidade da nossa democracia. Então, eu acho que tem sim a ver uma vinculação muito grande o número de candidatos a deputado, o número de candidatos de deputados candidatos à reeleição. Eu acho que não é saudável para a nossa democracia e eu não vou sossegar enquanto a gente não modificar esse modelo. Pode até continuar a emenda, mas ele tem que ser de caráter obrigatório enfiar a emenda num programa de governo, não é? Não pode o deputado fazer o que ele quiser. Vira dinheiro de campanha. Olha, eu vou dar aqui para esse prefeito, ó, vem cá. Para que você quer? Então tá bom, mas eu quero garantir minha reeleição aí. Não é justo, não é saudável. É uma excrescência do nosso sistema eleitoral hoje, não é? Nós precisamos modificar isso. E eu tenho essa posição clara, transparente e não volto atrás.
6: Agora, deixa eu colocar uma pimenta aqui, presidente. Para um partido grande, como o senhor comanda, que é o PSD, esse modelo não é um modelo confortável? Porque há uma chance muito grande de que a renovação na Câmara seja baixa. Ou seja, quem já está lá, continue. Para os partidos, de forma geral, esse não é um modelo que, de alguma forma, acomoda interesses?
4: Olha, Thaís, vou ser sincera com você. Primeiro, a lei é igual para todos. E entre o meu partido e o Brasil, eu prefiro ficar com o Brasil.

0: Se você, se todos os partidos perderem a emenda, fica igual para todo mundo. Você tem razão. Eu não posso obrigar o meu parlamentar a não usar a emenda se os colegas dele de outros partidos usam. Eu não tenho esse direito de impor essa exigência, senão você não vai ter legenda. Mas realmente é algo que eu não tenho nenhum constrangimento. Eu tenho certeza que a sociedade brasileira está indignada com essa postura do Congresso, que cá entre nós, né? Podia melhorar um pouco, né? Acho que falta discussão de política pública no Congresso Nacional. A gente percebe que as discussões são cargo, emenda. Não era assim no passado. A gente teve já grandes líderes que nos deixaram saudades, não é? A gente precisa voltar a viver esses momentos. A gente precisa acreditar no Brasil. E a política é fundamental. É a qualidade do Congresso que dá o rumo para o país. É o Congresso que fiscaliza o Judiciário, é o Congresso que fiscaliza o Poder Executivo, é o Congresso que vota os cargos das agências reguladoras. Nós não podemos brincar. E dessa maneira, com essas emendas, com salário, com assessoria, você quase que perpetua o parlamentar. Enquanto ele quiser, ele fica lá. Não é possível que um parlamentar que tenha esse volume imenso de emendas, quase 100 milhões por ano, estão dizendo que é por aí, somando impositivas, somando de comissão, somando regional, mais as que são de caráter voluntário, que o governo pode dar ou não dá. É um absurdo.
1: Ministro, prazer mais uma vez estar aqui com o senhor ao vivo no Jornal Gente, aqui direto de Paris. A gente já está acompanhando as eleições, aliás, está chegando, tá faltando pouco. E segundo as últimas pesquisas, inclusive o Murilo Hidalgo esteve conosco ontem aqui na bancada do Jornal Gente, ainda é a polarização entre Lula e Flávio Bolsonaro. E aí vem a candidatura de Ronaldo Caiado, que é muito bem avaliado no estado em que ele governou, Goiás, né? Aquele candidato agora a presidente da República, né? Na chapa do senhor. E como é que funciona agora a estratégia de campanha para nacionalizar Ronaldo Caiado, por exemplo? Porque o que a gente ouve falar, inclusive por pesquisas, é que Caiado está mais no centro do Brasil. Como, enfim, ser Brasil todo?
0: Olha, Sônia, sua pergunta é bastante pertinente. Em primeiro lugar, o Caiado ele é candidato há apenas 2 meses, porque o seu partido de então não deu a legenda a ele. E o nosso partido, o PSD, a gente estava examinando a hipótese do Tarcísio ser candidato a presidente, depois do Ratinho, o Eduardo Leite, todos muito qualificados e que seriam excelentes candidatos. A definição pelo Caiado foi muito recente. Então, para você ter uma ideia, há 2 meses atrás ele não tinha videomaker, porque ele não era candidato. Então, a campanha começou recentemente, comparando-se com o Lula, por exemplo, é candidato há 30 anos. O Bolsonaro, porque é Bolsonaro, ele já foi presidente da República, não é? Já tem já uma campanha em andamento durante 4 anos, durante 8 anos, né? Porque foi o período do pai presidente e agora e mais esses 4 anos. E nós estamos muito felizes com as perspectivas. Em primeiro lugar, ficou claro pelas pesquisas que o Caiado ganha no segundo turno e o Flávio Bolsonaro perde no segundo turno para o presidente Lula. Isso já é um ativo da campanha. Ainda hoje, o Poder 360 apresenta uma campanha no segundo turno onde o Caiado está melhor que o Flávio. Ontem, se eu não me engano, na Quest, alguma outra pergunta, da mesma maneira. Então, já temos aí algo muito importante. No segundo turno, o Caiado ganha do Lula, o Flávio perde do Lula.
2: A dificuldade é chegar ao segundo turno, não é, presidente?
0: É evidente, precisa chegar no segundo turno, mas como a campanha está começando agora e vai ficando claro as vulnerabilidades do Flávio em relação ao Caiado, por quê? Falo de maneira respeitosa, mas não dá para comparar. É lógico que o Caiado é mais bem preparado. É lógico que o Caiado está mais bem cercado. É lógico que o Caiado vai ter uma capacidade de compor uma equipe que vai apresentar soluções para os desafios que tem o Brasil pela frente. Aí a gente já entra em campanha, não é? Por que o Flávio apresenta compromissos de campanha? Mas espera um pouquinho, ele e tanto o presidente Lula também. Por que não fizeram? O Caiado é a primeira vez, eu acho que tem a credibilidade eleitoral e eu realmente sinto na campanha uma energia muito forte, uma confiança muito grande de que nós vamos crescer. Então a campanha ainda não começou, não é? A campanha começa só no dia 15, elas são curtas, Mas eu mesmo, quando fui prefeito de São Paulo, e candidato à reeleição, eu tinha 3%, o Geraldo Alckmin tinha 40%, a Marta tinha 30%. Em 40 dias a gente já virou o jogo. O Tarcísio em São Paulo, ele chega com 3%, 4%, o Rodrigo Garcia tinha 30%, o Haddad tinha 30%, e ele vira o jogo em 2 meses. Então, o paulista, felizmente, seja o paulistano da cidade de São Paulo, seja o paulista de todas as cidades do estado, ele tem uma capacidade muito grande de avaliar quem é o melhor candidato. E eu não tenho dúvida nenhuma que o brasileiro também vai escolher muito bem. E nós vamos, se Deus permitir, apresentar para o Brasil uma alternativa. Uma alternativa que possa dar luz para o Brasil, que possa retomar os nossos investimentos. O Brasil não investe mais e o Caiado é essa pessoa.
3: Estamos conversando aqui no Jornal Gente ao vivo nessa manhã com o presidente do PSD, vice-candidato à presidência da República, na chapa do Ronaldo Caiado, Gilberto Kassab, que já foi ministro, prefeito de São Paulo, parlamentar, tem uma grande experiência. O que o senhor pensa a respeito da inteligência artificial sendo utilizada nas campanhas? O senhor acredita que o candidato, o pré-candidato Flávio Bolsonaro, o ex-presidente Jair Bolsonaro deveriam ser punidos pela utilização de um vídeo de inteligência artificial na convenção do partido, que gerou aí até uma repercussão internacional?
0: Bom, primeiro eu vou ficar no campo da política. Eu acho muito estranho que um cidadão que se apresenta como candidato à presidência da República, no momento mais importante da sua campanha, que é o seu lançamento, ele dá protagonismo a um personagem de outro país, que é o presidente da Argentina, que vem aqui causar polêmica, e o PT cai nessa armadilha, e dá protagonismo também a um personagem da inteligência artificial. Isso não tem nenhum sentido. Tanto é que está aí, ó, nós três aqui falando disso. E não estão falando sobre o que o Flávio quer fazer no Brasil. Ele tem capacidade de governar o Brasil? Então, a minha impressão é que tudo foi feito para desviar a atenção, porque as comparações começam a ser feitas agora entre Flávio e Caiado. Em relação à legislação e punições ou não, eu vou ser claro, eu defendo sempre o rigor da lei, mas sempre o rigor da lei. Eu acho que nós não podemos politizar a nossa justiça eleitoral, nem o nosso judiciário como um todo. Então, que seja feita uma análise com muito cuidado, com muito critério. Se não é permitido, que se puna. Se é permitido, que não se puna.
2: Presidente, queria ver como o senhor entende que é possível agora, nesse momento, que é um momento de decisão de voto, fazer com que os assuntos que são fundamentais para o futuro do Brasil sejam debatidos. É claro que cada partido puxa a sardinha ali para a sua brasa, às vezes cria diversionismos, a gente tem visto isso acontecer em muitas campanhas, mas se a gente olhar as campanhas de 2018 e de 2022, para falar das mais recentes, quase não houve debate sobre aquilo que de fato importa. Economia, segurança, saúde pública, gestão do país como um todo, não é? São factoides que são gerados e repercutidos durante a campanha e aí quando a gente percebe, acho que o eleitor toma um susto, acabou. E é isso. Qual é o papel das candidaturas e dos candidatos nesse debate mais profundo? Será que de novo a gente não vai ter isso?
0: Olha, Thaís, eu estou muito preocupado porque me parece que o Flávio Bolsonaro, assim como o presidente Lula, querem fugir dos debates. Isso eu acho que é um crime contra o eleitorado brasileiro. É um crime porque se ele quer fugir dos debates, é porque ele não se sente confiante para apresentar propostas ou sabe que as suas propostas não têm credibilidade. E é verdade, né? Eu tenho corrido o Brasil aí com o Ronaldo Caiado e eu vejo as pessoas assim indignadas com a falta de segurança, com a corrupção, com a qualidade da saúde. E como é que um candidato vem aqui fazer propostas, porque o eleitor, a primeira coisa que ele pergunta é: ué, mas por que não fez? É. Não é porque não fez. Há 30 anos nós temos ou o PT ou o PL, né? Ou o Lula ou o Bolsonaro, há 30 anos. E há 30 anos eu pergunto para vocês, a corrupção diminuiu ou aumentou? A segurança aumentou ou diminuiu? A qualidade da saúde aumentou? E nós temos o melhor sistema do mundo, que é o SUS. Melhorou ou não? Né? A educação. Fora a educação, as estaduais, que aliás a do Caiado em Goiás é a melhor do Brasil. Então, eu estou muito preocupado. Me parece que o Flávio Bolsonaro confirmou que vai fugir dos debates. Eu acho isso muito ruim para a nossa democracia. Espero que os meios de comunicação, e a Band é o exemplo disso, saibam dar aos candidatos a oportunidade que eles merecem. Eu não sei se na forma de entrevista, na forma de sabatina.
2: Aqui, o debate já tem data marcada presidencial, então, né, presidente? Dia 23 de agosto.
0: E pelo jeito, os dois vão fugir, né? É muito ruim, né? É muito ruim.
1: Ministro, falando assim do que a gente está, enfim, vendo aí sobre as cobranças de ministros do STF a ministros do TSE sobre questões avaliadas por eles como eleitorais, como é que o senhor avalia como será o comportamento, na opinião do senhor, do STF e do TSE?
0: Olha, eu sou um democrata e, portanto, tenho que confiar nas instituições. Eu espero que haja lisura, transparência, seriedade e que sempre prevaleça a boa justiça. Cabe à Justiça Eleitoral fazer o acompanhamento, a fiscalização. Eu espero que não precise da intervenção do Supremo e, se precisar, que seja uma intervenção adequada, como brasileiro, como cidadão e também como candidato.
3: O brasileiro está preocupado com as contas públicas, né? A gente está sendo alertado aí pelos especialistas a respeito da situação grave fiscal que o Brasil está. O senhor já foi ministro de Estado, prefeito da maior cidade do país, sabe da importância que esse tema tem. O que, que o senhor pretende passar de mensagem aí nessa chapa para o eleitorado? É para ficar preocupado mesmo? Seja lá quem ganha a eleição, vai chegar a hora de um acerto de contas?
0: Bom, primeiro vamos deixar claro, os programas sociais vieram para ficar e são fundamentais. Então, deixar claro isso. Segundo lugar, hoje é uma irresponsabilidade fiscal. O que você cita aqui e todos os especialistas afirmam, e eu também posso afirmar, é que as contas estão desorganizadas, estamos caminhando por um brutal desequilíbrio fiscal. No ano que vem o Brasil vai ter sérias dificuldades. Mas por que isso? Porque as reformas não são feitas. Reforma administrativa. Ninguém tem coragem de fazer. Reforma administrativa para cortar na carne, para reduzir o peso do Estado, o tamanho do Estado. Se você reduzir o peso do Estado, Pedro, vai fazer com que sobrem recursos para que você possa investir na infraestrutura, não é? Se você reduzir, porque acabar não, porque tem privilégios e tem subsídios que são necessários em qualquer país. Mas se você reduzir substancialmente, acabar com os privilégios inadequados, com os subsídios inadequados, é mais um tantão de bilhão de reais que sobra. Só com a reforma administrativa, com o reestudo dos privilégios e subsídios, nós estamos chegando na casa do trilhão. Se você chega na casa do trilhão, você diminui a dívida. Se diminui a dívida, você automaticamente vai diminuir os juros. Vai cair assim em 3, 4 meses. Além da credibilidade de um presidente. Imagina o Ronaldo Caiado do presidente. Na semana seguinte, os juros caem. Os juros caem por quê? Porque volta a haver confiança no país. Hoje, vamos ser claros, ninguém pode dizer que o investidor confia no país. Senão, nós não tínhamos quase 300 empresas indo para o Paraguai. Senão, nós não teríamos uma brutal redução do número de investidores que estão lá fora e que não estão vindo mais para o Brasil. Então, quem está lá não quer vir e quem está aqui está indo embora. Por quê? O maior imposto do mundo, a maior carga tributária do mundo. Não tem reforma administrativa. Corrupção, ineficiência administrativa. Quem quer confiar nesse país? Qual é a segurança jurídica que temos?
2: Presidente, queria ouvi-lo sobre quadro estadual. Quais são as apostas, aquelas ali que o PSD coloca todas as suas fichas em relação à eleição de governadores?
0: O Data Kassab.
2: Esse mesmo.
3: Bom, São Paulo está fácil, né?
0: São Paulo, o PSD está apoiando o governador Tarcísio, né? A nossa chapa oficial. O Caiado para presidente, o Tarcísio para governador. Acho que é um privilégio para um partido ter dois candidatos tão qualificados. Então, nós estamos muito bem acomodados em São Paulo com dois excelentes candidatos. No Rio de Janeiro, o candidato do PSD a governador é o Eduardo Paes e o candidato a presidente, o Ronaldo Caiado. Em Minas Gerais, o Matheus Simões é o nosso candidato. No Rio Grande do Sul, temos uma coligação com o Gabriel, do MDB, apoiado pelo governador Eduardo Leite. Santa Catarina, nós temos o João Rodrigues, ex-prefeito de Chapecó, ex-deputado federal, que enfrenta o atual governador, também com o Caiado governador. No Paraná, o Ratinho Júnior, que é um dos governadores mais bem avaliados do Brasil, apoiando o Sandro Alex, junto com o Caiado. Vocês perceberam que a campanha do Caiado politicamente muito bem estruturada. Eduardo Leite e Gabriel no Rio Grande do Sul, João Rodrigues Santa Catarina, Ratinho, Sandro Alex, Paraná, aqui em São Paulo com a dobradinha com o Tarcísio, não é? Rio de Janeiro com a dobradinha com o Eduardo Paes.
2: E como que ele vai entrar no Nordeste, presidente? Qual que é a estratégia? É um Nordeste lulista e caiado, bem alinhado com o centro-direita?
0: Cada estado é uma história, não é? O PSD no Nordeste, ele está muito bem organizado. Nós vamos eleger provavelmente 3 governadores. A Raquel Lira em Pernambuco, reeleger também o Mitidieri, Fábio Mitidieri em Sergipe, e eleger o ex-prefeito de São Luís, Eduardo Braide, no Maranhão. E também está muito bem estruturado na Bahia, onde lá eles têm parceria com o PT, e no Ceará também tem uma parceria com o PT. Mas todos esses diretórios, salvo o da Bahia, eles estão envolvidos com a campanha do Caiado, os diretórios, não é? Os candidatos a governador, o Nordeste tem esse perfil muito à esquerda, então tem muito eleitor do Lula que vota na Raquel. Então a gente tem que compreender isso, porque a eleição da Raquel não é que é importante para Pernambuco, é importante para o Brasil. Vai ser a única mulher governadora, veja só, a única mulher governadora dos 27 estados, se ela se reeleger. E eu imagino que vai se reeleger. Então, não apenas por ser mulher, mas por ser uma excelente governadora, a eleição dela é muito importante. Então, ela tem lá lideranças dela que vão fazer a campanha do Lula com a Raquel, mas a parte muito expressiva da sociedade pernambucana, também companheiros do PSD, estão lá estruturando o comitê. Caiado presidente, Raquel Lira governadora. E assim será em todos os estados. Estamos também muito confiantes que nós teremos uma boa base eleitoral no Nordeste.
3: Bom, para finalizar, acho que isso só faltou... Pois não, Sônia, diga aí.
1: Posso fazer mais uma perguntinha?
3: Claro, vai lá.
1: Sobre Senado.
3: Era isso aí.
1: Que são eleições muito... São eleições muito importantes e que dessa vez são 2 senadores que o eleitor vai ter que escolher. E ontem, citando de novo o Murilo Hidalgo, presidente do Paraná Pesquisas, o que ele disse para nós é que muitas pessoas ainda não têm o segundo nome para senador e que 72 horas, essas 72 horas antes da eleição costumam ser cruciais aí para essa decisão. Então, muitas vezes, quem está em primeiro lugar, esse quadro pode mexer um pouco. Como é que o seu partido está trabalhando essa questão do senador, sendo que é uma casa extremamente importante, dispensa comentários, e que a gente vê pelas pesquisas preliminares que os votos estão mais à direita?
0: Olha, Sônia, nós temos 3 senadores que na largada vão continuar na bancada, que é o Otto Alencar, que tem mais 4 anos, que é o Omar Aziz ou o seu suplente, se ele se eleger governador, que terá mais 4 anos, e o suplente, o senador Alan Rick, que deve se eleger governador no Acre. Então, a gente na largada tem 3. Nós estamos muito bem na região norte, que não falamos. Nós estamos apoiando o Alan Rick no Acre, estamos apoiando o Furi em Rondônia, e o Furlan no Amapá, e os 3 devem se eleger. Então, nós teremos lá 3 na largada. O Lucas Barreto deve se eleger no Amapá, está muito bem nas pesquisas. O Nelsinho Trade está muito bem nas pesquisas do Mato Grosso do Sul. O deputado Pedro Paulo tem grande chance de se eleger no Rio de Janeiro, que é muito importante para isso. O senador Carlos Viana deve se reeleger em Minas Gerais. A senadora Zenaide deve se reeleger no Rio Grande do Norte. Enfim, em resumo, a expectativa do PSD é eleger de 6 a 9 senadores. Com os 3 que nós temos, nós vamos ter uma bancada aí de aproximadamente 11 senadores na largada, mas com uma perspectiva depois de crescimento da bancada. O Senado, o senador pode mudar de partido. E já tem vários candidatos a senadores que não tiveram tempo de vir para o PSD, mas que com certeza temos uma chance grande de, ao longo de 2027, estarmos com uma bancada de 15 senadores. Mas a bancada do Senado será uma bancada mais conservadora que hoje. Eu acredito que o presidente do Senado será um presidente conservador moderado, não conservador radical, porque porque eu acho que o futuro presidente é o Lula ou o Caiado. Sinceramente, falo de uma maneira respeitosa ao Flávio, mas não vejo o Flávio ganhando do Lula no segundo turno. Se vai o Flávio, o Lula ganha. Se vai o Caiado pode ganhar. Então, seja o Lula, seja o Caiado, o futuro presidente do Brasil, eu acredito que um candidato moderado no Senado ele vai ter o apoio de quase todos. Se você tiver um radical de esquerda, vai ter dificuldade, um radical de direita também dificuldade. E, portanto, um Senado diferente, um Senado conservador, conservador moderado.
3: Só para finalizar, pelo que tudo que o senhor falou para nós aqui, não é errada essa estratégia de ir para cima do Flávio Bolsonaro? O Ronaldo Caiado é muito mais identificado com esse eleitor. A estratégia certa não seria atacar o principal adversário, que é o presidente Lula?
0: Bom, primeiro nós não estamos atacando o Flávio, né? Apenas é que as pesquisas mostram com clareza que o Lula está no segundo turno. E o seu adversário será o Caiado ou o Flávio. O que a gente tem mostrado, em primeiro lugar, que o Caiado é mais bem preparado que o Flávio. Até porque se não fosse, não tem sentido o Caiado sair candidato. Estaremos apoiando o Flávio. Segundo lugar, nós temos que mostrar aqui, explorando as diferenças, né, que o Caiado pode ganhar. Então, se a gente colocar o Flávio no segundo turno, o Lula é o presidente. Se a gente colocar o Caiado tem chance de ganhar, então a gente pode evitar. Então, nós estamos, primeiro, não tem de maneira alguma nenhum enfrentamento pessoal, nem agressivo, nem calunioso. É algo estratégico para o eleitor entender o que está acontecendo no Brasil. Para o eleitor saber que se o Caiado não passar o Flávio no primeiro turno, o Lula vai ser presidente. O eleitor que não quer o PT.
2: Presidente Nacional do PSD, Gilberto Kassab, esteve aqui hoje, veio conhecer o novo estúdio multimídia da Bandeirantes. Presidente, obrigada. Até uma próxima. Uma boa campanha para o senhor.
0: Um belíssimo estúdio. Vocês estão de parabéns. Eu aqui que frequento a Band, na época que o pai do Johnny ainda comandava, eu vejo com tanta alegria essas mudanças, essas transformações. E aqui nesse ponto, só contar uma história. Eu tive com 9 anos de idade, aluno do Liceu Pasteur, entrevistando o José Paulo de Andrade, que tinha estudado no Liceu Pasteur. Aí meu pai, que presidia a fundação, hoje eu que presido, ele ligou para o José Paulo, ó, meu filho escolheu para fazer uma entrevista. Então, veja só, eu tenho 65, isso faz 56 anos que
2: José
0: eu tive
2: Paulo
0: aqui.
2: José Paulo era bravo, ele tratou...
0: Ah, mas comigo não, ele era
2: tratou
0: muito...
2: Tratou bem, é o senhor, criança.
0: Batia em mim, que nem sei o quê, na época de prefeito. Mas eu tinha muito respeito por ele.
3: É isso aí.
2: Obrigada,
3: boas histórias, lembranças. Obrigado, viu?
0: Obrigado a vocês.
3: Jornal Gente volta na sequência com mais destaques desta quinta-feira. Continue conosco.
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2: A Marginal Pinheiros, no sentido de Interlagos, tem lentidão desde o Cebolão até a Avenida Alexandre Mackenzie, da Ponte do Jaguaré até a Ponte da Cidade Universitária. Depois melhora um pouco, mas segue bem carregado o trânsito até a Ponte Ari Torres. Para Castelo Branco, nesse mesmo trecho da Marginal agora, a condição de trânsito é boa. 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
3: Nós estamos de volta aqui com o Jornal Gente, falando para todo o Brasil, pela Bandeirantes, pela Band News TV, pelo aplicativo Band Play, onde você quiser nos acompanhar e consumir o nosso conteúdo. A onda de corrida de rua é uma realidade nacional. Tem muita gente participando dessas provas. E isso aumenta a responsabilidade dos organizadores e dos governos locais. Na fiscalização, na cobrança, houve um episódio muito triste em São Paulo de um corredor, no último final de semana, que ao terminar a prova, acabou sofrendo um mal súbito e veio a óbito. A Maju Arruda Leite está ao vivo agora, direto de São Paulo, com informações sobre corrida de rua e os cuidados que os poderes locais passam a exigir com mais força dos organizadores dessas provas, né, Maju? Bom dia.
4: Oi, Thaís, um bom dia a você, bom dia a todo mundo ligado aqui no Jornal Gente. A Prefeitura de São Paulo entende que é preciso reavaliar as medidas de segurança que já existem nas corridas de rua aqui na cidade de São Paulo e também acredita que é preciso criar novos parâmetros de segurança e de estrutura no atendimento de emergência nos eventos esportivos que acontecem aqui na cidade de São Paulo. Lembrando que a capital paulista é o maior mercado de corridas de rua da América Latina. Para isso, a Prefeitura quer criar um novo protocolo municipal de assistência à saúde para as corridas de rua. Ontem foi criado um grupo de trabalho para que esse novo documento seja elaborado, um grupo de trabalho formado por representantes de várias áreas da saúde, também de outras pastas, como esporte, lazer e turismo. Eu conversei com o secretário adjunto da saúde aqui da capital paulista, o secretário Maurício Serpa. Ele é o coordenador desse grupo de trabalho e ele me contou que a ideia é estipular novos parâmetros, como os seguintes: a classificação de risco desses eventos, determinar a dimensão da cobertura assistencial, quais são os recursos humanos mínimos e os equipamentos obrigatórios para que esses eventos aconteçam com maior segurança aos atletas e também aos organizadores, né, desses eventos. Como bem a Thaís lembrou, esse documento, esse grupo de trabalho foi criado depois de 3 dias da morte de um atleta, foi o publicitário Júlio Barreto, de 50 anos, ele morreu logo depois de cruzar ali a linha de chegada de uma prova de corrida de rua que aconteceu no último domingo, a SP City. Ele perdeu a consciência, a ausência de resposta a estímulos. Enquanto ele se dirigia a uma ambulância disponibilizada pela organização do evento, ele sofreu um mal súbito e não resistiu. A ideia ainda, segundo o secretário Maurício Serpa, é também reforçar a fiscalização. Então, o objetivo será criar uma fiscalização prévia desses eventos esportivos, logo após a autorização da Prefeitura para que esse evento aconteça. A ideia é que essa fiscalização seja reforçada por agentes da Vigilância Sanitária. Ainda segundo o secretário, o objetivo é que esse novo protocolo de assistência à saúde nas corridas de rua seja finalizado até o final da semana que vem, um assunto que a gente vai continuar acompanhando aqui na Bandeirantes. Volto com vocês.
3: Muito obrigada, Maju Arruda Leite, falando direto de São Paulo. Aí é o seguinte, não é, Pedro? A gente tem visto esse esporte crescer de uma forma muito importante no Brasil inteiro. Há um turismo ligado ao setor de corrida que é importante. As pessoas que gostam e são alucinadas por corrida, e eu estou falando aqui porque eu faço parte também de um grupo de corrida e vejo isso, elas investem, elas planejam, elas viajam pelo Brasil, elas colocam metas. Então, existem provas muito bem organizadas em quase todas as capitais brasileiras e cidades grandes do interior também. E isso gera recurso para as cidades. Só que o que tem acontecido também e essa morte, infelizmente, no domingo deixou claro, é que, como todo esporte que cresce, ele precisa de novas regras, de uma atenção maior, porque tem mais gente envolvida e aí a cobrança tem que ser maior também. Acho que é natural isso que está acontecendo, é um fato muito triste, mas é um fato também que mostra que, com o avanço da corrida de rua, é também necessário que haja uma atenção maior. Eu já viajei, Pedro, para correr, olha, já fui para Porto Alegre, já fui para Florianópolis, já fui para o Rio de Janeiro, fui para Salvador, fui para Aracaju, fui para muito lugar correr.
5: Só já esteve em Berlim, não veio ainda para de Paris, é que você está devendo para correr,
3: Sônia,
5: comigo, Thaís, que me incentivou. Mas você vê como é que a segurança aqui, quando você foi para a Europa, você viu, né?
3: Sim, é diferente, é uma organização.
5: A estrutura.
3: Mas a organização
5: que dá
3: é boa aqui também,
5: corredor.
3: Viu, Sônia? A organização é boa. Uhum. Só que como é um esporte que está avançando demais, é
5: pois
3: diferente
5: é.
3: Você organizar uma prova para 5 mil pessoas e uma prova para 50 mil. É muita diferença. Mas tem muito dinheiro envolvido nesse meio também, muito investimento, e as marcas estão de olho, a gente tem visto esse crescimento muito forte acontecendo no país como um todo.
6: Vamos falar sobre uma polêmica que está acontecendo agora, né, entre a FIFA e a UEFA. São entidades renomadíssimas que dispensam a apresentação no futebol, porque há, nesse momento, um confronto entre as duas entidades a respeito de venda de ações da FIFA. Quem vai explicar essa notícia, que talvez você tenha tido contato ao longo aí dos últimos dias pelo noticiário, não entendeu direito, é o Cláudio Zaidan, jornalista da Rádio Bandeirantes, que está muito inteirado sobre esse assunto, como sempre, e vai explicar para nós o que está acontecendo. Tem uma reunião hoje, né, Zaidan, convocada pela UEFA, emergencial, em oposição à ideia da FIFA de vender as suas ações. Conta para a gente o que está em jogo aí. Bom dia.
7: Bom dia, Pedro. Bom dia, Thaís.
3: Bom dia.
7: Boa tarde já aí, Sônia, né? Boa tarde.
3: Boa tarde, Zaidan.
7: Pertinho da Sônia, na Suíça, em Nyon, sede da UEFA, provavelmente estarão os representantes das 55 federações nacionais que compõem a UEFA. Além da UEFA, também a Confederação Asiática e a CONCACAF, que é da América do Norte, já se posicionaram contra. Particularmente a Federação Francesa e a Federação Inglesa também já disseram que votarão contra. Por quê? Uma decisão como essa necessita da aprovação não apenas das confederações, mas de uma maioria dos países filiados à FIFA. Então a CBF, por exemplo, tem direito a voto, assim como a Conmebol como confederação. E aí está um negócio interessante, o argumento da UEFA. Embora, claro, a UEFA tenha preocupações que são comerciais, uma concorrência para o seu principal torneio, sua principal competição, que é a Liga dos Campeões, o argumento da UEFA é correto. A FIFA não é dona, então ela não pode vender o que não é dela. É simples. Basicamente, o que o Infantino está anunciando é uma subsidiária, uma empresa de capital aberto. Inicialmente, a ideia é captar 4 bilhões e 200 milhões de dólares para um capital total de 20 bilhões de dólares. E isso significaria ações diretamente relacionadas a uma empresa que seria proprietária, do nada, da Copa do Mundo de futebol de mulheres, das competições de base, Mundial Sub-20, Mundial Sub-17, do Mundial de Clubes também. E a imprensa americana já descobriu um movimento para que o fundo que irá administrar essa fortuna é um fundo que tem como principal organizador e coordenador um sujeito chamado Joshua Kushner, que por acaso é irmão de Jared Kushner, que por acaso é genro de Donald Trump. E esse é mais um capítulo de uma série de movimentos feitos pelo Infantino, que se aproximou muito do Trump, bajulou o Trump. Na cerimônia de sorteio da Copa, ele tratou, por exemplo, o Carney, do Canadá, e a Sheinbaum, do México, como apêndices daquele evento, né? E rendeu todas as homenagens ao Trump, a ponto de ter dado ao Trump uma espécie de Nobel da Paz alternativo, né, concedido pela FIFA. E passou todo esse tempo curvando-se a decisões do governo dos Estados Unidos. Um árbitro que é considerado o melhor da África, que não pôde entrar nos Estados Unidos para trabalhar na Copa, simplesmente porque era da Somália. O Trump tem algum trauma com a Somália, frequentemente ele se refere negativamente à Somália. O caso do Irã, a delegação do Irã recebeu um tratamento injusto, porque é um tratamento diferente de todas as outras 47 delegações. E sendo obrigada a jogar nos Estados Unidos, terminado o jogo, partir imediatamente para o México com problemas imensos de logística. E o caso do Balogun, né, cujo cartão foi cancelado por um pedido especial do presidente dos Estados Unidos, embora o Infantino tenha tentado dar um aspecto técnico àquela decisão. E agora, essa descoberta da imprensa americana, mostrando que o Joshua Kushner tem todos os elementos, todo o favorecimento do Infantino para comandar esse negócio. É bom lembrar o seguinte: você busca ação, qualquer empresa pode buscar capital no mercado de ações. Você se abre para o mercado de ações, você busca capital. É uma maneira de buscar financiamento sem ir ao empréstimo bancário, sem ter de arcar com juros bancários. Você busca capital entre os interessados, né, e coloca suas ações à venda. Então, esses 20 bilhões representam uma espécie de capital inicial. E basicamente aquilo que, em tese, essa empresa, essa subsidiária, valeria no mercado de ações. Ora, a Thaís lidou com isso já em algumas Copas do Mundo. Hoje você vai fazer uma chamada numa rádio, a Bandeirantes anunciando transmissão da Copa ou abertura da jornada de um jogo da Copa do Mundo. Você tem de dizer Copa do Mundo FIFA. Isso não é novo. A FIFA tomou posse. Ela é a síndica do futebol. Ela não é a dona do futebol.
3: E olha,
7: ela é a organizadora da Copa. Ela não é a dona da Copa do Mundo.
3: Pois, você sabe, Zaidan, a FIFA é muito rigorosa. Muita gente pergunta, né, como que é ser detentor de direitos, como a Bandeirantes foi agora no Mundial de 2026 e é nos últimos, desde a Copa de 50, não é? É uma relação muito normatizada, é uma relação em que tudo é colocado ali, sabe, nos itens, tintim por tintim, e basicamente tudo é pago. Você paga para entrar no estádio, você paga para usar o espaço, você paga pela cabine de transmissão, paga para entrar no centro de imprensa, paga para ter acesso à zona mista para conseguir o áudio dali das entrevistas coletivas, tudo, tudo, tudo. E a fiscalização da FIFA é muito rigorosa também, em cima das emissoras que são detentoras de direitos, para ver se essa norma, como você colocou agora, está sendo cumprida, e daquelas que não pagam direitos e que tentam, de alguma forma, entrar de forma pirata na transmissão. Então, é tudo absolutamente regulado e controlado. A gente sabe que toda a Copa, a gente leva isso com muita seriedade, porque a fiscalização é pesada, viu, Zaidan?
7: E, Thaís, a FIFA está prometendo o que às federações para que elas votem a favor do projeto? Dinheiro. Não é? E está dizendo, olha, as Copas, você mencionou uma série de itens que são pagos. Não é? A FIFA cobra para cada um desses movimentos daqueles que compram direito de transmissão. Você não compra e está tudo bem. Para cada movimento que você faz, não é? Ir ao estádio, conseguir uma coletiva, participar de uma coletiva, ir à zona mista, tudo é pago. E o que acontece? A FIFA está prometendo dinheiro. É claro que entrando sócios, havendo proprietários de ações dessa subsidiária que vai ser dona dos campeonatos da FIFA, tudo isso ficará mais caro, Thaís. Porque aí você terá de pagar dividendos. Os caras não vão colocar um capital de 4 bilhões e 200 milhões de dólares sem a perspectiva de uma ótima remuneração. Porque você tem outras opções para investir uma fortuna como essa. Então é claro que a remuneração esperada é alta e tudo se tornará mais caro. Mas o ponto central, conceitual, a FIFA é anterior às Copas do Mundo. A FIFA é de 1904, a primeira Copa foi em 30. Ela passou todo aquele período tentando organizar uma Copa do Mundo, mas teve a Primeira Guerra Mundial, uma crise econômica mundial severa no final dos anos 20, mas conseguiram fazer a primeira Copa. E durante muito tempo a FIFA lidou com a Copa do Mundo como mera organizadora. E era a única competição, não havia Mundial de Clubes, não havia nada disso. Pois bem, isso muda com João Avelange. João Avelange faz um acordo com a PSN e começa a perceber que o negócio futebol é extraordinariamente lucrativo. Há cerca de 30, 35 anos, João Avelange dizia que o futebol movimentava 250 bilhões de dólares por ano. Imagine hoje, está na casa do trilhão. Certamente. Né? É um negócio extraordinário. E o que fez a FIFA? Ela paulatinamente foi se apoderando. Vejam um exemplo caseiro aqui, todos os brasileiros conhecem. A polêmica interminável. O Palmeiras é campeão do mundo e a FIFA é
3: não
7: dúbia.
3: Não vejo polêmica nenhuma aí. Não vejo polêmica.
7: Mas olha a dubiedade, Thaís. Mas é natural. É natural que os torcedores se posicionem, né? O palmeirense diz que é, o corintiano diz que não é. Mas a FIFA, que é o cartório da história, sim, ela que dá a palavra final, é ou não é? Ela é dúbia, né? Ora ela diz ora ela diz não, e já chegou a dizer, não, o primeiro Mundial foi aquele que o Corinthians venceu, disputado no Brasil. Depois, o Real Madrid foi para cima, a Inter de Milão foi para cima, dizendo, peraí, eu tenho títulos mundiais. Ela falou, não, tá bom, de 1960, foi a primeira final, Real Madrid-Penharol, o Pelé foi bicampeão nessa história, 62 e 63, o Santos foi bicampeão, o São Paulo depois, o Cruzeiro ganhou a Libertadores, mas não ganhou o Mundial. O Flamengo foi campeão em cima do Liverpool. Então, ela reconheceu, né? Mas por que essa dubiedade? Porque essas competições não tinham o nome FIFA. Ela não era proprietária do negócio. Tanto que o jogo Palmeiras e Juventus, decisivo no Mundial de 51, vejam que eu usei Mundial de 51, a Copa Rio, o árbitro foi indicado por quem? Pela FIFA. Só que ela não colocava o nome, não havia essa preocupação comercial. Né? Era um torneio esportivo. Havia renda no estádio, mas nada, não tinha nem televisão. Né?
3: Mas, Zaidan,
7: então, isso
3: Zaidan,
7: mudou.
3: Você está querendo dizer que o Palmeiras tem mundial, Zaidan?
7: Eu digo isso porque foi um torneio que a FIFA, ela até incentivou, Thaís. Ela disse, olha, vocês fizeram um mundial, construíram esse estádio gigantesco, né? Vocês precisam fazer um outro evento. E indicou e deu uma espécie de autorização, mas sem colocar o nome nas coisas. Porque, repito, a única arrecadação que havia em futebol era o torcedor pagando ingresso, né? As rádios não pagavam, as emissoras de TV nem transmitiam, as que já existiam. Né? No Brasil, você estava ali no berço da Tupi ainda, Tupi ainda iria surgir. Isso mudou radicalmente. Hoje, repito, é um negócio que chega na casa do trilhão de dólares. E a FIFA quer ser dona do negócio. E a UEFA está dizendo, você não pode vender o que não é seu. Você não é dona, você é administradora. Por isso essa ideia de uma síndica. Vejam na NBA... De quem é a NBA? Ela é de quem? Das franquias. Aí eles contratam um executivo, né, que eles chamam de comissário, e o cara dirige o negócio, sem qualquer vínculo com qualquer das franquias. Ele é um síndico, ele é um administrador. A FIFA é a administradora do futebol mundial. Ela não é dona do futebol mundial. Isso vai encarecer e, claro, já há essa resistência de algumas confederações. Asiática, CONCACAF, na América do Norte e América Central, e o UEFA, obviamente, que é a mais forte. Né? Por enquanto, o CBF e Comebol não se manifestaram.
5: Aí precisam se manifestar em algum momento. Agora, dito isso, toda essa explicação que você deu para a gente, nossa, vai dar um nervoso para a próxima Copa, porque são 64 seleções em 6 lugares diferentes, Aida, com esse ambiente...
7: Ainda não está definido o número de seleções. O Infantino ele havia desistido e voltou a defender. Não, a Copa será logisticamente, né? A Thaís e o Capriotti já estão coçando a cabeça, porque você vai ter jogo no Uruguai, na Argentina,
5: vão
7: no Paraguai,
5: ter que me convocar, que
7: Marrocos,
5: já vi que tem
7: Portugal
5: aqui.
7: E Espanha. Imagine o seguinte, Sônia, a Holanda vem jogar na fase inicial, vem jogar no Paraguai, na Argentina ou no Uruguai. imagina os torcedores holandeses vindo para cá. Aí a Holanda se classifica para a próxima fase, eles vão para Marrocos, né? Atravessam o Atlântico, vão para Marrocos, e aí, claro, está perto. Marrocos é um pulo para Espanha e Portugal, né? Aí já é até uma distância menor em termos globais do que Canadá, Estados Unidos e México. Mas imagine isso, América do Sul, por quê? Porque é o centenário, a primeira Copa foi no Uruguai. Então, como o Uruguai reivindicava, o Uruguai não tem condição de organizar uma Copa sozinho, dinheiro. Então, ele chamou Argentina e Paraguai, fizeram um consórcio. A FIFA, pressionada pela história, falou, tá bom, vocês vão participar um pouquinho no começo da Copa. Depois eu levo para Marrocos, que é um grande centro de atenções da FIFA. O Marrocos coloca muito dinheiro no futebol. E, claro, Espanha e Portugal, né? Com a fase principal provavelmente nesses dois países e a final provavelmente na Espanha. Então, do ponto de vista de organização, de logística, de planejamento, vai ser um problema, né? E se forem 64 seleções, pelo menos você elimina a história do terceiro colocado, né? Porque você compara grupos diferentes. Há o melhor terceiro, os 8 melhores terceiros. Com 64, não. 64, 32, 16, 8, 4, 2.
3: Vai ser legal.
7: Você classifica só 2 por cada grupo.
3: E lembrando que no ano que vem tem a Copa do Mundo Feminina FIFA aqui no Brasil. 8 sedes e vai ser um show de organização, como a gente sabe fazer muito bem aqui no Brasil. Agora, Zaidan, a pauta não era essa. Era para falar de UEFA, de FIFA. Mas você falou do Palmeiras com ou sem Mundial. Você não vai falar tchau para a gente antes de dizer na sua opinião. Meu querido Cláudio Zaidan, o Palmeiras tem ou não Mundial?
7: Tem. Tem Mundial. Tem Mundial, sim.
3: Jura?
5: E... a audiência está se mexendo.
3: Eu poderia ter passado sem essa pergunta.
7: Agora, aquela história... É aquela história, Thaís, cada um de nós tem opinião a respeito, né? E cada um usa o seu critério. Quem dá a palavra cartorial é a FIFA, né? Ela é o cartório do negócio. Então ela tem de se manifestar com clareza e não com dubiedades.
3: Então já que
7: e
3: a opinião, o Pedro Campos, vamos dar a nossa também, Pedro. Tem ou não Mundial?
6: Claro,
3: Pedro?
6: Claro.
3: Tem não.
6: É óbvio
3: claro.
6: Que não.
3: Tem não.
5: Não tem. Falou a São Paulina, não tem.
3: Valeu, Zé.
7: Agora, Thaís, Pedro e Sônia. Só um último aspecto. Uma das ameaças da UEFA, eu não acredito que chegue a isso, mas é simplesmente não participação de europeus na Copa do Mundo de Clubes, na Copa do Mundo Feminino, no ano que vem, e na próxima Copa do Mundo, né? Se esse negócio for adiante. Essa é a ameaça hoje feita pela UEFA. Claro que dificilmente será realizado, porque aí os países vão dizer, opa, peraí, né? Vamos ficar fora da Copa. Agora, seria um esvaziamento brutal das competições da FIFA. É uma arma, uma ameaça que a UEFA usa, mas dificilmente conseguirá cumpri-la.
6: Como tem dinheiro na parada, Zaidan, vamos chegar num acordo aí que todo mundo vai sair bem, viu? Não tenha dúvida disso.
7: Sem dúvida.
3: Te agradecer ao Cláudio Zaidan, sempre conosco aqui no Jornal. Gente, até a próxima, Zaidan.
7: Até a próxima, gente. Um abraço.
3: Tchau, Zaidan. Um abraço. Jornal Gente segue no ar a partir de agora na Bandeirantes, na Band News TV. Quem está chegando é o Nelson Gomes e o Resumo Band News.
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3: Pela rodovia Raposo Tavares, tem lentidão para São Paulo, do quilômetro 27 até o 26, depois do 20 até o 19, na passagem pelo Rodoanel, ali na altura da Escola Politécnica, do 16 até o 13, e depois do 11 até o 10, no acesso à Rua Sapituba do Butantã. Pro interior, caminho bom. 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
4: A Conmebol Libertadores anunciou uma novidade para a fase mata-mata da competição, que começa no mês de agosto. Os clubes campeões da Libertadores no passado terão uma novidade visual nos seus uniformes. Patches personalizados com referências às conquistas de cada clube ao longo da história do torneio. Entre as equipes que farão uso do novo patch estão os brasileiros Flamengo, Fluminense, Palmeiras, Cruzeiro e Corinthians, além de Estudiantes da Argentina e LDU do Equador, que vão usar os novos emblemas durante a fase final do torneio. A estreia já ocorre nos jogos de ida das oitavas de final, que começam a partir do próximo dia 11.
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6: 9:28, vamos atualizar as informações a respeito do vendaval que atingiu São Paulo ontem com o Guilherme Oliveira, que já trouxe informações ao longo da manhã e está de volta para trazer novas informações. Bom dia mais uma vez, Guilherme.
7: Tudo bem, Pedro? Bom dia para você mais uma vez, para a Thaís, para quem nos acompanha na Bandeirantes. A gente fala ao vivo agora do aeroporto de Congonhas, na zona sul da capital, até porque só ontem mais de 70 voos foram prejudicados por aqui, entre partidas e chegadas. Hoje, mais 5 voos prejudicados no terminal aqui da zona sul da capital paulista. Neste momento, do lado de dentro do aeroporto, a situação já foi normalizada. Os passageiros que precisavam remanejar os voos já conseguiram, então é uma situação normal para uma quinta-feira. A gente não está do lado de dentro porque o sinal por lá ele fica bem comprometido. E aqui do lado de fora vocês conseguem acompanhar também que a movimentação é considerada normal aqui no aeroporto de Congonhas. Bom, hoje não há mais aquela possibilidade de rajadas de vento acima dos 100 km por hora. A atenção maior nesta quinta-feira é para pancadas isoladas de chuva. E a gente vai acompanhar a explicação com o porta-voz da Defesa Civil do Estado de São Paulo, o Rodrigo Fiorentini. Vamos acompanhar o que ele diz a respeito dessas atenções.
8: Nós entendemos que os ventos mais fortes, eles realmente já atingiram o estado. Aqui pelos radares meteorológicos, a gente percebe ainda uma formação ali no estado do Paraná, que se aproxima da fronteira do estado de São Paulo, ali pela região de Presidente Prudente, de Rosana. E agora o que, que a gente monitora, se esse deslocamento ele está sentido ao litoral, né? Ele pode atravessar o estado. Então, nossa atenção maior agora seria relacionado às chuvas.
7: Bom, sobre os estragos de ontem, 8 municípios foram atingidos por aquela ventania que assustou bastante gente. 10 pessoas ficaram feridas e 3 mortes, infelizmente, foram confirmadas. 2 no litoral paulista, 1 em Santos, no litoral sul. Um homem em situação de rua, ele estava sentado numa mureta do Canal 5. Quando uma árvore caiu, ele infelizmente não resistiu e morreu. Já no litoral norte do estado, em São Sebastião, um pescador que acabou morrendo. A embarcação que ele estava naufragou em razão do mau tempo. 5 pessoas estavam nesta embarcação, 4 foram socorridas, 2 não precisaram de atendimento, outras 2 precisaram e esse pescador acabou morrendo. Para quem está na live, acompanha as imagens agora do Porto de Santos, que também foi atingido. Porto de Santos chegou a ficar fechado por um tempo e parte de um muro acabou caindo ali no Porto de Santos, causando alguns estragos também no terminal portuário. No interior de São Paulo, em Cesário Lange, um homem acabou morrendo depois da queda de uma árvore num veículo em que ele estava. Bom, na capital e na região metropolitana, apesar dos ventos fortes, não houve maiores ocorrências. Nesta região, foram mais de 40 chamados para quedas de árvores, pessoal.
6: Muito bem, esse é o Guilherme Oliveira trazendo pra gente aí as informações então dos estragos causados pela chuvarada. A gente precisa rever mesmo, né, essa questão das árvores da cidade. Essa morte lá em Santos poderia ter sido evitada se a gente tivesse um outro tipo de olhar sobre essas árvores que caem no dia de vento forte, porque são árvores que não são árvores apropriadas para estarem no meio de uma cidade, num local desse. As pessoas saem plantando árvores achando que estão fazendo bem para o meio ambiente. Tudo na vida precisa ter um especialista ali, né, dizendo os riscos. Nós já perdemos tanta gente que estava passeando pela rua, caminhando, se deslocando, trabalhando. Nesse caso, um morador de rua, que nem casa tem para se defender. E aí, de repente, uma árvore gigante cai em cima dele, ele cai lá no canal e morre, perde a vida de uma maneira que absolutamente poderia ter sido evitada. Então não se trata de ser contra a natureza, contra o ambientalismo, nada disso. É uma discussão urgente.

0: ficar dependendo ali de equipes para fazer novamente o conserto da fiação elétrica. Então, precisamos pensar sobre isso, né? E parar com o discurso fácil de ficar culpando os outros, né? Ah, prefeitura, governo, eles têm culpa por muita coisa na nossa vida. Mas em dias atípicos, e vamos continuar tendo dias atípicos. Há anos, há décadas, há séculos, nós temos registros de movimentos dessa magnitude da natureza. Então é se preparar para isso, né? Outro dia eu usava o exemplo do Japão aqui, porque teve o terremoto lá no Japão. O Japão se preparou para terremoto. Nós temos que nos preparar para vento forte. Como é que você se prepara para vento forte? Você evita essas árvores enormes no meio da cidade. Você evita ter estruturas que possam romper a fiação elétrica e causar problemas na vida das pessoas. Tá certo? 9h34.
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4: O trânsito é lento pela rodovia Castelo Branco para São Paulo, no trecho de Osasco. A partir do quilômetro 18 pela pista expressa, a lentidão se estende até o quilômetro 14 e depois melhora bem. Para quem está pela via lateral, lentidão do 18 até o 15 e do 14 ao 13. Para o interior, trânsito intenso, mas sem paradas agora. Dá para seguir numa boa. 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
2: Avenida Interlagos, no caminho para o centro, apresenta trânsito lento da ponte Jurubatuba até o cruzamento com a Avenida das Nações Unidas. Depois, tem trânsito lento no trecho final entre a Rua José Neves e a Praça Ministro Pedro Chaves. Para quem vai para o bairro, tem pontos

0: Um trânsito lento pequenos ao longo do caminho, mas sem enfrentar dificuldades o motorista. 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
2: E aí, Juliana Rosa, qual é o tema do dia?
3: De desemprego no Brasil voltou a cair em junho, ficou em 5,4%, segundo dados divulgados hoje pelo IBGE. Em maio, estava em 5,6%. É uma taxa de desemprego que cai aqui dentro do previsto, porque normalmente as taxas de desemprego elas são mais altas no começo do ano, conforme os meses vão passando, ela vai diminuindo. Então, segundo semestre agora costuma ter taxas menores, porque a economia fica mais aquecida, tem mais contratações para as produções de fim de ano. Então, dentro de um movimento ali já esperado. Ainda assim, a gente tem uma taxa de desemprego que é historicamente baixa. Hoje a gente pode falar, segundo os especialistas, que estamos numa situação de pleno emprego ou perto disso, que é uma situação que quem quer trabalhar, mesmo que não seja o trabalho que ela quer, nem a renda que ela gostaria de ganhar, ela consegue fazer algum tipo de trabalho. É isso possibilitado tanto por questões que vieram para ficar, como a tecnologia, por exemplo, que faz com que a taxa hoje de desemprego considerada normal, ali de equilíbrio para a economia brasileira, está em torno de 7%. Antes da pandemia, por exemplo, estava em torno de 10%. Então, a gente tem hoje a possibilidade de ter mais pessoas trabalhando com os trabalhos online, os aplicativos. Agora, a gente, obviamente, tem todo o desafio estrutural de termos melhores condições de trabalho, de legislação, de proteção. A informalidade é muito alta no Brasil e a renda média também é uma renda baixa para os gastos fixos hoje que um brasileiro precisa ter. Inclusive, nesse momento, a gente já começa a ver que a oferta de vagas, o ritmo de contratações vai perdendo fôlego. A gente pode ver isso tanto pelos dados, por exemplo, do CAGED ontem, que é o número do Ministério do Trabalho de Emprego Formal, como oferta de vagas que vai perdendo força, e também os dados de salário, que os salários vinham subindo num ritmo mais forte, acima da inflação, e agora o salário médio aqui, pela pesquisa de hoje, do IBGE está em R$ 3.700, mais ou menos. Então, um salário médio que vai diminuindo também com o passar dos meses. Agora, é uma taxa de desemprego baixa, que tende a subir um pouco, mas que, enfim, vai se manter baixa no patamar de desemprego hoje, que mostra um mercado de trabalho resiliente, um mercado de trabalho que não vai ter uma queda forte, ele simplesmente vai meio que estacionando, refletindo uma economia que está crescendo mais devagar, né? Mesmo com os estímulos do governo, é uma economia que esse ano deve crescer em torno de 2%, depois de crescer 3% no ano passado, refletindo um juro muito alto durante muito tempo. E, portanto, a gente tem aí um cenário de desaceleração também do mercado de trabalho acontecendo, já aparecendo aí nos números agora também do IBGE. Volto com vocês.
4: Muito obrigada, Juliana Rosa, com os números do desemprego aqui no Brasil. Que bom, o desemprego está baixo, né? Precisa melhorar a qualidade do emprego também, que isso está fazendo falta. 9h42 agora.
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2: Ali pela Avenida do Estado, agora no sentido da Marginal do Tietê, o trânsito é lento na altura do cruzamento com a Avenida Tereza Cristina. Depois, mais à frente do Parque Dom Pedro II até a Rua São Caetano, tudo congestionado. Lembrando que tem interdição entre a Cruzeiro do Sul e a Estação Armênia do metrô por causa de obras. Para quem vai para o Ipiranga, tem lentidão da Deocleciana até o Mercadão. 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
3: E olha, já tem o esporte chegando no Jornal Gente aqui na Bandeirantes, porque hoje, meus amigos, tem Corinthians em campo e na Arena Corinthians para muita gente matar saudades também da Arena. Corinthians e Atlético Paranaense, claro, com transmissão do Ulisses Costa aqui na Bandeirantes.
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3: Este aqui é o Repórter Bandeirantes, com informação para todo o Brasil pela Rede Bandeirantes de Rádio. E nós vamos primeiro aos Estados Unidos, direto de Nova York. Quem chega agora é o correspondente Eduardo Barão. Bom dia, Barão.
4: Olá, bom dia para você, para todo mundo também aí no Brasil. Depois de anunciar que estava abandonando a política em maio de 2025, o bilionário Elon Musk volta a aparecer no cenário político aqui dos Estados Unidos. Musk foi o principal doador da campanha vitoriosa de Donald Trump à presidência em 2024. Foram cerca de 250 milhões de dólares naquela ocasião e depois acabou ganhando um cargo no próprio governo de Trump. Ele teve ali a função de limpar funcionários públicos federais, enxugar a máquina. Mas depois, por divergências, acabou deixando o governo de Donald Trump. Agora, Musk volta à discussão política aqui nos Estados Unidos com uma doação bastante importante para o Partido Republicano nas eleições chamadas de meio de mandato. Essas eleições que definem quem vai assumir o controle da Câmara e também do Senado. Nesse caso específico, Musk está doando 85 milhões de dólares para os republicanos. Esse valor vai ser utilizado, por exemplo, para fazer propaganda, aqui não tem propaganda eleitoral gratuita, ou mesmo ir de porta em porta para incentivar os eleitores a votar, já que por aqui também a eleição não é obrigatória. As eleições de meio de mandato, essas eleições que definem o futuro do Congresso dos Estados Unidos, serão realizadas em novembro por aqui.
3: Esse é o Eduardo Barão, direto de Nova York, aqui no Repórter Bandeirantes. Mais um destaque internacional, o presidente da Argentina, Javier Milei, assinou um decreto chamado de Decreto de Necessidade e Urgência, que determina o impedimento da entrada no país ou a expulsão de estrangeiros que promovam ou incentivem mensagens de ódio, discriminação e violência contra argentinos em razão da sua nacionalidade, e isso no decreto envolve também símbolos nacionais. A decisão de Javier Milei vem dias após o aumento da tensão com o Brasil, depois da participação de Javier Milei na convenção do PL que lançou a candidatura de Flávio Bolsonaro. Agora são 9h48.
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5: Vamos dar uma olhadinha na previsão do tempo para os próximos dias em São Paulo, porque o que aconteceu ontem com aquela ventania tão forte deixou muita gente assustada, não é? A notícia boa é que essa situação não vai se repetir em São Paulo tão cedo, pelo menos nos próximos dias. Hoje, quinta-feira, temperatura máxima de 23 graus. Tempo mais nublado, com algumas aberturas de sol, mas a partir de amanhã começa a esquentar. Amanhã a máxima já bate nos 25 e o fim de semana, que está chegando, ainda bem, vai ter calor, amplitude térmica do começo do dia até a temperatura máxima alta, como costuma ser no inverno, não é? Então, no sábado, mínima de 14, máxima de 28. No domingo, mínima de 13, máxima de 28, com zero chuva e aquele céu azulzinho, azulzinho dos dias de inverno. A ventania ficou para trás. Ainda há hoje um alerta para ventos moderados, muito longe do que aconteceu ontem, para o litoral norte do Rio de Janeiro e para o litoral da Bahia. 9h50, já tem o esporte chegando aqui no Jornal Gente.
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3: Às 9h53, Ricardo Capriotti está chegando aqui para fechar o Jornal Gente do jeito que a gente gosta, falando de esporte, de futebol, porque hoje tem Timão em campo, né, Capri? E aqui na Bandeirantes também, bom dia.
4: É isso mesmo, Thaís. Bom dia a você, bom dia ao Pedro, bom dia a todo mundo que está conosco. Bom, vamos falar então de Campeonato Brasileiro, porque é isso, né? O Corinthians estará em ação hoje na Arena do Timão, lá na Zona Leste. A gente já vai detalhar essa partida para os nossos ouvintes. Mas o Campeonato Brasileiro começou ontem, essa rodada, com jogos que também tiveram muita importância e relevância. Como, por exemplo, nessa luta aí contra o rebaixamento, né? Os times que estão lá na parte de baixo da tabela. O Mirassol recebeu o Remo e venceu por 2-1. Internacional e Flamengo ficaram no empate por 1-1. Fluminense e Bahia empataram por 0-0. E lá em Salvador, lá no Barradão, o Vitória recebeu o Palmeiras e o Verdão goleou 4-0. Mas teve muita polêmica relacionada à arbitragem, porque o Vitória perdeu 2 jogadores expulsos. Houve muita contestação em relação à arbitragem do jogo. E depois da partida, o técnico Abel Ferreira foi questionado sobre isso, né? Porque o Abel é aquele treinador que, quando o Palmeiras tem um prejuízo, ele sempre reclama. E ontem muita gente entendeu que o Palmeiras teve um benefício. A expulsão do Kaká, por exemplo, né? O zagueiro do Vitória, para muita gente não, né, não era um lance para cartão vermelho. Um lance interpretativo, é verdade. Como o Maurício, num outro lance interpretativo, poderia ter recebido um cartão vermelho e acabou não sendo advertido, não sendo expulso. Isso também gerou uma contestação por conta do time baiano. Então a gente ouve agora aqui o Abel Ferreira explicando esses lances todos, aí a visão dele, não é, como ele enxergou isso tudo. Fala aí, Abel.
5: O árbitro, o que o árbitro fez? Podes me dizer? Foi, seguiu as regras. Claro. É preciso ter coragem para seguir as regras. Esta é a minha opinião em relação aos lances todos. Eu sei que a situação do Maurício é no limite, como te falei, mas na minha opinião, e o árbitro e o VAR, tinha o árbitro e o VAR, decidiram em dar um amarelo. As outras, eu acho que não há dúvidas absolutamente nenhumas, é simplesmente seguir as regras. É o que tem que ser.
4: O Kaká depois acabou sendo expulso, o zagueiro do Vitória, né? E também um lance interpretativo. Para muita gente era para expulsar, outros entendem que era para cartão amarelo. E na sequência desse lance, depois dessa reclamação, depois dessa expulsão do Kaká, ainda teve mais uma expulsão do jogador do Vitória, que fez um lance ali, não é? De que estava havendo um roubo na partida. O árbitro foi lá no vídeo, alertado pelo árbitro de vídeo, viu o lance e acabou expulsando mais um jogador do Vitória, que ficou com 9 em campo, e aí acabou ficando um caminho mais fácil para o Palmeiras vencer por 4-0 e abrir agora 8 pontos de vantagem na liderança da tabela, Thaís. Veja só, Palmeiras tem 47 pontos, o Flamengo empatou fora de casa, parou nos 39, são 8 pontos de vantagem e uma liderança bem confortável, convenhamos aí, não é? Que tirar 8 pontos numa situação como essa, é verdade que o Flamengo tem um jogo a menos, mas não é tarefa das mais simples, tarefa das mais fáceis, porque a gente está falando aí de dois times que atuam sempre num limite muito, muito elevado. Bom, hoje então a gente tem sequência a essa rodada do Campeonato Brasileiro com mais 2 partidas que vão ser realizadas às 9h30 da noite. Coritiba e Cruzeiro jogam no Couto Pereira e às 7h30 da noite a gente tem o jogo do Corinthians. Corinthians e Atlético Paranaense que vão se enfrentar na Zona Leste, na Arena do Timão. Um jogo aí em que, mais uma vez, a gente deve ter casa cheia, casa lotada. O Corinthians precisando da vitória para subir, para escalar a tabela de classificação. Está no meio da tabela, né? Nono colocado com 28 pontos. Sonha em ir a 31 e se aproximar do G5. Bahia é o quinto colocado com 32 pontos. Então, uma vitória hoje coloca o Corinthians na cola ali do G5. O problema é que o adversário é duro, né? É o Atlético Paranaense, terceiro colocado do Brasileirão com 36 pontos. Um jogo muito, muito equilibrado que terá a transmissão Bandeirantes do Ulisses Costa, portanto aí a nossa convocação para os nossos ouvintes. O pessoal vai estar saindo do trabalho, indo para casa, indo para a escola. Já voltaram as aulas aí, Thaís? Será que já temos aulas de volta? Pessoal indo para a faculdade,
3: tá, né? Voltando,
4: indo para a escola.
3: Né, Capri? Tá voltando.
4: Aos pouquinhos,
3: da minha filha,
4: né?
3: Já voltou. Agora, acho que as faculdades começam a semana que vem, né? A gente vê que o trânsito vai piorando assim gradualmente, né? Nesse retorno aos poucos das aulas. Semana que vem, acabou a nossa moleza no trânsito, viu, Capri?
4: Ah, não brinca não, Thaís. Eu tava tão bom aí, quer dizer, não é que tava bom, né? Tava menos pior, né? Agora vai voltar aquela tragédia de sempre. Mas quem tá no trânsito hoje, quem tá no transporte público, quem tá indo ao estádio, quem vai lá pra Arena do Timão, é só sintonizar 107.3, o aplicativo Band Play, os nossos canais digitais todos, porque vamos ter lá a nossa transmissão de Corinthians e Atlético Paranaense, aquela atmosfera espetacular da Arena do Timão, o estádio lotado, torcida empurrando o time, porque 3 pontos hoje são fundamentais para o Corinthians subir e escalar um pouquinho, mas entrar naquela zona ali de Libertadores, que é o mais importante, porque a área de rebaixamento ali, a zona da degola, para o Corinthians, pelo menos nesse momento, está um pouco mais distante. É isso, Thaís, daqui
3: Capri,
4: a pouquinho...
3: E você não imagina, Thaís, a minha decepção hoje como corintiana. O Cláudio Zaidan entrou mais cedo aqui no Jornal Gente para falar dessa disputa entre FIFA e UEFA, né? Referente à possibilidade de se abrir a FIFA para se tornar uma empresa, né, com ações em bolsa, etc.
4: Sim.
3: Enfim, e aí no meio da história, o Zaidan falou que a FIFA muitas vezes é dúbia naquilo que ela comunica. Por exemplo, nunca falando nem sim, nem não, em cima do muro, sobre o Palmeiras ter ou não Mundial. E aí você acredita, Capri, que euzinha, corintiana, perguntei pro Cláudio Zaidan, falei, mas Zaidan, você acha que o Palmeiras tem ou não Mundial? E ele respondeu, sim. Sim, e me arrependi de ter feito essa pergunta ao vivo, profundamente chocada, viu, Capri? Que história é essa?
4: Pois é, Thaís, essa é a grande dúvida do mundo do esporte, né? Porque é isso, a FIFA, ela não crava, não é? Ela não diz o Palmeiras é campeão mundial. Mas aí o Palmeiras reúne uma série de documentos, a FIFA fica em cima do muro e dá mesmo essa margem para que os palmeirenses
3: abracem
4: isso.
3: Não vem você com essa também. Não tem mundial e ponto, tá bom?
4: Mas você não vai me perguntar?
3: Não. O Palmeiras tem mundial?
4: Não.
3: Pronto. Perfeito. Vamos falar mais sobre isso muito ainda aqui, viu, Capri? Seja sempre bem-vindo.
4: Até amanhã.
3: Até amanhã. O Ricardo Capriotti fechando aqui o Jornal Gente dessa quinta-feira. Obrigada, hein, pela sua companhia, pela sua audiência de sempre aqui na Bandeirantes, que segue com mais informação para você a partir de agora com Manhã Bandeirantes.
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6: Dez horas, um minuto. Muito bom dia para você ligado aqui com a gente na Bandeirantes. Você que está nos acompanhando aqui em São Paulo e em toda a região metropolitana da capital paulista em 107.3. Essa é a frequência da Bandeirantes. Estamos começando mais um Manhã Bandeirantes nesta quinta-feira, 30 de julho de 2021. E 26, hoje, sem Marco Antônio Sabino, que estará de volta conosco amanhã, mas com Paula Valdez aqui ao meu lado. Hoje a gente está um pouco mais longe um do outro.
3: A gente está mais distante.
6: Mas continuamos juntos no Manhã Bandeirantes. Paulinha, bom dia.
7: Bom dia, Lupato. Bom dia para você que nos acompanha a partir de agora. Aliás, eu não posso começar, quem estava escutando aqui a programação, viu o que Thaís estava falando no finalzinho do Gente. Eli Capriotti. Esse é um assunto proibido lá em casa. Mas, entendeu?
6: Aqui Lupato, também. Aqui também.
7: Tem ou não tem mundial, Lupato?
6: Ah, eu nem sei mais, viu?
7: Eu nem sei.
6: Paula Valdez. Tem gente que fala que sim. Você viu? Dois dos nossos especialistas. Zaidan cravando que sim.
7: É,
6: Capriotti cravando que não.
7: Capriotti
6: falou que não.
7: É que então, não tem mundial, é verdade.
6: E a FIFA... É o que o Zaidan tava reclamando, a FIFA fica em cima do muro. Já teve época que no site da FIFA aparecia que tinha, depois não tinha mais. FIFA não se decide, anda fazendo cada coisa também a FIFA, né? Agora querendo vender porcentagem dos seus principais torneios, era esse o assunto que eles tratavam. É complicado, né? FIFA vem cometendo algumas gafes aí na organização do futebol mundial.
7: Tá na hora de vocês tem ganharem ou não tem? Não, eu tenho, o Grêmio tem.
6: Não. Quero saber o Palmeiras. Pra você tem.
7: Ah, eu não vou entrar nessa polêmica, né? Se bem que meu marido acho que não tá me ouvindo agora.
6: Vou mandar o corte pra ele, hein? Vou mandar o corte pro seu marido.
7: Não, eu acho que pro bem da nação e pra minha felicidade, harmonia e paz em casa, eu acho que tem mundial, sim. Tá?
6: É
7: só pra não. Em casa e aqui, né? Agora, gente, 10-3, que vendaval, hein, Lupato? A gente vai falar muito sobre isso por aqui hoje. Tem entrevista, inclusive, com o porta-voz da Defesa Civil, porque vendaval. A chuva na capital paulista
6: foi fraca,
7: mas a ventania, a gente ontem no Tarde Band News já estava contabilizando, infelizmente, os mortos, né? Ilhabela está na semana de vela, então super movimentada, e o mar super agitado também, imagens impressionantes, vento chegando a 100 km por hora, ou seja, tudo aquilo que veio, olha, a gente está, para quem está nos acompanhando, com imagens aí do litoral, aqui de São Paulo, o mar super mega agitado. Essas imagens, eu acho que, se não me engano, são da Ilhabela mesmo, não são não? Ali, porque a gente tem a Semana da Vela. Tem algumas imagens com o pessoal se segurando nos barcos, gente. Árvores caídas, enfim. Tudo aquilo que a gente já tinha avisado ontem por aqui, né, com o capitão Maxwell. A gente vai atualizando para você. Parece que o pior já passou, mas a gente ainda vai ter a Defesa Civil por aqui para explicar direitinho e agora, né? O que acontece nos próximos dias, porque parece que já tem sol e calor na previsão.
6: Então, mas o pior já passou, só que a previsão para a tarde de hoje ainda é de ventania. Não deve chegar aos 125 km por hora como foi ontem no litoral. Aqui na capital também ventou bastante. É que você estava no Tarde Band News durante o período em que a coisa foi mais feia, pelo menos aqui na Zona Sul de São Paulo. No nosso pátio aqui do Grupo Bandeirantes de Comunicação, as árvores balançavam,
7: eu conseguia ver pelo vidro lá.
6: Então, foi complicado.
7: Nada, muito louco, porque tem 3 horas o Tarde Band News, né? Do nada a gente olha lá pra fora, tem sol.
6: É?
7: E parou tudo.
6: Foi rápido, né? Foi muito rápido em todos os cantos do estado. É esse vento que tá vindo do mar, né, para dentro do estado de São Paulo. Já tava chegando pelo Paraná, já passou, inclusive causando um tornado, né, pequeno no Rio Grande do Sul, com muitos prejuízos para os gaúchos. Então, hoje ainda podemos ter uma ventania não tão ruim quanto a de ontem, mas causando estragos também em boa parte do estado de São Paulo. A Paula Valdez falou sobre as mortes. Até agora, são 3 confirmadas, né? Uma delas em Santos, foi a primeira delas em Santos. E foi um homem que estava andando ali ao lado do Canal 5 e uma árvore caiu em cima dele. Um senhor já. E depois o outro em São Sebastião, um barco de pesca que afundou e 4 foram resgatados, um infelizmente encontrado morto, e depois também em Cesário Lange, aí no interior do estado, uma árvore caiu em cima do carro que um homem de 60 e poucos anos dirigia, ele também não resistiu aos ferimentos. Tivemos uma imagem impressionante em Santos também, da fachada de uma loja caindo em cima de um pai que andava com o filho nos ombros, né? Ainda bem essa criança não ficou ferido, o pai infelizmente quebrou o braço. É uma imagem assustadora porque ele fica ali meio prensado, esmagado, né, pela fachada.
7: E o filho tá nas costas do pai,
6: ele empurra o filho assim,
7: pai,
6: né, pro filho não ser atingido.
7: Desesperador.
6: E aí eles tentam levantar com aquela ventania, uma mulher que pensa ser a mãe, tentando empurrar essa estrutura. Olha, foi rápido e muito intenso o que aconteceu no estado de São Paulo. No Rio de Janeiro também.
7: Nossa!
6: Uma ventania
7: daquelas. Você viu caixa d'água?
6: Caixa d'água
7: voando. Gente, você sabe quando é que eu vi isso? Quando teve o Catarina, né? Que ainda até hoje tem uma discussão se era ciclone ou se era furacão. Entra ali o norte do Rio Grande do Sul, litoral também, e Santa Catarina. Eu me lembro que naquela ocasião uma piscina voou. Uma piscina de uma cobertura. E agora a gente teve a caixa d'água voando do topo de um prédio no Rio de Janeiro. Situação desesperadora. Os cinegrafistas, motoristas da Band lá do Rio de Janeiro mostrando a ventania enquanto eles estavam trabalhando, tentando se segurar. Realmente algo absurdo, assim. E agora, né, tem essa previsão, como você estava falando, de novo, acho que agora a gente ia mostrar ali, ó, o Rio de Janeiro, também um vendaval daqueles, com aquela, o mar agitado, muita água, aí começa a voar areia na nossa cara, voa água na nossa cara, todos os estragos, obviamente. Agora é o dia de se prevenir novamente, porque como o Lupato falou, tem previsão de mais ventania hoje, não forte, não tão forte quanto ontem, porque esse sistema vai avançando, então a chegada dele acabou sendo mais forte. A gente não tem a temperatura tão alta quanto ontem, então não tem aquele choque do abafamento, como a gente estava falando, né, dos opostos. Deve ser algo mais calmo. Mas num cenário já de destruição, qualquer coisa, né, pode provocar algo muito pior. Então é o dia de ficar de olho ainda, atento ainda, mas já a Defesa Civil também contabilizando, infelizmente, os prejuízos e vendo o que pode fazer daqui para frente para essa volta à normalidade. Essa foi uma das primeiras imagens que chegou para a gente ontem, desse container voando. Então, assim, para você ver a força do vento. A previsão era de chegar no máximo a 90 km por hora, passou de 100 km por hora. E você aí que está nos acompanhando, também já nos conta, né? Viu essa ventania onde você está? Como é que está o tempo agora?
6: O vento já começou a aumentar.
7: Pois é.
6: Para hoje, porque ontem chegou primeiro lá no litoral, né? Nós já tivemos na manhã de ontem ventos de 55, 60 km por hora, dependendo da cidade. Aí foi se intensificando ao longo da manhã e aí depois do almoço, né? Mais ou menos no meio da tarde ali, já começou a ventania de verdade. Cara, é impressionante. No Porto de Santos, você chegou a ver as imagens, Paula?
7: Absurdo.
6: Dos containers virando. Virando em cima de caminhão, de cima dos caminhões também, né? Caindo. Nossa. Era muito vento,
7: Ilha
6: uma velocidade
7: Bela
6: também, assustadora.
7: Né? Inclusive ontem, a balsa interrompida, né? Não tinha como ali, boa parte do dia. Se você tá no litoral também, já nos atualiza como é que tá a situação por aí. Porque mais uma vez, né? O litoral foi o mais afetado. E ontem, o capitão Maxwell, ele já tinha avisado pra gente aqui no Manhã Bandeirantes, aquela questão do ataque hacker, que estava tudo normalizado. Ainda bem, porque o alerta funcionou, chegou ontem aqui para todos os celulares. Eu sei que aqui pra gente, no Grupo Bandeirante de Comunicação, deu aquele alerta máximo, né? Aquele alerta que toca de qualquer jeito, independentemente se o seu celular tá no silencioso ou não. Tocou ali na região da Paulista também, ou seja, ainda bem esse problema hacker foi resolvido, porque esse alerta é um alerta que pode, inclusive, salvar vidas. Com certeza deve ter salvo algumas ontem aí com esse anúncio, né, da Defesa Civil. Ai, as imagens chegam. A gente olha e fica preocupada. É que agora, como a gente já sabe o spoiler, né? De que, olha, com essa pessoa tá tudo bem, quebrou o braço, mas tá ok, a gente fica olhando e fica realmente apavorado. Mas participa com a gente hoje ao longo do Manhã Bandeirantes contando como é que foi por aí e como é que tá hoje. Você tava falando, Lupato, ali, tava aparecendo há pouco ali as imagens na frente aqui, bem no pátio do Grupo Bandeirante de Comunicação, as árvores balançando horrores e algumas, inclusive, no bairro do Morumbi, caindo os galhos, enfim, né?
6: É isso aí. 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E pelo aplicativo Band Play você também consegue nos assistir em qualquer canto do mundo. De vez em quando a gente recebe aqui, né, as mensagens dos ouvintes da Europa, da Ásia, dos Estados Unidos, todo mundo acompanhando a gente pelo Band Play, aplicativo do Grupo Bandeirantes, que você baixa no seu smartphone, no seu tablet, no seu computador e consegue acompanhar a toda a nossa programação. É 10 e 12, vamos então aos destaques do nosso programa de hoje. O Guilherme Oliveira vai falar sobre esse vendaval de hoje e a previsão de ontem e a previsão para hoje também.
8: A Defesa Civil do Estado de São Paulo mantém um gabinete de crise instalado, mas para precaução. Aquelas rajadas de vento de ontem acima dos 100 km por hora não devem acontecer nesta quinta-feira. Agora, pancadas de chuva de forma isolada. Ontem, mais de 40 árvores caíram na capital e na região metropolitana, mais de 60 voos prejudicados nos terminais de Congonhas e Guarulhos, pessoas ficaram feridas e, infelizmente, 3 mortes foram confirmadas. Daqui a pouco, no Manhã Bandeirantes, a gente traz todos os detalhes.
7: E olha, como a gente estava falando, o litoral super afetado por esse vendaval. Vamos para a Baixada Santista, a Rafaela Ferreira.
9: Ventos de mais de 110 km por hora atingiram o litoral paulista. Uma pessoa em situação de rua morreu e, segundo a polícia, ainda não foi identificada. A vítima foi atingida por uma árvore quando estava na região conhecida como Canal 5, aqui em Santos. Além disso, outras 7 pessoas ficaram feridas, segundo a prefeitura, por ocorrências ligadas ao vendaval. 4 ainda permanecem internadas. Teve ocorrência também na região portuária, o muro de uma empresa desabou. Também alguns contêineres se deslocaram, mas ninguém ficou ferido. O canal do Porto de Santos ficou fechado por mais de 4 horas e as travessias também precisaram ser paralisadas. Teve também ocorrências em outras cidades do litoral paulista, como Cubatão, Guarujá e também no litoral sul, mas neste momento a situação se normalizou.
6: E depois do vendaval de ontem no Rio de Janeiro, uma pessoa continua desaparecida e as autoridades seguem as buscas. Do Rio de Janeiro, Luiz Valcir.
10: 2 pessoas morrem por causa da forte ventania que atingiu o estado do Rio de Janeiro e provocou uma série de transtornos na capital e na região metropolitana durante a tarde desta quarta-feira. Eles foram atingidos por fragmentos de um muro que desabou em Santa Teresa, na região central da cidade do Rio. Em Mesquita, um homem foi atingido por telhas arrancadas pelo vento e socorrido em estado grave para um hospital. Segundo o Centro de Operações do Rio, rajadas de vento de mais de 100 km por hora foram registradas na capital fluminense e na região metropolitana. Na capital, a circulação do metrô chegou a ser totalmente paralisada por pouco mais de uma hora. A ventania também afetou a operação do Aeroporto Internacional do Galeão e voos com destino ao terminal precisaram ser desviados para outros aeroportos. O Aeroporto Santos Dumont chegou a suspender as operações por 2 horas e teve a pista reaberta para pousos e decolagens às 18 horas e 56 minutos, após a limpeza de detritos.
7: E por conta de tudo isso, o governo anuncia um plano para enfrentar os impactos do fenômeno climático El Niño, que devem se intensificar no segundo semestre. O pacote de medidas de R$1,3 bilhão foi apresentado ontem, durante uma reunião ministerial no Palácio do Planalto. Entre as principais ações estão a compra de milho e arroz para reforçar os estoques públicos, a aquisição de 350 mil cestas básicas e o apoio a agricultores familiares. Também foram reservados mais de R$330 milhões para fiscalização ambiental e prevenção de incêndios florestais. Para integrar as ações, foi criada uma sala de situação envolvendo 24 ministérios, além de comitês temáticos para monitorar desastres naturais, saúde e nível dos rios.
6: E no Rio Grande do Sul, onde o vendaval chegou acompanhado de muita chuva antes mesmo do que aconteceu ontem em São Paulo, no Rio de Janeiro, algumas cidades continuam em alerta para inundações. Vamos então a Porto Alegre com a repórter Laura Tedesco.
11: A região metropolitana de Porto Alegre está em alerta para a possibilidade de elevação dos rios em função das chuvas que atingem o estado desde o início da semana. Nesta madrugada, em Eldorado do Sul, o rio Jacuí voltou a superar a cota de inundação e mantém 8 bairros em alerta. Em Porto Alegre, a Defesa Civil Gaúcha mantém um alerta para a elevação do Guaíba e há risco muito elevado de inundação na região das ilhas. A Prefeitura mantém equipes no local para atendimento da comunidade. Além disso, a previsão do tempo indica uma trégua na chuva nesta quinta-feira, mas as instabilidades retornam ao estado a partir da noite de sexta-feira.
3: 10h17, alguns registros de acidentes chegando por aqui. O mais grave deles acontecendo na Dutra, por volta ali das 9h20 da manhã. A gente já tem, inclusive, os bombeiros lá no local neste momento. Um acidente que, ao que consta, pelo menos nas primeiras informações, teria sido provocado pela perda de controle do motorista de um caminhão. E teria, inclusive, o motorista preso nas ferragens, ali na altura do quilômetro 66. As duas faixas, por conta desse acidente, precisam ser interditadas, estão interditadas nesse momento, para pouso e apoio do helicóptero de resgate da Polícia Militar, que é o Águia. Nesse momento, o motorista está sendo socorrido com uma das faixas interditadas, o helicóptero já está por ali, com essa faixa interditada estacionado, o trânsito fluindo, obviamente, de uma forma mais lenta, porque além da faixa interditada, a gente tem aquele aumento de lentidão pelas pessoas que vão passando e olhando ali para tentar entender o que está acontecendo. A carga teria prensado a cabine junto com o motorista. Então, esse acidente grave que a gente tem na Dutra, já avisando para você que passa por lá, e além disso, obviamente, para você que está nos acompanhando e passando por essa região, pode também mandar aqui uma mensagem, um vídeo, um áudio para o nosso WhatsApp e ir atualizando minuto a minuto para a gente também contar para você o que está acontecendo por lá. Mas nesse momento a gente tem na Dutra uma faixa interditada com Águia fazendo esse resgate.
6: E olha, uma atualização triste que acaba de chegar enquanto você registrava esse acidente, Paula. O óbito desse motorista do caminhão foi constatado e o helicóptero Águia, portanto, dispensado. Esse acidente que aconteceu no quilômetro 66 da Dutra, na saída de São Paulo, ou seja, sentido Rio de Janeiro, mas o quilômetro 66 que ainda fica aqui na capital paulista. Então, esse motorista do caminhão morreu no local, não conseguiram realizar esse trabalho de retirada dele das ferragens, o helicóptero Águia dispensado, mas esse bloqueio que a Paula acabou de trazer com uma faixa interditada no sentido Rio de Janeiro, saída de São Paulo, continua. Então o trânsito deve seguir complicado aí pelas próximas horas.
3: Olha, e rapidinho, além da Dutra, a rodovia dos Bandeirantes também está com lentidão no sentido interior, ali do quilômetro 30 até o 32, caminhão pegando fogo, tá? Então hoje realmente as rodovias complicadas por aqui. Agora, 10h20, o Centro Nacional de Investigação e Prevenção de Acidentes Aéreos vai investigar a queda de um avião em Mogi Mirim, que fica no interior de São Paulo. O acidente aconteceu na tarde de ontem, na zona rural da cidade, a cerca de 165 quilômetros da capital, e deixou um empresário que pilotava a aeronave morto. Os bombeiros atuaram no combate às chamas com 4 viaturas empenhadas para auxiliarem na ocorrência. Ainda não há informação sobre o que causou a queda desse avião.
6: 10h21, depois da morte de um corredor, logo na linha de chegada de uma prova, de uma corrida de rua, a Prefeitura de São Paulo vai elaborar um protocolo para essas competições. Major Ruda Leite é quem acompanha.
12: O novo protocolo municipal de assistência à saúde nas corridas de rua da capital deve ficar pronto até o final da próxima semana. Ontem, um grupo de trabalho foi criado pela Prefeitura para definir novos parâmetros de estrutura no atendimento emergencial e também reavaliar as medidas de segurança nesses eventos esportivos. A medida acontece 3 dias depois da morte de um homem após realizar uma prova de corrida de rua aqui na capital.
3: E agora o destaque da repórter Ana Paula Rodrigues.
13: É sancionada a lei que cria o Pix automático no caso de pensão alimentícia, ou seja, o valor é debitado automaticamente todos os meses na conta de quem, de acordo com a Justiça, deve pagar esse valor de pensão alimentícia. A lei abre espaço ainda para que, no caso de não haver saldo na conta de débito, ativos financeiros dessa pessoa sejam bloqueados até que a dívida seja paga. A lei entra em vigor daqui a um ano.
6: 10 horas e 23 minutos. Vamos agora à Capital Federal. Destaque da Bandeirantes Brasília com Felipe Campbell.
14: A defesa do ex-presidente afirma que Jair Bolsonaro não tinha conhecimento do vídeo feito por inteligência artificial que foi utilizado em evento do PL. A petição foi protocolada no Supremo Tribunal Federal em resposta à intimação expedida pelo ministro Alexandre de Moraes. Como justificativa, os advogados sustentam que o ex-presidente não autorizou e sequer poderia ter autorizado o vídeo e ressaltaram que Bolsonaro se encontra sobre regras rígidas de restrição de comunicação desde a decisão de 17 de julho, que suspendeu seus direitos de visita por 30 dias e proibiu especificamente o contato com Flávio Bolsonaro por um prazo de 90 dias. Segundo a defesa, a inexistência desse contato direto comprova que não houve alinhamento ou autorização prévia para a utilização do material.
7: E a gente continua na Capital Federal. O embaixador do Brasil na Argentina tem mais uma reunião com o ministro das Relações Exteriores e deve ficar em solo brasileiro por tempo indeterminado. Rodrigo Vilela.
15: Presidente Lula se reuniu nesta quarta-feira com o embaixador do Brasil na Argentina, Júlio Bittelli. Após o encontro, que teve a participação do ministro das Relações Exteriores, Mauro Vieira, ficou definido que o diplomata ficará por aqui por tempo indeterminado. O Planalto acompanha como o governo argentino vai tratar a crise instalada com as falas do presidente argentino durante a convenção do PL em São Paulo. No lançamento da candidatura de Flávio Bolsonaro, Javier Milei chamou Lula de presidiário e o ministro do STF, Alexandre de Moraes, de lixo careca. Declarações do ministro das Relações Exteriores da Argentina, Pablo Quirno, de que a Casa Rosada não pretende romper relações com o Brasil, foram bem recebidas.
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6: 10 horas e 25 minutos antes do nosso primeiro rápido intervalo, antes da participação do nosso ouvinte. Quem está conosco é o capitão Maxwell de Souza, diretor de comunicação da Defesa Civil do Estado de São Paulo. Mais um dia aqui conosco no Manhã Bandeirantes para atualizar a situação no Estado de São Paulo. Bom dia, capitão, tudo bem?
7: Bom dia.
16: Olá, Pato, bom dia a você, bom dia a todos. Prazer falar com todos vocês de novo aqui, né? Para falarmos sobre a questão dos ventos em São Paulo. Foi um dia bem desafiador. Ontem a gente alertava, né, de manhã, falamos com vocês logo cedo para alertar. Tudo que a gente falou aconteceu, né, mas foi grave realmente, né? 3 mortes, 10 pessoas feridas, 100 pessoas desalojadas. Foi um rastro de destruição, tanto que a gente está montando uma força-tarefa. Inclusive eu vou compor, você é uma das equipes que vai compor essa força-tarefa, junto com o nosso diretor, o tenente coronel Barufaldi, por ordem do nosso secretário, coronel Araújo. A gente vai descer para Miracatu, vai vir passando pelo litoral sul todinho para prestar um apoio. Ontem foi dia de alertar, salvar, restabelecer energia. Hoje é dia de acolher família. Tem gente precisando de cesta básica, de telha. E a gente vai em loco falar com cada cidade para entender as necessidades e ajudar essas famílias que estão desalojadas, né? Ela sai de casa, vai para casa de um parente, mas não pode ficar numa situação dessa. Tem que resolver logo para poder voltar para casa o quanto antes.
6: Vão hoje já, capitão?
16: Tô saindo daqui a pouco. Vou desligar de você aqui, já vou entrar na viatura e vou descer para Miracatu.
7: Agora, capitão, qual foi a região mais atingida, hein? A gente viu imagens apavorantes, principalmente do litoral. Aqui em São Paulo, a gente teve muito mais ventania do que chuva, exatamente como o senhor tinha alertado ontem para a gente aqui no Manhã Bandeirantes. Qual foi a região mais atingida e qual a prioridade de vocês a partir de agora?
16: Mais atingido o litoral. Litoral sul, ali pelo Itanhaém. Aí o vento fez um estrago em Santos e Litoral Norte. Foi a faixa litorânea. E foi onde a gente alertou primeiro, né? A gente mandou um alerta severo ali para o Litoral Sul, Litoral Norte, Baixada. Depois a gente alertou na capital. Olha, felizmente os ventos não vieram tão fortes na capital. Vieram exatamente como a gente previu, 70, 80 km por hora, mas eles não provocaram tantos estragos aqui na capital. Tivesse sido tão grave aqui quanto foi no litoral, teríamos tido uma quarta-feira terrível aqui. Mas ficou mais concentrado na faixa litorânea, o que já foi suficiente para fazer um estrago tremendo por lá. Contâneas do porto revirados, embarcações que viraram. Em Ubatuba tinha 10 pessoas numa escuna, ela virou. O pessoal ficou à deriva, felizmente não morreram. A gente alertou, não façam esportes náuticos, não entrem no mar, não entrem no mar. Mas, infelizmente, nem todo mundo acredita no alerta, né? Ainda, né? Mas a gente tem esperança de que um dia todos vão acreditar. Na Copa do Mundo, ficou evidente o poder do alerta. Jogos foram interrompidos em virtude dos alertas da Defesa Civil americana. Aqui, a gente ainda não consegue isso. Ainda não temos essa força. Não sei porquê, mas a gente acredita que um dia a gente vai conseguir essa força que eu digo em relação à população, para que eles acreditem na gente e possam seguir o que a gente alerta, para a gente não ter mais morte, gente. Uma pessoa morreu em São Sebastião porque a embarcação virou e ela não conseguiu sair dali com vida, né? Então a gente não quer esse tipo de situação mais aqui em São Paulo, não.
6: Foram vários os barcos, né, as embarcações que viraram ao longo da tarde de ontem por causa do vento. Agora, eu queria falar sobre hoje também, capitão, porque lá na terça-feira a Defesa Civil fez um alerta de que essa ventania viria do mar entre quarta e quinta-feira. Parece que o pior já passou, mas que a previsão para hoje à tarde também é de vento forte. Vai ser tão forte quanto ontem? O que a gente precisa tomar de cuidado na tarde de hoje?
16: Oeste paulista, inclusive a chuva, olha que fenômeno interessante. Ontem ela vinha pelo Paraná, parecia que ela ia entrar por Itapeva, ela desviou, subiu e entrou por Prudente. E tá ali desde a madrugada. Então a chuva tá mais forte na região oeste do estado, não chove tanto no resto do estado, litoral, capital não chove. Vai ficar esse tempo nublado. A gente tá de olho agora ali em Prudente, ventos podem chegar perto dos 60 km por hora. No litoral venta, mas aí é 40, 50, já não é como foi ontem. Por que a gente vai manter o gabinete ou alerta? Porque o mar ainda tá agitado. Então vou voltar aqui a sua audiência, vou pedir de novo, não entrem no mar hoje, quinta-feira, dia 30 de julho de 2026, evitem entrar no mar hoje, voltem para o mar amanhã. Quem é para o mar? Atividades recreativas, jet ski, kitesurf, escuna, não precisa disso hoje. Ah, mas eu estou passeando com a minha família, vai fazer outro passeio, o litoral é belíssimo, tem um monte de outras coisas para fazer, tem aquário, tem uma série de atividades que podem ser feitas amanhã. O tempo melhora, aí é dia de ir para a praia. Hoje não, pessoal, por favor.
7: Agora, capitão, por falar em recomendações, quando a gente está falando de litoral, tem a questão das balsas, né, que a gente tem em algumas travessias. Queria saber essa situação e essa recomendação. E em Ilhabela, que a gente viu que a situação também foi bem ruim, está na Semana da Vela, né, que é super importante ali para a ilha. Como é que está essa situação também, essa recomendação? Porque a Semana da Vela, ela termina no dia 1º, que é no sábado. Qual a recomendação, tanto para a Semana da Vela, quanto para as balsas também no litoral, capitão?
16: Balsa, ontem teve interrupção da balsa Santos-Guarujá, balsa São Sebastião-Ilhabela. Tivemos interrupção, uma balsa até parou do lado da outra. Não, elas não chegaram a colidir, que é um procedimento, é uma manobra de segurança. Quando o vento fica muito forte, uma balsa maior encosta para que a outra balsa menor possa apoiar, e aí é feito o transbordo de uma balsa para outra, né? Então o pessoal achou que a balsa bateu, a balsa não bateu ontem. É uma manobra interessante, inclusive, né? Que os comandantes fazem para que uma balsa possa apoiar, ajudar a outra. Mas sim, vento forte suspende balsa, e as atividades de vela para hoje, embora os ventos diminuíram um pouco, é recomendado uma cautela. É claro que são pessoas profissionais que conhecem, mas é recomendado uma cautela redobrada. Amanhã melhora, hoje à tarde já melhora. Hoje à tarde o cenário já, os ventos, porque a frente fria foi embora. Tanto que ontem, vocês devem ter visto e noticiaram também, os ventos pegaram o Rio de Janeiro, só que depois que passou por aqui. Então depois que passou por aqui, pegou o Rio, foi embora. Então hoje é só um resquício, é um resquíciozinho do que ficou ontem. À tarde já melhora, aí amanhã, vida que segue. Até eu, se pudesse, ia pra praia também.
7: Então os alertas valem só até hoje. O senhor estava falando que agora começa o atendimento às vítimas, capitão. De que forma quem nos acompanha aqui no Manhã Bandeirantes pode auxiliar? O senhor falou de 100 desalojados, né? Como é possível fazer essa ajuda, essas doações para essas pessoas que precisam e auxiliar aí no trabalho agora da Defesa Civil?
16: Olha, obrigado pela solidariedade. para essas famílias a gente tem cestas básicas, a gente tem nossos depósitos estão abastecidos, né? Um depósito robusto com vários materiais, então a gente consegue suprir com os materiais do Fundo Social de São Paulo e da Defesa Civil essas famílias. Mas é claro que as famílias, as pessoas que querem doar, podem procurar o Fundo Social de São Paulo e ele está permanentemente sempre aberto a receberem doações aqui no nosso estado. É só entrar no site fundosocial.sp.gov.br para saber como fazer a sua doação.
6: Agora, capitão, para a gente finalizar então, só para ficar esse alerta, região oeste de São Paulo deve passar pelo pior hoje. Estamos falando aí das regiões de Presidente Prudente, Araçatuba, Marília. Esse é o alerta para essas regiões. E também ainda um mar bastante mexido em todo o litoral por conta da ventania de ontem. É para evitar entrar no mar, ou para banho ou em embarcações.
16: É isso, você resumiu. Hoje é um dia de cautela. Até quando? Até umas 15, 16 horas. Então, é praticamente, vamos fechar o dia de hoje, né? Vamos ter cautela, não custa nada. Gente morreu ontem, gente. Estamos falando que as pessoas morreram. Não é brincadeira, uma pessoa morreu afogada.
7: Opa, caiu o sinal do capitão. Mas esse alerta que ele fez, Lupato, muito importante, a questão de as pessoas levarem a sério esses alertas da Defesa Civil, né? Como ele bem exemplificou, na Copa do Mundo, graças a esses alertas climatológicos, partidas de futebol foram canceladas, foram adiadas, esperaram. É algo muito sério mesmo. Então, agora, quando a Defesa Civil faz o alerta, e tem dois tipos,

0: do vendaval de ontem. Mas antes disso, só registrar uma informação que chega do Corpo de Bombeiros. Neste momento, zona leste de São Paulo, um incêndio que parece grande num edifício comercial da rua Harry Dannenberg. Fica ali na região do Parque do Carmo, segundo o Corpo de Bombeiros, perto de Cidade Líder, ali para as bandas de Itaquera, perto inclusive do estádio do Corinthians. O Nossa. Trânsito está complicadíssimo ali na região. Nós temos já uma imagem que chega. Então, da Harry Dannenberg até ali, a bifurcação que tem com a Avenida Líder, e indo complicado o trânsito até a Avenida Itaquera. E se você puder evitar essa região, é melhor que o faça. Segundo o Corpo de Bombeiros, esse edifício onde funcionava uma fábrica de colchões. Ou seja, tudo indica que muito material inflamável dentro dessa fábrica de colchões. São 7 viaturas do Corpo de Bombeiros e as imagens que a gente está observando são realmente impactantes. Muito fogo, com uma fumaça bem escura e densa saindo de dentro desse que me parece ser um galpão. Então, evite a região da rua Harry Dannenberg, Avenida Líder, Avenida Itaquera, tudo na zona leste de São Paulo. Situação complicada por lá nesse momento.
1: Corpo de Bombeiros já por lá, tá ali o carro bem na frente, viu? Agora vamos chamar o nosso Guilherme Oliveira. Ele está acompanhando os estragos em São Paulo depois desse vendaval de mais de 100 km por hora que a gente estava falando há pouco aqui com o Capitão Maxwell. Oi, Gui, o que você traz de novidades para a gente? Estou vendo que você está no aeroporto, inclusive, hein? Bom dia para você.
2: Bom dia. Tudo bem, Paula? Bom dia para você, para o Lupato, para quem nos acompanha aqui no Manhã Bandeirantes. De fato, a gente fala ao vivo do aeroporto de Congonhas, na zona sul da capital, até porque muitos voos foram prejudicados entre ontem e hoje. Neste momento, felizmente, operação normalizada. No painel, nenhum voo mais aparece como cancelado ou atrasado, seja de partida, seja de chegada. Ainda no início desta manhã, 5 voos foram prejudicados, reflexos de ontem, em razão daquele vendaval, rajadas de vento de mais de 100 km por hora. Só ontem, no terminal aqui em Congonhas e também em Guarulhos, mais de 60 voos foram prejudicados. Grande maioria dos passageiros conseguiu remanejar os voos ontem mesmo, outros no início desta manhã. E repito, informação boa para quem precisa pegar aqui o aeroporto de Congonhas e também o aeroporto de Guarulhos, operação normalizada nos dois terminais. Só aqui na capital paulista e na região metropolitana foram mais de 40 chamados para quedas de árvores pelo Corpo de Bombeiros. Felizmente, não houve maiores ocorrências, tanto na capital quanto na região metropolitana. Os maiores prejuízos foram mesmo no interior do estado e no litoral paulista, né? O capitão Maxwell estava relatando das mortes, né? 2 mortes confirmadas no litoral, uma em Santos e a outra em São Sebastião, e a terceira morte confirmada em Cesário Lange, no interior do estado. 2 mortes por queda de árvores e uma morte em razão de um naufrágio de uma embarcação, pessoal.
1: Agora a situação por aí está mais tranquila, como você falou, né, Gui? Mas tem ainda algum rescaldo de ontem? Porque ontem a situação ficou bem complicada. Porque por causa dos ventos também, né? Era um vento tão forte que até as decolagens aí foram bem prejudicadas.
0: Está no aeroporto de Guarulhos, né? Porque Congonhas a gente sabe que é mais fácil de ter a operação prejudicada por ser um aeroporto mais urbano, no meio dos prédios, no meio da cidade de São Paulo. Mas Guarulhos, por conta da ventania, também teve que mudar algumas rotas, né, Gui?
1: E hoje está mais tranquilo por aí?
2: Não, bem mais tranquilo. A gente fala do lado de fora aqui, porque lá dentro o sinal ele é bem estável e aí iria prejudicar a nossa entrada. Mas tanto lá do lado de dentro quanto aqui do lado de fora, os passageiros descendo aqui dos veículos para depois irem para a área de embarque, é uma movimentação considerada normal para esta quinta-feira. Ainda no início da manhã, muitos passageiros que tiveram voos cancelados ou atrasados ontem estavam por aqui, mas agora, pelo horário de Brasília, 10 horas e 39 minutos, não. Quem está chegando por aqui é que ainda precisa pegar um voo que não foi prejudicado. Tanto é que no painel, nenhum voo aparece como atrasado ou então cancelado, tanto para a partida quanto para a chegada. Então, felizmente, apesar do número de ontem, né, mais de 60 voos prejudicados, agora tudo normal por aqui em Congonhas, pessoal.

0: seu trajeto até aí o aeroporto, você viu o semáforo estragado, parado, né? Ontem eu já saí daqui, obviamente que já tinha semáforo que não estava funcionando. Semáforo sem funcionar, árvore caída, o que que você viu aí de rescaldo ainda de ontem no seu trajeto até o aeroporto de Congonhas?
1: Olha, o caminho que eu fiz hoje até me surpreendeu, viu? Porque normalmente a Marginal Pinheiros ela fica completamente parada no início da manhã, já a partir das 6h30, 7 horas é um caos a Marginal Pinheiros sentido aqui o aeroporto de Congonhas, Avenida dos Bandeirantes também não tem horário infelizmente para a Avenida dos Bandeirantes e a própria chegada aqui do aeroporto de Congonhas, normalmente essa chegada também ela é um pouco caótica, até porque obras estão acontecendo aqui no entorno, né? Por parte da Aena, que é a concessionária responsável pelo terminal. E eu não presenciei hoje tanto trânsito assim. Muito pelo contrário, a Marginal Pinheiros até que estava fluindo, entre aspas, bem comparado com o que é em todos os dias da semana. A Avenida dos Bandeirantes praticamente livre nesta manhã. E aqui na entrada do aeroporto de Congonhas também não estava parada essa entrada. Muito pelo contrário, eu consegui entrar rapidamente, inclusive aqui. Eu vou até tentar virar a câmera um pouco aqui para vocês que acompanham. Nesse trecho mesmo aqui do aeroporto, que é logo aqui do embarque, até que para um pouquinho mais, mas os veículos, mesmo que estão devagar, eles estão fluindo legal. Normalmente tudo isso aqui fica completamente parado e hoje não está acontecendo isso.
0: Tá certo, Gui. Obrigada, viu? Eu já peguei hoje na 9 de julho, uma 9 de julho mais travada, viu? E ontem, alguns semáforos aqui da região do Morumbi já paralisados. Logo quando você sai ali do túnel. E o túnel com todos os buracos ali, o Max Pfeffer segue igual e cada dia pior, viu? A tapeada não deu certo. Valeu, Gui.
2: Bom, 10 horas e 41 minutos. Participação da nossa audiência.
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2: Manda mensagem aqui pra gente. Esse é o nosso número para você bater um papo com toda a nossa equipe para trazer uma nova informação. O que você está observando aí pelas ruas do seu bairro, as avenidas da sua cidade ou as rodovias que cruzam o estado de São Paulo.
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4: Bom dia a todos.
2: Oi.
0: Bom
4: Meu nome
0: dia.
4: É Michael. Eu tô aqui em Vargem Grande Paulista. Hoje às 7 horas da manhã tava uma delícia o tempo. 8 horas da manhã o tempo fechou, baixou neblina. O vento aqui deve estar em torno de uns 30 quilômetros. O tempo fechou completamente.
0: Eita.
4: Daqui para frente não sei como é que vai ficar. Bom dia a todos.
0: Bom dia, se cuidar. Capitão Maxwell ainda disse que hoje é um dia de alerta. Ele até deu um horário que eu não vou repetir para o pessoal ficar em alerta até o fim do dia.
5: Só mais informação, Pato e Paula. Itanhaém é a cidade que mais sofre quando tem esse tipo de vendaval. Porque é uma cidade plana e no litoral é a cidade que tem menos prédio, ou seja, o vento fica livre para passar e vai derrubando tudo, vai levando tudo. Então Itanhaém sofreu muito com esse vendaval, tá tudo quebrado, caído, tá lamentável. Um abraço, Francisco, novamente tá aí.
0: Que pena, hein, Francisco? Valeu.
2: Valeu, Francisco, obrigado.
6: Bom dia, Lupati e
2: Oi.
6: Paula.
0: Bom dia.
6: Olha, um vento terrível ontem, viu? Por aqui pro São Vicente, não foi mole não, viu? Na minha vivência de 67 anos, eu nunca vi um vendaval com uma velocidade desta, viu?
0: Nossa.
6: Voou tudo. Sobrou pouca coisa por aqui, viu? Mas já passou. Então, melhoras aí até. Bom, temos que nos preparar, né?
0: É isso aí.
6: Enquanto tiver os alarmes aí da Defesa Civil nos avisando, alerta severo, e todo mundo obedecendo, fica bom, né? Aquele abraço. Newton Ares Santista de São Vicente, sempre na audiência. Aquele abraço, bom final de semana.
2: Valeu,
0: Abraço,
2: muito
0: Newton.
2: obrigado. Todo mundo se assustou um pouco, né?
0: Poxa.
2: E ontem, a hora que tocou o alerta mais severo da Defesa Civil, que é aquele sonoro automático no celular, Eu tava almoçando aqui no refeitório do Grupo Bandeirantes. E aí
0: Tocou de
2: apitou
0: todo
2: de todo
0: mundo.
2: mundo ao mesmo tempo. E dá aquele susto, né? Falei, meu
0: Agora,
2: Deus.
0: a Band News TV, a gente não tem nenhum vidro separando redação e o estúdio ali, o espaço onde a gente fica apresentando os jornais. E aí o alerta foi bem nesse momento, ou seja, tocou o nosso, né, quem estava no estúdio, mas da redação inteira também, aquele eco que a gente já se olha e fala, opa, é agora.
3: Rádio Bandeirantes, ô
2: Opa,
3: Pato,
2: tudo bem?
3: depois que o Neto falou abertamente que o Palmeiras tem Mundial e eu olho para isso com olhos de que
0: O
3: é mais um título
0: Neto?
3: para o nosso país, ainda mais no momento que foi, né? Depois do Brasil perder uma Copa do Mundo em casa em 50, e com todos os documentos e a taça entregue e a chancela da FIFA com a arbitragem na época, é o Palmeiras tem Mundial, gente, pelo amor de Deus. Um abraço para vocês, é o Ricardo de Mauá, e avante palestra.
2: Ah, Ricardo, que é palmeirense, né? Mas citou aqui o craque Neto.
0: Tô mandando mensagem pro Neto agora,
2: É,
0: perguntando,
2: pergunta.
0: se o Ricardo
2: Não,
0: está.
2: não diga mais nada, só manda assim: craque, Palmeiras tem mundial?
0: Vou
2: Vamos ver o que ele
0: mandar.
2: vai te responder, Paula Valdez. Ele
0: Tô
2: que de vez
0: mandando.
2: em quando chega aqui ao Grupo Bandeirantes de Comunicação, escutando o Manhã Bandeirantes. Um abraço pro grande craque Neto. 10h46. Oh, hoje estamos atrasados, hein? Nem fizemos o nosso primeiro
0: Opa!
2: intervalo do dia. Então, rapidinho, não sai daí que a gente já volta para falar do Pix Pensão. Explicar para você como que funciona o Pix Pensão, que agora é lei, já aprovado no Congresso e sancionado pelo presidente Lula.
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0: 10h48, voltamos com o Manhã Bandeirantes e quem está com a gente agora é a Ana Paula Rodrigues para falar do tal Pix Pensão e explicar direitinho como vai funcionar. Depois desse projeto ter sido sancionado ontem pelo presidente Lula, já passa a valer logo de cara? A gente sabe que de vez em quando lei tem um período aí, né, para regulamentação, para criar a regra de como será aplicada. É o caso ou não, Ana? Bom dia.
1: É o caso. Bom dia, viu, gente? Essa lei entra em vigor daqui a um ano, né? Então existe um prazo de adaptação do judiciário e tudo mais. Até porque vai mudar um pouco como essas discussões sobre pensão são feitas, né? Essa lei foi discutida no Congresso, aprovada e é sancionada sem mudanças, né? Apelidada de Pix Pensão. Por quê? O que muda na prática? O benefício tem que ser pago por meio de um débito automático na conta de quem tem que pagar essa pensão. Então, na prática, quando esse casal ou quem tem ali que pediu uma pensão vai conversar com o juiz, na hora já tem que ser informado quais são os dados bancários da pessoa que tem que pagar a pensão. E isso fica lá na justiça. O banco, de onde o dinheiro vai sair, é informado e todo mês faz a transferência automática. Caso haja um atraso por falta de saldo, a justiça tem que ser acionada e aí os ativos financeiros dessa pessoa, como o próprio saldo da conta, cartões, podem ser bloqueados até que haja o pagamento dessa dívida. Essa medida deve ampliar a efetividade dessa cobrança, diminuir atrasos em pagamentos, especialmente no caso em que o devedor não tem um vínculo formal de trabalho, né? Então ele não está sujeito a um desconto em folha. Aliás, também tem como objetivo essa lei diminuir ou desafogar a justiça, agilizando as cobranças. Importante dizer, no entanto, que no caso da dívida seguir em aberto, os meses sem pagamento irem se acumulando, essa lei não acaba com a previsão de prisão se houver o atraso da pensão alimentícia, né? Isso não muda, mas pode postergar um pouco, porque no caso de não ter saldo, ficam todos os bens ali bloqueados e a pessoa acaba pagando. Há também a previsão de penhora de bens para que haja esse pagamento. Então, a famosa, como ficou chamada, né, a lei do Pix Pensão, entra em vigor daqui a um ano após sanção e publicação no Diário Oficial da União.
2: Eu lembro que a gente, há algumas semanas, né, entrevistou o vice-presidente de prerrogativas da OAB de São Paulo, Sérgio Gerab. Ele falou com a gente sobre isso, tirando algumas dúvidas que tinham ficado, né? Que algumas pessoas que nos acompanhavam até mandaram mensagens aqui dizendo: nossa, mas será que é justo e tal? E ele falou: olha, se você não acha justo, procura o seu advogado, porque é isso que vai acontecer. Inclusive, não tem dinheiro na conta. Vai lá e pode tirar, por exemplo, daquele dinheiro que você tem guardado em algum fundo, em alguma aplicação, em algum investimento, né? Porque, na verdade, tem muita gente que tenta driblar. Isso acontece, né? Infelizmente. Mas muita gente que tenta driblar essas regras que a gente tem hoje em dia, justamente para dizer que não tem dinheiro e para não pagar a pensão. E também é visando isso que essa lei quer fazer e quer terminar, né? Olha, você tem que pagar, você, né, ajudou a gerar essa criança, ou seja, você é um pai, você tem que pagar essa pensão e agora não tem como mais fugir, não tem mais como correr, né?
0: Deveria ser o óbvio, né? É lamentável tanto gente que vai para a cadeia porque não paga pensão para um filho, para uma filha. E, infelizmente, é uma realidade no Brasil, né? Aos montes a gente vê esse tipo de prisão por falta de pagamento da pensão alimentícia.
1: Assim como pode haver também algum tipo de flexibilidade, no caso de um ex-casal, por exemplo, que tem ali uma relação saudável, vamos supor, a parte que paga ali o valor todo mês paga certinho, mas teve um mês em que houve uma imprevisibilidade, acontece, você ficou sem dinheiro, fiquei sem dinheiro nesse mês, vai lá, avisa a justiça, negocia. Tudo é possível, desde que os acordos sejam cumpridos. E é isso que essa lei visa fazer, né? Porque muitas vezes os acordos são descumpridos de maneira deliberada. E isso acaba com a previsibilidade de orçamento de quem está cuidando daquela criança. Porque as contas continuam chegando e precisam ser pagas. A partir de agora, isso muda.
0: É que aí tem uma grande questão, né? A maioria dos casos, quando o ex-casal ainda se dá bem, ainda consegue conviver, muitos casos nem chegam à justiça, né? Não precisa definir não. porcentagem de pensão. Isso já é resolvido ali na separação. Aí, o pai vai ajudar pagando a escola e mais não sei o quê, e a mãe ajuda com tal. Eu conheço vários e vários ex-casais que criam filhos assim, sem uma determinação judicial
2: o
0: ter
2: ideal,
0: que colocar
2: né?
0: que o pai ajuda na criação de uma criança. É o básico, né? E aí, quando vai à justiça, quando chega esse pé da pensão alimentícia em porcentagem da renda, aí, muitas vezes, o ex-casal não se dá bem, né? Os pais não estão se dando muito bem.
1: Mas uma dica só, mulheres, acertem tudo na justiça. Por mais que haja amizade, as coisas mudam, ex-parceiros conhecem outras pessoas. Uhum. Ah, mas nós somos amigos. Acerta na justiça. Faz ali um contrato e assina. Por mais que haja amizade, sim. quando a gente está falando de um compromisso de longo prazo para a vida inteira, né? Como é ter um filho, é importante ter tudo registrado bonitinho ali no preto e no branco.
2: E fora que, assim, lembrando também que em alguns casos são as próprias mulheres que têm que pagar pensão, né? Depende de quanto cada um ganha, com quem fica essa criança também.
1: É, a minoria dos casos.
2: A minoria,
1: mas não,
2: né?
1: não é impossível que aconteça por lei.
2: O próprio ministro Alexandre de Moraes chegou a falar do número, 2 mil homens que preferem ser presos do que pagar pensão. Você imagina. Mas, assim, também eu já tenho não sei nem se é dó. Já penso pra essa criança aí que é um livramento. Porque se tem um pai que prefere ir preso do que pagar a pensão pra educação, pra alimentação desse filho, às vezes é até um livramento ir preso mesmo.
0: E pior, né? Muitos casos, a pessoa é presa e solta no mesmo dia.
1: É só pagar a pensão.
0: Porque,
1: é só quitar a dívida.
0: Exato, espera acontecer, né? Pra quitar a dívida, pra pagar a pensão. Eu lembro também, a Paula citou, né, quando aprovaram no Congresso, teve um ouvinte que mandou uma mensagem, era advogado, e questionou um pouco do método do Pix Pensão. E depois, o próprio Sérgio Gerab também falou sobre isso, e de que precisa analisar constitucionalmente se um bloqueio de bem, porque querendo ou não, né, esse Pix Pensão seria retirada do dinheiro automaticamente da conta de alguém, sem uma decisão judicial. Se isso seria considerado, né, um bloqueio de bem, uma retirada de bem, sem uma decisão judicial, ou pela pensão alimentícia já ser considerado uma decisão judicial acordada na justiça, e que a prisão também, quando acontece, vem de um pedido, isso poderia passar ali como algo já autorizado judicialmente.
1: É, mas questionamento tá na mão de todo mundo.
0: Exato.
1: Todo mundo pode questionar e advogados sempre vão achar maneiras de fazerem questionamentos. Mas o respaldo jurídico já tá aí por meio de uma lei, né?
2: É, exatamente. E lembrando, e tanto a gente até falou, né, que a maioria, a gente tá falando de homens, a gente teve a autora da proposta uma mulher, a deputada federal Tabata Amaral, e a gente teve também a relatora uma mulher, a senadora Ana Paula Lobato, né, do PSB do Maranhão. Eu lembro que eu até conversei com a deputada Tabata Amaral no meio do caminho, no Tarde Band News, sobre isso. Ela falou de alguns ajustes que foram feitos ali já, justamente para contribuir com esse que é o objetivo final. É realmente se pagar essa pensão, se garantir essa pensão para esse filho ou para essa filha que tem naquele momento ali os pais separados e que quem fica com essa criança precisa da ajuda nesses gastos, né? E ainda falam, inclusive, que a transferência automática, ou seja, a instituição financeira pegando automaticamente esse valor, isso reduz a necessidade de esse credor, de alguma forma, voltar à justiça cada mês em que ele deixa de pagar. Então, aquilo que a gente falou, não fica todo mês, vai preso, paga, sai, vai preso, paga e sai. Então, o débito acontecendo ali automaticamente, ele se sente obrigado, né? Quem sabe, assim, essa relação não melhore. E falam também numa questão de transparência, né? Tem que dar ali para o governo realmente esses números, esses perfis, para saber se realmente está funcionando e está dando certo quando começar a valer, que você falou, né, Ana?
1: Daqui a um ano, exatamente. Isso aí.
0: Obrigado, Ana.
1: Valeu, gente.
2: Valeu.
0: Agora, 10 horas e 58 minutos, nós vamos para mais um rápido intervalo. E na volta, vamos falar de esporte. Também traremos as atualizações dos estragos causados pelo vendaval na Baixada Santista.
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0: 11 horas em ponto, marcou o quinto sinal da Bandeirantes. A partir de agora, também conosco, para essa segunda hora de manhã, Bandeirantes, toda a nossa enorme audiência da Baixada Santista, que nos acompanha pela Bandeirantes Santos, em 106.7, região mais atingida pelo vendaval de ontem. Os estragos ainda ali sendo calculados pelas autoridades que trabalham na normalização de alguns pontos de municípios da Baixada Santista. Seja você muito bem-vindo, muito bem-vinda ao Manhã Bandeirantes, que aqui na capital paulista e em toda a região metropolitana você segue acompanhando em 107.3, não é não, Paula Valdez?
1: Ó, é até isso rimou. Aí, rimou.
0: 107.3, não é não, Paula Valdez.
1: Bem-vindos por aqui, viu? E já que vocês estão chegando agora da Baixada Santista também, façam como todos que estão nos acompanhando aqui e contem pra gente como é que tá a situação por aí, o que que aconteceu de mais grave, como é que foi a ventania. A gente já tem a nossa Rafaela Ferreira chegando direto da Baixada Santista para falar sobre esses estragos aí na região, vendaval de mais de 100 km por hora, né, Rafa? Bom dia para você.
2: Bom dia, Paula, Lupato, ouvintes. Oi. Do Manhã Bandeirantes. Pois é, o estrago foi grande por aqui. Inclusive, a gente vem falando ao longo da programação da Bandeirantes. Infelizmente, uma pessoa em situação de rua morreu depois de ser atingida por uma árvore. De acordo com a Polícia Civil, ainda não houve identificação dessa vítima. Temos também algumas atualizações. Por conta do vendaval, a Prefeitura de Santos informou que cerca de 7 pessoas foram encaminhadas a unidades de saúde. Neste momento, 5 já receberam alta e 2 foram encaminhadas à Santa Casa de Santos em estado de observação, ninguém ferido com gravidade. A gente também recebeu aqui alguns relatos. Nessa manhã, as equipes da Defesa Civil de todas as cidades estão trabalhando para poder retirar galho de árvore, para também normalizar a situação em semáforos, que a gente observa que muitos locais tiveram problemas ali nos semáforos. Em Santos, a situação foi normalizada, mas até uma atualização importante, porque muitos ouvintes da Bandeirantes descem as terras e acessam Cubatão e as outras cidades. Quem está vindo tanto da capital quanto de Santos, Praia Grande ou do Viaduto do Casqueiro tem que entrar na rodovia Anchieta, porque tem um acesso ali que está bloqueado por conta de uma queda de árvore. Então a gente também traz essa atualização muito importante em relação ao trânsito. Em relação às imagens que nós acompanhamos ao longo de todo o dia de hoje e também ontem, foi um vendaval que chamou muita atenção, inclusive interrompeu o canal do Porto de Santos por cerca de 4 horas. Neste momento, a situação está normalizada. De acordo com a praticagem de São Paulo, os ventos neste momento são de 30 km por hora, mas a força dos ventos foi tão forte que houve ali também a queda de contêineres em pátios, mas não houve nenhum ferido, porque nas imagens, quando a gente observa, e até para quem está acompanhando pelo rádio, esses containers super pesados caindo, logo se pensa o pior, mas ninguém ficou ferido por conta disso. Teve uma ocorrência que chamou muita atenção, que é ali no Paquetá, aqui na região de Santos, que é uma empresa portuária, que ela tinha uma fachada que inclusive é tombada pelo patrimônio histórico e tinha muitos tijolos. Todo esse muro veio abaixo e é a segunda vez que tem uma ocorrência nesse local. Em 2024, houve um incêndio de grandes proporções. O local ele chegou a ser interditado. Depois, segundo a Defesa Civil de Santos, foi liberado. E agora, neste momento, estava em operação. 2 caminhoneiros tiveram ali, por conta dos tijolos, o veículo atingido, mas eles não estavam na cabine do caminhão no momento do acidente, ainda bem. Então, foram muitas ocorrências. No dia de hoje, a situação é justamente essa. As equipes estão nas ruas trabalhando para restabelecer a situação. Inclusive, as concessionárias de energia que atendem a Baixada Santista toda falaram que estão trabalhando para poder restabelecer a situação, mas que 98% da população já teve a energia restabelecida, tanto nos postes públicos quanto nas residências que, porventura, ficaram sem luz. Paula?
1: Valeu, Rafa. E agora é como o Capitão Maxwell falou pra gente aqui mais cedo, né? O pior já passou, mas ainda seguir em alerta, pelo menos no dia de hoje. Aí amanhã o próprio Capitão falou assim, né, Lupato? Ó, amanhã até eu vou aproveitar uma praia se der. Mas hoje ainda toda a prudência. Pode falar.
2: Mas tem um alerta, justamente em relação a essa fala dele, que eu acho que é fundamental. Ontem, vários avisos foram dados pela Defesa Civil, pela Bandeirantes ao longo de todo o dia, e as pessoas estavam na rua na hora do vendaval. Estava fazendo 33 graus, próximo ao horário de maior pico dos ventos, então tem que tomar cuidado. A gente ficou dando bronca nos surfistas, nas pessoas que costumam praticar esportes náuticos, essas se comportaram. Agora as outras estavam na praia, no meio do vendaval, e a gente tem que pensar sempre na segurança em primeiro lugar.
1: Exatamente, não pode, gente. E é agora... levar a sério, né, esses alertas, levar a sério.
0: Agora tá sem vento por aí, céu azul, como é que tá, Rafa? Porque ontem, nesse horário mais ou menos quando a gente conversou, o vento já tava começando, o tempo tava virando.
2: Nesse momento, de acordo com a praticagem, os ventos são de 30 km por hora, é considerado um vento normal, sem necessidade de nenhum estado de atenção. E em relação à temperatura... nós tivemos uma queda brusca de 31 graus, que 33, né, que a gente conversou 11 horas da manhã, agora está 21 graus, eu trouxe o meu casaquinho porque está frio. Aqui quando faz 21, 20, já é aquele ventinho gelado que precisa de um casaco para poder se proteger, senão a gente fica com frio aqui na Baixada Santista.
0: Valeu, hein, Rafa? Um abraço para você, bom trabalho por aí.
2: Muito obrigada, um abraço para vocês também. Fico alerta, por favor, sempre escutem a Bandeirantes para ter as informações corretas e sigam a Defesa Civil também.
1: Boa, isso aí.
0: Bom, e agora nós vamos ao Rio de Janeiro, continuar girando a nossa reportagem que acompanha os estragos causados pelo vendaval. No Rio, uma pessoa continua desaparecida e um muro caiu em cima de um grupo de pessoas, levando à morte de uma delas. A Luana Bernardes traz as informações.
3: Oi, bom dia a todos. Dia. O Corpo de Bombeiros foi acionado para 291 eventos relacionados aos ventos entre esta quarta e quinta-feira no Rio de Janeiro. Ao todo, foram 31 salvamentos de pessoas, 5 desabamentos e 154 cortes de árvores. Rio de Janeiro foi o município com o maior número de ocorrências, seguido por Nova Iguaçu, na Baixada Fluminense, e Niterói, na região metropolitana. O pico de chamadas para 193 aconteceu às 5 horas da tarde de ontem, com 62 atendimentos simultâneos. Até o momento, foram confirmadas 2 mortes decorrentes da queda de um muro em Santa Teresa, no centro do Rio. Há buscas ativas também por um pescador que desapareceu em Paraty, na Costa Verde Fluminense, e um outro homem que desapareceu na Ilha Grande, na mesma região. Uma pessoa, um idoso de 67 anos, morreu após ser atingido por uma telha em Mesquita, na Baixada Fluminense. Ainda temos aqui no Rio de Janeiro muitos moradores com falta de energia elétrica. São cerca de 500 mil clientes sem luz no Rio de Janeiro, 510 mil clientes sem fornecimento de energia, segundo a Light. São 370 mil clientes com serviço afetado e a Enel informou para a gente que são cerca de 140 mil clientes ainda afetados sem energia elétrica em Paraty, Angra dos Reis e Mangaratiba, as 3 principais cidades afetadas pelos ventos de ontem.
1: Valeu, e tudo isso começou justamente pelo Rio Grande do Sul, né? Por lá, mais de 1.000 pessoas estão fora de casa, 128 cidades com estragos, 6 pessoas feridas, aquelas muitas pessoas que foram atingidas pela grande enchente histórica de 2024, atingidas novamente. Uma mulher que a gente viu nas reportagens, ela estava acabando de normalizar a sua vida, de reconstruir a sua casa e foi atingida de novo. Quem está acompanhando tudo isso de pertinho, está numa das cidades, inclusive, mais atingidas, é o Juan Romero. Oi, Juan, bom dia.
4: Bom dia, Paula. Bom dia, Lupato e a todos que nos acompanham no Brasil inteiro aqui na nossa Bandeirantes, no Manhã Bandeirantes. Eu falo diretamente da região das Ilhas, aqui em Porto Alegre, mais precisamente na Ilha da Pintada. É uma região que quem está nos vendo em vídeo, já temos as águas aqui do Jacuí e Guaíba, encontro entre esses dois rios, invadindo algumas ruas, principalmente aqui a rua que fica bem na beirada, onde tem inclusive algumas residências. Atrás de mim, eu consigo verificar uma régua de medição que aponta 2,06 metros do nível do Guaíba. Aqui nessa região, quando esse nível passa dos 2 metros, as primeiras ruas já começam a ser invadidas e muita gente acaba fazendo monitoramento dessa situação vindo para a parte de fora aqui das casas, que inclusive tem algumas escadas, né, com a elevação do nível aqui das casas, desses pátios. É o exemplo do Anderson, que a gente ouviu aqui mais cedo, nossa reportagem ouviu mais cedo. Vamos ver o que ele relata, né, em relação a essa apreensão que acaba surgindo toda vez que acaba caindo uma quantidade grande de chuva, e aí a gente tem essa percepção, né, do nível do Guaíba que acaba subindo, inclusive a correnteza muito forte, trazendo muitos detritos, galhos, árvores inteiras às vezes, que a gente consegue observar aqui no fundo, inclusive com a cidade de Porto Alegre, o outro lado lá, o centro, ao fundo, para quem nos acompanha em imagem. Vamos acompanhar o relato.
5: Exatamente, a gente tem que torcer para que o vento não sopre vento sul, que o vento sul faz represar, né? E temos que manter essa corrente que tá aí, a água descendo, tudo direitinho. Passar esse lixo todo aí, essa água descer também junto, é complicado, mas tem que ficar monitorando.
4: Vamos dizer assim que é o terceiro ano seguido que vocês estão nessa apreensão, né? Terceiro eu digo porque teve 24, obviamente, que a água subiu bastante, agora a gente percebe, né? Mais uma vez o vento batendo a água aqui pra cá. 2025, acho que um ano e um mês, mais ou menos, exatamente, e agora, né?
5: Exatamente. Então a gente fica apreensivo toda vez que chove, né? E o problema é que tá chovendo demais no interior. E os rios de lá não estão comportando, né? Então as autoridades têm que dar uma prestada de atenção nesse rio, que realmente ele precisa ser limpo para não acontecer mais o que a gente está vendo aqui atrás, né? A água, toda vez que chove, chove pouco ou chove muito, a água invade a rua.
4: Tua percepção, né, nesse diálogo com as autoridades, como é que eles estão fazendo esse monitoramento com vocês aqui?
5: Não, a gente está sendo super bem assessorado, tranquilo. A Defesa Civil está vindo aqui direto, tudo, está controlando, está nos monitorando, tudo direitinho, né? Mas o clima está um pouco conturbado, então, infelizmente, a gente tem que prestar mais atenção e cuidar mais do nosso clima aí, da nossa condição das ruas aí.
4: Paula e Lupato, o relatório mais recente da Defesa Civil Estadual mostra que quase 1.100 pessoas estão fora de casa ainda em todo o estado. Isso do temporal desde a segunda-feira desta semana. São 780 pessoas em abrigos, 300 desalojados, 6 feridos e 128 municípios com registros de danos, entre alagamentos, destelhamentos, interrupções no fornecimento de energia e rodovias. Hoje é um dia de trégua de chuva, pelo menos em grande parte do estado. Não temos alertas vigentes do Instituto Nacional de Meteorologia, mas ainda segue essa preocupação com a elevação do nível dos rios e também os reflexos das chuvas registradas nesses últimos dias. Volto com vocês aí no estúdio da Bandeirantes.
1: Valeu, o Rua estava falando, e o Guaíba, para quem não é de Porto Alegre, ele banha ali, né? E não é só o Guaíba, foi ele justamente que já estava ali perto do nível de alerta, teve a questão das comportas, enfim, e acabou saindo água dentro do centro da capital gaúcha há 2 anos, atingindo o mercado, vários bairros ali próximos. O Juan está numa das ilhas, que a gente tem moradores nessas ilhas, tinham muitas festas na minha adolescência nessas ilhas, pessoas que têm casas nessas ilhas, a gente chega de barco, são lugares muito, muito bonitos. Mas como o Juan falou, hoje tem essa trégua, esse descanso da chuva, mas sábado tem uma nova frente fria chegando no Rio Grande do Sul. E mesmo com esse descanso da chuva hoje, tem o risco de novas elevações e transbordamentos, porque nas bacias do Uruguai, Guaíba, Taquari e Caí, são as áreas, né, com as águas no nível mais alto nesse momento agora. Demora um pouquinho para chegar nas águas principais, nos rios principais, mas pode chegar mesmo sem a chuva, porque o nível já está muito alto. Então, aquilo que a gente fala, todo alerta ainda é necessário e pouco, tá? Rio Grande do Sul agora com descanso, mas ainda com os níveis muito altos. E a partir de sábado nem dá para descansar muito, porque já volta a chover de novo.
0: Quinto sinal vai marcar 11h15. Ó, lá do Rio Grande do Sul, nós vamos agora ao nosso litoral aqui em São Paulo, mas o litoral norte, porque a Duda Vasconcelos da Band FM... Band FM é daqui a pouco aqui, da Band Vale FM, tá com a gente. Olha, litoral norte que também registrou ontem um vendaval daqueles. Eu vi algumas imagens, Duda, de Praia Grande, em Ubatuba, com tudo voando, Ilhabela também com a água invadindo ali o calçadão. Como que tá a situação por aí agora? Eu consigo ver na sua imagem, tem até um solzinho aparecendo. Bom dia pra você.
1: Bom dia.
6: Oi, Lupato, Paula, ótimo dia pra vocês, pra quem acompanha a gente aqui no manhã. Solzinho igual de ontem, viu, Lupato? Ontem fez um dia lindo, muito turista na praia, que não prestou atenção, veio esse vento que foi muito rápido. Ele chegou muito rápido, mas durou cerca de 30 minutos, cerca de 90 km por hora. Então foi um vento que veio do nada, já muito intenso, mas durou ali 30 minutos de muita destruição. Foi uma quarta-feira de caos nas quatro cidades do litoral norte. Agora eu falo ao vivo da Praia do Lázaro, aqui em Ubatuba, que junto com a Praia Grande foram as duas das praias mais afetadas pelo vendaval. Nesse quiosque aqui atrás de mim, essas cadeiras e mesas todas voaram ontem por cerca de 100 metros. Elas foram arrastadas até um muro que conteve, todas estão quebradas. Felizmente o quiosque tinha um depósito com mais cadeiras e mesas e conseguiu abrir para hoje, porque férias de julho, esse sol, tem bastante gente na praia. Não só gente, como barco. Não sei se vocês conseguem ver atrás de mim, mas tem também barcos de turismo espalhando panfleto para fazer passeio, o que vai contra a orientação da Defesa Civil e da Marinha, porque hoje a gente também está em alerta aqui no estado de São Paulo, litoral norte, para fortes ventos, e ele é muito repentino. Ontem estava um dia lindo, um céu azul, ele chega e destrói tudo. Infelizmente, o caso mais trágico aqui em Ubatuba de ontem foi uma lancha de 25 pés, uma lancha grande de turismo, com uma família de 11 pessoas de turistas que passam férias aqui em Ubatuba. Eles fizeram um passeio de manhã, saíram do Itaguá, e quando estavam retornando para a praia do Itaguá, que é na região central de Ubatuba, o barco começou a encher de água, o vento formou ondas, o barco foi enchendo até que o barco tombou. Os 11 estavam de colete, mas caíram na água e 7 pessoas ficaram feridas. Com hipotermia, com afogamento, acabaram engolindo muita água. E uma delas, uma menininha de 7 anos, teve um quadro grave, um afogamento igual grau 4, segundo o grupamento de bombeiros marítimos. Ela foi entubada ainda na ambulância, que prestou primeiros socorros. Foi encaminhada à Santa Casa de Ubatuba e hoje transferida ao Hospital Regional de Caraguá, que tem mais estrutura, tem uma UTI de maior porte, porque o caso dela é grave, é bastante delicado. Além dessa menininha, outros 6 parentes dela. 3 crianças e 3 adultos seguem internados aqui na Santa Casa por conta desse naufrágio desse barco ali, que começou a encher de água e acabou afundando. Em São Sebastião, também um caso bastante parecido, uma lancha particular na Praia das Cigarras, com 4 ocupantes dentro. Também começou a ventania, começam ondas, elas começam a entrar no barco, o barco afundou e um homem morreu. Ele morreu na hora, não sobreviveu a esse afogamento, porque as ondas vêm com muita intensidade nessa ventania. Em Ilhabela, a balsa ficou paralisada por horas, foi um transtorno para quem precisava sair ou entrar na ilha, e para os donos de barco, um prejuízo inestimável, porque a gente vê imagens dos barcos na marina ancorados, batendo com uma força fenomenal nas pedras, os cascos dos barcos viraram poeira, assim, foi muita destruição material, assim como nesse quiosque, eu vi na caçamba de lixo, as cadeiras, as mesas também, todas completamente destruídas, mas tirando essa morte de São Sebastião e essa menininha de 7 anos, em um quadro bastante delicado de saúde, sem outras vítimas graves. Muita gente teve o carro amassado por árvore que caiu, destelhamento de casas, destelhamento de escolas. Uma escola em Caraguatatuba hoje está sem aula, porque o telhado saiu por completo, a prefeitura tenta trabalhar o mais rápido possível, porque agora é volta às aulas. As aulas voltaram hoje na rede municipal de Caraguá, já no primeiro dia com esse destelhamento. Outro ponto turístico bastante conhecido em Caraguatatuba, o Morro Santo Antônio, que tem uma estátua de Santo Antônio, também está fechado, interditado. A estátua vai ter que ser consertada ali, porque ela teve muito prejuízo por conta dos fortes ventos. Eu saí de São José dos Campos hoje, por volta das 6h30 da manhã, desci pela rodovia dos Tamoios, que principalmente no trecho de serra está bastante complicada. Muitos galhos, muitas árvores, tem equipes trabalhando, mas tem pontos em que fica só uma pista, outra pista fechada, ou bastante gente trabalhando no acostamento por conta desses galhos. Rodovia Oswaldo Cruz, que é outra importante ligação de Ubatuba, também bastante prejudicada pelos fortes ventos. Tá sol, mas ainda é preciso ter atenção, não vale a pena se arriscar no mar, em barco, em moto aquática. Lopato e Paula.
1: Certo, a gente está acompanhando o pessoal atrás da Duda ali, já com uma musiquinha, sentado.
0: Quem me dera!
1: Mas diferentemente daquela cervejinha ali que muitos tomam no fim de semana, estão com um café mesmo,
0: uma
1: tomando café
0: térmica,
1: da manhã.
0: Né?
1: Café da manhã, uma manteiguinha ali, estão tomando café da manhã. Duda, valeu. Parece, né, que nada aconteceu, mas é bom que você lembrou. Ainda tem um alerta para hoje, muita coisa aconteceu sim, tem um rescaldo, não tá nada normalizado ainda não. Valeu, viu? Cuide-se por aí. Até mais.
0: Aí, a Duda Vasconcelos, então, direto de Ubatuba, contando um pouco de como que foi esse vendaval no litoral norte do estado de São Paulo. Agora 11 horas e 20 minutos. Hora da gente falar de esporte com o Pedro Cohen, que já está por aqui. Hoje nós temos Corinthians em campo com transmissão da Bandeirantes. Cohen, bom dia.
7: Isso aí, Lupato. Bom dia para você, para Paula,
1: bom
7: todo
1: dia.
7: Mundo que nos acompanha aqui no Manhã Bandeirantes. Corinthians em campo com transmissão da Bandeirantes e jogo importante, Lupato. Por quê? Por dois motivos, viu? Tanto para o Corinthians quanto para o Atlético Paranaense. O Corinthians porque precisa voltar para aquele pelotão da frente que briga pela Copa Libertadores da América e para o Atlético Paranaense para chegar cada vez mais próximo do Flamengo. O CAP, Furacão, né? Tem 36 pontos, o Fubro Negro tem 39, empatou ontem com a equipe do Internacional, deixou de se aproximar do Palmeiras. O Corinthians tem 28 pontos, é o nono colocado do Brasileirão e esse jogo é importante para o Timão, até porque se pontuar não corre risco de perder posições para o Curitiba ou para o Cruzeiro, né? Os dois jogam às 9:30 da noite, então é muito importante para o Corinthians ganhar hoje para não depender do resultado do jogo que acontece no Couto Pereira às 9:30. Corinthians entra em campo às 7:30, abrimos a nossa jornada às 7 horas, como já é tradicional aqui na Bandeirantes, sempre meia horinha antes. Então, logo depois do Donos da Bola, a gente já vai trazer todas as informações direto da Arena do Corinthians neste jogo. Ó, informação importante sobre o Corinthians, conversei com o nosso repórter setorista Luiz Fabiani. Memphis Depay chega hoje ao Brasil para realizar aqueles exames de rotina, né? Fazer aquela coisa para ver se não tem nenhuma lesão constatada e aí sim assinar com o Timão até 2028, Lupato. Então, Memphis Depay chegando ao Brasil hoje para realizar esses exames e Corinthians às 7:30 em campo para, quem sabe, conseguir mais 3 pontos na tabela do Campeonato Brasileiro.
0: Essa renovação que já tinha sido antecipada há bastante tempo pelo nosso Luiz Fabiani. Memphis Depay, então, assinando esse contrato nos termos do Timão, no que o Corinthians queria. Pelo menos essa é a informação inicial. Agora, Pedro Cohen, ontem nós tivemos líder e vice-líder do Brasileirão, os dois times em campo. O Flamengo empatou com o Internacional. E o Palmeiras venceu o Vitória no Barradão, num jogo que é sempre difícil. Vitória é um dos melhores mandantes do campeonato, mas que já teve logo no primeiro tempo uma confusão com duas expulsões. Conta tudo isso pra gente e, principalmente, as repercussões, o que os dois times disseram depois desse jogo.
7: Ó, vamos lá então, Lupato. Começando pelo Flamengo, que você citou. O Flamengo não dá pra gente chamar de tropeço, né, contra o Internacional, mas perdeu a oportunidade de encostar no Palmeiras, porque agora tem 8 pontos de vantagem o Verdão contra o principal rival nesse momento na tabela do Brasileirão, que é o Flamengo. E ainda tem o rubro-negro, o carioca ainda tem um jogo atrasado, né? Mas mesmo que vença, agora fica a 5 pontos. Antes a diferença era de 6, então se vencesse ficaria apenas um jogo do Palmeiras com um confronto direto. Agora são 5, né? O resultado foi muito melhor para o Inter do que para o Flamengo, até porque se tivesse perdido o jogo ontem em casa, tinha entrado na zona do rebaixamento. Como empatou e o Mirassol ganhou da equipe do Remo, quem entra no Z4 é o grande rival do Internacional, o Grêmio, que agora é o 17º colocado do Brasileirão. Falando sobre o que aconteceu no Barradão, o Lupato, o Palmeiras foi lá, venceu por 4-0, mas fez os 4 gols quando o Vitória já tinha 2 jogadores a menos. Tudo começou com uma cotovelada, né? Uma suposta cotovelada, na verdade uma suposta não, uma cotovelada do Maurício, que supostamente foi não intencional, isso na visão do árbitro, Sávio Pereira Sampaio, que apitou a partida de ontem entre Vitória e Palmeiras. Ele não deu o cartão vermelho para o Maurício nesse lance envolvendo Maurício e Kaká, ex-jogador do Corinthians que agora está no Vitória, e foi exatamente o Kaká que se envolveu depois em um outro lance com o John Arias, deu um carrinho, levantou a perna, expulsão, na minha opinião, bem aplicada pelo Sávio Pereira Sampaio, e depois disso Depois que ele foi ao VAR, viu o lance, deu o cartão vermelho para o Kaká, o Luan Cândido, que é um lateral esquerdo, né, formado inclusive na base do Palmeiras, depois rodou e chegou ao Vitória nesta temporada, fez aquele sinal de roubo com as mãos, né? Colocou um dedo na palma da mão da outra e fez assim. É um sinal de roubo, isso está previsto na regra, que é cartão vermelho. O VAR chamou o Sávio Pereira Sampaio, que evidentemente não tinha visto, e prontamente expulsou o Luan Cândido da partida de ontem. Tivemos duas versões da história, tá? Temos duas versões da história. A de Abel Ferreira, que foi aos microfones ontem e disse que concorda com a decisão do árbitro nas três circunstâncias. Então, daqui a pouquinho a gente vai ouvir, então, o Abel. Vamos ouvir antes, então, o Fábio Mota, presidente do Vitória, dizendo, inclusive, um pronunciamento, Lupato, que o Fábio Mota foi ao microfone depois dizer que não, o Jair Ventura, treinador do Vitória, não daria entrevista coletiva por conta desse problema, né, que teve durante a partida. Disse que não estava feliz, que em forma de protesto não ia dar entrevista coletiva o Jair Ventura e nem ia fazer zona mista depois da partida. Então, de fato, assim, foi uma situação bem chata, bem chateante para o Vitória. O Abel Ferreira falou pelo contrário, viu? Disse que a situação do Maurício foi no limite, que ele concorda com o cartão amarelo.
0: Mas que poderia ser um vermelho, né?
7: Disse que... foi aquele lance, assim, segundo o Abel, né? Se eu perguntar aqui para vocês da sala, 50% vai dizer que foi para vermelho, 50% vai dizer que não foi para cartão vermelho. E, bom, ficou meio que por isso, né? Até porque depois da partida não tem muito que ninguém possa fazer. O que o Vitória pode fazer agora é pedir o áudio do VAR e, enfim, por aí vai. Isso que a gente já sabe dessas coisas que cada clube tem direito de fazer quando vão à CBF, Lupato.
0: Bom, é isso aí. Pedro Cohen trazendo um pouco dessa polêmica aí para nós. O Abel Ferreira se pronunciou, o presidente do Vitória ficou bravo, inclusive reclamou de outros jogos e outros lances que ele acredita que o time foi prejudicado pela arbitragem. Voltamos com o futebol brasileiro e voltamos com esse tipo de polêmica, né?
7: Exatamente.
0: Cohen, obrigado pela sua participação e amanhã você volta.
7: Estou de volta amanhã, então, para repercutir essa partida do Corinthians. E só um destaque final antes de ir embora rapidinho, Lupato. Vasco e Bragantino classificados na Copa Sul-Americana ontem. Por enquanto, os brasileiros com 100% de aproveitamento na Sul. O Santos classificou na terça, ontem Vasco e Bragantino. E hoje tem Grêmio contra o Bolívar a partir das 7 horas em Porto Alegre.
1: Por isso que você falou por enquanto, né?
7: Exatamente. Por isso que é por enquanto,
1: Paulo. Por isso que você falou por enquanto. Eu já tô assim, a expectativa é baixa. Porque qualquer coisa eu não me decepciono, eu fico assim, surpresa.
7: Mas ó, honestamente, Paulo, esse time do Bolívar não é nada demais, não. Venceu mais por conta da altitude lá na Bolívia, viu?
1: Mas o meu também, ele já foi algo demais.
7: O Grêmio
1: dia...
7: não é dos melhores times que a gente tem aqui no futebol brasileiro. Entrou no Z4 ontem, hoje precisa dar uma resposta, pelo menos isso.
1: Olha, eu acho o Abel Ferreira chato, mas ele pode dar uma passeadinha lá no Grêmio, se ele quiser.
7: Ah, seria bom pra qualquer clube brasileiro.
0: Você aguentaria a chatice.
1: Eu aguento, porque ele é chato. Isso ele é mesmo, eu acho ele chato. Mas ele dá um jeito, né, gente?
0: Pois ele
1: faz o negócio acontecer, isso é verdade.
0: Bom, só um gostinho do noticiário esportivo aqui no Manhã Bandeirantes, porque daqui a pouquinho o Pedro Cohen volta na produção do Nossa Área, apresentado pelo Elia Júnior. Aí sim, com toda a nossa equipe de reportagem e todas as notícias que a nossa audiência merece saber, né, Cohen?
7: Exatamente, Lupato. Estarei de volta daqui a pouquinho, daqui meia horinha, aqui na Bandeirantes com o Elia Júnior. Valeu, tchau.
1: Valeu, tchau.
0: Valeu. 11 horas 28 minutos.
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9: A Conmebol Libertadores anunciou uma novidade para a fase mata-mata da competição, que começa no mês de agosto. Os clubes campeões da Libertadores no passado terão uma novidade visual nos seus uniformes. Patches personalizados com referências às conquistas de cada clube ao longo da história do torneio. Entre as equipes que farão uso do novo patch estão os brasileiros Flamengo, Fluminense, Palmeiras, Cruzeiro e Corinthians, além de Estudiantes da Argentina e LDU do Equador, que vão usar os novos emblemas durante a fase final do torneio. A estreia já ocorre nos jogos de ida das oitavas de final, que começam a partir do próximo dia 11.
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0: Agora 11h29.
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0: Por ele, 7 horas com o Thiaguinho, ele passa fácil, né, Lupácio?
1: Já passei, né?
0: Já passou, inclusive.
1: Esse teste na tardezinha do Thiaguinho, eu completei. Cê,
0: completou.
1: Esse desafio.
0: Concluído com sucesso.
1: Com certeza absoluta. E é bom o show do Thiaguinho, viu?
0: É. 11h32, gente, aqui no Manhã Bandeirantes, a gente tá recebendo a nossa Cacameia da Band FM. E por que estamos tocando o Thiaguinho? Porque tem uma festança da Band FM pra acontecer no sábado. E não é só Thiaguinho, não, Cacá.
2: Não.
0: Quero saber, porque é uma festa que parece que tem hora pra começar, mas sabe, sei lá, quando é que vai terminar. Bom dia, bem-vinda aqui no Manhã Bandeirantes.
2: Bom dia, Paula. Bom dia, Lupato.
1: Tudo bem, Cacá?
2: É uma festa que tá encerrando ali as comemorações dos 50 anos da Band FM. E detalhe, realmente, vai ser no Estância Alto da Serra com Thiaguinho e Péricles. Agora você imagina Thiaguinho na mesma noite com Péricles. Olha só que demais.
0: Deusaço. Essa você aguenta quanto tempo, Lupato? 14, ó.
1: Péricles? É. Eu adoro Péricles também.
2: Você é pagodeiro assim mesmo? Sério?
1: Eu gosto, é. Muito. Olha. Inclusive, Péricles tocou na minha formatura da faculdade.
0: Não,
1: então
0: não foi a música.
1: Como assim, qual foi a música? O show da formatura foi
0: Péricles. Ah, eu achei que era a sua música de formatura.
1: Não, não, não.
0: Ah,
1: ele fez
0: foi
1: o show.
0: Da formatura.
2: Que sensacional.
1: Eu adoro, já fui em vários shows. Inclusive, a última tardezinha que estive, uma rara aparição de Péricles como convidado do Thiaguinho. Eles que são super amigos, né?
2: São super amigos. Eles cantaram, lógico, juntos no Exalta Samba. Agora cada um com a sua carreira solo. Mas eles têm algo em comum, fora terem estado juntos ali no Exalta Samba. Sabe o que é? Já foram apresentadores da Band FM.
0: Sério?
2: Os dois.
1: Sério?
2: Apresentaram aqui no final de tarde. O Thiaguinho sempre lembra disso. Aliás, Thiaguinho e Péricles têm um carinho enorme realmente pela Band FM. E o Thiaguinho sempre fala. Ele apresentava aqui um programa e Péricles também apresentou.
0: Olha! Não sabia.
1: Caraca, pois essa eu não sabia também.
2: Eu tenho um presente pra vocês.
0: Adorem, adoramos presentinhos.
2: Não, então o Lupato vai amar mais ainda.
1: Cadê?
2: Porque ele
1: deixa
2: é fantástico.
0: Tem algum que seja pra um?
2: Não, não
0: um.
2: É tamanho único. Ah, pode abrir.
1: Então. Vamos dar uma olhada aqui no que a Cacá trouxe pra gente.
0: Ah, é um moletom. O Lupato pediu ontem o moletom.
2: Aí, ó.
0: Ah, Lupato, tem a foto, gente, do Thiaguinho e do Péricles aqui.
1: Thiaguinho e Péricles, 50 anos da Rede Band FM. Tô mostrando aqui pra
0: câmera.
1: Ó, que bonito o moletom que a gente ganhou, Paula Valdez.
0: Nossa, e bom, hein? Gostoso, já vou usar.

0: festança.br. Não dá pra perder, né?
1: Não, gente, não dá. Festança. Vocês vão estar por lá também? Várias caras e vozes da Band FM. Eu tô falando de estação transmitir. Também, porque eu fui lá, né?
0: É, a gente tá
1: estação
0: falando de estação.
1: Estação FM na terça, e tô eu e a Cacá falando de estação, estação. Mas os talentos da Band FM, pro pessoal que às vezes quer conhecer, quer tirar foto com vocês, postar.
2: Vai estar todo mundo lá?
1: Vai estar todo mundo lá,
0: vai estar,
1: né?
0: Tá todo mundo. E claro, tem transmissão também, né? Imagina, sábado à noite assim.
2: Coisa boa, hein?
0: Exatamente, gente. Olha, então, todo mundo convidado, Estância Alto da Serra, neste sábado, finalizando as comemorações, 50 anos da Band FM, Thiaguinho e Péricles. Desculpa, né? Mas,
1: desculpa, nossa, né? Tem coisas que só a Band FM consegue.
2: Então ainda tem
1: numa mesma noite.
2: Vamos aplausos aqui.
0: Aê!
2: Ô, Cacá, então, agora o Murilo, que é diretor da Band FM, conseguiu mais um espacinho, mais uns ingressos. Quem quiser, quem se interessar, ainda consegue?
0: ticket360.com.br. Mas corre, porque, olha, vou te contar. Olha, cada
1: vai
0: hora
1: correndo,
0: vai aumentando. É impressionante. Mas também, né? São os dois ícones hoje que a gente tem do pagode.
2: Ah, é?
0: Ali, pra Band FM, que rádio consegue unir os dois? Não tem, de
1: não
0: verdade.
1: Tem.
0: Né? Rádio musical, assim, realmente. Entendeu? É
1: Nossa,
0: isso.
1: Nossa, vai ser um showzaço, hein? Você vai, Lupato? O Lupato, se ele for, ele
0: Lupato,
1: não volta. Ele não
2: você acha
1: que
2: eu já não me cocei? Você acha que eu já não fui apurar? Só que tem um grandíssimo problema. No domingo, de manhã, mas de manhã mesmo, estarei aqui.
1: Ah, tá de plantão.
2: É.
1: Ixi.
2: Aí complica, né, Cacá?
0: É, complica. Só se vier virado, mas aí a Thaís vai me bater.
2: Não, não, não, não. Melhor a gente não falar disso, Cacá. Mas se eu não estivesse
1: vai
2: por
1: aqui. Vai
2: e bebe
1: água. Não
2: domingo.
1: Canta também pra não ficar rouco, só dança.
2: Vai melhor e fica parado.
1: Fica não,
2: congelado.
1: Fica dançando, vai. Fica dançando, fica aquela coisa de. Como é que faz pra pagode? Como é que dança
2: pagode? Pagode? Ué, no pé só.
1: No pezinho. Então fica só no pezinho.
2: Vai ter que
1: só
2: ser,
1: no
2: né?
1: sapatinho.
2: Vou conversar com a Cacá depois.
1: É, vai.
2: Aqui,
1: vai
2: tá?
1: só no
2: pra
1: sapatinho.
2: Pra ver o que a gente consegue combinar.
1: Fica
2: fechou?
1: Certo.
2: Cacá, volte sempre. Sempre. Olha, um prazer recebê-la aqui. Um beijo.
0: Você sabe que eu gosto muito de vocês, gosto muito desse programa. Então eu que agradeço mais uma vez estar aqui com vocês. E um beijo pra todo mundo aqui que curte a Bandeirantes, que dá licença, né? Eita, jornalismo
1: é
0: de
1: outra,
0: credibilidade.
1: Né?
0: Não tem, gente, não tem. É Bandeirantes, entendeu? Então
1: é
0: já
1: assim.
0: Sabe como é que é. É assim, é com credibilidade, é apuração. Parabéns pra vocês.
1: Obrigada, Cacá.
2: Muito obrigado, Cacá. Então,
1: beijo.
2: Ó, sabadão, hein?
1: Sabadão.
2: Todo mundo ou escutando pela Band FM ou lá no Estância Alto da Serra acompanhando a esse showzaço. Thiaguinho e Péricles, em dois shows pra você curtir e celebrar os 50 anos da nossa...
1: Só no sapatinho.
2: Co-irmã aqui, vai. Eu ia falar a nossa prima, não, tá aqui no mesmo corredor, aqui do lado,
1: mim,
2: tudo
1: aqui
2: junto.
1: Do Grupo Bandeirantes Comunicação, é tudo da mesma família, é tudo irmão, porque é as rádios, a gente tá no mesmo corredor, fui lá na Band FM outro dia, faço aqui Bandeirantes, faço Band News TV, faço todas.
0: Né? E fora as fofocas nos corredores, né? Porque
1: adoro.
0: Senão não tem graça.
1: No camarim.
0: Um cruza com o outro ali e fala.
1: Eu e Cacá fofocamos muito no camarim.
0: É verdade.
1: Muito.
2: Valeu, Cacá, um beijo.
0: Um beijo.
1: Ponte segura. Beijo,
0: Cacá.
1: Cacá, bom evento pra vocês.
3: É meu, hein? 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
4: Para,
3: mais fácil.
4: Vamos lá, vamos lá.

0: ninguém.
1: 11:39.
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4: Luiz Felipe Nunes aqui com a gente. Esse é o momento que o Luiz adora do ano, porque ele adora política, ele adora Brasília. Então, a eleição é o parque de diversão de Luiz Felipe Nunes, que está chegando por aqui. E, inclusive, parque de diversões hoje, a gente teve mais cedo aqui no Jornal Gente, né, da Bandeirantes e da Band News TV, Kassab. Que não é apenas o vice da chapa de Caiado,

0: não é apenas o presidente do partido, mas ele é o grande articulador político, um dos maiores que a gente tem aqui no país. Tem muita coisa que ele falou para você trazer para a gente, hein, Luiz? Bom dia para você.
1: Muito bom dia, Paula Lupato. Bom dia para você que nos acompanha na Bandeirantes. Uma entrevista exclusiva de Gilberto Kassab aqui no Grupo Bandeirantes de Comunicação, no Jornal da Bandeirante Gente. Agora com alguns destaques, uma entrevista que já repercute no mundo político, por isso a gente mostra também o que disse o presidente do PSD, maior partido do Brasil em número de prefeituras aqui no estado de São Paulo, um terço das prefeituras são do partido e é também candidato na chapa de Ronaldo Caiado à presidência da República. Gilberto Kassab comentou sobre um assunto que vem sendo tratado no mundo político nesta semana, a convenção do PL, do Partido Liberal, que aconteceu no último sábado, que teve a presença de Javier Milei, houve também a divulgação de um vídeo realizado por inteligência artificial mostrando o ex-presidente da República, Jair Messias Bolsonaro. Gilberto Kassab comentou essa situação e a gente acompanha agora o que ele disse.
2: Eu acho muito estranho que um cidadão que se apresenta como candidato a presidente da República, no momento mais importante da sua campanha, que é o seu lançamento, ele dá protagonismo a um personagem de outro país, que é o presidente da Argentina, que vem aqui causar polêmica e o PT cai nessa armadilha, e dá protagonismo também a um personagem da inteligência artificial. Isso não tem nenhum sentido. Tanto é que está aí, ó, nós três aqui falando disso. E não estão falando sobre o que o Flávio quer fazer no Brasil. Ele tem capacidade de governar o Brasil?
1: Outro assunto também extremamente importante, os debates que irão acontecer. O primeiro deles, como sempre, aqui no Grupo Bandeirantes de Comunicação. Já no domingo, dia 9, temos o primeiro debate ao governo do Estado de São Paulo. Dois domingos depois, o debate à presidência da República. E Gilberto Kassab comentou sobre a importância dos debates e também sobre a presença dos candidatos nestes eventos.
2: Parece que o Flávio Bolsonaro, assim como o presidente Lula, querem fugir dos debates. Isso eu acho que é um crime contra o eleitorado brasileiro. É um crime porque, se ele quer fugir dos debates, é porque ele não se sente confiante para apresentar propostas ou sabe que as suas propostas não têm credibilidade. E é verdade, né? Eu tenho corrido o Brasil aí com o Ronaldo Caiado e eu vejo as pessoas assim indignadas com a falta de segurança, com a corrupção, com a qualidade da saúde. E como é que um candidato vem aqui fazer propostas? Porque o eleitor, a primeira coisa que ele pergunta é: ué, mas por que não fez? É. Não é porque não fez. Há 30 anos nós temos ou o PT ou o PL, né? Ou o Lula ou o Bolsonaro, há 30 anos. E há 30 anos eu pergunto para vocês, a corrupção diminuiu ou aumentou? A segurança aumentou ou diminuiu? A qualidade da saúde aumentou? E nós temos o melhor sistema do mundo, que é o SUS. Melhorou ou não? Né? A educação. Fora a educação, as estaduais, que aliás a do Caiado em Goiás é a melhor do Brasil. Então, eu estou muito preocupado. Me parece que o Flávio Bolsonaro confirmou que vai fugir dos debates. Eu acho isso muito ruim para a nossa democracia e espero que os meios de comunicação, e a Band é um exemplo disso, saibam dar aos candidatos a oportunidade que eles merecem, eu não sei se na forma de entrevista, na forma de sabatina.
3: Aqui o debate já tem data marcada presidencial, então, né, presidente? Dia 23 de agosto.
2: E pelo jeito os dois vão fugir, né? É muito ruim, né? É muito ruim.
1: Portanto, opinião também do presidente do PSD, Gilberto Kassab, que foi entrevistado mais cedo aqui com exclusividade no Jornal da Bandeirante Gente, tanto aqui na Bandeirantes quanto na Band News TV, e ele falou sobre a própria candidatura. Afirma que Ronaldo Caiado é o único que pode vencer Lula em um eventual segundo turno. A gente acompanha também agora essa fala de Gilberto Kassab.
2: As pesquisas mostram com clareza que o Lula está no segundo turno e o seu adversário será o Caiado ou o Flávio. O que a gente tem mostrado, em primeiro lugar, que o Caiado é mais bem preparado que o Flávio. Até porque se não fosse, não tem sentido o Caiado sair candidato. Estaremos apoiando o Flávio. Segundo lugar, nós temos que mostrar aqui, explorando as diferenças, né, que o Caiado pode ganhar. Então, se a gente colocar o Flávio no segundo turno, o Lula é o presidente. Se a gente colocar o Caiado tem chance de ganhar. Então, a gente pode evitar. Então, nós estamos primeiro, não tem de maneira alguma nenhum enfrentamento pessoal, nem agressivo, nem calunioso. É algo estratégico para o eleitor entender o que está acontecendo no Brasil. para o eleitor saber que se o Caiado não passar o Flávio no primeiro turno, o Lula vai ser presidente.
1: Gilberto Kassab, presidente do PSD, nessa entrevista. A íntegra, todos os momentos desta conversa, você encontra também no nosso YouTube, youtube.com/radiobandeirantesoficial, e os melhores trechos também nas nossas redes sociais, no Instagram Rádio Bandeirantes, também no Facebook, no X, o famoso antigo Twitter, todos estes trechos publicados para você conferir e rever caso você deseje. Paulo Ilupato.
0: Tá certo, entrevista importantíssima, né?
4: Muito importante. E o Luiz, que também está de olho nas convenções, chegando aí esse fim de semana, promete ser bem movimentado de novo, né?
1: Promete ser movimentado, inclusive com as eleições em São Paulo, porque temos a convenção do Republicanos, partido do atual governador do estado, Tarcísio de Freitas. Acontece no sábado, no ginásio do Ibirapuera. Muitos presidentes de partidos estarão reunidos para este apoio a Tarcísio de Freitas, que já tem mais de 12 partidos nesta chapa à candidatura ao governo do estado, ainda pré-candidatura, mas no sábado teremos a candidatura confirmada. Também no sábado, o grande evento do Missão, partido que já lançou o Renan Santos como candidato à presidência da República, mas não fez um evento oficial, fará também na cidade de São Paulo no sábado. E no domingo, a confirmação do nome de Luiz Inácio Lula da Silva como candidato à reeleição à presidência da República. Ele já participou ontem de um evento do PSB, o Partido Socialista Brasileiro, que terá a vice na chapa dele, reeditando o que já aconteceu em 2022, quando Geraldo Alckmin também foi candidato à vice-presidência da República. Hoje ele participa também em um evento, deve falar, mas um evento menor, online, a convenção do PCdoB, que também apoia Luiz Inácio Lula da Silva. As convenções sendo realizadas, elas terminam no dia 5 de agosto.
0: Aliás, o que não está faltando é apoio, né, para o governo. O que está faltando é apoio para o PL, né, que tá ali realmente capengando nessa. A questão do Republicanos, tem o Tarcísio, União Brasil também deixa todo mundo solto. E já o partido do governo brasileiro, né, do governo Lula, já conseguindo esses apoios, garantindo inclusive mais apoios ainda com a vice-presidência ainda na mão de Geraldo Alckmin, e o próprio presidente Lula, que teria articulado, inclusive, para Republicanos não apoiarem por completo nacionalmente a candidatura de Flávio, né? Tudo começa agora. Olha o sorriso de Luiz Felipe Nunes, quem adora esta época.
4: De quem está empolgadíssimo.
0: De quem está empolgadíssimo. É a Disneylândia dele, as eleições, né, Luiz?
1: Não posso mentir, eu adoro. Eu até tenho jornalista que fica, putz, mas esse ano vai ser só eleição. Eu adoro, já abro um sorriso no rosto. E São Paulo, a gente que está em São Paulo, é melhor ainda, porque muitos políticos saem de Brasília e vêm para cá, sim, né, para fazer essas articulações. Só ver as convenções. A maioria delas acontecendo aqui na capital paulista, o que é diferente nos outros anos. Alguns políticos faziam isso no Distrito Federal. Nesse ano de 2026, essa concentração aqui na cidade de São Paulo, e muitos políticos buscando o interior também, fazem agendas em outras cidades aqui do nosso estado.
4: Luiz, obrigado. Luiz.
1: Tchau, tchau, gente.
0: Valeu, tchau.
4: Um abraço. 11 horas e 48 minutos. Vamos fazer o nosso último intervalo rapidinho. E na volta, a Maju Arruda Leite vai falar sobre um grupo de trabalho que foi criado pela Prefeitura de São Paulo para criar um protocolo para o atendimento médico durante provas de corrida de rua. Porque tivemos mais um caso nesse último fim de semana, é de um corredor experiente que no fim de uma prova acabou passando mal, teve um problema cardíaco e morreu. Maju vai explicar essa história e também trazer o que está sendo feito pela Prefeitura da capital paulista.
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2: Voltamos para a reta final do Manhã Bandeirantes desta quinta-feira. E quem está com a gente agora é a repórter Maju Arruda Leite, falando sobre esse novo protocolo que vai sair para atendimento médico durante corridas de rua, durante competições, provas que envolvem corridas. Até porque virou uma febre, né? Todo fim de semana, se você ficar aqui na capital paulista, andando, trafegando pela cidade, vai encontrar algum ponto com uma corrida de rua acontecendo. Difícil um fim de semana onde não temos uma corrida na cidade de São Paulo. Esse número que também está aumentando em todo o país. O que a prefeitura quer agora, Maju, é um grupo de trabalho elaborando esse novo plano. É isso? Bom dia.
3: Bom dia. Oi, Lopatão, bom dia a você, a Paula, bom dia a todo mundo ligado aqui na Bandeirantes. A cidade de São Paulo é o maior mercado de corrida de rua da América do Sul, por isso a Prefeitura de São Paulo está de olho nesse tema, especialmente depois do último domingo, que um atleta publicitário, Júlio Barreto, de 50 anos, morreu depois de cruzar a linha de chegada. Ele seguia em direção ao atendimento, a uma ambulância ali disponibilizada pela organização do evento, mas não resistiu, teve um mal súbito e morreu. Então a Prefeitura de São Paulo agora entende que é preciso reavaliar as medidas de segurança que já existem e também definir novos parâmetros de estrutura no atendimento emergencial das corridas de rua que acontecem aqui na cidade de São Paulo. Por isso foi criado um grupo de trabalho liderado pelo secretário adjunto da Saúde, Maurício Serpa. É um grupo formado por especialistas de diferentes áreas da saúde, também representantes da Secretaria do Esporte e Lazer e também do Turismo. Então, de acordo com o secretário, novos critérios serão definidos para que esse atendimento emergencial garanta a segurança aos atletas. A gente escuta o que disse agora Maurício Serpa aqui a Bandeirantes.
4: Entre os principais temas que nós estamos discutindo é como que a gente faz a classificação do risco desses eventos, como que a gente vai determinar o dimensionamento da cobertura assistencial, quais são os recursos humanos mínimos, quais são os equipamentos obrigatórios que a gente precisa ter nesse tipo de evento. Então, o que está sendo feito agora é discutir todos esses critérios técnicos, como que a gente vai elaborar esse fluxo e, o mais importante, os critérios de fiscalização.
3: E o colunista da Rádio Bandeirantes, Evaldo Stanislau, médico e também corredor, reforçou a importância de ter profissionais especializados nesse tipo de atendimento nas corridas de rua, que nem sempre é o que acontece.
5: É essencial que as equipes que participam disso sejam capazes, competentes e treinadas, porque o que nós vemos, lamentavelmente, com muita frequência, é que você até tem uma unidade de saúde ali, mas infelizmente o pessoal que está trabalhando está fazendo ali um complemento de renda ou não tem treinamento adequado. Então é uma falsa sensação de segurança. Há que se ter treinamento e certificação, sobretudo com a ACLS, que é uma titulação importante para atender emergências cardiovasculares.
3: Então, o coordenador desse grupo de trabalho, o secretário adjunto da Saúde, Maurício Serpa, me disse que um dos focos é reforçar a sinalização. Então, será criada uma fiscalização prévia logo após a aprovação, a autorização da Prefeitura para que esse evento aconteça aqui na cidade de São Paulo, com um reforço na segurança por parte de agentes da Vigilância Sanitária. A ideia, Lupato e Paula, é que esse protocolo de segurança de assistência à saúde nas corridas de rua seja finalizado até o fim da semana que vem. Ontem já aconteceu uma reunião desse grupo, novas reuniões vão acontecer nos próximos dias e, claro, a gente vai continuar acompanhando tudo aqui no Banhe Bandeirantes. Volto com vocês. Valeu, Maju. Você sabe que no
2: Importante
3: Tarde
2: demais,
3: Band News.
2: né?
3: É, por isso que você estava falando. A gente tem praticamente quase todo dia, todo fim de semana. E tem gente que corre quase todo dia, todo fim de semana. Como eu tenho um em casa e eu vejo a preparação, como é que funciona, quantas meias para ir para uma maratona, quantos. Então, assim, é toda uma questão, gente, que não é só ir lá sair correndo. Tem muita gente que hoje acha, ah, eu vou lá, né? Vou correr, qualquer um corre. Não é assim. Tem que ter. E eu realmente acho que esses novos protocolos têm que acontecer, porque algumas corridas, algumas meia-maratonas, outras provas e tal, até pedem um exame, mas é qualquer exame.
2: Raro, né?
3: Então, assim, tem que ter tanto o prévio quanto lá o atendimento, como a Maju trouxe aqui pra gente. A gente teve esse caso em São Paulo, teve aquele caso também em Porto Alegre, que aconteceu. Então, assim, tem que ter um cuidado. Eu acho que de todos os lados, tanto da prova, que acaba sendo o evento responsável, mas também uma mão na consciência para todo mundo que está participando. Ah, se você treina, exame em dia, alimentação, tudo aquilo que tem. Mas para aqueles que não treinam, né, que não se preparam, gente, não é qualquer corrida que qualquer um sai
2: Não
3: correndo
2: é.
3: como acham que é, não, tá?
2: E o Jornal da Band fez uma reportagem, se eu não me engano, com o Sandro Barbosa, mostrando o que tinha acontecido nessa prova agora. Era um corredor experiente, um cara que já tinha feito várias outras provas, com a quilometragem mais alta, né? Meia maratona que é 21, maratona que é 42. E um médico cruzou a linha de chegada ali perto, foi quem prestou os primeiros socorros. E a reportagem da Band conversou com esse médico. E ele disse: Ó, eu consigo, como médico, cravar para vocês que não tinha desfibrilador na ambulância que atendeu. Então a
3: Nossa.
2: ambulância que estava do lado da linha de chegada, ali só aguardando que os competidores passassem, ela faria um atendimento inicial. Só que não tinha nada que pudesse reanimar esse corredor. E aí a demora pode ter feito com que o Júlio avançasse, né, até o óbito. Então é complicado, precisa de muita atenção e as empresas responsáveis por essas corridas se
3: É
2: responsabilizando
3: isso
2: cada
3: aí.
2: vez mais, né,
3: O Gui
2: pela
3: estava nessa
2: saúde.
3: prova, né? E ele disse que o atendimento foi justamente o primeiro, mais
2: Isso.
3: importante, quem estava ali. E tem sido uma demanda de alguns parques também, como o Ibirapuera. Eu já sei de gente que correu lá, passou mal e demorou bastante para chegar ao atendimento. Então, é algo que tem que ser realmente levado a sério.
2: 11 horas e 58 minutos. Vamos encerrar o Manhã
3: Bora!
2: Bandeirantes. E ó, antes da gente tirar aqui da nossa bancada, ó, para você, convite mais uma vez
3: Bonitinho,
2: feito.
3: hein?
2: A nossa irmã Band FM fazendo 50 anos e a Cacá
3: Thaís está aqui no
2: Meyer.
3: estúdio, você não vai de jeito nenhum, tá?
2: É
3: Porque domingo tá
2: verdade, né?
3: trabalhando e tá de
2: Domingo eu tô de
3: plantão.
2: plantão. Ou será que a Thaís veio para tentar filar também um moletom?
3: Ela vai e você fica aqui trabalhando,
2: É, se
3: Pato. É
2: quiser eu te
3: assim.
2: empresto meu moletom, viu, Thaís Freitas? Mas eu não vou te entregar ele, não. Bom, muito obrigado a você que esteve conosco nesta quinta-feira, pela audiência, pelo carinho, pela companhia. E amanhã nós estaremos de volta às 10 da manhã, como sempre, logo depois do Jornal Gente. Paula, até.
3: Até amanhã, Sabino, de volta aqui com a gente. Obrigada pela audiência, pela companhia de todo mundo, viu? 2 da tarde, tô chegando na Band News TV. Beijo!
2: Você que fica agora com o Elia Júnior e o Nossa Área. Valeu, um abraço, ótima tarde e até amanhã. Tchau.
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6: pessoal, boa tarde. Estamos juntos sempre para você aqui, é claro, na sua melhor frequência. Muito bom que você esteja a bordo da nossa rádio Bandeirantes, quinta-feira, 30 de julho. Quinta-feira pro penúltimo dia do mês de julho, com boas e belas expectativas e com horizontes interessantes pelo fronte. Competição significa disputa, e nela ninguém entra para perder. Competição boa é a que tem igualdade de condições entre os competidores. Isso torna o páreo mais justo e a contenda mais emocionante. Por isso, o Brasileirão é tão especial. Superação é palavra de ordem. Consistência tem que ser obstinação. Na nossa vida, ela também determina os nossos diferentes momentos. Se quisermos ter longevidade de resultados, com certeza não há como escapar da consistência. Não há como escapar da ideia de que você não pode ter um dia voo de águia e no outro mergulho de martim pescador. A consistência vai te levar melhor e mais longe aos bons e velhos resultados. No futebol é muito interessante, porque essa é uma consistência que vai determinar o campeão brasileiro de 2026. Por quê? Porque é fato, é um campeonato cada vez mais polarizado, tal qual a política brasileira, polarizada entre direita e esquerda. O campeonato brasileiro, determinado pela classificação e, mais do que isso, determinado não pela consistência, mas pelos enormes orçamentos de Palmeiras e Flamengo, ou, se você preferir, pela ordem Flamengo e Palmeiras. São estes orçamentos que têm determinado aí a enorme desproporção em relação a esses dois times no que diz respeito aos outros 18. Claro que você tem na ponta baixa um time que tem 300 milhões de reais por ano de orçamento. Na ponta alta, o Flamengo, que tem 2 bilhões e 300 milhões de reais de orçamento nesta temporada de 26. E na média, você tem times com 700, 800, 900 milhões por ano. Ou seja, como é que eu posso comparar um time que tem 300 milhões com um que tem 900 milhões de orçamento? O de 900 tem 3 vezes maior probabilidade de poder contratar e, se tiver boa gestão, de poder pagar rigorosamente em dia todas as suas questões e todos os seus predicados financeiros. Porque se você tiver má gestão, aí não adianta ter 900, 1 bi ou 2 bi de orçamento, porque a má gestão, o roubo, aquele dirigente que se locupleta do bem público, esse não tem limite para poder gastar, não tem limite para poder mal gerir e para poder roubar. No futebol brasileiro, está muito interessante, porque ontem observamos os dois grandes, os dois protagonistas, cada qual em momentos parecidos, não só financeiramente, como também na tabela do Campeonato Brasileiro. Mas é fato, se eu disse aqui, e posso até repetir, que o Leonardo Jardim é o melhor técnico em atividade no futebol brasileiro, ele precisa ter maior capacidade para poder fazer com que esse Flamengo, que teve muito tempo para se preparar nesta pausa para a Copa do Mundo, jogar mais e jogar melhor. Ele tem que ter capacidade para poder mudar peças sem que o Flamengo perca tanta qualidade. Ele tem que ter capacidade para poder gerir um grupo onde o erro não seja tão constante. Porque jogadores menos qualificados, menos talentosos, menos competentes e muito menos caros, eles naturalmente vão errar. Agora, quando você tem caras que ganham todos acima de R$1 milhão por mês, o erro não pode ser protagonista, o erro tem que ser exceção. E nos últimos 2 jogos com empates do Flamengo, os jogadores na média erraram demais. As substituições não tiveram capacidade de reverter o marcador. E aí o Flamengo abre mão em 2 jogos de 4 pontos importantíssimos, porque faz 2 quando teria que ter feito 6 pontos. O Palmeiras, que perdeu para o Atlético Mineiro, vai para uma partida igual e duríssima contra o Vitória no Barradão. Mas quis o destino e a incompetência do árbitro Alex, esse árbitro muito fraco, mas muito fraco, Alex Stefano, que eu digo o seguinte: quando você não tem capacidade de gerir, você não pode estar no tamanho em que a CBF colocou o Alex Stefano. Por quê? Porque ele não tem capacidade de gerir o tamanho daquela contenda, o tamanho daquela disputa, a importância daquele momento. E eu não estou dizendo que ele tem errado em não ter dado o cartão vermelho para o Maurício. Passa, acho que a interpretação, mesmo que o Kaká tenha levado pontos no rosto pela pretensa cotovelada que o Maurício deu, mas a maneira como o lance é apresentado, e eu vi o lance muitas vezes, ele pode, por uma questão de interpretação, ele levar cartão amarelo. O que ele não pode é dar cartão vermelho depois para o Kaká num lance onde o Kaká, sim, dá um carrinho, mas ele toca primeiro na bola. E o Maurício sofre muito menos no lance do que o Kaká sofreu na cotovelada que ele recebeu. Então, pera um pouco, você precisa ter qualidade e você precisa ter critério assertivo para os dois lados. E aí entra a incompetência de um jogador, Luan Cândido, que é um irresponsável, que acaba fazendo um gesto que é passível de cartão vermelho e que não cabe discussão. Então, de novo, entram os componentes que você não tem capacidade de controlar. Isso é o caso do Jair Ventura, que estava apresentando um trabalho de muita qualidade, com o time do Vitória jogando da maneira como o Vitória joga, usando bem o contra-ataque, tendo tido uma oportunidade no 11 contra 11 interessante de ter aberto o placar no Barradão, jogando muito bem e sabendo como jogar contra o Palmeiras. Mas quis o destino e a virtude do Palmeiras de aproveitar a oportunidade e a incompetência e irresponsabilidade juntas. Incompetência de um árbitro que expulsa quem não deveria ter expulsado, que perde o controle a partir do momento em que há uma enorme reclamação por conta da cotovelada do Maurício no Kaká. E ele não tem capacidade de poder trazer o jogo para sua mão. E aí erra na expulsão do Kaká e acerta depois na expulsão do Luan Cândido. Basicamente, é isso que aconteceu na partida, onde o Palmeiras não tem absolutamente nada a ver com isso, a não ser poder celebrar o momento em que, depois de uma derrota diante do Atlético Mineiro, que poderia ter sido um percalço importante e dolorido nesse transcorrer da competição, ele tem a capacidade de poder reverter, ele tem a capacidade de poder girar, dar a volta e rapidamente se qualificar ainda mais para a conquista do título brasileiro de 2026. Isso passa pelo mérito, isso passa também por um componente interessante, que é essa ideia de você poder ter o universo conspirando ao seu favor. Mas lembre-se, o universo conspira ao seu favor quando você desperta cedo, quando você faz as coisas certas, quando você tem merecimento e tem a ideia de que está fazendo tudo da maneira mais correta para que o merecimento ele possa ser alcançado. E aí sim, uma ajudinha do universo não faz mal a ninguém. Mas de novo, competição significa disputa e nela ninguém entra para perder. Dentro do Campeonato Brasileiro, neste momento, eu não ouso dizer que o Palmeiras será o campeão de 2026. Até porque, numa competição acirrada como essa, onde o erro segue sendo o grande vilão e onde os competidores, todos eles, sem exceção, mesmo diante de uma enorme realidade de discrepância financeira, e ela existe, mesmo assim, eu não tenho dúvida, qualquer um pode colocar obstáculo, qualquer um pode colocar problema para Palmeiras e para Flamengo nessa disputa polarizada pelo título de 2026. Ótimo que você esteja por aqui, né? E é por aqui, na sua Rede Bandeirantes, às 12 horas e mais 10 minutos, que a partir de agora vamos girar os nossos repórteres para que você siga tendo a melhor informação esportiva.
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6: E vamos de Corinthians, vamos começar de Corinthians para você. Quem pede passagem é o time comandado por Fernando Diniz. Alô, Luiz Fabiani, seja bem-vindo, boa tarde.
7: Oi, Elia, boa tarde para você e para todo mundo que acompanha a nossa área aqui na Bandeirantes em dia de jogo do Corinthians, que recebe o Atlético Paranaense em seus domínios Itaquera pelo Campeonato Brasileiro. E o técnico Fernando Diniz será forçado a improvisar no setor defensivo, porque Matheus Bidu, titular na posição, está fora do jogo ainda por causa de um desconforto muscular. E Angileri, que seria a reposição imediata, lateral esquerdo de origem, cumprirá a suspensão pelo terceiro cartão amarelo. Portanto, a tendência nesse momento é que o comandante alvinegro opte por Pedro Milans, uruguaio, que é lateral direito, jogando pelo lado oposto, à esquerda. Foi assim, ao menos, que ele treinou na atividade dessa quarta-feira. E claro que no Corinthians segue a expectativa pela chegada de Memphis Depay. A última atualização que tive nos bastidores foi por volta da 00h30, quando clube e jogador trocaram minutas contratuais, o que acelera, é claro, o processo de retorno do jogador ao Brasil. Nesse momento, silêncio completo das pessoas ligadas a Memphis. Originalmente, ele era esperado às 11 horas da manhã desse dia 30 de julho em São Paulo, onde passaria por exames no período da tarde e também no dia seguinte. Por hora, não há atualizações a respeito do retorno do jogador ao Brasil, mas permanece tudo certo e o Corinthians aguardando resoluções burocráticas para anunciar a extensão do vínculo do jogador.
1: Corinthians!
6: 12 horas e mais 12, quase 13 minutinhos. É o Corinthians em campo hoje em Itaquera, adversário duríssimo. Atlético Paranaense, super bem comandado pelo Odair Helman, técnico menos valorizado no futebol brasileiro do que diz respeito à sua competência. Ocupa a terceira colocação, é um técnico acadêmico, é um técnico que tem capacidade de jogar de maneiras diferentes. É um cara que tem atuações no mercado árabe, é um cara que sabe aquilo que é importante dentro do futebol, que acabou de estar na Copa do Mundo para acompanhar de perto o que cada uma das seleções estava fazendo. Ou seja, é o Odair Helman, um técnico que para mim é mais qualificado do que o próprio técnico do Corinthians, apesar de, neste caso, haver uma enorme inversão de valores financeiros. Um ganha muito mais do que o outro, e este é o caso do Diniz, que está entre os mais bem pagos técnicos do futebol brasileiro. Aliás, Fernando Diniz, no Corinthians, ganha mais por mês do que ganha Luis de la Fuente, o técnico campeão do mundo comandando a seleção da Espanha. Fernando Diniz ganha mais do que Lionel Scaloni, técnico que foi campeão do mundo em 22 e vice-campeão do mundo agora em 2026. Essa é a realidade do futebol brasileiro. Eu gostaria de saber onde está a reclamação desses treinadores que vivem por reclamar, que pautam a sua história e o seu cotidiano pela reclamação. Ora é do calendário, ora é da falta de jogadores, ora é da arbitragem. Eles nunca reclamam e nunca citam os altos rendimentos totalmente desproporcionais, porque o Brasil é um país de terceiro mundo, com enormes diferenças, onde, sim, você precisa parar, pensar e lembrar que o custo de vida aqui é alto, sim, mas é muito menor do que o da Espanha, por exemplo, e que, sim, não dá para comparar Luis de la Fuente com Fernando Diniz. Qualidades, acadêmicos, qualificações muito distintas, muito diferentes, com uma enorme vantagem para o técnico da Espanha, que ganha menos do que o Fernando Diniz, que ganha menos do que Dorival Júnior, que ganha menos do que o Leonardo Jardim, que ganha menos, muito menos do que ganha o Abel Ferreira. Essa é uma realidade que poucos treinadores gostam de abordar aqui no Brasil. Informações do Palmeiras, que jogou, venceu, fez a sua lição de casa, mas contou com um enorme auxílio do Alex Stefano, árbitro incompetente da partida de ontem. Alô, Bruno Migliozzi, boa tarde.
8: Fala, Elia, tudo bem? Boa tarde. Abraço para você, pro amigo ligado aqui na Bandeirantes durante o Nossa Área, chegando com informações do líder do Campeonato Brasileiro, Palmeiras, que abriu mais vantagem para cima do vice-líder Flamengo. Agora são 8 pontos que colocam o Verdão em posição confortável para brigar pelo título do campeonato ao longo deste segundo turno. Elia, é importante destacar, viu? Palmeiras já volta as atenções agora à Copa do Brasil. Duelo contra o Fortaleza neste domingo acontece a partir das 16h no estádio do Palmeiras. E lembramos, evidentemente, que o Paulinho deve ficar à disposição normalmente. O jogador teve um entorse leve no tornozelo e o próprio já anunciou que deve voltar. Ontem tivemos também Flaco Lopes e Vitor Roque voltando a atuar juntos, Elia, depois de 4 meses. É isso, né? Um período muito longo, porque o Vitor Roque se machucou, o Lopes depois foi para a Copa do Mundo com a seleção argentina e agora finalmente a dupla de ataque palmeirense volta a ficar à disposição. Ontem estiveram no banco de reservas, provável que estejam entre os titulares pro duelo deste domingo pela Copa do Brasil, é claro, com transmissão Bandeirantes. Elia!
6: Palmeiras! Vamos às 12 horas e mais 16 minutos com as informações do São Paulo para você. É São Paulo em campo. Aliás, daqui a pouquinho tem gol do Palmeiras para você nesta grande goleada de ontem diante do Vitória lá no Barradão. Mas é bom lembrar, hoje tem Copa Sul-Americana com direito ao Grêmio de Futebol Porto-Alegrense em campo. Hoje tem Campeonato Brasileiro com 2 jogos e direito, é claro, não só ao Corinthians em campo, como também a possibilidade de observarmos como é que este Cruzeiro do Arthur Jorge pode se reerguer neste momento, hoje jogando contra o Coritiba. Lá vem o São Paulo. Alô, Bruno Migliozzi, boa tarde.
9: Fala, Elia, tudo bem? Boa tarde a você e a todos que nos acompanham. Vamos lá, falar deste São Paulo que tem mais um dia importante no cenário político. Hoje acontece a audiência na Comissão de Ética para analisar a expulsão de Júlio Casares do quadro associativo do clube. Ele que ontem renunciou ao cargo de conselheiro no Conselho Deliberativo e também a sua posição de sócio no quadro associativo. Porém, o Estatuto do São Paulo prevê que qualquer pessoa que esteja sendo investigada internamente por algum órgão do clube não pode se retirar mediante esta aprovação, o término da análise da investigação interna. Portanto, mais um passo da Comissão de Ética, que manteve, inclusive, ontem a exclusão de Márcio Carlomagno deste quadro associativo. O ex-superintendente do Tricolor Paulista, envolvido naquela investigação, assim como o Júlio Casares, da comercialização clandestina do Camarote 3A, no estádio do Morumbi, tentou retornar ao quadro associativo, revogar a decisão tomada em abril, porém sem sucesso. Então, Márcio Carlomagno segue fora e expulso do São Paulo. O mesmo pode acontecer com o Júlio Casares. Dentro de campo, Tricolor Paulista aqui vai assinar agora oficialmente com o Iago Borducci. Ele já chegou à capital paulista nesta quinta-feira para fechar o vínculo de empréstimo com o Tricolor até o fim desta temporada e começar a treinar com os companheiros. O que já acontece com Domingos Duarte. Zagueiro já treina com o elenco há uns dias. Contrato assinado até 2028. Os dois esperam o pagamento do transfer ban na FIFA para que possam ser registrados como os mais novos reforços do Tricolor para a sequência da temporada. Elia!
6: São Paulo! 12 horas e mais 19 minutos. Nilton chega para jogar e aqui para falar. Alô, Nilton!
10: Já aproveitando a oportunidade, queria também agradecer ao professor Dorival, um treinador que já foi de seleção brasileira e ele me pede aqui, então é fruto que meu trabalho tá sendo bem visto. Sobre a pergunta, eu sou um jogador que sou, se eu não me engano, sou o volante mais alto do elenco hoje agora. Eu tenho a qualidade de sair jogando com a bola, sou um jogador rápido, tenho uma boa recuperação e vigor físico, então acho que chego para somar dentro do grupo com minhas características. Então, são excelentes jogadores, me sinto privilegiado de estar dividindo posição com eles. Sobre ser titular ou não, acho que vai ficar com o treinador escolher. Acho que o que eu tenho que fazer é estar treinando bem e estar sempre à disposição dele. E sobre a característica diferente, eu acho que pode ser mais a marcação ali, a altura. E aí, como eu falei, aí eu deixo para o treinador escolher e minha função é treinar bem e estar sempre disposto aí.
6: Você tem ideia de que o volante não possa ser mais um brucutu? O volante tem que ter capacidade, tem que ter qualidade para poder sair jogando, ter articulação não só para acertar o passe, mas para enxergar o melhor passe. O grande exemplo do momento é o Rodri, que deitou e rolou nessa última Copa do Mundo, melhor jogador da Copa, o mais qualificado, de uma Espanha muito coletiva, mas que muito de tudo aquilo que aconteceu com a seleção espanhola passava pelos pés do Rodri. Eu não estou dizendo que o Newton tenha que ter essa qualidade e essa virtude, senão custaria a mesma coisa. Mas é fato, o volante brucutu não tem mais espaço no alto nível. Lá vamos com o Santos! É ou não é, Everton Ramos? Boa tarde!
7: Oi, Elia, tudo bem? Boa tarde para você, pro ouvinte ligado com a gente aqui no Nossa Área. O volante Zé Rafael não é mais atleta do Santos. O jogador aceitou, inclusive, a proposta. As duas partes entraram em um acordo para uma rescisão de contrato de forma amigável. Então, o Zé Rafael deixa o Peixe, um atleta de 33 anos. Chegou ao Santos depois de uma bela passagem vitoriosa, se destacou como uma das principais peças de Abel Ferreira no Palmeiras. Ele chegou ao Santos no início do ano passado, fez apenas com a camisa do Santos 40 jogos, 12 nesta temporada de 2026 e 2 gols anotados, 1 em cada temporada. Ele já não vinha sendo utilizado pelo técnico Cuca, estava fora dos planos do treinador, assim como o companheiro ex-Palmeiras, Mike. A situação do Mike é um pouco mais complicada porque ele não aceitou as negociações com o Santos, tem alguns pagamentos em atraso, por isso o atleta vai entrar na justiça para conseguir a rescisão de contrato com o Peixe, nada de forma amigável, pelo menos em relação ao lateral direito, mas é o Santos aí com duas peças, né? Uma saindo de forma amigável, a outra não entrando na justiça. Contratações feitas na temporada passada que levanta muitos questionamentos do nível dessas contratações, porque poucos dos atletas sendo utilizados na temporada 2027. Santos que também já está com a chavinha virada pensando na Copa do Brasil, Elia.
1: Santos! 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
11: A Conmebol Libertadores anunciou uma novidade para a fase mata-mata da competição, que começa no mês de agosto. Os clubes campeões da Libertadores no passado terão uma novidade visual nos seus uniformes. Patches personalizados com referências às conquistas de cada clube ao longo da história do torneio. Entre as equipes que farão uso do novo patch estão os brasileiros Flamengo, Fluminense, Palmeiras, Cruzeiro e Corinthians, além de Estudiantes da Argentina e LDU do Equador, que vão usar os novos emblemas durante a fase final do torneio. A estreia já ocorre nos jogos de ida das oitavas de final, que começam a partir do próximo dia 11.
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8: Lá vamos nós! A partir de agora estamos unindo a maior e melhor rede de rádios do Brasil. Bandeirantes! Esta é a sua rede Bandeirantes, unida nesta quinta-feira 30, para que você possa continuar a ter a melhor informação. Quinta-feira de Palmeiras, quinta-feira em verde e branco. Quinta-feira para entender que não adianta nada. Você corre por fora, mas o grande protagonista deste campeonato brasileiro é o Palmeiras. Tem consistência e uma capacidade enorme de poder reverter aquilo que em algum momento poderia ser tumulto, apreensão, dúvida. Essa é a situação do Palmeiras, que perde para o Atlético Mineiro, mas muito rapidamente se reergue. Claro que conta com o universo conspirando a seu favor, e as duas expulsões, elas colocaram o Vitória nas cordas. O Vitória que até heroicamente, mesmo com 2 a menos, resolve voltar e jogar o segundo tempo. Poderia ter tido mais 2 jogadores expulsos só para poder abandonar a partida, mas teve hombridade para fazer aquilo que esportivamente você tem que fazer, que é ir até o final, mesmo diante da enorme adversidade que é jogar contra o líder do Campeonato Brasileiro com 2 jogadores a menos. Agora eu quero ouvir o Abel Ferreira, que é o zero e viseiro em reclamar da arbitragem. Alô, Abel Ferreira, é você!
9: Se queres falar sobre isso, eu vou falar, vou te dar a minha opinião. Sim. E aceito opiniões diferentes, mas vamos falar dos lances todos. Vamos falar só desse. Vamos falá-los de todos. E eu dou-te a minha opinião. Esse é o primeiro, mas vamos falar dos outros todos.
10: Por favor.
9: Pronto. Qual é que queres começar? Qual é que queres começar?
10: Justamente o lance que o presidente do Vitória veio falar aqui a respeito da disputa de bola do Maurício com o Kaká.
9: Posso dizer, e aceito que tenham opinião diferente da minha, que para mim é no limite. Aqui dentro desta sala, se fosse a perguntar a ti e aos teus colegas, 50% diziam sim, 50% diziam não. Então está no limite. E essa decisão depois ficou com o árbitro. E o árbitro decidiu não dar vermelho e amarelo. Essa é a primeira. A segunda.
10: O Kaká no Arias, que gerou a expulsão do...
9: Há dúvidas? Há dúvidas?
10: Eu quero estou perguntando a sua
9: opinião.
10: Não, estou
9: a perguntar se tu tens dúvidas. Tens dúvidas?
10: A minha opinião não importa, Bel, eu não sou comentarista. O que importa é a sua opinião. Que você...
9: Então, mas não há dúvidas. Tu viste o mesmo que eu estou a fazer a pergunta. Há
10: eu não
9: estou
10: falando que tem dúvida.
9: Então, eu vou-te dar a minha opinião. Perfeito. E aceito também controvérsia.
10: Obrigado.
9: Para mim não há dúvida absolutamente nenhuma. Aliás, vocês viram a perna dele, não viram? Viram a perna dele, pronto. Para mim não há dúvidas e o árbitro só seguiu a regra. Mas isso é a minha opinião, também aceito que tu ou que colegas teus pensem de maneira diferente. Para mim não há dúvidas absolutamente nenhuma. A segunda, conheces o histórico do Luá Cândido? Conheces o histórico dele? Pois, mas devias conhecer. Essa é uma das vossas funções, devias conhecer. Aquele gesto é claro. Aquele gesto é muito claro, certo? O árbitro, o que é que o árbitro fez? Podes-me dizer?
10: Expulsou.
9: Seguiu as regras.
10: Claro.
9: É preciso ter coragem, para seguir as regras. Agora, em relação... Esta é a minha opinião em relação aos lances todos. Eu sei que a situação do Maurício é no limite, como te falei, mas na minha opinião, como te disse,

0: o que tem vindo a fazer para jogar contra o Palmeiras, num gramado até melhor que o que nós estávamos à espera. Como te disse, tivemos logo no início, ainda com 11 contra 11, uma grande oportunidade do Alá e outra do Maurício. Agora depois, claro, depois do nosso adversário ter ficado sem dois jogadores, acho que é difícil. Já é difícil jogar contra o Palmeiras com 11, imagina jogar contra o Palmeiras com menos dois jogadores. Acho que nós tínhamos esse propósito de vir aqui ganhar o jogo, mas claro, com menos dois acho que conseguimos criar os espaços que já estavam difíceis de encontrar pela estrutura do nosso adversário, mas acho que as decisões são... Pedi muito aos nossos jogadores controle emocional, acho que todos de certa forma mantiveram o controle emocional num jogo onde a partir de determinada altura foi muito nervoso por dentro, por fora. Acho que os meus jogadores mantiveram o controle e acabamos por ganhar bem o jogo.
1: Placar de 0 a 0, vai para o campo de ataque, equipe do Palmeiras, que por enquanto empate em 0 a 0. Passamos de 45 até o momento, sem a sinalização dos acréscimos. Daqui a pouco o intervalo inteligente na Bandeirantes. Vem Ana Martins para todos os cantos do Brasil. Arias recolhe para o campo de ataque, a letra soltou à frente na meia-lua. Girou Maurício, bateu no gol, golaço!

0: 10 para Murilo. Murilo pela meia direita no campo de ataque para a área.
1: É esse apenas um dos 4 gols do Palmeiras, mas sempre o mais importante é o que abre o caminho, principalmente ainda na primeira etapa, porque se o Vitória vira, mesmo com 2 a menos, empatando em 0-0, é um modelo diferente, é um nervosismo que naturalmente chegaria ao jogador do Palmeiras e que poderia facilitar. Claro e óbvio que você jogar com o Palmeiras, como bem disse, e este caso eu tenho que concordar em gênero, número e grau com o Abel, algo difícil, mas desta vez sim, é difícil jogar contra o Palmeiras com 11 contra 11. Imagine você jogar com 11 contra 9. Aí é óbvio, é natural que os espaços apareçam e que a goleada ela seja confirmada, e foi exatamente o que aconteceu. O presidente do Vitória, claro e óbvio, está muito desconfortável com a arbitragem de ontem e fala para você. Alô, Fábio Mota.
2: Ainda bem que o Brasil viu o jogo. Então, o Kaká levou 5 pontos no queixo. Os 5 pontos no queixo que o Kaká levou não foi por acaso. Não foi por ser intencional, que foi relatado pelos jogadores, foi que o árbitro disse que não foi intencional. Intencional não, os 5 pontos foram no queixo. E isso desequilibrou a partida completamente. O Vitória era melhor, tinha 70% de posse de bola, estava fazendo um grande jogo, certo? E houve um desequilíbrio a partir do momento que não teve a expulsão pela agressão feita ao jogador Kaká. Passamos por isso ano passado com o Flamengo, situação idêntica, análoga, estamos acostumados, certo? Não quero vitimizar, mas é difícil fazer futebol no Nordeste, você já tem um investimento menor, você já viaja mais e tem que passar por esse tipo de coisa. Então é lamentável o que está acontecendo, muito lamentável. Nós, em protesto com relação a isso, nós não vamos fazer coletiva com o treinador, nós não vamos fazer zona mista, estamos soltando a nota com o Vitória e vamos fazer a representação. Obrigado a todos e parabéns aos envolvidos por tudo que aconteceu.
1: Bom, tá aí. A constatação do presidente Fábio Mota, eu repito, você quando não vê a intenção, você tem que ver a consequência. Mas é interpretativo. Eu teria dado cartão amarelo pro Maurício e teria dado cartão amarelo pro Kaká. Esta seria a minha interpretação no jogo de ontem. O jogo teria ficado da maneira como estava, com muita qualidade, com Vitória sim, com posse de bola parecida em relação ao do Palmeiras, com uma oportunidade mais clara do que a do Palmeiras, porque sim, o Alan teve uma oportunidade, mas o Vitória teve uma oportunidade mais clara num cabeceio que passou muito rente ao gol do Carlos Miguel. Então era uma partida muito igual, que acabou se transformando numa goleada a partir do momento em que o Vitória é obrigado a jogar com 2 a menos. O Flamengo não consegue vencer. 2 jogos, 2 empates. Como é que um time que tem 2 bilhões e 300

0: 200 milhões de reais de orçamento. Como é que uma equipe que pretenda ser campeã brasileira e que já está fora da Copa do Brasil, como é que ela quer ser campeã quando não consegue vencer? Alô, Leonardo Jardim, é você.
1: Não, acho que é essa a diretriz. A primeira parte não foi muito bem conseguida, principalmente no jogo ofensivo. Não conseguimos ligar o jogo e tivemos algumas dificuldades em criar. Por isso tivemos muita posse de bola, lateralizamos muito o jogo, mas em termos reais e de efetividade não conseguimos. A segunda parte conseguimos um pouco mais de efetividade, mas não foi suficiente para aquilo que pretendíamos, que era uma vitória. Ah, com certeza, essas palavras direcionam principalmente devido a esta paragem. Tivemos 10 jogadores de fora, tivemos uma performance até o jogo do Curitiba, não é? Depois tivemos um grupo a treinar durante 30 e tal dias e tivemos outro grupo que esteve de fora, treinando com outros treinadores, com outras ideias, com outros comportamentos, e chegaram agora. E depois da chegada dos dois grupos, nós ainda não conseguimos afinar, porque também não tivemos treinos. Foi 10 dias com 3 jogos, ou uma semana com 3 jogos. Por isso temos que aproveitar o máximo agora este tempo que temos para voltar outra vez a acertar um pouco aquilo que é o grupo na sua totalidade, de forma que as ações sejam melhor interpretadas e também que a qualidade do jogo volte àquilo que fizemos numa primeira fase, quando tínhamos o grupo todo. Uma das coisas que eu falei com os jogadores no início do jogo foi esse aspecto. Foi a primeira parte difícil contra o São Paulo, e eu afirmei: mas nós, na primeira fase do campeonato, antes da paragem, nós éramos uma equipa que entrávamos sempre muito forte nos jogos e acabámos por fazer muitos golos logo no início do jogo, porque éramos dominantes, éramos pressionantes. Esse é mais o meu estilo, mas não temos conseguido, e hoje não temos conseguido, principalmente nestes últimos dois jogos, e hoje voltei a bater nessa tecla, a importância de sermos incisivos e entrarmos fortes nos jogos. Vocês viram que isso se verificou por muitos jogos que fizemos numa primeira fase, e ainda depois de juntar outra vez os grupos não estamos a conseguir fazer isso, mas é uma coisa que para mim é importante na minha forma de entender a grandeza do clube, a grandeza da equipa que eu treino, é sermos fortes e incisivos logo inicialmente. Temos que recuperar outra vez essa forma de ação que tivemos durante bons tempos na primeira fase antes da Copa.
0: Pois é, tá aí o Leonardo Jardim. Ele é muito preparado, qualificado, experiente. Gosto muito do trabalho do Leonardo Jardim, mas não adianta só gostar. Todos nós vamos viver do implacável resultado. Sim, implacável, não adianta nada. Por mais que você possa me convencer ou tentar me convencer que o seu trabalho é incrível, que você faz todos os processos de maneira muito aplicada, se o resultado não vier, não adianta nada. Em cima do resultado, vale destacar que o Vasco da Gama, que não só tem um risco enorme, segue com o risco de estar no rebaixamento ao término de 38 rodadas do Campeonato Brasileiro, ontem jogou e venceu. Primeira partida vencida pelo técnico português Pedro Emanuel, e ele consegue avançar aí às oitavas de final da Copa Sul-Americana, vitória importante. Outro que também jogou pela Sul-Americana ontem e também venceu foi o time do Red Bull Bragantino, comandado pelo ótimo Wagner Mancini, que também é qualificado, menos valorizado que, na minha opinião, deveria ser. Vitória importante, que também avança a próxima fase da Copa Sul-Americana. Vale destacar que o Mirassol sai da zona do rebaixamento com uma vitória importante ontem, e o Mirassol é comandado pelo Rafael Guanais, que fala para você.
2: Muito importante a gente fazer 4 pontos nesse confronto. Hoje também não gostei muito do primeiro tempo, a gente estava errando muito passe. No segundo tempo a gente foi muito melhor e a gente sai vitorioso. E eu acredito que nessa retomada pós-Copa do Mundo a gente vem encontrando um ótimo caminho, principalmente em relação ao quanto alguns têm demonstrado comprometimento com a camisa do Mirassol, com a equipe, com as ideias de jogo, independente do brilhantismo que... E para ser sincero, eu não, obviamente que eu quero jogar bem sempre, mas esse brilhantismo, eu acredito que eu já fui mais romântico em relação a isso. Hoje eu troco isso aí por determinado ponto de pragmatismo, para que a gente consiga encontrar eficiência e entregar resultados, né? Então, preciso dar parabéns para a equipe hoje, não só para o nosso torcedor, mas para a equipe também. Um jogo muito difícil, de detalhe. E no segundo tempo a gente volta bem. Fico muito feliz, acredito que a gente está caminhando para essa maturidade, Marcelo, porque o primeiro semestre foi uma coisa, o segundo semestre é outra coisa.
0: Olha, fico muito feliz aí pelas palavras do Rafael Guanais. Eu gosto quando o técnico evolui. Nada é mais importante do que o resultado. Você pode ter ideias, modelos, mas se as suas ideias e os seus modelos não estão te levando ao resultado, só o idiota que não muda. Você não pode permanecer com a tua ideia e com o teu modelo na ficção. O que conta é a verdade, a realidade. É aquele momento, e aquele momento não tá bom, você precisa mudar. Gosto muito da ideia de que o Guanais esteja realmente mudando o seu perfil e gostando mais daquilo que é o determinante, aquilo que vai determinar, inclusive, a sua permanência à frente do cargo de técnico do Mirassol, que é o resultado. 3 jogos hoje pela Copa Sul-Americana, 2 jogos pela Série A do Campeonato Brasileiro. Bora girar muito mais o futebol para você! E só faltava não! É ou não é, Pedro Coin? Seja bem-vindo! Boa tarde!
3: Oi!

0: Ai, ai, ai, ai, ai, é dia de suma importância, gostou do vocabulário? É, dia de muita importância hoje no Campeonato Brasileiro e na Copa Sul-Americana. Na Sula, o Grêmio encara a equipe do Bolívar, precisa vencer, perdeu por 3-2 na semana passada na altitude de La Paz e agora tem a dura missão de virar o resultado. Além disso, o Higgins e Boca Juniors jogam às 9:30 e nesse mesmo horário tem Caracas e Santa Fé. Agora, no Campeonato Brasileiro. Salve o Corinthians! Isso, Timão pega a equipe do Atlético Paranaense. E se tem Corinthians em campo pelo Campeonato Brasileiro, você já sabe que tem a sua... É isso, a gente vai trazer todos os detalhes. A bola rola na Arena do Corinthians a partir das 7:30 e a nossa jornada abre meia horinha antes, às 7. E um pouquinho depois, às 9:30, o Coritiba encara a equipe do Cruzeiro. Jogo importante até mesmo para a torcida do Timão, porque esses são dois times que estão ali na mesma parte da tabela, dá para dizer assim, que o Alvinegro. Além de muito, mas muito, mas muito mais coisa que vai acontecer nessa quinta-feira no mundo do futebol. Tem rodada preliminar da Europa League, rodada preliminar da Conference League, tem Campeonato Argentino, Brasileirão Sub-20 e muito mais coisa para você ficar ligado aqui com a gente. Então você já sabe, eu sempre te digo, não canso de me dizer e você não cansa de escutar, que para ficar por dentro de tudo que o mundo do futebol pode te proporcionar, só tem um lugar. Até porque, conta pro nosso amigo ouvinte, Roger Palme Duarte.
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14: É isso, chegando ao final de mais um Nossa Área para você. Boa tarde, fiquem com Deus e boa sorte.
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17: Uma hora, um minuto, uma ótima tarde para você na sintonia da Bandeirantes. Estamos chegando com o Bora Brasil a partir de agora, para você que está nos acompanhando por aqui. Obrigada pela companhia, obrigada por permitir que a gente te faça companhia ao longo aí do seu almoço, seu horário de ida para o trabalho, ou quem sabe volta, né? Vai que você já trabalhou hoje, já fez um monte de coisa, agora está se encaminhando para casa. A partir de agora estamos aqui com você na Bandeirantes, no Bora Brasil. Hoje só comigo, Ana Paula Rodrigues e a Maria Eugênia Cotait, que está por aqui. O Joel da Atena estará de volta com a gente a partir de amanhã, torcendo para que a gente tenha uma quinta-feira um pouco mais suave, um pouco mais tranquila, depois de tudo que aconteceu ontem, né? O Bora Brasil foi tão tumultuado, com um monte de informação chegando. Aliás, quero agradecer demais aqui a participação do ouvinte, porque vocês que estão pelas ruas de São Paulo, de Santos e de outros lugares, nos ajudam, né? Vocês também são os nossos olhos pelas ruas das cidades. E tudo que está acontecendo e vocês observam e mandam para cá, chega antes do que a informação de autoridades, de fontes oficiais. Isso é muito legal, porque a gente já, ó, dissemina informação que ajuda os outros ouvintes. Então, informação de um bloqueio, de um acidente, uma árvore que caiu. Ó, Ana, aqui caiu não sei o quê, ali caiu um muro, aqui tá ventando muito, aqui já tá chovendo, aqui já parou. Tenham certeza de que isso sempre serve para alguém, sempre ajuda alguém que tá na nossa sintonia. E poderia tá indo fazer o mesmo caminho que você? Aí escuta que por lá tá ventando muito, por lá caiu uma árvore, já muda de trajeto, já resolve a vida. Isso é prestação de serviço na veia. E a gente fez muito ontem no Bora Brasil, porque a situação precisava. E eu quero agradecer a você, ouvinte, que estava aqui com a gente participando ao longo de todo o programa. A ventania durou exatamente o nosso programa, né? Pelo menos em São Paulo. Começou pela Baixada Santista, um pouco antes do esperado. E aí o vento foi beirando o litoral, né? Ventou menos do que a gente poderia ter tido na capital. Mas o vento foi litoral acima, pegou o litoral norte e foi para o Rio de Janeiro, onde a gente teve muitos estragos. Inclusive, daqui a pouquinho, a gente vai para lá conversar também com a reportagem do Rio para trazer mais informações para a gente a respeito da situação por lá nesse dia seguinte da ventania. Agora, na capital paulista, o tempo está totalmente diferente. Eu estou vendo uma câmera aqui, uma imagem que a gente tem da marginal do Rio Pinheiros, perto ali da Raia da USP, e o sol está brilhando em São Paulo. O dia está claro, o céu está limpo, não choveu o que estava prometido. A gente tinha, inclusive, um alerta de bastante chuva para hoje. Eu não vi essa chuva toda. E os centros de medição, aqui os radares meteorológicos também não. Ontem eu peguei 5 minutos de chuva. Se deu 5, foi muito. Deu para aliviar um pouquinho a secura do ar, limpa um pouco a atmosfera, né? Porque a gente estava uns dias com ar muito seco, mas ao que tudo indica, isso vai durar pouco. Hoje os termômetros seguem mais baixinhos, amanhã já começa a subir um pouquinho mais e por aí vai. Deixa eu até ver como é que vai ficar o fim de semana aqui, depois desse frio todo, né? Ou desse vento todo que a gente teve nos últimos dias, qual que é a previsão que a gente tem para o fim de semana. E é de calor, viu? Sábado com 29 graus, domingo com 30 graus. Então, o tempo virou, desvirou e vai seguir dessa maneira até pelo menos o meio da semana que vem, se nada mudar com termômetros acima dos 30 graus. Espero que você não tenha guardado seu umidificador de ar. Tá passando um bichinho na nossa câmera ali, que está posicionada na Doutora Arnaldo. Parou bem no meio da câmera, credo. Deve ser um bicho pequenininho. Não sobe barata ali, né? Deus me livre se for isso. Deve ser um mosquitinho. Os bichinhos estão aí, né? Do lado de fora, na natureza e tudo mais. Ele está parado bem no meio da nossa câmera. Não é sujeira, não. É um bichinho, porque eu vi ele andando agora há pouco. Espero que você não tenha guardado o seu umidificador de ar, porque ele ainda será muito usado nesses próximos dias. Eu estava conversando um dia desses no almoço, viu, Magê, com a Adriana Weinstock, que de vez em quando vem aqui falar com a gente. Ela é editora de internacional da Band News TV, e ela é do Rio, né? Que é uma cidade muito mais úmida, é bem diferente de São Paulo. E ela, gente, como é que faz para viver nessa cidade? É tão seco, né? Me dá uma dica, você que está aqui há mais tempo e tal. E eu falei para ela: case-se com um umidificador de ar. Ele vai com você para todos os lugares. Você foi para a sala, ele vai para a sala. Você vai para o quarto, ele vai para o quarto. E assim vai. É o único jeito. Você não começa a atacar rinite, sinusite e todas as ites possíveis decorrentes desse tempo seco aqui de São Paulo. Você tá bem, Magê? Boa tarde para você.
18: Eu tô bem, Ana. Boa tarde para você, para os nossos ouvintes. E é impossível, pelo menos, você não ter 3 conhecidos que têm rinite, né?
17: Não, não dá.
18: Nossa, minha irmã, meu namorado, meu Deus.
17: É, a família toda, infelizmente é isso aí, né? Tem muita coisa boa aqui em São Paulo, mas essa poluição e esse tempo seco atrapalham bastante. Essa época do ano, né? É uma época um pouco mais difícil. Ó, vai mandando mensagem pra cá, o nosso WhatsApp tá à sua disposição no 11 999 048 756. 11 999 048 756, o número do nosso WhatsApp para você participar aqui com a gente também. 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Vá para lá, vai encontrar o nosso pessoal que está te esperando hoje em Itaquera. 1:08, vamos lá para os destaques do Bora Brasil de hoje. A A Defesa Civil recomenda atenção no litoral por causa dos ventos ainda esperados para hoje. 3 pessoas morreram no estado. O tempo começa a melhorar agora à tarde e os termômetros seguem com temperaturas amenas. A descida pela Anchieta segue lenta na serra, mesmo após o encerramento da operação comboio por causa da neblina. Obras causam lentidão na Radial Leste nos 2 sentidos, na passagem pelo viaduto Alcântara Machado. A prefeitura deve soltar nos próximos dias a ordem de obras que vai marcar o começo da construção da Esplanada da Liberdade. O projeto começou a sair do papel com a assinatura do contrato com o consórcio vencedor da licitação. PF Salgado, prato feito, ficou 13% mais caro no centro da capital e chegou à média de R$ 39,71. São Paulo tem o segundo preso por importunação sexual no transporte público em 2 dias. A vítima relatou à polícia que o acusado ejaculou na roupa dela dentro de um trem da linha 9 Esmeralda. A Justiça Paulista determina que o governo do estado reduza a superlotação de um centro de detenção provisória de Americana. A unidade prisional foi projetada para 639 pessoas, mas abriga praticamente o dobro. 1.190 detentos. Quem for visitar o Zoológico de São Paulo tem até amanhã para comprar ingressos pela metade do valor. Para isso, é importante agendar o passeio com pelo menos 1 dia de antecedência. A estação Tamanduateí recebe hoje campanha de intensificação da vacinação contra o sarampo e contra a gripe. Até às 4 da tarde, é só apresentar um documento com foto e se vacinar de maneira gratuita. A Avenida do Estado segue interditada até o fim de semana por causa do afundamento da pista sentido Santana, logo após a Avenida Cruzeiro do Sul. Apenas uma faixa está liberada agora por causa das obras que estão acontecendo por lá. Uma e 10. Bora lá seguir com o nosso programa de hoje, com o Bora Brasil de hoje. Daqui a pouquinho, com a sua participação, tem várias mensagens que estão chegando aqui pra gente também no nosso WhatsApp. Já você vai se ouvindo no 11 999 048756. E olha, eu falei da Anchieta complicada na descida, porque tem operação comboio. Eu já quero adiantar aqui para o nosso ouvinte, que está fazendo o mesmo caminho, que teve um acidente também. O Rafael está por lá e mandou uma mensagem falando que, além disso tudo, né, do resquício por causa da operação comboio, né, que houve por lá, nós temos também neblina e acidente. Tem um caminhão ali que foi a caçamba para um lado, a frente para o outro. É o famoso L, né? E a frente dele bateu no guarda-reio da Anchieta, na descida, quilômetro 51. E isso acaba contribuindo para que o trânsito fique mais difícil ainda na descida pela Anchieta. Você, ouvinte caminhoneiro, vai com calma, vai na manha, porque não tem muita opção. Você só pode descer para o litoral pela Anchieta. Agora, você que está de carro, dê preferência a Imigrantes. Se você pode fazer essa opção, desça para o litoral pela Imigrantes, que tem um trajeto melhor agora. 1h11, vamos falar sobre os estragos da ventania, né? O dia seguinte a esse vendaval que atingiu São Paulo, que deixou 3 pessoas mortas, infelizmente. A Defesa Civil manteve o gabinete de emergência para necessidade de atuação. Se houver a necessidade de acionar equipes da Enel, equipes da Sabesp, da própria Defesa Civil, bombeiros, eles estão todos concentrados ali num gabinete no Palácio dos Bandeirantes, monitorando aqui a cidade de São Paulo e o estado como um todo. Aliás, tudo isso necessário porque ainda tem bastante vento. Na capital e região metropolitana, nem tanto, mas no litoral ainda está ventando um pouco. Por isso, o alerta está mantido para essa região, como a gente vai ouvir o diretor de comunicação da Defesa Civil, o capitão Maxwell de Souza, falar agora.
19: Oeste paulista, inclusive a chuva, olha que fenômeno interessante. Ontem ela vinha pelo Paraná, Parecia que ela ia entrar por Itapeva. Ela desviou, subiu e entrou por Prudente. E tá ali desde a madrugada. Então a chuva tá mais forte no, na região oeste do estado. Não chove tanto no resto do estado, litoral, capital não chove. Vai ficar esse tempo nublado. A gente tá de olho agora ali em Prudente. Ventos podem chegar perto dos 60 km por hora. No litoral venta, mas aí é 40, 50, já não é como foi ontem. Por que a gente vai manter o gabinete ou alerta? Porque o mar ainda tá agitado. Então vou voltar aqui a sua audiência, vou pedir de novo. Não entrem no mar hoje, quinta-feira, dia 30 de julho de 2026. Evitem entrar no mar hoje. É, voltem para o mar amanhã. Quem é para o mar? Atividades recreativas, jet ski, kitesurf, escuna. Não precisa disso hoje. Ah, mas eu estou passeando com a minha família. Vai fazer outro passeio. O litoral é belíssimo, tem um monte de outras coisas para fazer. Tem aquário, tem uma série de atividades que podem ser feitas. Amanhã o tempo melhora, aí é dia de ir para a praia. Hoje não, pessoal, por favor.
17: Agora, é isso. Adoro o jeito do Maxwell. Ah, mas eu estou passeando. Vai fazer outra coisa. É perigoso. Não é para fazer isso. E esse alerta serve também para o nosso ouvinte que é pescador, né? Evitar entrar no mar, porque a coisa está perigosa ainda. Vamos começar falando sobre a situação em São Paulo. Guilherme Oliveira está acompanhando o dia seguinte. Desde o comecinho dessa quinta-feira, teve reflexos no trânsito, com quase 30 árvores que caíram, né? Reflexos também nos aeroportos, principalmente de Congonhas. Como é que a gente começa essa tarde de quinta-feira, hein, Guilherme? Boa tarde para você.
20: Para quem nos acompanha aqui no Bora, só na capital paulista foram 26 árvores, né, que caíram em toda a região metropolitana de São Paulo, pouco mais de 40 chamados para o Corpo de Bombeiros, isso falando em quedas de árvores. Como não choveu muito forte, não houve nenhum chamado para enchente, felizmente, apesar dos ventos também, não houve chamados para desabamento. Rajadas de vento que ultrapassaram 100 km por hora em diversas regiões aqui do estado de São Paulo, e com essas rajadas de vento, os terminais, os aeroportos foram prejudicados, tanto de Congonhas quanto o de Guarulhos, na região metropolitana. Ainda hoje, em Congonhas, durante o início da operação, havia reflexo por lá. 5 voos cancelados ou atrasados nesta manhã entre partidas e chegadas. Mas o problema maior mesmo foi durante o dia de ontem. Mais de 60 voos cancelados ou atrasados em Congonhas ou então em Guarulhos. A maioria dos passageiros conseguiu remanejar ontem mesmo esses voos. O restante conseguiu remanejar no início desta manhã. Então agora, 1h15, operação normal, tanto no aeroporto de Congonhas quanto no Aeroporto Internacional de São Paulo, em Guarulhos, na região metropolitana. Como você falou, Ana, só vale a gente reforçar, gabinete de crise, ele segue instalado hoje para o estado de São Paulo. Infelizmente, em relação às mortes, você vai trazer daqui a pouco outras duas, né, no litoral. A gente fala sobre morte no interior de São Paulo, em Cesário Lange. Um homem que estava num veículo, uma árvore caiu sobre esse veículo em que ele estava. Infelizmente, ele não resistiu e morreu, Ana.
17: Pois é, a gente teve esse caso aí, né, do carro que foi atingido pela árvore em Santos. A gente teve mais uma pessoa que foi atingida por outra árvore, essa que estava na calçada mesmo, estava ali a pé. E mais um outro caso também no litoral de um homem, né, que foi arremessado ao mar em um barco. Ele acabou arremessado durante o vento também, porque geralmente quem faz esses serviços de travessia, tá em barcos, recebe esses alertas, né? Mas ontem o vento chegou antes do previsto e aí os alertas acabaram sendo tardios para quem estava no mar também. Valeu, Guilherme, obrigada, viu? Bom trabalho aí para você.
20: Abraços.
17: Até, valeu. Vamos seguir falando sobre isso, então, com as informações que chegam do litoral. A Duda Vasconcelos está aqui com a gente, falando sobre os reflexos.
21: Em São Sebastião também atingiram os 90 km por hora e a embarcação tombou, começou a entrar água até que ela afundou. Os 5 homens caíram na água. Pessoas que estavam na calçada conseguiram enxergar a situação, chegaram até uma base da GCM, que mandou um bote de socorro. Outros pescadores se arriscaram, foram com seus próprios barcos e salvaram esses 5 homens, mas infelizmente um deles não resistiu a esse afogamento e morreu. Os outros 4 seguem hospitalizados lá em São Sebastião, mas o estado é instável. Essa morte confirmada então de um pescador experiente com o mar, mas que foi surpreendido por essa ventania. Outra cena muito impressionante que o litoral norte registrou foi em Ilhabela. Um pescador que morava no barco, tinha o barco como como vida dele ali. Ele morava no barco, o sustento dele vinha da pesca. Ele chama Joel, inclusive. O barco dele repentinamente virou, começou a afundar mesmo ancorado, e tem uma cena muito forte dele pendurado para fora do barco. Felizmente, outros pescadores conseguiram resgatá-los. Agora até uma vaquinha para que ele se restabeleça depois de perder tudo. Aquele barco era a casa e era o sustento, mas ele felizmente saiu com vida. E por fim, um outro caso mais grave foi aqui em Ubatuba. Uma família de turistas, 11 pessoas ontem, contrataram uma lancha de passeio para conhecer a costa norte de Ubatuba. Saíram do Itaguá, na região central. Foram passear e quando estavam retornando, passando pela praia de Itamambuca, a poucos minutos do pier do Itaguá, a ventania veio, mesma situação do barco de São Sebastião. O barco tombou, a lancha tombou, começou a entrar água, todos afundaram. Todos com coletes salva-vidas, mas as ondas eram tantas, com tanta intensidade e inconstância, que eles acabaram engolindo muita água. Dos 11, 7 estão no hospital. E a mais grave é uma menininha de 7 anos que teve um afogamento grau 4. É um afogamento bastante severo, também um quadro de hipotermia. Ela precisou ser entubada e foi transferida aqui de Ubatuba para o Hospital Regional de Caraguá, que tem uma infraestrutura melhor para UTI. Ela segue internada. Outros 6 parentes dela, 3 crianças e 3 adultos, seguem internados aqui na Santa Casa de Ubatuba. O marinheiro foi o único que ficou melhor ali, conseguiu escapar até pelo hábito de natação. Mesmo com colete, ele conseguiu não engolir água. Um tio conseguiu conversar com parentes que estão em quadro mais estável aqui na Santa Casa, e esse tio disse que relatou que essa menininha de 7 anos respirou muita água, com muitas ondas vindo o tempo todo. Ela segue com um quadro bastante grave, mas estável no Hospital Regional de Caraguatatuba. Eu desci hoje de São José dos Campos, vim aqui pela rodovia dos Tamoios para Ubatuba, com bastante estragos também, Ana, principalmente no trecho de serra. Muitos galhos, muitas folhas caídas. E aqui em Ubatuba tá um sol, um dia lindo, céu azul, muita gente na praia. Eu vi gente em moto aquática, eu vi gente saindo de passeio para lancha ali na orla da Praia da Maranduba. E o tenente Maxwell já avisou, hoje à tarde deve vir novos ventos, então é muito perigoso que se faça isso. Férias de julho, cidade cheia, sol, mas ontem também estava sol e deu no que deu, por isso que vale o reforço. Eu fiquei assustada com a quantidade de pessoas que eu vi na água, com stand-up, com moto aquática e também saindo de lancha, Ana.
0: Isso é perigoso, acaba colocando em risco quem está por lá.
17: É isso, não é possível arriscar, o ideal é que não se arrisque, né? Nenhum tipo de passeio no mar, nada do tipo, por causa do alerta que foi feito pelo capitão Max.

0: Como bem lembrou aqui a Duda. Obrigada, viu, Duda, pela participação. Bom trabalho aí para você. Vamos fechar esse giro falando sobre as consequências da ventania, falando sobre Santos, Baixada Santista de um modo geral, que foi muito afetada também. Quem está com a gente aqui para trazer mais informações agora é a Rafaela Ferreira. Tudo bem, Rafaela? Boa tarde.
1: Boa tarde, Ana Paula, ouvinte do Bora Brasil. Neste momento, a situação é tranquila, tanto que, segundo a praticagem de Santos, os ventos estão em 30 km por hora, nada que requer atenção, e a temperatura está 22 graus. Mas, como você disse há pouco, muitas ocorrências aqui pelo litoral. A principal delas, infelizmente, foi a morte de uma pessoa em situação de rua que foi atingida por uma árvore em Santos. Além disso, tivemos outras ocorrências. Ao todo, segundo a Prefeitura de Santos, 7 pessoas ficaram feridas em decorrência dessas ocorrências por conta do vendaval. 5 delas já receberam alta, 2 permanecem internadas, mas sem gravidade. Também teve muitos reflexos em relação ao estrago nas ruas. Mais de 80 árvores caíram em cidades da região e tem cidades como Peruíbe, por exemplo, no litoral sul, onde cerca de 30 prédios públicos foram atingidos, 15 escolas estão sem aula. Em Cubatão também tem escolas que estão sem aula. Ao todo, 17 escolas foram atingidas ontem, mas hoje 12 delas ainda permanecem sem aula. E a gente sempre faz esse alerta justamente do vendaval, porque uma das imagens mais impressionantes foi a queda de uma fachada no Gonzaga, que é um dos principais bairros comerciais aqui da cidade de Santos, onde uma família voltava da praia. Um casal com 3 filhos, um deles pequeno, estava no ombro deste homem que foi atingido por essa fachada junto com o filho, mas ele não se feriu com gravidade. A criança passa bem, as outras pessoas também que estavam em volta, porque ali é um ponto onde muitos motociclistas param, motos por aplicativo, acabam esperando ali os deliveries e por pouco também não foram atingidas. Importante a gente fazer um outro recado também, porque em relação ali ao canal do Porto de Santos, que ficou fechado por mais de 4 horas, neste momento a situação está normalizada. Mesma questão ali nas travessias de balsas e barcas, que neste momento tem 20 minutos de espera do lado de Santos e do lado de Guarujá, e a vida das pessoas aos poucos vai voltando ao normal, mas as equipes de defesa civil das cidades da Baixada Santista estão trabalhando neste rescaldo, neste trabalho, porque agora a limpeza das ruas dá bastante trabalho, mas ainda bem que ninguém mais ficou ferido por conta dessas ocorrências que a gente vem trazendo ao longo de todo o dia aqui na Bandeirantes. Ana?
0: É isso, em termos de serviços, funcionamento normal, foi bom a Rafaela destacar isso aqui para a gente, mas ainda com muito trabalho, limpeza de vias, né, que precisa ser feito, e isso vai durar certamente aí toda quinta-feira, né? Ainda teremos algumas horas de trabalho pela frente. Obrigada, viu, Rafaela, pela participação. Obrigada demais pela colaboração ontem aqui ao longo do Bora Brasil. Bom trabalho aí para você.
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0: É isso, Bandeirantes de Santos, que está com você também aqui todos os dias na nossa programação. Tem ouvinte mandando mensagem para cá, um monte de participação, inclusive do Joaquim, que está falando sobre o acidente que aconteceu lá na Anchieta. A carreta virou à frente, bateu no guarda-reio, quilômetro 51 na direção do litoral, está mais complicado agora. Tem mais gente.
2: Boa tarde, Joel, Aninha, sou o Guga Palmeirense de Ribeirão Pires, saudade de vocês. Hoje eu estou aqui em Cubatão, a trabalho. E hoje está um ventinho até agradável, meio nublado, mas em vista de ontem foi terrível aqui, passamos sufoco na empresa que nós trabalhamos, mas hoje está tudo ok. E ô Joel, começou a Copa, o Palmeiras era líder, terminou a Copa e o Palmeiras continua líder. Ei, Aninha, segue o líder.
0: E o Flamengo não tá com muita vontade de chegar perto, de chegar junto não, viu? Ontem em campo faltou um pouquinho disso. Valeu pela mensagem, obrigada.
3: Boa tarde, Aninha.
0: Oi.
3: Aqui é o Marcel de Mariporã. Gostaria de avisar vocês que quem estiver trafegando na estrada Mariporã Frango da Rocha está tendo recapagem da rodovia e o trânsito está lento, tá bom? Quem conhece aqui a região, procurar rotas alternativas para sair do trânsito. Forte abraço. Marcel de Mariporã.
0: Valeu, Marcel. Recado dado. Trânsito ruim por causa de obras.
4: Boa tarde, Ana. Boa tarde, Joel.
0: Oi.
4: Há uns 3, 4 meses atrás, eu reclamei aí na Bandeirantes para vocês, para o Sabino, de um elevador quebrado ali na estação Clube Atlético Ipiranga, do Expresso Tiradentes. E sábado eu passei por lá e continua quebrado. E ali é uma dificuldade danada, porque é uma rampa em caracol. Para subir com uma cadeira de roda é muito complicado. E também para pessoas idosas, pessoas com deficiência. E eu liguei no 56, disse que não é com eles. Então eu gostaria muito se vocês pudessem ver quem é responsável por aquilo para tomar providências. É porque é muito tempo, né? É um desleixo esse quebrado do quebrado há tanto tempo. Muito obrigada, é Rosa da Vila Ema.
0: Valeu, Rosa. Obrigada aqui pela participação. A gente vai atrás sim. Com qual órgão que a gente vai ter que falar, Magê? De onde é esse elevador?
5: É do Expresso
0: Do
5: Tiradentes,
0: Expresso
5: Ana.
0: Tiradentes. A gente vai falar com a prefeitura, então, com a SP Trans.
5: Exato.
0: Por que que não é no 156? Tem que ser no 156. O 56 é o telefone para tudo. Você fala, inclusive, de problemas aqui em relação ao transporte público, é no 56. Buraco é no 156. Pedir ajuda para morador de rua é no 56. Tudo é no 56. Por que que falar do Expresso Tiradentes não é? Vamos falar, assim com a prefeitura e cobrar alguma providência aí, porque se tem o elevador, tem o equipamento público, tem que estar funcionando. E tem gente que precisa dele, como a nossa ouvinte que está comentando aqui, não pode ficar tanto tempo parado desse jeito. Obrigada, viu?
6: Boa tarde, Ana. É Didier Cocada, de Barretos.
0: Oi.
6: Aqui o tempo está. Amanhã amanheceu um sol bonito. Agora à tarde já começou uma ventania.
0: Ih, de novo.
6: E automaticamente já o tempo já mudou. Provavelmente até o final da tarde chova. Um abraço para você, Ana. Um abraço para o meu amigo Joel da Atena. Boa tarde, viu? Estamos aqui
0: valeu.
6: ligados.
0: Obrigada a você pela participação. Pois é, a meteorologia vinha falando disso, né? Não era uma chuva generalizada, mas podia chover hoje de novo, sim. Obrigada, viu, pela mensagem. Agora, 1h29, vamos falar de saúde, aproveitar que a gente está junto aqui conversando na Bandeirantes e falar sobre como é importante a gente cuidar da nossa saúde. 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

0: mata-mata da competição, que começa no mês de agosto. Os clubes campeões da Libertadores no passado terão uma novidade visual nos seus uniformes. Patches personalizados com referências às conquistas de cada clube ao longo da história do torneio. Entre as equipes que farão uso do novo patch estão os brasileiros Flamengo, Fluminense, Palmeiras, Cruzeiro e Corinthians, além de Estudiantes da Argentina e LDU do Equador, que vão usar os novos emblemas durante a fase final do torneio. A estreia já ocorre nos jogos de ida das oitavas de final, que começam a partir do próximo dia 11.
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2: Ótima tarde, ouvinte. Bandeirantes, ainda tem muita lentidão no início da Tietê, sentido Castelo Branco. Evite principalmente a pista expressa da ponte Aricanduva até a Cruzeiro do Sul. A pista local é a melhor em todo o trecho, apesar dos pontos de parada. Radial com boas condições para o centro até a estação Belém do metrô. 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
3: 1h41, Bora Brasil de volta aqui na programação da Bandeirantes para conversar com a nossa reportagem. A Roberta Scherer está aqui com a gente para falar sobre um segundo caso de importunação sexual que foi registrado no transporte público de São Paulo. Antes de

0: e ontem tivemos homens presos porque tentaram abusar ou conseguiram abusar de mulheres nos trens aqui de São Paulo, né, Roberta? Conta esses casos pra gente. Boa tarde.
1: Oi, Ana, boa tarde para você, para todo mundo que está nos ouvindo. Aqueles casos de embrulhar o estômago, olha, porque ontem de manhã foi um homem de 24 anos preso por ejacular na roupa de uma mulher de 29 anos. Eles estavam no trem, né, e aí foi pego na estação Berrini, Casas Bahia, ali no Brooklyn, zona sul da capital, mas tudo aconteceu dentro do transporte público, dentro do trem mesmo, na linha 9 Esmeralda. Ele foi flagrado, a moça conseguiu chamar por ajuda dos seguranças, e aí o caso foi registrado como importunação sexual na delegacia. Inclusive, a Via Mobilidade enviou a nota para a gente e explicou que todos os funcionários estão treinados para atender esse tipo de caso. Basta a vítima procurar qualquer segurança, apontar o homem e aí as devidas providências são tomadas. O caso da terça é bem parecido, só que em vez da Via Mobilidade foi na CPTM. Foi na linha 11 Coral, na terça-feira de manhã, na zona leste da capital. Foi por volta de 7 horas da noite, um horário parecido com este caso de ontem, só que foi na estação Dom Bosco, em Itaquera. Segundo a CPTM, a passageira foi vítima dessa importunação sexual e ela, logo que chegou à estação, acionou a equipe de segurança. E aí, né, quando a equipe de segurança foi atrás do homem que tinha cometido, um homem de 29 anos, ele foi, inclusive, agredido por outros passageiros assim que deixou o trem. Os agentes de segurança conseguiram intervir, levar o homem e a vítima para a delegacia fazer o BO e, de fato, o caso foi registrado como importunação sexual também, dois casos bem parecidos. A CPTM também diz que as equipes são capacitadas e constantemente fazem cursos para entender, né, como funcionam esses crimes sexuais e poder dar toda a assistência às vítimas. Inclusive, a CPTM tem um espaço que chama Espaço Acolher, que está em pouco mais da metade das estações. São salas reservadas que as mulheres podem contar o que aconteceu e ali entender quais são seus direitos, como podem ir até a delegacia, descrever o agressor, caso o agressor não tenha sido pego no ato, para que o pessoal da CPTM possa olhar pelas câmeras e encontrá-los. E até eu achei um dado bastante interessante, foram 25 casos no primeiro semestre desse ano da CPTM, em que essa sala foi usada. Nesses 25 casos, todos os homens foram os importunadores, os criminosos, foram abordados e levados para a delegacia. Então, eles têm uma taxa de encontrar esses homens bastante alta quando a denúncia é feita. Por isso que a denúncia é tão importante, e tanto a CBTM quanto a Via Mobilidade reforçaram isso ao longo do dia de hoje, durante essa reportagem que eu estou fazendo no Jornal da Band.
0: Pois é, tem que reforçar isso mesmo e tem que denunciar quando você observa algo desse tipo. Inclusive, esse tem sido o principal viés aqui da campanha que a gente está levando ao ar em todo o Grupo Bandeirantes, né? Que é a Band Não Se Cala. Então, quando a gente observa uma mulher que está sendo assediada, está sendo agredida, é nosso dever denunciar. No transporte público, isso já é um pouco mais conceito mesmo. As pessoas observam esse tipo de situação e costumam agir. Inclusive, no primeiro caso que a Roberta destacou, o homem foi até agredido por outros passageiros também. Mas é importante dar apoio a essa mulher, ajudá-la ali a sair daquela situação de constrangimento, de assédio que ela está vivendo, inclusive no transporte público. Roberta, obrigada, viu? Bom trabalho.
1: Só fazendo um adendo aí,
0: lógico,
1: esse ponto, né? Eu estive também no centro de monitoramento do metrô.
0: E aí?
1: E a chefe de segurança falou que é muito comum uma mulher ter sofrido algum tipo de assédio, algum tipo de importunação, ir para casa ou ir para o trabalho e conversar com alguém no trabalho ou em casa e aí perceber que sofreu aquela ação. Porque às vezes são questões muito sutis, a gente não entende bem o que aconteceu, às vezes congela na hora, e aí volta, e na volta para casa faz a denúncia. O pessoal do metrô diz que isso também funciona, não existe a denúncia só na hora, pode ser feita depois, pode fazer descrição de quem é, pode dizer onde estava, que eles puxam as câmeras e colocam um alerta facial para esses homens agressores. Então, a denúncia, se não for feita na hora, pode ser feita depois. O importante é realmente denunciar.
0: Isso acontece muito com agressões que não são tão óbvias, são mais sutis, como a Roberta falou, e tem até vítima de estupro mesmo, que trava, congela, não consegue denunciar. E pense o seguinte, mulher, você pode não ter sido a primeira. E aí você ir lá denunciar pode fazer com que esse homem seja pego, seja preso, e evite que outra pessoa passe pela mesma situação. Então, essa dica da Roberta é realmente muito importante. Obrigada, viu? Bom trabalho aí pra você.
1: Valeu, Aninha. Pra você também. Até mais.
0: 1h46, tem mais um intervalo. Daqui a pouquinho a gente tá de volta.
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5: Tem acidente no corredor norte-sul, uma colisão entre moto e caminhão, pouquinho depois do acesso ao túnel Ayrton Senna, no sentido Congonhas. O corredor já vem com trânsito lento desde a região central e os pontos de parada se intensificam a partir do viaduto Santa Generosa. Avenida 9 de Julho é uma alternativa do centro para a Paulista e a Brigadeiro Luiz Antônio funciona melhor até a Avenida Brasil. 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
2: A rodovia Castelo Branco ainda tem 3 quilômetros lentos em Osasco na chegada ao Cebolão. Pista local com pequena vantagem sobre a expressa. Quem ingressa na Marginal do Pinheiros faz um bom caminho. Quem ingressa na Tietê ainda encontra trânsito lento até a ponte Ulisses Guimarães, altura da rodovia dos Bandeirantes. A pista local da Tietê é a melhor das três. 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
3: Uma e 51. Bora Brasil de volta para falar agora sobre um projeto no centro da capital paulista. Foi assinada a proposta, né, a PPP, para a construção da tal da Esplanada da Liberdade. A gente chegou a falar aqui no Bora Brasil quando esse projeto começou a caminhar, porque ele não é novo, é um projeto antigo que já está beirando aí uma década, mas que nessa gestão atual da cidade ganhou um pouco mais de espaço para discussão. O projeto foi para consulta pública e foi aprovado. E agora falta só a prefeitura soltar nos próximos dias, né? Isso já deve acontecer, a ordem de obras que vai marcar o início da construção da Esplanada da Liberdade. Vamos lá, para você, nosso ouvinte que está aqui só acompanhando por áudio a Bandeirantes, entender o seguinte: Liberdade, lembra? Galvão Bueno, aquele pedaço ali que vive cheio de gente, onde tem a Feirinha da Liberdade. Tem alguns viadutos por lá, que passam por cima de uma avenidona, que é a ligação leste-oeste. São 3 viadutos ali, na verdade. O Guilherme de Almeida, o Miequém, a cidade de Osaka. Vai ser construído um bulevar ligando esses 3 viadutos. Então, na verdade, o que eles vão fazer é uma grande laje por cima da ligação leste-oeste. E aí vai ampliar a área para pedestres da Liberdade. Para quem está na nossa live, a gente colocou até ali uma ilustração de como deve ser esse bulevar. Os viadutos da Liberdade, a ligação leste-oeste passando ali embaixo. Aliás, eu falei que eram 3, né? São 4 viadutos. Faltou o Churrei, o Etsuka também. Então, quem passa ali por baixo, vindo da Radial, indo na direção do Minhocão, passa por baixo desses viadutos. Vai ser construído um bulevar ligando esses viadutos todos. Então, vai ter uma grande laje, uma grande cobertura ali por cima da ligação leste-oeste. É uma área de 19 mil metros quadrados que deve ganhar espaços de lazer, de cultura e também de comércio, né? 19 mil metros quadrados é bastante coisa, é um espaço bastante significativo. Além dessa área de comércio, de cultura, né? Quadras poliesportivas, vai ser construído também um centro de memória e cultura para ser visitado por quem está por ali. A Liberdade sempre tem muita gente a pé para todos os lados. Já tentou ir lá num domingo? É cheio a beça. Então, certamente, quanto mais área aberta para as pessoas andarem, mais gente vai frequentar a região da Liberdade, que é sempre bastante cheia, né? Sempre conta com a presença de muitas pessoas. Agora, para começar a andar, falta a ordem de serviços. A parceria público-privada foi vencida pelo consórcio Parque Liberdade, que é formado pelas empresas Construbase Engenharia, FM Rodrigues e Companhia e Ersa Engenharia e Serviços Limitada. O contrato tem duração de 30 anos, prazo no qual esse consórcio tem que construir a Esplanada da Liberdade e vai administrar o local também, né? Então, colocar os comércios que vão ficar por ali, administrar o local e também explorar a área comercialmente para ganhar dinheiro, que empresas visam lucro, é isso que elas vão fazer por ali. Assim que a gente tiver novidades, possíveis interdições aí na região da ligação leste-oeste, a gente vai informando você aqui a respeito do andamento dessa obra. Olha, tá piorando o trânsito lá na Marginal do Pinheiros. Eu tô vendo aqui a situação numa câmera, num retorno que a gente tem no estúdio, do caminho para Castelo Branco. A pista expressa deu uma travada agora. Você tá andando em blocos. Então, quando você chega perto ali de passar por cima dos trilhos da CPTM, ou da antiga CPTM, né, que hoje é Via Mobilidade, vai dar uma travada. E aí, depois, o trânsito dispersa. tem nada acontecendo, é carro demais, é gente demais ali, por isso que o trânsito está dando uma atravancada. Não tem acidente, não tem veículo quebrado, nada do tipo, só é um momento aí de coincidência de bastante gente passando pela pista expressa da Marginal do Pinheiros na direção da Castelo Branco. Cuidado você que está fazendo o caminho por aí. E ó, segue ainda aquele acidente lá na Serra da Anchieta, caminhão virou em L, foi cabine para um lado, a parte traseira para o outro, e a lentidão na Anchieta está batendo já sabe onde? No pedágio, aquele mesmo que vai continuar funcionando porque o Free Flow foi atrasado, né? Não vai começar a funcionar no fim de semana. Então, a lentidão está muito grande. Tudo parado desde o pedágio até a serra. Se puder, está piorando a condição da Imigrantes, desça a serra, está piorando a condição da Anchieta, desça pela Imigrantes. Um caminho melhor para você fazer o trajeto agora. 1h56.
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2: Pista liberada na Avenida 23 de Maio em relação ao acidente de mais cedo na altura do Parque Ibirapuera, no sentido Congonhas. Agora a lentidão está no sentido da Marginal do Tietê e é excesso de veículos do viaduto 11 de junho na Rubem Berta até o viaduto do Toia. Caminho melhor é feito pela Indianópolis e Avenida Ibirapuera, sentido Parque. 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
2: A rodovia Regis Bittencourt tem 13 quilômetros congestionados no sentido São Paulo. Essa lentidão que vai do quilômetro 293 em Itapecerica da Serra até o 280 em Embu leva uma hora em média para ser percorrida. Não há lentidão na altura do Rodoanel. Para quem vai em direção a Curitiba, 2 quilômetros de tráfego lento na passagem por Embu. 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
3: Pontualmente 2 horas, uma ótima tarde para você na sintonia da Bandeirantes. Hoje, 30 de julho, o mês está acabando, a semana também, né? Já é quinta-feira. Bem-vindo você que está com a gente a partir de agora, está nos acompanhando de Goiânia, por exemplo, né? Que segue quente nessa quinta-feira. Você que já está com Bora Brasil desde o começo do programa, desde a 1 da tarde, essa santa paciência para nos aguentar. Obrigada, viu, pela companhia também. Hoje o Bora Brasil só comigo, Ana Paula Rodrigues. Joel da Tênis estará de volta aqui com a gente amanhã. Vamos daqui a pouquinho colocar mais da sua participação no ar. O nosso WhatsApp está sempre aqui à sua disposição no 11 999 048756, 11 999 048756. Bora lá para os destaques dessa segunda hora do Bora Brasil. Sobe para 6 o número de mortos no vendaval que atingiu São Paulo e o Rio de Janeiro. Uma vítima, ou a última vítima, seria um pescador que estava desaparecido em Paraty. Em São Paulo, os maiores estragos foram registrados no litoral. A Europa anuncia um boicote a todos os torneios da FIFA até que a proposta de venda de ações seja cancelada. A entidade anunciou a intenção de criar uma empresa para administrar torneios e vender ações a investidores privados. Com a alta de gastos do governo, a dívida pública federal sobe 2,6% em junho e atinge 9 trilhões e 27 bilhões de reais. A reserva serve para honrar compromissos com investidores que compram títulos brasileiros. A taxa de desemprego do Brasil cai e fica em 5,4% no trimestre encerrado em junho. De acordo com o IBGE, é a menor marca para esse intervalo da série histórica da PNAD contínua. É sancionada a lei que cria um sistema de transferência automática de pensão alimentícia, apelidada de Pix Pensão. Também foi assinada a criação do Sistema Integrado Mulher Segura e a obrigatoriedade de ampla divulgação do serviço 180 para denúncias de violência. Segue até o dia 20 de agosto o prazo para solicitar o voto em trânsito, que é para votar fora do domicílio eleitoral. A solicitação pode ser feita pelo autoatendimento eleitoral ou presencialmente em qualquer cartório eleitoral. Hoje tem Campeonato Brasileiro com Corinthians e Atlético Paranaense em campo. A Bandeirantes transmite a partida a partir das 7 da noite. O governo anuncia um plano para enfrentar os impactos do fenômeno climático El Niño, que deve se intensificar agora no segundo semestre. A ação prevê compra de milho e de arroz para reforçar os estoques públicos e o apoio a agricultores familiares. Os ventos perdem força, mas ainda atingem o sudeste com rajadas de até 50 km por hora. No sul, a chuva deu uma trégua, mas os níveis dos rios, em especial o Guaíba, ainda exigem atenção. São Paulo, estou olhando aqui as imagens da nossa câmera perto ali da Avenida Paulista, né? Na Doutor Arnaldo, além dos IPs lindos que estão por ali, né? Alguns roxos, outros vermelhos. Dá para ver que está tudo paradinho. Nada de ventania agora em São Paulo. Aliás, o céu está um pouquinho mais nublado. Pelo menos nesse ângulo é isso que a gente observa. Mas sem ventania, ainda bem, porque já basta tudo que a gente passou ontem, né? Vamos saber mais da previsão do tempo.
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3: Quem está com a gente é a Aline Araújo.
4: Ainda temos bastante nebulosidade, chuva fraca em alguns pontos do Paraná e de Santa Catarina. No Rio Grande do Sul, a chuva perde força, embora a atenção continue voltada para as áreas afetadas pelos temporais e pelo evento extremo com registro de tornado, já que o solo permanece bastante encharcado. No Sudeste, o destaque é a mudança do tempo em São Paulo, com muitas nuvens, temperaturas mais baixas e possibilidade de chuva fraca nas primeiras horas do dia. No Centro-Oeste, apenas Mato Grosso do Sul segue com maior instabilidade, enquanto Goiás, Distrito Federal e Mato Grosso continuam com tempo firme. Nas capitais, Porto Alegre amanhece com 15 graus, Brasília com 16 e Rio de Janeiro com apenas 18 graus. E a partir do período da tarde, o sol vai predominar, os ventos ainda podem ficar um pouco mais intensos, mas o sol permanece entre algumas nuvens sem previsão de chuvas. Aline Araújo, da Climatempo.
3: 2:05, claro, a gente vai começar o Bora Brasil dessa segunda hora, direto do Rio de Janeiro. A Yasmin Bachur está aqui com a gente, porque ontem, mais ou menos nesse horário, a gente estava falando do vendaval em São Paulo. Perto das 3:30, começou o vendaval no Rio de Janeiro e a gente tem reflexos demais ainda hoje por aí. Né, Yasmin, tudo bem? Boa tarde.
5: Oi, Ana, tudo bem? Boa tarde para você e para todo mundo. A cidade segue no estágio 2 devido a ocorrências de alto impacto causadas pelo vendaval. Os ventos de 105 km por hora deixaram muitos estragos, Ana, em várias regiões aqui do estado do Rio de Janeiro, principalmente na Baixada Fluminense. Muitos moradores foram afetados e hoje o dia foi de contabilizar prejuízos e também limpar a cidade, já que tiveram muitos registros, né, de quedas de árvores em várias regiões aqui do Rio de Janeiro. E as ocorrências mais graves, infelizmente, né, envolvem as mortes de 3 pessoas em Santa Teresa. O cenário era de total destruição. Imagens de uma câmera de segurança mostram o momento exato de um desabamento, né, da queda de um muro. 4 pessoas caminhavam ali na rua de Santa Teresa quando a estrutura cai em cima de 2 pessoas. Os destroços, né, atingiram também um carro estacionado. As vítimas foram identificadas como o ex-jogador de futebol Tássio Maia dos Santos, de 41 anos, e o amigo dele, Vandré Cordeiro da Silva. Segundo testemunhas, eles tinham ido até o imóvel para consertar um portão que justamente tinha sido aberto pela força do vento quando foram atingidos por essa queda de muro. O acidente aconteceu num ponto bem movimentado ali de Santa Teresa. Por sorte, não tinham outras pessoas naquele momento ali, mas muito triste a morte desses 2 rapazes jovens, né? O Tássio, inclusive, com passagens por 27 clubes aqui de futebol. É, na Cidade de Deus também, Ana, a polícia investiga se a ventania pode ter relação com a morte de 3 pessoas de uma mesma família que teriam sido eletrocutadas. Os fortes ventos provocaram danos na rede elétrica ali dessa região onde ficava essa casa, então a polícia está investigando se pode ter relação com isso também. E um pico de energia elétrica foi registrada também durante a madrugada. É muito triste também essa situação, a gente está acompanhando nas redes sociais, né, comentários de familiares estão acompanhando essa situação. Em Paraty, Ana, na Costa Verde Fluminense, um corpo foi encontrado na praia de Taituba, na Costa Verde Fluminense. A identificação ainda será feita no IML, porque essa informação chegou agorinha, no começo da tarde, pelo Corpo de Bombeiros. Um pescador estava desaparecido desde ontem, então pode ser que esse corpo seja do pescador, que ainda precisa passar por reconhecimento da família. E também há informações de uma outra pessoa que estaria desaparecida também por conta dessa ventania, né, que atingiu aqui o Rio de Janeiro. Ainda há, Ana, muitos serviços afetados, como a falta de energia em várias regiões aqui do Rio. Mais ou menos 510 mil clientes, né, da Light, da Enel, ainda estão sem energia. Os trens e metrô aqui do Rio de Janeiro já voltaram às operações normais, mas ontem foi muito caótico. A volta para casa, né, do Carioca foi realmente muito complicada. Além do trânsito por conta dessas quedas de árvores, o transporte público também ficou completamente afetado. A gente teve muito registro, né, de passageiros ali no metrô mostrando a situação das composições completamente lotadas e os intervalos irregulares, né, por conta da energia elétrica também, que foi afetada do trem e também do metrô. A gente está acompanhando a situação aqui, Ana. Hoje não há previsão de ventania forte como essa de ontem. Há previsão de chuva fraca a moderada no final da noite, mas a gente torce para que isso não aconteça, para que outros, né, estragos não afetem aqui a cidade. Não só a cidade, monitorando a situação. A gente até questionou, Ana, porque Rodolfo Schneider mais cedo comentou na rádio que a prefeitura demorou muito a tomar algumas decisões e ações de resposta. Né? A gente questionou hoje o prefeito do Rio, Eduardo Cavalieri, se a cidade foi avisada, se estava preparada, e ele afirmou que as 11 estações meteorológicas aqui no município não conseguiram prever essas rajadas intensas, mas que foi montado um gabinete de crise de emergência para acompanhar a situação junto à Defesa Civil Estadual também e o Corpo de Bombeiros, que está completamente mobilizado para as ocorrências aqui de alto impacto, Ana.
3: Então, e é muito impressionante. Algumas cenas, né, que a gente viu aí do Rio de Janeiro são muito impressionantes. Uma delas que a gente mostrou agora para quem está na nossa live, que é a dos dois operários que estavam ali no alto de uma grua, naqueles cestos, né, trabalhando na lateral de um prédio, e a ventania chega e eles começam a balançar e tudo mais. E uma coisa que a gente tem que observar, que foi, acho que bem exemplificada aí pelas reclamações, né, que o pessoal do Rio de Janeiro está fazendo em relação à prefeitura, e a gente pode falar aqui de São Paulo também, é que a ventania chegou mais cedo. Então, assim, a gente tinha alertas, tinha a previsão, mas aí a ventania adiantou. E isso muda a maneira como esses alertas têm que ser passados para a população. E em São Paulo a gente viu uma mobilização um pouco diferente, com alertas sendo emitidos, inclusive, para quem estava no litoral. Não deu para todo mundo que estava em embarcações retornar a tempo, porque a coisa foi muito súbita, foi muito abrupta, realmente. Mas houve ali um esforço para isso. E pelo que a Yasmin está comentando, no caso do Rio de Janeiro, não foi exatamente isso que aconteceu. E a gente vai precisar melhorar a maneira como esses alertas são passados de maneira imediata. Por exemplo, aqui em São Paulo, Yasmin, a gente teve o Cell Broadcast. O telefone de todo mundo começou a apitar, vibrar, com mensagem alertando sobre a ventania que estava se espalhando. Aí no Rio de Janeiro usaram esse alerta também?
5: Pois é, Ana. A informação que a gente tem é que a Defesa Civil do Estado teria emitido um alerta por volta de 3:30 da tarde de alerta extremo. Só que, segundo a Defesa Civil, esse alerta não teria chegado à população por conta de uma instabilidade nas operadoras de telefonia. A gente está cobrando, né, cada operadora para saber de fato o que aconteceu, mas a explicação da Defesa Civil foi essa, que eles receberam esse alerta extremo, emitiram para a população, mas não chegou por conta dessa instabilidade no sistema aqui nas operadoras, nos sinais de operadora. E hoje o prefeito do Rio acabou afirmando, né, que as 11 estações meteorológicas realmente não conseguiram prever essas rajadas intensas, mas que a equipe estava toda mobilizada. Só que a gente viu que não foi bem assim, né, Ana? Parece que a cidade não estava preparada para isso, até porque a prefeitura só manteve ali no nível 2, numa escala de 5, né? O nível 2 significa que há ocorrências de alto impacto, mas a situação foi bem mais grave do que isso que a gente viu, e os efeitos, né, os moradores estão sentindo as consequências até agora. Tivemos 3 mortes, uma pessoa desaparecida, tem um idoso de 78 anos ferido, né, ele teve um trauma na face depois que foi atingido por uma telha, está internado em estado gravíssimo, entubado no CTI. As pessoas voltando para casa no meio da tarde não conseguiram ser avisadas antes, né, para tentar um abrigo, se proteger, ou tentar sair um pouco mais tarde, esperar tudo isso passar. Realmente foi tudo muito em cima e um estrago muito rápido, né, Ana? Assim, os ventos muito fortes aqui no Rio de Janeiro, 105 km por hora ali na altura do Galeão, do Aeroporto Internacional do Rio de Janeiro, mas as pessoas não conseguiram, né, enfim, tomar nenhuma atitude para tentar se proteger ou evitar esses transtornos que a gente está vendo até agora.
3: Então, exatamente. Quem que em sã consciência, recebendo um alerta desses, ia ficar em alto mar, ia ficar pendurado trabalhando num prédio? A gente tem um outro exemplo aí que é de menor gravidade, mas que acho que serve também como exemplo, que é o pessoal que estava turistando no Cristo Redentor. Iam fechar o Cristo Redentor se esse alerta tivesse chegado a tempo, porque é óbvio que ficar ali no topo de um morro fazendo turismo, era uma coisa que não deveria estar acontecendo no meio de um alerta de vendaval de mais de 100 km por hora. Então, está na cara aí mesmo que teve uma falha de comunicação e a população do Rio de Janeiro, infelizmente, está pagando de novo. Yasmin, torcendo para que hoje a gente tenha um dia um pouco mais calmo. Obrigada pela sua participação, viu? Bom trabalho aí para você.
5: Obrigada, Ana, para vocês também. Um beijo, até a próxima.
3: Até mais, valeu. Vamos seguir por aqui, 12h14. O Luiz Felipe Nunes está com a gente aqui no estúdio. Vamos mudar aqui o nosso clima.
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3: A gente já está muito no ritmo das eleições, né? Porque a gente já está, inclusive, há 2 semanas do primeiro debate eleitoral que vai ser realizado aqui na Band, debate com os candidatos aos governos estaduais, depois a gente tem os candidatos aos governos, ao governo federal, inclusive, à presidência da República. O Luiz Felipe Nunes está aqui com desdobramentos em relação a isso, porque hoje nós recebemos aqui no Grupo Bandeirantes Gilberto Kassab, que falou sobre a disputa presidencial também. Né, Luiz? Tudo bem? Boa tarde.
6: Muito boa tarde, Ana. Boa tarde para você que nos acompanha na Bandeirantes. Gilberto Kassab, presidente do PSD, partido que mais elegeu prefeituras no Brasil. É o partido que mais cresce na última década, desde que ele foi fundado, enquanto Gilberto Kassab estava na transição entre prefeito da cidade de São Paulo e depois como um articulador político pelo próprio PSD. Kassab também é candidato à vice-presidência da República em uma chapa pura. Cabeça de chapa também é Ronaldo Caiado, que é do PSD, partido que tenta ir sozinho rumo às eleições. Ronaldo Caiado aparece nas últimas pesquisas eleitorais em algumas apurações em terceiro lugar, outras em quarto lugar, na casa dos 3 a 5% das intenções de voto. Gilberto Kassab, nesta entrevista que concedeu ao Grupo Bandeirantes de Comunicação, no Jornal da Bandeirantes Gente, aqui na Bandeirantes e também na Band News TV, falou sobre a importância dos debates e sobre a possibilidade dos candidatos ou pré-candidatos apresentarem o que desejam fazer, caso sejam presidentes da República. A gente acompanha este trecho aqui agora no Bora Brasil.
7: Parece que o Flávio Bolsonaro, assim como o presidente Lula, querem fugir dos debates. Isso eu acho que é um crime contra o eleitorado brasileiro. É um crime porque, se ele quer fugir dos debates, é porque ele não se sente confiante para apresentar propostas ou sabe que as suas propostas não têm credibilidade. Eu acho isso muito ruim para a nossa democracia. Espero que os meios de comunicação, e a Band é um exemplo disso, saibam dar aos candidatos a oportunidade que eles merecem, eu não sei se na forma de entrevista, na forma de sabatina.
8: Aqui o debate já tem data marcada presidencial, então, né, presidente? Dia 23 de agosto.
7: E pelo jeito os dois vão fugir, né? É muito ruim, né? É muito ruim.
6: Os primeiros debates, como a gente escutou até na fala da Thaís Freitas durante essa entrevista, acontecem aqui na Band, Grupo Bandeirantes de Comunicação, a Bandeirantes com a cobertura completa. Dia 9 de agosto tem os debates aos governos estaduais e também o debate no Distrito Federal. E 2 semanas depois, também num domingo, o debate presidencial. Gilberto Kassab também abordou a própria candidatura com Ronaldo Caiado. Diz que Caiado é o único candidato viável atualmente que poderia vencer Luiz Inácio Lula da Silva, atual presidente da República e pré-candidato à reeleição, em um eventual segundo turno. Gilberto Kassab utilizou dados que foram averiguados nas últimas pesquisas eleitorais. A gente escuta ele falando também sobre esse assunto.
7: As pesquisas mostram com clareza que o Lula está no segundo turno e o seu adversário será o Caiado ou o Flávio. O que a gente tem mostrado, em primeiro lugar, que o Caiado é mais bem preparado que o Flávio. Até porque, se não fosse, não tem sentido o Caiado sair candidato. Estaremos apoiando o Flávio. Segundo lugar, nós temos que mostrar aqui, explorando as diferenças, né, que o Caiado pode ganhar. Então, se a gente colocar o Flávio no segundo turno, o Lula é o presidente. Se a gente colocar o Caiado tem chance de ganhar, então a gente pode evitar. Então, nós estamos primeiro, não tem de maneira alguma nenhum enfrentamento pessoal, nem agressivo, nem calunioso. É algo estratégico para o eleitor entender o que está acontecendo no Brasil. Para o eleitor saber que se o Caiado não passar o Flávio no primeiro turno, o Lula vai ser presidente.
4: Tá.
6: Candidatos que terão próximos eventos, as convenções seguem até o dia 5 de agosto. Existe muita articulação porque os partidos precisam enviar os nomes dos candidatos e as coligações, aquelas alianças partidárias, até o dia 15 de agosto. Neste final de semana, São Paulo vai receber várias dessas convenções. O atual governador do estado, Tarcísio de Freitas, terá a confirmação da candidatura neste sábado na cidade de São Paulo. E também haverá um evento do partido Missão, na mesma data que já lançou como candidato à presidência Renan Santos. No domingo é a vez do atual presidente da República, Luiz Inácio Lula da Silva, ter a candidatura confirmada para uma tentativa de reeleição. Ontem já houve a confirmação de que Geraldo Alckmin, do PSB, Partido Socialista Brasileiro, já terá a confirmação da chapa. O presidente também participou deste evento que aconteceu no Distrito Federal, Ana Paula.
3: É isso. Valeu, viu? Obrigada, Luiz Felipe Nunes. Bom trabalho aí para você.
6: Valeu.
3: E olha, outro tema que com certeza vai ser levado, ou um tema, né, que será com certeza levado aos debates, se de fato eles se concretizarem. A campanha política, né, falando aí sobre a disputa para presidente, é a questão do tarifaço dos Estados Unidos sobre o Brasil. Alguns produtos brasileiros foram taxados duas vezes, né, em uma investigação sobre possível trabalho forçado, que é algo que o governo brasileiro vem rechaçando, inclusive foi a Organização Mundial do Comércio. Hoje a gente conseguiu mais detalhes, né, sobre o pedido, né, de interferência que foi feito pelo governo brasileiro, chamando a decisão dos Estados Unidos de incoerente e de infundada. E houve uma outra investigação também sobre possíveis ações que colocavam as empresas dos Estados Unidos em desvantagens. Uma tarifa de 25%, outra de 12,5%. Agora há pouco, o ministro do Desenvolvimento, Indústria, Comércio e Serviços, o ministro Márcio Elias Rosa, conversou com a imprensa e falou que o governo brasileiro está com a intenção de retomar as negociações com os Estados Unidos agora, a partir de agosto, porque há um temor de que essas investidas ou essas conversas só comecem a andar depois das eleições de outubro, né? E há um temor, inclusive, de interferência, né, preocupação em relação às eleições brasileiras. Mas o ministro Márcio Elias Rosa disse que não, que a partir de agosto o governo brasileiro já pretende retomar as negociações com os Estados Unidos na intenção de ampliar a lista de produtos isentos dessa sobretaxa e, quem sabe, reduzir também o percentual, o índice dessas taxas. Ele fala aqui sobre como o Brasil pretende continuar aberto ao diálogo. Vamos ouvir.
9: O Brasil, que defende o multilateralismo, não para de negociar. Acredita no poder de negociação, acredita na proximidade dos povos, acredita que a identidade entre homens e mulheres, independentemente da sua origem, do território que habita, da língua que fala, é mais relevante do que posições ideológicas de alguns que governam por ocasião. Por isso o presidente Lula disse: Márcio, não saia da mesa de negociação. Enquanto tiver uma tilápia sendo injustamente tarifada, não saia da negociação. Enquanto o suíno não puder entrar em determinados mercados, não saia da mesa de negociação. Enquanto o açúcar estiver sendo taxado a 100%, uma cota de menos 50 milhões de toneladas no ano, não saia da mesa de negociação.
3: A ideia é essa, né? Tomara que essas negociações possam ser retomadas, porque tem muito produtor que está sofrendo bastante. Vamos seguir falando sobre isso? Falar mais sobre o cheirinho do campo?
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3: O Valteno de Oliveira está aqui com a gente. Tudo bem, Valteno? Boa tarde.
10: Boa tarde, Aninha. Boa tarde a todos.
3: Tudo
10: estamos
3: certinho
10: aqui em Brasília, um tempo seco, o inverno brabo aqui na região central do Brasil. Aqui.
3: É, e São Paulo não tá muito atrás não, viu? De hoje para amanhã já vai secar tudo de novo. Não é igual aí, mas também não é confortável, longe disso, né? A temporada seca em São Paulo tem o plus da poluição, né? Aí fica realmente complicado. Mas, Valtena, a gente vai falar sobre Plano Safra, né? Que foi anunciado recentemente, já tem algum balanço de adesão? Como é que tá?
11: Pois é, hoje faz um mês que o Plano Safra foi anunciado. A gente foi atrás dos organismos financeiros, Banco do Brasil, Sicredi, as cooperativas, que é quem libera esses créditos. Ocorre que o Plano Safra foi anunciado em meio à negociação ou à renegociação da dívida dos produtores rurais. Saíram 15 dias depois aquela medida provisória, alargando o prazo, dando mais 10 anos de prazo, 2 de carência, juros mais baixos, mas mesmo assim ainda não há tempo suficiente para que os bancos, as instituições financeiras aprovem os projetos e os pedidos. E o produtor anda muito receoso, endividado, ele está com medo de tomar financiamento. O que que a gente está percebendo no mercado? Um recuo de 10% nas compras de fertilizantes, em comparação ao mesmo período do ano passado. Então, essa é uma fase de projetos. Estamos terminando a colheita do milho, o milho avança na colheita no Brasil, tem mais de 80%. Colhido em alguns estados, e quando termina a colheita do milho, começa em setembro o plantio da soja, já é o calendário de plantio. Então, essa é uma safra, né, que está começando muito na imprevisibilidade. A gente não sabe ao certo qual vai ser o apetite do produtor rural brasileiro diante desse quadro de endividamento e de preços baixos das commodities.
3: Pois é, né? Estamos com a produção aí a todo vapor. Tomara que esse crédito continue sendo usado para ajudar os produtores. O Valtena, você que está sempre por dentro também de tudo, pouco antes da gente te chamar aqui, né, para a gente falar sobre Plano Safra, a gente falou também sobre essa questão aí das negociações que o governo brasileiro pretende retomar com os Estados Unidos a partir de agosto. A gente tem alguma novidade em relação a isso? Algum setor que já está aí reclamando de estar sofrendo um prejuízo muito grande com essa sobretaxa que está valendo há mais ou menos 15 dias?
11: Olha, nós temos falado aqui o tempo inteiro, e aí também na Rádio Bandeirantes, que essas negociações elas vão acontecer, sim, entre setores empresariais. A Abimac, por exemplo, Ana, é um dos setores mais afetados do país, porque exporta componentes de máquinas, peças, e isso não vai para qualquer mercado. Você não tem como fazer alteração de máquinas, padrões de medidas, que na Europa é de uma forma, nos Estados Unidos é de outra. A gente recebe com muita alegria essa retomada de negociações, mas a boa notícia mesmo é a União Europeia, que está muito preocupada com o avanço da China sobre a América do Sul, principalmente o Brasil. Então, isso pode facilitar as nossas negociações com a União Europeia, que a partir de setembro anunciou que não vai mais importar carne de frango, carne de bovina, cavalo, enfim, couros, até mel do Brasil. Enquanto nos outros países do Mercosul, ela está autorizada, vai fazer, os países estão autorizados, os outros integrantes do Mercosul. Porém, o Brasil é uma potência, então hoje tem umas notícias muito interessantes do interesse europeu em ampliar as negociações com o Brasil. A ABPA, Associação Brasileira de Proteína Animal, dá como certa a retomada das exportações de frango a partir de setembro, depois da vinda de uma comitiva dos europeus, essas comitivas que fazem análise de frigoríficos e tudo mais, no final de agosto. Vamos aguardar.
3: Vamos aguardar e torcer para que a gente tenha notícias melhores. Valtena, obrigada, viu? Bom trabalho aí para você.
11: Obrigado a você, boa tarde.
3: Valeu, até mais. 2h27, vamos lá para Brasília. Nossa reportagem está de olho também em novidades que foram lançadas pelo governo federal em relação às mulheres, né? Uma delas, a gente vem falando desde mais cedo, que foi a sanção do projeto de lei do chamado Pix Pensão, que prevê o débito direto na conta de quem tem que pagar uma pensão alimentícia. E isso é definido na hora que você senta na frente ali do juiz para discutir o valor da pensão, em que dia que vai ser pago, o juiz já recebe ali os dados da conta bancária de onde vai sair a grana. E se tiver algum problema, falta de saldo, a conta pode ser bloqueada, bens, né, ativos financeiros dessa pessoa podem ser bloqueados até que a dívida seja quitada. A intenção é desafogar à justiça e garantir previsibilidade para quem depende desse dinheiro para formar orçamento e pagar as dívidas, né? Pagar ali as contas do mês, tudo isso que é devido. Esse projeto foi sancionado nessa semana, começa a valer daqui a um ano o projeto do Pix Alimentação, né? Desse Pix Pensão. Mas outros projetos ligados à área da segurança das mulheres também foram sancionados, um deles muito interessante, que cria uma rede nacional de proteção à mulher. O Adriano Oliveira, da Bandeirantes de Brasília, tem os detalhes aqui pra gente. Tudo bem, Adriano? Boa tarde.
12: Muito boa tarde, Ana. Vamos falar sobre o pacote de medidas que o governo acabou sancionando e assinando com relação ao combate à violência contra as mulheres. Essas ações, elas foram oficializadas pelo presidente Lula e incluem novas ferramentas de proteção às vítimas, integração de dados e mudanças na forma de pagamento na pensão alimentícia. E a gente está falando esse aí do Pix, né? Mas além disso, teve outra série de medidas que o governo aproveitou para sancionar. Uma das principais novidades é a criação do programa Alerta Mulher Segura. A iniciativa, ela regulamenta o monitoramento eletrônico de agressores e prevê que mulheres com medida protetiva recebam um dispositivo que seja capaz de emitir um alerta imediato caso o agressor ultrapasse a distância determinada pela justiça. Esse aviso, ele vai ser enviado ao mesmo tempo para a vítima e para a polícia, permitindo assim uma resposta mais rápida. O decreto também prevê que nas comarcas onde houver um juiz, o delegado de polícia poderá assim determinar o uso do equipamento em situações de urgência. Mais uma medida foi a que cria o Sistema Nacional de Informações Mulher Segura. É a plataforma que vai reunir dados da segurança pública, da saúde, da assistência social e do sistema de justiça para acompanhar os casos de violência contra a mulher e orientar as políticas públicas em todo o país. O presidente Lula afirmou que a união entre os poderes fortalece a rede de proteção às mulheres e aumenta a confiança das vítimas para denunciar os agressores. Inclusive, o próprio ministro Alexandre Moraes, em cerimônia que foi realizada ontem, destacou que o combate à violência exige uma atuação permanente das instituições, lembrando que a chamada defesa da honra não é mais aceita na justiça. O presidente Lula sancionou também as duas leis, e aí eu volto a falar sobre o chamado Pix Pensão. A segunda amplia a divulgação do Ligue 180, que agora deverá estar presente em escolas, hospitais, repartições públicas, transportes coletivos e outros locais de grande circulação. Uma série de medidas que o governo acabou assinando e colocando em funcionamento, não só a questão do Pix Pensão, mas outras pautas que também trazem a questão de proteção contra a violência, ou seja, de proteção à mulher contra a violência. E eu volto com vocês aí no estúdio.
3: Valeu, Adriano. Obrigada, viu, pelas informações. 2h31.
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3: 2h36, vamos lá com o Bora Brasil de hoje, agora para falar de um assunto que eu tô sentindo que eu tô sendo testada, viu, ô Maria Eugênia Cotait? Eu acho que Joel da Atena não veio hoje.

0: Bem, boa tarde.
1: Oi meninas, boa tarde ouvinte da Rádio Bandeirantes. Olha só, que interessante, estamos aqui nessa feira, é uma feira gigantesca, acontece o segundo ano, né? E nós temos aqui a presença do Grupo Nilco Pay TV, grupo, né, que faz parte aí desse conglomerado que transmite a Fit TV, mostrando justamente esses 3 dias de evento. É, vai até sábado, né, esse evento aqui no, em Imigrantes, em São Paulo, no São Paulo Expo, e claro, vai reunir milhares de pessoas. E os dias hoje e amanhã, nós vamos ter apenas pessoas que são do setor de expositores ou até mesmo influenciadores, pessoas mais próximas aí para investimento, mas no sábado nós vamos ter aí a presença do público aberto. Mas vocês notaram, estou aqui num barco, essa é a indústria náutica de alumínio, mas olha só esse painel todo digital, essa direção, esse controle que nós temos aqui, Luiz Otávio L.O., que está na câmera mostrando para a gente. Para quem só está na rádio acompanhando a gente agora, é um monitor que tem um contagiro completamente digital, todo o painel é digital, tem aqui botões estilizados, Bluetooth equipado, e isso é um barco. E é um barco justamente para quem quer aproveitar o fim de semana com caixas de som, ou tem até mesmo uma mesinha de centro, você pode colocar um espumante para conseguir curtir aí um fim de semana. É realmente uma indústria perfilada. Ao meu lado está o Itamar Calaça, que é gerente aqui dessa empresa. Itamar, boa tarde, bem-vindo à Rádio Bandeirantes.
2: Boa tarde.
1: Para a gente é muito interessante mostrar esse setor, que está cada vez mais perfilado, né? A primeira vez de vocês aqui na feira, mas já mostra um interesse bem grande desse perfil, né? Qual o perfil hoje em dia do pescador? Pescador que não é um pescador que ele faz uma pesca extrativista, né? Mas é uma pesca que é esportiva.
2: Isso. A Calaça sempre apoiou e apoia muito a pescaria esportiva. Porque você pegando peixe, soltando, outro pescador também pode ter esse prazer de ir lá fazer um dia de pescaria, passear com a família. E para nós é muito interessante estarmos aqui na Fishing Show, porque é onde a gente consegue trazer o nosso produto para que mais pessoas vejam hoje, como você disse, e amanhã para lojistas, mas no sábado aberto ao público, onde você pode vir sentar, conferir tudo sobre essa embarcação.
1: Agora, além dessa questão de ter um investidor mais próximo, né, é um setor que cresceu muito no Brasil e também na América Latina. O Fishing Show Brasil é o maior evento desse setor da América Latina. Isso mostra um interesse muito também dos produtos brasileiros, né, que vem se atualizando e atendendo esse público, né?
2: Isso. É um mercado muito forte no Brasil e que vem crescendo cada vez mais. E com isso, as indústrias, assim como a Calaça, têm investido cada vez mais em maquinário, em tecnologias para trazer um produto cada vez melhor. E como você disse, não só aqui no Brasil, América Latina, esse setor tem crescido muito e o principal foco, sem dúvidas, o maior, é o Brasil, que tem atraído muitos clientes.
1: Agora, um país como o nosso, que tem uma extensão continental e a questão fluvial, né, de vários rios que nós temos, isso abre uma série de oportunidades e também acaba atendendo o Brasil todo. Isso cria mais oportunidades, cria mais empregos.
2: Com certeza. Hoje a Calaça, ela entrega, por exemplo, de norte a sul no país. Então, em relação a emprego, a gente cada vez mais crescendo as nossas filas de produção para atender essa demanda e entregar para todos os lugares, seja na Amazônia ou no sul.
1: Agora, olhando um panorama, né, geral, né, sem ser da empresa, mas assim, do que você sente da pesca hoje em dia, as pessoas estão buscando mais algo tecnológico, com mais recursos. Como é que tem sido esse on-demand? Porque eu estou vendo que tem vários tipos de barcos e cada um tem um estilo. Ou seja, está cada vez mais perfilado esse setor.
2: Isso. Eu vejo que cada empresa, ela tem nichado mais naquilo que ela é mais consolidada. Como, por exemplo, aqui é uma embarcação que proporciona vários tipos de uso. E a tecnologia aliado a esse tipo de embarcação tem ajudado bastante, tanto na questão conforto, como hoje, por exemplo, você pode trabalhar dentro de uma embarcação como essa, que é algo que eu vejo que tem feito cada vez mais isso aqui crescer, você levando a internet dentro da sua embarcação, por exemplo.
1: Perfeito. Então, nossa próxima entrada de Barra dos Quadrantes, a gente vai estar navegando por aí, nos rios pelo nosso Brasil. Obrigado, parabéns pela exposição. Olha, meninas, que interessante esse mercado, esse setor. Esse evento a gente vai continuar mostrando para vocês ao longo da programação, não só da Rádio Bandeirantes, da Band,

0: mas também dos canais Nilco, que são os canais fechados do Grupo Bandeirantes de Comunicação. E também no sábado, quem estiver em São Paulo, pode conferir aqui no São Paulo Expo, aberto ao público, porque, é claro, a pescaria hoje em dia ela está muito profissionalizada e extremamente aberta e acessível para todas as idades, públicos, principalmente mulheres. Estou vendo muitas mulheres hoje aqui também que estão fazendo parte de pescas femininas e mostrando exatamente que é um ambiente democrático que vem abraçando idades, independentemente do gênero. Isso é muito interessante ver como é que o setor de pesca vem abraçando o nosso Brasil. Eu volto aí nos estúdios da Rádio Bandeirantes.
1: Valeu, Pedro. Obrigada, viu, pela participação. Pois é, uma atividade para todo tipo de gosto, né? Para quem gosta de uma pesca mais tecnológica, para quem gosta de uma pesca um pouco mais artesanal, se eu puder falar assim, mais simples, né? Fly, por exemplo, né? Que você tá ali só no peso da linha mesmo, né? E da isca. Então tem para todo tipo de gosto. E muitas mulheres que fazem um grupo, inclusive a mulher do Joel faz isso, né? Um grupo de pesca, elas vão lá pro Pantanal, ficam dias adentro pelo Pantanal, pescando, se divertindo. O pessoal ia gostar desse espacinho para colocar as taças de espumante aí, eu tenho certeza. O Pedro Costa volta com a gente aqui ao longo da programação. Amanhã ele tá com a gente aqui também. 2h43, quem já tá no nosso estúdio é o Vitor Lupato, que vai falar com a gente sobre um caso que tá deixando muita gente impressionada em São Paulo, né? Uma questão de saúde pública de uma mulher, né, Lupato, que morreu enquanto fazia um exame de colonoscopia. Você tá bem? Boa tarde.
2: Tudo bem, Ana. Uma ótima tarde para você, para todos que estão aqui conosco no Bora Brasil. Foi depois de um exame de colonoscopia, a polícia agora está investigando a morte que foi registrada como morte suspeita da Mariana dos Santos Cândido, de 41 anos, depois dela ter realizado, então, esse exame de colonoscopia no Hospital Municipal Ermelino Matarazzo, na Zona Leste, aqui da capital paulista. A Mariana deu entrada no hospital para fazer esse exame na tarde da última terça-feira. E aí, segundo o guia de encaminhamento de cadáver que a gente teve acesso aqui na Bandeirantes, durante a colonoscopia houve a laceração de uma camada do intestino dela. E o que significa essa laceração? É um ferimento grave que foi feito durante o exame. Por isso, a Mariana precisou ser submetida a uma cirurgia de urgência. Foi feita, durante essa cirurgia, a retirada de uma parte do intestino da paciente e ela precisou ser levada direto para a UTI, a unidade de terapia intensiva. Lá, a Mariana teve um sangramento abdominal que evoluiu para uma parada cardiorrespiratória. O óbito foi confirmado por volta do meio-dia de ontem, ou seja, o pouco menos de 24 horas depois dela ter dado entrada no hospital para a realização de um simples exame. A Mariana deixa 3 filhos, uma menina de 9 anos e 2 jovens, um de 16 e um outro de 20 anos. E aí agora foram requisitados exames periciais pela polícia, esses exames periciais feitos no IML, caso, como eu disse, registrado como morte suspeita. A família da Mariana estava esperando até agora há pouco a liberação do corpo, o que aconteceu logo depois da hora do almoço. O velório e o sepultamento da Mariana vão acontecer amanhã, a partir das 8 da manhã, no cemitério da Vila Formosa, também aqui na cidade de São Paulo. A família está questionando e quer os detalhes do que aconteceu durante a realização desse exame e também falam sobre uma demora para terem notícia da Mariana depois dessa segunda cirurgia, que já foi necessária com urgência depois de um problema durante a colonoscopia. Quem é responsável pelo Hospital Municipal Ermelino Matarazzo? A Secretaria Municipal da Saúde, que também mandou um posicionamento aqui pra gente, dizendo que abriu de maneira imediata uma sindicância interna junto à Clínica de Endoscopia Salinas. Essa clínica é que é a responsável pela realização do exame da paciente Mariana. Eles querem apurar também todos os detalhes do ocorrido durante esse procedimento do exame no Hospital Ermelino Matarazzo. Essa empresa citada, segundo a prefeitura, presta serviço há 25 anos na unidade, realizando exames de endoscopia e também de colonoscopia. Secretaria Municipal da Saúde, que lamenta a perda da paciente e diz que a apuração vai ser rigorosa em relação à conduta médica adotada durante a colonoscopia da Mariana, além de também se colocar à disposição da família. Esse, portanto, então, o posicionamento da Secretaria Municipal da Saúde de São Paulo.
1: Esperamos que haja uma investigação justa, realmente. Algum erro aconteceu. É um exame que é detalhado, é um exame que é invasivo, mas é um exame, de uma certa maneira, hoje feito com bastante simplicidade. Algum erro aconteceu. Obrigada, Lupato.
2: Obrigado.
1: 2h47, perdão pelo atraso, a notícia era importante. Vamos lá agora com o repórter Bandeirantes.
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4: O relógio marca 2h48. Agora você acompanha o repórter Bandeirantes. Integrantes de uma torcida organizada do Cruzeiro são condenados pela morte do torcedor do Atlético em uma emboscada em Belo Horizonte. O repórter Daniel Martins tem os detalhes. Boa tarde.
5: Olá, boa tarde, Maria Eugênia. Boa tarde a quem nos acompanha. 3 integrantes da Máfia Azul que mataram um torcedor do Atlético e deixaram outros 10 feridos em um ataque a ônibus em 2021 em Belo Horizonte são condenados apenas entre 20 e 48 anos de prisão. O Tribunal de Justiça de Minas Gerais condenou Riquelme Ederson Ribeiro da Silva a 48 anos e 6 meses de prisão, Luiz Gustavo da Silva Veloso a 24 anos e Pedro Henrique Coimbra Braga a 20 anos. O processo do quarto réu, Samuel Paixão de Souza, foi desmembrado após um pedido da defesa que alegou problemas de saúde do advogado e ainda não há data para o julgamento. Segundo a denúncia do Ministério Público de Minas Gerais, os integrantes da organizada interceptaram o ônibus da linha 6350 no bairro Novo das Indústrias, na região do Barreiro. Bloquearam as portas e atacaram os passageiros com bastões de madeira e artefatos explosivos. Para o Ministério Público, o crime foi praticado por motivo torpe, com emprego de meio cruel e recurso que dificultou a defesa das vítimas. Os acusados já haviam sido condenados pelo Tribunal do Júri em 2024 pelos crimes de homicídio qualificado, consumado e tentativas de homicídio qualificado com bastões de madeira e artefatos explosivos. Para o Ministério Público, o crime foi praticado por motivo torpe, com emprego de meio cruel e recurso que dificultou a defesa das vítimas. Os acusados já haviam sido condenados pelo Tribunal do Júri em 2024 pelos crimes de homicídio qualificado, consumado e tentativas de homicídio qualificado. No entanto, o Tribunal de Justiça anulou as condenações por entender que houve cerceamento de defesa e determinou a realização de um novo julgamento.
4: Agora, 2h49, esse foi o repórter Bandeirantes.
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1: Hoje vamos falar com o Dr. Evaldo sobre hormônios.
2: Temos ouvido pela imprensa que uma poderosa força armada mundial está propondo o uso de testosterona, o hormônio masculino, para seus soldados, a fim de aumentar sua, digamos, masculinidade. Será? Deixo claro que essa é uma indicação incorreta. Reposição somente se justifica em uma condição denominada hipogonadismo, em que o homem reduz a produção do hormônio. Os níveis devem estar baixos em pelo menos duas medidas. A reposição deve ser feita ainda pesando risco versus benefício. Os benefícios seriam da esfera sexual, com melhora da libido, da função erétil e da satisfação. Entre outros efeitos, temos melhora do humor e sintomas depressivos, aumento da energia, ganho de massa muscular e força. Porém, existe risco de embolia pulmonar, arritmias cardíacas, fraturas ósseas, aumento de glóbulos vermelhos e das características masculinizantes, como acne, calvície, aumento da próstata, irritabilidade, agressividade e infertilidade, entre outros. Homens sem deficiência do hormônio, com câncer de próstata e disfunção cardíaca, entre outras contraindicações, não devem fazer reposição. Portanto, ser soldado não é indicação do uso e a testosterona não é a fonte da juventude. Fique bem e até a próxima.
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3: A Conmebol Libertadores anunciou uma novidade para a fase mata-mata da competição, que começa no mês de agosto. Os clubes campeões da Libertadores no passado terão uma novidade visual nos seus uniformes. Patches personalizados com referências às conquistas de cada clube ao longo da história do torneio. Entre as equipes que farão uso do novo patch estão os brasileiros Flamengo, Fluminense, Palmeiras, Cruzeiro e Corinthians, além de Estudiantes da Argentina e LDU do Equador, que vão usar os novos emblemas durante a fase final do torneio. A estreia já ocorre nos jogos de ida das oitavas de final, que começam a partir do próximo dia 11.
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1: 2h56, reta final do Bora Brasil. Vamos falar de esportes hoje com Everton Ramos, que está aqui com a gente. Tudo bem? Boa tarde.
5: Tudo bem, Ana. Boa tarde para você. Que saudade, faz tempo.
1: Não é?
5: Não é? Voltando à nossa rotina pós-Copa do Mundo.
1: Falar de esporte, praticar esporte, bom demais, não é?
5: Preciso, inclusive.
1: Não é?
5: Agora, Ana, a gente estava falando de Copa do Mundo, uma informação que tem repercutido já durante as primeiras horas deste início de tarde, na verdade, de quinta-feira. A questão da UEFA contra a FIFA, né?
1: Pois é, oficializou o posicionamento contra as ideias aí da FIFA de abrir empresas, de vender ações, né?
5: Perfeito, isso mesmo. A UEFA, ela anunciou que teve uma reunião com as 55 federações e todas elas se posicionaram contrárias à proposta da FIFA de vender, ou de criar, na verdade, uma empresa para organizar e para comercializar todos os torneios da FIFA, inclusive a Copa do Mundo. Então promete um boicote da seguinte forma: nenhuma das 55 federações filiadas à UEFA participariam a partir de agora de torneios organizados pela FIFA. Isso já coloca em xeque a Copa do Mundo de 2027, que vai acontecer aqui no Brasil.
1: O ouvinte deve estar... Copa do quê? A feminina, que está chegando.
5: Exatamente. A FIFA ela anunciou na terça-feira essa proposta, né, de criação de uma empresa que seria responsável pela comercialização e organização dos eventos da entidade. Essa empresa ela teria ações vendidas a investidores que seriam acionistas minoritários. O Gianni Infantino, ele disse que com isso, o repasse para cada afiliada passaria de 8 para 20 milhões de dólares. Convertendo, a gente está falando que sairia de 40 milhões para mais de 100 milhões de reais. A ideia de privatizar essas competições não agradou só a UEFA, viu? Além da entidade europeia, a CONCACAF e a Confederação Asiática também se posicionaram contrárias. Com isso, nós temos, ao todo, 143 federações das 211 filiadas à FIFA. Ou seja, pouco mais de 60 ainda dispostas a participar de competições. Queria destacar dois trechos da nota rapidamente. Uhum. Uma delas diz o seguinte, abre aspas, a Copa do Mundo não pode ser tratada como um produto de investimento. Ela é um dos maiores legados esportivos do futebol. A Copa do Mundo não está à venda. A UEFA ainda questionou nenhuma confederação ter sido consultada antes mesmo do anúncio da proposta. Abre aspas, isso não é apenas uma falha profunda de liderança, mas uma abdicação do dever da FIFA como guardiã do futebol mundial. E a gente agora vai seguir acompanhando, mas por enquanto, qualquer torneio organizado pela FIFA sem a presença de seleções europeias, e a gente destaca, temos 5 campeãs mundiais. A atual, Espanha, Inglaterra, França, Itália e Alemanha.
1: É, então, exatamente, bem lembrado, com a Copa do Mundo Feminina chegando aí há menos de um ano, né, para acontecer. A FIFA já tinha sido alvo de muitas críticas ao longo dessa última Copa, inclusive em relação a questões comerciais, ingressos caríssimos, absurdos, proibitivos para muitos fãs de futebol, a questão aí da pausa para hidratação, que foi usada comercialmente, muito bem usada comercialmente falando, inclusive, é uma briga que está ganhando uma proporção muito grande que a gente vai ter que acompanhar. Everton, rapidinho, você tem alguns segundos, hoje tem Corinthians.
5: Hoje tem Corinthians com uma única dúvida na lateral esquerda, não deve contar com o Matheus Bidu, Pedro Milanz, ele não agrada o torcedor corintiano, mas deve ser titular.
1: Valeu, obrigada, viu?
5: Abraço.
1: Gente, obrigada pela companhia também. O Bora Brasil fica por aqui. A gente volta amanhã a partir da 1 da tarde. Tchau.
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6: 3 horas, 1 minuto. Boa tarde.

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1: A Clara Viterbo que hoje não ia falar de futebol.
0: Não. A Clara hoje tá querendo distância de futebol. Olha, o Roger Palme Duarte me informou que já está tirando do forno memória para esse fim de semana, que vai destacar Jorge Amado. Não preciso acrescentar, né? Qualificações, história, todo mundo sabe do Jorge Amado. E certo momento, inclusive, o Jorge Amado foi requisitado a ir à China porque eles queriam que escritores afinados com os ideais da Revolução, né, que aconteceu em outubro de 49, fossem à China e passassem a ter seus livros traduzidos para o chinês, inclusive em programas de alfabetização, de camponeses, etc. E o Jorge Amado fez muito sucesso na China e, no entanto, mudanças políticas na China, mudanças na relação entre China e União Soviética, levaram a um certo congelamento da figura literária de Jorge Amado na China. E na Revolução Cultural ele foi banido. Seus livros foram banidos, como vários autores não chineses. E Jorge Amado foi tratado pela Revolução Cultural como um autor burguês, de valores burgueses, e cujos textos não interessavam ao povo chinês. Só foi reabilitado depois das reformas do Deng Xiaoping. E o livro Dona Flor e Seus Dois Maridos, Gabriela Cravo e Canela e Capitã de Areia, que já era um clássico na China desde os anos 50, mas uma série de obras do Jorge Amado viraram campeões de vendas na China, né? E ele foi reabilitado lá. O Jorge Amado, com sua história, inclusive como parlamentar, como escritor, um escritor muito peculiar, com linguajar peculiaríssimo, coloquial, absolutamente coloquial, muito diferente de gigantes da literatura brasileira, como o Graciliano, como o João Guimarães Rosa, Euclides da Cunha. Era muito singular, né, a literatura de Jorge Amado, e ele será o destaque do Memória, com apresentação, direção, comando do Milton Parron e a direção artística formidável de Roger Palme Duarte. Imperdível,
1: um abraço,
0: meu caro Ronald Jimenez.
2: Boa tarde, amigos. Boa tarde, Zaidan, Manuel, Clara, todos os nossos ouvintes. No dia 6 agora, Zaidan, 25 anos, né, da morte do Jorge Amado, um quarto de século da morte do Jorge Amado. E eu lembro exatamente quando aconteceu, já estava em rádio já há algum tempo. E participei da cobertura da morte. A gente teve repórter que foi lá para Salvador para acompanhar todas as cerimônias em homenagem. O meu preferido é Capitães de Areia, mas é um dos livros da década de 30, né, do Jorge Amado, mas que eu gostei demais desde a primeira vez que li e reli Capitães de Areia. É uma vasta obra, né, dá para... Você citou alguns aí, mas são tantos. Mas o meu preferido é Capitães de Areia, exatamente pelo texto singular e por tratar de coisas que acontecem na periferia e nas praias da Orla Baiana, e que envolve jovens e gente procurando uma melhor possibilidade na vida. E esse é o meu preferido, viu, Zaidan?
0: Eu acho disparado o melhor, Ronald.
2: É.
0: Capitães de Areia. Disparado o melhor. Disparado. Que é, moleque?
1: Você vai no jogo, Ronald?
0: Ah, Ronald, ele quer saber se você vai ver Palmeiras e Portuguesa em loco.
1: Fortaleza.
2: Né? Não, Palmeiras e Fortaleza. Fortaleza. Quem dera fosse Palmeiras e Portuguesa na Série A ou na Copa do Brasil. Vou, já estamos lá no 535M36, sempre no mesmo lugar, porque a gente não brinca com essas coisas não, viu, Zainan? apesar da última vez...
0: Estreia do Paulo Autuori, né?
2: É, estreia do Paulo Autuori pelo... É, pelo time do Fortaleza. Fortaleza que vem de vitória na Série B, tá ali na quarta posição, né? Essa vitória levou o Fortaleza pra quarta posição. Não sei se mudou alguma coisa, mas acho que é quarta posição. E vai ser legal.
0: Do Botafogo, né? De Ribeirão.
2: É, 1-0. E o Fortaleza que precisa voltar rapidamente, né? Tem uma estrutura que não é todo clube que tem, né? Se moldou para jogar a Série A e para permanecer na Série A. Mas teve um ano muito ruim, sobre todos os aspectos, e que acabaram ocasionando a queda do clube. Tomara que volte. Mas domingo não precisa ganhar nem empatar, pode perder. Tá bom demais, viu, Zaidan? Três horas e sete minutos. A gente vai começar o nosso programa de hoje falando sobre aquilo que chamou a atenção de todas as pessoas ontem, principalmente na região sudeste, no sudeste e no sul, né? Porque falávamos já em dias anteriores de tudo que vinha acontecendo lá no Rio Grande do Sul. Hoje a chuva deu uma trégua lá no Rio Grande do Sul, mas vai voltar amanhã, né? Então já a expectativa das coisas... piorarem ainda amanhã, mas aqui na região de São Paulo, no Rio de Janeiro, em outras praças, muito vento, muita chuva. No Rio de Janeiro, imagens incríveis do que aconteceu, e algumas pessoas morreram, e aqui em São Paulo o prejuízo foi bastante grande também. O Guilherme Oliveira acompanhou o dia seguinte dessa loucura que foi o vendaval na nossa quarta-feira. Fala, Guilherme.
3: Fala, Ronald, tudo bem? Boa tarde para você, pro mestre Zaidan, pro meu amigo Manuel, para quem nos acompanha por aqui. Felizmente, o cenário desta tarde é completamente diferente do cenário de ontem. Hoje não há aquelas rajadas de vento acima dos 100 km por hora, porém o gabinete de crise segue instalado, ele que é coordenado pela Defesa Civil. Segundo as autoridades, é mais uma precaução do que uma preocupação. Aquelas rajadas de vento, repito, não tem mais, só que em algumas regiões do estado ainda há pancadas de chuva de forma isolada. O fato é que ainda nesta manhã, alguns reflexos, por exemplo, no terminal de Congonhas, no aeroporto na zona sul da capital, 5 voos cancelados ou atrasados. Tudo isso reflexo de ontem, porque a quarta-feira foi caótica no aeroporto no fim do dia. Mais de 60 voos cancelados ou atrasados, além de Congonhas, Guarulhos, né? O aeroporto internacional de São Paulo, que fica na região metropolitana. Felizmente, ontem mesmo, a maioria dos passageiros conseguiu remanejar esses voos e nesta manhã o restante conseguiu, portanto, se realocar. Agora, tanto Congonhas quanto Guarulhos operam normalmente sem problemas. O fato é que no estado de São Paulo, 3 pessoas morreram ontem em razão do mau tempo. Em Cesário Lange, no interior do estado, um homem estava num veículo quando uma árvore caiu. Ele, infelizmente, não resistiu. Já em Santos, no litoral sul, uma árvore também caiu sobre um homem. Ele que estava em situação de rua, estava sentado numa mureta quando essa árvore caiu e ele morreu. Já no litoral norte de São Paulo, em São Sebastião, um pescador acabou morrendo depois que uma embarcação em que ele estava naufragou. 5 pessoas estavam nessa embarcação, 4 foram socorridas e esse pescador, infelizmente, já foi retirado da água sem vida. Na capital e na região metropolitana, não houve feridos. Foram mais de 40 chamados para quedas de árvores. Felizmente, não houve feridos, repito. A gente vai continuar acompanhando por aqui esse alerta da Defesa Civil, o gabinete de crise, mas é uma quinta-feira bem mais tranquila, pessoal.
2: Valeu, Guilherme. Entre os destaques assim que a gente pôde trazer, né, de imagens marcantes, algumas lá do Porto de Santos, tem uma imagem que está lá no nosso Instagram, quem quiser dar uma olhada pode fazê-lo, de um motorista que saiu do caminhão a tempo. Quer dizer, o container caiu em cima do caminhão e ele saiu e só teve um ferimento leve no braço. Imagina um vento que derruba container, o que é esse vento? E no Rio de Janeiro também, imagens de pessoas saques assim que a gente pôde trazer, né? De imagens marcantes, algumas lá do Porto de Santos. Tem uma imagem que está lá no nosso Instagram, quem quiser dar uma olhada pode fazê-lo, de um motorista que saiu do caminhão a tempo. Quer dizer, o container caiu em cima do caminhão. E ele saiu e só teve um ferimento leve no braço. Imagina um vento que derruba container. O que é esse vento? E no Rio de Janeiro também, imagens de pessoas sendo arrastadas pelo vento. Foi uma coisa impressionante. Tem muita coisa aí nas nossas redes sociais, se você quiser dar uma olhada e tomar contato, se é que você ainda não viu. Não sei se vocês chegaram a ter aí em Uberaba, Zaidan, pelo menos um fragmento disso, se teve em Minas, na região de vocês, algo minimamente parecido com isso.
0: Não. Agora mesmo, você estava falando do Fortaleza, eu respondi aqui, Ronald, aí descobri... Depois de algum tempo estava desligado.
2: Fica tranquilo, Zaidan.
0: O microfone, né? É, mas a história toda, a gente falava ontem sobre a situação em Santos, né? E hoje em dia é muito diferente do que ocorria há 30, 40 anos. Porque hoje em dia você tem a informação de que é possível acontecer determinado evento climático. Ele pode não se confirmar, né? Chega na hora, você pode ter um vento muito mais fraco e tal, mas você tem informação prévia de que pode acontecer, né? Então, a partir dessa constatação de que pode acontecer, você tem que tomar algumas medidas. E entre essas medidas está, obviamente, isolar determinadas áreas, né? Veja o caso daquele rapaz que faleceu em Santos, atingido ali à beira do canal, né? Então, se você tem a informação, e hoje ela vem, você tem a informação, né? Ela pode não se confirmar, você tem o aviso, pode acontecer. Você tem de isolar determinadas áreas, né? E isso não é nada de brilhante, de genial, simplesmente é uma prática comum em várias cidades no mundo. Então, determinadas áreas são consideradas de um risco maior e onde as pessoas não precisam passar, né? Existem alternativas, não é um negócio que você, se você fechar, você vai causar um transtorno imenso. Não. Ó, aqui, hoje, ou durante 2 dias, à margem do canal, exemplo de Santos, por exemplo, você interdita, coloca faixas, cones, o que for. A Guarda Civil ali observando, não pode ficar, porque existe um risco até de morte, né? E claro que há situações completamente distintas, como o caso do Porto. Aí não, você não tinha muito o que fazer, até porque não se esperava uma consequência daquela. Mas determinados danos e determinadas situações que provocam vítimas podem ser evitadas, o que há, repito, 30, 40 anos não tinha como, né? O evento não era esperado. E hoje não, hoje você tem informação prévia, até com uma antecedência razoável, né, Ronald?
2: E as pessoas são comunicadas não só previamente, mas na hora mesmo, né? Todo mundo aqui em São Paulo recebeu via celular a informação de que os ventos eram perigosos e se as pessoas pudessem evitar sair, era a melhor decisão a ser tomada, né? Então isso ficou claro, como a gente evoluiu, ficou claro, né, ao longo dos últimos eventos, como isso evoluiu, não só para a chuva, mas especificamente ontem, para uma situação absolutamente inusitada de ventos de aproximadamente 100 km por hora. Vamos lá para Brasília. Uma decisão importante. O governo decidiu manter o embaixador do Brasil na Argentina, da Argentina no país, aqui no Brasil, por tempo indeterminado. Afonso Marangoni conta pra gente.
3: Boa tarde, Ronald. Boa tarde, Zaidan. Boa tarde a você que nos acompanha na Bandeirantes. O presidente Lula comentou, né, os xingamentos do presidente da Argentina, Javier Milei, a ele e também ao ministro do Supremo Tribunal Federal, Alexandre de Moraes. Isso foi no evento, né, que oficializou o vice-presidente Geraldo Alckmin como candidato a vice na chapa que vai disputar a reeleição à presidência da República. Lula também disse que não ia, né, entrar muito
4: muito nessa discussão e que gosta muito do povo argentino. Bom, Ronald Zaidan, o que a gente sabe aqui em Brasília é que o Itamaraty não tem pressa. O embaixador Júlio Bittelli, que é embaixador do Brasil lá na Argentina, deve ficar um pouco mais aqui no Brasil, mas não deve também demorar tanto assim. O governo brasileiro aguarda o cenário para entender se já é o momento, então, dele voltar a exercer as funções normalmente lá em Buenos Aires. Isso porque da parte do governo argentino houve uma sinalização considerada positiva, né, do ministro das Relações Exteriores argentino. Ele deu uma entrevista a uma rádio lá em Buenos Aires e disse que não tem nada dessa questão de rompimento entre os países, pelo menos da parte argentina. Até elogiou o próprio embaixador Júlio Bittelli, disse que espera que ele volte o quanto antes, né, para exercer as funções lá em Buenos Aires. Bom, eu conversei com o professor de Relações Internacionais da Universidade de Brasília, a UNB, Roberto Goulart Menezes. E aí ele detalhou um pouco mais essa situação, dizendo que o Brasil respondeu à altura, né? Porque o Milei já vem fazendo xingamentos, não é de agora, mas que sabe que também não é interessante, né, escalar mais esse conflito. A gente vai acompanhar então o que ele disse aqui para a gente.
5: Entendo que o conflito também tem outros atores trabalhando para minimizá-lo, sobretudo o setor empresarial de lado a lado. Então, neste momento em que o Brasil, juntamente com os demais países do Mercosul, encaminham, né, o acordo Mercosul-União Europeia na parte comercial, não interessa ao Brasil e à Argentina se dividirem, e também nós sabemos que os dois maiores parceiros do Mercosul, se essa crise acaba descambando para algo maior, certamente só quem tem a perder é o Mercosul e, sobretudo, os dois maiores parceiros. Então, o Brasil sabe já lidar com momentos de crise, como este agora, porque não é o primeiro, né? Já tivemos outros momentos tão difíceis quanto esse, e o governo brasileiro, a diplomacia brasileira, sobre não só contorná-los, mas também superá-los.
4: Tá então, Ronald Zaidan, o comentário do professor Roberto Goulart Menezes, que acompanha de perto, né, essa situação. Qualquer novidade, a gente chama vocês aí nos estúdios da Bandeirantes.
2: Valeu, Marangoni, obrigado. São duas crises diplomáticas aí criadas. Tem essa Brasil e Argentina, que começou, ganhou esses contornos depois das falas do Milei lá na convenção do Flávio Bolsonaro. E a última foi com o Paraguai, uma crise com dois países do Mercosul. Com o Paraguai, depois das falas do presidente Lula sobre o Paraguai ter invadido o Brasil, Argentina e Uruguai, com grande repercussão de políticos e do presidente do Paraguai. Aliás, a nota que acaba de sair é que o presidente do Paraguai, Santiago Pena, conversou com o presidente Lula após a repercussão das declarações sobre a guerra da Tríplice Aliança, e o governo do Paraguai convocou um embaixador do Brasil em Assunção para entregar uma nota oficial de protesto. O encontro vai acontecer amanhã. Essa é a reação do governo do Paraguai dessas duas situações, Argentina e Paraguai, Zaidan.
0: Bom, meu caro Ronald, com relação à Argentina, a relação econômica entre empresas brasileiras e empresas argentinas, exportadores e importadores, particularmente no âmbito do Mercosul, não dependem da relação entre governantes, né? O Brasil, claro, o embaixador deve ficar lá, o Brasil não cortou relações. Então, o embaixador volta para lá, faz o seu papel, cumpre suas funções e obviamente não há nenhum motivo para interromper ou reduzir o intercâmbio comercial. Vale ressaltar que o intercâmbio já fortemente abalado pela situação de empresas na Argentina, principalmente a indústria argentina. Há muita gente que gosta de dizer que empresas brasileiras estão indo para o Paraguai. Existe no Paraguai uma zona especial e você tem uma série de benefícios fiscais desde que você não venda no Paraguai. Esses benefícios fiscais são para empresas exportadoras, né? E não tem relação com empresas que se instalam para o mercado paraguaio, para venderem produtos no mercado paraguaio. Então são coisas distintas. Mas essas mesmas pessoas olham para cima quando vem a notícia de que empresas estão deixando a Argentina e vindo para o Brasil. O setor industrial argentino está muito abalado, ele está sendo desestruturado e não vai ser fácil recuperar isso. Então já há um problema de ordem econômica, que obviamente tem relação com a política econômica. Outra coisa é a relação entre Lula e Milei. Um não gosta do outro e não tem por que ficar fingindo que gosta. Ah, em nome da relação de Estado. Não, relação de Estado é outra coisa. São as relações institucionais que não devem ser abaladas. E as relações econômicas seguem normalmente. Agora, os dois governos não precisam de qualquer aproximação porque não é possível. Não é possível. Claramente, nem é essa a vontade do Milei. Porque as agressões são frequentes, não foi a primeira, não foi a 15ª. Houve dezenas de agressões, né? Então não há por que ficar procurando uma melhor relação com o Milei, porque isso não vai acontecer. Com relação ao Paraguai, o Lula, ele muitas vezes fala superficialmente de coisas que são muito sérias e complexas e profundas e históricas. Eu não me esqueço quando ele disse. Mostraram para ele uma foto de outubro de 17, outubro no calendário juliano, então adotado pela Rússia, já novembro no calendário gregoriano. E ele disse que ali não havia operários, né? Só havia intelectuais. Quer dizer, alguém falou essa bobagem para ele, eles estão repetindo. Ele não tem a menor ideia da imensa quantidade de operários envolvidos naquele processo, inclusive. Nessas fotos que mostravam dirigentes da Revolução. Então, é um voluntarismo que traz sempre o risco de dizer algo superficial e muitas vezes uma bobagem, uma tolice, a respeito de uma coisa séria. Ele repetiu a versão oficial brasileira a respeito da guerra no Paraguai. E as complexidades são várias, né? É bom lembrar que a Grã-Bretanha queria derrubar Solano Lopes, ela incentivou a formação da Tríplice Aliança. Para a guerra. É claro que o Paraguai cometeu erros de avaliação, inclusive quando há invasão do Mato Grosso, mas a complexidade é imensa. Mas mais do que isso, o resultado foi uma tragédia na história paraguaia. Uma geração se perdeu. A população masculina, incluindo adolescentes e até crianças, foi dizimada como resultado da guerra. A mais feroz guerra disputada na América do Sul. Então, isso é muito caro para os paraguaios. Eles não querem loas ao papel do Paraguai na guerra, né? Mas eles querem uma atitude solene, uma atitude de pesar permanente por tudo que aconteceu com a população paraguaia. E foi exatamente isso que faltou nessa declaração do Lula. Foi muito superficial, né? E provocou essa série de reações. Só que ele e Santiago Penha, aliás, estiveram juntos há pouco tempo no Paraguai, então já conversaram, haverá essa nota aí, formal, né? Até porque há muito barulho lá dentro. Mas, de fato, precisa ter mais cuidado, né? Não falar de coisas sérias, profundas, complexas, históricas, com superficialidade, porque você acaba falando bobagem, né?
2: 3h24. Nós vamos fazer uma pausa rápida. Daqui a pouco a gente volta com mais aqui no Acontece.
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7: Tem ocorrência na rodovia Anhanguera, no sentido São Paulo. Atenção com 1 quilômetro congestionado do quilômetro 23 ao 22. Inclui a passagem pelo Rodoanel. E com isso, impacto agora na pista interna, que tem congestionamento e o acesso bloqueado à rodovia Anhanguera. Congestionamento do 8 ao 7 na interna do Rodoanel. Pista externa sem dificuldade. 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
1: A rodovia Fernão Dias tem ocorrência na chegada a São Paulo, bem no acesso à Dutra, quilômetro 90. São 3,5 km de tráfego congestionado. Prefira a pista local da Fernão Dias ou saia pela Zona Norte utilizando avenidas Sanatório e Edu Chaves. 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
2: Agora 3:27:30.
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4: Está no ar o Momento Abrabi, um espaço da Associação Brasileira de Bebidas, que vai trazer todas as semanas aqui na nossa programação as tendências, oportunidades e o empreendedorismo desse setor tão pulsante e essencial ao nosso país. A presidente da Abrabi, Cristiane Foja, está com a gente e vai conduzir essa conversa todas as semanas. E a ideia é que a gente tenha convidados a cada edição, não é isso?
5: É isso mesmo. O Momento Abrabi é um espaço dedicado ao ouvinte brasileiro para contar para ele as boas novas do setor de bebidas alcoólicas aqui no Brasil e de todas as categorias de bebidas, cachaça, cervejas, destilados e vinhos. E nós vamos convidar as pessoas mais entendidas no assunto para trazer para vocês o que vocês nem imaginavam e que deixa o setor super orgulhoso. Prêmios mundiais que vocês nem imaginavam que o Brasil ganhou, tecnologias desenvolvidas no interior do país que colocaram nossa bebida lá no topo do mundo, a vida de cidades inteiras transformadas por uma fábrica local, histórias de empreendedores que mudaram seu destino criando novas bebidas, gastronomia através das bebidas, e por isso a gente criou esse espaço aqui toda semana só para te contar. 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
2: E na sequência, aqui no Bandeirantes Acontece, aquele momento que você sempre aguarda, o tema de abertura, o comentário do Cláudio Zaidan, que vira podcast, é o Entendendo a Notícia.
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1: Atenção ao Rodoanel, já tem congestionamento nos dois sentidos para acesso a Régis Bittencourt. A pista interna já para entre o 35 e o 30, 25 minutos é o tempo estimado no trajeto. Enquanto a pista externa também tem paradas praticamente desde a Raposo Tavares, do 25 ao 30. 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
3: Apesar das filas aumentando no Rodoanel para acesso a Régis Bittencourt, a Régis tem apenas 1 quilômetro de lentidão no sentido Curitiba, entre o 279 e o 280, começando exatamente junto ao Rodoanel, mas o que também congestiona a Avenida Elias Yazbek, em Embu. 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
4: O governo russo anunciou que não venderá determinados combustíveis, inclusive óleo diesel, até o final de janeiro de 27. Inicialmente, essa medida valeria para durante 2 semanas, valeria por pouco tempo. Mas, em razão de ataques ucranianos a refinarias russas e locais de produção de petróleo, tem faltado combustível, o preço subiu, há filas muito incômodas nos postos e houve a decisão, então, de suspender até janeiro de 2027 qualquer exportação de óleo diesel. É bom lembrar que o Brasil mesmo é comprador do diesel produzido pela Rússia. E não é a primeira vez que a chamada cadeia de suprimentos, cadeia global, é atingida por uma decisão como essa. Um país que tem um mercado importante, que é um exportador importante, que tem uma participação decisiva para manter estoques e capacidade de abastecimento de vários produtos, decide não exportar mais para garantir o abastecimento do mercado interno. E às vezes a causa é outra, como o caso da China. A China, ela tem regulado suas exportações de alguns produtos que são decisivos na economia contemporânea, inclusive mineral, tecnologia que, de repente, não está mais à disposição do mercado, pelo menos por um período. E, às vezes, é uma ação política, às vezes é para responder a uma política econômica alheia, por exemplo, os tarifaços de Donald Trump. Isso também atinge a cadeia global de suprimentos, que já havia sido danificada durante o período da pandemia. Porque também durante a pandemia havia, claro, o problema do transporte, houve a suspensão de vários embarques, houve uma redução considerável no trabalho.

inverno. E é bom lembrar, no caso do gás, a Rússia tem um inverno rigorosíssimo, né? E há uma demanda muito maior por gás, por causa dos aquecedores. Então é claro que esse é um fator de mais instabilidade ainda. E no caso dos produtos chineses, há claramente a ciência de que certos produtos que a China coloca no mercado, só ela pode fazê-lo. Só ela tem capacidade de atender a demanda. Você pode ter um substituto eventual, mas jamais com capacidade para atender a demanda global daqueles produtos. E isso, claro, vira arma política. Há a questão do Estreito de Hormuz, que demonstrou claramente que o normal tratado como irremovível, como permanente, perene, não é permanente nem perene, porque os países têm estoques, não todos, hein? Não todos. O Brasil, aliás, o Brasil tem uma história de negligência, né, em questões elementares. E ele precisa cuidar do seu estoque de petróleo, em vez de apenas olhar o preço do barril e quanto o mercado internacional está pagando. E não há dúvida que uma maneira, por exemplo, de substituir o óleo diesel russo, cuja exportação está suspensa, é conseguir o refinamento adequado no Brasil. Mas isso não é feito da tarde para a noite, é preciso um investimento em refinarias. Uma obviedade que o Brasil tem negligenciado há muito tempo. Com relação aos estoques, os estoques na Europa são baixíssimos, né? Ali no segundo mês da guerra entre Estados Unidos e Irã, ou da agressão dos Estados Unidos contra o Irã, o que aconteceu mostrou que os estoques, que eram tidos como altamente suficientes para garantir qualquer eventualidade, não eram grandes o suficiente. A Alemanha, com uma quantidade no seu estoque que parecia confortável, percebeu que o estoque foi se reduzindo drasticamente, porque era preciso utilizá-lo para garantir estabilidade de preço. Só com importação não haveria essa possibilidade. O maior produtor de petróleo do mundo, que são os Estados Unidos, e também são os maiores consumidores, né, junto com a China, mas os Estados Unidos, eles consomem tudo o que produzem, e um outro tanto. Sim, muitas vezes a importação representa a mesma quantidade do produzido internamente. Então, é preciso dobrar o produto disponível. Então, eles vão buscar uma quantidade equivalente a 100% daquilo que produzem. E são os maiores produtores do mundo. Mas, é claro, tem seus estoques. E os estoques dos Estados Unidos também estão perigosamente baixos. O país que os Estados Unidos são os maiores produtores, a Rússia é a segunda maior produtora, mas o maior exportador é a Arábia Saudita, e as maiores reservas estão na Venezuela. O Irã também tem reservas imensas. Mas a China, que produz petróleo, mas tem um consumo imenso, né, gigantesco, uma demanda cada vez maior, também tem seus estoques, e a China tinha os maiores estoques de petróleo do mundo. Mas também, de março até julho, houve uma redução considerável. Além do problema de que o Irã representa entre 15% e 25%, é uma diferença considerável, porque
15% do petróleo.

0: óleo que a China importa vem oficialmente do Irã. Mas entre 25% e 30% também vem do Irã, só que não oficialmente como sendo iraniano, passando por outros países e sendo oficialmente comprados esses barris pela China como se fossem de outro país. E para o Irã, o mercado chinês representa de 80% a 85%. Então, a guerra vai provocando danos consideráveis. As duas guerras, a guerra entre a Rússia e a OTAN em terreno ucraniano, mas agora também em terreno russo, e por isso refinarias têm sido atacadas com muita frequência. Com muita. E são ataques feitos por drones. Então, você abate 500 drones e restam 80 que conseguem provocar um dano considerável, né? Atingindo inclusive as refinarias. E não bastasse tudo isso, há claramente um problema cada vez mais perigoso, cada vez mais capaz de produzir uma grande crise, que é a dívida pública. Esse é um assunto que muitas vezes provoca discussões sem nenhum sentido. Há aqueles que confundem a dívida com o déficit e acham que a dívida é resultado do déficit, e não o contrário. O déficit é resultado da dívida, porque a dívida ela absorve uma parte imensa da riqueza pública, da arrecadação pública, da riqueza do povo, da parte que vai para o Estado, da riqueza produzida, e também ela acaba produzindo incapacidade de investimento público. E aí, não está escrito lá na porta do hospital, não há leito disponível por causa da dívida pública. Não está escrito que não há medicamento por causa da dívida pública. Não está escrito que escolas estão em condições precárias, que os professores ganham mal, que há cada vez mais uma relação precarizada entre os estados, municípios e professores contratados, cada vez há menos a estabilidade nessa relação, e essa estabilidade é muito importante para a educação. Porque durante meses o Estado não teve capacidade para fazer vistoria regular em postos de gasolina, para descobrir irregularidades, para descobrir golpes contra o consumidor. Faltava recursos, como falta para o IBAMA, falta para a Polícia Federal. E em nenhum lugar está escrito, é por causa da dívida pública. Mas é. E a dívida pública não é resultado dessa bobagem vendida por grande parte da imprensa, por partidos políticos, por acadêmicos, por economistas, de que a dívida pública é simplesmente consequência de um gasto maior do que a arrecadação. O gasto se torna maior do que a arrecadação porque a maior parte da arrecadação vai para a dívida pública. A dívida pública do Brasil já ultrapassou 9 trilhões de reais. 1 trilhão de juros por ano, em torno de, sem amortização, sem abater. E do outro lado, há aqueles que dizem, não, dívida não é problema, emite moeda, emite moeda, emite moeda. E não percebem o que está acontecendo com a dívida. Então eles acham que a dívida pode crescer, porque o PIB também vai crescer com a emissão de moeda. Não percebem que você pode aumentar a emissão de moeda, que a maior parte seguirá para credores privados. É um sistema de acumulação de capital. Isso está acontecendo no mundo, não é no Brasil. E cita um exemplo chinês. Não, a China não tem lei de responsabilidade fiscal. Sim, mas a China, ela começa a lidar com um problema que é considerável, que passa também pela questão da dívida pública. Porque grande parte do supercrédito colocado à disposição, inclusive no mercado imobiliário, ele se tornou crédito podre, não recebível. E houve uma redução considerável do capital disponível para esse tipo de investimento. Isso tem provocado um problema interno de não garantir um mercado suficientemente forte para fazer com que a China não dependa de exportações. Para que as exportações sejam importantes, tenham um papel, uma participação muito relevante no PIB, no enriquecimento, na prosperidade, mas não seja o elemento central. A ideia, isso foi colocado inclusive em plano quinquenal chinês, é que o mercado interno, o abastecimento interno, seja o centro da economia. Há inclusive um programa que já está em andamento de internalizar produção, de substituir importações por produção interna. E isso vai afetar grande parte dos países exportadores. Nos Estados Unidos, a dívida, ela é potencialmente um problema muito maior. Os Estados Unidos, que eram credores do mundo, credores, saíram da Segunda Guerra como grandes credores, são hoje os maiores devedores do mundo. Uma dívida em valores absolutos e relativos, porque é uma dívida de 40 trilhões de dólares e que é maior, bem maior do que o PIB dos Estados Unidos, que é o maior PIB do mundo. Na casa de 30 trilhões de dólares. E os gastos militares? O Trump tentou lidar com isso, passando a conta para os europeus. Por exemplo, hoje os europeus compram armas fabricadas nos Estados Unidos e repassam para a Ucrânia. Quem está pagando isso é o contribuinte europeu. No governo Biden, era o contribuinte dos Estados Unidos. Mas não importa. A imensa corporação que lida com a produção, com a fabricação de armas nos Estados Unidos, tem um poder político que o Trump não pode deter. Aliás, o Trump é instrumento desse poder político, que é uma parte, apenas uma fração da plutocracia. Há também os gigantes da tecnologia, o setor bancário, né? Os grandes bancos, JP Morgan é o maior dos Estados Unidos e um dos maiores do mundo. Só é menor em ativos do que os quatro gigantes bancos chineses, né? A China tem vários bancos com ativos altíssimos, mas ela tem quatro bancos que são maiores do que o JP Morgan. Cada um deles é maior do que o JP Morgan. E claro, a necessidade que os Estados Unidos tornaram inevitável de a ação militar ser instrumento decisivo na política imperialista, faz com que a pressão, o custo do orçamento militar não seja administrável e tenha um peso cada vez maior no déficit anual e na dívida pública. E não será o Trump quem conterá isso, e nem o próximo, nem o outro, nem o seguinte. E vale ressaltar que a dívida nos Estados Unidos, ela cresceu até porque não era exatamente um problema. A dívida é em dólar. E os Estados Unidos são o emissor soberano da moeda de sua dívida. Mas quem financia essa dívida é a poupança do resto do mundo, a poupança interna de cada país. E, claro, as reservas feitas em dólares. Mas isso está mudando. Muitos países estão substituindo o dólar em suas reservas internacionais por outras moedas ou por ouro, como a Rússia já faz há muito tempo, como a China começou a fazer. A China chegou a ser o principal credor dos títulos dos Estados Unidos. Agora está em segundo, indo para terceiro. O Japão volta a ser o maior credor. E uma desdolarização representaria um problema de financiamento da dívida dos Estados Unidos e a necessidade de elevar brutalmente a taxa de juros. Ontem, por exemplo, o Banco Central, a Reserva Federal, se reuniu e decidiu manter a taxa de juros. Só dois dos diretores votaram pelo aumento da taxa de juros e o restante pela manutenção. Ninguém votou pela redução, como quer o Trump, porque eles enxergam pressão inflacionária como resultado da guerra no Irã. E claro, é mais orçamento público deslocado para a guerra. É preciso remuniciar as Forças Armadas, como ficou claro no material que foi divulgado sobre os Patriots. Caríssimos. E que demandam, cada um deles demanda um ano para reposição. Os F-35, os sistemas de defesa, os Tomahawks, tudo isso é absurdamente caro. Então, mesmo uma guerra que não é extraordinariamente exigente, até porque é um confronto controlado, né? Ele tem alguns momentos de pico, depois há um refluxo. Mesmo uma guerra com essas características, tornou-se altamente nociva para as contas internas nos Estados Unidos e afetando a inflação, afetando o bolso das pessoas. Agora, se houver uma redução da demanda pelos títulos dos Estados Unidos, isso significará elevação interna da taxa de juros. E juros mais altos nos Estados Unidos representam, obviamente, redução do consumo no maior mercado consumidor do planeta. Um mercado que representa 2/3 do maior PIB do mundo. E representará também, não há dúvida quanto a isso, o problema de as crises internas nos Estados Unidos terem de ser exportadas. Elas não só afetam diretamente países exportadores pela redução de consumo, mas elas reduzem nível de investimento e, obviamente, provocam situações em que, costumeiramente, os Estados Unidos tentam resolver pela via militar. A ideia de superar uma crise com uma guerra. E a Europa? A Europa tem uma economia anêmica e tenta revitalizá-la com a militarização de sua economia, tornando um futuro complexo industrial militar europeu não só substituto das importações, ou seja, das armas compradas nos Estados Unidos, mas principalmente um motor capaz de levar a Europa à recuperação de sua economia, à recuperação dos empregos. Isso não vai acontecer. Essa não é a saída. Isso está claro. Pelo contrário, quem compra armas? Os estados. E claro, há um mercado colateral, periférico, que é a venda para grupos guerrilheiros, exércitos de outros países. Você tem mercado. Mas o grande mercado de um complexo industrial militar, nesse caso, seriam os países da União Europeia. E isso provocará efeitos deletérios nos orçamentos nacionais, que já levaram à desmontagem da social-democracia, do estado de bem-estar social, já provoca precarizações no sistema público de saúde, inclusive na Grã-Bretanha, que tem um sistema público de saúde modelo, foi inclusive inspirador em grande medida do SUS no Brasil. E era um modelo mundial. E hoje está precarizado, com atendimento ruim, longe, muito longe dos padrões históricos pós-Segunda Guerra Mundial. Há uma série de componentes, e o caso da dívida significa aquilo que o FMI, cada vez mais instrumento de política externa dos Estados Unidos e da Europa Ocidental, o FMI teve de declarar, olha, ainda nesta década, a dívida pública será igual ou um pouco maior que o PIB mundial. E não se trata, e é isso que precisam entender, não se trata de emissão de moeda para produzir desenvolvimento, mas é a transferência de riqueza pública, social, para alguns cofres, cofres privados, cofres particulares, para a acumulação de capital sem necessidade de produção de mercadoria. Acumulação de capital via transferência de riqueza, riqueza dos povos para os cofres de alguns. Há uma crise contratada e não é uma crise qualquer. O capitalismo, ele produz crises ciclicamente. Ele precisa das crises. Inclusive, as crises levam aos processos de concentração de riqueza. É quando o grande capital absorve o capital médio, o capital pequeno. Então, as crises são produzidas como fenômeno inevitável da lógica do sistema capitalista. Mas, se provoca concentração de riqueza, provoca aumento de pobreza, aumento de miséria, produz miséria. Particularmente em países política e economicamente tão vulneráveis como os da América do Sul, incluindo, claro, o Brasil.
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0: meu caro Ronald Jimenez.
2: 4 horas marcou o quinto sinal. Esse é o Bandeirantes Acontece e o tema de abertura, como você já sabe, há mais de 6 anos é assim, vira podcast. É o Entendendo a Notícia, que fica disponibilizado para você já já nos principais agregadores de podcast. A gente volta em instantes.
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4: Aumentou a lentidão da Fernão Dias, são 4,5 km agora congestionados no trecho final de chegada a São Paulo por ocorrência no quilômetro 90, bloqueando o acesso à pista expressa da Dutra. A partir da Abílio Pedro Ramos no Jaçanã, já é necessário fazer caminho alternativo. 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
4: Devido à obra no início da Radial Leste sentido bairro, já tem congestionamento na ligação Leste-Oeste desde a 23 de maio até Almirante Brasil, que antecede o viaduto Bresser. Dali em diante, a Radial tem excelente condição. Caminho alternativo pode ser feito pelo centro. Você acessa a Avenida do Estado e então a Visconde de Parnaíba, voltando à Radial na lateral do viaduto pela Rua Piratininga. 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
10: Placar de 0 a 0, vai para o campo de ataque, equipe do Palmeiras, que por enquanto empate em 0 a 0. Passamos de 45 até o momento, sem a sinalização dos acréscimos. Daqui a pouco o intervalo inteligente na Bandeirantes. Vem Ana Martins para todos os cantos do Brasil. Arias recolhe para o campo de ataque, a letra soltou à frente na meia-lua. Tirou Maurício, bateu no gol, golaço!

0: Abraço.
1: Narração do Pedro Martelli pro Gokri, que abriu o placar dos quatro marcados ontem lá em Salvador, no polêmico jogo entre Vitória e Palmeiras. Terminou 4-0, eu repito, e a ampliação da vantagem do Palmeiras em cima do Flamengo, que foi a 8 pontos. Recuperou aquilo que tinha perdido no fim de semana e acrescentou mais um pouquinho. Ô Zaidan, um jogo recheado de comentários, de análises das mais diferentes, e que teve algo inusitado, né? Que foi a expulsão de dois jogadores no mesmo lance do jogo.
2: A segunda expulsão, não há o que discutir, né? Segunda expulsão é resultado de um ato que só pode ser punido com cartão vermelho. É alguém dizendo com um gesto que o árbitro é desonesto, que ele está roubando um dos clubes, né? Que ele está agindo deliberadamente a favor de um clube. Então é claro que isso só pode ser tratado com cartão vermelho, como um efeito imediato, né? Aquela decisão que só o árbitro pode tomar. Agora, os outros dois lances discutidos, a cotovelada do Maurício e a expulsão do Kaká, aí entra exatamente, e é incrível como muita gente simplesmente ignora o fato de que esses são os lances que o árbitro tem de interpretar. Por exemplo, nos dois lances houve interpretação distinta do Paulo César Oliveira e do
1: Ricardinho.
2: Simon.
1: Ah, perfeito. Tá.
2: Não, do Simon.
1: Tá.
2: Dois árbitros, né?
1: Uhum.
2: Dois árbitros. O Paulo César Oliveira entendia que o Maurício deveria ter sido expulso, né? E o Simon entendendo que não. E o Paulo César entendendo que a expulsão do Kaká foi correta. E o Simon entendendo que não. Ou seja, o Simon daria cartão amarelo para os dois. Para o Maurício e para o Kaká.
1: Uhum.
2: Não expulsaria nenhum dos dois. O Paulo César expulsaria os dois. E são dois árbitros que viram o lance 50 vezes.
1: Uhum.
2: Né? E tiveram conclusões diferentes. Ah, será que um deles queria? Não, a gente sabe que não. Né? É opinião. E não é opinião assim de torcedor, não é opinião de alguém que não conhece a regra.
1: Quem viveu intensamente isso, né, Zaidan?
2: Claro, e conhecem as atualizações da regra. Né? E tiveram interpretação diferente. Ora, se o Simon e o Paulo César tiveram interpretações diferentes, o árbitro teve a dele. Teve a dele. No meu entendimento, eu concordo com o Simon.
1: Uhum.
2: Eu acho que os dois lances eram para amarelo, nenhum dos dois para vermelho. E é até uma consequência, né, da expulsão do Kaká, mas o que aconteceu com o Cândido, aí não tem jeito. Ali não há discussão, ali não há subjetividade. Né?
1: Uhum.
2: Aquela atitude só pode ser punida com cartão vermelho.
1: O Zaidão, eu fico me perguntando será que a partir de agosto vai haver uma mudança de comportamento do jogador brasileiro com relação à simulação? Já que a minha preocupação não é ter uma mudança de comportamento só, é porque o VAR tem que agir de uma maneira intensa no que se refere à simulação para que o jogador seja punido de verdade, porque hoje é uma festa, né? O jogador que em determinado lance faz com que aquele lance seja potencializado na análise dos demais e aquilo não aconteceu, efetivamente não aconteceu. Você acha que vai mudar alguma coisa no comportamento do jogador? Vai precisar muito da atuação do VAR e do árbitro para que os primeiros punidos sirvam de exemplo para os demais?
2: Mesmo na Copa do Mundo, ficou claro que o VAR é decisivo, né? Em muitos lances assim. Tem uns que não, que o árbitro na hora vê que é simulação. Mas, geralmente, é um lance que é duvidoso. Tanto que nós já vimos, né, Ronald, até antes de existir VAR, nós já vimos cartões injustos, em que, por exemplo, não foi pênalti, o sujeito não se jogou, houve um choque, ele caiu.
1: Sim.
2: Ele caiu por causa do choque, não se jogou. O árbitro ia lá e dava um amarelo, como se ele tivesse feito uma simulação. Né? Então, o VAR é importante também para isso, até para corrigir esse tipo de coisa. Ó, Ele caiu, não foi nada, mas não foi simulação. Ou então, ó, não foi nada, e ele quis cair, ele pulou, ele deu um piscinaço. Agora, é o que você disse, depende do VAR. E aqui, cada ano tem uma instrução, né, pro VAR. Porque uma coisa é o protocolo, outra coisa é a instrução local. E tem muita cópia da Inglaterra. E na Inglaterra, eles estão cometendo um erro. Aliás, a arbitragem inglesa era muito boa, piorou muito com o VAR. Piorou muito. Os árbitros no campo estão errando muito mais. Talvez por se esconderem, né, no VAR. E o que aconteceu? Eles decidiram o seguinte: ó, o VAR só entra assim em erro absurdo. O que já é. Não é uma coisa objetiva, né? O erro absurdo. E muitas vezes o árbitro erra porque ele não tinha a visão adequada. E é para isso que inventaram esse troço, pô. Porque o que era antes do VAR? Você tinha o mundo vendo o jogo com 500 câmeras, repetição de imagem, e o único cara com autoridade para tomar decisão só via na hora, com gente na frente, dependia do ângulo, e estava correndo também, né? Então, pô, vamos botar uma imagem para esse cara ver. Perfeito. Agora, se não é para chamar o cara no lance que ele errou, então para que o VAR? Para que? Tem que chamar, pô. Então eu espero que nessas simulações que atrapalhem. Você viu? Não, e outra coisa, Ronald, não é só a arbitragem em si. Os caras resolveram levar esse menino do Corinthians, o Caio, a julgamento. A procuradoria denunciou, né? Se a denúncia será acatada ou não, eu não sei. Caio César, não sei nem se decidiu. Porque teria. Você viu o lance? O jogador, o Vélez, o argentino que o Bahia contratou agora, até um centroavante que mostrou que é perigoso e tal. Quer dizer, o cara, ele segura o jogador do Corinthians faz assim com o braço, nem toca no cara, ele leva a mão ao rosto e desaba, né? Deveria ter recebido cartão amarelo por uma simulação grotesca. Não, a procuradoria denuncia o jogador do Corinthians, como se tivesse de fato havido uma agressão que ficou demonstrada, né? Ficou demonstrado ali na imagem que não houve nenhuma agressão. E eles querem denunciar o cara, apresentaram denúncia contra o jogador do o Caio César. Então, vai além da arbitragem, né? Você tem todo um sistema operando repleto de erros primários, né, Ronald?
1: E tem muita mudança acontecendo lá na CBF. É bom todo mundo ficar de olho. Sempre se falou sobre influência deste ou daquele estado. É importante ficar de olho com o que está acontecendo na organização da arbitragem da CBF. Cada um pensa o que quiser e tentar unir as pontas. E entender a influência de São Paulo, a influência do Rio de Janeiro, essa coisa de ir para Brasília, a CBF está cada vez mais em Brasília e menos agora, menos no Rio de Janeiro. É bom ficar atento com isso, para ver os movimentos, como os movimentos estão tornando tanto a análise de arbitragem como do comando mesmo da CBF, como parece que a regionalização, sempre se falava, era em São Paulo, depois no Rio de Janeiro, tal, como isso está mudando. Importante ficar de olho. Manuel estava pedindo para a gente palpitar isso, Zaidan?
2: Palpitar, acabou.
1: Bora, vamos nessa.
2: Só lembrando que ontem Vasco e Bragantino se classificaram,
1: 1 a
2: né?
1: 0 e 1 a 0.
2: Assim como o Cienciano. Rapaz, o Cienciano meteu uma goleada no Lanús, tinha perdido 2-0. Chegou no Peru 4-0 pro
1: 4 a
2: Cienciano.
1: 0.
2: Vai pegar o Botafogo, se não me
1: Todos
2: engano.
1: erramos, Aidan. Metemos tudo vitória do Lanús aqui, pô.
2: Lanús tinha ganhado a primeira. Vai pegar o Botafogo, Cienciano, né? Vai enfrentar o Botafogo. Acho que é isso mesmo. O Santos pega o. Como é que chama, mano?
1: Macará.
2: Macará do Equador. Perfeito. Eu sempre esqueço. E vamos ter Bragantino e Galo, né? Bragantino se
1: Exatamente.
2: classificou, vai pegar o Galo.
1: Exatamente. Faltam os
2: E hoje,
1: adversários de
2: Ronald.
1: São Paulo, por exemplo, né?
2: Ah, e vai jogar hoje um clube brasileiro, mas antes tem um palpite aqui legal pra gente falar,
1: Bora.
2: porque na Bombonera o Boca ganhou do O'Higgins só por 1-0. E agora o jogo é no Chile. Manuel, o que acontece aí? Passa o Boca ou passa o O'Higgins?
0: O Romano tá ligando aqui,
2: Román Laurito?
0: falando que é o Boca.
2: Ah, se o Román falou, tá falado, é Boca.
1: Ô, Clara, tudo bem, Clara?
3: Tudo bem. Boa tarde, boa tarde, Manuel.
2: Boa tarde, Clara.
1: Você ficou em algum momento chateado comigo por causa do jogo de ontem ou não?
3: Não.
1: Mas você sabia que, por exemplo, eu estaria talvez um pouquinho, apenas um pouquinho eufórico com o resultado?
3: Eu imaginei que você ficou muito feliz com o resultado.
1: É, isso te faz um pouquinho feliz?
3: Que você estava feliz, claro.
1: Ah, bom.
3: Eu fico feliz com a sua felicidade.
1: E aí, Clara? Pô, mas aí a gente fica
3: exultante. Se eu fosse
1: exultante.
3: Ficar tão afetada com todos os jogos de futebol do Vitória...
1: Você estava lascada.
3: Eu estava lascada.
1: Entendi. Ô, Clara, ô Riz...
2: Da terra de Jorge Amado,
1: é,
2: né?
1: É, no padrão Jorge Amado e Dorival Caymmi. Vamos mais devagarzinho aqui. Ô, ô Clara, e aí, ô Higgins e Boca?
3: Eu vou de ô Higgins. 2-1.
1: 2-1.
3: Acho que vai ser um jogo que vai ficar no empate quase o jogo todo.
1: Então vamos para os pênaltis, né? Se tiver
3: não,
1: aqui,
3: mas o Higgins 2-1.
1: O Higgins 2-1. Eu acho que o Higgins vence 1-0, pênaltis e classificação do Boca. Porque aí ninguém ganha do Boca nos pênaltis, aí sei lá o que acontece. É isso.
2: Bom, Ronald e Clara vão de o Higgins. Não, o Ronald foi de Boca nos pênaltis.
1: Isso.
2: A Clara disse que vai para os pênaltis, o Ronald também. O Manuel acha que o Boca passa. O São Paulo vai enfrentar ou o Grêmio ou o Bolívar. Primeiro jogo na Bolívia, o Bolívar ganhou 3-2. Hoje, 19h, se enfrentam na Arena do Grêmio. Eu já ia falar Olímpico, né? Já ia falar no Estádio Olímpico.
1: É,
2: a gente fala tantos anos Estádio Olímpico.
1: Exatamente.
2: Estádio Olímpico. Na Arena do Grêmio.
0: Denuncia a idade.
2: Denuncia a idade. Você tem razão, moleque.
1: É verdade.
2: E aí, moleque, o Grêmio passa...
0: 3-2 pro Grêmio.
2: Pênaltis?
0: É.
2: Manuel tá apostando em pênaltis.
1: É, vitória do Grêmio 2-0.
3: Eu vou de Grêmio também. 3-0.
2: Claro. E Bandeirantes Porto Alegre na parada, na jogada, não há dúvida. E na Bandeirantes São Paulo tem Campeonato Brasileiro, mas nós vamos deixar o jogo da Bandeirantes para ser o último. Palpite são dois jogos. Nesta quinta-feira.
1: Isso.
2: Quinta-feira são dois jogos. Vamos pegar aqui o horário. 9h30 da noite. Tem jogo lá no Couto Pereira.
0: A transmissão da rádio.
2: De alguma rádio. Mas e aí, Caboquinho? Coritiba e Cruzeiro.
0: Coritiba.
2: Vai ganhar do Cruzeiro? Quanto?
0: 2-0.
2: Tchau, Abatiá e Paquito?
0: É.
2: É, grande dupla, hein? Ronald, Clara, Coritiba e Cruzeiro.
1: Eu acho que teremos aí uma vitória do Cruzeiro fora de casa, 2-1.
3: Eu vou de Coritiba. 2-0.
1: 2-0.
2: Quem transmite hoje o jogo do Corinthians, Manuel?
0: Ulisses.
2: Ronaldo Giovanelli.
0: Alexandre
2: Pretzel.
0: Conteúdo no ar,
2: sim, muito conteúdo.
0: Luiz Fabiani.
2: Quem mais?
0: João Paulo Capelanes.
2: De volta ao Batente, voltou ontem, né? Ao Batente, mas é isso. E teremos também Lucas Bueno, Guilherme Agrela, todo o time da Pedro Cohen, todo o time da Bandeirantes. Quem começa? Você, a Clara, o Ronald, quem você quer que abra o palpitômetro?
0: Bom Ronald Jimenez.
2: Ronald Jimenez.
1: É, vamos lá.
2: Pense bem.
0: A Dona Marina.
2: Dona Marina na escuta.
1: Já falou de manhã.
2: Corinthians, né? E Paranaense.
1: É isso aí. Vitória, porque o Atlético Paranaense está ali, né? Terceiro colocado e tal. A gente não quer ninguém chegando perto. Vitória do Corinthians, 1-0.
3: Eu também acho que vai ser vitória do Corinthians, 2-1.
2: Manuel, Corinthians e Paranaense. Não é fácil o jogo, hein? O Atlético Paranaense tá em terceiro, né, Ronald?
0: Leozinho.
1: Sim, terceiro colocado. A classificação tem terceiro Palmeiras colocado. Com 47, Flamengo 39, Atlético Paranaense com 36, Fluminense 34.
2: Muito bem. E o Bahia ontem foi para quinto lugar com empate com o Fluminense 0-0 no Rio de Janeiro. E aí, moleque?
0: Atlético Paranaense.
2: Vai ganhar do Corinthians em São Paulo?
1: Aí.
2: Quanto?
0: Não,
2: né?
0: Não.
2: Quanto vai ser?
0: A Dona Marina tá escutando,
2: isso é decisivo.
0: 2-0.
2: Corinthians?
0: Yuri Alberto.
2: É.
1: Tudo bem.
2: Um bom palpite. E lembrando que ontem também o Mirassol ganhou do Remo.
1: E saiu da zona do rebaixamento.
2: 2-1. Saiu da zona do rebaixamento.
1: Aliás, a exatamente. Sequência que está de fora e só dentro da zona do rebaixamento.
0: Um teco, homem, que vou trazer aqui.
2: Ah, sim, não. A dona Marina está te esperando lá para um café.
1: Sim, claro, como... café à sua disposição. E a sequência é triste, né? Ali dos últimos colocados. 15º Santos, 16º Inter, 17º Grêmio e 18º o Vasco da Gama. Que coisa, hein, Zaidan? Esses quatro gigantes do futebol brasileiro nessa condição.
2: Não, e o Inter quase ganhou ontem, né?
1: É.
2: O Inter teve muitas chances para ganhar o jogo ontem contra o Flamengo. Muita chance.
1: É.
2: Mas acabou ficando um empate. Tava 1-0 e aquela lambança, o cara foi a... E a bola foi no pé do jogador do Flamengo.
1: É, começou numa bola perdida pelo Lampard.
0: Vamos palpitar um jogo da Copa Brasil? Antecipado?
2: Um jogo antecipado amanhã, né?
1: Amanhã.
2: Amanhã vai ser palpite geral de Copa do Brasil.
1: É, e dá azar
2: pra palpitar. Ah, o Sebastião vai dar o palpite pra Vasco e Fluminense. 1-0 Vasco. Ele está mais. Como é contra o Fluminense, ele está mais veiaco, né? Não é tão simples assim, é um clássico. Que a Bandeirantes vai transmitir, mas amanhã palpitaremos todos sobre boa. Copa do Brasil, né, Ronald?
1: É isso aí. Um abraço pro Sebastião, mais um palpiteiro aqui no nosso programa. É isso, né, Zaidan?
2: É isso, Ronald.
1: Voltamos já.
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3: Acidente grave no rodoanel entre três carretas na pista interna, quilômetro 7, bloqueando as saídas para a rodovia Anhanguera. Os dois sentidos da Anhanguera agora não são possíveis de acessar pela interna do rodoanel. Utilize a Castelo Branco, então a marginal do Tietê, para acesso a Anhanguera e Bandeirantes. 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
3: Ônus de trânsito piora na cidade, a Avenida Brasil em quase toda a extensão já vai mal no sentido Sumaré. Por enquanto, para o Ibirapuera tem apenas tráfego intenso. Uma alternativa à Avenida Brasil no sentido da Henrique Chamon é com Estados Unidos, que ainda vai bem até a Rebouças. 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
6: Alô, amigas e amigos do Esporte Motor. Gabriel Ortoleto terminou a primeira metade da temporada de 2026 com mais pontos do que havia marcado na primeira parte do campeonato do ano passado. Em 2025, então, pela Sauber, Gabriel somou apenas 4 pontos nas primeiras 12 etapas. Agora, depois de 11 corridas disputadas pela Audi, ele tem 10 pontos no Mundial. No último GP na Hungria, Bortoleto mais uma vez esteve perto de pontuar, mas depois de um safety car virtual, ele ficou vulnerável aos ataques de outros pilotos e caiu de 9º para 11º colocado. Bortoleto disse, depois da prova, que daria uma nota 8 à sua participação no campeonato até agora. De fato, no duelo com o companheiro Nico Hülkenberg, ele tem 10 pontos contra 2 do alemão. Agora, a meta de Gabriel na segunda metade do campeonato é superar os 19 pontos somados em 2025. O melhor resultado dele na Fórmula 1 continua sendo o 6º lugar na Hungria no ano passado.
5: De volta com o Bandeirantes Acontece para contar aqui para você algo que foi trazido na programação de hoje pelo Vitor Lupato, a tragédia na saúde pública, né? Porque é um atendimento que deu absolutamente errado, inacreditavelmente errado. Vitor Lupato conta pra gente.
7: Fala, Ronald, uma ótima tarde pra você, pro Zaidan e pra todos que estão ligados aqui no Bandeirantes Acontece. A polícia tá investigando a morte de Mariana dos Santos Cândido, de 41 anos, depois dela ter realizado um exame de colonoscopia no Hospital Municipal Ermelino Matarazzo, na Zona Leste de São Paulo. A Mariana deu entrada nesse hospital na tarde da última terça-feira para a realização desse exame, e aí, segundo o guia de encaminhamento de cadáver que a gente teve acesso, durante a colonoscopia, houve a laceração de uma camada do intestino da paciente e, por isso, ela precisou ser submetida a uma cirurgia de urgência. Foi feita, então, a retirada de uma parte do intestino da Mariana e ela foi levada direto para a UTI. Lá, A paciente teve um sangramento abdominal que evoluiu para uma parada cardiorrespiratória e o óbito foi confirmado perto do meio-dia de ontem, ou seja, praticamente 24 horas depois dela ter dado entrada no hospital para a realização de um exame de colonoscopia. A Mariana tinha começado a trabalhar recentemente como agente de apoio escolar e deixa 3 filhos. Uma menina de 9 anos e 2 jovens de 16 e 20 anos. A polícia requisitou exames periciais ao IML. O corpo da Mariana foi liberado do Instituto Médico Legal Arthur Alvim, também na Zona Leste, agora há pouco. O velório e o sepultamento acontecerão amanhã no cemitério da Vila Formosa, na parte da manhã. A família está questionando, quer saber exatamente o que aconteceu durante a realização desse exame e a Secretaria Municipal da Saúde, que é responsável pelo hospital, diz que abriu de maneira imediata uma sindicância interna junto à clínica responsável pela realização do exame. Essa empresa que fez o exame presta serviços há 25 anos no Hospital Municipal Ermelino Matarazzo. A Prefeitura de São Paulo diz que lamenta profundamente a perda da paciente e que a apuração vai ser rigorosa em relação à conduta médica adotada.
5: Que coisa absurda, né? Porque é um exame necessário, né? Importantíssimo para em determinadas fases da vida. E aí é um exame de rotina em determinada altura da sua vida. E às vezes necessário para você descobrir coisas que talvez você venha estar sentindo. E uma perfuração desse tipo é algo que toda pessoa que vai fazer esse exame teme de alguma forma, né? Teme de alguma forma. Uma mãe... E que era só ela, mais 3 filhos, e faleceu. E a prefeitura disse que vai abrir uma sindicância. Algo que não tem nem palavras para explicar a dor de uma família depois de um acontecimento desses, Zaidan.
8: Dúvida. E até por isso, esse tipo de exame não pode ser banal, né? Os pedidos têm de ser em situações que realmente exigem esse tipo de exame, porque existe o risco, né? Mesmo com todos os cuidados necessários e tal. Claro que a tecnologia vai avançando, você tem cada vez equipamentos mais finos, né? Câmeras mais precisas, utilização de robôs que levam ao ponto preciso para fazer imagem, tudo isso é verdade. Mas o risco existe, pelo menos hoje existe, ainda existe. Então é preciso muito cuidado, né? não tornar isso algo banal. Pedir a torta e a direita. Só realmente quando é necessário, porque o risco existe.
5: 4h31. Mais um recado do trânsito aqui com a Débora.
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3: Trânsito lento no corredor norte-sul, no sentido Congonhas. Tem pontos de lentidão já a partir do viaduto Pedroso na Liberdade até a Avenida dos Bandeirantes. Avenida Ibirapuera também difícil. Santo Amaro, de início também devido a obras, vai mal até a Professor Bahia de Abreu. Mas um caminho melhor em direção à Avenida dos Bandeirantes, o motorista faz pela Indianópolis ou pela Avenida Jabaquara. 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
5: Intervalo, voltamos em instantes com mais informação e a sua participação aí. Siga mandando mensagens pra gente pelo 99904-8756. 99904-8756, código 11, aqui de São Paulo.
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3: Atenção com a marginal do Tietê, são 2 blocos de lentidão já quase emendados, tá? Doutor Gastão Vidigal na Lapa até a saída para a Dutra, com pequeno alívio na passagem pela ponte do Piquiri. Hermano Marquete, Marquês de São Vicente valendo como opção, apesar da velocidade reduzida entre a Praça Pascoal Martins e a Luiz Carlos Mesquita. Acesso às avenidas Antártica e Ordem e Progresso. 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
10: 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Até sobraram alguns segundos.
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2: O acidente no Rodoanel, que bloqueia faixas da pista interna no quilômetro 7, bloqueia também os acessos à rodovia Anhanguera, gera congestionamento adiante. O motorista vai até o quilômetro 4, onde acessa a rodovia dos Bandeirantes, ou pelo menos até o quilômetro 5, onde faz o retorno para a pista interna e dali acessa a rodovia Anhanguera. 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
3: A Conmebol Libertadores anunciou uma novidade para a fase mata-mata da competição, que começa no mês de agosto. Os clubes campeões da Libertadores no passado terão uma novidade visual nos seus uniformes. Patches personalizados com referências às conquistas de cada clube ao longo da história do torneio. Entre as equipes que farão uso do novo patch estão os brasileiros Flamengo, Fluminense, Palmeiras, Cruzeiro e Corinthians, além de Estudiantes da Argentina e LDU do Equador, que vão usar os novos emblemas durante a fase final do torneio. A estreia já ocorre nos jogos de ida das oitavas de final, que começam a partir do próximo dia 11.
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5: Agora 4h37, voltamos já.
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2: Avenida Salim Faramaluf, no sentido Vila Prudente, com lentidão desde a Radial até a Rua do Acre. Tem pista dupla até a Abel Ferreira e ela vale como uma opção. Vale também cortar caminho pela Siqueira Bueno ou pela Serra de Jairé. Para quem vai em direção à Marginal do Tietê, apenas redução de velocidade na aproximação a Sapopemba até a Abel Ferreira. 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
1: Avenida do Estado congestionada no sentido centro na passagem pelo Ipiranga. Pontos de lentidão por 1,5 km até a aproximação à Presidente Batista Pereira, continuação da Tereza Cristina. Tereza Cristina, que também tem lentidão agora na chegada à Avenida do Estado, mas isso não compromete o trajeto anterior, feito pela doutor Ricardo Jafé. 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
2: De volta com o Bandeirantes Acontece, agora faltando 20 minutos para 5 horas da tarde. Os índices de popularidade de Donald Trump, segundo uma nova pesquisa, é baseada em 1.225 entrevistas. Essas entrevistas foram feitas entre 23 e 27 de julho, margem de erro de 3,2 pontos percentuais. Foi divulgada na quarta-feira. 66% dos norte-americanos desaprovam o desempenho do presidente Donald Trump, enquanto 34% o aprovam. O cenário é de estabilidade frente à rodada iniciada em maio, quando os índices eram respectivamente de 65% e 35%. E aí são vários temas, né, Zaidan? Imigração, inflação, o conflito com o Irã, preço do combustível, tudo que afeta o cidadão americano.
3: E bolso é bolso, né, Ronald? Você vê que, veja você que o item onde a impopularidade é maior é o preço da gasolina, né? É o que irrita muito o cara. E mesmo no caso da imigração, que parece um problema distante, né, para muitos cidadãos dos Estados Unidos que não vivem isso, não convivem com isso, mas 60% e tantos são contrários à política do Trump para a migração. E aquela história, se ele fosse candidato à reeleição, ele iria rever muitas decisões. Não é o caso, né? E a preocupação dele hoje é muito mais atender determinados interesses e os próprios interesses das suas empresas, né? Inclusive aquelas que fazem investimento no setor de petróleo e tal. Mas os republicanos estão preocupados, porque enxergam uma ligação entre essa avaliação mostrada na pesquisa e o que pode acontecer em novembro na eleição que renova, ou pode renovar, toda a Câmara dos Representantes. Todas as cadeiras estarão em jogo e uma parte do Senado. Este ano, um terço do Senado será disputado.
2: 4h42. Já que falamos em eleição, vamos falar da nossa aqui. Hoje, o presidente do PSD, Gilberto Kassab, e candidato a vice na chapa do Caiado, junto com o Caiado, falou aqui no Jornal Gente, transmissão da Bandeirantes, com a Band News TV, e falou claramente sobre eleição. E tem uma que a gente separou aqui, importante,

0: que fala sobre o que o Caiado pode fazer num possível segundo turno. Fala especificamente de Flávio Bolsonaro e de Lula. Vamos ouvir aqui o presidente do PSD.
1: As pesquisas mostram com clareza que o Lula está no segundo turno. E o seu adversário será o Caiado ou o Flávio. O que a gente tem mostrado, em primeiro lugar, que o Caiado é mais bem preparado que o Flávio. Até porque se não fosse, não tem sentido o Caiado sair candidato. Estaremos apoiando o Flávio. Segundo lugar, nós temos que mostrar aqui, explorando as diferenças, né, que o Caiado pode ganhar. Então, se a gente colocar o Flávio no segundo turno, o Lula é o presidente. Se a gente colocar o Caiado tem chance de ganhar. Então, a gente pode evitar. Então, nós estamos, primeiro, não tem, de maneira alguma, nenhum enfrentamento pessoal, nem agressivo, nem calunioso. É algo estratégico para o eleitor entender o que está acontecendo no Brasil. Para o eleitor saber que se o Caiado não passar o Flávio no primeiro turno, o Lula vai ser presidente.
0: Essa fala do presidente do PSD, candidato a vice na chapa do Caiado. Se o Flávio for para o segundo turno, o Lula já está eleito, segundo ele, o Zaidan.
2: E se isso acontecer, acho que ainda em janeiro o Kassab vai lá fazer uma visita. Né? Vai lá fazer uma visita.
0: Informação do novo governo.
2: Interessante que ele disse nessa entrevista, Ronald, rapidamente aqui, que o falando dos palanques do Caiado, ele mencionou o Tarcísio, né? Acho que não, né?
0: Talvez precisa combinar com o Tarcísio para ver como é que vai conseguir ter a onipresença aí, né, em dois palanques. O Quinto Sinal está marcando 15 minutos para 5 horas da tarde. Vem aí a Clara Viterbo com o repórter Bandeirantes.
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4: O relógio marca 4 horas e 45 minutos e você acompanha o repórter Bandeirantes. A defesa de Jair Bolsonaro nega ter autorizado o uso da imagem do ex-presidente gerada por inteligência artificial. Agora, o Tribunal Superior Eleitoral e o Supremo Tribunal Federal avaliam se houve infração às regras eleitorais de outras mídias sintéticas. Os detalhes do caso com o repórter Rafael Procópio.
5: A defesa do ex-presidente Jair Bolsonaro afirma que ele não autorizou o uso da imagem da voz para a produção de um vídeo feito com inteligência artificial exibido na convenção do PL, que oficializou a candidatura do senador Flávio Bolsonaro à presidência. A manifestação foi apresentada ao ministro do STF, Alexandre de Moraes, em resposta a um pedido de esclarecimentos feito por ele, que é relator da execução penal. A defesa argumenta que Bolsonaro não poderia ter autorizado o uso da imagem da voz porque está com direito de visita suspenso por 30 dias. Além disso, lembra que Flávio especificamente está proibido de visitá-lo por 90 dias. Segundo os advogados, isso demonstra que não houve contato para pedir autorização para a produção do vídeo.
4: O desemprego cai para 5,4% no trimestre encerrado em junho, representando um recuo em relação ao trimestre anterior e ao mesmo período de 2025. Mais informações com o repórter Daniel Henrique.
6: A taxa de desocupação no segundo trimestre encerrado em junho deste ano fica em 5,4%, com 5 milhões e 900 mil desempregados. Segundo o IBGE, que divulgou os dados da Pesquisa Nacional por Amostra de Domicílios Contínua nesta quinta-feira, o resultado representa uma queda de menos 10,9% na população desocupada frente ao trimestre de janeiro a março de 2026. Em relação ao mesmo trimestre do ano anterior, a variação é de menos 6,3%. O que representa uma redução de 392 mil pessoas desempregadas. Já a população ocupada ficou em 103,1 milhões de pessoas, um aumento de 1,1% em relação ao trimestre anterior.
4: Agora, 4 horas e 47 minutos e obrigada por acompanhar o repórter Bandeirantes.
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2: Vamos lá direto para os Estados Unidos com o Eduardo Barão. Fala, Barão.
3: Olá, Ronaldinho. Boa tarde para você, para todo mundo também no Brasil. Os Estados Unidos estão enfrentando um dos maiores surtos de uma doença que está sendo conhecida como diarreia explosiva já registrado. A doença é causada pelo parasita Cyclospora. A doença foi identificada em 45 dos 50 estados americanos, segundo o Centro de Controle e Prevenção de Doenças. Desde o início de maio, foram confirmados mais 6.700 casos por exames laboratoriais. Além disso, outras 1.500 notificações ainda estão sendo analisadas pelas autoridades de saúde. A doença provoca principalmente diarreia intensa e prolongada, além de cólicas, perda de apetite, náusea e fadiga. Sem tratamento, os sintomas podem durar semanas e até desaparecer e voltar depois de algum tempo. As investigações apontam que parte dos casos está ligada ao consumo de alface americana fatiada, distribuída por uma empresa que utilizava produtos cultivados no México. É a Taylor Farms. Eles abasteciam grandes redes de fast food como a Taco Bell. A fabricante retirou esses produtos do mercado e interrompeu por tempo indeterminado a importação dessa região. Mas autoridades afirmam que outras fontes de contaminação da alface ainda estão sendo investigadas.
2: A singela e simplória alface americana, né? Ele está acostumado aí a consumir no dia a dia. 4h52. Ô Zaidan, a gente estava falando de cenário eleitoral aqui e a situação aí em Minas Gerais com o Cleitinho vai levar a quê no Republicanos, hein? Porque o partido diz que ele não é, mas ele diz que é candidato.
4: O Ronald, é uma história interessante, porque o Valdemar Costa Neto, presidente do PL, né? Ele teve uma reunião, ele e o Flávio Bolsonaro e o Marcos Pereira, que preside o Republicanos. Havia até aquela história desmentida ou negada por ele e pelo Flávio, de que o Republicanos apoiaria o Flávio em troca de uma promessa de que ele seria indicado para uma cadeira no Supremo, assim que uma ficar vaga, né? Bom, houve essa reunião. E o Valdemar disse o seguinte: não, o Mineiro não é assim, como o Cleitinho, não sei o quê. E acho muito difícil que ele seja que ele seja recepcionado pela maioria. Mas, primeiro, a bobagem, né? sobre os mineiros, né? Seria interessante que o Valdemar buscasse lá no João Guimarães Rosa a frase: o sertão é o mundo, né? E Minas tem todo tipo de gente, como todos os lugares, né? Todo tipo de gente. Então, ele tentou criar um estereótipo para dizer que esse estereótipo é diferente do que é o Cleitinho e tal. O Cleitinho não pôde comparecer à convenção e alegou, disse ao partido, ó, o irmão dele havia acabado de falecer, ele falou: não tenho condição de participar de um evento desse. Fazer discurso, falar de política, eu não tenho condição, né? E aí foi dado como uma espécie de renúncia objetiva à possibilidade de ser candidato. Disseram: ah, todos nós nos mobilizamos, mas ele não mostrou interesse, e convenhamos, não é um fato corriqueiro, ele havia perdido o irmão. Aí ele disse: não, eu serei candidato, serei candidato. E quando você olha as pesquisas, o cara aparece muito na frente dos outros. Muito na frente. E decidiram, então, nessa reunião PL Republicanos, apoio ao Marcelo Aro, que seria inicialmente candidato ao Senado. Mas pode sair o governo de Minas com essa dobradinha PL Republicanos. Agora, a pergunta é por que um partido abriria mão tão facilmente de alguém que lidera com muita folga as pesquisas? O Republicano já tem o governador de São Paulo, que pode ser reeleito, e tem uma perspectiva de ter o governador do partido nos dois maiores colégios eleitorais do Brasil. São Paulo e Minas, o que não é pouca coisa. Então, por quê? E na verdade, há um incômodo no PL, também do Flávio Bolsonaro, do Eduardo Bolsonaro, porque o Cleitinho, o que ele faz? Ele, de repente, o Lula faz um negócio, ele concorda, ele vai lá na tribuna do Senado e elogia o Lula. O Lula fez muito bem, não sei o quê. De repente, o Flávio fala uma coisa da qual ele discorda, ele vai falar, não tem nada a ver, sou contra isso, não sei o quê. E, embora sejam, digamos, desse campo da direita. Mas mostra independência nas declarações e na atuação no Senado. E isso parece ser suficiente para alguns enxergarem o Cleitinho como um sujeito que tem independência, demasiada independência, e que, como governador de um estado importante, não seria o aliado desejável. Então, se o partido mantém essa posição, ele aumentará, pode até ganhar a eleição com outro cara, isso é outra história, mas ele abrirá a mão de uma possibilidade muito maior, de acordo com as pesquisas, talvez por conta dessa visão que eles têm do Cleitinho como um sujeito demasiadamente independente em relação ao bolsonarismo.
2: Incomoda. Como é que é, Manuel?
4: Ele tá pedindo pra eu botar no jogo do Palmeiras.
2: É o sub-20, Palmeiras e Bragantino.
4: Tava ruim a imagem, tá no intervalo.
2: Tá no intervalo.
4: Tava 0x0.
2: 0x0. 0x0, primeiro jogo também foi 0x0. O Zaidan, pra gente encaminhar.
4: Primeiro foi 3x3, né?
2: 3x3, não 0x0, desculpe. Foi um empate lá em Bragança. E hoje a decisão de quem vai pra final. O Zaidan, tá uma semana de convocação de embaixador, né? O embaixador iraniano em Caracas foi convocado depois de um ministro do Irã dizer que o país, o Irã, não é a Venezuela. E aí a Venezuela convocou o embaixador iraniano nessa semana para conversar. É um tal de convocar embaixador nesta América Latina que não está fácil.
4: O mesmo governo Delcy Rodrigues, que anunciou a saída do TPI, Tribunal Penal Internacional, ela foi elogiada pelo Trump, porque basicamente é uma posição dos Estados Unidos. Os Estados Unidos querem, isso foi dito pelo Marco Rubio, eles querem fechar o Tribunal Penal Internacional. Querem fechar, não é que querem distância, querem fechar. Então, foi uma decisão tomada pelo Marco Rubio, a saída da Venezuela. E essa convocação do embaixador do Irã vai na mesma linha, né? Na verdade, foi uma resposta do Irã, porque o Trump havia dito, você se lembra, Roland, vou fazer no Irã o que fizemos na Venezuela, né? Vamos mudar o regime, não sei o quê, vamos tomar conta daquele petróleo. E aí vem a resposta, o Irã não é a Venezuela.
2: Simples, né?
4: Simples assim.
2: Simples, bem simples. Zaidan, Manuel, um abraço para os amigos. Amanhã a gente está de volta com outra edição do Acontece.
4: Tem muito futebol. Tem Corinthians e Atlético Paranaense daqui a pouco. Ronald, Clara, um grande abraço. Se Deus quiser, até amanhã.
2: Valeu, obrigado, Zaidan. Obrigado pela companhia. Continue conosco nas nossas redes sociais, pelo YouTube, pelo Facebook, pelo Bandplay, pelo nosso site. Tem imagens dos estúdios aqui da Bandeirantes. Daqui a pouquinho, vamos para outro estúdio, em 20 segundos. Vamos para o Resenha. Todo mundo pronto para tocar o início da programação esportiva do fim de tarde, começo de noite, aqui na Bandeirantes, porque logo mais 7h30 tem Corinthians e Atlético Paranaense lá na Arena do Corinthians. Obrigado pela companhia. O Quinto Sinal vai marcar 5 horas. Até amanhã. Tchau.
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0: 5:01. Muito boa tarde para você ligado aqui na Bandeirantes. Está começando resenha na sua Bandeirantes nessa quinta-feira para mais uma rodada de Campeonato Brasileiro. Hoje sem coisa rica, né? Hoje sem gracinha na abertura. O nosso Pedro Martelli daqui a pouco chega direto do estádio do Timão, vai acompanhar o jogo do Corinthians por lá contra o Atlético Paranaense, mas eu muito bem acompanhado aqui de Gabi, de Gabriel Ramos e companhia, não é? Que sempre traz também outros personagens do nosso Gabriel Ramos, voltando hoje. Boa tarde, meus amigos, como é que vocês estão?
1: Boa tarde, Bruno. Eu tô bem, apesar de que já tive uma conversinha aqui com o Gabriel e a gente já discordou de algumas coisas.
0: Hoje é quente.
1: Hoje
0: temos que conversar sobre...
1: Nossa, a gente tem que conversar tanto. Será que a arbitragem só brasileira que é ruim? Na Copa a gente viu arbitragens péssimas, né? E a de ontem é um bom exemplo de arbitragem que deixa a desejar, né?
2: É isso, boa tarde, Bruno. Boa tarde ao ouvinte da Bandeirantes. Ontem o Kaká cometeu o crime de dar uma queixada no cotovelo do Maurício.
1: Eu acho que ele buscou o contato e o contato aconteceu.
2: E até pra ajudar o Vitória no campeonato, conseguiu 4 pontos no queixo, quem sabe soma aí, né, na classificação.
0: Mais do que o Palmeiras, que foi só com 3.
3: Legal
0: 3.
3: Demais isso aí.
0: E, cara, o Martelli tá com a gente daqui a pouco
1: também. Martelli,
0: depois
1: você fala, tá bom? Fecha aí.
3: Legal demais isso aí, Milhoz. Legal demais isso aí. Eu tô aqui faz tempo, pô.
0: Ah, boa tarde pra você também.
3: Boa tarde, desculpa. Não tô bravo, não. Não, porque assim, o que eu fico bravo é essas gracinhas. Esses discursinhos de cotovelada. Pô, pelo amor de Deus, cara. Um dos erros mais crassos da história do futebol brasileiro.
0: Estávamos juntos na transmissão ontem, né, o Pedro Martelli. E o nosso Leandro Quesada foi muito contundente nas críticas à arbitragem. Pra ele, o árbitro errou em diversos pontos. Mas de cabeça fria, né, depois de rever os lances, ir pra cama, acordar, analisar, eu acho que temos um erro no jogo de ontem. Apenas. É a minha opinião, não sei a de vocês.
3: Qual?
0: A não expulsão do Maurício. Ponto. Claro que ele condiciona o jogo, claro que ele muda a história e até, de certa forma, poderia fazer com que os outros erros, ou melhor, as outras expulsões não acontecessem, né? O jogo seria completamente diferente e era diferente antes da expulsão. Mas eu acho que o Maurício deveria ter sido expulso. Por isso eu discordo do Abel e discordo da nota que o Palmeiras publicou ainda hoje, dizendo que existe um esforço coletivo para criar uma narrativa contrária ao Palmeiras. Eu não vou nessa onda. Para mim, o resumo da ópera é esse.
3: Que nota é essa, ô Milhoz? Abre o programa, então, e leia essa nota. Porque eu não estou sabendo, sabe? Eu não estou sabendo de absolutamente nada.
0: Pedido
3: no
0: pagode.
3: Eu estou num compromisso... Inclusive, hoje eu vim aqui... Porque eu acho que nós teremos novidades no resenha, viu?
0: Eita!
3: Aquilo que eu te falei no grupo, lembra?
0: Ah!
3: A gente tava discutindo horários. Então, tem uma reunião em breve, às 18:30. Uma reunião... Eu não posso falar muito mais coisa não, viu, Milhoz?
0: Deixa pro mistério, né? Mas vem coisa boa por aí, né? Como diz alguns
2: coisa
0: times.
2: Muito boa, boa tarde a todos.
0: Coisa boa, você vai gostar, viu?
2: Boa. Gostar?
0: Vai gostar.
3: É mais perto pra você, Diniz, o que a gente
2: eu
3: tá...
2: Já amei.
3: Você vai ter um dia com menos trânsito, pelo jeito. Vai ser um dia que você vai pegar menos trânsito.
2: É porque assim, eu preciso treinar os jogadores, né? Se for possível pra que eu possa participar, né, de algum outro lugar. Mas boa tarde, Martelli, boa tarde a todos. Tô muito feliz e empolgado com o programa de hoje, porque a Gabi, até o momento... Ela não assumiu que o árbitro fez ontem na partida, condicionou completamente.
0: Eu vou pedir pra Gabi ler a nota do Palmeiras.
2: Lê a nota do Palmeiras, né? Ela, pra criticar o Corinthians, pra criticar o Memphis, é uma leoa.
0: Eu vou abrir o programa então,
1: mas
0: Gabi.
1: Eu sou a maior
2: agora,
1: crítica
2: pra poder
1: do
2: passar
1: Palmeiras.
2: Pano pro Abel?
1: Não, eu sou a maior crítica do Palmeiras. Eu acho que o palmeirense é a maior crítica do Palmeiras.
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1: Você quer que eu leia a nota, Bruno?
0: Por favor. Leia a nota.
2: Espera um pouquinho.
1: Espera um pouquinho.
0: Publicada hoje pelo Palmeiras.
2: Leia, Gabi.
1: A nota ela é grande, tá?
2: Quer que eu leia?
1: Não, Tony. eu posso ler.
0: Você quer um climinha assim, tipo?
1: Pode, tá bom. Não é nesse tom a nota, mas tudo bem.
0: Tá bom.
1: Palmeiras, abre aspas. Não é a primeira vez e certamente não será a última que, em nome da verdade, precisamos combater falsas narrativas criadas para pressionar ainda mais os profissionais de arbitragem nos jogos do Palmeiras e colocar em xeque uma vitória absolutamente legítima obtida dentro de campo por nossos atletas. Vamos nos ater aos fatos ocorridos na partida de ontem em Salvador. Note no vídeo a seguir que o braço do meia Maurício acertou o rosto do zagueiro Kaká, razão pela qual o camisa 18 do Palmeiras foi advertido com o cartão amarelo. Não houve, contudo, força ou movimento adicional que justificasse uma recomendação do VAR para expulsão. E aí, o Palmeiras coloca um vídeo em que acontece o lance, que inclusive a CBF também divulgou, porque ela soltou o áudio do VAR, então a gente consegue ver a imagem certinha. Depois o Palmeiras acrescenta. Foi diferente da entrada sofrida pelo atacante Arias, que resultou na expulsão do zagueiro Kaká. Observe que o carrinho do atleta do Vitória atingiu com violência a perna do colombiano, colocando em risco a sua integridade física. Se alguém tem dúvidas sobre a intensidade da infração, veja na próxima tela como que ficou a perna do nosso atleta. E aí é uma foto da perna do John Arias, roxa e machucada por conta das travas da chuteira do Kaká. Mais incompreensíveis, porém, são as reclamações sobre um possível pênalti não marcado pro Vitória no segundo tempo. O vídeo a seguir demonstra... Não, mas você vai esperar que você pediu pra ler.
3: Pelo amor de Deus, mas
1: Fecha aí o microfone.
3: Com todo respeito ao ouvinte, né, gente?
1: Mas tem que terminar.
0: O microfone dele é infechável.
1: A gente tem que colocar aqui a informação.
5: Espera um pouquinho.
1: O vídeo a seguir demonstra que o meia Andreas Pereira nem sequer encostou no adversário, que claramente se atirou com o objetivo de simular uma falta que não aconteceu. Debates e divergências são saudáveis em qualquer ambiente democrático como o futebol. Há que se tomar cuidado, no entanto, quando opiniões distorcem os fatos e servem a interesses de terceiros. Quem são os terceiros, o Palmeiras não coloca aqui. A verdade incontestável é que o Palmeiras faz uma das melhores campanhas da história do Brasileirão na era dos pontos corridos. Somos a equipe com mais gols marcados e menos gols sofridos na competição até o momento, o que comprova a competência do trabalho desenvolvido por nossos profissionais na atual temporada. Sabemos que a nossa capacidade de competir em alto nível incomoda, mas seguimos firmes e focados em busca dos nossos objetivos. Avante,
3: embora,
1: palestra.
3: Tony. Ah, embora,
5: o que
3: Tony.
5: Me incomoda é o
3: Martelli.
5: Eu não
3: sei o que é mais chato, essa nota ou você, Tony.
5: Lá da Neoquímica Arena, invadindo a nota da Gabi aqui. Agora.
1: Pois é, né?
3: A nota não é da Gabi, ela foi interpretada por... Você como ator devia saber disso. Ela foi apenas...
0: Não, a Gabi foi bem neutra, parabéns pela interpretação. Então,
1: dito tudo isso, eu também acho que o Maurício devia ser expulso. Num primeiro momento, eu fiquei na dúvida na questão da intensidade do lance, se teve um movimento adicional. Mas depois, vendo o lance várias vezes com calma, eu acredito que o Maurício devia ter sido expulso, mas tem uma questão também que é muito importante, que o Abel fala sobre isso e alguns especialistas em arbitragem também citam, que é a questão do no limite. E é isso que faz com que a arbitragem aplique só um cartão amarelo pro Maurício.
0: Esse no limite que inventou foi o Abel.
1: Cartões, exato.
3: Do Kaká também é no limite, ele pega na bola antes.
1: É
3: no limite.
0: Pega na bola, não tinha tanta intensidade assim. Mas ainda assim eu acho que
1: podia ser expulso. Por isso que eu acho que o Maurício também devia ter sido expulso. Porque eu acho que os dois não tinham intenção de machucar nenhum dos atletas, nem o Kaká e muito menos o John Arias, mas aconteceu.
0: Agora, um ponto muito importante que eu discuti com o Martelli ontem e queria relembrar. Só resumir o jogo pelo... Tá, esse lance foi amarelo, esse foi vermelho, é muito pouco, porque quando você vê a atuação da arbitragem, existe uma diferença crucial, que é a ida ou não ao VAR. Porque o lance do Maurício, ele não marca nada, primeiro, ele não marcou nada. Ele não dá amarelo. E aí ele é avisado por alguém, não sei se foi o árbitro de vídeo que focou alguma coisa, ou se foi o auxiliar, quarto, bandeirinha, 4-4, né? Seja o que for. Ele é avisado e ele vê o sangue, né? Ele vê o sangue saindo do queixo do Kaká. Fala, não, então, beleza, amarelo. Ele é avisado, ele não dá na hora.
1: E pelo sangue, né?
3: Isso. É uma vergonha.
0: É, né? Por isso. É, e aí depois, ele vai ao VAR pra ver o lance do Kaká. Aí sim, o VAR chamou, ele foi, expulsou. Por que essa diferença de atuação da arbitragem? Não tô nem querendo questionar os lances, porque, pra mim, a gente já, aparentemente, todo mundo concorda que os dois lances são pra expulsão, são passíveis de expulsão, pelo menos. Mas a atuação da arbitragem é questionável, é esse o ponto. E me incomoda demais o Palmeiras adotar uma postura de divulgar uma nota defendendo a arbitragem quando ganha. Isso é muito conveniente, é muito conveniente. E essa nota, enfim, eu... lamento muito essa postura do Palmeiras, essa nota divulgada. E, de novo, essa tentativa de criar um clima. Assim, isso acontece com qualquer clube. Qualquer clube grande que ganha os seus jogos com alguma arbitragem polêmica tem essa questão, não, nossa, que roubalheira, ó, compraram VAR. O que, evidentemente, não vai partir dos jornalistas, vai partir do torcedor, naturalmente. E a gente vai criticar quando achar que o lance não foi marcado da maneira correta. Isso faz parte do jogo, faz parte da cobertura de esportes do Brasil e sempre fez, com qualquer clube grande. O Palmeiras queria se colocar como uma vítima de um esquema de manipulação da opinião pública que é contra o Palmeiras, quer questionar a vitória do... Gente, que cansativo. E aí eu concordo com o Martelli, tirou uma soneca enquanto a Gabi lia a nota.
3: Não, é, nada assim, contra a Gabi, mas é isso, cara. Ontem eu falei, eu fiz o jogo, eu estava na transmissão, eu ressaltava a todo momento. 3-0 pro Palmeiras, que não tem nada a ver com o que está acontecendo com a arbitragem. 4-0 ao Palmeiras, que não tem nada a ver do que está acontecendo com a arbitragem. O Abel é malandro também, no intervalo o Abel tirou os amarelados. O Abel, e tá no direito dele, ele sabe que a arbitragem foi ruim. Ele sabe que foi ruim. E é isso que me incomoda muitas vezes. Quando
0: não, ele
3: tem
0: acha
3: erro,
0: que foi boa. Ele deu a coletiva não, concordando com tudo.
3: Uma coisa é o que você fala. Uma coisa é o que você fala. A outra é o que você lá no fundo sente. Eu acho que a gente precisa separar as coisas. Quando a arbitragem é contra Palmeiras, o Abel falta invadir a CBF. Falta alegar que o árbitro é ruim, que não sei o quê. Quando é contra, quando é a favor, no caso, é isso. Vem, aí ele desvirtua o discurso. Não, mas você que está fazendo a pergunta aqui na coletiva, o que que você acha? O que que você pensa? Pô, para com isso, Abel. Cara, o movimento do cara que está com o cotovelo, Maurício não é um cara maldoso. O Maurício não é um cara maldoso, nunca foi, e é um cara que respeita os seus companheiros dentro de campo. Quando você abre o braço para proteger, quando você não tem gatilho, intenção, entenda o que eu quero dizer aqui, Omiriose. O braço, o seu ângulo é maior do que 90 graus. Quando você está mais fechadinho, 90 para 80, 45 por aí, é porque você está com mais força. Ele olha para trás, ele vê o Kaká vindo, ele mantém o cotovelo e dá. E pô, não foi, ele provavelmente não quis. Nossa, tô com raiva do Kaká, vou agredindo, mas ele foi para dar. É para ser expulso e ponto.
0: A mesmo que fosse não, sem querer.
3: Isso.
1: O ponto, gente, eu acho que não
3: ele
1: é
3: tava
1: ser
3: no chão,
1: o Maurício.
3: Gabi, não tava saltando.
1: Não, não importa quem é o jogador e se é o Palmeiras, o Botafogo, o Corinthians. Esse é um lance que a gente vai ver em outros momentos no campeonato, porque é um lance que acontece e a arbitragem vai precisar adotar uma regra. Porque assim, se o próximo jogador que acontecer isso for expulso, vai ser também uma oportunidade pra equipe,
3: Gabi,
1: falar. Tá, mas o Palmeiras não teve um jogador expulso num lance igual a esse. Eu acho que esse é o cuidado que a arbitragem precisa ter, independentemente de ser o Palmeiras ou não. O Gabriel tava brincando aqui, falando que eu defendo o Palmeiras e tudo mais. Só que, ao mesmo tempo, gente, não é sobre o Palmeiras, é sobre o futebol brasileiro. A gente vive cobrando e não tem nenhuma atitude decente, nem da própria CBF, de admitir que a arbitragem errou ou algo nesse sentido. Então eu acho que o grande ponto é esse, porque na próxima partida que acontecer um lance similar e o atleta for expulso, vai abrir um precedente. A mesma coisa com o que aconteceu com o Vitor Gabriel, que a gente debateu aqui sobre se é uma punição grave demais ou branda demais, que cada um tem a sua opinião. Eu acho que esse é só o grande ponto, independentemente disso. No mais, o Palmeiras fez a parte dele, com 2-0, venceu o jogo. Eu acho que antes das expulsões, a partida estava bem equilibrada? Eu acho que estava, e a gente falava aqui ontem, inclusive, que era um jogo difícil pro Palmeiras e assim aconteceu. Mas com 2 jogadores a mais, não tinha como o Palmeiras ter uma atitude diferente dessa. Tirou os amarelados quando voltou do intervalo e manteve o seu bom desempenho e conseguiu fazer 4 gols, né? 2 a mais.
3: A grande questão é assim, ó, do Luan Cândido não tem nada a ver com o histórico também de Luan Cândido, Abel. Cara, ele fez um gesto que não pode, é pra ser expulso. Luan Cândido foi o burro da noite, com todo o respeito a ele. A gente é burro também várias vezes. Eu sou burro todo dia. Inclusive, o Allan Cândido, ele foi...
0: Seja tão cruel.
3: Não, a gente sempre tem, talvez não todo dia, mas um dia sim, um dia não, por aí. Ele foi burro na hora, no calor do momento, acontece, foi expulso. Aí tá certo. A do Kaká, cara, ele tem gente falando, pô, mas ele pegou na bola com o joelho, só que a perna, a trava da chuteira tá muito alta.
0: E aí eu tenho que valorizar. A imagem divulgada pelo Palmeiras, sim, da panturrilha do Arias, mostra um rombo na,
3: sim,
0: panturrilha dele.
3: Sim,
1: é, são as travas da chuteira, né?
3: Sim, sim. A gente viu, por exemplo, na Copa do Mundo, tinha cara com trava na chuteira e não foi expulso. Qual arbitragem a gente quer? A gente quer entrar nessa. Pô, a gente quer aqui expulsa, aqui não expulsa. O fato é, deram lá o título de CBF Pro pro tal do Alex Gomes Stefano, pro Marco Aurélio Fazecas Ferreira da Gomes, da Silva Cavalcante, que é o nome do cara do VAR. Deram o selo de CBF Pro e não mudou nada. Pô, o cara dá amarelo porque viu sangue. E de novo, agora vou entrar para falar do Palmeiras.
0: Porque foi avisado, que é mais problemático ainda.
3: Pode ser, e aí seria mais problemático. Agora vou entrar pelo lado do Palmeiras, que é o seguinte, o lado do Palmeiras em campo é isso. Pô, expulsou errado ou não, joga a bola. Ah, o Maurício fez o gol. O Maurício tem nada a ver, cara. O Maurício não vai levantar a mão e falar, me expulsa. Joga a bola, joga a bola. Com 2 a mais, sim, com 11 contra 11 ia vencer o jogo, ponto. 11 contra 11 ia vencer
0: agora,
3: o jogo.
0: Agora, o Martelli.
3: Joga a bola. Agora, a nota.
0: É
3: o que me incomoda é a nota, cara. Perfeito. A nota. Quando você começa a justificar muito, Cara, é porque alguma. Você não precisa ficar justificando. O cara que é, de novo, o cara que é seguro, você não precisa ficar se defendendo. Sim, vocês são a Sociedade Esportiva Palmeiras. Vocês têm 12 campeonatos brasileiros. Leila, você é a melhor dirigente do futebol brasileiro. Vocês, só não, vocês quase ganharam o quarto título da Libertadores. Estão chegando. O melhor técnico do futebol brasileiro hoje em atividade. Cara, não precisa disso, sinceramente, cara. Aí fica justificando, não precisa disso. Pô, não, não precisa, cara, não precisa, é isso.
0: Assino embaixo. Palmeiras só tem a perder com esse tipo de posicionamento, esse tipo de nota. Eu achei o tom muito, muito ruim e, de novo, oportunista, uma nota oportunista. Você ganhou, a arbitragem foi ruim, foi. Quem tem que opinar sobre isso não é o time que venceu, na minha opinião. Né?
3: É, se não, entrega pro Palmeiras o código da arbitragem. O Palmeiras, agora, quando tiver uma arbitragem boa ou ruim, o Palmeiras vai divulgar a nota. Ó, mas, deixa eu ver. Não, é assim, eu achei que esse lance foi assim, também, assim, assado.
0: Tem um ponto importante que o nosso ouvinte aqui, acho que é o Francisco Sena, um abraço para ele, mandou mensagem no nosso YouTube. Porque o Palmeiras pode, de certa forma, né, na narrativa criada pelo Palmeiras, tá? Não que eu concorde com isso. Tentar se precaver em relação ao que aconteceu no ano passado. Porque no ano passado, o Palmeiras vence o São Paulo por 3-2 no Morumbi, uma virada que foi...
1: Polêmica.
6: Ramon Abateabel.
0: Com o Ramon Abateabel protagonizando um lance que, de certa forma, acho que todo mundo concordou que favoreceu o Palmeiras. Uhum. Favoreceu o Palmeiras, até a Gabi aqui dá o braço a torcer. E depois daquilo, o Palmeiras... montou essa narrativa de que, a partir daquele momento, o ano foi outro. Que a arbitragem prejudicou o Palmeiras pra compensar, né? Assim, sendo bem simplista.
1: A famosa regra da compensação.
0: É, o Palmeiras se viu numa posição de, olha, nos favoreceram aqui, gerou muita repercussão. Desde então, deu tudo errado. Desde então, a arbitragem foi contra o Palmeiras. Eu sempre fui contrário a essa narrativa, desde o ano passado. O Palmeiras comprou, alguns torcedores também. E agora, de novo, o Palmeiras vence com um lance que, diante da opinião pública... pode ter favorecido o Palmeiras, e o posicionamento parte desse lugar de, ó, não vamos deixar criar aquele caso de novo. Dentro disso, dentro do que o Francisco Sena se posicionou, se o torcedor tá junto, aí também, né, Palmeiras está no seu direito, mas também estamos no nosso de achar uma nota desnecessária.
1: É, assim, assim como palmeirense e sigo bastante mídia segmentada do Palmeiras.
0: Mas agora, ontem... com o coração, vai, Gabi,
1: não,
0: sem
1: assim,
0: razão.
1: Eu já falei que eu acho que o Maurício tinha que ter sido expulso e tudo mais. Ontem eu vi um movimento muito grande de palmeirenses, assim, falando que o Maurício não tinha que ter sido expulso e que realmente estava se criando uma narrativa de que o Palmeiras é um grande perseguido pela arbitragem. Mas eu gosto de lembrar também, gente, que o Palmeiras foi beneficiado em outros momentos, assim como ele também foi prejudicado em outros
0: como
1: momentos.
0: Qualquer outro clube do futebol brasileiro.
1: O Abel não cansa de falar daquele lance da Libertadores contra o Flamengo? Do Eric Pulgar no Andreas Pereira? O erro e o favorecimento e você ser prejudicado no futebol, ele acontece, é natural, porque são seres humanos. O que a gente não pode naturalizar são os erros grotescos. É isso que a gente não pode naturalizar. Então, assim, o Palmeiras pode ser beneficiado porque teve uma falta que não foi marcada e aí favoreceu o Palmeiras no lance seguinte? Pode, eu acho que essas coisas acontecem. Agora, uma cotovelada ou um jogador que dá um pisão na canela de um jogador do Palmeiras e ele não é expulso, a gente aí já tem que começar a falar. Então, acho até perigoso o Palmeiras ir nessa linha de sempre soltar a nota oficial, porque vai chegar um momento em que o Palmeiras pode ser que seja beneficiado e aí não tenha nem o que argumentar, como é um caso como esse, que muita gente, e não é só quem é da imprensa ou quem não torce pro Palmeiras, tem palmeirenses que também acham que, poxa, o Maurício devia ter sido expulso. Ou a arbitragem poderia ser um pouco mais rigorosa com o Maurício, assim como em outros momentos. Também diz que, não, realmente, o Palmeiras foi muito prejudicado. Esse não é o problema. Para mim, o grande ponto é, se o Palmeiras seguir nessa linha também, pode ser que em algum momento a instituição Palmeiras possa ser tratada, de certa forma, até como uma piada para outras pessoas, porque sempre vai ficar nessa de ficar se defendendo com notas oficiais.
6: Sim, cria um pretexto, né?
1: É isso, assim. Então, acho que esse é um precedente perigoso. Reclamar faz parte do futebol. Se o Palmeiras achar que realmente está sendo prejudicado, vai lá na CBF, envia até ofício para a FIFA, se for necessário. Mas tem que tomar cuidado com as atitudes que toma. Quando posta ali a canela do John Arias... Beleza, você está justificando que o seu atleta foi atingido numa situação que rolou uma expulsão. Eu acho que isso aí tá certo. Mas em relação ao lance do Maurício, é um lance que abre precedente, que tem gente que vai falar que tem que ser expulso e gente que vai falar que não tem.
6: Até porque o Palmeiras não colocaria uma foto do Kaká de como ficou o queixo do Kaká, né? Tudo bem,
1: e não,
6: ô Martelli?
1: Exato. Não colocou.
6: Mas o...
3: Tomou 5 pontos.
6: O que me incomodou muito ainda na fala do Abel... é a questão dele virar e falar, ah, se perguntar pra metade dessa sala aqui vai ficar 50-50. Com base no que ele acreditava que esse era o percentual? Dele criar...
3: Aí se eu tô na sala... Não sei se eu faria isso. Então faz, ué. Mas o problema é que é o seguinte, né? Eu agora vou conectar. Aí você vai pro setorista que tá cobrindo o Palmeiras lá, pô, lógico que os caras vão falar assim. É. Falar, ó, não era pra ter sido isso. Se bem que o jogo era fora, tá? Uhum. O jogo era no Barradão. Se bobear, não é um recorte válido. Sabe por quê? Porque às vezes a maioria dos repórteres que estão lá são repórteres que trabalham pra região, né? Ou seja, pra Bahia, pra Salvador. Então... É difícil você fazer esse recorte também, né? Eu entendi o que ele quis dizer, que entra no quadro de erro crasso, né? Erro grotesco. Pô, o único erro grotesco da noite foi o do Maurício. O do Kaká, se o cara desse amarelo, entenderia também. Se ele voltasse com o amarelo na mão, não acharia nada absurdo. O VAR chamou, entendeu, vermelho. O Alex Gomes e Stefano dá o amarelo, achei que ia ser normal também. E o do Luan Cândido, vermelho, porque, pô, não tem o que fazer, é vermelho. É vermelho, e os gols não tem nada a ver com isso.
1: O Edson mandou aqui no chat, será que... Desculpa, não é o Edson, não. É o Rogério. Teremos de novo uma perseguição igual ano passado, depois do Ramon abate Abel. Isso que vai acontecer. Eu acho que o árbitro não vai ser perseguido, não vai... Provavelmente ele vai receber uma punição da CBF, porque acontece, é normal quando acontece esse tipo de situação. Mas não é algo que vai ser... O árbitro vai ser perseguido, o Palmeiras vai ser perseguido. Na próxima rodada vai ter outro erro com outro time, e é disso que a gente vai falar, porque isso acontece no futebol brasileiro.
6: Mas o Vitória foi o jogo de ida da fase anterior da Copa do Brasil, que apanhou do Flamengo no Maracanã, e o Vitória tá apanhando nessa temporada, coitado. Sempre contra o Vitória.
2: Mas o Vitória... O Pugar, né? Tomou uma... Que deu uma
0: cotovelada, né? E em 2024, o Palmeiras vence o Vitória lá no Barradão, na abertura do Brasileiro. Não, acho que foi gol do Richard Rios. E aí teve uma polêmica também, que o Vitória se sentiu prejudicado. Não lembro qual foi exatamente, mas eles já estão mordidos com os grandes, né? Palmeiras e Flamengo, há algum tempo. E o grande Vitória também, que faz ainda uma boa campanha, né? E jogando em casa. É isso. Eu vi o jogo equilibrado. Falando um pouco mais de bola, o jogo estava equilibrado antes da expulsão.
6: Sim.
0: Vitória fazia uma partida. Exato.
3: Já deu de Palmeiras também, hein?
2: Ó, tem uma pergunta aqui, ó. Se tivesse antidoping antes do resenho, o Martelli passaria? Acho que não. Cristiano Alexandria aqui.
3: Como é que é? Diretamente do nosso. Como é que é, o Gabriel?
2: Não, aqui é o Theo que tá falando. Se tivesse antidoping antes do resenha, o Martelli passaria? Eu acho que não, disse aqui o Cristiano. Você passaria?
3: Cara, teve uma... Vou confessar. Teve uma época que eu experimentei umas paradas aí, mas não gostei não, viu? É, Tony Ramos. Tony, a gente era jovem, né? Não gostei. Aí não mantive. Então eu experimentei no remédio pra dor de cabeça, não gostei muito. Por exemplo, essa até. Eu não gostei muito, não. Mas, inclusive, quem pergunta aqui é o seguinte. Nós estamos aqui no Camarote Fielzone, né, onde tem a cabine na qual o Ulisses Costa vai transmitir hoje às 7h30, Corinthians e Atlético Paranaense. E, cara, tá muito legal aqui hoje, hein? Como sempre, tá muito bacana, muito movimentado, e daqui a pouco não tem mais doping, viu? Até porque 2 horas antes você não pode mais servir bebida alcoólica nos estados, no estado de São Paulo. Mas, você sabe que a gente, que dia que a gente fez essa brincadeira, ô Miriose? Acho que foi o doping do Neymar, cara. Aí teve um ouvinte que mandou... Agora falando sério, que no futebol profissional, a substância etílica não pega mais o doping, sabia?
0: Não sabia.
3: Pois é. O momento é que é estendido o varal aqui na cabine do Fielzone.
1: Estão perguntando se você tá num brechó.
3: Que sacanagem, cara. Os caras estão perguntando se eu tô num brechó. Que não, o Ulisses tá preparando a roupa dele, que tem que trabalhar. Vocês não estão sabendo agora, terça, quinta, sábado e domingo. É uma camisa. Segunda, quarta e sexta é outra camisa. Entendeu? E por aí nós vamos.
0: Deixa eu
3: vocês
0: fazer
3: não vão
0: um...
3: falar não do, do,
0: fazer
3: do
0: um
3: boicote
0: anúncio
3: à
0: só,
3: FIFA? Matéria.
0: Antes disso, pra gente prosseguir, uma fala rápida. E uma denúncia também. Ixi. Durante o meu período na Copa do Mundo, teve uma mudança no resenha que os ouvintes devem ter percebido. Alguns de vocês não. Mas vocês aboliram as mensagens do WhatsApp da Bandeirantes durante o resenha. Eu percebi isso. E eu estou aqui anunciando que está de volta, viu? Agora, durante a resenha, seria o responsável por ler suas mensagens. Então, mande sua participação.
3: Manda bala.
0: No 11 999 04 8756. 11 999 04 8756. Pode reclamar, comentar, o que quiser. Estamos abertos à conversa. Agora sim, Martelli.
3: Inclusive, o Theo José tem um recado para quem quer utilizar o 11 999 04 8756 para pedir o quê, Theo?
2: É
3: para pedir o quê, Theo José?
2: É verdade, Martelli. 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
2: 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Que dia, Martelli?
3: É amanhã.
2: Pode ser amanhã?
3: No horário do programa, Théo.
2: Amanhã, no horário do programa, então, mande mensagem
3: aí no Instagram. No Instagram. Tá bom já também, né?
2: Chega.
3: Né, Théo? Chega, né?
2: Gol!
3: Que saudade de narrar o Théo José é demais. Ô, Théo, você que narrou Champions, a Champions League é da UEFA, certo, Théo?
2: É verdade, é da UEFA.
3: Você viu que agora com o projeto do Infantino, lá o Gianni Infantino, que está querendo colocar ações para uma empresa privada administrar os campeonatos da FIFA? Pô, ele já reuniu, a UEFA já reuniu a maioria de federações para boicotar as competições, hein?
2: Sim. Vocês viram isso? 55 federações.
6: Ah, não, mas se juntar com o CACAF e também...
1: A CACAF soltou uma nota agora.
6: A Confederação Asiática, as duas confederações também foram contrárias, das 143 federações de 211.
3: Ou seja, não dá, né, gente? Ó, sem dá, UEFA, né? E é o que vocês falaram, sem UEFA e com o CACAF, cara, um abraço, hein? Sem UEFA e com o CACAF, um abraço. Aí nós temos 96, tá? Só nessas duas. E outra, gente, a gente sabe que isso aqui é velho, né? Essa rixa de UEFA e FIFA é velha, né? A FIFA tem um ciúmes danado da UEFA Champions League. Inclusive colocou a Copa do Mundo dos Clubes muito para tentar bater de frente com isso. E qual que é o último grande campeonato da UEFA? A Champions, certo?
1: Sim.
3: Que a FIFA tem a Copa, a FIFA tem a... Enfim, é isso, a FIFA tem a Copa do Mundo, a UEFA tem a Champions, né? Fora os outros torneios.
0: A Nations League foi um acerto também.
1: Também.
3: Ah, a Euro é da UEFA também, não é?
1: Sim.
3: A Euro é da UEFA, correto?
1: Correto.
3: Sim. A FIFA tem a... Acho que a Copa América não é FIFA?
0: Comebol.
3: Copa América não é Comebol?
1: Isso.
0: Comebol.
3: Então, você é louco. Mas tá certo, cara. Eu não sei o que vocês pensam. Independente do boicote ou não, eu não acho legal, cara, a ideia de você privatizar e deixar alguém administrando as competições da FIFA e vender ação, cara.
0: A nota da UEFA...
3: Pra mim, tô misturando as coisas.
0: A nota da UEFA, pra mim, ela resume muito bem a história, né?
3: Põe a Gabi pra ler, que termina 6:15.
1: Você tá pegando no meu pé, né, Martelo?
0: Quer ler, Gabi?
1: Não, eu já não... Quando eu não venho pro resenha, você fica reclamando. Eu venho, você fala que eu tô lendo chato.
3: Não. Na verdade, a nota foi chata, não foi você. Foi não,
0: a nota da UEFA, eu gostei. Tá?
3: Tem nada chato. Então, a da UEFA. Leia você, então, o Bruno Migliosi.
0: Deixa eu pegar aqui, peraí.
3: Ela é gigante, cara. Não, esquece. Não. A UEFA e suas 55... Não, é muito grande, cara.
6: Mas
3: eu
6: separei alguns pontos aqui.
3: Vai, Everton Ramos. Dois passos à frente.
6: A Copa do Mundo não pode ser tratada como um produto de investimento. Ela é um dos maiores legados esportivos do futebol. Foi construída ao longo de gerações por jogadores, seleções nacionais e torcedores de todos os continentes. Nenhuma parte dela deve ser jamais entregue a investidores privados. A Copa do Mundo não está à venda. Aí um outro detalhe é que a UEFA ela questiona nenhuma confederação ter sido consultada antes mesmo do anúncio da proposta. Abre aspas, isso não é apenas uma falha profunda de liderança, mas uma abdicação do dever da FIFA como guardiã do futebol mundial. Já a nota finaliza com o seguinte, abre aspas, que a UEFA afirma que todas as federações lidam com uma espécie de ultimato, aceitar a apropriação irreversível das maiores competições do futebol ou arcar com as consequências. Isso não é uma decisão democrática, mas uma governança baseada na intimidação, um ato de coerção indigno de uma instituição encarregada de zelar pelo esporte global.
0: Fecha aspas. Essa nota foi legal, hein? Ato indigno, né? Foi pra cima da FIFA.
1: Tem outra coisa
0: e
1: também
0: eu concordo,
1: que tá...
0: Concordo plenamente com a nota da UEFA.
1: Que tá pegando ainda mais essa situação é porque dentre os acionistas podem ter alguns políticos, né? E é isso que tá pegando ainda mais pra UEFA e pra outras, outras entidades do futebol nacional. Porque a gente vai lembrar que na Copa do Mundo a gente teve um exemplo muito claro disso, que foi a relação do Infantino com o Donald Trump, que resultou até numa denúncia no COI contra o presidente da FIFA, e eles têm receio disso, porque quando você tem acionistas, deixa de ser uma competição que tem isonomia, porque você passa a ter interesse particular na situação. Então esse é um dos pontos que a UEFA, a CONCACAF, tem receio, porque aí o que garante que a competição ela realmente vai ter isonomia, que todo mundo vai ser tratado de uma forma igualitária?
7: E quem escolheria essa empresa? Como é que seria essa triagem?
1: O próprio...
7: Da FIFA, eles não têm essa ficha limpa, assim, digamos assim, esse tempo todo pra gente confiar cegamente.
1: Então, pelo que a FIFA divulgou, o Infantino vai ser o comissário que vai fazer essa ponte entre
3: comissário
1: as empresas
3: de bordo?
1: E as federações. E as federações, elas teriam ali entre 20% e 30% da cota dos valores que forem negociados.
7: É, vai dar grana pra galera.
1: Só que esse é o grande ponto. A gente fala tanto que o futebol, ele é negócio, ele é dinheiro. É, só que não é só isso, né? Porque quando você tem a possibilidade de uma federação ser prejudicada, por que que garante que as federações que são menos expressivas, por exemplo, o Irã, o Iraque, vão ter a mesma isonomia que outras seleções vão ter?
5: Com a desculpa de que isso aí vai dar oportunidade pra mais Costa Rica.
6: É, e o principal ponto...
5: Cabo Verde!
6: O principal ponto...
5: É business! É business! Futebol é business faz tempo! Olha o Cazares aí, transformou em business futebol.
6: Deu certo pra ele, né?
5: O Javier Tabes lá, ó.
1: Tebas.
5: Lá das La Liga, lá falou o quê, Gabi?
1: Ele falou, eu postei um vídeo, inclusive, essa semana no Esporte na Band, que ele diz que o futebol ele não é um negócio, que a FIFA não é a dona da Copa do Mundo e que eles precisam entender que tem que ter uma isonomia dentro da competição. E pro Javier Tebas, que é um cara extremamente problemático, falar algo assim é porque realmente a FIFA não tá correta nas atitudes que ela tá tomando, porque a gente sabe que a La Liga tem inúmeros problemas dentro da competição.
5: Por que que o Infantino tá fazendo isso? Porque o futebol tá
3: break.
5: Chato, dinheiro. Caro e perigoso.
3: Ô, André Sanches, como é que é negócio em inglês que você falou?
5: É business. Futebol já é business. Vocês vão me desculpar.
3: Entendi. Entendi, André.
5: O break.
3: Entendi. Chama o break aí, então, por gentileza, André. Ó, já tem que falar do Timão, né? Cadê o Luiz Fabiani, cara?
5: Tá
3: que horas
5: trânsito.
3: Que repórter tem que chegar antes?
0: Que horas que é o jogo?
3: No estádio. Uma média. Vou perguntar pra uma voz do além aqui. Que horas mais ou menos? O jogo é 7:30.
6: Ah, umas pelo menos
3: 3 horas.
6: Umas 5 horas eu acho que já seria.
0: Mas, pro Fabiani?
3: Gente, 30 anos de rádio, tá? 30 anos de rádio. Uma voz do além aqui me disse. Tem que chegar no mínimo 3 horas antes. Entendeu? No mínimo.
0: Tá dando pra ouvir essa voz Marquelli, do além.
1: Ô, Marquelli, onde você tá? Você já consegue ver um certo holandês aí ou não?
3: Ah, só se for molho holandês. Só se for, não vejo ele. Ô, tem um cara no estádio aqui que tá vestido a la de pai. Mas não é ele não, cara, não é ele não. Queria saber, né, pô, se ele pousou, não pousou. Eu não sei nada, sabe, então eu faço as perguntas. Queria saber do Fabiani, se ele pousou, se ele não pousou, né, se já assinou, se não assinou. Quem é que joga, quem é que não joga. Senão eu vou ter que dar as informações de novo, igual na outra vez,
6: verdade.
3: Você lembra, Milhoz?
0: Lembro. Daqui a pouco eu te peço a escalação do Corinthians então, Martelli.
3: Tá, depois do break, a gente vai dar 5 minutinhos, tá? Depois
0: tá
3: do break.
0: Já voltamos.
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8: Trânsito lento no início da Radial Leste devido a obras na altura da Almirante Brasil. Esse é o sentido Penha, o mais difícil do horário, que compromete a ligação leste-oeste em toda a extensão. Por enquanto, ainda vale seguir pelo viaduto Jacareí, Maria Paula, Dona Paulina e Praça João Mendes. Apenas a descida da Tabatinguera está mais carregada. 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
2: Alternativa à Radial Leste no sentido da Penha, a Rangel Pestana tem apenas o tráfego mais carregado entre o Parque Dom Pedro e a Hipódromo. Já a partir desse início da Celso Garcia, um caminho bem mais tranquilo. Vai ter intensidade na altura do Parque Belém, também na passagem pela Biblioteca do Tatuapé, mas a Celso Garcia ainda vale até Aricanduva. 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

0: conquistas de cada clube ao longo da história do torneio. Entre as equipes que farão uso do novo patch estão os brasileiros Flamengo, Fluminense, Palmeiras, Cruzeiro e Corinthians, além de Estudiantes da Argentina e LDU do Equador, que vão usar os novos emblemas durante a fase final do torneio. A estreia já ocorre nos jogos de ida das oitavas de final, que começam a partir do próximo dia 11.
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3: Estamos de volta, hein? São 5 horas e 40 minutos, daqui a menos de 2 horas aqui na Arena do Corinthians. O Corinthians enfrenta o Atlético Paranaense pela 21ª rodada do Campeonato Brasileiro, com a narração de Ulisses Costa, com Alexandre Pretzel. A volta do Pretzel aos jogos do Corinthians, Ronaldo, Giovanelli e Luiz Fabiano. Será que o Fabiano está entre nós?
4: Sim.
3: Olá, Luiz Fabiano, grande tarde a você, Luiz Fabiano, os destaques do Timão. Daqui a pouco, Arena Corinthians, Timão em campo. Tudo bem, Fabiano?
4: Tudo bom, Martelli? Abraço para você, para todo mundo do Resenha, todos que acompanham a Bandeirantes aqui nessa tarde de quinta-feira. Corinthians que tem problemas para definir o seu time para o jogo contra o Furacão, porque Matheus Bidu, titular do lado esquerdo da defesa, tá fora. Ele já ficou fora do último jogo por conta de um desconforto muscular e permanece assim. Só que o problema é que quando o Bidu não joga, espera-se a troca natural, o Angileri ganhando a vaga. Mas o Angileri vai cumprir suspensão automática pelo terceiro cartão amarelo e o Diniz vai ser obrigado ou a subir alguém da base ou a improvisar. Nesse cenário, a tendência é que o Pedro Milans, uruguaio, comece pela ala esquerda da defesa corintiana.
3: Ô Fabiano, me conta uma coisa, perguntas aqui, né, se vai dar pra ver o Memphis Depay aqui nos corredores, se vai ser possível achar o Memphis Depay nos camarotes, se ele está em solo brasileiro, se ele está voando, nós sabemos sobre Memphis Depay. Como é que é?
5: Se ele está acompanhado da Maísa?
6: Aí é tópico sensível.
4: Eu não quero falar sobre isso, meus caros.
5: Fale das outras coisas que o Martelli perguntou, então. É isso, nosso repórter Luiz Fabiano, diretamente da Neoquímica.
3: Cadê o Depay? Cadê o Depay?
4: Abordar o tema em questão.
5: Perdão.
3: Cadê o Depay? Gabriel, o Zupac é gatilho, irmão, é gatilho. Então vou reformular a pergunta,
5: da outra,
3: tá?
5: Lá, Maria Joaquina.
3: Ô Luiz Fabiano, cadê o Memphis Depay?
4: Então, meu caro Pedro Martelli, a gente não tem informação ainda sobre a data de chegada do Memphis. A questão é que na madrugada de ontem para hoje foram enviadas minutas contratuais para que ele assinasse o contrato.
7: Defina
4: com o clube.
7: Minutas.
4: Minutas, o documento.
7: Boa.
4: O documento contratual, o papel, meu caro Bruno Migliozzi. E aí ele assinou esse documento e agora está no aguardo da realização dos exames médicos para formalização desse acordo por mais duas temporadas, tá? Estamos de olho aqui, quem sabe ele não aparece, já pousou em São Paulo, enfim. Esse tema é guardado às sete chaves, tanto pelo Corinthians quanto pelo staff do Memphis Depay. Quem passou aqui agora há pouco, não sei se vocês são do MMA, mas o Carlos Prates, lutador do UFC, passou aqui agora há pouco, trajado de Corinthians. Chamei ele para a mão, ele não veio. Ele não veio.
3: Ah, era isso. A gente ia fazer o mesmo convite, então.
8: Deixa eu só avisar
3: o Fininho. Ô Fininho, não é pra, se tentar entrar alguém do UFC aqui, não deixa entrar, não. Pronto. Já, aí qualquer coisa eu falo que ele fugiu. Pronto, é melhor assim. Agora, ô Fabiano, eu tenho uma dúvida, então. Hoje é dia 30. Se o Memphis Depay pegar o voo, ele está ainda na Europa, certo?
4: Não sei, Martelli. Não sei, realmente.
3: Ah, não.
4: Esse assunto
3: está
4: sendo
3: aqui.
4: Guardado. Não. Olá, dá para saber.
3: Vou dar uma dica. Ele tem um jato, não tem?
4: Ele aluga,
3: jato dele,
4: né?
3: Um jato,
4: ele aluga.
3: Tá?
7: Só
4: aluga.
7: Pra te informar, Martelli.
3: Que isso?
9: Eu tô falando que o jato é alugado.
7: Já te chamou
9: para
7: andar, Diniz?
9: Oi?
7: Já te chamou para andar de jatinho?
9: Ele me chamou, mas eu não gosto. As companhias dele...
7: As companhias dele.
9: Eu sou casado. As companhias que ele leva.
6: Mas agora
9: lá,
6: ele é um homem casado também.
9: Não é,
6: diz.
9: Oficialmente não é. É, não chegou com aliança, não chegou com o nome gravado.
6: Sem aliança não é casado.
9: Mas assim, mais ou menos igual o Fabiane no mercado, ele tá.
3: Ô, gente, acho que eu tô de volta.
4: É verdade.
3: Tem uma pergunta a você, Fabiane.

0: Quantas você quiser.
1: Nossa, que delícia.
2: Ele chega aqui, por exemplo, amanhã de manhã, dia 31. Aí ele vai, possível. Faz os exames. É impossível?
0: Possível.
2: Ah, ok. Então ele chegou, fez os exames. Quanto tempo demora para sair os resultados dos exames, cara? Porque assim, dependendo da complexidade, o Corinthians não vai saber, se ele não tiver em solo brasileiro amanhã cedo, quando tiver virando dia 31, o Corinthians não sabe o resultado dos exames.
0: Questão de horas, viu, Martelli? Questão de horas. Você faz os exames pela manhã, à tarde você já tem esse retorno. São exames de praxe do futebol, nada muito diferente do que ele já realizou a vida toda, e há uma expectativa até que não tenha nenhuma surpresa nesse sentido, né? Então não seria um empecilho, e o departamento jurídico do Corinthians também acredita que não vai ter problema para registrá-lo, mesmo se for depois daquele prazo do dia 31, né? Que seria a mudança entre uma contratação e uma renovação contratual. O Corinthians não acredita que vai ter problemas jurídicos com isso, tá? Então tá tudo muito certo com o Memphis, resta somente a realização desses exames médicos quando ele chegar aqui em São Paulo.
3: Ô, Fabiane.
0: Oi, Fabinho.
3: É, o Fabinho aqui, né? Não, só pra dizer que o Martelli, ele, como não é um profissional do futebol, envolvido nesses dias, nesses momentos, nesses departamentos, ele não tá acostumado, são questões rotineiras, não é uma colonoscopia que o Memphis vai fazer.
0: Exatamente.
3: São exames normais, processuais, de dia a dia, no clube, que você faz em uma hora e meia e com um aceleramento, né, dos processos, a gente faz isso aí, ô Martelli. Você pode ficar tranquilo, vai estar pronto.
2: Então, me desculpa. Não sabia. Ainda bem que você está aqui entre nós, viu, Fabio Soldado?
3: Estou aqui para informar.
2: Elucidar e jogar luz nessa questão, Martelli, médica a qual eu era leigo.
3: Você já viu o Pedro Raul por aí? Estou atrás dele.
2: Tá bonito. É, ele, na verdade, esse aqui é outro. Está fazendo exame para ver a aptidão de ser modelo. Porque ele é bonito, viu? O leão de treino mais bonito do Corinthians.
0: A concorrência é dura ainda, viu, Martelli? Tem outros ali, viu?
3: Quem? Fala nomes. Você é baixo.
0: Vamos citar aí do elenco. O Angileri, por que não? O Charles, né?
3: O Angileri
0: Charles
3: é bonito,
0: é conhecido como príncipe, né? Agora
2: é rei, Charles.
0: Né? Agora é rei, né? Então, não brilha o olho, não?
4: De gracinha, né?
3: O Angileri
2: parece
3: um pica-pau.
2: Qual que é o provável Corinthians para esta noite?
0: O improvável ou o provável Corinthians?
2: Provável.
0: O provável. Diogo Souza, Mateuzinho, Gabriel Paulista, Gustavo Henrique e Pedro Milans, Raniele, André, Breno Bidon e Rodrigo Garro, Caio César e Yuri Alberto.
2: Cara, bom time, hein? Bom time do Corinthians hoje, mas o Atlético Paranaense está bem treinado. Tá muito bem treinado pelo
5: Odair
2: Hellmann. Faz um bom trabalho.
5: É um
2: inclusive
5: time,
2: com
5: é
2: três
5: um
2: zagueiros,
5: né,
2: Mendonça na ponta, né? Ah, então.
0: Se ganhar, passa
2: mas
0: o Flamengo,
2: chatíssimo.
0: Hein?
6: E o Viveiros, né?
0: Vamos deixar o hino tocando aí, essa é a ideia?
7: Martelli teve alguma questão ali, ó. Tá arrumando isso.
2: Não, porque assim, tá 16 graus na Arena Corinthians. Entendeu? E aí eu tô arrumando umas paradas aqui. Bom, vamos lá. É, nós temos quantos breaks ainda, por gentileza, Wonder?
7: Temos dois. Dois intervalos ainda, Martelli.
2: Dois intervalos, então tá bom. Ô Fabiane, mais um destaque do Timão, por gentileza.
0: Vamos lá, o Corinthians, se vencer ou empatar hoje, bate a sua maior sequência invicta no Campeonato Brasileiro desde aquela do Ramon Dias em 2024. Seriam 5 jogos sem perder. Além disso, o Corinthians nunca perdeu para o Atlético Paranaense jogando em Itaquera, um dos poucos clubes do principal cenário brasileiro que ainda não quebraram essa marca. A gente viu recentemente o Botafogo, o Internacional, o São Paulo mesmo, que nunca haviam vencido aqui, saindo vencedores nas partidas em questão. O Furacão nunca venceu jogando em Itaquera. As últimas 5 partidas terminaram com vitória alvinegra.
7: Bom retrospecto. Sobre o jogo, viu, Gabi, Gabriel e Everton, o Corinthians voltou da Copa empolgando, depois teve um jogo, né, que eu não avalio como jogo ruim contra o Bahia. O resultado contra o Bahia lá é sempre difícil, e o Corinthians conseguiu um empate bem ou mal, e no geral não foi um jogo tão atrativo. Mas uma vitória hoje coloca o Corinthians em boas condições ali no Campeonato Brasileiro. Se eu não me engano, pode saltar 3 ou 4 posições, não lembro exatamente da tabela, mas o Corinthians está no momento mais confortável e muito por conta do trabalho do Diniz, que deu uma engrenada antes da pausa para a Copa do Mundo e parece não ter deixado tanto assim né, de desempenho nessa pausa. Como vocês avaliam esse jogo? Claro que o adversário também tem um grande momento, no Atlético Paranaense, mas acho que o Corinthians tem boas condições aí pra fazer uma partida legal hoje.
1: Eu acho que o Corinthians só sai perdendo por causa dessa grande baixa na lateral esquerda, que é a ausência do Matheus Bidu e o Pedro Milans, que até hoje também ninguém sabe a que veio, não agrada o torcedor corintiano. E se eu não tiver enganado, é pelo lado esquerdo que o Atlético Paranaense tem, eu diria que o destaque dos últimos dois jogos do Furacão, que é o Leozinho. Marcou dois contra o São Paulo na virada, então acho que por aí o Atlético pode surpreender em Itaquera. Mas claro, levando em consideração não só o retrospecto do Corinthians jogando em casa contra esse adversário, uma vitória pro Timão deve e ter mais chances de acontecer, e o Corinthians entra de vez na briga lá em cima. Quem diria que a gente ia pensar num prognóstico como esse, com o Corinthians cheio de problemas, principalmente no extra-campo, mas chegando na parte de cima da tabela.
4: Você falou sobre esse jogo do que o Leozinho fez dois gols contra o São Paulo. O Atlético Paranaense, quando inicia o Campeonato Brasileiro, era colocado como um dos times a brigarem ali na parte de baixo da tabela do campeonato. E não é isso que tem acontecido. O Atlético Paranaense começa muito bem o campeonato, tem aquela vitória contra o Internacional que dá um gás ainda maior no início do ano, e retoma muito bem pós-Copa do Mundo. E uma coisa que eu tenho gostado de ver bastante do Atlético é que é um time que não fica desesperado mesmo se está atrás no placar, que é uma coisa que a gente pode observar que tem acontecido não corriqueiramente, mas os times geralmente ficam desesperados, né? Nossa, agora eu preciso correr atrás do resultado. O Atlético Paranaense não, consegue ser um time mais equilibrado, coloca a casinha no lugar ali e consegue o resultado. Diferentemente do Corinthians, que às vezes acaba agindo muito no desespero. Concordo com você que essa baixa da lateral esquerda acaba sendo o maior ponto de atenção do Corinthians, mas o Atlético tem um interesse muito maior nesse jogo do que se a gente falasse em outro momento. Ontem a gente falava do Inter aqui e brincava até, ontem não, né? Antes de ontem, falando do Fabinho Soldado.
3: Exato.
4: Ontem o Internacional fez o Flamengo passar um calor danado, e esse empate ajuda demais, tanto o Palmeiras quanto o Atlético Paranaense, que vem sendo, como vocês colocaram aqui, pode assumir a vice-liderança do Campeonato Brasileiro, o que eu não sei nem se estava na meta do Atlético Paranaense para esse ano, brigar no G4 do campeonato, talvez da décima até a sexta colocação fosse algo ali do planejamento, mas o Atlético está conseguindo algo ainda maior, e com atletas que a gente muitas das vezes não coloca ali como grandes destaques, mas que tem feito muita diferença e hoje podem surpreender o Corinthians.
7: Pô, o Luiz Gustavo tá jogando bola no Atlético Paranaense.
4: Sim.
1: Quantos anos? Eu anotei esses dias, porque eu tava num jogo. 37
7: ou 38, né?
1: 39, se eu não me engano.
4: O próprio Santos, né, que muita gente colocava ele super embaixo, não deu certo no Flamengo, né, volta pro Atlético Paranaense.
3: Né?
4: E consegue muito bem.
3: Lateral direito, que era do Bahia, ótimo jogador.
7: Mas o que me surpreendeu foi ninguém ter ido atrás do centroavante, que já tá há muito tempo fazendo uma excelente Viveiros. Campanha. O Viveiros. Sim. Viveiros é muito caro.
4: Como diz o Capelano, né? Quem Viveiros verás.
7: Quem Viveiros verás. Que privilégio, hein? Ter um torcedor do Atlético Paranaense no Grupo Bandeirantes. Bom, eu, de certa forma, entendo que o Corinthians não tem muitas ambições no Campeonato Brasileiro.
4: Acho que isso... Se a gente seca, o time ganha, tá tranquilo.
7: Isso tá muito claro e o Diniz vai concordar comigo, né, Diniz?
3: Eu vou concordar.
7: Copa do Brasil e Libertadores tem mais perfil pra esse elenco do Corinthians do que sonhar em coisas grandes no Brasileirão. Acho que a vaga na próxima Libertadores, se é um objetivo, é mais fácil ser conquistado nesse
4: momento. Acho que é um grande objetivo, sim, né?
7: Será?
4: Vaga na Libertadores pra Palmeiras, São Paulo, Corinthians, Fluminense, Flamengo, são sempre grandes objetivos, né? Pelo menos
7: pelo
4: ficar no
7: brasileiro.
4: G6, né? Ficar pelo menos no G6 do Campeonato Brasileiro.
7: Então, para isso, a vitória hoje é importante, meu caro Pedro Martelli.
2: 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Vem aí os donos da bola na Rádio Bandeirantes, 7:30 tem Corinthians e Atlético Paranaense com Ulisses Costa, Pretzel, Ronaldo, Giovanelli e Fabiani. Até amanhã.
7: Até amanhã, tchau.
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2: A rodovia Raposo Tavares tem muita lentidão no sentido interior já a partir do Jardim Bonfilioli. Entre o 13 e o 19 é mais um trânsito intenso, mas do 19 ao 33 é congestionamento. Ao todo, uma hora em média é o tempo estimado nesse trajeto até Cotia. No sentido São Paulo, lentidão do 27 ao 23, tá, Raposo? 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
3: Amigos da Rádio Bandeirantes, aqui quem fala é Ronaldo Giovanelli. Que coisa ontem, hein? Mais uma vez o apito entrou em ação, hein? Já temos a nossa Argentina aqui no Campeonato Brasileiro. Impressionante como só erram pro mesmo lado, hein? Ah, Ronaldo, são tendenciosos? Eu não sei. Ah, tão favorável? Ah, não sei. Eu sei que é sempre pro mesmo lado. A cotovelada que o Maurício dá ali é impressionante em cima do Kaká e o juiz acaba expulsando o Kaká depois, que poderia ser um amarelo também, pela entrada que ele deu, ou vermelho também, como seria pro Maurício também. Depois o Maurício faz o gol e o Kaká é expulso e virou uma lambança. Mas Ronaldo, e aí? É sempre pro mesmo lado? É. Sabe aquele pãozinho com manteiga quando cai no chão? Onde é que cai o pãozinho? Com a manteiga pro chão, é. É impressionante. Meu pai do céu, acaba logo o campeonato. 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
2: Congestionada a Avenida Paulista no sentido Paraíso, da Pamplona em diante, já emenda com a Bernardino de Campos até o final. Caminho paralelo, Alameda Santos, em alguns pontos de intensidade, mas nada comparado à Paulista, ainda é um caminho bem melhor a Alameda Santos, também a sequência pela Rua Cubatão. 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
2: Avenida Paulista, sentido Consolação, com velocidade reduzida, desde o MASP até a Rua Augusta. Já a Rua da Consolação, com obras no sentido centro, tem velocidade reduzida desde a Fernando Albuquerque até a Praça Roosevelt. Prefira cortar caminho pela Bela Sintra até a Dona Antônia de Queiroz. 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

0: Corinthians! E o Muriel
1: Bela para a explosão! Vai para o campo de ataque, equipe do Corinthians, pela meia esquerda, pisa na bola, André escapou da marcação pela meia esquerda, inverte para a ponta direita, bola boa, chegou para o domínio, Mateuzinho, linha lateral da grande área, vem para o cruzamento na segunda trave, André testou, vai sobrar para Yuri Alberto, dominou, chute a gol!

De novo, uma noite de passes entre fiel torcida e Yuri Alberto. De novo, Yuri.

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0: 6h08. Muito boa tarde, boa noite. É você ligado aqui na Bandeirantes durante os Donos da Bola. Vamos juntos aí às 7h, quando passamos o bastão para Ulisses Costa, que narra as emoções de Corinthians e Atlético Paranaense direto do estádio do Timão, da Neoquímica Arena. Com nossa reportagem por lá, já temos todo o clima do jogo, já vemos... Estamos trazendo já há algum tempo as informações dessa partida entre Corinthians e o terceiro colocado do Campeonato Brasileiro. Eu, Bruno Milhosa, estou com vocês. Hoje o nosso craque Neto não participa dos Donos da Bola, mas estou muito bem acompanhado por Nivaldo De Silo, Everton Ramos, Guilherme Agrela. Mas antes de qualquer coisa, vou ao estádio do Timão. Vamos a Itaquera com as informações do Corinthians direto com o repórter Luiz Fabiani. O Timão entra em campo logo mais pelo Campeonato Brasileiro e você tem as principais informações do Alvinegro. Fala, Fabiane, tudo certo?
1: Fala, Milhose, tudo certo? Um grande abraço pra você e boa noite a todos que acompanham os Donos da Bola aqui na Bandeirantes. O Corinthians com problemas para definir a escalação de logo mais contra o Atlético Paranaense. Inclusive, é possível que alguns atletas sejam poupados de olho na Copa do Brasil, porque no domingo o Corinthians viaja a Porto Alegre, onde encara o Internacional nas oitavas de final. O que é fato é que hoje o Matheus Bidu está de fora e, diante desse cenário, a natureza seria que Angileri iniciasse a partida. No entanto, ele cumpre suspensão pelo terceiro cartão amarelo e há a possibilidade e há a certeza de uma improvisação no setor ou a promoção de algum atleta das categorias de base. Favorito, garoto Pedro Milans, garoto que tem só 22 anos de idade, uruguaio, chegou nessa temporada ao Corinthians, jogou o segundo tempo do duelo contra o Bahia pela ala esquerda de fato e hoje deve voltar a atuar no setor. Esse o Corinthians ainda sob espera de Memphis Depay, sem prazo para chegar ao Brasil, mesmo com todos os detalhes da renovação contratual já consolidados. Restam os exames médicos. Melhorzi.
0: Muito bem, Fabiano. Então, novidade, Pedro Milans na escalação do Corinthians. Logo mais você volta, Fabiano, para falar mais dessa situação do Depay, do Memphis, viu? Fique à vontade, porque estamos abrindo aqui os Donos da Bola. A gente, evidentemente, daqui a pouco volta, atenções completas ao jogo do Corinthians com transmissão Bandeirantes. Você, corintiano, fique conosco, hein? Porque às 7h30 a bola rola com narração de Ulisses Costa, comentários de Alexandre Pretzel e Ronaldo Giovanelli, reportagens do Luiz Fabiani, o Vivi. Vamos, portanto, mudar de assunto, porque temos um programa longo e, claro, com um foco interessante no que aconteceu ontem, justamente neste tema, arbitragem, esse tema que todo mundo gosta bastante de falar e conversar sobre no futebol brasileiro, que eu quero saudar e dar uma boa noite ao meu colega Nivaldo De Silo. Tudo bem, Silo? Como que você avaliou esse jogo de ontem aí, vitória do Palmeiras? Tudo certo?
2: Tudo bem, Milhose, abraço para você, abraço ao nosso Everton, ao nosso Agrela, a todo mundo que está nos acompanhando, nosso querido Fabiane, que está lá no estádio. É aquela coisa, né, cara? Uma decisão da arbitragem muda completamente o panorama do jogo, né? Eu acho que foram dois pesos e duas medidas. Cabia expulsão quando não houve e cabia expulsão quando houve por um outro lado. É sempre muito difícil, muito ruim falar de arbitragem. Era legal a gente destacar essa vitória importante, né? A gente falava ontem aqui que o time baiano, bem dirigido pelo Jair Ventura, é um time, um mandante muito bom, né?
0: Sim.
2: Acaba que sofreu apenas a terceira derrota, foi uma derrota grande, mas muito em função dessa arbitragem que para mim não foi feliz, não, cara. Eu acho que cabia a expulsão lá no Maurício, e aí é outro jogo, né?
0: Aí é outro jogo. É, esse primeiro lance condiciona as expulsões restantes. Não dá para avaliar o lance, muito menos a expulsão do Luan Cândido, sem lembrar da história do jogo que passa pela não expulsão do Maurício. Para mim, o que me incomodou, já me adiantando, foi a não ida ao VAR. Nesse tipo de lance, você tem essa ferramenta, tem esse auxílio para ser usado. E o árbitro, o Alex Gomes Stefano, não fez uso da ferramenta. O Marco Aurélio Fazecas Ferreira, que estava no VAR, também não o chamou. E aí mora, para mim, o grande erro da partida. A gente vai entrar também na nota do Palmeiras, né? Esclarecer essa polêmica. Mas antes, boa tarde ao Everton Ramos, que está conosco também para dar o seu pitaco, acho importante, mas também para trazer o principal destaque da equipe do Santos nesta quinta-feira. Everton, como é que está?
3: Tudo bem, Miliose. Boa noite para você, para o Silo, Agrela, Fabiane, para os ouvintes ligados com a gente aqui nos Donos da Bola dessa quinta-feira. Em relação ao lance de ontem, é aquilo, critério. Acho que os dois jogos, e já adiantando um pouco, uma das justificativas do Palmeiras na nota é colocar a integridade física do John Arias como lance da expulsão do Kaká. Da mesma forma, eu acho que o Maurício também coloca a integridade física do próprio Kaká na jogada.
0: Foram 5 pontos no queixo.
3: É, exatamente. Então, critério, ou dá pros dois lances cartão vermelho, os dois expulsos, ou, na pior das hipóteses, eu tô dizendo porque pra mim os dois eram pra vermelho, mas nos dois casos cartão amarelo. Agora, um ou outro ser expulso, é isso que gera esse debate no dia seguinte, mas assim como o Silo ressaltou, era pra gente estar falando do quê? De um Palmeiras que vai lá, derruba um Vitória que não vencia, que não perdia em casa há muito tempo, só tinha uma derrota no Campeonato Brasileiro pro Flamengo. Um empate com o Corinthians e uma derrota pro Flamengo. Eram os únicos resultados sem vitórias do time baiano em casa, mas a gente acaba levando a arbitragem e sendo a prioridade nesta quinta-feira na discussão pós-jogo. Em relação ao Santos, queria destacar, daqui a pouco a gente vai trazer mais detalhes também, o meu querido Bruno Migliosi, mas queria destacar que foi um dia de homenagens, e sabe aquela homenagem que acontece assim, em cima da hora, que ninguém tava sabendo?
4: Montada de última hora ali.
3: Exatamente, uma homenagem, parte ali do Memorial de Conquistas do Santos, passou a receber ali uma homenagem ao Neymar, um busto, uma estátua e uma camisa autografada pelo Camisa 10.
4: Tudo de uma vez.
3: Tudo de uma vez ali. E ele, há pouco, o que me chamou a atenção e o que eu queria trazer pra vocês, há pouco o próprio Neymar publicou nas redes sociais sobre essa homenagem, né? Falando, vou até trazer aqui um abre aspas rapidamente. Hoje fui pego de surpresa. Ou seja, não é a gente que também ficou sabendo de última hora. Foi uma surpresa pra ele também. Ser homenageado no meu time do coração é incrível. É, ali ele, claro, agradece bastante, fala ser uma honra, mas ali embaixo, sou um torcedor que está dentro do campo, lutando, brigando e dando tudo que eu posso a todo momento. Já errei inúmeras vezes e ainda vou errar. Entre parênteses, espero que não, mas sempre querendo o melhor pro Peixão. Neymar homenageado, em cima da hora, de surpresa, como ele mesmo disse, em Santos.
4: É, bom, levando em consideração a história dele no Santos, é uma homenagem mais do que merecida, né? Pelo menos na minha visão, e não levando adiante nenhuma das polêmicas com as quais ele vem se envolvendo nas últimas participações com a camisa do Santos. Mas antes de falarmos mais do Peixe, vou acionar o nosso Guilherme Agrela, que está acompanhando tudo do Tricolor, e também pedir o pitaco, porque quero colocar na mesa aqui, alguém tem que discordar, né? Não dá pra todo mundo concordar que a arbitragem errou ontem, ou não é, Guilherme Agrela?
5: Oi, Migliosi, tudo bem? Boa noite a você, ao Everton, ao Decília, a todos que nos acompanham. Eu não consigo discordar do erro da arbitragem, mas eu vou colocar um outro ponto aqui então para você que nos acompanha nos Donos da Bola. Em relação à postura do Palmeiras como um todo, mas principalmente do Abel Ferreira. Acho que mais uma vez o técnico do Palmeiras deixou escapar a oportunidade de se posicionar de uma outra forma, de lidar com o que ele pede no futebol brasileiro, que é uma isonomia, um respeito, uma evolução, de uma outra maneira. Quando ele diz que a arbitragem foi corajosa, aí é demais, né? Corajosa por respeitar a regra. Como assim? É uma dúvida que eu fiquei. Sinceramente, não acho que a postura do Abel e do Palmeiras como um todo foi a mais adequada nesse quesito, nessa situação. Como sempre, uma oportunidade para fazer diferente, para tentar mostrar que realmente o que o Palmeiras e o Abel desejam é a melhor, é a evolução do futebol brasileiro, mais uma vez ficou para trás. Claro que a gente pode discutir, eu sinceramente não expulsaria nenhum dos dois. Não acho que o Maurício foi violento o suficiente, acho que dá para dizer assim. Acho que sim, ele olhou, tentou ali se proteger, o braço subiu um pouco demais e aí acabou atingindo o rosto. Não é porque sangrou, porque teve cinco pontos tiveram que ser dados ali no queixo do Kaká, que necessariamente foi uma agressão. Assim como eu não achei que, porque a canela do John Arias também ficou marcada, como o Palmeiras informou na nota, o lance deveria sim, o Kaká deveria ter sido expulso, não acho. Então para mim, poderiam ter sido aplicados dois cartões amarelos e tudo bem. Agora, essa postura de que quando é a seu favor, o árbitro acertou e foi corajoso. Quando é contra, imagina se fosse contra, né? Faria o Abel Ferreira.
2: E sabe o que eu acho em cima do que você está falando? Eu concordo com você que a postura do Palmeiras poderia, perdeu a chance de uma postura diferente. Porque a gente vem elogiando o Palmeiras aqui, não é de hoje, por toda a organização, pela sobra do Palmeiras em relação às outras equipes. Em todos os aspectos, né? De formação de elenco, em questão financeira, essa coisa toda. Mas aí, quando você pode, na hora de ganhar um 10, eu lembro até de um programa de humor que tinha, na hora de tirar um 10, acaba errando. Eu acho que o Palmeiras está sobrando tanto no campeonato que poderia colocar a mão na consciência. Exatamente. E falar, gente, realmente ali foram dois pesos, duas medidas, porque isso é óbvio, isso é claro. Ou você dá cartão amarelo para os dois lados, ou você dá cartão vermelho para os dois lados, porque são jogadas que, cuja interpretação pode ser a mesma. E isso. Você tem, o que destacou a Milhose, você tem a ferramenta que pode te ajudar nisso. Quando o árbitro se exime de ir lá a ver a imagem, acompanhar, porque no calor do jogo às vezes é muito rápido, não dá para ver, você mostra um certo despreparo da questão da arbitragem. E aí a postura de um treinador vencedor, que é, ninguém pode tirar o mérito do Abel, só o dinheiro não ganha campeonato. Você tem que ter uma estrutura, só um bom elenco não ganha campeonato, e o Flamengo é uma prova disso. O Flamengo várias vezes com um elenco, às vezes até superior ou pelo menos igual, e o Flamengo acaba esmorecendo, acaba falhando em momentos decisivos, o que raramente acontece com o Palmeiras.
5: Sim.
2: Então você tem mérito do Abel, muito mérito no trabalho do Abel, da Leila, de toda a organização que tem por trás disso, começando lá com o João Paulo na base, mas você perde a chance de fazer diferente, de jogar o jogo limpo, de mostrar uma certa honestidade.
5: De defender a evolução que o Abel
2: porque sempre prega,
5: né?
2: Isso.
5: Exatamente.
2: Eles pregam isso, eles pregam a imparcialidade, mas eles acabam sendo parciais. Então eu acho que foi uma grande chance, lamentável, que o Palmeiras perdeu. Se distancia um pouco mais na ponta da tabela, mas não é só isso que conta, sabe? Tem o lado torcedor do Abel, o lado indomável que ele mostra, mas tem o lado da coerência que ele deveria e poderia ter usado.
5: E se eu não estou enganado, acho que o Milhoz vai até poder me corrigir se eu estiver errado, o Abel chegou em um jogo a falar que o Bahia, se eu não me engano, tinha razões para reclamar. Teve algum jogo que o adversário reclamou bastante da arbitragem.
4: Abriu margem,
5: isso, né? Foi, então, exatamente, acho que foi essa expressão que ele usou, inclusive. Então, para ser justo, ele já chegou a se posicionar de uma forma mais parecida com o que a gente está falando aqui.
2: Raramente. Raramente. Você lembrou de um exemplo. Ele está no clube desde outubro de 2020.
5: Exatamente. Então são quase seis anos aí.
2: Pois
5: e foi uma vez só que ele se posicionou. E eu acho que a gente pede isso do Abel, pelo menos eu falo sobre isso, tendo em vista que ele é o maior técnico em atividade no futebol brasileiro, pelo menos em termos de simbolismo para o seu clube. Ele é o maior técnico de um clube no Brasil.
2: Em conquistas também.
5: Em conquistas,
2: tudo.
5: Em desempenho,
2: claro.
5: Em identificação com o clube. É um cara que defende o Palmeiras com unhas e dentes, isso é lindo de se ver. E também defende o futebol brasileiro, e ele fala sobre isso. Então, por que não se posicionar de uma outra forma, né? E ninguém está pedindo para ele falar, olha, realmente, hoje...
2: Ah, ganhamos porque isso. A arbitragem
5: o Vitória,
2: ajudou.
5: Exatamente.
2: Não precisa chegar a esse ponto. Eu até acho que...
5: Que não deve chegar.
2: E o Palmeiras teria chance de ganhar o jogo.
5: 11
2: na bola.
5: 11
2: não. Sim. Na bola. Teria chance. A gente sabe da força do Palmeiras. A gente vem repetidas vezes falando da força do Palmeiras. O Palmeiras não bateu o Vitória. Óbvio que foi facilitado pelo placar elástico, quando você perde um jogador, depois você perde o segundo, você fica fragilizado. Isso é ponto que a gente não se discute. O que a gente discute é o que você levanta muito bem, que é a questão da postura. Você pode abrir mão de uma defesa, de uma autodefesa, que não precisa.
5: Uhum.
2: Não precisa. O Palmeiras está soprando no Campeonato Brasileiro.
5: Exatamente.
2: É um virtual campeão.
5: E Silo, eu posso só adicionar um ou outro fator,
2: claro,
5: ao nosso debate aqui com o Milhoz e com o Everton também? Porque a postura do Luan Cândido é inaceitável também.
2: Também.
5: Eu entendo, nervosismo, a revolta.
2: Quente, claro.
5: Agora, isso só mostra o quanto o futebol brasileiro
2: amador,
5: né? É amador em certos pontos. Vocês não acham? Pô, eu entendo que você tá nervoso, que você faz as coisas sem pensar, mas o Vitória tava bem.
2: Sim.
5: Aí o cara faz aquele sinal, é claro, gente, tem VAR, você vai ser visto. É um amadorismo, aí o estádio já vira contra o juiz. Eu sei que ele errou, mas também não é fácil apitar no Brasil.
4: É
5: impressionante.
4: Eu não sei se eu concordo com esse tipo de regra existir. Eu acho, de certa forma, uma infantilização da arbitragem
5: de pegar o
4: erro de expulsão por conta de um gesto
5: também
4: do jogador, uma manifestação do jogador. Isso é uma opinião. Mas está posto na regra, o jogador tem que saber a regra e tem que segui-la. Então é uma expulsão sem qualquer discussão, mas ainda assim entra na conta na minha visão, do primeiro erro. O primeiro erro condiciona o restante da partida. Mas a minha interpretação, que eu queria compartilhar com vocês, e eu acredito que o palmeirense mais sagaz também já entendeu um pouco da postura do Palmeiras, o que explica essa postura do Palmeiras. Porque, vocês vão lembrar bem, né, comentei sobre isso no resenha, no ano passado o Palmeiras vence o São Paulo pelo Campeonato Brasileiro por 3-2, uhum, com erros de arbitragem que favoreceram o Palmeiras naquela ocasião. Um pênalti não marcado a favor do São Paulo foi o principal deles, quando o jogo estava 2-0 para o São Paulo, uhum, depois o Palmeiras numa virada com seus méritos, não tem nada a ver com isso, vira e vence por 3-2, e de certa forma, com o barulho criado naquela ocasião em cima desse jogo, até por ser um clássico, o Palmeiras, essa narrativa que é aplicada internamente no Palmeiras, se doeu e entendeu de que a partir daquele momento não teve mais, como eu posso dizer,
5: isonomia na arbitragem.
4: É, isso, não teve mais isonomia nas decisões da arbitragem. Se sentiu prejudicado no restante da competição, uhum, justamente por conta desse barulho. Quem sabe numa compensação por esse erro que foi muito...
2: O Abel falou veiculado isso várias vezes.
4: Várias, né?
2: Falou,
4: várias
2: eu vezes. Preferia ter perdido aquele jogo lá, porque agora estão me prejudicando sempre.
5: Depois que a vaca já tinha ido pro brejo no Brasileiro, ele falou ainda mais.
4: Né? Não somos nós dizendo, essa postura é pública do Palmeiras.
5: E parece que esse assunto virou em todas as coletivas depois daquele jogo, virou...
2: Ele repetiu isso
4: esse ano. Ele ainda fala sobre esse jogo esse ano.
2: Nossa.
4: E ele lembra, inclusive, a não expulsão do Pulgar na final da Libertadores. Uhum. Me parece, essa nota do Palmeiras, a tentativa de se explicar, se justificar por essa vitória, que pra mim não faz nenhum sentido, exatamente uma forma de se prevenir em relação a isso.
2: É munição para um discurso futuro.
4: Isso, exatamente. O que, na minha visão, o Ciro, não cabe para um clube do tamanho do Palmeiras.
2: Não precisa
4: se preocupar com isso.
2: É o que a gente estava dizendo agora há pouco. O Palmeiras está sobrando tanto no campeonato que poderia ter perdeu uma oportunidade de repente, fazer diferente do que a gente vê da maioria.
5: Exato.
2: Porque a maioria legisla. Né?
5: Legisla
2: isso. Em causa própria.
5: Exatamente. Ô Ciro, inclusive, eu condeno o Palmeiras, mas eu entendo. Porque todo mundo faz assim, o que o Milhoz falou, eu concordo plenamente. Mas, eu acho que é uma arma para o futuro, para se defender no futuro.
2: A gente está destacando o Palmeiras, que o Palmeiras é diferente.
5: Exatamente.
2: De todo mundo.
5: Sim.
2: Então poderia também ser diferente agora.
5: Imagina se o Abel chega e fala assim, olha, realmente hoje eu lamento pela arbitragem, que foi muito ruim, a gente lamenta pelas decisões, eu até acho que o Maurício não deveria ter sido expulso, acho que... Eu não achei que ele errou necessariamente, mas eu entendo quem há. E vamos ser justos, né? Ele falou assim, eu respeito que as opiniões sejam divergentes da minha.
4: Na visão dele, foi no limite.
5: Ele falou, eu respeito que as pessoas pensem diferente de mim. Só faltava não respeitar, mas é bom que ele fale isso. Então isso é importante. Agora, talvez ele pudesse ter um outro tipo de discurso. Olha, a gente entende.
2: Postura.
5: Hoje realmente fomos... A arbitragem acabou nos favorecendo, claro que não,
2: ou
5: de maneira intencional.
2: Prejudicou
5: o jogo. Perfeito. A gente nem estaria falando disso aqui. Acho que a gente poderia estar elogiando o Abel e a postura do Palmeiras e só. Porque o Palmeiras dentro de campo, inclusive até na produção aqui do programa, eu coloquei uma pergunta para um debate, se o Palmeiras já é o virtual campeão brasileiro. Porque para mim é muito difícil o Flamengo tirar.
4: E esse
5: é o debate principal.
4: Sobre a postura que a gente tem que lembrar. A postura do Abel não costuma ser para agradar jornalistas, senão nos agradou. Mas agradou boa parte dos palmeirenses. O que também é algo que costuma estar associado aos grandes técnicos do futebol brasileiro. Eles compram as brigas em detrimento do seu próprio clube. O que a gente condena, o que a gente lamenta em alguns momentos, porque não é o que a gente espera dos grandes técnicos. O Abel é um deles, é um dos grandes técnicos da história do nosso futebol, já dá para dizer isso. E ainda assim, o torcedor abraçou e tá nessa narrativa do nós contra eles. O que pro Palmeiras
2: não precisa, o Palmeiras não precisa disso.
4: Porque todos os times passam por erros e acertos de arbitragem ao longo de um campeonato de 38 rodadas. Acho que é o resumo dessa discussão.
6: Vocês viram que há pouco o Vitória também soltou uma nota?
4: Desde ontem, né? A Vitória tá reclamando publicamente.
5: Eu vi
4: a nota do Vitória.
6: Indignação diante das declarações proferidas. Estava tentando buscar um ponto, porque a nota também é grande, assim como a do Palmeiras, em relação ao que o Abel Ferreira disse na coletiva, nas quais ele questiona o caráter do atleta Luan Cândido. Abre aspas. Conhece o histórico do Luan Cândido? Conhece o histórico dele? Fecha aspas. É isso que cita o início da nota, né? E aí o Vitória discorre, né? O atleta estreou profissionalmente em 2020 e desde então acumula 6 expulsões em 6 anos de carreira, ou seja, uma média de uma expulsão por temporada. Sendo
2: para um zagueiro não é um
6: absurdo. Não é, exatamente. Tratando-se de um defensor, trata-se de um número considerado baixo.
2: Claro.
6: Durante o mesmo período, o treinador Abel Ferreira acumula 13 expulsões em jogos oficiais.
2: Tá vendo? Você tá vendo como você dá margem?
4: Exatamente. É o histórico de um jogador que é formado na base do Palmeiras, revelado pelo Palmeiras em 2019.
5: Olha isso, então, verdade.
4: De certa forma, mais incoerente ainda o posicionamento do Abel.
2: É aquela oportunidade que você perde, né?
5: Exatamente.
2: Aquele instante que você... Pô, deixa eu botar a mão na consciência aqui. Eu não preciso botar mais fogo no negócio que já está incendiando. Eu posso ser ético, porque aí... Me desculpe, Abel. Você está fazendo para a torcida te aplaudir. A torcida que já te vaiou e já te xingou, inclusive, né, em outras oportunidades. E o torcedor é assim. Eu acho que o lado do torcedor tem que ficar de lado. Ele é profissional, muito bem pago para fazer o que ele faz, faz muito bem o que ele faz, só que às vezes a conduta dele não é uma conduta do tamanho da grandiosidade que é o Abel como um profissional da área técnica. A grandiosidade dele deveria prevalecer nesse momento, e a hombridade e a questão da imparcialidade. Ainda faltou tudo isso, Abel, desculpa.
6: Eu queria só citar mais uma parte no fim da nota que me chamou a atenção, e que de fato, né, o Vitória, ele pega ali um ponto, um zagueiro com 6 expulsões na carreira, e durante o mesmo período um treinador com 13. A gente sabe também de como é o Abel na beira do gramado,
4: Vitória,
6: né?
4: Isso é inegável.
6: O Sport Clube Vitória defende que a arbitragem do futebol brasileiro deve ser aprimorada e profissionalizada para que todos os clubes deixem de sofrer com atuações equivocadas que acabam prejudicando projetos inteiros. Por isso, causa-nos estranheza que o senhor Abel Ferreira considere um lance claro de agressão como algo no limite, especialmente por se tratar de alguém que frequentemente manifesta insatisfação com a qualidade da arbitragem nacional.
2: E sempre passa dos limites.
5: Eu não achei que foi um lance de agressão, por exemplo.
2: Mas tudo bem,
5: é subjetivo.
6: É a questão
5: tá tudo
6: do critério,
5: certo.
6: Eu acho.
5: É a questão do critério, isso sim. Mas eu não achei que o Maurício foi pra dar na cara dele. Achei que ele acabou atingindo. Vai ter gente que vai me xingar agora. E muito palmeirense vai falar lá, tá vendo? Eu também não achei. Então, se é subjetivo, já diz muita coisa. Agora, quanto a ofensa, né? A acusação, melhor dizendo, do Abel Ferreira em relação ao Luan Cândido, isso é algo sério, que o Vitória pontuou muito bem, né, Milhão?
0: Escalou! Opa, temos a escalação do Corinthians, então vou fazer o seguinte, hein? Pra criar aquele mistério, vou só finalizar dizendo que o Palmeiras não tem nada a ver com isso, fez um grande jogo, segue líder e abriu 8 pontos pra cima do Flamengo, né? Nadando de braçada rumo ao Campeonato Brasileiro. Vou pra uma pausa e na volta é Corinthians, na volta é pré-jogo de Corinthians Atlético Paranaense com a escalação. Times na pedra com o nosso repórter Luiz Fabiano.
1: E tem surpresa, hein?
0: Eita! Então,
2: meu Deus.
0: Coloca pimenta aí nesse jogo, porque daqui a pouco tem transmissão Bandeirantes. Já voltamos com mais os Donos da Bola.
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8: Trânsito liberado na rodovia em Anguera em relação àquele acidente de mais cedo no quilômetro 9 da pista interna na altura da rodovia em Anguera. Agora já liberados os acessos a Anguera nos dois sentidos. Trânsito mais pesado na interna do Rodoanel já ao final, entre os quilômetros 5 e 3, chegada à rodovia dos Bandeirantes. 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
2: A Marginal do Pinheiros, no sentido Interlagos, tem tráfego lento desde a Ponte Ari Torres, o acesso à Avenida dos Bandeirantes, até a Guido Calói, altura da Ponte Transamérica. Prefira vias alternativas, como a Avenida Morumbi, ainda que com lentidão. Na subida do Oscar Americano e deste ponto até a Giovanni Gron, que é a Avenida Morumbi, um pouco mais lenta. Também a Giovanni, com 400 metros mais lentos, incluindo a passagem pela Clementine Brenne. Ainda assim, caminho melhor que a Marginal. 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

0: 6:35, daqui a pouco, às 7:30, a bola rola para Corinthians e Atlético Paranaense aqui na Bandeirantes. Tem Ulisses Costa, tem Alexandre Pretzel, Ronaldo Giovanelli e o nosso Luiz Fabiani, setorista no Corinthians, repórter que traz a escalação do Timão. Como vem o Corinthians para o jogo de logo mais, Fabiani?
1: Olha, meu caro Bruno Miliose, o corintiano que está acompanhando a Bandeirantes já pode separar o papel e a caneta, porque eu vou passar uma escalação, não digo nem só inédita, mas muito surpreendente.
0: Não é para fogos de artifício, não, essa escalação?
1: Ah, depende no final do jogo, mas o Fernando Diniz poupa praticamente o time titular inteiro, meu caro Bruno Miliose. Pensando na Copa do Brasil no domingo, Hugo Souza é o goleiro, o Milans vai na direita. A zaga tem André Ramalho. E quem você acha que joga do lado do André Ramalho na zaga, Miliose?
0: Não tenho ideia.
1: Ranieri de zagueiro. E o Mateuzinho vai ser o lateral esquerdo, tá? Meio campo.
0: O titular da direita vira lateral esquerdo reserva.
1: Meio campo com Alan, Matheus Pereira, Carrilho e Labiá. E o ataque, meus amigos, de Dieguinho e Lingard.
2: O que aconteceu com o Diniz, hein?
0: Repita, Fabiane, por favor.
1: Hugo Souza, Milans, André Ramalho, Ranieri, Mateuzinho, Alan, Matheus Pereira, Carrilho, Labiá, Dieguinho e Lingard.
2: Eu não entendi essa inversão nas laterais.
3: Eu ainda tô com a expectativa do Corinthians começar a escalar igual a FIFA escalava na Copa do Mundo, que a FIFA começava da esquerda pra direita, em vez de o contrário que a gente faz aqui, da direita pra esquerda. Mas não entendi também essa inversão. Mas a gente não falou há pouco também que era o Corinthians, a prioridade do Corinthians era um Corinthians que pode chegar mais longe nos mata-mata, talvez o...
2: Mas você não precisa inverter os laterais, colocar o Ranieri de zagueiro. O Ranieri já jogou de zagueiro?
1: Já. Ele começou como zagueiro, Silo, ele é um zagueiro de origem, mas ele foi virar volante. No Corinthians ele nunca começou um jogo como zagueiro, a menos quando se joga com linha de três, né? Quando eram três zagueiros, às vezes ele já chegou a fazer essa função.
0: Quem seria
1: mas
0: o próximo
1: dupla
0: na
1: de
0: fila?
1: Zaga? Então, o Tioca tá no banco, tá disponível. Foi opção técnica, o Ranieri não o Tioca na zaga e o garoto Iago Machado, de 17 anos, também tá no banco.
3: Que você coisa, é um zagueiro, cara. Você é um zagueiro já atuando, começa no banco e vê um companheiro que é volante.
0: A gente tem duas coisas pra discutir aqui.
2: Feliz, né?
0: A primeira delas é a decisão de jogar com o time reserva. Acho que esse é um ponto que é mais tranquilo de entender. Uhum. Apesar de eu sempre priorizar Campeonato Brasileiro, eu acho que o campeonato mais importante pra todos os clubes tem que ser o brasileiro, porque é o que proporciona, né, as vagas em outras competições e as campanhas em Copas.
3: Até porque um rebaixamento a gente sabe que também costuma dar um baita prejuízo.
0: Apesar,
3: né,
0: de ser algo que está longe do radar do Corinthians, pelo menos por enquanto, apesar de ser um campeonato bem achatado. Depois a gente questiona a formatação desse time reserva do Corinthians, que aparenta ser esquisito, mas ainda assim tem muitos nomes, pelo menos vendo do meio para frente, de velocidade, de movimentação, e que podem ali surpreender e fazer um bom jogo contra o Atlético Paranaense. Não duvido disso. Mas me surpreendeu sim a decisão do Fernando Diniz.
3: A minha análise hoje mais cedo passava... Ah, o Corinthians tem que tomar um cuidado pela esquerda porque não vai ter o Bidu e o Pedro Milans, né? Tecnicamente é uma queda muito grande.
4: Agora tem que tomar cuidado.
3: Inteiro, né? Nas 11 posições.
0: O Fabiani?
2: Eu não entendi, sinceramente eu não entendi a inversão das laterais.
0: Cara. Eu também não. Eu ia perguntar se o Mateuzinho já jogou na esquerda, eu não lembro disso.
1: No Corinthians, não.

0: que, ainda falando lá do Palmeiras, o Rodolfo Gottino, grande jornalista, ele estava acompanhando, disse que o Palmeiras agora tem que ficar de olho, que o Flamengo vai dar uma pressionada a partir do que aconteceu, para não acontecer igual no ano passado. Gottino, grande abraço para você.
1: É,
0: vamos
1: o que
0: voltar.
1: A gente pontuou, né?
0: O que a gente falou aqui. Um abraço para você, Gottino. Eu não consegui entender essa inversão aí. Será que erraram na escalação na hora de colocar na tábua? De colocar no prego, será, o Fabiano?
2: Não, Silas, as informações são realmente que o clube vinha treinando nesse caminho, tá? Com o Mateuzinho do lado oposto, pelo motivo citado pelo Everton, tá? A presença do Leozinho por ali, que é um jogador mais insinuante de mano a mano. Pode ser que ele mude de ideia com a bola rolando também, tente inverter os lados, vamos acompanhar, mas a ideia original é começar com o Mateuzinho do lado esquerdo de fato, viu, Silas?
1: Uma dúvida, Fabiane, como é que está o banco? Tem gente importante que está fora até do banco de reservas, ou os titulares podem entrar no segundo tempo para ajudar esse time do Corinthians aí?
2: Fora do banco, o Bidu com desconforto muscular e o Pedro Raul com dor no pubis, tá? De resto, Gabriel Paulista, João Pedro Choca, Bidon, Garro, Yuri Alberto, Gustavo Henrique, Charles, Caio César, André, Iago e Guinegão. Base mantida.
1: Muito bem, então, se serve de consolo pro corintiano que não gostou dessa escalação, no segundo tempo a tendência é melhorar, né?
0: Pode seguir no metrô aí, você que tá ouvindo a Bandeirantes no metrô, não
3: chegar
0: desiste, não.
3: Segundo tempo, né?
1: Comer um churrasquinho de gato ali, dá um tempinho, né?
0: Se você chegar depois do intervalo, talvez você sorria mais do que se chegar no começo.
4: Agora, eu posso falar um negócio? Eu não acho que a maioria, né, da torcida do Corinthians ficou chateada com essa escalação, porque conhecendo bem, eu acho que perder para o Internacional não é uma opção para o corintiano. É claro que a Copa do Brasil é o atual título, antes da Supercopa, é verdade, mas do Corinthians, e foi o principal. Então o Corinthians defende o título da competição, e ser eliminado nunca é bom. Mas para o Internacional, imagino que já seria uma decisão que qualquer corintiano, pelo menos a maioria, tomaria. Mas eu não concordo. Para mim teria que ser titular hoje.
0: E também tem a questão financeira da Copa do Brasil, né? Para quem está com o Pires na mão, você passar de fase na Copa do Brasil é um baita negócio.
4: É, tem também, o Corinthians joga no domingo e na quarta-feira, assim como todos os clubes que disputam essas oitavas de final.
0: Domingo,
4: Santos,
0: e quinta.
4: Domingo e quinta, é verdade. O Corinthians ainda tem um espaçamento um pouco maior, né? Porque o Santos joga no sábado e na terça-feira, por exemplo.
0: Sim.
4: É uma loucura o calendário.
0: Né? Hoje não precisaria poupar.
4: Eu também acho que não. Não.
0: Se você hoje está numa quinta-feira, vai jogar domingo e depois joga na outra quinta, cara, é um calendário normal, não é? Porque é outra competição, porque vira a chave, porque não sei o quê. Cara, eu acho que poderia, porque pontos importantes no Campeonato Brasileiro, a gente vinha falando que o Corinthians está subindo bastante no Campeonato Brasileiro. Agora, você abrir mão de praticamente o seu time titular inteiro, pensando no jogo de domingo contra o Internacional, que, convenhamos, tirou ponto do Flamengo, legal, tudo bem, mas não é nenhum bicho papão, né?
1: Com certeza. E se a minha memória não me trai, assim que o Diniz chega no Corinthians, o Fabiani tem uma memória excelente, vai me ajudar a lembrar. Existia uma tabela complicada em que parecia a decisão óbvia poupar, e ele disse que não gostava de poupar. Verdade. Isso aconteceu, não aconteceu não, Fabiani? Eu lembro dessa...
2: Ele foi o primeiro técnico em mais de ano a colocar a mesma escalação por 3 jogos seguidos.
1: Isso.
2: E era um jogo de estreia na Libertadores contra o Platense e um jogo contra o Palmeiras, né? Um clássico contra o Palmeiras. Então, sim, o Diniz é meio contra a ideia de poupar. Mas vamos pegar, por exemplo, o jogo contra o Bahia agora, nessa última rodada. No segundo tempo, o Angileri e o Yuri tiveram que sair por causa de cãibra. Então, esse elenco já estava dando sinais de um desgaste acima do normal. Por isso, a alternativa em deixar esses jogadores de fora nessa partida e, claro, mostrando para nós, né, que o foco do Corinthians é, de fato, o bicampeonato da Copa do Brasil.
1: Muito bem. Está explicado, então, a decisão do Diniz, que é isso. Se mostrou contra a preservação dos jogadores, colocar time em reserva, mas hoje cedeu pensando na Copa do Brasil, que tem uma importância, né? O Agrelo até pontuou essa rivalidade entre Corinthians e Inter. Mas que eu sinto, tá, particularmente, que parte mais dos colorados dos corintianos, né?
4: É, mas a Copa do Brasil é uma competição inegociável, né? E eu acho que o Corinthians tem uma identificação grande com ela também, até por ser o atual campeão. Agora, isso que o Fabiani traz é muito interessante, que você lembrou, né, Milhoz? O Diniz é muito contra poupar, mas contra o Bahia, o Corinthians acusou o golpe no segundo tempo, que fez o primeiro tempo bom, disputado, no segundo caiu

0: bastante no aspecto físico. Então vai ser um jogo interessante. A única coisa que eu condeno tanto é o aspecto, né, o fato de que o Corinthians tem um espaçamento maior entre os jogos. Joga domingo à noite, depois na quinta-feira à noite, quinta-feira em casa. É de que o Atlético Paranaense é um dos principais, um dos melhores times do campeonato até aqui. Se fosse um Corinthians e Remo, se o jogo contra o Remo fosse hoje, entenderia um pouco mais, talvez. Porque o meu grande questionamento é o seguinte, meus caros. Se vai pro segundo tempo, vai pro intervalo, perdendo por 2-0 em casa, ele não vai colocar o Yuri, o Gustavo Henrique, quem mais tá no banco de importante? O Caio César. Eu acho que ele vai colocar, porque perder em casa assim também não é uma possibilidade. Por isso eu questiono essas escalações reservas. Eu gosto mais, eu sou mais adepto, mas por isso que eu sou jornalista e não treinador, então devo entender muito menos, mas de começar com o time titular, começar com o que tem de melhor e depois trocar. Porque toda vez que começa com reserva e aí depois vai pro intervalo perdendo, você jogando mal...
1: Você tem que correr
0: mal,
1: atrás, né?
0: Você tem que correr atrás, é pior ainda.
1: É,
0: eu começaria com
1: é
0: o titular.
1: E você está falando da questão do desgaste, é óbvio que tem essa questão, mas quantos jogos aconteceram depois dessas férias do meio do ano? E o Corinthians,
0: exato,
1: não é? Não é uma sequência tão puxada, tão massacrante, para você já pensar em poupar com esse espaço de dias entre um jogo e outro. Você estava de férias até agora há pouco.
0: Exato.
1: Sei lá, eu acho estranho e concordo quando o Agrela fala. É melhor você começar com a sua força máxima, garante um placar no primeiro tempo e se segura no segundo. E aí você poupa os titulares.
0: É. O Atlético Paranaense jogou no sábado contra o Inter, venceu por 2-0. O Corinthians jogou no domingo. Então o Atlético tem um dia a mais de descanso aí em relação ao Clube do Parque São Jorge. Vamos ver. O Atlético vai com força máxima e também está na Copa do Brasil contra o Vitória. Né?
2: Fabiano, então, só para aproveitar a sua presença, escale o Furacão, Atlético Paranaense, terceiro colocado do Brasileiro.
3: Boa, Miliose. Passada a escalação do Atlético, vou subir para o campo de jogo aqui de Itaquera e já trago o ambiente todo de lá.
2: Muito
3: definido
2: bem.
3: O Furacão, com 23 Santos, 29 Benavides, 22 Teran e 4 Arthur Dias, os três zagueiros. O Gilberto vai ser o ala direito, 12, ao lado dos volantes, 27 Portilha, 16 Jadson, 26 Claudinho, ala esquerda. Ataque veloz, 21 Leozinho, 7 Mendoza, 6 Corinthians e 9 para Viveros.
1: É parada dura, velho.
0: Dura, dura.
1: É duro. Você aí com o time desfigurado aí, você pode tomar um cacete no primeiro tempo, que depois para tentar correr, para recuperar esse prejuízo aí, ou contra esse prejuízo aí, vai ser difícil.
2: É um time que tá em um bom momento.
4: Não, e tá encaixado, diferente do Corinthians, que com essa mudança de peças...
1: Pô, você inverte os laterais, você bota um volante de zagueiro. Você coloca no ataque o Dieguinho, quem mais?
2: E o Linga, você não tem uma referência.
1: Nenhuma
2: referência.
1: Você não vai, e o meio campo que também não está entrosado. Cara, eu não sei.
0: É.
1: Tudo bem, o Fernando Diniz ganha para isso, e ele treinou o time nessa configuração aí, como disse o Fabiani. Agora é temerário, porque o Atlético, disse o Agrela aqui, é um dos melhores times do campeonato, está lá no alto, na tabela de classificação, é um ataque rapidíssimo, ganhou do São Paulo em 5 minutos.
0: Exatamente.
1: O São Paulo estava ganhando o jogo lá em Bragança, né? Tomou 2 gols em 5 minutos e perdeu o jogo, porque os caras são muito rápidos. Esse trio de ataque aí é rápido demais. Vai ser duro para segurar. Vamos ver se esse meio campo do Corinthians consegue dar uma força. Talvez dê uma força aí para o sistema defensivo, que vai sofrer bastante, e o Hugo Souza vai precisar estar naquela noite, viu?
2: Certamente, mudou a história do jogo para o ouvinte que estava na expectativa, para quem está a caminho do estádio do Corinthians e, claro, para o corintiano que, onde quer que esteja, vai torcer para qualquer que seja o time. Os 11 que vestem a camisa do Timão têm a torcida da Fiel. A bola rola 7:30, transmissão Bandeirantes. Já voltamos com mais os Donos da Bola, direto do campo de jogo com Luiz Fabiani, e para esquentar ainda mais essa transmissão. Corinthians e Atlético Paranaense jogam daqui a pouco pelo Campeonato Brasileiro. Já voltamos.
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6: Avenida dos Bandeirantes, ruim de ponta a ponta no sentido Rodovia dos Imigrantes. Uma hora o tempo de trajeto até a saída para a Avenida Miguel Stefano. Sequência boa pelo túnel Maria Maluf e Tancredo Neves, mas prefira trocar a Bandeirantes por alternativas. 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
2: Diferente de ontem, a radial sentido bairro não tem lentidão só no início, por causa das obras na altura da Almirante Brasil. A lentidão recomeça já no Tatuapé, na altura do viaduto Carlos Ferraz, e assim segue até a Vila Matilde. 5,5 km percorridos em aproximadamente 40 minutos. Prefira alternativas como a Celso Garcia entre o Tatuapé e Aricanduva. 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
4: A Conmebol Libertadores anunciou uma novidade para a fase mata-mata da competição, que começa no mês de agosto. Os clubes campeões da Libertadores no passado terão uma novidade visual nos seus uniformes. Patches personalizados com referências às conquistas de cada clube ao longo da história do torneio. Entre as equipes que farão uso do novo patch estão os brasileiros Flamengo, Fluminense, Palmeiras, Cruzeiro e Corinthians, além de Estudiantes da Argentina e LDU do Equador, que vão usar os novos emblemas durante a fase final do torneio. A estreia já ocorre nos jogos de ida das oitavas de final, que começam a partir do próximo dia 11.
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6: Seis horas e 54 minutos, daqui a pouco, às 7, passamos para Ulisses Costa, que vai narrar as emoções de Corinthians e Atlético Paranaense aqui na Bandeirantes. Mas como nos Donos da Bola ninguém fica em cima do muro, vou colher palpites dos meus colegas. E aí, Silo, depois dessa escalação surpreendente do Corinthians?
7: 2-0 Atlético no primeiro tempo. Depois um 2-2.
6: Boa, vão entrar os titulares e dar conta do recado.
7: Mais ou menos isso.
6: O jogo agitado é a promessa e a expectativa do Silo. E a sua, meu caro Everton Ramos?
8: Nossa, eu tava com o palpite cravado, mas a escalação do Corinthians, meu Deus. 3-1 Atlético Paranaense.
6: É isso. Pra você, Guilherme Agrela.
9: Ah, 1-1. Normalmente o Atlético empata em Itaquera, então eu coloco 1-1. Sai na frente e depois sofre um empate no segundo tempo.
6: O Luiz Fabiani tá conosco, não? Já no palco do jogo, direto do gramado?
9: Tá em deslocamento.
6: Tá em deslocamento. Isso. Então daqui a pouco ele dá o palpite dele também, traz mais informações, isso já com o Ulisses Costa. Pra mim, o Atlético Paranaense vence o jogo. Terceiro melhor time do campeonato, deve assumir a vice-colocação, né? A segunda colocação, né? Caso vença o Corinthians hoje, acho que é possível 1-0 Atlético. O meu palpite, me desculpem, corintianos. Antes de encerrar os donos da bola, acho que dá tempo, hein, meus amigos. Um minutinho, só para atualizar a informação mais importante do dia de Santos e São Paulo. Não falamos muito hoje dos dois clubes, mas tem sim destaques. Rapidamente, meu caro Guilherme Agrela, o destaque do Tricolor.
9: Vamos lá, Bruno. É o seguinte, porque o São Paulo pretende pagar até semana que vem o transfer ban vigente na FIFA referente à primeira parcela da compra de Marcos Antônio junto à Lazio da Itália. Isso é importante porque, caso consiga, o Tricolor Paulista pode ter uma chance de inscrever tanto o Iago Borducci, que desembarcou em São Paulo nesta quinta-feira para assinar com o Tricolor até o final do ano por empréstimo junto ao Bahia, e também o Domingos Duarte, zagueiro que já treina com o elenco e espera somente a queda desse transfer ban para justamente atuar com a camisa do Tricolor Paulista. Daqui a pouquinho, 7 horas, começa a votação da comissão de ética, a audiência para expulsar, a audiência, não votação, de Júlio Casares, do quadro associativo do São Paulo. Ele não vai comparecer à audiência, viu, Bruno Milhão?
6: Muito bom. E o Santos, Everton?
8: Vou mais rápido, tá bom? O Santos encerrou o vínculo de forma oficial com o Zé Rafael, uma rescisão de contrato de forma amigável. O mesmo não aconteceu com o Mike, o caso deve parar na justiça.
7: E o nosso querido Neymar virou estátua.
8: Exatamente, homenagem do Neymar.
7: Ganhou um busto lá no memorial.
6: Ele
7: Parabéns. Viu
6: a medusa, né? E aí virou estátua.
7: Pois é.
6: Cruzou olhares com a medusa. Meus amigos, obrigado, viu? Um abraço pra vocês.
9: Um abraço.
6: Um abraço ao Silo Everton, ao Guilherme Agrela. Amanhã tem mais Donos da Bola. Agora fique com Ulisses Costa e as emoções de mais uma jornada esportiva na Rádio Bandeirantes. Corinthians e Atlético Paranaense, a bola rola a partir das 7h30. Tchau!
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2: Sistema Anchieta Imigrantes em operação especial. Um acidente de mais cedo no quilômetro 51, no sentido Baixada Santista, ainda bloqueia a pista sul da rodovia. Por isso, a pista norte está operando para descida, com tráfego intenso. Rodovia dos Imigrantes com boas condições, única opção de subida, mas boa nos dois sentidos. 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
2: Dutra sentido Rio de Janeiro, com dificuldade na pista local do 221 ao 214, é congestionamento em Guarulhos. Pista expressa com boas condições. Já a rodovia Ayrton Senna tem excesso de veículos do 17 ao 22. Para a Zona Leste, o melhor caminho é a Doutora Assis Ribeiro, com parada somente nos semáforos. 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

0: Um abraço, boa noite pra você, torcedor ouvinte do Brasil. O microfone da Bandeirantes entra em campo a partir de agora, torcedor brasileiro. Na sequência do Campeonato Brasileiro, aonde o Corinthians recebe o Atlético Paranaense pela 21ª rodada de 38 do Brasileirão. Mas obviamente que todas as energias, por se tratar de quinta-feira, o Corinthians se preocupa muito com o jogo de ida da Copa do Brasil, que acontece domingo no Beira-Rio, em Porto Alegre. E o jogo da volta, quinta-feira, da Copa do Brasil, aqui na Neoquímica Arena. O Corinthians entra em campo como atual campeão. Hoje, Campeonato Brasileiro, 28ª rodada. O futebol da Bandeirantes vem para destacar o time corintiano, o Corinthians da Bandeirantes. Alô, alô, ô, Luiz Fabiani, 21ª rodada do Brasileirão. Fabiani, boa noite.
1: Alô, Ulisses Costa, um grande abraço para você e para todo mundo que acompanha a jornada esportiva da Bandeirantes. É verdade, no Brasileiro, o Corinthians ocupa uma situação intermediária na tabela de classificação e se foca na Copa do Brasil. O técnico Fernando Diniz faz 8 alterações do time e é um Corinthians reservaço nessa noite em Itaquera pelo Brasileiro.
0: O destaque do futebol da Bandeirantes do Atlético Paranaense, diz aí, Fabiani.
1: Que também conta com trocas no time considerado titular, porque 2 dos principais jogadores nem sequer vieram a São Paulo por controle de carga. Estamos falando do lateral e zagueiro Lucas Esquivel, argentino bom de bola, está fora. E além dele, outro canhotinho, ex-São Paulo, volante Luiz Gustavo, também não veio à capital paulista e não participa do jogo.
0: É o futebol da Bandeirantes para você, torcedor brasileiro. O jogo começa às 19h30. Tem Corinthians de um lado, tem Atlético Paranaense do outro. Mais um destaque do timão, diz aí.
1: Ulisses Costa, para atualizar a situação de Memphis Depay com o Corinthians. A última atualização de 12h30 desta quinta-feira, madrugada entre quarta e quinta, deu início à troca de minutas contratuais entre o clube e o jogador, autorizando-o, portanto, a chegar ao Brasil e realizar exames médicos antes de assinar contrato com o Alvinegro por mais 2 temporadas. A última informação que recebi, ele é esperado em São Paulo entre domingo e segunda-feira para finalizar os trâmites.
0: No futebol da Bandeirantes, mas ele tá treinando ou tá bebendo e festando?
1: Tá treinando, tá com Diego Pereira, ex-preparador físico do Corinthians, ficou com ele durante todo esse período, o que não impede também à noite, Ulisses Costa, de estar festando um pouquinho nesse período, 25 dias de férias.
2: Tomar um garigueri.
0: É, precisa saber se tá treinando ou tomando uma.
1: Tá muito forte, é o que eu ouvi.
0: É o futebol da Bandeirantes para você. Mais um destaque do Atlético Paranaense, diz aí, Fabiani.
1: Arthur Dias, novidade no setor defensivo. O jogador de 19 anos de idade tomou conta da posição, perdeu as últimas 2 partidas por conta de lesão. Hoje, diante da ausência do Lucas Esquivel, ele volta a assumir a titularidade no setor defensivo do time comandado pelo experiente Odair Helman.
0: É o futebol da Bandeirantes para você, torcedor brasileiro. Destaque mais uma do time corintiano, mais uma para a fiel torcida.
1: Que se não perder nesta noite em Itaquera, voltará a ter a sua maior sequência de invencibilidade no Brasileiro desde 2024. Seriam 5 jogos. Nos últimos 4, Corinthians saiu vencedor em 3 e empatou somente 1. Portanto, possibilidade de fazer história para o técnico Fernando Diniz nesta noite na Zona Leste de São Paulo.
0: No futebol da Bandeirantes, para você, torcedor brasileiro, mais do Furacão, diz aí, Fabiani.
1: E se o Corinthians almeja chegar a 5 jogos sem perder no Brasileiro, essa é a realidade do Furacão, do Atlético, que sabe que, além de tudo, se vencer, ultrapassa o Flamengo na tabela de classificação e assume a vice-liderança do Campeonato Brasileiro com 1 jogo a mais, é verdade. Nesse critério, o número de vitórias é fundamental para o Furacão ultrapassar o rubro-negro e se aproximar do líder mais isolado que nunca, o Palmeiras.
0: No futebol da Bandeirantes, para você, tem Corinthians, tem Atlético Paranaense, Atlético Paranaense, Corinthians. A bola vai rolar daqui a pouquinho. O futebol da Bandeirantes traz análise, traz a opinião. Ronaldo Giovanelli, ídolo da fiel torcida corintiana. E Alexandre Pretzel na Bandeirantes, conteúdo no ar. Um abraço para vocês, boa noite. O Memphis tá tomando uma ou tá treinando?
3: Olha, senhores, sempre um prazer imenso vê-los, ouvi-los. Grande abraço, Ulisses, abraço, Ronaldo, Fabiani, toda a nossa equipe técnica. Essa situação do Memphis eu não renovaria, mas o dinheiro não é meu. O problema é do Corinthians, então, para ver se vai pagá-lo, porque nessa temporada que o Messi ficou no Corinthians, ele tem 3 títulos importantes. Isso é fato também. Então, num custo-benefício, pode ter valido a pena. Se houver uma revisão de algumas cláusulas anteriores, que o Fabiani já trouxe esse tipo de informação, aí eu acho que está tudo bem. Se baixar bastante o valor e não ficar pagando hotel, segurança, carro, essas coisas assim, está tudo certo. Corinthians é responsável pelas suas finanças. Eu não renovaria, ponto. Sobre o jogo de hoje, acho que o Fernando Diniz dá um grande recado, Ronaldo. A prioridade é a Copa do Brasil. Campeonato Brasileiro é ficar na primeira divisão, que o Corinthians ainda não garantiu. Escala um time reserva, que para mim é temerário, num jogo importante contra o Atlético Paranaense, num jogo em casa. Se esse jogo fosse fora de casa, jogar com os reservas, ok. Mas o jogo é em casa e tá todo mundo no banco de reservas. Então não entendi a escolha do Fernando Diniz. Mas ele dá o recado, Ronaldo. A prioridade são os 2 jogos contra o Inter, domingo e quinta-feira. Boa noite, Ronaldo.
2: Boa noite, Prédio, Ulisses Costa, amigos da Rádio Bandeirantes. Ele deixa, ainda mais do que a gente viu ontem, né, no apito, que estão fazendo com o apito aí. Ele falou, não vou desgastar meu time não, porque não adianta, parece que já tem rumo já o Campeonato Brasileiro, pelo que foi feito na arbitragem ontem, naquela coisa toda. Agora, sobre o Memphis, prefiro pagar caro numa coisa boa do que ficar com o chinelo remendando ele o ano inteiro e pagando barato. Aquele chinelinho barato que você toda hora tem que ficar consertando. E o Corinthians vai sofrer hoje aqui, não só por colocar um time em reserva. Ele vai sofrer porque o Ramalho está em campo, porque tem alguns jogadores que... Eu não sei, que o Diniz fez milagre nessa parada da Copa do Mundo, que ele traga pra gente aqui um Milans diferenciado, traga aqui pra gente hoje o Matheus Pereira, que a gente viu lá na Bahia, que estava acima do peso. A não ser que ele coloque na cabeça dessa rapaziada aí, que eles são jogadores, são profissionais, né? Então a gente espera só entrega, só entrega. Hoje é o dia da entrega. O pessoal vai ter que mostrar por que está recebendo o salário. E com toda essa mudança no time, o Pedro Raul, que é o leão de treino, não está entre os titulares. Quer dizer, o Corinthians sofre muito porque contratou mal o Ulisses Costa.
3: E nem no banco, hein, Ulisses? Pedro Raul nem no banco.
4: É verdade.
5: Então, o Lingard deve ser o centroavante.
1: O Pedro Raul tá machucado.
5: O falso centroavante.
2: Ah, o Pedro Raul tá machucado.
1: Ele tem o mesmo problema que o Ulisses Costa apresentou, Pretzel. Dor no pubis.
2: Ah, pensei que era o peso e tal.
3: Aliás, quero fazer uma revelação, viu, Ronaldo? Fortes dores nas costas, porque eu carreguei o Ulisses Costa. Um homem e uma máquina, Ulisses Costa. O maior narrador do Brasil.
0: É o futebol da Bandeirantes para você, torcedor brasileiro. A bola vai rolar, Corinthians e Atlético Paranaense, cada uma na vida, hein? Ó, o QG de jornalismo da Bandeirantes Jornalismo vem com destaque dele, Cristiano Panvec. Boa noite, senhor Cristiano.
6: Oi, Ulisses, boa noite para você e para quem está conosco aqui na Bandeirantes. O ministro do Supremo, André Mendonça, autoriza a Polícia Federal a investigar Lulinha, um dos filhos do presidente Lula. A PF tinha pedido ao Supremo a abertura desse inquérito para apurar se o empresário Fábio Luiz Lula da Silva cometeu os crimes de tráfico de influência e corrupção. A suspeita é que ele tenha usado contatos políticos para autorização do fornecimento de cannabis medicinal ao Ministério da Saúde. De acordo com a Polícia Federal, há indícios de que Lulinha e a amiga dele, Roberta Lustinger, tenham atuado em favor da empresa do lobista Antônio Carlos Camilo Antunes, conhecido como Careca do INSS. Os advogados de Lulinha afirmam que ele não participou de nenhuma negociação envolvendo a empresa World Cannabis. Já a defesa de Roberta disse que ela apenas prestou consultoria ao Careca do INSS, que está preso desde o ano passado, acusado de desviar dinheiro de aposentados e também de pensionistas. Ulisses.
0: Obrigado, obrigado, Panvec. No futebol da Bandeirantes, para você o destaque do QG Bandeirantes de Esportes, Lucas Bueno. Alô, Lucas.
7: Boa noite, Ulisses, todos que nos acompanham aqui na Bandeirantes. Além do jogo do Corinthians de hoje, temos Sul-Americana em andamento. O Grêmio jogando em casa, vai empatando em 0-0 com o Bolívar. Além deste jogo, teremos O'Higgins e Boca Juniors, Caracas e Santa Fé. no Campeonato Brasileiro, além do jogo de Corinthians Atlético Paranaense, que começa agora às 7h30 da noite, às 9h30 da noite, Coritiba e Cruzeiro se enfrentam. Neste sábado começam os duelos das oitavas da Copa do Brasil, entre Vasco e Fluminense, Atlético Mineiro e Juventude, Santos e Remo. Na Copa do Brasil, no domingo, Palmeiras e Fortaleza, Mirassol e Grêmio, Chapecoense, Cruzeiro, Internacional e Corinthians. E a notícia do dia no mundo do esporte é o UEFA contra a FIFA após a comercialização da Copa do Mundo de 2030. A UEFA fala que os seus 55 países ficarão de fora da Copa do Mundo caso seja feita realmente essa comercialização.
0: É o futebol da Bandeirantes para você, torcedor brasileiro. Tem Corinthians, tem Atlético Paranaense para você no microfone, Bandeirantes, torcedor brasileiro. O intervalo vai ser com o homem. O Ronaldo.
2: Oi. Diga, Bibi.
0: Quem vem pro intervalo?
2: Não pode ser a Renata Elefanta.
0: A Orca.
2: A Renata Elefanta.
0: A Renata Elefanta.
2: Ela apareceu hoje lá no estúdio.
0: Ela apareceu hoje.
2: O vem, quê, Bibi? Tá do tamanho...
0: Vem pro intervalo.
2: Será que vai vir chorando?
0: A culpa é minha, viu?
2: Ai.
0: Não devia ter deixado sair do seu Word. Erro foi meu. É o futebol da Bandeirantes para você, torcedor brasileiro. Obrigado pelo carinho da sua sintonia. A Bandeirantes tem a equipe técnica, mesa de som, Michelson Lopes, central técnica, Caiane Martins. No Twitter, Carlos Amaral, digital, Alessandra Wadi. No Tibaço de Esterda, com Masco, Marco Mesquita e também o nosso Rafael Pellegrini. É o futebol da Bandeirantes para você, torcedor brasileiro. Já tem Corinthians e Atlético Paranaense. Corinthians com time reserva, só o Hugo é o titular. O futebol da Bandeirantes aqui, vem comigo sempre curtir a emoção no Rádio do Brasil, você sabe. Campeonato Brasileiro, também é aqui.
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1: Futebol da Bandeirantes para você, torcedor brasileiro. Tem Corinthians, tem Atlético Paranaense. Futebol da Bandeirantes, a bola vai rolar daqui a pouquinho. 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Futebol da Bandeirantes vem para escalar os times, começando pelo todo poderoso Timão. Tem reservão, aí tem Mateuzinho, Ranieri e Hugo só, hein? Escalhe o Corinthians, Fabiani.
2: Salve o Corinthians, campeão dos campeões.
3: Do 1 ao 77, os escolhidos do técnico Fernando Diniz. Corinthians escalado com Hugo Souza no gol 1. Linha defensiva de 20, Milans. 5, André Ramalho. 14, Ranieri. E 2, Mateuzinho, hoje na esquerda. Meio campo de 29, Alan. 23, Matheus Pereira. 19, Carrilho. E 52, Labiá. Ataque de 61, Dieguinho. 77, o inglês Linga.
1: No futebol da Bandeirantes, para você, repetindo o time do Corinthians.
3: Diogo Souza, Milans, André Ramalho, Ranieri e Mateuzinho. Alan, Matheus Pereira, Carrilho e Labiá. Dieguinho e Lingard.
1: É o futebol da Bandeirantes para você, torcedor brasileiro. Você ligado no microfone de maior tradição do rádio esportivo no Brasil. A Bandeirantes escala o banco do Timão.
3: Com Cauê, Gabriel Paulista, João Pedro, Bidon e Garro. Yuri Alberto, Gustavo Henrique, Charles e Caio César. André, Iago e Guinegão.
1: Bom futebol da Bandeirantes para você. Obrigado, torcedor brasileiro. A Bandeirantes escala o Atlético Paranaense. Vem o furacão.
2: Atlético.
3: Do 23 ao 9, os escolhidos do técnico Odair Hellmann. Atlético escalado com 23, Santos no gol. 3 zagueiros, 29 Benavides, 22 Teran e 4 Arthur Dias. O ala direita, o 12 experiente Gilberto. Ao lado de 16 Jadson, 26 Claudinho, 21 Leozinho, atacante, 27 Portilha compondo meio. Ataque de 7 Mendoza e 9 para Viveiros.
4: O banco
3: com Matheus Soares, Gilberto Santos, Léo Pelé, Felipinho, Léo Derick e João Cruz, Zapelli, Isaac e Rivaldo, Aguirre, Dudu e Renan Peixoto.
1: Quem apita o jogo?
3: Paulo César Zanovelli, com o auxílio de Nailton Júnior e Thiago Labes. Quarto árbitro é Emerson Souza Silva. Árbitro de vídeo é Paulo Renato Moreira da Silva.
1: 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Ótima presença do torcedor. Vem marcando presença o torcedor corintiano que vai chegando. Bola rola às 19h30. Corinthians tem Atlético Paranaense ainda subindo para o campo de jogo. O futebol da Bandeirantes é hora de analisar, é hora de falar. Atlético vem para o campo de jogo. Corinthians também. Atlético nesse momento se posicionando entrando no túnel que dá acesso ao gramado da Neoquímica Arena. Vou dizer uma coisa pra vocês, o Ronaldo já começou reclamando a hora que falou do Paulo César Zavonelli.
4: Antes
1: do jogo.
4: Que esses caras você pode fazer antes, durante e depois.
1: Depois de ontem, eu vou falar pra você.
3: Os últimos dois jogos que ele apitou do Corinthians em Itaquera foram duas derrotas. Uma, na realidade, Corinthians mandante, mas na Vila, pro Bahia. E outra pro Curitiba, aqui em Itaquera, 2-0.
1: Muito bem, Alexandre Prete, o Ronaldo Giovanelli falam de Corinthians e Atlético.
5: Olha, eu não tenho nada a ver com o que o Diniz pensa no dia a dia. O Fabiano não tem mais acesso, nós não assistimos mais treinos. Ele deve saber o que está fazendo. O Corinthians voltou da Copa, 3-0 no Remo, com uma atuação muito boa no primeiro tempo, matando o jogo na primeira etapa. Contra o Bahia foi um jogo horroroso e foi um ponto ganho lá em Salvador, porque foi um jogo bem difícil. Então ele deve saber o que está fazendo, só que o Corinthians ainda precisa pontuar para permanecer na primeira divisão. Então é só isso que eu acho, vai pegar um time bem organizado como é o Atlético, que nunca ganhou na Arena, mas um dia vai ganhar. Espero que não seja hoje, mas essa escalação reserva aí, Ronaldo, com todos os reservas e os titulares do banco, não deu para entender, na minha opinião.
4: Eu acho que ele abusou um pouco, viu, Lista, de tantos reservas hoje aí. Mas vamos ver, né, o que ele treinou para esse jogo.
1: Hino Nacional Brasileiro.

0: Nossa senhora, tava alto esse hino, até distorcido, hein?
1: Corinthians e Atlético Paranaense vão jogar do futebol. Bandeirantes, Fabiane, algum detalhe a mais aí, Fabiane?
2: Ulisses, olho no setor norte do estádio do Corinthians à sua esquerda, porque haverá um protesto com faixas em direção aos órgãos internos do Corinthians, CORE, Conselho Deliberativo, e também ao presidente Osmar Stabile. A cobrança é que ele assine o memorando da Safiel, que autoriza o projeto a buscar fundos e dar início às receitas que podem mudar a história do Corinthians. Portanto, no decorrer do jogo, essas faixas serão estendidas. Inicialmente foram bloqueadas. Houve uma nota oficial do Gaviões da Fiel, e aí sim a diretoria do Corinthians libera a entrada dessas faixas de protesto, que serão estendidas no decorrer do jogo.
1: Muito bem, Prédio e Ronaldo, o que vocês pensam disso sobre Safiel? O que vocês acham disso?
3: Olha, eu até não recebi o relatório deles, eu sei que o Fabiano já trouxe informações, já entrevistou os caras também. Só que é o seguinte, ó, como é que alguém vai investir no Corinthians hoje com essa questão política, né, que é um apodrecimento geral do clube? Não dá. Como é que alguém vai querer botar dinheiro num clube que não consegue pagar um transfer ban? O presidente Osmar Stabile esteve no Avião da Alegria durante a Copa lá com presidentes da série A e B e disse para todo mundo: eu não tenho dinheiro para pagar as contas. Ele falou, e ele está antecipando receitas, certo, de um futuro presidente. Quer dizer, financeiramente o futuro do Corinthians já está prejudicado, porque os caras ficam antecipando.
2: 27% já adiantado.
3: Olha aí,
2: do preço, 27%,
3: isso é uma vergonha. Como é que o Conselho Fiscal permite isso, o Conselho Deliberativo? Então como é que eu vou falar em SAF num clube que não resolve pequenos problemas, que deve para todo mundo? Ah, mas todo mundo deve. Sim, e a gente vai normalizar isso. O Corinthians era para ser o Real Madrid das Américas. Olha o que é o Corinthians hoje. Se não consegue resolver suas questões internas políticas, quem é que vai querer investir no clube? Do jeito que o clube é gerido e tocado, Ronaldo, não tem a menor possibilidade de uma SAF entrar no Corinthians. Parem. Parem e pensem. Politicamente, o Corinthians é um apodrecimento geral. Ninguém vai deixar investidores trabalharem a favor do clube, porque está cheio de gente interessada apenas na sua questão pessoal, Ronaldo.
4: É, na verdade está devendo quem tem SAF, quem não tem SAF, está devendo todo mundo na praça, e essa que é a verdade. Agora, o que tem que ser feito no Corinthians primeiro é a interdição, velho. É descer lá a polícia, pegar os computadores, pegar todo mundo que está escondido, que está em cima da árvore, embaixo da árvore. Primeiro tem que limpar, depois pensar numa administração, porque o nosso sistema lá, não só do Corinthians, como de várias outras equipes, mas especificamente a do Corinthians, sucumbiu a tudo que aconteceu, a todas as falhas, todos os erros que foram feitos durante o conselho, durante os presidentes que já foram expulsos do clube. Então o Corinthians passou por tudo isso. Agora, as pessoas que lá estão não estão querendo nada com nada. Não estão votando para mexer no estatuto, não estão votando para ter um dia melhor. O Corinthians já tem 3 transfer bans aí que não sabe o que vai fazer. Então o Corinthians precisa ser interditado. O Corinthians precisa ter lá o Ministério Público com pessoas capacitadas e limpando todas as gavetas e mostrando todos os cartões, todos os contratos que foram feitos. Eu quero ver esse contrato da Arena aqui também. Então acho que a interdição é o melhor caminho. SAF depois, vamos ver se vai funcionar ou não. Ou se uma nova administração funcionará também, Ulisses.
1: É o futebol da Bandeirantes para você, torcedor brasileiro. Vai começar o jogo, tudo pronto para a bola rolar. Saindo aqui, pertence ao Timão. 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Aqui para você, ligado no futebol da Bandeirantes, o rei dos camarotes. Léo Risco foi rei também nos Estados Unidos, enfim, mandou em tudo.
4: Rei em dólar.
1: Quando ele chega, velho, negócio louco. Pois não, quem chamou?
4: Eu falando que o Léo Rijo é o rei dólar também. O negócio dele é dólar.
1: É verdade.
3: Eu quero mandar um abraço, Ulisses, pro doutor João Paulo de Jesus Lopes. Tá te mandando um abraço também. Tá na nossa escuta, um abração pra ele.
1: Um abraço. Apita o árbitro, toca na bola do time do Corinthians. Ela rola, ela rola, deixa ela rolar. Você quer emoção? Vem comigo, torcedor brasileiro, aqui na... É Bandeirantes! Bandeirantes, o microfone de maior tradição do rádio esportivo brasileiro. Lingard vai para cima da marcação, aperta, tenta roubar para o time corintiano, sai jogando o time do Atlético Paranaense. Benevides, ele abre a jogada, Coutinho solto para Arthur. Arthur abriu para a esquerda, tenta o levantamento à frente, já está paralisado o jogo. Está marcada a falta, campo de defesa para o time do Furacão Bateira.
2: Foi abordoada por ali, o Atlético tenta adiantar o ritmo do jogo nesse começo e os reservas do Corinthians vão se posicionando. Olho em Mateuzinho hoje do lado esquerdo.
1: Portilha toma a pancada, é falta para o time do Atlético bater e ser jogando no seu campo de retaguarda. 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E do Mira tenta ser jogando o time do Corinthians pelo campo de defesa. Abertura vem para o toque, para contigo na intermediária, domina o time corintiano com Alan. Alan prende o lance, vem pro toque na intermediária, volta com Lingard, Lingard para Alan. Alan abre para direita do toque de bola de Milans. Milans prendeu no campo de defesa, voltou pro toque de bola de Alan. Alan recolhe novamente no campo de retaguarda, tenta o toque de bola Ranieri. Ele abre do toque de bola Ranieri para ser jogando. Tem Carrilho pedindo do outro lado, bola volta curta com o time corintiano, sai jogando novamente com André Ramalho. Prende o lance, tenta o levantamento à frente de forma errada, bola volta de graça para o time do Corinthians pela direita. Já prende o lance do setor intermediário, desce o time corintiano. Abertura vem no toque de bola contigo no campo de retaguarda, recolheu, vem pro toque curto na intermediária o time do Corinthians para descer novamente com Ranieri. Ele prendeu pelo setor de esquerda, deu toque de bola para Mateuzinho. Mateuzinho tá na esquerda, gira a jogada lá do outro lado pela direita, domina Milans para ser o jogando pro time corintiano. Ele vem pro toque de bola pelo setor de direita no campo de retaguarda com Lingard, volta a jogada novamente, toca o time corintiano com Alan. Alan domina pro time corintiano para ser jogando pelo seu campo de defesa, vem pro toque de bola, apertou em cima dele Portilha, ele perde a jogada, bola volta, volta para Alan, mesmo assim domina para o time corintiano. Já tenta ser jogando pelo seu campo de defesa, recolhe a jogada curta novamente no campo de retaguarda, prende o lance para ser jogando novamente o time do Corinthians. O Portilha tá bravo com o Alan, já deu duas chegadas nele. A Vitória vem pelo toque de bola contigo no seu campo de defesa, recomeça o time do Corinthians para ser jogando com o Ramalho. André Ramalho prende o lance curto pelo meio de campo, vem pro toque de bola curto no setor intermediário, vira para Dieguinho. Dieguinho prende a bola, volta do campo de defesa para o time corintiano, domina o Corinthians e sai tocando. André Ramalho recolhe pelo setor de direito do campo de retaguarda, vai para finta, tenta o toque de bola, solta a curtinha para Matheus Pereira. Matheus Pereira liga a jogada curta com Ranieri. Ranieri prende pelo seu campo de defesa. Ele sai jogando para o time corintiano. Lançamento bom na ponta direita em velocidade. Se alcançar, mas não alcança. Evitou a saída para escanteio, mas põe para lateral. Lateral para o Atlético bater. Corinthians vai marcar pressão.
2: E era o Pedro Milans por ali, praticamente como um ponto. Ele impede o tiro de meta para o Atlético, mas reduz o prejuízo. Arremesso manual, lado esquerdo.
1: É lateral para o time do Atlético bater pelo setor de esquerda, campo de defesa. Levantamento foi feito à frente de forma errada. O que o árbitro mandou parar? Deu a reversão, mandou vão bater mais atrás.
2: A bola não entrou em campo. Mandou bater de novo porque ele estava fora do campo. Segue a posse do Furacão.
1: É lateral, lateral pelo setor de esquerda, campo de defesa, vem para a cobrança de lateral, Claudinho, Claudinho bate o lateral, tenta o levantamento à frente no comando de ataque, a bola quica no setor intermediário e volta com o time corintiano. Domina o Corinthians para ser o jogador do campo de defesa, recomeça a jogada do time corintiano com Carrilho. Carrilho já prende no campo de retaguarda, aperta o Atlético, tentou ganhar, deu sorte o time corintiano com um toque de bola do Coutinho na intermediária do Lingard. Ele ganha a jogada, volta, volta no toque de bola com o time corintiano. Já sai jogando André Ramalho, André Ramalho prende pelo seu campo de defesa, ele pede um pouquinho para parar o jogo, recolhe André Ramalho, tenta o toque de bola curto pelo seu campo de retaguarda. Já sai jogando o time corintiano. Abertura vem com Alan. Alan domina pelo seu campo de defesa, vai tentar o toque de bola, faz o break em cima da marcação, levanta a cabeça, sai jogando o Coutinho na intermediária, abre no toque de bola de Carrilho. Carrilho prendeu pela direita, é com André Ramalho. André Ramalho ameaçou esticar, não estica, ele volta a jogar, atravessa na entrada da grande área, vem pro toque de bola o time corintiano. Abertura frente, chega na marcação, tentou ganhar novamente, não consegue. O toque de bola do Dieguinho, bola volta com o time do Atlético que prende no campo de retaguarda para sair jogando no Tenda Atacado, meu amigo. É Tenda Atacado, sabe? Rapaziada que mexe na minha pasta, eu vou falar pra vocês, hein, gente?
4: Ei, ei.
1: Não é organização, não. Os caras socam os textos aqui dentro, não quer nem saber, filho. Eu tenho organização pra fazer isso aqui, não é assim, não, essa bagunça, pô. Tá louco. 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Domina no campo de defesa para sair jogando novamente. Recorde de Corinthians tem lateral pelo setor de esquerda no campo de ataque. 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Domina. Tem gente que tem vontade de aprender na vida, né? Tem gente que toca do jeito que dá e tá tudo bem. É geração complicada, é assim. É lateral pro time do Corinthians, devolver pro time do Atlético, ser jogando no seu campo de defesa. Bola pro time do Atlético jogar. 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A bola volta, volta no toque de bola, recolhe com o Tigre no setor intermediário. Vem André Ramalho, tenta o toque de bola curto no intermediário. A bola volta, volta na zaga central, recolhe novamente Portilha. Ele prende a jogada pelo setor de direito do campo de defesa, aperta na marcação, tentou ganhar Matheuzinho, não conseguiu. Chegou Alan, ele toca completamente errado, dá de graça pro time do Atlético, tentou o Domínio Viveiros, vem pra afastar a zaga corintiana. Chega no toque de bola, Ranieri tira dali, a bola volta com o time do Atlético. O tempo não para, Bandeirantes marca. Você confere, jogados para você conferir, meu amigo, 5 minutos e 40 de bola rolando. É o primeiro tempo de jogo, girando o placar do brasileiro. Continua para você. Corinthians 0, Atlético também 0. Na Bandeirantes, quem vem para falar é você, Lucas Bueno.
5: Na Sul-Americana, o Bolívar segue ganhando por 1 a 0 da equipe do Grêmio. Caso queira se classificar, precisa fazer mais 3 gols. No agregado, está 4 a 2 para o time boliviano. 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
1: É o futebol, tá, Bandeirantes, pra você. Indubido, toque de balançante, jogando o time do Corinthians, vem com Ranieri, Ranieri domina pelo setor de esquerda com Alan, Alan dominou, ele prende o lance à frente do comando de ataque para Matheus Pereira recolhe a jogada, tenta o passe, ele bola não consegue, a bola volta, volta com o time do Atlético, o ruim Matheus Pereira vem pra marcação, toca na bola e vem pra fora o Mateuzinho. É lateral pro time do Atlético, bota ele pela direita do seu campo de defesa. 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Aqui se posiciona pra ser jogando o time Atlético do campo de retaguarda, recomeça no seu campo de defesa, vem pro toque de bola contigo na intermediária com Teran. Teran domina do campo de defesa, abre a jogada pelo setor de esquerda para Claudinho. Claudinho vem pra tabela, tenta esticar a jogada à frente com Mendonça. Mendonça domina para Claudinho. Claudinho tentou descer pelo setor de direita. Viveiros entra, vem pra marcação, aperta em cima, tenta o toque de bola novamente. O time do Atlético tentou chegar, não consegue. São 7 minutos sem ninguém chutar a gol. A bola volta, é primeiro tempo de jogo, 0 a 0. A abertura vem pelo meio de campo, contigo no setor intermediário. Recolhe o time do Atlético, vai pro domínio, prendeu novamente, tenta finta em cima da marcação, Benevides, Benevides volta a jogada, já domina Coutinho pelo seu campo intermediário, abriu para Teran, Teran recolhe a jogada, solta lá do outro lado para Arthur, Arthur tem Claudinho aberto pedindo, a para volta do toque de bola com o time do Atlético que já sai jogando do campo de defesa, recomeça no campo de retaguarda, o Atlético apareceu para o jogo, mas o Bandeira já marcava impedimento pro time do Corinthians bater, estava esticado Gilberto na direita, impedimento pro time corintiano cobrar.
2: Nas costas do Mateuzinho por ali, que hoje troca de lado, Milan fica na direita, ele fica na esquerda, é claro, demanda um certo tempo de adaptação para o camisa 2 do Corinthians, tem um gol marcado na temporada.
1: 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A bola já volta, volta no toque de bola contigo no setor intermediário. A abertura vem com Alan. Alan domina pelo seu campo de defesa. Ele vem pra finta, faz o break em cima da marcação. No primeiro prendeu, soltou pra André Ramalho. André Ramalho recomeça pro time corintiano e sai jogando no seu campo de defesa. Domina com Alan. Alan prende pro time corintiano. Abriu pelo setor de direito do campo de ataque. Vem pro toque de bola contigo novamente. Recolhe a jogada, tentou a finta. Dieguinho foi derrubado. Marcada a falta direita, próxima e a linha que divide o gramado para o Corinthians bater.
2: Tá cheio de moral o Dieguinho, nessa semana convocado pela Seleção Brasileira Sub-20, primeira vez que dele aparecendo em listas de seleções de base, tem 18 anos e 2 gols no profissional alvinegro.
1: A bola volta, volta com o time do Corinthians que está jogando pelo seu campo de defesa, a bola para o time corintiano, lançamento em velocidade pela ponta direita para Milan, tentou chegar, na bola vem para tirar Teran, ele põe para fora em lateral pela direita, campo de ataque para o time do Corinthians bater, é lateral pela direita do campo de ataque, vem rapidamente Milan, ele bate lateral, solta Coutinho com André Ramalho, André Ramalho prende o lance curto para Carrilho, Carrilho domina pela intermediária, campo de ataque, devolve a jogada pela direita do campo de ataque, recolhe o time do Corinthians, tentou Lingard, ele ganha a jogada, vai para o toque de bola, volta Coutinho no meio centro com André Ramalho recomeça para o time grande com Alan, Alan domina no campo de defesa, já jogando para Carrilho, Carrilho recolhe novamente para o toque de bola de Ranieri, Ranieri abre o lance, inverte a jogada novamente no toque de bola, Coutinho para André Ramalho, André Ramalho prende para o Corinthians, tem Alan passando livre pela intermediária, ele não progride com a bola, toca para trás, abre jogada pelo comando de ataque para Carrilho, Carrilho

0: De primeira passe, errado Labiá. A bola volta para o setor de esquerda para o time do Atlético com Claudinho. Claudinho desce perigosamente, recolheu novamente, vem para o toque de bola. Domínio do campo de ataque, vem para a finta. Domínio do campo de defesa, recolhe do campo de ataque, tentando descer novamente o time do Atlético Paranense. Abertura vem pelo setor de direito do campo de ataque, domina Firmininho. É novamente Leozinho. Leozinho prendeu, volta, jogador do seu campo intermediário. Domina o Atlético para ser jogando do seu campo de defesa. O tempo não para, Bandeirantes marca. Você confere jogados para você conferir. 10h40 de bola rolando o primeiro tempo de jogo, girando a 21ª rodada do Campeonato Brasileiro, de um total de 38. Continua para você, Corinthians 0, Atlético Paranaense também 0, Brasileirão na Bandeirantes. Alô, alô, Lucas Bueno.
1: Logo mais na Sul-Americana teremos o Higgins e Boca Juniors às 9h30 da noite, no mesmo horário Caracas e Santa Fé se enfrentam. Pelo Campeonato Brasileiro, Curitiba entra em campo às 9h30 da noite, também dessa vez contra o Cruzeiro.
0: 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Domínio do campo de ataque, vai tentar o toque de bola novamente, tenta descer o time do Atlético Paranaense com Teran. Teran já prende no campo de defesa, ele que tocou a bola pra trás, domina pelo seu campo de defesa pra sair pro jogo. 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Domínio do campo de ataque, mais louco também. Domínio do campo de ataque, tenta descer novamente a equipe do Atlético Paranaense. Bola batida para fora, lateral para a equipe do Corinthians, bater pelo setor de esquerda, campo de ataque. Manual para o time do Corinthians, bater pelo seu campo de retaguarda. Manual para o Timão cobrar. Obrigado, torcedor, pelo carinho da sua sintonia. 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
2: É, 12 minutos, o Atlético tem uma definição muito clara, né, Ronaldo? Toca muito a bola, marca bastante o time do Corinthians, e o Corinthians, com o time reserva, tenta jogar igual o time titular, mas com uma qualidade bem inferior, Ronaldo.
3: É verdade, e ninguém finalizou até agora, e o ataque do Corinthians também com o Lingard. Olha lá.
0: E vem Leozinho, dominou pro Atlético, cruzou na boca do gol. Hugo toca na bola e tira! Num erro absurdo do Ranieri na saída de bola, pois não, Ronaldo?
3: É isso aí, ó. Pessoal todo improvisado, errando alguns passes. E o time do Atlético, Furacão, atento, mas o que a gente percebe é que o Lingard e o Labiá não conseguem segurar a bola no ataque, né? Então essa bola tá sempre voltando para a defesa do Corinthians.
0: A bola volta no toque, de bola domina o time do Corinthians, vem com o Lingard. Lingard solta a jogada com o Diana, intermediando com o Matheus Pereira, que abre a jogada para a direita, vem com o toque de bola com o Milans. Milans volta contigo novamente com o André Ramalho. Ele recolhe para o time do Corinthians, jogando para Alan. Alan domina para o time corintiano, ameaça lançar à frente do comando de ataque. Ele vem para o break, faz a finta, solta a jogada para Carrilho. Carrilho de primeira liga, do toque de bola pela direita com o Lingard. Lingard ganha a jogada novamente para Alan. Alan domina, ele prende a jogada para o time do Corinthians, abriu para Carrilho. Se soltar na direita, é boa, lançamento inteligente do Carrilho. Vem o zagueirão para tirar a afasta de qualquer maneira, Teran. Ele põe para fora em lateral para o Corinthians bater da esquerda, campo de ataque. 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Pretzel 0-0 aqui.
2: 0-0, e o Leozinho é um jogador revelado no futsal. Jogava no time do Sorocaba, eu fiz alguns jogos dele quando eu cobri o futsal também. Muito bom, uma revelação, foi pro futebol do campo. Jogou no Ituano e foi adquirido pelo Atlético. É a grande revelação do Furacão. Fez 3 gols nos 2 últimos jogos, Leozinho.
0: E aí, parado o jogo. Tá marcada a falta para a equipe do Atlético bater no campo de defesa cometida pelo Alan, pelas costas.
4: Do Viveiros, jogador que tem 13 gols marcados nesse Campeonato Brasileiro. Toma carga nas costas o Alan por ali, que é uma espécie de terceiro zagueiro nesse começo de jogo, para matar o contra-ataque. Ulisses, aproveitando para dar uma informação. O Fernando Diniz não está satisfeito com os treinos do André Ramalho. A presença hoje do Ranieri na zaga não é por acaso. A ideia é que, quando o Gustavo Henrique ou o Gabriel Paulista estiverem indisponíveis e ele precisar trocar um zagueiro, esse zagueiro será o Ranieri e não o Ramalho. Por isso a escolha nessa noite.
0: Ah, o André Ramalho enganou todo mundo, né? Chegou jogando um bolão, sumiu, não conseguiu mais jogar. Jogou umas 4-5 partidas bem, depois desapareceu, né, Pretzel, né, Ronaldo?
2: É verdade, mas aceito ele em Porto Alegre, viu? Busco ele no aeroporto lá em Porto Alegre. Melhor que o Félix Torres, viu, Ronaldo?
3: Ó, levamos o Pedro Raul junto.

0: você quiser, já faz um combo aí e leva os dois.
1: 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A bola volta no toque, ele para tenta descer com o Tigre intermediário, domina o time do Atlético, tenta arrancar pelo setor de esquerda, Gilberto lança, vem André Ramalho, corta, tira o perigo, bola volta com o time do Corinthians, domina Milans, ele prende pelo setor de direita, sai jogando para Carrilho, Carrilho domina novamente no toque de bola, enfia para Dieguinho, tentou o domínio, tocaram na bola, perdeu o lance, cochilou Dieguinho, a bola volta com o time do Atlético que sai jogando, o Tera mudou o conceito de SUV, vire a chave com o consórcio Volkswagen, com Cristo seu, acesse 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O time do Corinthians aperta, o Atlético ganha a jogada. Na sequência, vem para fazer a falta. O Labiá é pelo setor de direita, campo de ataque, próximo ao bico da área. Falta para a equipe do Atlético bater. 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No futebol da Bandeirantes tem falta, o Atlético.
2: E eu vou ficar surpreso se o Mateuzinho não tomar cartão amarelo pela reclamação. Foi muito assintoso o lateral hoje, esquerdo do Corinthians, para cima do Zanovelli, mas ficou na conversa de fato. A falta é do lado direito, me parece que o Mendoza vem pra bola.
1: 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Tá parado o jogo, tá marcada a falta novamente pra equipe do Atlético bater. 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Ajeita pra cobrança de falta, vem pra bater da bola novamente Mendoza. Mendoza que já passou aqui pelo Corinthians, ele vem pra cobrança de falta pelo setor de direita. Mendoza passou pelo Corinthians e era ídolo do Ronaldo Giovanelli. Se posiciona pra cobrança de falta, é falta pra equipe do Atlético bater. Se posiciona para bater, vem bola levantada na grande área, reclama demais Mendoza, com razão, é falta pro time do Atlético bater. Dieguinho se movimenta muito, placar do jogo continua placar de 0-0, 17 primeiro tempo de bola rolando, é falta para a equipe do Atlético bater de perna esquerda. Mendoza rola a jogada, armou a jogada pelo setor de ponta, tenta a finta novamente, voltou para Mendoza, agora sim ele vai pro cruzado, subiu de cabeça, zaga do Corinthians vem para tirar, Mateuzinho, a bola sobraria com Dieguinho, Mateuzinho tira, mas tira de cabeça pessimamente, a bola volta. Volta novamente com o time do Atlético que tenta descer do campo de ataque. Milança ficou na marcação, vem cruzamento na área, afasta de qualquer maneira Mateuzinho. E o André Ramalho, velho, ele ficou olhando a bola passar na frente dele, o André Ramalho. Não foi na bola, não fez nada, ficou torcendo para ninguém entrar e fazer o gol. Mas nem nesse time ele tem que jogar desse jeito.
2: E na jogada anterior, arrancada do Claudinho, faltou o Pedro Milans, pediu um carro por aplicativo para acompanhar por ali. Ficou feio para ele, boa chegada do Atlético, olha o Corinthians.
1: E vem pro jogo, o time do Corinthians para a fechota da esquerda, Labiá, domina, vem para fim, ergue a cabeça, tentou soltar a entrada na grande área. Dominou, girou, bateu pro gol, explode na marcação, o chute.
3: Dieguinho. O Dieguinho bateu, Dieguinho chutou, Dieguinho picou. Foi igual o Boliche, bateu num, no outro e voltou pro goleiro.
2: Que eu me lembro, a primeira finalização do Corinthians no jogo, sem levar muito perigo, encaixou o Santos e repõe pro Furacão.
1: A bola volta, volta com o time do Atlético, tenta ser jogado pelo seu campo de defesa, deu certo a jogada no campo de ataque, afasta a zaga corintiana com Ranieri, tentava o domínio Viveiros, é lateral pelo setor de direita para o Atlético bater. 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Aqui está paralisado o jogo, está marcada a falta novamente para a equipe do Atlético Paranaense bater. 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A bola volta no toque de bola, novo lateral para a equipe do Atlético bater pela direita no campo de defesa. 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A bola volta na sua zaga central, vem com Arthur, Arthur prende o lance, volta com o seu goleiro Santos, Santos sai jogando no campo de defesa, abriu novamente com Teran, Teran tenta o levantamento completamente equivocado, voltou para Mateuzinho, Mateuzinho arredonda o lance pro time do Corinthians, a abertura foi feita à frente, tenta tirar a bola, não consegue, bola volta para Mateuzinho, tá na dele pela direita, tomou o tranco, tá paralisado o jogo, tá marcada a falta pela direita para a equipe do Corinthians Bateira.
2: E o Mateuzinho corrigiu a besteira de dois companheiros, primeiro o Matheus Pereira com o passe errado, depois o Carrilho com o domínio, ele cruza o campo, recupera e consegue uma falta perigosa, na intermediária direita, ele e o Dieguinho na cobrança.
3: Olha, o jogo tá ruim, não vou mentir para você, Mas essa torcida do Corinthians é loucura, hein, velho? Sinta o clima. Falta pro time do Corinthians bater da intermediária. Se posiciona pra cobrança Mateuzinho, pra cobrança de falta e Dieguinho. Falta pro time corintiano bater. 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Partiu Mateuzinho, levantou no bagulho, subiu o zagueiro, cortou. A bola volta com toque de bola, curtinho no meio de campo. Tentou levantamento, Alan. A bola volta, Alan bate na bola. Vem o zagueiro do Atlético, tira dali, dá um pico na bola no jogador Arthur. É lateral pra equipe do Corinthians bater pela direita do campo de ataque. O tempo não para, Bandeirantes marca. 20 minutos de bola rolando, 20 de bola rolando, primeiro tempo de jogo, girando o placar do Brasileirão. Continua pra você. Corinthians 0, Atlético Paranaense também 0, 21ª rodada de 38, depois dessa mais 17 rodadas. Na Bandeirantes, quem vem pra falar é Lucas Bueno.
4: O Brasil anuncia os seus primeiros amistosos após a Copa do Mundo. A Austrália e Índia serão os adversários do Brasil que enfrenta eles em setembro. 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
3: A bola volta pela direita do campo de ataque, vem Alan, recolhe para o time do Corinthians, abre a jogada pelo setor de ponta, vai para o toque de bola novamente, o time corintiano no lançamento, vem pelo meio de fora, berrada, mas vem para ganhar o time do Corinthians com o Dieguinho, ele tenta o toque para Matheus Pereira não abre a jogada, impressionante a falta de inteligência nele para jogar a bola, a Vitória vem pelo comando de ataque, vai para o toque de bola, Alan domina, solta a jogada pelo setor de direita, tenta o levantamento à frente para Matheus Pereira, ele tenta o toque de bola curtinho na intermediária, volta novamente com o Minas, ele domina do campo de defesa para o toque de bola curta na intermediária do Alan abre novamente para Raniel. Ele vem pro toque de bola, Portinho na intermediária, sai jogando pra Carrilho. Carrilho volta a jogar pra André Ramalho. Sono! Ele vem pro toque de bola, o Sono. Ele prende André Ramalho, solta a jogada curtinha pra Ranieri. Ranieri domina pro time do Corinthians, volta para o Sono. Ranieri, ele prende o lance e Coutinho novamente. Tenta o toque de bola, Coutinho na intermediária. Recolheu Ranieri, já passou no comando de ataque. A abertura foi feita pelo setor de esquerda. Afasta a zaga do time do Atlético. Vem chegar Alan. Ele chega limpo na bola, ganha a jogada. Ranieri vem, dá um pico na bola, a bola espirra e vai embora. Parado o jogo, lateral direito, ataque para a equipe do Corinthians bater.
2: E a torcida vibra com o Ranieri, que chegou rasgando, chutando o que tinha pela frente e recupera a bola para o Corinthians, que tenta o ataque na direita.
3: E o Benavides foi lá no árbitro reclamar o seu juiz. Que chegada foi essa na bola? Pô, você não viu nada. Tem jogo aí que nego dá na canela e não acontece nada. A bola volta no toque de bola, recolhe o time do Corinthians pelo setor de direito do campo. Até cotovelada, cara, dá, mas não acontece nada. É. A abertura vem no toque de bola, continha com o Manon. Alan domina pelo comando de ataque, tenta o toque contigo no setor intermediário, soltou na direita para Carrilho. Carrilho abriu o compasso, deu tapa na bola, passou na linha de fundo, tentou o drible, perde a bola o Carrilho. Protege novamente, tenta descer Claudinho. Ele toca para fora, Claudinho dá de graça a bola para o toque de bola, Carrilho. Carrilho para Alan, levantou na bola do gol, toque de cabeça, defesaça do goleiro, voltou, tentou, Lingarde. O Mateuzinho cabeceou, o Santos fez uma defesaça, sobrou pro Lingarde que cochilou e perdeu.
2: Entrando como um centroavante, o Mateuzinho recebeu um cruzamento do Alan que pareceu ter sido feito com as mãos. O Santos, com grande reflexo, impede o gol e na sobra seria o Lingard com o gol aberto. Se antecipou ele, o Arthur Dias impede o que seria o primeiro gol alvinegro.
3: 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E vem pro toque de bola contigo no setor intermediário. A Vitória vem do toque de bola com o time do Corinthians. Já protege na marcação. Tenta o toque curto pelo setor de meio de campo. O time corintiano com Ranieri. Ele sai jogando, vem buscar a jogada. Matheus Pereira. Matheus Pereira domina para o time do Corinthians. Ameaça o levantamento à frente. Nossa, como ele é ruim, velho. Ele recuou pro zagueirão do Atlético que já sai jogando no seu campo de defesa. 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E vem pro jogo o time do Atlético. Bola na cara do gol. Dominou, tentou bater, defesa do Hugo, mas o árbitro já parava. Marcou a falta de ataque. Mendonça chegou puxando, derrubando André Ramalho. Viveiros estava atrás para jogar pá de cal. Tá parado o jogo, falta Corinthians.
2: Pouco inteligente o Mendonça, né, Ulisses Costa? Porque ele poderia tentar vencer o Ramalho na velocidade, não seria difícil, e rolar para o Viveiros. Mas ele puxa, comete a falta e o Atlético chega com perigo aos 24 do primeiro tempo.
5: E defesa do Santos.
3: 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Cabeçado foi meio na mão dele, ele nem se movimentou, só esticou, mas foi boa defesa.
5: Foi porque ele tava no reflexo.
3: Reflexo, né?
5: Exatamente, no reflexo.
6: É, na minha época falavam que assim, ó, Ronaldo defendeu no susto, eles falavam.
3: É verdade.
6: É, na minha época falavam isso, que os caras torciam tudo contra o Corinthians, então eles falavam, ah, Ronaldo defendeu no susto.
1: e vem pro jogo. O time do Corinthians, boa bola na frente, recolhe no campo de ataque. O time corintiano vem pro toque, levando para a direita, dominou Labiá. Ele prende o lance, tentou soltar a jogada no campo de ataque. Ouviu o toque na mão, o árbitro mandou seguir. Domina novamente o time do Corinthians. Mateuzinho prendeu, tentou a finta, tentou o toque de bola. Mateuzinho põe para fora. Lateral para a equipe do Atlético, bater do seu campo de defesa. Jogadores do Corinthians ficam pedindo toque de mão aí.
2: Mas nada marcado, entendimento do Zanovelli, que já autoriza o reinício do jogo. Mateuzinho, a gente falou, será o lateral esquerdo, mas não. A verdade é que está em todo lugar do campo, camisa 2, hein, Ulisses?
1: Não teve impedimento, não, foi lateral, fim. A bola volta no toque de bola, recolhe o time do Corinthians para ser jogando no seu campo de defesa. Houve a falta. É falta para o Corinthians bater pelo setor de esquerda, campo de ataque. 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O tempo não para, Bandeirantes marca. Jogados para você conferir, 26 minutos de bola rolando, 26, primeiro tempo de jogo, girando o placar do Brasileirão. Continua para você, Corinthians e Atlético Paranaense. O placar do jogo continua sendo de 0 a 0. Na Bandeirantes vem pro jogo o time corintiano. Nossa senhora, tentou o passe de bola e faz a falta ainda. O Labiá tentou o toque de cabeça, não deu. Ele errou a cabeçada. Aí ele perdeu o tempo da bola e fez falta de ataque. E o Mateuzinho chegava babando na bola. Falta pro Furacão bater do campo de defesa. 26 jogados, primeiro tempo de jogo, 21ª rodada do Brasileiro de 38. Restando 17 rodadas depois dessa. Aqui continua a Neoquímica Arena. Corinthians, Corinthians 0. Atlético Paranaense também 0 na Bandeirantes. Quem vem para falar é você, Lucas Bueno.
4: Na tarde desta quinta-feira, Neymar Júnior recebeu uma homenagem no Santos. Ganhou um busto e uma estátua em homenagem à sua carreira desde que começou a ser jogador de futebol profissional.
1: 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A bola volta do toque para tentar descer novamente. O Atlético pela direita com Claudinho Libreca. Volta do campo de defesa. 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E aí tá parado o jogo. Tá malucão o Labiá, tá malucão o Lingard.
2: E ele foi malucão pra cima do Teran, que não gostou nada. Estão discutindo ali, um colombiano e um inglês. Querem entender o idioma com o qual eles não estão se entendendo. Falta pro Atlético o campo de defesa.
5: Aliás, o Corinthians tá chegando muito firme, tá arrepiando nas divididas. E o Atlético tá sentindo. Então o Corinthians domina o jogo também, porque tá impondo uma pegada muito mais forte do que o próprio time curitibano.
6: Começou contra o Bahia, né, Prédio? Lá o negócio foi feio. Exatamente. Aí. Era uma. Cada machadada era uma minhoca.
3: Em algum momento da vida, o Alexandre Prestes, eu desse uma machadada em terreno errado e não achasse de minhoca?
5: Não, as machadadas eram com direção, viu? Ao contrário desses jogadores aí.
1: Ah, mas é o contrário deles, é fácil, né? A bola volta no toque de bola, tenta ganhar o time do Corinthians, o árbitro para.
5: Essa não foi nada.
1: Marcou a falta pro Atlético bater, lance normal, ganhava a jogada ali pelo meio. Jogador corintiano, Ranieri, tocou só na bola, pois não?
6: Não, o jogo tá fácil de apitar. Porque a bola ela não tá tendo tanto combate assim. E o juiz tem que dar uma complicadinha, né? Porque agora não foi nada.
1: 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Aqui está paralisado o jogo. Lateral para a equipe do Atlético. Bater pela direita. Campo de ataque. 29 minutos de bola rolando para você conferir. É o primeiro tempo de jogo. 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Agora, como é que está o jogo? Quero saber do Prestes, do Ronaldo Giovanelli. E aí?
5: Olha, o Corinthians teve a grande chance. O cabeceio do Mateuzinho como elemento surpresa. Num belo cruzamento do Alan. Mas no mais, o Atlético está pipocando nas divididas. O time do Atlético está com os titulares. Corinthians com reservas. E o Corinthians joga mais que o Atlético neste momento. Se a gente for olhar para a tabela, Ronaldo, parece que é o Corinthians que está em quarto e o Atlético está lutando para não cair. Pelo jogo, no momento, é isso mesmo, com reservas.
6: É, porque o Corinthians está tocando essa bola de um lado e para o outro. Vai ver que o Atlético não consegue, porque o gramado deles lá é muito ruim também, viu, Liz?
1: A bola volta no toque de bola, tenta Leozinho, domina pelo campo de ataque, vem pra finta pra equipe do Atlético Paranaense. Ele prende a jogada curta pelo campo de ataque, deixou cortado novamente com Benevides. Ganha Lingard, vai pra finta, 1, 2, 3, em velocidade vem Terãs da recuperação pra tirar pro time do Atlético e sair jogando no campo de defesa. Limpo, limpo, limpo, Terãs. 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O tempo não para, Bandeirantes marca. 30 jogados para você conferir. 30 jogados para você conferir. Primeiro tempo de jogo, girando o placar do Brasileirão. Você confere, Corinthians 0, Atlético Paranaense também 0. Na Bandeirantes, quem vem para falar é você, Lucas Bueno.
4: Arsenal fará a última proposta para tentar tirar Bruno Guimarães do Newcastle. A proposta deve chegar entre 80 a 85 milhões de libras, cerca de 547 milhões de reais.
1: 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Pois não.
5: Agora o Atlético reclamando um pênalti do Milan no Claudinho. Foi nada, viu? Absolutamente nada.
6: É, só o Milan que chegou atrasado mais uma vez, mas não foi nada.
3: Ah, mas tá chegando todas atrasado, viu? Se o Atlético focar ali na esquerda, de ataque, direita de defesa do Corinthians, vai deitar, porque o Milan não ganha um lance. A bola volta na velocidade também. A bola volta no toque, ele bola, recolhe pelo setor de direita, tenta descer novamente no campo de ataque, aperta na marcação, Dieguinho falta, fala pro Milan marcar no fundo. A bola volta com o time do Atlético, levantamento forte pelo setor de direita do campo de ataque, aperta o Atlético, cruzamento de canela não vale. Cruzamento de canela não vale. Mateuzinho inteligente ganha lateral pro Timão. Manuel na esquerda, campo de defesa pro time do Corinthians bater. E agora os caras da base, não tem vergonha na cara do Corinthians? O Corinthians tem que improvisar um lateral direito na esquerda. Cadê a base do Corinthians, hein, cara?
6: Tinha um menino.
3: Quem cuidava da base do Corinthians, hein, velho?
6: Tinha um menino chamado Caipira, que eu fui ver aí na Taça São Paulo, ano passado, acho que foi o ano passado, né? Ou foi esse ano, Luqueta? Foi esse ano. O menino era bom de bola, não vi mais, sumiu.
2: Ele foi emprestado pro Betim para jogar a Série D do Campeonato Brasileiro, não vai ser aproveitado.
6: E podia estar muito bem aí, que o menino era bom de bola, viu?
2: E
6: o menino era bom de bola.
2: Tem um jogador, Ronaldo, você vai lembrar, o Denner. O Denner era da seleção sub-17. Tinha um problema no contrato dele, a multa era baixa. O Chelsea da Inglaterra pegou, ele tá lá em Londres.
6: Ah, não me diga que ele foi embora sem o Corinthians ganhar nada. Não me diga! Não me diga!
5: Eu queria saber quanto que caiu pro Corinthians. Só isso.
2: 7 milhões de euros.
5: Então, bom valor.
1: A bola volta no toque de bola. Rafaela tá ligado na Bandeirantes. Grande Rafinha, de aniversário hoje. Deus te abençoe. Parabéns. Felicidades.
6: Parabéns.
1: Rafinha. Grande Rafinha. Gente boa demais lá de Marília, ligado no futebol da Bandeirantes. Lá na casa da Ju, no churrascão. Maurício Borg.
6: A Ju também, Ju. Para de beber, Ju.
1: É isso aí, nosso Maurício Borg, rei do Hemocentro de Marília. Obrigado, Angélica, Pietro, Rafaela. Beijão pra todos vocês. Grande Rafa, parabéns e felicidades. 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Aqui tá parado o jogo, marcado lateral pela direita do campo de ataque para a equipe do Atlético Paranaense bater. 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Aqui tá parado o jogo, tá marcado lateral novamente no campo de defesa pro no campo de ataque pro Atlético bater pela direita. Vem Gilberto pra bater lateral, volta pelo seu campo de defesa. Sai jogando curtinho com o Benavides. Benavides domina novamente com Terán. Terán prende pra Benavides. Benavides tenta o levantamento à frente. Daqui a pouquinho, intervalo. Bandeirantes, o Capelanes irritado com o time do Atlético. Vem pra comandar o intervalo. Bandeirantes que joga com o time reserva. Time reserva do Corinthians e não consegue chegar. 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Tem coisas que só acontecem na Série B. A bola volta no toque de bola, recolhe contigo do campo de ataque, aperta a marcação, vem pra ganhar a jogada mais rápido. Já parava no lance anterior a falta. Falta em Portilha, é falta. Campo de defesa na circunferência central do gramado pro time do Atlético Paranaense bater. Léo Rizzo chegou por aí ou não, Ronaldo Giovanelli?
6: Não, tá na última mão agora no pôquer. Daqui a pouco ele aparece. Tá na última mão.
1: Sabão. A bola volta no toque de bola contigo do campo de reta. Guarda, domina pelo setor de direita, aperta o time do Atlético, tenta descer do campo de defesa. 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Domínio do campo de ataque, tenta descer o time do Atlético. Lindo toque de bola, curtinho, inteligente o Leozinho. Ele toca bonito na bola e rápido veio do salão, do futsal. A bola volta, volta no toque de bola. Domínio do time do Corinthians, para ser jogando com André Ramalho. André Ramalho prende nossa para Matheus Pereira. Ele tenta o toque de bola, curtinho no setor intermediário para o time corintiano. Matheus Pereira recolhe para o time do Corinthians. Arava jogada na esquerda, abriu para Ranieri. Ranieri para Matheus Pereira. Aí é o meu medo. Ele tenta o toque de bola, curto na intermediária. Houve a falta. Tentou passar o Lingard, tomou rapa. Ficou no chão, o juizão marcou falta.
2: E o Lingard vai saindo de dentro da área para tentar buscar jogo. São dois gols marcados para o inglês nessa temporada. 31 anos de idade, contrato até o fim do ano.
1: Jogou o lateral esquerdo do Corinthians na base, né? O Dodô.
2: O Dodô, ele tá jogando no sub-20, por vezes ele ou o Pires. O Dodô foi contratado nesse ano.
1: E vem pro jogo o time do Corinthians, é com a gama de ataque. Dieguinho perdeu o lance. E vou dizer pra você, Pretzel, foi o mesmo lance que o Ranieri ganhou uma bola e ele deu falta. É, agora ele não deu.
5: Porque ele é ruim.
1: Por que será? Porque agora ele acertou, mas anteriormente contra o Corinthians, sim, ele errou.
5: Ele é fraco. Realmente o Zanovelli é um dos piores. O escudo FIFA no peito dele é uma desonra à arbitragem brasileira. É isso que eu acho.
6: O critério dele é contra o Corinthians, o critério. Esse critério ele tem, é contra o Corinthians.
1: Deixa eu falar
5: aí
1: pra você.
5: Aí também não, irmão. Aí o também escudo... não.
6: É sim, é sim. Aí o critério dele é contra o Corinthians. O Corinthians aí nesse campeonato não ganhou um jogo com esse cara aí, rapaz. Esse cara, ele sempre inventa moda aqui, velho. É ele e o Daronco quando vem aqui.
1: Se eu
6: tiver errado, você me fala aí, ô Preto. Ah, você tá errado.
5: Ah, é que, cara, o Daronco é gaúcho. Tu já trouxe um gaúcho pro debate. O Zanovelli é mineiro, cara.
6: Ah, é bom. Acertei com uma pedrada só, acertei dois.
5: Não. É. O Daronco, os dois são ruins, mas o Daronco é menos ruim do que o Zanovelli.
1: Pô, o Daronco surgiu como... Mas, ó, escudo FIFA no futebol brasileiro, essa vergonha que é o futebol brasileiro na arbitragem. Não vira nada também, pode dar isso. Escudo e outra, escudo da FIFA também tá tão desvalorizado. Exatamente. Depois da Copa do Mundo dos Estados Unidos.
6: Que... Como é que você falou escudo? Tem um time aí usando o escudo falando que é campeão mundial. Rapaz!
1: 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Aí tá parado o jogo. Bola para o time do Atlético, sai jogando no seu campo de defesa. Placar do jogo de Corinthians e Atlético 0-0. O jogo continua a mesma coisa, Prete e Ronaldo.
5: Ruim. Jogo ruim, mesmo assim o Corinthians ainda tenta jogar parecido com o time titular. Só que o Lingard erra tudo, o Labiade não entrou no jogo, fez duas faltas já. Então jogo travado, jogo picotado com esse árbitro fraquíssimo. E o Atlético apelando, chegou aqui dizendo que foi pênalti no Claudinho. Não foi absolutamente nada.
6: Foi!
5: Não foi absolutamente nada o lance do Milan no Claudinho. Um abraço, Ronaldo. O Rodrigo Margotti está nos ouvindo em Porto Alegre, Ronaldo.
6: Ei, Margotti, um abraço, seu cavalo. E outro abraço também com o Capelanes, ele, Renato Elefanta.
1: É o futebol da Bama, é o fim da mesma. Sabe o que mais me preocupa? Ah, o Ronaldo, diga, dessa diga. Renato Elefanta?
6: Diga.
1: Eu vou falar pra você.
6: Não, diga.
1: É o pai dele no hospital que passa a maior vergonha com os companheiros, amigos médicos.
6: Os médicos, né?
1: Sabe que
6: dele.
1: Os caras chegam pro pai dele e falam? Você viu o teu filho hoje? O pai dele, não. Meu Deus. Na vida do campo de defesa, para ser o jogando. Já aprende a jogada com o time do campo de retaguarda, tenta descer novamente. O time do Corinthians não consegue. Erra Figo novamente. Quem? André Ramalho. Vem para consertar. Ranieri dá um bico na bola. Não desiste da jogada pelo direito do campo de ataque. Corre Lingard. Tenta chegar, mas não vai chegar. Bola volta para Santos. O ótimo goleiro do Atlético Paranaense que sai jogando no campo de defesa. 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A barata volta pelo setor de direito do campo da retaguarda, vai pra frente em cima da marcação, domina. Lindo lance do Claudinho, desceu legal, vem na marcação, ele se jogou, pegou a bola com a mão, o juiz mandou seguir e volta no toque de bola contigo na intermediária. O Claudinho depois fez a falta, velho. Tudo bem que deu uma pegada ali no André Ramalho pra ver se ele acorda.
6: Mas você viu o André Ramalho que ele fez? Ele pegou a bola lá perto da risca, Ulisses, jogou a bola pra dentro pro zagueiro e deixou um buraco dentro da zaga. Quer dizer, deixa a bola sair então, velho, e se posiciona. Deixa a bola sair e se posiciona, velho. Não, ele deu um carrinho, foi lá na placa e deixou um buraco aqui no meio.
0: Tem coisas que nem no infantil o cara tem que fazer uma coisa dessa aí, velho. E o Prédio quer levar ele. Depois do jogo eu levo ele pra você lá, Prédio.
5: Não, é que no Inter hoje o André Ramalho chega e farda. Titular absoluto, infelizmente.
0: Ele e o Félix Torres, que dupla gostosa, hein? Nós sofremos aqui com esses caras. Eu levo agora.
1: A bola volta no toque de bola, recolhe contigo novamente o time do Atlético, está jogando errado o time do Corinthians, e vem Furacão com Leozinho, é bom de bola, abriu pra Gilberto pela direita, vem cruzamento, levantou na grande área, o toque de cabeça para trás, nossa senhora, vem pra tirar Matheus Pereira, ele dá um bico na bola de qualquer maneira, a bola volta no toque de bola, tenta ser jogando, já domina o toque de bola. O que o Matheus Pereira fez do Benevides, cara, o que esse cara tem, velho? A bola tava lá no campo de defesa do Atlético, ele vem dar no meio, na intermediária de ataque, em cima do Jadson.
2: Era chamada bola morta, né, Ulisses? O Atlético ia ficar com ela na defesa e ganha de brinde, uma falta para jogar na grande área. O Teran tá indo para lá, é grande o zagueiro colombiano do Atlético Paranaense. E o Diniz já olha pro banco, mandou os reservas pro aquecimento, o Timão pode mudar já no intervalo.
6: O Matheus Pereira.
1: Mas parece
6: é duro,
1: que não tem nenhum titular aquecendo.
2: Eu vi o Bidon por ali, viu, Ulisses? Bidon tá por ali, o João Pedro Tioca.
1: Mas Caio César.
2: É, o Caio César também pode ser uma alternativa. O Yuri Alberto eu não vejo daqui.
1: Guinegão.
2: Isso. Primeiro jogo dele no banco com o Diniz pro Guinegão.
1: Sinal que melhorou nos treinos, né? É bola do campo de ataque, a falta novamente para a equipe do Atlético, bater da intermediária, campo de ataque para você ligado no microfone da Bandeirantes, se posiciona para a cobrança de falta novamente, o time do Atlético vem para a cobrança, ajeita para bater na bola, ele Mendonça, partiu para a bola, bateu, levantou na boca do gol, olha o André Ramalho, bonito, subiu de cabeça no quinto andar e tirou, agora ele foi bem, do meio do campo de defesa, vem para o toque de bola novamente para ser o jogador do time do Atlético, sinta-se parte do jogo com os recursos de aposta. 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A bola já volta no toque de bola, Coutinho no campo de defesa, recolhe no campo de retaguarda, tenta o toque de bola, Coutinho novamente no seu campo de retaguarda, para ser o jogando, a abertura vem pro toque, Coutinho no setor intermediário, a bola no campo de defesa pro time do Atlético tocar, vem pro toque de bola, Coutinho novamente no toque de bola curta pelo campo de retaguarda, já domina o toque de bola curta pelo comando de ataque, recolhe no comando de retaguarda, vem pra finta em cima da marcação, já tenta o toque de bola contigo no setor intermediário, vai pra finta, domina pelo seu campo de defesa pra ser pro jogo, obrigado torcedor pelo carinho da sua sintonia, você ligado na Bandeirantes, a Bandeirantes com você, daqui a pouco João Paulo Capelani de intervalo, Bandeirantes na 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de bola pra ser jogando, tenta descer contigo no campo de retaguarda, novamente o time do Atlético, a vitória vem no toque de bola contigo no campo de defesa, no tempo atacado você encontra tudo para 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Passe errado. É lateral novamente. Bola no campo lateral do jogo para o time do Atlético. Sérgio jogando na linha lateral do campo de defesa. Recolhe o time do Atlético pela direita. Prende a jogada novamente. Benavides. Benavides prende a jogada. Soltou para Arthur Dias. Arthur Dias domina para o time do Atlético. Para descer. Abriu para a ponta para Claudinho. Bom lateral, Claudinho. Ele domina para o time atleticano. Vem para o toque. Para novamente. Recolhe a jogada com um toque curtinho de Arthur Dias. Arthur Dias domina a jogada, solta na intermediária, recolhe pelo setor de direita, vem pra finta, prende a jogada, Gilberto, Gilberto tenta o passe, erra o Corinthians, Benavides dominou, entrada na área, cruza mal, bola volta pra ele, a segunda chance, cruza de novo, mal domina o time do Corinthians, tenta armar contra a golpe, vem pro domínio do campo de ataque, tenta descer Labiá, abriu pelo setor de esquerda, campo de ataque, a vitória foi feita à frente, tentou o Dieguinho, passe errado, a bola volta novamente com o time do Atlético, que está jogando no seu campo de defesa, Grupo Souza 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E o Matheusinho, opa, pode meter amarelo. O Benevides, ele tá completamente. Benevides tá completamente amarelo. Enlouquecido, cara. Ele deu um tranco no Matheusinho pelas costas, depois da bola sair pro lateral. Tomou amarelo.
2: Ele jogou longe, o Matheusinho. Primeiro cartão amarelo pro jogo é pro Furacão. Benavides, 29, é. Lateral direito hoje na zaga.
0: Na verdade, no começo do jogo, o Benavides já deu uma chegada no Alan, no meio de campo. Aí o juizão, aí o dono da razão, falou: olha, eu não quero mais ver nada de você, não sei o quê. Aí ele segurou, mas no finalzinho, Não tem como, tem que dar cartão. O juiz não tá aí pra educar. Ele tem que apitar.
5: Não, o cartão foi bem aplicado, mas e os bancários do Corinthians? Esse João Pedro Choca é um valentão. Tinha que tomar amarelo também. Tinha que tomar amarelo também.
0: Não,
5: tu tem que ser coerente. Jogadores do banco do Corinthians.
0: Você quer que o cara tome uma porrada por trás e todo mundo bata palma pra ele?
5: Tem que dar amarelo também pro João Pedro Choca. Saiu do banco pra ir pra cima do jogador do Atlético. Parem.
3: Então tem que dar pra todos os jogadores que levantaram do banco, do Inter, do Cruzeiro, do Grêmio. Porque quando acontece perto do banco uma confusão, todo mundo do banco sai e vai pra cima.
0: Todo mundo faz isso. E domingo vai ser um pega também lá.
5: Porque todo mundo faz é assim, então.
0: Expulsar todo mundo.
5: Para aí um pouquinho. Porque todo mundo faz, então ninguém pode tomar cartão. Vocês estão errados, me desculpe.
3: Não, vocês estão errados, não. Eu falei, então todo mundo tem que tomar cartão. Ninguém tá errado. Errado aqui não. Entendeu? Ninguém tá errado, ô dono da verdade. Eu falei, se tem que dar cartão nesse lance, todo mundo tem que tomar que levanta do banco.
5: Olha lá, ó, o jogo não anda. Os caras do banco estão querendo chegar junto. Olha lá. E aí? Não tem jogo, cara. Pô, a gente vem de uma Copa do Mundo.
0: Vai te uma Copa do Mundo. Contra o Bahia foi assim, do começo ao fim, contra o Bahia foi assim, tumulto, tapa, tal, e agora você quer expulsar todo mundo do lado?
5: Amarelo.
0: Tem que ser pra todo
5: João
0: mundo,
5: Pedro Petro. Choca tem que tomar amarelo, só isso.
3: E mais um amarelo pra alguém do banco, deve ser o Choca, né?
2: Choca mesmo, o Choca mesmo.
5: Obrigado, viu? Obrigado,
3: desculpa.
5: Não, desculpa, pessoal, desculpa.
3: Mas desculpa porque nós estamos concordando com você, ô. Para de criar situações a seu favor, rapaz. Você tá criando na transmissão situações
5: tá
3: a seu
5: parado,
3: favor.
5: Eu falei, tá
3: todo
5: debatendo.
3: Mundo tem que tomar amarelo. Tira o microfone dele, que aqui tem comando. Corta o microfone dele.
5: O seguinte,
3: você falou, todo mundo tem que tomar amarelo. Nós concordamos, tem que tomar amarelo. Todo jogo acontece isso e todo mundo tem que tomar amarelo.
0: Você
3: é isso aí, tá certo o árbitro e dá pro
0: Choca. Você tem que dar amarelo pro Prete, eu também. Pode dar amarelo pra ele aí, pô.
3: Já tomou o meu, pode colocar o microfone dele no ar de novo.
5: Dá amarelo. Eu fui um visionário, viu? Eu vi o Choca chegando
0: visionário.
5: Junto.
0: Visionário. Todo mundo chegou junto aí, pô.
3: Você foi o quê?
5: Visionário. E agora o Mendonça tomou amarelo
3: e
5: também.
3: O Jadson.
5: É, o Mendonça é um gênio com J.
3: Não foi o Jadson, também. Não?
5: Mendonça.
0: Isso aí, pô.
3: Como é que o Mendonça é, tio?
5: Gênio com J.
3: É pra parar o mundo, hein? Aí tá parado o jogo. Foi pro Mendonça mesmo, porque o Jadson tava no rolo.
0: E o pessoal do Furacão tá lá, Preto, rodeando o juiz, ó. Não deixa o jogo rolar e agora? Não tem que dar amarelo aí também?
5: Eu discordo.
3: Aí você falou
5: bolinho.
3: Que foi pro Mendonça, eu tô falando que foi pro Jadson. Tá vendo como você errou? Foi pro Jadson, né?
2: Daqui do campo, o sistema de comunicação do estádio anunciou Claudinho e Jadson. Foram Benavides e Jadson, na realidade.
5: Perfeito.
3: É, pô, vai pelo narrador. Ah, louco, eu salvo vocês, não aguento, carreguei a Copa toda o Pretzel nas costas.
0: Mas tem que dar amarelo pro Pretzel.
3: Ah, já tomou já um ganchinho.
5: Ó, Diniz levou amarelo
3: daqui
5: também.
3: A pouco o João Paulo. Como é que é, tio?
5: Diniz também levou amarelo, confirmação.
3: A bola volta, até parece que foi pro Diniz, não sei não se foi pro Choca, viu? Acabou sendo pro Diniz, ó. Do meio do campo de ataque, tenta descer pelo setor de ponta. Nossa senhora. O Labiá foi fazer, tomou uma pancadinha ali, tá marcada a falta.
0: E o banco inteiro do Atlético saiu pra reclamar, o banco inteiro do Furacão saiu pra reclamar, peraí. Dá cartão pra eles aí, o Prédio mandou.
3: Muito bem, tá parado o jogo. Fica sentindo o gelo, tá sangrando o joelho do Labiá.
2: Mandaram esperar ali, realmente, pra cobrança da falta, porque preocupa, viu? O Labiá tá se contorcendo de dor com o Alan do lado dele. Subiu a placa, Ulisses Costa, vamos a 49, mais 4.
3: Muito bem, tá sangrando muito o joelho do Labiá, hein? E pra mim, ó, ele torce o joelho, cara. Que lesão estranha, cara.
5: Se machucou sozinho.
3: Ele torce o joelho sozinho no gramado, entendeu? É que o joelho já tava sangrando, gente. Eu tomei um susto aqui. Já tinha sangramento no joelho. Mas ele deu uma torcida no joelho, o Labiá, hein, cara?
0: Torceu mesmo.
3: Meu Deus do céu.
0: Mamãe.
5: Tomara que não seja
0: torceu
5: nada.
0: Torceu o joelho.
2: Agora. Já mandou chamar ali. Tô tentando ver quem que é, mas me parece o Caio César, viu? Acho que não vai dar pro Labiá.
5: E outra, viu? Nem falta.
3: Nossa,
5: foi,
3: cara.
5: Ele deu falta, mas não foi nada. Ele se machucou sozinho, infelizmente.
3: Torceu sozinho, ele foi dar o break na bola e o joelho não sustentou o peso. Ele tá sentindo muito ali o Labiá, os jogadores do Corinthians estão ali olhando. Pra você ter ideia, o susto que tomou o Gilberto. O lateral do Atlético Paranaense, na hora que ele viu o joelho do Labiá, ele colocou as duas mãos na cabeça e começou a gritar o Gilberto, lateral direito do Atlético, de desespero.
5: E pediu substituição.
3: Feio negócio aqui.
2: Ele tá chorando, o juiz ele encerra o primeiro tempo, Ulisses. E o Labiá tá chorando muito, sendo consolado pelos jogadores. Preocupa demais.
1: Ergue o braço, árbitro, fim de primeiro tempo, intervalo da Bandeirantes, vem com ele, vem, Capelinha!
7: Valeu, Ulisses Costa, narrando por enquanto um jogo morno, mas a narração quente. Corinthians e Atlético Paranaense vão empatando por 0-0 e o tabu será quebrado no segundo tempo. Alô, repórter Bandeirantes, Luiz Sabiani. A transmissão, por alguns integrantes, ela não foi imparcial. Então, este intervalo inteligente Bandeirantes, eu mudo de inteligente para intervalo parcial Bandeirantes. Começa agora a favor do Furacão. Boa noite, Fabi.
2: Quando é o Capelanes apresentando, é o intervalo desinteligente Bandeirantes. Um abraço, Capela. Boa noite para você, para todo mundo que segue com a gente.
3: Ó, não tem como. Quando o Capelanes não apresenta, é o Capriotti, tá? Só um detalhe.
2: Então, aí quando é o Capriotti, é o intervalo inteligente. Intervalo
3: não, só um detalhezinho aí, tá?
2: Quando
3: agora
2: é
3: se vira,
2: também.
3: Segunda-feira vocês se viram lá.
2: Capela, não tem como não falar da situação do Labiá. A maca acabou de entrar no campo, os jogadores do Atlético e do Corinthians estão em volta, ele tá chorando muito, o Garro foi até o campo, tá consolando ele por ali, muita preocupação no Corinthians, ele não vai voltar pro segundo tempo, isso é certo, o Caio César foi chamado um pouco antes do intervalo. Os jogadores do Atlético, repito, ficam no campo, preocupados com a situação do Zacaria Labiá, que vai deixar o campo de maca, João Paulo Capelanes.
7: Rapidinho, Fabi, bom, uma pena o Labiá, que ele possa se recuperar, e tá claro que foi uma lesão grave, não sou médico aqui, mas o mínimo de experiência que se tem no futebol dá para entender que é uma torção séria de joelho. Torcer, obviamente, para que não seja algo cirúrgico, mas que obviamente vai tirar o Labiá por de boa parte da temporada. O gramado, que é sempre tido como uma grande referência no futebol, não só brasileiro, mundial. Aí no olhômetro, porque a gente não está acostumado a ver a areia subindo do gramado, que tipo de produto que é, e o gramado tá ou não tá bom para hoje, hein, ô Fabiani?
2: Olha, ô Capela, eu daqui da minha posição ele parece como sempre esteve, tá? Mas vale destacar para quem tá acompanhando a Bandeirantes há bastante tempo que esse campo foi trocado no período de férias na Copa do Mundo. Então ele é um gramado novo que, segundo o Fernando Diniz, ainda não tá nas condições ideais, mas que com o passar dos jogos vai melhorar. Daqui do campo, Capela, ele me parece bom, viu? Me parece bom. Não sei se é uma questão do campo, isso da possível lesão do Labiá. Lembrando que o Ranieri, no primeiro treino do Corinthians por aqui, também teve um probleminha, né? Então vamos acompanhar de perto e claro que vai ser tema abordado pelo Diniz na coletiva pós-jogo.
7: Sem dúvida. Eu fiquei até assustado, porque o gramado do estádio do Corinthians é maravilhoso. E aí a gente vê alguns jogadores dando lançamento, subindo aí, sei lá, não sei que tipo de produto que era, mas parecia areia, terra, esquisito.
8: Quer falar de gramado mesmo? Você quer falar de gramado mesmo?
7: Eu quero. O gramado do estádio do Corinthians tá ruim. Qual o problema de falar? Tá ruim, tem que ser dito, a gente trabalha com informação.
8: Eu só quero saber se você quer continuar falando de gramado, eu só queria saber.
7: Eu posso falar, que você quer tocar no gramado sintético? A gente tá jogando hoje num gramado híbrido, um pouco natural e um pouco sintético, né? 80-20 mais ou menos. Mas vamos falar do jogo. Eu não vou começar com o Ronaldo Giovanelli, porque ele fica de nhenhenhê, de mimimi, de não sei o quê. Aí ele não falou nada nesse último lance aí, que o jogador se machucou sozinho e o juiz fraco marcou falta pro Corinthians. Começa com você.
8: Teve
7: mestre
8: carga,
7: Alexandre Pretzel, que
8: carga,
7: brilhou,
8: rapaz,
7: no primeiro tempo. Pretzel, boa noite.
5: Não, primeiro é o seguinte, viu? O Paulo César Janovelli, assim que o Fabiani disse que era ele que ia apitar, nós alertamos. Ele é fraquíssimo. E ele tá apenas correspondendo a tudo que a gente disse. Em relação a ele, a atuação dele, ele é fraquíssimo, ponto. Agora, o Corinthians não está ganhando por causa da arbitragem? Não. O Fernando Diniz fez algo que eu não consigo entender. O Corinthians teve 24 dias de férias, 24, 25, certo? E aí, depois teve mais 20 de treinamentos. E o que faz o Diniz? O Diniz poupa o time no Campeonato Brasileiro da Série A. O Corinthians não escapou ainda de ameaça de rebaixamento. Claro que está bem melhor que muitos times, mas matematicamente ainda precisa de pontos. Eu não consegui entender essa escolha dele. Ah, mas a prioridade é a Copa do Brasil. Sim, contra o atual time do Inter, num voo para Porto Alegre com voo fretado no sábado para voltar domingo depois do jogo e depois jogar na quinta-feira em casa. Não dá para entender. Realmente não dá para entender a escolha do Diniz. Agora, ele tentou colocar o time reserva jogando da mesma maneira que o time titular. Aí a diferença técnica de elenco, não dá. Realmente não dá. Tem Ranieri e Mateuzinho como titulares. Ranieri faz um bom jogo, tá batendo forte no Viveiros, não tá deixando o Viveiros jogar. E o Mateuzinho perdeu o melhor lance da partida, ponto. No mais, uma pena que ele vai perder o Labiade agora, certo? O Lingard, né, que eu acho que seria um bom nome, tá jogando nada. Certo? O Dieguinho, nada. Matheus Pereira, nada. certo? E o Alan fica dando butinada e marcando. É isso que está acontecendo. Então, muito pouco para que o Corinthians pense em aproveitar o time reserva nesse momento. Sinceramente, Capelanes e Ronaldo, não entendi a escolha do Diniz. Pode até ganhar o jogo, porque o Furacão também está dando uma pipocada.
7: Muito.
5: É, o Furacão hoje é o quarto colocado e parece que está lutando na parte de baixo. Está com medo de jogar contra o Corinthians. Então vou aguardar o segundo
7: terceiro,
5: tempo.
7: Terceiro, né? Hoje é o terceiro.
5: Perfeito, terceiro. Vou aguardar o segundo tempo, mas o primeiro tempo foi fraquíssimo dos dois lados.
7: Ronaldo Giovanelli, gostou da primeira etapa, Ronaldão? Boa noite!
8: É, desse time reserva do Corinthians que tá tocando a bola e tentando agradar o treinador, eu gostei. Eu só não gostei das mesmas peças que levam susto pro time do Corinthians, que é o tal de Ranieri, o Ramalho. E ali do lado dele o tal de Milans, não pode deixar os dois juntos ali. Teve um lance que eles deixaram um buraco no meio do campo e os dois estavam fora do campo, do gramado, disputando uma bola que já estava lá fora. E o time do Furacão já tinha posse de bola. Então tem coisas ainda que você tem que repensar. Eu acho que o Marcelo Paz, ele deve estar repensando muito nisso. Tanto é que até o Pedro está fora, o Pedro Raul aí, que eu acho que sentiu uma dorzinha nas costas. Está voltando o Guinegão também. E sobre esse negócio de colocar um time reserva hoje para enfrentar o Furacão aqui, eu até entendo. Se ontem o Inter tivesse tomado uma goleada, uma sapatada do Flamengo, eu acho que ele colocaria o time titular aqui. Mas como o time do Inter já começou com duas linhas lá, praticamente que de cinco, cada linha, cinco jogadores, 10 jogadores numa linha, uma equipe forte que em casa surpreendeu o Flamengo, ele teve que dar uma poupada no time, que ele vai ver que lá a briga vai ser diferente, ainda mais numa vaga. Agora, ele tem que ter peças, a verdade é essa. Alguém tem que fazer alguma coisa. A gente estava até comentando sobre um lateral, se não tem um lateral direito na base, e eu lembrei do Caipira, que já está vendido, já está não sei aonde, quer dizer, era para estar aqui hoje, jogando. E o Corinthians não precisa de SAF, o Corinthians não precisa de uma diretoria, precisa de primeiro uma interdição, para mexer nas gavetas e fazer os ratos correr. E depois ver o que vai ser feito numa eleição, num clube que tem força para isso, e eleger quem de direito, porque há muito tempo está na mão de muita gente ruim aí, que não pensa no Corinthians, viu, Capela?
7: Ah, eu tô contigo, é isso aí. A gente tem que analisar, obviamente, o aspecto dentro, que é o que estamos fazendo, mas o fora de campo, infelizmente, a gente tem que abordar, porque o Corinthians tem uma sequência dura de temporada, jogando Libertadores, Copa do Brasil, Brasileiro pela frente, e precisa melhorar o elenco. E ainda não se sabe, um ano de eleição, não se sabe se o estábile, se a diretoria, se essa galera vai mexer no elenco. Vai ter que vender Bidon, vai ter que vender André, vão vender os dois juntos, não vai vender ninguém. Será que chegou de fato proposta? E aí, ficam ou saem? Vamos aguardar daqui a pouquinho no segundo tempo, o ídolo da fiel torcida, Ronaldo Soares Giovanelli, e o mestre Alexandre Pretzel vem com mais análise e mais opinião. Já direto da Arena do Timão, vai Corinthians com Luiz Sabiani. E em instantes, depois dos nossos parceiros comerciais, um giro esportivo para você ficar muito bem informado sobre os jogos da rodada desse meio de semana e, claro, o fim de semana de Copa do Brasil. Até já!
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2: Estamos de volta com o Intervalo Inteligente de Bandeirantes, 8 horas e 32 minutos. Intervalo Inteligente de, por enquanto, Arena do Timão. O Hospício Bando de Loucos está em festa. Corinthians 0, Atlético Paranaense também 0. O Fabiano já informou, tem uma imagem recuperada aí do Labiá. Pra quem tá chegando agora, infelizmente, no último lance do primeiro tempo, o Labiá foi dar um come na marcação do Gilberto na lateral de campo e ele sozinho virou o joelho. Tá claro, tá claríssimo que é uma lesão séria. Vamos torcer para que ela seja o menos grave possível, se é que tem como falar sobre isso, porque a chicotada que deu o joelho e a forma com que ele saiu berrando aos prantos do estádio do Corinthians, realmente, a tendência é uma informação a pior possível. Vamos torcer para que ele se recupere rapidamente. Plantão esportivo da Bandeirantes. Alô, Lucas Bueno, o Grêmio tá dando adeus à Copa Sul-Americana. Um abraço, boa noite, Lucão.
3: Abraço, Capela, a todos que nos acompanham aqui na Bandeirantes. Como você disse, o Grêmio tá dando adeus à competição da Sul-Americana. Neste momento, 1-0 para a equipe do Bolívar. O primeiro jogo que foi na Bolívia, o time boliviano venceu pelo placar de 3-2. O Grêmio, se quiser levar para as penalidades, tem que fazer 2 gols nos últimos 15 minutos de jogo. E se quiser ganhar no tempo normal, tem que fazer 3 gols. Além desse jogo, às 9:30 da noite, O'Higgins e Boca Juniors, Caracas e Santa Fé também se enfrentam na Sul-Americana. No Campeonato Brasileiro, o último jogo desta rodada 21 é entre Curitiba e Cruzeiro. Esse jogo acontece às 9:30 da noite em Curitiba.
2: Maravilha, daqui a pouquinho os times de volta. Eu quero projetar, Ronaldão, fique à vontade, Alexandre Prete. Bom, é o seguinte, o jogo foi horroroso no primeiro tempo. Português, claro, o Atlético com medo de jogar, o Corinthians com o time reserva ainda, tem toda uma apertada ali aqui, dá uma assuntada, mas de emoção, só a narração do Ulisses, mesmo com um jogo ruim. Prete, eu vou começar contigo, passa pro Ronaldo. O que fazer para a segunda etapa? O Corinthians é com o time reserva, no mais é colocar titular... E eu acho uma babaquice, porque os caras ficaram 50 dias na manteiga. Exatamente. E aí, ai, não, tem que poupar pro fim de semana de Copa do Brasil. Ó, vamos dormir. E o Atlético Paranaense, que pode virar vice-líder do brasileiro, tá com medo de jogar,
4: pô. Medo de jogar contra o Corinthians. O Ranieri tá arrepiando com o Viveiros. O Viveiros não tocou na bola. Agora, vai entrar o Caio César, né? O Fabiani falou. O Caio César é um jogador que tá indo bem no Corinthians, certo? Um jogador que até no Al-Hilal lá não apareceu tanto assim. Ficou oscilando no último ano, então ele está emprestado ao Corinthians, mas está jogando bem no Corinthians. Agora, adianta só o Caio César? Por que não botar o Gui Negão também? O Ulisses falou, se ele está relacionado, melhorou o treinamento.
2: Foi arquivado pelo Diniz.
4: Foi arquivado, então bota para jogar o menino, que é um menino de área, de centroavante. O Corinthians está sendo uma referência na área. Tanto é que o cabeceio no melhor lance foi do Mateuzinho, um lateral que infiltrou. Certo? Que não está proibido de fazer gol também. Mas o time está tentando jogar como os titulares, mas o jogo realmente foi muito fraco. Então, não dá para entender, né, o que o Diniz fez. O Ronaldo concorda com ele, porque está priorizando a Copa do Brasil. Mas daria para jogar hoje com um time bem mais forte com os titulares. Tanto é que todos estão no banco de reservas para tentar ganhar o jogo diante do Atlético. O Atlético realmente está sentindo a pegada do jogo e está sendo, pelo menos, na base da iniciativa e da ideia de jogo, superado pelo Corinthians, apesar do jogo tecnicamente fraco neste momento, e que o Labiade, né? Labiade se recupere o mais rápido possível.
2: Até porque vai mudar.
4: Ele tem contrato curto, né, pessoal? Né, Fabiane, né, Capela? Tem contrato curto.
5: Fala, Fabi. Capela, Yuri Alberto e Caio César, tá? Os dois estão prontinhos para entrar. O Labiá, claro, é um que vai deixar o campo. O Lingard, ele tá de volta por aqui. Me parece o Dieguinho, o outro a deixar o gramado pelos lados do Corinthians. Os dois times estão de volta, já confirma as trocas. 37, Caio César, 9, Yuri Alberto.
2: Aí, Ronaldão, dá uma agitada agora por Yuri Alberto, que você tanto gosta e tanto pediu na seleção para 2026. Quem sabe 2030, hein, Ronaldão?
6: O que eu tenho que ressaltar é que o time reserva do Corinthians está bem treinado também, pelo menos ficou com posse de bola, inverteu bem. É, os que se destoaram eram os que já estão destoando já há muito tempo no Corinthians, mas assim, o time reserva está bem treinado também pelo Diniz.
2: Confirmando a alteração ou as alterações, vamos lá, Fabiani.
5: Sai 61, Dieguinho, entra 9, Yuri Alberto, e sai o 52, que é o Labiá, para a entrada do 37, o Caio César. No Atlético, sai 26, Claudinho, para a entrada do meia dúzia, o Léo Derick.
2: Maravilha, são três alterações, duas do lado do Corinthians, uma do lado do Furacão. Vem aí o segundo tempo com Ulisses Costa, o Preto e o Ronaldo vão comentar ao longo da jornada esportiva Bandeirantes. Ele está de volta e a partir de agora, quem viver os verá o tabu ser quebrado. É contigo, Ulisses Costa!
7: Sonho meu.
8: Vai começar o segundo tempo do jogo, apita o árbitro, toca na bola, vive no Zé na rola, deixa ela rolar. 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Já domina o toque de bola para ser jogando, domina contigo no setor intermediário. A equipe do Corinthians tem lateral, ser cobrado no campo de retaguarda, lateral para o Timão cobrar no campo de defesa. Você na Bandeirantes, a Bandeirantes com você. Já domina pelo seu campo de retaguarda para ser jogando, o time do Corinthians tenta o toque de bola. O árbitro manda seguir, pedir a falta. O time corintiano, o árbitro vem pelo setor de direita, chega na marcação. Ranieri dá um bico na bola, põe para fora e um novo lateral para a equipe do Atlético Paranaense, batendo pela direita no campo de ataque. 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Ela vai embora. E aí o árbitro tá parando o jogo, hein?
5: Ele vai Ranieri dar no chão. A posse pro Corinthians. Uma falta pra cima do Ranieri. Muita reclamação dos jogadores do Corinthians, Ulisses. Eu vou te confessar, eu tô do lado oposto aqui no campo. Eu não vi se houve alguma atitude antidesportiva por ali por parte do Viveiros, mas é posse de bola corintiana em sua área defensiva.
8: Muito bem, vamos ver se aconteceu alguma coisa do Viveiros, né? Se ele fez ou não fez.
4: Não, proteção. Não teve
8: uma abraçada normal. Foi abrir espaço para sair jogando e atingiu involuntariamente até. A bola volta no toque de bola, recolhe com o time do campo de defesa. Brasileiro jogando, domina novamente. A equipe do Corinthians tenta arrancar, não consegue. E falhou o André Ramalho. Dominou, tentou bater pro gol. Viveiros, a bola vai embora pra linha de fundo, mas o árbitro parou. O que ele deu, juizão?
5: Falta.
8: Tá caído de novo o Ranieri, velho.
5: E ele marca a falta do Viveiros pra cima do Ranieri, porque o Viveiros, Ulisses, ele é muito forte. Se ele consegue acertar um pé ou um braço, sempre vai doer demais. Dessa vez doeu muito no Ranieri. Foi mal, André Ramalho tomou uma vaia rápida da torcida aqui.
6: E o Ranieri, com menos de 2 minutos, ele toma um tapa na cara e um chute, velho. Então não foi nada, né?
8: O Viveiros chutou a caixa de câmbio do Ranieri, cara. Errou a bola. É falta pra advertência, hein?
4: Ah, eu acho
5: era
4: que
5: pra chutar uma bola e chutou duas.
4: Eu acho que não.
8: Você acha que não? Na Copa do Mundo teve um pênalti assim, você se lembra?
4: Ah, mas eu acho que não é lance pra cartão. Foi uma falta, ele foi, errou a bola e pegou o jogador. Mas não tentou machucar o Ranieri, por exemplo.
6: E o tribunal tá pegando as imagens pra ver o Caio César num tapa que não pegou.
5: Você imagina se ele, amanhã.
6: Imagine se o tribunal tá vê errado. Esses dois lances aí. O tribunal pega e vê esses dois lances do Viveiros aí, ele tá expulso do

0: Corinthians, que é a terceira queda de um jogador, duas do Corinthians e um do Atlético em 3 minutos jogados nesse segundo tempo, 0-0.
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2: Olha, sem causar polêmica, viu? Essa do Linga foi pior que a do Viveiros do Ranieri. Tem que ser dito isso.
1: Ô Prédio, só deixar claro, viu? Esse jogo, expulsão, suspensão, não afeta nada domingo. Nada. É bola do campo de defesa para Serginho do Bola, para a equipe do Atlético, bater do campo de defesa. Vem com o Teran. Teran para repor a bola em jogo, jogador da equipe do Atlético Paranense para você. 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Domina do seu campo de defesa, demora para repor a bola em jogo. Bola volta, Coutinho novamente com Arthur Dias. Arthur Dias domina para o time do Furacão, escapa de marcação. Vem para o toque para Coutinho na intermediária. Matheus Pereira tentou chegar na marcação, mas vem para ganhar lateral. Tem na bola, Caio César, lateral para a equipe do Atlético, bateu pelo setor de esquerda, campo de ataque, componentes de suspensão, transmissão e direção para carro ou caminhão, pode contar com Nakata. 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Camarote Fielzone, do Rei Léo Rizzo. Mas quem manda é o Bruno. Se posiciona para ser jogando, é lateral pelo setor de esquerda, campo de ataque, novamente para o time do Atlético, batendo pelo setor de esquerda. Vem para a cobrança de lateral, se posiciona para bater lateral novamente. Léo Derick para bater lateral para o time do Atlético, pelo setor de esquerda. 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Levantamento à frente, chave de cabeça. Ranieri vem para tirar complemento. Yuri Alberto dá um pico na bola, corta, tira. É lateral para o Atlético, batido pelo setor de esquerda do seu campo de ataque. Manual para o Atlético cobrar. Se posiciona para sair o jogando da equipe do Furacão. 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É etapa final de jogo, segundo tempo, girando o placar do brasileiro. Continua para você, Corinthians 0, Atlético Paranaense, o Furacão também 0. Na Bandeirantes, quem vem para falar, Lucas Bueno.
3: Na Sul-Americana segue 1-0 para a equipe do Bolívar, vai vencendo o Grêmio. O time do Sul tem apenas mais 6 minutos para fazer 2 gols para levar o jogo para a prorrogação.
4: Já era.
1: 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Obrigado pelo carinho da sintonia. 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E do Bruno toque para o Coutinho no campo de defesa. Tenta descer o time do Atlético, aperta a marcação, mas houve a falta. Tá parado o jogo, marcada a falta para o Atlético bater do campo de defesa.
0: Foi a falta do Matheus Pereira e quem lamentou foi Yuri Alberto, que na sequência da jogada ele ficaria cara a cara com o Santos, mas nada valia. Posse de bola para o Atlético na defesa, 0-0 em Itaquera.
1: Ô, Prédio e Ronaldo, falem do Matheus Pereira para mim, que eu não sei o que ele tá fazendo em campo.
4: Não, vou deixar o Prédio, eu não quero não.
2: Matheus Pereira é jogador do Marcelo Paz, ponto.
1: Erra o Atlético, tenta sair jogando. Caio César, Dom domina bem para rasgar Arthur Dias. Ele tira a jogada, a bola aqui no setor intermediário. Ranieri domina no campo de defesa, mas o árbitro já marcava impedimento. A bola vem para Carrilho. Carrilho domina para o time do Corinthians, desce pela circunferência central do gramado. Abriu jogada pelo setor de direito do campo de ataque, vai para o toque de bola novamente. Domina Milans, ele abre a jogada curta no campo de ataque para Caio César, que começa novamente com o toque de bola de Carrilho. Carrilho domina para o time corintiano, abre no toque de bola para Ranieri. Ranieri domina para o time do Corinthians, solta pelo setor de esquerda para Mateuzinho, para a perna direita, ele vem para o cruzamento. O Mateuzinho tentou levantar a frente, erra o zagueiro do time do Atlético, mas deu sorte na jogada. A vitória vem pelo comando de ataque, muito forte o passe do Léo Derick. É lateral para o time do Corinthians, bater do seu campo de defesa, vem para a cobrança André Ramalho, bate o lateral, sai jogando com Hugo domínio do goleiro corintiano, ele abre a jogada, já solta no seu campo de defesa com toque de bola, Coutinho de Alan domina. Alan prendeu para o time do Corinthians, para Ranieri para Carrilho, Carrilho devolve novamente para Alan domina para o time corintiano para tentar ser para o jogo, ele prende a jogada, vai soltar pelo setor de direita para Ranieri desce as margens do gramado, vem para finta, faz o break, prende o lance, recolhe para o time do Corinthians, sai jogando novamente com toque de bola curto pelo setor de esquerda, com toque de bola de André Ramalho, ele prendeu, partiu pelo setor de ponta, deu para Caio César, dá o tapa na bola do primeiro tempo, passar, mas toma falta. Aí o Arthur faltou inteligência, né, filho? Ele ia perder a bola. Você vai e faz a falta no cara, o Atlético ia ficar com a bola. A bola volta no toque de bola, domina novamente o time do Corinthians, San, jogando com o toque de bola de Lingard. Lingard prende a jogada para Carrilho. Carrilho inverte a jogada, vem para o toque de bola para Yuri Alberto. Yuri Alberto domina para o time do Corinthians, levantou para Mateuzinho. Péssimo passe dele. Mesmo assim, Mateuzinho evita a saída, mas dá uma bola perigosa. Vem para cima, tenta o toque de bola. Ranieri ganha na primeira.

0: Pereira ganha na segunda. E a bola volta para Hugo, que faz a defesa. Domina o time do Corinthians para Sérgio Ramos no campo de defesa. Agora a jogada pelo setor de direita com Milans. Milans prende para o time corintiano. 0-0. É o placar do jogo. 8 minutos de bola rolando. Domínio do campo de retaguarda para o toque de bola de Carrilho. Carrilho prendeu, tentou lançamento à frente pela direita no campo de ataque. Muito forte para Milans. Mais para o Santos, capitão do Atlético, que sai para pegar.
1: E agora as reservas do Corinthians no aquecimento. Quem puxa a fila? Rodrigo Garro. Quem sabe não seja ele o nome para entrar na vaga do contestado Matheus Pereira nesse segundo tempo.
0: A bola volta contestado, e tá errado de contestar o Matheus Pereira,
2: com
0: gente.
2: Com toda a razão.
3: Hein, eu achei irônico o tom do Fabiani, mas ele merece a contestação. Merece a contestação.
0: Chegou um pouco tarde o Fabiani hoje aqui, viu, Pretzel? Precisa conversar com ele.
1: Eu?
0: Eu tava aqui 4 horas antes do jogo.
1: Eu também.
0: Tava não. Domínio do toque de bola, tenta descer pelo setor de direita. O time do Atlético, a abertura foi feita à frente no comando. Recolheu Gilberto, já pediu o lançamento. Vem pela direita do campo de ataque, abre o compasso, soltou. Entrada da área, vem o furacão, cruzamento na boca do gol, afasta a zaga do time do Corinthians com o toque de bola. Jadson lança mal. A bola volta para o Yuri Alberto, são 3 em cima dele. Óbvio que ele vai perder a bola. Já perde sozinho, a bola volta pela ponta. Soltou Coutinho na intermediária, Mendonça. Ele tenta o toque, Mendonça. Ele abre a jogada, domina pelo campo de ataque. Vem Matheusinho, tenta travar. Tira dali agora, foi bem Matheus Pereira. Ele tira pro time do Corinthians, mas distribui pro Yuri Alberto. Ele tenta o domínio de bola, recolhe a jogada pelo setor de esquerda, tenta Caio César da finta, escapa da marcação do primeiro, vai pro break, tenta o toque de bola, já sai jogando pro time corintiano. Toma a pancada!
4: Ei, cartão, César. Cadê o cartão?
0: O árbitro manda seguir, era pra cartão, amarelo, a falta cometida pelo Mendonça, dominando o toque de bola, curtinho o time do Corinthians, o árbitro para. Marcou a falta em cima do Carrilho pro Corinthians bater.
1: Tem
0: impressão. Agora ele pede calma pro Mendonça, não tem que conversar. Árbitro não é psicólogo. Ele tem um cartão vermelho e amarelo para aplicar, sem bola. Depois de ter soltado a bola, o Caio César tomou o rapa.
4: Ele conversa quando o cartão é pro Corinthians, né? Aí ele vai e solta o cartão. Tem coisas que esse cara, ele inventa do começo ao fim. E o Prédio tá certo, ele é ruim mesmo.
3: Ah, ele tinha que dar o cartão. Piada.
0: E vem pro jogo. Yuri Alberto dominou, olha, tirou, bateu pro gol, mas tava impedido o Yuri Alberto, hein? Ah, agora deu bandeira.
1: Depois da conclusão da jogada, enfiada pro Yuri Alberto, ele sustentou o Terán na força. O mais difícil ele fez e na batida o Santos encaixa, como você bem narrou, nada valia, posse de bola Furacão.
0: 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O tempo não para, Bandeirantes marca. 11 minutos de bola rolando, 11 minutos de bola rolando, é o primeiro segundo tempo de jogo, girando o placar do brasileiro. Continua pra você, Corinthians e Atlético Paranaense num jogo chechelento, 0-0.
5: Na Sul-Americana.
0: Alô, Lucas.
5: Na Sul-Americana, o O'Higgins vai jogar contra a equipe do Boca Juniors às 9:30 da noite. Além deste jogo, Caracas e Santa Fé se enfrentam às 9:30. O juiz na Arena do Grêmio deu 6 minutos de acréscimo, 6 minutos para o Grêmio fazer 2 gols ou dar adeus à competição.
0: 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E viria para o jogo, o time do Atlético está parado. O jogo lateral para a equipe do Corinthians, bater do seu campo de defesa. Lateral, Ranieri jogando muito na zaga, hein?
1: Bem, e conforme a informação que ele te trouxe, Ulisses, agora ele é o primeiro reserva da zaga. Então, não tendo Gabriel Paulista ou Gustavo Henrique, será o Ranieri escolhido para a linha de 4 corintianos.
3: Aliás, eu queria fazer uma declaração sobre ele. Esse jogador, quando chegou, eu achei que ele não tinha o tamanho do Corinthians. Ele foi a melhor contratação até agora, depois do Memphis. O Ranieri, no custo-benefício, hoje ele é o melhor jogador do Corinthians.
0: É bola no campo de defesa do time do Corinthians. Recolheu Carrilho. Armou jogada. Vem pro toque de bola para Milans. Vão ver o Milans. Acerta o cruzamento. Dominou. Não, ele erra. A culpa é do técnico que põe ele para jogar.
1: Foi mal demais agora o Milans. Ele gesticulou pro Yuri. Vai lá pro segundo pau. O Yuri foi. Só que a bola não e ela fica com o Corinthians.
0: A bola volta para Milans, domina para o time do Corinthians, já sai jogando pelo setor intermediário, vem para o toque de bola para Matheus Pereira. Ele abre para André Ramalho volta a jogada, Coutinho novamente com Alan. Alan dominou, empurra a jogada pela direita com Lingard. Lingard prende o lance, vem para Carrilho, Carrilho para Lingard, tenta o toque de bola de letra, Coutinho de Milans. Ele domina, perde a bola o Milans. Dá para tirar o Milans? É o que o torcedor do Corinthians está falando nesse momento. Ronaldo Pretzel.
3: Claro que dá, coloca um outro jogador ali. O Atlético não está atacando pelo lado dele, pô.
0: E vem pro jogo, o time do Corinthians tenta agarrar a jogada. e o Yuri Alberto fez a falta de ataque, bem marcada pelo árbitro.
1: Para cima do 16, o Jadson, por ali, volante do Atlético Paranaense. Ficou na bronca a equipe visitante, porque o Mateuzinho joga a bola para longe, não toma amarelo. Sobre trocar o lateral, poder pode, mas o Corinthians não tem um lateral direito no banco de reservas e não tem outro no elenco.
3: Mas o treinador, ele tá ali para criar improvisos também, para ter ideias, por que não? Por que ele não tenta alguma coisa diferente? Aliás, o termo que tu usaste, Ulisses, jogo chechelento. Os caras erram tudo, impressionante, tudo.
4: Ué, mas ele já colocou o time reserva, ele vai inventar mal o que aí? Eu acho que é esperar o juiz apitar o final do jogo. Agora, o Yuri Alberto não sentiu contra o Bahia lá, ó, a panturrilha? Não foi isso aí que aconteceu?
1: Só cãibra, de acordo com o Corinthians, só cãibra.
4: Então.
0: A bola volta no toque de bola. Tenta ser jogando recorde no campo de defesa. Domina novamente o time do Atlético para ser jogando com o Arthur Dias. Só tem louco. A Pitura vem para o toque de bola. Coutinho na intermediária. Levantamento à frente. Milans vem na marcação. Domínio do campo de retaguarda. Bola sai. Nossa, o tal do Mendoza também, eu vou dizer, ele é horroroso jogando bola, hein?
4: É, não fala assim que ele é ídolo do Capela. Capela...
0: A bola volta com o time do Corinthians, tenta ganhar a jogada novamente, o time corintiano tentou ganhar Lingard. Capela pediu ele na seleção brasileira, eu falei, ele não pode, ele não é brasileiro, Capela.
4: Não é brasileiro, nossa. Pô.
0: É umas coisas que ele faz que eu vou dizer. A abertura vem pelo comando de ataque, recolhe no comando, é muita banha na cabeça. Teran domina pelo setor de campo de defesa, sai jogando com o time com o Arthur Dias. Ele já aprende o lance, tenta o levantamento à frente no comando de ataque, recolhe pelo comando, balança novamente, tenta descer o time corintiano. Vem pra rasgar André Ramalho. É lateral pro Atlético bater na esquerda.
1: Chutou pra onde estava virado o nariz o André Ramalho, que tá com certa desconfiança por parte do torcedor. Permanece 0-0 em Itaquera.
0: 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A bola volta no toque de bola, recolhe pelo setor de direita. Tenta o toque novamente para ser jogando o time do Atlético. Aperta na marcação, o Yuri Alberto tenta, Gerdon não consegue. A bola volta, fica errado na marcação. Matheus Pereira, ele vem na recuperação. Matheusinho e põe para fora. 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Grupo Souza Lima, o tempo não para, Bandeirantes marca. 16 de bola rolando para você conferir. Segundo tempo de jogo, girando o placar do Brasileirão. Corinthians 0, Atlético também 0. 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
5: Além de Corinthians Atlético Paranaense, logo mais às 9:30 da noite, último jogo da 21ª rodada, Coritiba e Cruzeiro.
0: A bola volta e o Yuri Alberto escora a jogada pra ninguém. Eu não entendo esse cara, velho. Pô, o Carrilho meteu a bola nele livre. O que, que ele tinha que fazer? Dominar e tentar chegar no gol, não. O que, que ele faz? Toque errado. Que coisa incrível. Parece que tem medo, velho, de dominar e tentar chutar.
1: Devolveu a bola pro Furacão. Ah. Corinthians responde, Ulisses.
0: Tava no mano a mano, velho. E vem pro jogo, Caio César, domina pro time do Corinthians, entrada na grande área, bateu pro gol, passa à direita do gol, vai embora. Pois não.
1: Vive momento artilheiro no Corinthians, o Caio César. Nas últimas 3 rodadas do Campeonato Brasileiro, 2 gols marcados, os únicos dele com a camisa do Corinthians, emprestado. Se o Corinthians quiser comprar, não é barato, Ulisse, 6 milhões de euros.
4: Entrou bem na partida, hein? Deu, tá dando caneta, tá dando uma canseira aqui do lado esquerdo da defesa do Furacão, esse menino, viu, Ulisse?
0: Ah, bom jogador o Caio César. 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É que cera faz o Atlético Santos para repor a bola em jogo, hein?
1: Tomou bronca, só isso, sem cartão.
3: Estão satisfeitos com o empate, eu estava conversando com o campeonato, terceiro lugar do Campeonato Brasileiro com essa bolinha aí. Diz muito sobre o campeonato também.
0: Que é isso, Prédio? O jogo está jogando mal, não está jogando bem hoje que o Corinthians está marcando. Ah. É, time do Atlético é bom, não está em terceiro à toa, não.
3: É um time comum que está coletivamente bem no campeonato, mas é um time bem comum.
0: E vem pro jogo, o Corinthians tentou descer sem goleiro, Santos sai mal, a bola volta para Carrilho pela direita, Santos se recompõe, domina Carrilho, tentou o cruzamento, levantou no banco do gol, vem para tirar de qualquer maneira, dá um bico na bola, Teran, escanteio, timão na esquerda, Corinthians vem para cima.
1: Suficiente para aumentar o volume da casa do povo, Matheus Pereira com a esquerda será o responsável pelo escanteio, primeiro corintiano no jogo, lado direito.
0: Se posiciona para a cobrança de escanteio, o time do Corinthians, escanteio na esquerda, se posiciona para bater, levantamento, vem Matheus Pereira para a cobrança de escanteio, para o time do Corinthians, partiu para a bola, correu, bateu para ninguém. Que é isso, cara? O que esse cara tá fazendo em campo? 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Vai mexer o furacão.
1: Em dose dupla, Ulisses. Primeiro sai o 21, o Leozinho. E entra o 53, que é o Dudu. A outra sai o 7, o Mendoza. E entra o 8, que é o João Cruz.
4: Oh, tirou os dois do ataque aí, o Mendoza e o, e o Leozinho, hein?
3: Por quê? Porque ele é retranqueiro.
4: Não gostou dos meninos.
3: É, o Leozinho eu não tiraria, mas o João Cruz é meia e o Dudu também. Então ele vai deixar o Viveiro sozinho na frente, vai puxar os três zagueiros para trás e vai fazer uma linha de cinco no meio. É, e vai fazer uma linha de cinco no meio e bola no Viveiro.
0: 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Obrigado pelo carinho da audiência. Sinta-se abraçado, torcedor em todo o Brasil. A bola volta pelo setor de esquerda, tenta descer Arthur Dias para o time do Atlético. Bate à frente e vem para travar. Tocou na bola, bateu os perigos e põe para fora. 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Marcos Luiz Ligeirinho, curtindo o som da Penantes. Sinta-se abraçado, grande Marquinhos. Forte abraço para você. 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A bola volta no toque de para o domínio, o time do Corinthians tenta ser jogando. Matheus Pereira vem para a fita, abriu para o Yuri Alberto, ele perde a bola. Matheus Pereira, ela volta no toque de para, vem para tirar. Ranieri ganhar a bola, a bola foi chuta para o Yuri Alberto, dominou, limpou, girou, bateu, vai ser golaço. Defesa do Santos, a bola entrando no canto esquerdo, o Santos de mão trocada faz uma defesa espetacular, espetacular, o goleirão do Atlético. Escanteio para o time do Corinthians, bater pela direita, vem Matheusinho na bola, partiu para a bola, correu, bateu, levantou no gol, subiu o zagueiro, cortou para a volta, volta no toque de bola com Caio César, ele domina para o time corintiano que está jogando novamente, domina no campo de retaguarda o Corinthians. Que defesa do Santos, meu amigo, coisa de gente grande.
1: Com a mão trocada em uma jogada que começa com o Ranieri desarmando o Viveiros, jogada que se repete durante todo o jogo, como já destacou o Pretzel. A batida do Yuri, irretocável na gaveta, mas o Santos, já experiente, vai buscar no ângulo. Segura o zero no placar, 0-0 Itaquera.
0: E aqui está parado o jogo, é falta para o time do Corinthians, cobrado, o árbitro para e manda voltar. O Yuri Alberto sairia na cara do gol, olha o juizão do Petralha aí.
1: Revoltado, Yuri Alberto chutou a bola na placa, por aqui ele não autoriza a cobrança rápido. Foi esperto o Lingard, o passe foi perfeito, o Terán não acompanhou, seria na canhotinha do Yuri, mas ele manda voltar. Intermediária esquerda, posse corintiana.
4: Ele beneficiou o infrator aí que fez a falta, e ele deveria, a bola estava paradinha, a bola não estava nem rolando, e ele apitou. Esse cara, vou te falar, viu? Mamãe, agora...
0: Cara, que defesa do Santos, isso, gente. Deixa eu falar até agora com a defesa na cabeça, Ronaldo.
4: É, falar isso aí. Aqui o pessoal gritou gol. Acho que foi isso, porque ele foi buscar na ponta do dedo esse menino. Pelo amor de Deus.
0: Que goleiraço.
4: Goleiraço.
0: Daqui a pouco tem o apito final na Bandeirantes. João Paulo Capela de Espetralha apresenta. A bola foi junto, abriu o aperto. Dominou na cara do gol, vai fazer o gol. Bateu, errou, chute. Santos pegou. O Santos defendeu de novo, meteu para a linha de fundo. O Yuri Alberto ia fazer o gol, mas o Yuri Alberto errou o chute. Ele errou o chute, era só escolher o canto. Ele, a bola, o goleiro e o gol. Ele, a bola, o goleiro e o gol. Incrível gol que perdeu o Yuri Alberto. Que lançamento do Alan, hein?
1: Passe de cinema, Ulisses Costa, deixando o Yuri Alberto cara a cara com o goleiro. Ele bateu mascado pro chão. Foi muito mal o camisa 9 do Corinthians, mas a bola ainda ia pro gol e o Santos se recupera incrivelmente. Agora escanteio, o Mateuzinho parou pra ouvir uma dica do Garro, que é o batedor do Corinthians, lado direito ele bate.
4: O cara errou o chute, velho. Pelo amor de Deus, ele errou o chute, velho.
0: É escanteio, Timão. Mateuzinho vem na direita, levantou no banco do gol, toque de cabeça bem, André Ramalho. André Ramalho joga de zagueiro pro Atlético, tira a bola aqui, ó, na cabeça do Ranieri para tentar fazer o gol. Impressionante, o André Ramalho, ele tirou a bola. O Ranieri vinha de frente pro cabeceio. 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Domínio do campo de ataque, domínio do time do Corinthians, tenta descer do campo de ataque, a torcida se levanta. 0-0 é o placar do jogo. 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Domínio do campo de defesa, sai jogando curtinho pelo setor de esquerda, recorde time do Corinthians, tenta partir com o Mala, ele abre a jogada para Mateuzinho, já dá o tapa na bola, passa de passagem Ranieri, ele vem pro toque, ele para o curtinho pelo setor de direita, Mateuzinho escapou de mais um, levou para a linha de fundo, tentou cruzamento, Ranieri ganha, escanteio Corinthians. Ranieri é o dono do jogo ao lado do Santos.